0: Imagina se ele não fosse profissional, hein, gente? Imagina se ele fosse amador.
1: Inclusive, é o único do quadro profissional da CBF da turma da arbitragem hoje, né? A Brígida é quadro FIFA, porém, ela não é daquela turma de profissionais da CBF.
0: Às vezes, ela é a melhor do trio aí, do quarteto de arbitragem, viu?
1: E... o Danilo tá perguntando, tem o assistente que é a VAR Master, mas não é... Ele é CBF, né? A VAR Master... Mas não é do quadro profissional.
0: Eu queria entender o que é esse Master, porque o quadro Master antigamente era o cara com mais de 45.
1: Não tem disso, cara.
0: Porque era lá o Marcelo de Lima Henrique, esses velhos ruins que não conseguia.
1: Não aposenta, né?
0: Não quer largar o osso, quer continuar atrapalhando o futebol. Vai rolar a bola, vai começar o jogo. A saída pertence à equipe do Bahia. Bola rolando aqui na TMC. 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Bahia de camisa branca com faixas na diagonal, azuis e vermelhas na altura do peito, estilo camisa do Vasco, cinto de segurança, calção azul, meião vermelho, Cruzeiro com seu uniforme tradicional, a camisa azul, calções e meiões brancos. Bahia atacando para o lado direito do seu dispositivo, Cruzeiro ataca para o lado esquerdo, vai trabalhando Bahia, bola pelo meio de campo, olha a roubada de bola do Cruzeiro, tomou a travada ali o Gerson, a bola escapuliu, fica para a defesa com Ramos Mingo, dominando a equipe do Bahia, trabalhando com Acevedo. Acevedo faz o passe aberto aqui do lado direito, recebeu por aqui o jogador que é o Sanabria, tenta levar para o meio, bola lá na frente, dominou o Eric Pulga, vai levando pelo lado direito, enfiada de bola, bola na área, olha o William José, bateu travada, a zaga tirou errado, a bola sobrou na meia-lua pro Gerson, sai jogando o Coringa, belo passe cavado pro Romero lá do lado direito, vai tentando avançar o Cruzeiro, olha o Romero, faz o lançamento comprido, era pro Neisser, conseguiu cortar ali o Juba, no carrinho, botou pra fora, é lateral pro Cruzeiro, Botelho.
1: Belo lançamento do Romero, pelo lado direito, ainda no campo defensivo, deu um tapa na bola, buscando a infiltração do Neisser Villarreal. Antes, o argentino Ramos Mingo de carrinho, colocou a bola pra fora, linha lateral, arremesso pro Cruzeiro no campo ofensivo, comecinho de jogo, 0-0, Transamérica agora é TMC, quem escuta sabe.
0: É lateral pro Cruzeiro, lá do lado direito, o Fagner pra fazer a movimentação, 0-0, 1 minuto e meio jogado na Fonte Nova, na capital baiana. Bateu lateral ali o Fagner pro Romero, lindo lance, dominou, botou na frente, levou pro fundo, cruzamento travado, a bola voltou pra ele, pediu toque de mão, a arbitragem marcou, Botelho.
1: Exato, do Jean Lucas, o Romero foi pra linha de fundo pra tentar o cruzamento, cobrou rápido e o juiz mandou voltar. Tentou jogar rápido ali pro Matheus Pereira, invadindo a grande área pelo setor direito. O Rodrigo José Pereira de Lima falou, ó, coloquei a mão no apito, não autorizei nada. Mas no lance, na linha de fundo, o Romero foi pra dar aquela proteção pra tentar ganhar o escanteio. O Jean Lucas, na tentativa de roubar a bola, colocou o braço na bola. Aí já diria a sua frase na chamada do papo de craque. Bola na mão ou mão na bola? Foi mão na bola. E, na verdade, foi do Ramos Mingo. É falta para o Cruzeiro, muito melhor que o escanteio pela ponta direita, Bruna Morelli.
0: Tá certo, é o escanteio de manga curta que o pessoal fala, né? Esse até de regata, né? Porque é bem pertinho da área. Vai, Matheus Pereira. A bola no meio do caminho ali. Matheus Pereira lá na linha de fundo fez o levantamento, a bola no meio da área, afastou Jean Lucas de cabeça, a bola sobrou na entrada da área pro Fagner, dominou a marcação, apertou em cima dele, ele se atrapalha, conseguiu jogar a bola lá na frente, uma pancada muito forte na bola, explodiu no peito do Gerson e sobrou pra equipe do Bahia, que domina com o Jean Lucas, tocou pra trás no goleirão, Léo Vieira tocou curtinho na fogueira ali pro David Duarte, fez o passe na frente, Everton Ribeiro abriu o jogo lá pro lado esquerdo, vai descendo Jean Lucas, fez o passe, bola na ponta, dominando por lá, o Sanabria vai tentando descer, o Bahia vai carregando pro meio ali, o Sanabria parou, girou, tocou de novo lá do lado esquerdo, a bola dominada ali pelo Luciano Juba recua, bola dominada agora pelo jogador que é o Ramos Mingo, tocou para trás, a bola dominada agora pelo David Duarte, vai avançando o David Duarte, pede aqui do lado direito Acevedo recebeu, fez o lançamento cumprido, a bola esticada, lá vai Eric Pulga na linha de fundo, tentou cruzar de voleio, deu uma bomba na bola, ela explodiu no Jonathan Jesus e foi para escanteio, Botelho.
1: E no belo lançamento, Eric Pulga já às costas da marcação do Cauã Moraes, foi para a linha de fundo pelo setor direito. Foi o Eric que lançou ele. Ele deu aquele tapa de primeira, quase que foi uma puxeta, né? O Jonathan Jesus cortou escanteio, Bahia pela ponta direita, Everton Ribeiro.
0: Everton Ribeiro levantou na área, o desvio de cabeça, a bola viva ainda dentro da área, dá um bico, Matheus Pereira e corta. A bola sai pela linha de lado, é lateral para a equipe do Bahia. 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Tentativa de cruzamento ali do Everton Ribeiro. A bola foi mal lançada, foi direto pela linha de fundo, Botelho.
1: O Everton Ribeiro, depois da cobrança de escanteio, a bola voltou aos pés do camisa 10, que puxou pra canhota, tentou fazer aquele cruzamento fechado, teve um desvio, amorteceu no meio do caminho, ficou fácil pro goleirão Otávio, como o último toque foi do Jean Lucas, a bola foi pra linha de fundo, tiro de meta, sem pressa, Otávio pra reposição, 0-0.
0: 0-0, tenta sair jogando o Cruzeiro, bola curtinha lá do lado direito, olha o Fagner, se atrapalhou ali o Cruzeiro na saída de bola, Fagner conseguiu ganhar um lateral, conseguiu carimbar ali o Jean Lucas e jogou a bola pela linha de lado, é lateral, 4 minutos e 52 jogados, primeiro tempo de jogo na Arena Fonte Nova, lá vai o Fagner para fazer a movimentação, é lateral para a equipe do Cruzeiro, lá do lado direito no campo de defesa, o time do Bahia pressionando ali a saída de bola, apertou a marcação, lançamento lateral feito pro Romero, deu um bicão para frente, a zaga rebateu, ficou pro Everton, lançamento cumprido, a bola desviada, cortou, Jonathan Jesus briga por ela, o Romero, a bola espirrou, o Romero vai na dividida de novo, conseguiu recuperar, a bola ficou pro Matheus Henrique, recuou no Jonathan Jesus, dominou, escorou aqui pro lado esquerdo pro Cauã Moraes, dominou, recuou, bola pro Jonathan Jesus dentro da grande área, faz o passe lá pro lado direito, virou o jogo pro jogador que é o Fagner, dominou, pôs no chão, tocou pro Gerson de primeira no Romero, recuou até o Fabrício Bruno de primeira lá no Otávio, dominou, marcação, apertou a bola na fogueira, o Otávio tocou de tornozelo, a bola chegou aqui do lado esquerdo pro Cauã Moraes, trabalhou agora com o Matheus Henrique, bola no meio pro jogador que é o Gerson, pro Matheus Pereira, nossa, aí ele acelerou demais a bola pro Sinisterra, jogou ela lá na área, direto nas mãos do goleirão Léo Vieira, que sai jogando lá do lado esquerdo com o Ramos Mingo. Ramos Mingo com Luciano Juba, vai carregando pro meio, fez o passe para trás, dominando agora David Duarte, faz o passe curtinho aqui do lado direito com Acevedo de primeira, voltou no David Duarte, aperta a marcação do Neisser em cima dele, lançamento cumprido, se desfez da bola lá, o David Duarte rebateu o Jonathan Jesus, a bola quicou ali, ninguém foi, ficou pro Bahia, recuperou ali com o jogador que é o Everton Ribeiro, tocou lá na esquerda pro Jean Lucas, dominou, parou, tocou pra trás, bola dominada ali pelo Everton Ribeiro, enfiada de bola pra dentro da área, olha o Bahia chegando, a batida na rede pelo lado de fora, chegou com perigo no chute do Sanabria, ô Botelho!
1: Na boa espetada, o Luciano Juba deu um passe em profundidade pro Sanabria, que flutuou às costas da marcação pelo lado direito dentro da grande área, o argentino chegou e fuzilou na rede, pelo lado de fora, como você disse, de pé canhoto, o Otávio acompanhou, tava nela, tiro de meta pro Cruzeiro, 0-0, só informação que importa pra você, só na TMC.
0: Vamos chegando a 7 jogados, vai jogando aqui pelo lado esquerdo, Cauã Moraes fez o passe pro Sinisterra, acabou perdendo, a zaga rebateu, olha o Neisser, dominou, botou na frente, vai sair na cara do gol, entrou na área, bateu, travada, a bola saiu. Ele pediu escanteio, o juizão tá dando tiro de meta, Botelho.
1: E deu bobeiro o Ney servir de real, porque ganhou um presentão da zaga do Bahia. No contragolpe, o Bahia não conseguiu fazer o domínio com o Ramos Mingo. O Ney servir de real apostou a corrida com o zagueiro argentino, invadiu a grande área, mas adiantou demais a bola, dificultando o próprio arremate. Bateu sem jeito ali, mas o juizão deu o desvio do Ramos Mingo. É escanteio pro Cruzeiro na ponta canhota, Matheus Pereira vai pra cobrança.
0: É escanteio para a equipe
1: Fagner
0: do Cruzeiro, lá vem Fagner, vai fazer o levantamento, o Fagner vai jogar essa bola na área, expectativa da nação celeste em todo o planeta, 7:51 jogados, vai fazer o levantamento, atenção Fagner na bola, tá esperando a autorização, vai encostar ali para o escanteio curto, o Matheus Henrique, ele levantou no primeiro pau, deu um corte esquisito ali, me parecia o Jean Lucas, e a bola foi pra fora, é novo escanteio, Botelho.
1: Era o Eric, na verdade, Brunão, deu de coice na bola, né? Tava de costas, deu de coice, outro escanteio, Fagner novamente na bola pelo lado esquerdo.
0: Lá vai Fagner, cobrou curtinho pro Matheus Henrique, fez o passe na entrada da área, Matheus Pereira de primeira, fio de gol, hein, Botelho?
1: Exatamente, cobrança curta do Cruzeiro, Fagner rolou a bola pro Matheus Henrique e tocou mais atrás na entrada da área pra Matheus Pereira, ajeitou o corpo com muito estilo e disparou a bancada, muito mal, pegou muito embaixo da bola, ganhou altura, passou por cima da meta do goleirão, Léo Vieira que já cobrou a reposição de bola, segue 0-0.
0: Torcedor pode mandar mensagem 31999448870. Olha o lançamento cumprido, bola lá na ponta canhota, cortou ali. O Fagner colocou pra fora, abraçando aqui o Cristiano Silva, o José Maciel, o Rui José, o Thiago Mendes, o Francesco Navarro, a galera ligadinha no 88.7 FM para toda a região metropolitana de Belo Horizonte. Vai mandando sua mensagem, 31999448870. Cadê você, Jeremias? Tô esperando, hein, profeta? O seu palpite. 9 minutos e 20 ao jogo, balada 0-0 Bahia e Cruzeiro. Lateral para a equipe do Bahia, já cobrado ali pelo Acevedo, tentou matar no peito ali o jogador que era o Eric Pulga, acabou perdendo, a bola espirrou, sobrou pro David Duarte, tocou a bola pro Ramos Mingo, passou pelo primeiro, fez o passe lá do lado esquerdo pro Luciano Juba, fez o passe no meio, achou bem ali, o Jean Lucas dominou, dois em cima dele, ele volta a bola no Juba, dominou mal ali, o Juba tem que recuar, bola no Ramos Mingo, toca curtinho pro domínio do David Duarte, próximo ao círculo central do gramado, domina o zagueirão da equipe do Bahia, vai caminhando com a bola, o passe curto na frente, a zaga cortou, bate, rebate, a confusão, olha a sobra, dominou o Neisser, condição é boa, tocou pros... Ah, sinistro! Carimbou o zagueirão, a bola foi para escanteio, Botelho!
1: No belo corte do Jonathan Jesus, pelo campo defensivo, ele corta a bola e serve a Neisser na faixa central. Vai tentando avançar as linhas, apostando corrida com o David Duarte. Na entrada da área, ele dá um passe em profundidade para o Sinisterra, que apostou ali com o camisa número 5, Acevedo. Um chute travado pelo Acevedo. A bola foi para linha de fundo, escanteio, Cruzeiro, ponta direita, Matheus Pereira na bola.
0: Matheus Pereira na bola, vai fazer o levantamento, 10:40 jogados, primeiro tempo de jogo, quem sabe agora de cabeça o primeiro gol celeste, atenção, lá vai Matheus Pereira, levantou a bola para o segundo pau, o desvio foi do Jonathan Jesus e a bola foi para fora, é tiro de meta, Botelho.
1: Tá precisando calibrar o pé, o Matheus Pereira cobrou essa bola, não foi nem no segundo pau não, meu parceiro, foi no quarto. Cobrou muito alto, lá atrás de toda a zaga do Bahia, o Jonathan Jesus tentou correr, evitar a saída da bola, voltando ela para a pequena área, mas a bola foi para a linha de fundo, último toque do zagueirão cruzeirense, tiro de meta para o Bahia, Léo Vieira na reposição, 0-0, Transamérica agora TMC, quem escuta avança.
0: E vamos girar o tempo e o placar do jogo aqui na TMC. É o Brasileirão na Arena Fonte Nova, primeiro tempo 11 minutos e meio, Bahia 0, Cruzeiro também.
2: Série B do Campeonato Brasileiro, o CRB vai recebendo o Operário por lá, 40 minutos jogados, 2-0 para o CRB.
0: E sai jogando o Bahia, a bola dominada ali no meio, vai avançando com a bola ali, o Eric carregou, tocou na frente, a zaga cortou, bate, rebate, explodiu na marcação, sobrou ali pro Romero, tocou no Gerson, dominou o Gerson, vai levando o Gerson, lançamento cumprido, a bola forte demais, vai correr lá o Neisser, vai tentar chegar, evitou a saída, domina Neisser, olhou pra área, tocou pra trás, dominou ali o Coringa, vai pra cima da marcação, o Gerson levou pro pé esquerdo, fez o passe pra trás pro Fagner, tocou no meio pro Romero, Romero trabalhando com o Matheus Pereira recua, a bola até o Matheus Henrique, dominando pelo meio ali, o Matheus Henrique fez o passe curtinho, Jonathan Jesus dominou, aparece ninguém, ele domina, para, volta a bola no Matheus Henrique, domina centralizado, prende bola, camisa número 8, tocou curtinho com o Fabrício Bruno, que se apresentou no campo de ataque, tocou a bola pro Fagner, Fagner voltou a bola no Fabrício Bruno de novo, vai avançando, fez o passe curtinho aqui no Matheus Henrique fez o domínio, tenta avançar, vai carregando pelo meio, fez o passe no Jonathan Jesus, dominou Jonathan Jesus, olhou pra trás, fez o passe de novo no Matheus Henrique, girou o jogo lá pro lado direito, domina o Fabrício Bruno, fez o passe curtinho, a bola dominada pelo Gerson, a bola bateu nele, subiu o chapéu, a batida de peito, levou pro pé esquerdo, fez o passe pro Romero na entrada da área de primeira pro Pereira, voltou pro Romero, a batida explodiu na marcação, a bola sobra ainda com o Bahia, dá um bico nela o David Duarte, a bola sobra no Fabrício Bruno, fez o passe ali no Romero, voltou pro Fabrício Bruno, ninguém aparece, tá todo mundo marcado, fechadinho o time do Bahia, o levantamento do Gerson pro Pereira na área, saiu o goleiro de corpo, saiu com bola e tudo o Pereira, mas era uma boa chegada do Cruzeiro, Botelho.
1: E num belo lançamento do Gerson para o Matheus Pereira, isso tudo pelo lado direito, Gerson quase que da linha lateral, lança com o pé canhoto, Matheus Pereira passa as costas da marcação e sai para dividir com o Léo Vieira passou babando, porém faltou campo para o Matheus Pereira, a bola foi para a linha de fundo, antes mesmo da tentativa de finalização do camisa 10, tiro de meta já cobrado, desce o Bahia 0-0.
2: Brunão.
0: Danilo Marra, eu ia te chamar agora, porque é hora de opinião aqui na TMC.
2: Perfeito, Brunão. Olha, assim, 13 minutos de jogo, quase 14 minutos já jogados. Acho que fica muito claro quais são os caminhos dos gols, né, para ambas as equipes. O Bahia tenta fazer uma sobrecarga em cima dos laterais do Cruzeiro, sempre colocando dois jogadores. O Bahia tenta muito forçar o jogo pelo lado. E o Cruzeiro, quando tem a bola, acelera com velocidade e aproveita a defesa do Bahia, que é muito exposta. Já tiveram duas oportunidades com o Neyser Villarreal rompendo a última linha de defesa do Bahia. Infelizmente, não conseguiu tomar as melhores decisões. Já poderia até estar 2-0 se o Neyser tivesse sido um pouquinho mais inteligente, principalmente na primeira oportunidade. E agora o lançamento do Gerson nas costas da defesa do Bahia para o Matheus Pereira. O time do Bahia deixa muito espaço. Cruzeiro tem que aproveitar essas oportunidades, enquanto o Bahia tenta sobrecarregar a defesa do Cruzeiro.
0: E olha o levantamento do Bahia para a área, a bola passou por todo mundo, vai chegar aqui do lado direito, vai tentar evitar a saída, conseguiu, Acevedo dominou, passou pelo Sinisterra, tocou a bola para Everton Ribeiro, ele olha para a marcação, fez o passe dentro da área, dominou ali o Eric Pulga, cruzamento rasteiro, Otávio! Agarrou firme o goleirão Celeste Botelho.
1: Fácil, tranquilo pro goleirão na jogada do Bahia pelo lado direito. Eric Pulga já invadido a grande área, passou pela marcação do Jonathan Jesus e cruzou rasteirinho. Saiu da meta e fez a catada o Otávio e saiu jogando com o sistema defensivo na tranquilidade. 0-0.
0: 0-0 é o placar de momento. 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É, lateral para a equipe do Cruzeiro, lá do lado direito, o Gerson pediu a bola para ele, bateu ali o Fagner, bola para o Gerson, voltou no Fagner, tenta o passe, a bola bateu na marcação, voltou ali, ficou para o Romero, tocou para trás, para o Fabrício Bruno, trabalhando agora com o Fagner, faz o lançamento pelo alto. Bandeirinha tá dando a falta ali do Neyser em cima do Ramos Mingo, Botelho.
1: Chegou empurrando, né? A bola do Cruzeiro ali do Fagner lançando ao Neyser Villarreal. Já tomava a frente o Ramos Mingo. E o Neyser Villarreal chegou empurrando as costas do defensor do Bahia. Já no campo ofensivo do Tricolor, falta cobrada. 0-0, Transamérica agora é TMC. 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
0: 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Tentava chegar o Bahia lá pelo lado esquerdo, mas cortou bem a defesa do Cruzeiro. A bola ainda desviou por último no Jean Lucas e foi pela linha de lado lateral que favorece a equipe do Bahia. O time do Cruzeiro tem um pouquinho de dificuldade na saída de bola, né, o Danilo? Quando sai curto, tem problemas, mas na bola esticada, às vezes, tem chegado bem.
2: É, exatamente. O Bahia consegue fazer muito bem essa marcação na primeira linha do Cruzeiro, né? Mas, às vezes, quando o Cruzeiro estica a bola, o Cruzeiro tá mais bem postado para exatamente ganhar essa segunda bola depois de uma dividida. Tem funcionado essa estratégia pelo lado do Cruzeiro. A construção rápida contra um time que joga tão adiantado como é o Bahia tende a funcionar mais do que você tentar sair construindo todas as vezes. É claro que não se pode desprezar a oportunidade de sair com a bola mais bem construída, a bola limpa no pé, porque, claro, é mais fácil você lidar com uma situação quando a bola já está sob o seu controle, mas tem que aproveitar a oportunidade que você tem para fazer isso. Se forçar demais, vai acabar perdendo a bola desnecessariamente. E agora, novamente, a gente está vendo isso. Cruzeiro lança a bola para frente e consegue, com um pouquinho de esforço, manter a bola sob seu controle. Nesse caso, com o Sinisterra brigando ali com o Acevedo pela bola. E lá vai o Cruzeiro.
0: Ia, porque teve uma falta no meio do caminho. Opa, o juizão correu ali. O que, que foi, hein, Botelho?
1: Vai para o banco para dar um cartão amarelo e é para o banco do Bahia. É o goleiro reserva, o João Paulo. João Paulo amarelado, goleiro reserva do Bahia. Chegou reclamando. O João Paulo é Santos, tá, turma? Goleiro reserva do Bahia agora. Tá amarelado, o primeiro amarelo do jogo é para o goleiro reserva do Bahia. Mas a falta tá dada pro Cruzeiro no campo ofensivo. O Eric chegou atropelando o Neyser Villarreal, que fazia o pivô, fazia o giro. E foi atropelado. O João Paulo reclama porque ficou pedindo um toque de braço do Neyser Villarreal, do Sinisterra, na origem da jogada. Falta para o Cruzeiro no campo ofensivo, 0-0.
0: E olha a bola jogada para a área, a zaga afastou, a bola sobra, briga por ela, Matheus Pereira, a zaga recuperou, perdeu. Olha só, Romero tocou para o Sinisterra, interceptação do Acevedo. Romero no carrinho, conseguiu ganhar na dividida, bola espirrada, Matheus Pereira perdeu na dividida, deu um bico para frente ali o Acevedo, lançamento cumprido, era para o William José, a zaga cortou, rebateu mal de cabeça o Fabrício Fabrício Bruno, hein? A bola ficou ali pro William José, que tocou pra trás, bola no Jean Lucas pelo meio, tentou o passe, a bola na frente pro Everton Ribeiro, recebeu de volta, Everton Ribeiro deu aquela pisadinha pro William José, abriu na direita, dominou Eric Pulgo, cruzamento, a bola desviou, vai sair pela linha de fundo, é escanteio, opa, falta anotar, vem juizão. Tem que marcar, hein? Tem que marcar e marcou, Botelho.
1: Perfeito. E chegou atropelando o Otávio, o Jean Lucas, muito forte, volantão do Bahia. O que que acontece? Mas isso é pra mim, era pra cartão. Porque o Luciano Juba vai na diagonal da grande área pelo lado direito fazer o cruzamento. Desvio no Cauã Moraes. A bola ganhou altura e efeito contrário e foi descaindo na entrada da pequena área. O Otávio saiu pra receber. O Jean Lucas foi com o braço atropelando o Otávio. Falta dada, cobrada, 0-0.
0: 0-0. O Léo Vieira, a gente falou do goleirão do Bahia, ele que virou titular porque o Ronaldo lesionou, né? E o João Paulo não assumiu a vaga, né? João Paulo, que pra quem não lembra, é aquele que machucou aqui no América, no Independência.
1: Verdade.
0: No jogo contra o América, que o Renato Marques fez o gol com ele caído. Olha, o Romero abriu lá na ponta, boa bola pro Fagner, levou pro fundo, cruzamento pra área, pegou mal ali o Pereira. Passou da bola, hein, Botelho?
1: O cruzamento do Fagner pelo lado direito, foi muito atrás, Matheus Pereira já tava com o corpo projetado pra frente e acabou fazendo uma alavanca, pegou ali do jeito que dava com o pé direito, que não é o bom. Já tava passando da bola o Matheus Pereira. Isolou a menina. Foi pra linha de fundo. Tiro de meta pro goleirão Léo Vieira, que era da Chapecoense, né, Bruna Morelli?
0: Isso.
1: E você ressaltou a lesão do João Paulo naquele gol polêmico do Renato Marques no Independência. Desde então, o Brazão assumiu a meta do Santos e não mais saiu.
0: Exatamente. Vamos girar o tempo e o placar de jogo daqui a pouquinho. Olha o Bahia recuando a bola com dificuldade lá no goleirão. Vai sair jogando o Léo Vieira. Vai apertar lá o Nesser. Conseguiu se livrar da bola, o goleirão rebateu de cabeça ali o Fabrício Bruno, a bola vai ficar pro Gerson lá do lado direito, fez o passe, boa bola pro Sinisterra, dominou lá do lado direito, tocou curtinho pro Fagner, dominou, Fagner levou pro meio, tocou pro Romero, Romero dominou, tocou curtinho pro Jonathan Jesus, que se apresentou, vai carregando, controlou, tocou pro Cauã Moraes, levou pro fundo, cruzamento rasteiro, a bola ficou ali, o Sinisterra cruzou, ê, Neyce! Tentou dominar ali de chaleira, né, Botelho?
1: Exato. Ficou com inveja do Eric, que cortou de coice aquele cruzamento do escanteio do Cruzeiro. O tapa do Sinisterra, o Cauã Moraes foi ali de fundo, fez o cruzamento, o Sinisterra já dentro da grande área pega a bola e leva ela em altura com o pé canhoto para o Ney Sevilla Real, entre os zagueiros. Ney Sevilla Real tentou dar uma puxeta com o pé direito, a bola só ganhou altura e não teve direção. Posse de bola para o Bahia, 0-0.
0: Agora sim, vamos girar tempo e placar aqui na TMC. É o Campeonato Brasileiro na Arena Fonte Nova, jogo balada, 21:30, segue 0-0 Bahia e Cruzeiro.
2: Campeonato Brasileiro Série B, o Juventude vai recebendo o Criciúma por lá, 6 minutos jogados, segue 0-0.
0: E aí o Matheus Henrique tocou curtinho, a bola pro Gerson, dominou pelo meio, Gerson tocou pro Romero, escorou pro Gerson, escorou curtinho demais, recuperou a equipe do Bahia, vai se mandar ali pelo meio, Sanabria, travado pelo Gerson, a bola espirrada, ficou com o Everton Ribeiro de primeira, tocando pro Jean Lucas, tá caído ali no meio, Sanabria, mas o juizão mandou seguir, a bola fica com o David Duarte dominando ali no centro do gramado, fez o passe dentro do círculo central pro Eric. Eric vai avançando, tentou passar pela marcação do Romero, não conseguiu. A falta tá marcada, Botelho.
1: Exato, o zagueirão foi avançando as linhas, era o Eric na verdade, né? E o Romero chegou por baixo no círculo central, dando um totozinho no volante do Bahia, cometendo a falta e também empurrou ele pelas costas. Antes, o Gerson deu um carrinho no meio de campo, no Sanabria, o juiz falou que foi só na bola, desce o Bahia.
0: Desce o Bahia lá pelo lado esquerdo, descia porque o Cruzeiro roubou a bola, olha só o Gerson, cruzou a linha divisória do gramado, fez o passe no meio, boa bola pro Matheus Pereira, atropelado pelo Everton Ribeiro, juizão disse que foi na bola. Everton Ribeiro trabalhou aqui pro lado direito, domina o Bahia, vai descendo aqui com o Eric Pulga, vai pra cima da marcação do Cauã Moraes, o drible da vaca passou, entrou na área, Eric Pulga, cruzamento rasteiro, furou, William José.
1: Pênalti.
0: E o juizão deu pênalti. Pênalti, cartão, Botelho!
1: Pênalti para o Bahia no cruzamento do Eric Pulga, que passou como quis pelo Cauã Moraes pelo lado direito. Fez aquela jogada da vaca, fez o cruzamento pro William José, que a princípio furou, mas na dividida com o Fabrício Bruno, na entrada da pequena área, de acordo com o árbitro Rodrigo José Pereira de Lima, o Fabrício Bruno desequilibrou, o William José e deu cartão no zagueirão do Cruzeiro. No replay aqui, me parece que realmente o Fabrício Bruno toca no William José. É, vamos ver, porque o William José fura e depois há um choque entre Fabrício Bruno e William José. Vamos ver no VT, viu, meus amigos?
0: Eu só voto vencido, mas pra mim não foi pênalti não, tá?
1: Aqui eu também não tô achando não.
2: Ah, eu acho que foi, cara.
1: Ah, foi, foi.
2: Principalmente porque foi marcado em campo, né? Então acho que muito difícil do VAR sugerir uma revisão pra isso.
0: No último ângulo ali deu pra ver.
2: Foi. Realmente há um contato após o momento em que o William José fura a bola, né? Fabrício Bruno vai pra travar o chute, mas o azar que ele dá é que o William José fura a bola e aí o pé dele que ia de encontro à bola acaba indo de encontro ao tornozelo do William José.
1: E é bom ressaltar que é um pênalti, né? Então não temos cartão vermelho porque o pênalti é a penalidade máxima. O nome já diz tudo, né? É a penalidade máxima. Como não era o último defensor, tudo mais, o Fabrício Bruno vai ser só amarelado no lance. E tudo, meus amigos, começou numa bobeada do Matheus Pereira, hein?
2: É verdade.
1: Foi com um pezinho mole, o Everton Ribeiro desarmou o Matheus Pereira na origem da jogada.
2: E só pra complementar também a informação do Botelho, o único motivo que poderia levar a uma expulsão seria se fosse uma entrada brusca grave, ou uma agressão, alguma coisa nesse sentido, que pra além do pênalti, merecesse pela entrada por si só um vermelho direto.
0: É, foi pênalti mesmo, acho que o VAR não vai nem chamar. 25 do primeiro tempo, pênalti para a equipe do Bahia. O árbitro já confirmou ali o pênalti. Ele vai conversar agora com o goleiro Otávio, vai explicar ali pro Otávio o que o Otávio já sabe, né, que não pode adiantar, que só pode se mexer em cima
2: da linha.
0: Começou
2: a jogar bola ontem, né? Assim, é. Nunca fez isso na base, nunca teve essa experiência,
1: é
2: muito chato.
1: É pouco parecido o árbitro, né?
0: Cara, eu acho, não, mas todos os árbitros fazem isso. O goleiro, ele sabe já, gente. O cara sabe a regra. Só aplica a porcaria da regra e pronto, entendeu? Não precisa ficar falando, nossa, se adiantar eu vou voltar. Não, caramba, a regra é essa, o cara já sabe. Entendeu? Se fosse uma coisa de critério pessoal, beleza, vai falar, o meu critério é esse. Mas não é, pô. Lá vai o Luciano Juba. Pé canhoto na bola contra o goleiro Otávio. Quem sabe o primeiro pênalti defendido por Otávio como profissional do Cruzeiro. Vai autorizar o árbitro. Vai pra bola o Luciano Juba. O árbitro autorizou. Correu o Luciano Juba. Bateu no alvo. Gol do Bahia. Luciano Juba. Na batida de pé canhoto, bola rasteira. O Otávio ainda foi nela, acertou o canto, mas foi muito bem batido. A bola lá na bochecha da rede. Aberta a contagem na Fonte Nova, o Bahia tá na frente. 1-0, Luciano Juba é bom de mira. Ô, Marcos Botelho.
1: E quando o pênalti é bem batido, fica impossível para qualquer goleiro do mundo fazer a defesa. Com muita categoria, Luciano Juba, não à toa, artilheiro do Bahia no campeonato. Com o pezinho canhoto, dá aquela chapada legal. A bola vai lá na costura da rede, no canto direito baixo. Como você disse, na bochecha. O Otávio pulou, acertou o canto, mas impossível pegar uma bola dessa. É gol do Bahia, 1-0, Luciano Juba. Tá na frente o tricolor.
2: Esse que foi o 20º gol do Bahia no Campeonato Brasileiro, o 7º do seu artilheiro, Luciano Juba.
0: É, rapaziada. Deu ruim, hein, Danilo?
2: É, Brunão, inclusive até falava com você aqui em off, né? No momento em que o Eric Pulga consegue o drible pra cima do Cauã Moraes, eu comentei com você, o Eric Pulga geralmente joga mais pelo lado esquerdo. A intenção do Rogério Ceni de colocar ele pelo lado direito é exatamente aproveitar o fato de que está jogando com um jogador que geralmente não joga naquela posição, lateral direito, o Cauã Moraes jogando pelo lado esquerdo. E o Rogério Ceni fez hoje até duas modificações táticas drásticas com relação ao que ele geralmente faz. Geralmente o Luciano Juba joga por dentro e o Pulga aberto pelo lado esquerdo lá do outro lado. Ele está jogando pelo lado direito hoje. A intenção é deixar exatamente esses dois jogadores, que são os mais insinuantes, os melhores, com maior capacidade de drible, de cruzamento, abertos pelo lado, para ter essa vantagem exatamente sobre os laterais, sobrecarregar o lado do campo do Cruzeiro. Por enquanto vem dando certo a estratégia do Rogério Ceni, que modificou a sua equipe pensando em como atacar esse Cruzeiro, e de fato, foi muito bem na modificação. Tá dando certo o que ele fez.
0: Anota aí pra você responder essa no intervalo ou no fim de papo. O Arthur Jorge não devia ter feito invertido o Fagner mais experiente do lado esquerdo e deixar o moleque lá do lado direito? Porque o moleque vai ter mais dificuldade, talvez, né? Enfim. E vem Bahia, descendo pelo meio ali, o Sanabria travado, a bola espirrou, ficou no Jean Lucas, tocou no William José, que tocou pra trás, a bola dominada ali pelo meio, pelo Juba, Juba trabalhando com o William José, rolou pro Everton Ribeiro, dominou, se atrapalhou um pouquinho, girou, fez o passe pra trás no Acevedo, Acevedo trabalhando aqui com o Eric Pulga, tocou pra Acevedo, tentou o passe cumprido pro jogador, que é o Everton Ribeiro, ganhou do Matheus Henrique, tocou na área, recebeu de volta, deixou a bola curtinha ali pro jogador, quem que é esse? Jesus Cristo, é o Jean Lucas, tocou errado, perdeu, olha o contra-ataque do Cruzeiro, lá vai o Sinisterra, enfiada de bola pro Neisser, tá pedindo no meio, Matheus Pereira, dominou o Neisser, deu a pedalada, limpou pro pé direito, faz o cruzamento, vai achar o Matheus Pereira lá do outro lado, matou no peito Pereira, dominou na ponta, vai carregando pra dentro da área, levou pro fundo, parou, voltou, prende bola o Matheus Pereira, ninguém aparece, entrou na área o Gerson, prende o Matheus Pereira, saiu da área, tocou pro Romero, Romero recuou a bola até o Matheus Henrique dominou, tentou passar pelo primeiro, tentou levantar a bola pra área, a bola bateu na marcação, sobrou no Romero, tocou pro Matheus Pereira, dominou, tá pedindo lá do lado direito o Fagner, o passe do Pereira no meio pro Gerson, dominou no peito, tentou girar a bola lá dentro da área, a zaga cortou, bola recuada no Léo Vieira, que deu um bico pra frente, a bola recolhida agora pelo jogador ali, que é o Fabrício Bruno, tocou pro Jonathan Jesus, dominou na intermediária ofensiva, fez o passe curtinho pro Sinisterra, rolou pro Matheus Henrique armou o chute, preferiu tocar de lado, bola pro glorioso Gerson, Gerson dominou pé esquerdo, fez o passe rasteiro, dominou ali o Jonathan Jesus, vai carregando, abriu na canhota, dominou bem aqui o Caio Moraes, fez o passe pro Jonathan Jesus, olhou pra área, preferiu o passe rasteiro lá do outro lado, inverteu a jogada, Fabrício Bruno dominou, rolou na ponta, dominou pra ali o Fagner, voltou a bola no Fabrício Bruno, encostou ali o Matheus Henrique, recebeu, ele olha pra frente, faz o passe de lado, dominando o Romero, Romero controlou e fez o passe pro Jonathan Jesus, tocou na frente no Pereira, Pereira pro Sinisterra, a zaga cortou, a bola vai viajando, vai sobrar lá no círculo central do gramado pro Fabrício Bruno, que tocou curtinho a bola ali com o Romero, Romero trabalhando também curtinho com o Jonathan Jesus, vai avançando, Jonathan Jesus parou, deu uma pisadinha na bola, tocou de lado pro Romero no círculo central, fez o passe agora lá do lado direito, dominando o Fabrício Bruno, dominou e olhou, tocou pra trás de novo no Romero, Romero domina, acionando agora o Jonathan Jesus aqui do lado esquerdo, vai trocando passes o Cruzeiro na sua linha de defesa, tentando avançar, mas tá todo mundo no campo de ataque, viu? A linha de defesa do Cruzeiro tá lá no meio de campo, a bola dominada aqui do lado esquerdo pelo Sinisterra, tocou curtinho com o Cauã Moraes, voltou a bola pro Sinisterra, ajeitou o corpo, tocou pra trás pro Jonathan Jesus, Jonathan Bruno. Jesus rolou a bola pro Romero, Romero faz o passe na frente, escorou errado ali, o Matheus Henrique deu o contra-ataque pro Bahia, Everton Ribeiro pro William José no círculo central, tocou pro Everton Ribeiro, dominou, caiu ali o William José, ficou sentindo, o árbitro tá parando o jogo, tá caído lá o William José, Botelho.
1: No círculo central, e tudo começa com o passe errado do Matheus Henrique. O Romero dá o passe pro Matheus Henrique, que de costas pra marcação tentou dar um passe de primeira. Pra quem vinha de trás, serviu o contra-ataque pro Bahia, servindo a Everton Ribeiro, que foi avançando as linhas. No meio do Kaique, o William José caiu no círculo central e já pediu substituição. Não vai dar pro centroavante do Bahia, o William José vai sair, pediu alteração. Mas a falta foi dada ali também no Everton Ribeiro, que o próprio Matheus Henrique tentou corrigir a cagada que ele fez e cometeu falta no camisa 10 do Bahia. É o tornozelo direito do William José, hein? Machucou sozinho, tá, vai sair de campo. E foi o mesmo tornozelo que o Fabrício Bruno pegou, né? Então é isso. Vai sair de campo ali o William José. Não vai dar pro camisa 12 do Bahia não, viu, turma? 1-0 vence o Bahia, gol de pênalti marcado pelo Luciano Juba.
0: Tá certo, vamos girar tempo e placar aqui na TMC. É o Campeonato Brasileiro na Fonte Nova. Primeiro tempo, 32 jogados. Segue Bahia 1, Cruzeiro 0.
2: Pela Série B, o CRB vai recebendo o Operário por lá. Jogo no intervalo, 2-0 para o CRB.
0: Você tinha chamado, Danilo?
2: Perfeito, Brunão. Eu chamei no momento em que o Cruzeiro estava tentando atacar, mas estava completamente encaixotado pelo Bahia. Girava a bola de um lado para o outro e não tinha a oportunidade de encontrar um passe em profundidade, de fazer nada, basicamente, porque a defesa do Bahia estava postada, muito bem postada, e o Cruzeiro não conseguia espaços para poder infiltrar nela. E aí, Logo na sequência, o Cruzeiro erra um passe e dá o contra-ataque ao time do Bahia, que é um time muito veloz na frente. Tem o Sanabria de um lado, com o Pulga do outro, e ainda tem jogadores como o Jean Lucas, o Eric e o Luciano Juba para poder fazer esse auxílio no ataque. O jogo do Cruzeiro não tem que ser de posse de bola hoje. Deixa o Bahia com a bola, inclusive um time que perdeu duas vezes em casa para o Remo, que é um time que joga de contra-ataque, e não foram duas derrotas tranquilas, não. Perdeu por 4-1 pro Remo, na verdade esse jogo 4-1 pro Remo foi fora de casa, mas perdeu em casa recentemente pela Copa do Brasil por 3-1 pro Remo. Ou seja, o Bahia tem dificuldade quando encontra um adversário.

0: Detalhe.
1: Oi.
0: Ramos Mingo foi amarelado por falta pra cima do Ney, Sevilla Real, amarelo para Ramos Mingo. E antes, saiu William José, número 12, na vaga dele, 27, Everaldo.
2: Mudou então aí o Rogério Ceni, né? Não deu pro William José, entrou o Everaldo, mantém a característica, né, Danilo?
3: Mantém a característica, são dois jogadores, inclusive, que tem 3 gols, os dois, no Campeonato Brasileiro. Então, tem uma rotatividade alta, né, com relação a esse centroavante na equipe do Bahia.
2: Tá certo. 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Lateral para a equipe,
0: ô Bruno,
2: do Cruzeiro. Oi.
0: E o cartão amarelo do Ramos Mingo foi o terceiro dele, tá? Na 16ª rodada ele não encara o Grêmio, que é no próximo domingo. Sem ser esse domingo agora, o outro, né? Ramos Mingo não enfrenta o Tricolor Gaúcho.
2: Tá certo. O próximo do Cruzeiro é o Palmeiras, né?
0: Só isso. Na Arena Barueri. Na Arena Leila Pereira.
2: É, rapaz. Na Arena Carminha, né?
0: É, perfeito. Boa.
2: Ai, ai. A Carminha é o CNPJ, né? Leila Pereira é a pessoa física.
3: E vou te contar um negócio, Bruno. Não sei se isso daí é vantagem pro Cruzeiro, não. Porque a torcida que vai pra Barueri, no caso do Palmeiras, geralmente, é um torcedor que tem menos acesso ao clube. Então, frequentemente, a festa na Arena Barueri é muito mais do povão do que em relação quando os jogos são no Allianz Parque, que não é mais Allianz Parque, né? Eu não sei como é que ficou o nome, mas agora é o Nubank, que é o dono lá. Não sei exatamente como é que ficou o nome, não.
2: É o Banco Pelado.
0: É... Mas na votação mantiveram o parque, né? New Bank Park.
3: Ah, é perfeito.
2: Então tá certo. Banco Pelado Parque. Atenção, dominando o Cruzeiro lá do lado direito. Levantamento pra área. A zaga afastou. A bola vai sair a lateral. Fagner já tá ali posicionado. Gandulinha sumiu, né? Cadê a bola? Primeiro tempo ainda, gente. Pegou a bola ali, bateu rapidinho. O Gerson, a bola pro Fabrício Bruno, voltou no Gerson, vai carregando ali pelo lado direito, vai tentando chegar ao gol de empate. O Cruzeiro, lançamento cumprido pra dentro da área. O corte do David Duarte, a bola sai pela linha de fundo. É escanteio pro cabuloso Botelho.
0: O Gerson levantou a bola, pé canhoto, aquele tapa em elevação, buscando a infiltração do Sinisterra às costas do Juba. O Juba deu um totozinho na bola pra linha de fundo. É escanteio, Cruzeiro, ponta direita. Matheus Pereira vai pra bola.
2: Atenção, vem pra bola, Matheus Pereira vai jogar essa bola na área, 37, 20 jogados, 1-0, Bahia vai vencendo o Cruzeiro. Vamos lá, Cruzeiro, dá tempo, hein? Vamos dar alegria pras mamães cruzeirenses, hein? Olha o levantamento cumprido aqui no segundo pau, Fabrício Bruno de cabeça. A bola desviou na zaga, hein? É escanteio, Botelho.
0: E agora pelo lado canhoto, cobrou alto, Matheus Pereira, Fabrício Bruno disputando no alto com a zaga tricolor. O último toque foi baiano, tá dando o último toque do Léo Vieira. Deu um tapinha na bola. É escanteio, Cruzeiro, ponta canhota. Agora é o Fagner na bola.
2: Fagner na bola, escanteio aqui do lado esquerdo. Vai fazer o levantamento o Fagner. Vai jogar essa bola lá na área. Vai espetar o Bahia mais uma vez. Atenção, Fagner levantou na área. Saiu bem ali o Léo Vieira e ficou com ela. Vai sair jogando o goleirão do Bahia. Deu o lançamento cumprido. Bola lá na frente para a tentativa do Sanabria. Tentou cortar o Romero. A bola espirrou. Sanabria dominou, tocou para trás ali no Juba. A bola bateu no Romero e saiu. É lateral para a equipe do Bahia lá do lado esquerdo do seu campo de ataque. Já bateu, curtinho, bola pra trás ali no Ramos Mingo, devolveu no Juba, novo lateral. Chegando ali o Juba pra fazer a movimentação. Vai bater o lateral, o autor do gol da equipe baiana, aos 38 da segunda etapa, da primeira etapa, aliás. Tirou lá atrás a defesa, bate, rebate. O Everton Ribeiro recuou essa bola lá atrás, jogou a bola lá no goleiro. Bola lá no campo de ataque, um passe de 50 metros para trás, hein? E olha só a bola dominada aqui do lado direito pelo Eric Pulga. Ele tá fazendo um furdunço ali em cima do Cauã Moraes, hein? Tocou a bola no meio pro Everton Ribeiro. Domina Everton Ribeiro, deu bote, Neyser roubou a bola pro Romero, pro Neyser, dominou. Neyser vai avançando aqui pelo lado esquerdo, pediu pelo meio, Pereira. Nossa senhora! Nossa, o Botelho, me ajuda, não consigo.
0: E quase que o calção dele cai ainda, é uma marmota. O Ney Sevilla Real faz o mais difícil, ele recupera a bola, aí serve ao Romero, que já liga nele, no próprio Neyser, e ele vai avançando da esquerda para a faixa central, de muito longe. Ele tinha à esquerda o Matheus Pereira invadindo a grande área, e livríssimo na ponta direita, o Sinister.

0: Terra. Aí de longe, ele disparou a pancada de pé direito. A bola toda torta, foi pra linha de fundo, sem menor perigo ao gol do Léo Vieira. Bahia no ataque.
1: Ia pro ataque, porque roubou a bola ali o Jonathan Jesus. Vive grande fase, tocou errado, deu a bola de presente, dominou ali o Acevedo. Tocou a bola no meio pro Jean Lucas. Jean Lucas acionando o jogador que é o Eric Pulga. Vai pra cima, Eric Pulga. Tocou a bola no meio pro Everton Ribeiro. Tocou pro Jean Lucas. Enfiada de bola pro Eric Pulga. Dominou, mas fez a falta, hein? Deu uma encoxada ali no Cauã Moraes, o Botelho.
0: É, se salva o Cauã Moraes porque tá dada a falta do Eric Pulga pra cima dele. Cara, vou ser bem sincero, pra mim não foi nada, tá? O Jean Lucas dá um belo passe em profundidade para o Eric Pulga dentro da área, pelo lado direito. E, de segunda arbitragem, o Pulga empurra o Cauã Moraes. Falta cobrada, desce o Cruzeiro.
1: Romero pelo meio dominou, tentou limpar, fez o passe lá do lado direito, dominou. Pereira vai pra cima da marcação, tocou curtinho com o Romero. Romero dominou, voltou pro Pereira, tocou na frente pro Gerson, pro Pereira, dominou. Boa bola pro Neisser, abriu na esquerda, Cauã Moraes dentro da área, bateu de canhota no ovo!
0: Parou.
1: Não valeu. Marcou o impedimento. Tô achando que eu vou dar trabalho pro Diegão, hein? Porque eu vou ter que gritar o gol de novo aqui, hein?
0: Botelho. Oh, Amorelli, seu xará, o Bruno César Chaves Vieira, assistente número 2, não teve dúvida, teve muita convicção pra anular o gol do Cauã Moraes na triangulação celeste. Tava não, parceiro. Mas nossa, que... gente, um árbitro que vive disso, tudo bem que ele não é profissional, não pode errar um desse, não. Pode preparar aí que vai ser gol do Cruzeiro. Matheus Pereira conduziu, trabalhou com Gerson, recebeu, tocou no Ney Sevilla Real já na entrada da área, na meia-lua. Recebe de costas o Ney Sevilla Real e dá um passe na diagonal pro Cauã Moraes, que domina dentro da área com o pé direito e fuzila de canhota. Goleirão Léo Vieira colaborou. Bruno Amorelli, prepara porque vai ser dado o gol.
1: Atenção, Cauã Moraes na área, bateu no alvo!

0: recebeu dentro da grande área. Ele bateu de pé canhoto, que não é o bom. Pra se redimir do drible que ele tomou no gol do Bahia. Cauã Moraes, o jovem lateral esquerdo improvisado do Cruzeiro. Bateu de pé canhoto, a bola passou por baixo do goleiro. Empata o jogo antes do intervalo. Cruzeiro tá vivo, hein? Cauã Moraes. É bom de miro, Cauã Moraes. O Botelho!
1: E é o segundo jogo de Cauã Moraes improvisado na lateral esquerda. Ironicamente, o segundo gol dele como profissional. Os dois pela lateral esquerda. Matheus Pereira, o maestro que todos querem. Ele foi tabelando. Tocou a bola no Gerson, recebeu do Coringa, foi conduzindo da direita para a faixa central. Tocou no Ney Sevilla Real, quem recebe de costas da meia lua e vê a espetada do Cauã Moraes. Já dentro da grande área, Moraes domina com o pé direito, que é o bom, e fuzila com o pé canhoto. O goleirão Léo Vieira aceitou. Gol de Cauã Moraes para deixar tudo igual na Arena Fonte Nova. Agora Cruzeiro 1, Bahia 1, até porque o Cauã Moraes sabe qual que é o plano. O plano é ser feliz.
2: Esse que foi o 19º gol do Cruzeiro no Campeonato Brasileiro, o segundo do Cauã Moraes pela competição.
0: É, Danilão, o homem se redimiu, hein?
2: Se redimiu, e o Cruzeiro fazendo exatamente o que tem que ser feito. A construção rápida a partir de uma roubada de bola, a tabelinha, aproveitando os espaços que a defesa do Bahia naturalmente dá. O problema é você ficar tentando construir com a defesa do Bahia postada. E aí a jogada saiu fácil. Toque de pé em pé, Matheus Pereira, Gerson, Matheus Pereira, Neisser. E aí o Cauã Moraes com liberdade pra fazer a finalização.
0: Olha o Sinisterra na área, levou! Nossa, oh, o pessoal tá precisando.
1: Cara, ele faz o mais difícil.
0: Ô, Botelho. Que é isso, hein, Botelho?
1: Ele faz o mais difícil. O Matheus Pereira deu ladrão ali pra cima do Everton Ribeiro, que deixou o braço. Vamos ver se vai ter ali uma aplicação de cartão no Ribeiro. Aí o Sinisterra pega a bola, conduz da esquerda pra grande área. Foi fintando a marcação. Já praticamente de cara pro vento, chapou de direita, só que a chapa dele quase saiu pela linha lateral. Mas que finalização horrorosa do Luiz Sinisterra. Tiro de meta pro Bahia e nada foi dado pro Everton Ribeiro, hein? Deixou sem querer o braço, mas deixou pra cima do Matheus Pereira. Tá tudo igual, tá 1-1.
0: 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Vamos girar tempo e placar. Primeiro tempo do Campeonato Brasileiro lá na Fonte Nova. 45,5. Bahia 1, Cruzeiro também 1.
2: Pela Série B, o CRB vai recebendo o Operário por lá. 55 minutos jogados, 3-0 para o CRB.
0: E quase que o Cruzeiro toma o gol em outra lampança do Cauã Moraes, mas conseguiu recuperar ali o Matheus Henrique, saiu jogando lá do lado direito com o Fagner, enfiada de bola na velocidade pro Pereira, no meio pro Romero, olha o contra-ataque, Celeste, lá vai Romero, carregou, vai bater de fora, espalma, Léo Vieira! No rebote o Azevedo recuou a bola, o Léo Vieira deu um bico pra fora da área. Quase a virada celeste, Botelho.
1: Chutaço do Perro. Na condução rápida, no contra-ataque do Cruzeiro. Matheus Pereira pega a bola na direita, serve a Romero. Todos imaginando, Romero vai voltar pro Pereira, vai tocar no Ney Sevilla Real. Que nada, parceiro. De longe, enfiou o pé direito na bola. Léo Vieira, do jeito que deu aquele corte. Espalmando a bola pra frente na sequência. O próprio goleirão deu um bico na bola, depois de receber ali um recuo. Quase a virada do Cruzeiro com o Romero. 1-1.
0: 1-1, 46 e 45. Vamos até quanto, Botelho?
1: Vamos a 55 minutos de acréscimo.
0: 5 de acréscimo. O juizão tá gostando do jogo, hein? Olha o lançamento comprido do David Duarte. Nossa, pra quem, meu filho? Ainda bem que lançou pra ninguém.
2: Para a placa de publicidade.
0: Nossa, mas que bicuda que o cara deu, viu? E fez toda uma pose pra chapar a bola.
1: Nosso amigo Luciano Dias fala que todo jogador que levanta o braço pra finalizar, dar um passe, erra. Faz aquela pose lá, David Beckham, aí vai e faz cagada.
0: Abraço pro Luciano. Encontrei com o Luciano no acidente do avião lá, tava na cobertura pela TV Band Minas, o Luciano, eu aqui pela TMC, uma falta dura ali, tá caído, preocupa lá, hein, Botelho?
3: Parece o Fagner, né, que tentou sair, é o Matheus Henrique, ele foi... É, tomou uma trombada ali do... É o Everaldo?
0: Será que quebrou costela de novo, hein?
3: Nossa, não é possível. E ele pôs a mão no tórax, hein? É o nosso garotinho Matheus Henrique. Tá amarelado o Everaldo. Eu acho que o Everaldo foi dedurado, viu? A turma deve ter dedurado ali o Everaldo pro Rodrigo José Pereira de Lima. Que de início não tava dando um amarelinho pro Everaldo, não. E tá sentindo horrores o Matheus Henrique na linha lateral, campo defensivo, lado direito. Recebendo atendimento médico. 1-1, jogo parado, falta pro Cruzeiro, Everaldo amarelado.
0: Tá certo. 48-11. Vamos aguardando ali o Matheus Henrique. Nó, preocupado, hein? Preocupa ali o Matheus Henrique. Parece que ele tá ali com dificuldade até para respirar. O jogador do Cruzeiro. O doutor batendo ali no, nas costas dele. Se quebrou alguma coisa e o homem tá batendo no cara, ele vai morrer de dor.
3: É, rapaz, o Matheus Henrique por duas oportunidades fraturou a costela.
0: Por isso que eu falei.
3: Contra o Sport ano passado e esse ano contra o Pouso Alegre na estreia do Cruzeiro na temporada.
0: Você tá maluco. Será que não dá pra... Igual o Wolverine tem a liga de adamantium nos ossos, né? Colocar um, sei lá, uma liga metálica ali pra segurar esse
3: se revestir
0: de titânio, né?
3: Se passar no doping, né? Por que não?
0: É, revestido de titânio, porque tá
3: agora
0: louco.
3: O Alex brinca, ele fala o papo de craque meio tempo, que é pro Bruno Rodrigues deitar numa banheira de sal grosso, tá recomendando isso aí pro Matheus Henrique também.
0: Tá maluco, você tá doido, só machuca feio esse menino, coitado.
3: O Fabrício Bruno tá pedindo a aplicação do vermelho, não é pra tanto, né, amigos?
0: É, acho que foi uma trombada, uma força um pouco exagerada, mas não acho que foi pra expulsão, não.
2: É, sem agressão.
0: É, acho que foi um lance de jogo. Faltoso, mas de jogo, oi.
3: Bruno, o protocolo que a Comissão de Saúde do Cruzeiro, Departamento Médico do Cruzeiro, está fazendo com o Matheus Henrique, é o protocolo de concussão. Porque eles estão vendo se o jogador tem condições de continuar ou não. Se sair agora o Matheus Henrique, é pelo protocolo de concussão. Porque esse é o protocolo que está sendo feito agora. Tá tendo a comunicação. Se o Matheus Henrique sair agora, vocês podem ter certeza que é pelo protocolo de concussão.
0: Mas como assim, gente? Concussão não foi na cabeça? Tomou uma pancada no peito?
3: É o protocolo. Eles estão olhando ali, fazendo ali toda aquela averiguação. Depois eu até confirmo realmente se foi, se sair também, né?
0: Sim.
3: Mas vamos ficar atentos a essa situação.
2: Mas ele ficou meio grogue ali, né? Parecendo que tava perdido no momento assim, que tava deitado no chão.
0: Vocês sabiam que substituição passou a valer mesmo, assim, né? Em Copa do Mundo e tal? A partir da Copa de 70, né? Nos campeonatos aqui no Brasil, Campeonato Paulista, isso já podia substituição. Em jogo de seleção não podia, campeonato internacional não podia. Mas na Copa de 66. Brasil e Portugal tiveram um jogo muito duro e o Pelé foi machucado naquele jogo e o Brasil não podia substituir, ele ficou fazendo número no campo lá uns 20 minutos mancando dentro de campo para o Brasil não ficar com a menos. Aí por causa desse episódio, né, entre alguns outros obviamente, né, mas pô, o rei do futebol tomou essa paulada e aí a FIFA passou a permitir substituições. O jogo recomeça. Vem Cruzeiro na ponta, lá do lado direito com o Gerson, tocou pro Romero, enfiada de bola pro Gerson, ameaçou cruzar, limpou, agora sim o cruzamento, afasta Acevedo. A bola rebatida pelo Caio Moraes, de cabeça pra dentro da área, zaga
3: cortou,
0: briga lá o Neisser. Vamos até 52, né? 51,5, vamos até 52. E domina ali o Jean Lucas, perdeu na dividida pro Gerson. Dominou na meia, Gerson ameaçou chutar. Bola vai pra fora. Passou tirando tinta da trave ali, Botelho.
3: É o Coringa em busca do primeiro gol com a camisa do Cruzeiro. Dá ladrão, rouba a bola do Jean Lucas e vai invadindo as linhas ofensivas. Mas pela direita finaliza cruzado de pé canhoto, buscando o cantinho direito baixo do Léo Vieira. A bola passou pela linha de fundo, quase o gol da virada do Cruzeiro do Coringa. Gerson, segue 1-1.
0: Segue 1-1, 52. Vai acabar, estamos por conta do árbitro. Lançamento não, fez o passe curtinho de lado ali, o Ramos Mingo recebeu de volta a bola do Luciano Juba. O árbitro apita. final de primeiro tempo. 1-1, gols de Luciano Juba e Cauã Moraes. Intervalo de jogo, Matheus Henrique reclamando lá com o árbitro, pedindo a expulsão. Vamos lá, o destaque final da etapa inicial. Ô, Botelho.
3: Muito bem ressaltado por você. Agora entra a tropa de choque ali da Polícia Militar para proteger o Rodrigo José Pereira de Lima. Matheus Henrique reclamou demais com o Rodrigo José Pereira de Lima querendo a mudança de cartão do Everaldo. Cara, foi de propósito, o Everaldo chega atropelando o Matheus Henrique. Em off, o nosso querido Diego Andrade tava aqui relatando que isso aí pode até deixar o cara sem ar e complicar em outras situações, porque chega fazendo um forte impacto na região do torácica do jogador. Isso é perigoso, cara. Foi a famosa jogada temerária. Então o Everaldo de propósito chegou atropelando o Matheus Henrique, foi só amarelado. Matheus Henrique voltou pra campo, tudo bem com ele, né? Mas tava reclamando barbaridade ali. Matheus Pereira também reclamando, Romero também reclamando. Vamos ver, né? Jogadores saindo, Cauã Moraes falando com a TV. Deixa eu passar os reservas aqui, ó. Lembrando que o Bahia já mudou no primeiro tempo. Os reservas do Cruzeiro: Matheus Cunha, Bruno Alves, Vidalba, João Marcelo, Lucas Silva, Christian, Japa, Kaique Kenji, Wanderson, Marquinhos tá de volta, hein? Caio Jorge e Chico da Costa. Os reservas do Bahia: João Paulo, goleiro, que já está amarelado, Gilberto, Roman Gomes, Gabriel Xavier, Luiz Gustavo, Iago Borducci, Nestor, Michel Araújo, Kike Oliveira, Ademir e Del. Lembrando que o Everaldo entrou na vaga do glorioso William José no primeiro tempo. William José deixou o gramado reclamando de dores no tornozelo direito. É isso aí, só informação que importa pra você, só na TMC. Bom de mira, Bruno Amorelli.
0: Valeu, Botelho. Rápido intervalo, já já a gente volta com plantão e análise. 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
0: Ai, ai, ai, estamos de volta, intervalo de jogo. Cruzeiro e Bahia, direto da Arena Fonte Nova. Vamos girar o plantão, Danilo Marra.
1: Perfeito, Brunão. Começando aqui com os jogos que já aconteceram hoje pela tarde e também no início da noite. Pelo Campeonato Brasileiro, Curitiba recebeu o Internacional lá em Curitiba. Empate em 2x2. O Fluminense recebeu vitória no Maracanã. Empate também em 2x2. Brasileirão Série B. O Goiás recebeu o Vila Nova no Clássico Goiano e venceu por 1x0, mesmo com um jogador expulso. O Atlético recebeu o Cuiabá, empate por 0x0. A Ponte Preta visitou o Sport, perdeu por 3x1, o Sport teve um jogador expulso também. O Ceará recebeu o Atlético Goianiense, também perdeu por 1x0 e o Atlético Goianiense também com um jogador a menos, hein? Parece que o segredo para vencer na Série B hoje é ter um jogador expulso. Nos outros jogos que estão acontecendo neste momento, o CRB perdeu, aliás, está vencendo, perdão, por 3x0 o Operário, por lá 67 minutos jogados, e o Juventude vai recebendo o Criciúma, por lá 42 minutos jogados, segue 0x0. E Brunão, tem também um outro resultado que não envolve brasileiro, mas que o torcedor cruzeirense tem que ficar atento, porque o Boca Juniors foi eliminado nas oitavas de final do mata-mata da Liga Profissional de Futebol da Argentina, os playoffs do Apertura. Eliminado por 3x2 para o Huracán. E sabe qual é a curiosidade, Brunão? Esse jogo também tiveram jogadores expulsos do lado do Huracán. Dois jogadores expulsos já na prorrogação, onde o Huracán já estava vencendo por 3x1 no momento, acabou tomando um segundo gol, vitória por 3x2 do Huracán, mas o Boca eliminado então dos playoffs do Apertura, Brunão.
0: Tá certo, então vamos lá, agora é hora de análise. Danilo Marra, esse empate até aqui 1x1, Bahia e Cruzeiro.
1: Um empate que tem muita coisa pra gente explorar taticamente, né? Eu acho que assim, o Bahia, de maneira muito inteligente, faz uma estratégia um tanto quanto diferente. Geralmente o Luciano Juba é um jogador que joga muito mais por dentro, é um lateral que joga por dentro, quase como um volante. Hoje está aberto, muito aberto pelo lado esquerdo, para dar exatamente essa amplitude e também poder deslocar um pouco a marcação do Gerson mais para o lado, deixando o Sanabria num mano a mano com o Fagner. Do outro lado, um movimento muito parecido, o Eric atacando por dentro, atrapalhando ali a vida também do Cauã Moraes e deixando o Eric Pulga meio que com uma dobra de ataque para cima do Cauã Moraes. E aí o Eric Pulga, no lance do primeiro gol, com uma individualidade, dando um drible da vaca para cima do Cauã Moraes, faz o cruzamento para dentro da área. O William José, que no momento estava como centroavante da equipe baiana, tenta a finalização, acaba furando, mas o Fabrício Bruno acabou cometendo o pênalti, tomando até um cartão amarelo no momento da marcação do pênalti. Fabrício Bruno erra a bola e acaba pegando só no tornozelo do William José, que inclusive acabou sendo substituído com dores exatamente neste tornozelo, tornozelo direito, que foi o que recebeu a entrada do Fabrício Bruno. É um jogo que pra mim era muito claro que o caminho do gol do Bahia era explorando exatamente essa sobrecarga pra cima dos laterais do Cruzeiro, conseguiu fazer exatamente isso. E pro Cruzeiro as oportunidades de gol surgiam muito mais no contra-ataque. E foi exatamente assim que o Cauã Moraes conseguiu fazer o seu segundo gol como profissional, o seu segundo gol com a camisa do Cruzeiro e o seu segundo gol no Campeonato Brasileiro, curiosamente em duas partidas em que ele atuou como um lateral esquerdo, né? Tendo liberdade também de avançar ofensivamente, chegar para concluir as jogadas. Assim tem sido a aparição do Cauã Moraes no jogo de hoje. Não tem sido tão seguro assim defensivamente, mas ofensivamente entrega e entrega muito, porque é um jogador veloz, de muita técnica, que consegue completar esse ataque do Cruzeiro, chegando ali dentro da área para fazer as suas finalizações, também jogadas de linha de fundo. Uma partida ofensiva boa do Cauã Moraes, mas no lado defensivo ainda com algumas dificuldades para conter essa dobra exatamente com o Eric e o Eric Pulga, os dois Erics, pra cima dele tem tido alguma dificuldade o Cruzeiro nesse momento defensivo, principalmente porque cede espaços demais pra um Bahia que depende muito dessa velocidade na criação. O Bahia é um time que gosta de ter a posse de bola, mas gosta mais ainda de campo pra correr, aproveitando a característica dos seus principais jogadores, que são jogadores de arranque, jogadores de ocupar o espaço ofensivo a partir da sua velocidade. O Eric Pulga é assim, o Sanabria é assim, o Jean Lucas é assim, o Luciano Juba também. E aí o Bahia usa, claro, um centroavante um pouco mais pesado, era o William José no início da partida, agora o Everaldo, para manter essa zaga do Cruzeiro com a linha mais baixa, dando mais espaço ainda para o ataque da equipe soteropolitana de chegar nesse mano a mano contra os jogadores defensivos celestes. O Cruzeiro tem oportunidades, principalmente no momento de contra-ataque, porque o Bahia ataca com muita gente, né? E acaba deixando exatamente esses espaços. O Eric, que eu citei, o Jean Lucas, que eu citei, e o Juba são jogadores quase que de defesa. O Eric e o Jean Lucas fazem uma dupla de volantes nessa equipe do Bahia, e o Juba é um lateral, um ala pela esquerda. Então, quando o Bahia ataca, de fato, sobe com muitos jogadores e acaba deixando espaços para que o Cruzeiro aproveite desse contra-ataque. Foi assim que saiu o gol do Cauã Moraes. Uma jogada construída de pé em pé, mas com muita velocidade. A tabelinha em progressão, protagonizada pelo Matheus Pereira, que saiu ali construindo sua jogada, deu passe para o Gerson, recebeu a bola novamente, achou o Neyzer Villarreal, que conseguiu, por dentro, encontrar o passe para o nosso Cauã Moraes, que fez a finalização cruzada, empatando a partida para o Cruzeiro. Um jogo em que o duelo tático vai se sobressaindo, e quando o time do Bahia teve a oportunidade de fazer exatamente o que o Rogério Ceni havia planejado para a partida, conseguiu fazer o seu gol. E quando o Cruzeiro soube aproveitar aonde o Bahia é mais falho, aonde o Bahia deixa mais espaços, o Cruzeiro também conseguiu aproveitar a oportunidade para fazer o seu gol. Acho até que o Cruzeiro poderia ter feito mais gols se tivesse um pouco mais de critério, um pouco mais de qualidade no momento de tomar essa decisão do último passe. O Neyzer Villarreal, em um momento, teve a oportunidade de achar um passe para o Sinisterra, conseguiu o passe, mas o Sinisterra não conseguiu converter. Teve uma outra bola que o Neyzer roubou e aí rapidamente tenta acelerar, e são nesses momentos que o Bahia tem mais dificuldade na marcação, quando fica no mano a mano, quando é uma jogada de velocidade, de contra-ataque do Cruzeiro em relação ao Bahia. O Neyzer Villarreal, nessa oportunidade que eu estou citando, acabou tendo uma finalização muito ruim, a finalização de longe, em que ele pega mal na bola, a bola sai voando torta para longe do gol, mas dava o tom de como o Cruzeiro teria sucesso no jogo de hoje, com essa roubada de bola veloz, buscando acelerar o jogo para cima de uma defesa do Bahia frequentemente desorganizada nesse tipo de situação, porque se lança muito pro ataque e acaba deixando espaços defensivos. O Cruzeiro, na minha visão, é até superior no jogo, porque sofre pouco com relação aos ataques do Bahia. O lance em que mais teve dificuldade foi, de fato, quando a jogada do Eric Pulga resultou no pênalti sofrido pelo William José. Mas, de resto, quem tem jogadas com mais probabilidade de um lance de perigo tem sido o Cruzeiro. Infelizmente, não consegue concretizar na maioria, né? Algumas decisões erradas, afobadas até, eu diria, impedem o Cruzeiro de já estar com a vantagem no placar. Mas acho que, sendo consistente no lado defensivo e aproveitando os espaços que a defesa do Bahia naturalmente dá, o Cruzeiro tem tudo para sair com a vitória no jogo de hoje. O jogo muito importante, inclusive, pelo menos na minha visão, para a tabela do Cruzeiro, né? O Cruzeiro, que começou a rodada em 15º colocado, o Bahia começa a rodada em 6º. Nesse momento, o Bahia se mantendo em 6º colocado, indo a 23 pontos com esse empate, 3 à frente do Red Bull Bragantino, e o Cruzeiro também se mantendo em 15º. Subindo apenas um ponto na pontuação, se distancia um pouco do Santos, que ainda joga na rodada, o Santos com 15 pontos, e o Corinthians, que é o primeiro time dentro da zona de rebaixamento, também joga na rodada com 15 pontos. O empate não é ruim para o Cruzeiro, mas não é o resultado que mais interessa. O Cruzeiro, com uma vitória, tem a oportunidade de se distanciar dessa briga pelo rebaixamento. Com uma vitória, o Cruzeiro iria a 19 pontos. Neste momento, quem tem 19 pontos é o Vitória, que venceu na rodada e é o nono colocado. Então, um resultado positivo para o Cruzeiro poderia dar uma tranquilidade maior para o torcedor celeste nesse momento da tabela, em que o Cruzeiro, muito mais por culpa do Tite, na minha visão, perdeu muitos pontos ainda com o antigo treinador, tá com um pouco de dificuldade nesse início de campeonato brasileiro. Tem que ser um pouco mais consistente também com o Arthur Jorge, claro, mas quem perdeu mais pontos, quem tá causando essa situação incômoda na tabela, quem causou ela, foi de fato o técnico Tite, que não dá pra dizer que fez um bom trabalho, né? Até não acho que foi um trabalho tenebroso dentro de campo, mas nos resultados foi um trabalho muito ruim do Tite.
0: Você tá sendo generoso.
1: Eu acho que dentro de campo tinha alguns indícios interessantes, mas não acontecia, né? Até conseguia criar chances de finalização, mas finalizava mal o time, marcava mal demais, cedia muitas chances aos adversários. E aí, já eram favas contadas, né? Que o Tite cairia.
0: Sim. O Campeonato Mineiro deu uma sobrevida um pouco maior aí pro Tite, né? Que, né, não virou aqui no Cruzeiro, né? Ontem, aliás, saiu aí uma entrevista, né, do Adenor, e o único erro que ele admitiu durante a sua passagem pela seleção em duas Copas foi não ter colocado o Neymar para bater o primeiro pênalti, né?
1: Que beleza, hein? Eu não tava sabendo dessa e preferia dormir sem essa notícia.
0: Foi no GE, aquele entre aspas, né? Três horas de falação do Tite.
1: Que beleza, hein? Você aguentou ouvir 3 horas do Tite falando?
0: Eu li só os resumos.
1: Ainda bem. Pela sua sanidade, eu fico muito feliz com essa notícia, que você não foi... que você não se submeteu a esse sofrimento de ouvir 3 horas.
0: Não, a vida já tem muito sofrimento pra gente ter que escolher esse tipo de sofrimento, entendeu? O que eu gosto de ouvir, assim, em podcast que eu ouço, que é grande, assim, é o Fronteiras Invisíveis do Futebol, que voltou, gente. Voltou, teve
1: Olha
0: episódio
1: que bacana.
0: Novo. Depois de 4 anos, 2 horas e 40 de podcast.
1: É interessante, eu escutaria.
0: Eu vou escutando e tal, põe no carro, vou andando, e vai ter mudança aí no Cruzeiro e no Bahia, né? Olha o fumacinho vindo aí também, ô Botelho.
2: Vamos lá, porque o Cruzeiro vem Kaique Kenji, número 70, na vaga do 8, Matheus Henrique. Não deu pro Matheus Henrique. Vamos destacar daqui a pouco a situação, se o Matheus Henrique saiu pelo protocolo de concussão. E vem o Ademir Fumacinha, número 7, na equipe do Bahia. 7, Ademir. Vamos ver na vaga de quem vai levantar a placa ali. O senhorzinho árbitro da partida. O quarto árbitro. O Paulo Belense. Vamos ver na vaga de quem. Ademir, número 7, vem aí, hein? Você aposta em quem, Danilo?
1: Aposto no Sanabria, que não tá jogando nada hoje.
2: Certo. Saiu Matheus Sanabria, número 23, 7, Ademir no gramado.
0: Segunda mexida já do Bahia, né? Bahia que já teve que tirar o William José pra colocar o Everaldo por lesão. E é isso, vai começar o segundo tempo. Cruzeiro agora atacando pro lado direito do seu dispositivo. Bahia ataca pro lado esquerdo do seu dispositivo. Vem comigo no 88.7 FM. Autoriza o árbitro. Vai rolar a bola, o Cruzeiro demora ali. Agora sim, bola rolando aqui na TMC. 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Começa o segundo tempo. Daqui a pouco o Danilo fala das mudanças. A bola dominada pelo Gerson dentro do círculo central do gramado, acionando aqui do lado direito o Fagner. Dominou, fez o passe em profundidade, era pro Matheus Pereira. Foi desarmado, recuperou, perdeu. Recuperou a bola o Cruzeiro, olha só. Romero tocou pro Sinisterra, tocou pra trás pro Gerson. Domina o Gerson, vai carregando ali pelo meio. Deu bobeira, bateram a carteira dele, perdeu. Recuperou ali o Neisser, sofreu a falta. O árbitro tá marcando falta pro Cruzeiro. Deu bobeira ali o Jean Lucas. O Neisser roubou a bola dele, hein, Botelho?
2: Tentou brincar pra cima do Neisser, em frente à área do goleiro Léo Vieira. Virou as costas, tentou recuar. Neisser bateu a carteira. Quando rouba o Neisser a bola, o Jean Lucas vai só nas pernas do colombiano. É falta para o Cruzeiro da entrada da área, mais pelo lado direito. Fagner e Matheus Pereira na bola. Pode ser cobrado direto essa falta, hein?
0: Ih, rapaz, pode vir bola direto pro gol. Tá preocupado lá o goleirão. O Léo Vieira. Tem um gol contra o Palmeiras também, o Danilo tá perguntando. Ele fez um gol contra o Palmeiras de bola desviada.
2: Só contra o São Paulo foi justamente esse gol, Brunão.
0: Não foi contra o Palmeiras, não?
2: Não, contra o São Paulo.
0: Contra o São Paulo? Ah, eu tô confundindo as...
1: Matheus Pereira que batia falta quando tava jogando no West Bromwich e fez alguns gols por lá.
0: Lá vai Matheus Pereira pra bola. Correu Pereira, levantou cavada, o toque de cabeça pro meio da área, salvou o goleiro, a bola sobrou, Sinisterra bateu no alvo! Um impedimento de novo. Ô, Botelho.
2: E agora foi a Brígida, hein? Cobrança ensaiada, jogadinha ensaiada do Cruzeiro. Matheus Pereira de pé canhoto levanta no segundo poste para o desvio do Jonathan Jesus. Ele coloca na entrada da pequena área. Uma primeira finalização me parecia ser do Fabrício Bruno. Dá rebote ali o goleirão Léo Vieira para o Sinisterra. E me parece que realmente estava em posição irregular o Jonathan Jesus. Gol do Sinisterra, mas parece que realmente Jonathan Jesus impedido e está confirmado o impedimento.
0: E vem Bahia levando pelo meio ali. O Eric foi desarmado, recuperou a equipe do Cruzeiro. A bola dominada aqui do lado direito pelo Kaique Kenji. Dominou, limpou bem a marcação. Ele é abusado, fez o passe lá do lado esquerdo. A bola dominada pelo Cauã Moraes. Domina o Cauã, vai avançando, cruzou a linha divisória do gramado. Fez o passe na ponta canhota. A bola dominada pelo Sinisterra. Dominou e levou pro meio. Tocou a bola para trás, dominando ali o Cauã Moraes. Faz o lançamento cumprido. A zaga rebateu. A bola saiu lateral para a equipe do Cruzeiro. Lá na meia canhota. Agora, o Danilo Marra, quero ouvi-lo sobre as mudanças. Kaique Kenji no Matheus Henrique, o Fumacinha no Sanabria, as duas mudanças.
1: Olha, Brunão, eu acho que acerta o Arthur Jorge em colocar o Kaique Kenji. O Cruzeiro precisa dessa velocidade para poder explorar cada vez melhor os espaços que a defesa do Bahia dá, e a defesa do Bahia deixa muitos espaços. Acho que é uma leitura inteligente do Arthur Jorge de colocar um jogador que tem a característica de velocidade para explorar exatamente essa questão da defesa do Bahia, que é muito passiva em alguns momentos. Pelo lado da equipe soteropolitana, o Eric Pulga agora vai jogar no lado em que prefere, do lado esquerdo, e o Ademir vai passar para o lado direito. Então, acho que é uma mudança também pensando nessa aceleração, nessa velocidade em contra-ataque, e deixa o Eric Pulga para ficar mais confortável na sua posição de origem, que é mesmo pelo lado esquerdo. O Eric Pulga, que é um dos jogadores mais desequilibrantes desse elenco do Bahia, e está ali no gramado sentindo dores.
0: É, rapaz. E o Bahia tá definhando aí, hein? Já pode ser a segunda por lesão, né? Mas enfim, vamos aguardando aí o atendimento médico. A gente tá vendo a repetição ali pela televisão, Eric Pulga. Eu acho que foi uma ralada de joelho. No máximo, ele ralou o joelho ali, né, ô Boteiro?
2: É. Cara, vamos pra informação aqui. Informação que a gente recebeu aqui agora, que é muito séria. Matheus Henrique não tá nem no estádio mais. Ele foi encaminhado para um hospital em Salvador. A informação que chegou aqui agora pra gente é que ele cuspiu sangue no vestiário. Foi encaminhado para o hospital Matheus Henrique. A informação de momento.
0: Então preocupa aí a situação do Matheus Henrique, vai descendo o Cruzeiro, olha o Fagner, abriu na direita pro Kaique Kenji, dominou, pé direito na bola, cruzamento lá no segundo pau, afastou a defesa de cabeça, a bola vai sobrar lá do lado esquerdo pro Cauã Moraes, evitou a saída, tentou o drible, nossa mãe do céu, isso foi um golpe de arte marcial do Fumacinha em cima dele, o Botelho.
2: É, o Bambu tá gemendo, já falava Jotinha, falecido Jotinha, que era torcedor do Bahia, e a mesma jogada do Everaldo pra cima do Matheus Henrique. Só que aí é o Fumacinha, né? Mais franzino. Pra cima do Cauã Moraes. Na linha lateral, pelo lado canhoto, campo ofensivo do Cruzeiro. Falta pra Raposa. E o Ademir fica reclamando. Pô, foi falta, Ademir. A turma do Bahia tá descendo o sarrafo e o Rodrigo José Pereira de Lima só ficou lá na conversa. Falta pro Cruzeiro, lado esquerdo. Ademir pra cima do Cauã Moraes.
0: Será que a pressão ali no trabalho do Rogério Ceni, que tá perigando, será que isso aí tá deixando o pessoal mais nervoso? O pessoal tá tentando ali ter um pouquinho mais de vontade pra salvar o professor? Não sei, olha o cruzamento pra área! O Gerson passou da bola, tirou ali o Luciano Juba. Quase, quase o gol de cabeça do Coringa, Botelho.
2: Lançamento do Matheus Pereira, cobrança de falta pelo lado canhoto, pé esquerdo do Matheus Pereira. Gerson no primeiro poste, chegou desviando, quase, quase consegue colocar a bola pro fundo da rede. E na sequência, o Luciano Juba colocou pra ele a lateral, arremesso pro Cruzeiro, Fagner no latereio.
0: Vai o Fagner pra cobrança do latereio. Vai jogar essa bola dentro da área, a bola viajou, desvio de cabeça pro Meira, pro Sinisterra, a zaga cortou. Nossa, mãe do céu, espirrou o taco do Camarões. A sorte é que o Everton Ribeiro não dominou. Chegou rasgando ali o Fabrício Bruno. A bola sobrou pro Sinisterra. Entrou na área, passou por todo mundo. Bateu na rede pelo lado de fora. Ia ser um golaço, Botelho.
2: Ancara Sinisterra. Jogada de Messi, de Luiz Sinisterra. Foi invadindo as linhas, passando por três defensores na diagonal da esquerda pro centro da área. Já na diagonal, na quina da pequena área, finalizou. E a bola bateu na bochecha da rede. Lucas Romero fica falando qualquer coisa com o Rodrigo José Pereira de Lima. Mas tá dado o tiro de meta pro Bahia na grande jogada individual do Luiz Sinisterra. Quase, quase o gol da virada do Cruzeiro. 1-1.
0: 1-1, 6:50 jogados aí descendo o Bahia. A bola lá na frente dominou ali. O Everton Ribeiro fez o giro, tocou na ponta direita. Bola dominada pelo Eric Pulga. Vai pra cima da marcação do Cauã Moraes. Prende bola, Eric Pulga. Vai levando. Foi travado, mas conseguiu passar. Deu nó, cruzamento pra área. Afasta lá o Gerson. Dá um bico na bola. Briga por ela ali o Sinisterra. Matou no peito. Tirou do primeiro marcador. Ganhou do segundo na velocidade. Olha o Sinisterra. Acelerou. Tocou na frente pro Neisser. Dominou. Vai pra cima da marcação, entrada da área, tocou pro Gerson, batida de primeira, segura o Léo Vieira, Botelho.
2: Boa jogada do Sinisterra, invadindo o campo ofensivo e tocando em profundidade no Neisser Villarreal. Pelo lado esquerdo, na entrada da área, foi conduzindo o Neisser e tocando no Gerson, que finalizou fraco no centro do gol, fez a catada Léo Vieira, olha o Bahia.
0: Pulga cruzou, afasta de cabeça o Fabrício Bruno, rebateu pra dentro da área, ali o Eric, a zaga cortou, a bola sobrou aqui com o Romero, Romero trabalhando pro Sinisterra lá do lado esquerdo, Sinisterra pro Romero, Romero se apresentando, fez o passe pro Pereira, adiantou demais, perdeu a bola espirrada sobrou lá no Sinisterra, vai avançando o Cruzeiro pelo lado esquerdo, tá pedindo pelo meio ali o Kenji, recebeu Kaique, Kenji dominou, levou pro pé esquerdo, bateu travado, a bola explodiu ali na marcação, sobrou no Sinisterra. Kenji abrindo na canhota pro Romero, Romero dominou na ponta, fez o passe pra trás, bola curtinha ali no Kenji, devolveu pro Romero, Romero rolou a bola no meio, dominando por ali o Gerson, vai avançando o Gerson, voltou a bola no Romero, Romero com o pé direito, olhou pra um lado, olhou pro outro, voltou a bola aqui no Gerson, Gerson dominou, vai avançando o Gerson, tocou no Pereira, voltou no Gerson, Gerson vai abrir aqui do lado direito, o Fagner parou, a bola voltou no Fabrício Bruno trabalhando com o Jonathan Jesus fez o passe, curtiu a bola ali pro Romero, Romero vai avançando, vai caminhando, Romero tocou a bola pro Gerson, Gerson domina ali no meio do gramado, faz o passe de trivela, boa bola aqui pro Fagner, matou no peito, ajeitou a bola pro Kenji voltou a bola no Gerson, Gerson vai avançando, passou a bola pro Kenji dominou, voltou aqui no Fagner na direita, fez o passe de canhota, bola pro Gerson dominou, fez o giro, tocou no Pereira, girou, limpou dois, tocou pro Gerson dentro da área, o cruzamento, a bola bateu ali no Juba, vai pela linha de fundo, escanteio, Botelho.
2: Boa jogada do Matheus Pereira, girou pra cima da marcação do Eric, deu um passe em profundidade pra infiltração do Gerson, já dentro da grande área pelo lado direito, o Coringa avançou e fez o cruzamento de pé direito, desvio no Juba, pela linha de fundo, escanteio, Cruzeiro, ponta direita, Fagner na bola.
0: Fagner na bola. O Fagner deu uma borradinha ali, né?
1: Que peidinho, logo aonde, né?
0: Assim, né? Enfim. Vai o Fagner pra bola. Tá com o calção sujo bem ali na reta da bazuca. Olha o levantamento. A zaga afastou. Ah, quem nunca ouviu Mamonas Assassinas falando que os pombos têm bazuca anal, né? A bola sobrou aqui. Olha o levantamento. O Fagner, a zaga cortou. Briga por ela ali, o Pereira conseguiu ganhar. Bola muito comprida, saiu pela linha de lado lateral. Diz que foi na bola, ficou sentindo ali o jogador do Bahia, hein, ô Botelho?
2: É o Ademir, e o árbitro foi na do Pereira, tá? Falando que foi só na bola, tá dado lateral pro Bahia, e realmente foi só na bola. O Ademir se jogou, se atirou no gramado como se fosse uma piscina, reclamando de qualquer dor. E tá dado lateral cobrado, desce o Bahia, 1-1, tá tudo igual na Fonte Nova. 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
0: 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Na TMC, segundo tempo, Arena Fonte Nova, 10,5 jogados, Bahia tem um, Cruzeiro também.
1: Aproveitando a audiência rotativa para falar novamente do Boca eliminado nas oitavas de final do Apertura no Campeonato Argentino, perdeu por 3-2 para o Huracán. O Huracán estava com 2 a menos.
0: Aí agora a arbitragem do próximo jogo do Cruzeiro com o Boca lá vai ficar pressionada.
1: Isso é que é o complicado, né?
0: entendeu? E olha o Cruzeiro roubando bola, o Fagner foi só na bola. Ô, juizão, foi nada não. Ele deu uma falta ali em cima do Luciano Juba. Não, é do Eric Pulga, né, o Botelho?
2: Exato. E, Bruno, sobre o Matheus Henrique, que está no hospital, vai ser acompanhado, já tem já pessoas do Cruzeiro no hospital com o Matheus Henrique. Quero aqui destacar uma informação que a nossa amiga Giovana Pires apurou junto ao pessoal da CBF à beira do gramado. Não foi substituição de protocolo de concussão. Então, porque foi no peito e não foi esse protocolo ativado. Então, aqui agradecendo a nossa amiga Giovana Pires, que apurou isso aí pra gente. Matheus Henrique já no hospital, mas não foi substituição de protocolo de concussão, viu, Bruno Amorelli?
0: Tá certo. Vai bater pra frente ali o time do Bahia, olha o lançamento cumprido, a zaga rebateu, a bola fica viva ali, rebateu o Fumacinha, a bola vai passando, dá um bico lá atrás, o Jonathan Jesus, a bola vai voando, briga por ela ali, o Juba, ele contra o Gerson, toque de cabeça do Gerson, a bola sai lateral para a equipe do Bahia ali do lado esquerdo, 12 e 15 jogados, é hora de opinião aqui na TMC, Danilo Marra.
1: Cruzeiro voltou bem para esse segundo tempo, continua sem sofrer tanto com a equipe do Bahia, que já tava mais encaixotada mesmo pela equipe do Cruzeiro, que percebeu que dar campo a uma equipe que tem tanta velocidade e qualidade no um contra um talvez não seja a melhor ideia, e aproveita melhor os contra-ataques, né? Agora com o Sinisterra, já nessa segunda etapa tiveram duas oportunidades que ele consegue, com jogadas em velocidade, puxando contra-ataque, levar perigo ao time do Bahia. E o caminho das pedras pro Cruzeiro é esse: velocidade, contra-ataque, solidez defensiva, e vai acabar vencendo esse jogo, hein?
0: E olha o cruzamento do Bahia, a bola desviada pelo Fagner, vai pela linha de fundo, é escanteio pro Bahia. Botelho.
2: É, o último toque foi do lateral direito do Cruzeiro, apostando corrida, foi descendo pelo lado canhoto, o Eric Pulga tentou dar aquele tapa de canhota pra dentro da área, aí o Fagner com o pé no meio do caminho, colocou pra linha de fundo, escanteio Bahia, me parece que o próprio Pulga vai pra cobrança pelo lado esquerdo, é o Juba.
0: Luciano Juba na bola, vai fazer o levantamento, Juba, é escanteio para a equipe do Bahia ali do lado esquerdo, vem bola perigosa contra a meta do goleirão Otávio, 1-1, segundo tempo de jogo, é a rodada de número 15 do Brasileirão que você acompanha aqui na TMC. Olha o levantamento, bola na área, a zaga afastou, a bola vai sobrar para a equipe do Bahia, dominou por ali, o Fumacinha jogou para a área, o toque de cabeça do Everaldo para o meio, dominou o Everton, bateu, travado, a zaga afastou, rebateu o Bahia, a bola vai voltando aqui para o lado esquerdo, dominou o Juba, tocou pro Eric Pulga, dominou, dançou na frente do Fagner, tenta dançar na frente do Gerson, também cruzou, a zaga cortou com o Romero, lançamento cumprido, olha o contra-ataque, olha o Neisser na velocidade, ganhou ali na corrida do Everton Ribeiro, ainda o Neisser, ninguém com ele, travado pelo Everton Ribeiro, acabou perdendo, ficou caído o Neisser, briga por ela ali, o Romero roubou a bola, tá valendo tudo, hein, gente? Tá valendo rasteira, tá valendo puxar a banda, o juiz tá deixando tudo, hein? Tá liberada a pancadaria. Agora ele vai parar o jogo porque tem dois jogadores caídos e ele não marcou nenhuma falta, né, Botelho?
2: É, e o Ney Sevidiarreal deu bobeira, né? Ganhou o contra-ataque no momento que o Nestor vem aí na equipe do Bahia. O Ney Sevidiarreal teve a oportunidade de tocar pro Sinisterra, pro Matheus Pereira, e na faixa central do gramado foi desarmado facilmente. Daqui a pouco o Nestor na equipe do Bahia, posse de bola com o Cruzeiro.
0: E aí, o Danilo, quem será que vai sair, hein?
1: É, eu tava até aqui falando em off, né, e o Diegão também deu uma sugestão interessante. Eu, num primeiro momento, imaginei que quem pudesse sair era o Everton Ribeiro. O Diegão falou do Pulga, acho que também é uma opção, o Nestor consegue fazer essa função de lado de campo, não tem tanta velocidade, mas é um jogador que pega bem na bola, que ajuda também a gerir ritmo de jogo. É um jogador interessante que pode entrar para fazer essa diferença e... Mas a minha aposta continua sendo pela saída do Everton Ribeiro, e o Neisser caiu novamente, hein?
0: Caiu de novo ali.
2: Parece cãibras, né? Sentindo cãibras o Neisser Vidiarreal, ia falar Sinisterra. Tá sendo o Everton Ribeiro mesmo no Bahia, tá, turma? Sai o Everton Ribeiro, número 10. Vem aí o 11, Rodrigo Nestor. Rodrigo Nestor, número 11, na vaga do 10, é Everton Ribeiro. E vamos ver se vai dar... Não, não vai não. Caio Jorge já vem aí com a número 19. Vai sair o Neisser Vidiarreal, 22, Caio Jorge de 19, daqui a pouco, na equipe do Cruzeiro. 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
0: E aí, o Danilo Marra, vai sair o Neisser, vai entrar Caio Jorge.
1: É, muito mais por uma questão de lesão. Acho que é ruim pro Cruzeiro essa substituição, pensando que o planejamento pra partida era exatamente descansar o Caio Jorge, que inclusive já falou em entrevista que tem sido um pouco difícil esse retorno pra ele, já que tem sentido dores com alguma frequência e a sobrecarga de jogos atrapalha essa recuperação prolongada do Caio Jorge, que é uma questão no pubis, né? Que de fato é uma lesão que incomoda mais do que prejudica, porque consegue se manter em campo, consegue jogar, mas precisa de um tempo parado, de um tempo para recuperar de fato as melhores condições. Então, claro, Cruzeiro ganha tecnicamente tendo o Caio Jorge, acho até que fica mais próximo de fazer um gol pra vitória. O Cruzeiro é mais efetivo com o Caio Jorge, que é um jogador mais completo do que o Neisser, mas pensando que o planejamento do jogo era exatamente poupar o Caio Jorge pra evitar esse desgaste maior, pensando também na sequência de jogos, nesse sentido eu acho ruim você ser forçado a substituir um jogador que, pelo menos na minha visão, era o planejado que ele jogasse o jogo inteiro, né?
0: E vai descendo aí o time do Bahia, enfiada de bola, comprida demais. Chega lá o Otávio, fica com ela com tranquilidade.
2: Detalhe.
0: Jogada, chega lá, Botelho.
2: Foi amarelado o Cauã Moraes, porque no contragolpe puxado pelo Bahia pelo lado direito, o Cauã Moraes tomou mais uma finta, agora foi do Ademir, e puxou o fumacinho pela camisa. Amarelado Cauã Moraes.
0: 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Bola longa demais ali do Matheus Pereira. A bola acabou saindo lateral para a equipe do Bahia. Ficou pedindo desculpas ali o Matheus Pereira. Vamos passando aí de 17:50. Vamos chegar a 18. 1-1. O jogo tá meio parado aí esses últimos 10 minutos, né, ô Danilo?
1: Sim, Brunão. Bem parado. Jogo muito mais com as substituições que foram ocorrendo, também com diversas faltas marcadas, parado para atendimento em algumas situações também. Agora o jogo perde um pouco no ritmo, se torna mais truncado, e isso daí não é benéfico pro Cruzeiro, na minha visão. Tem que deixar o Bahia ter um pouquinho a bola, se sentir confortável para estocar e fazer o seu jogo no contra-ataque. Inclusive, a transmissão facilitou a minha vida e colocou um dado na tela agora há pouco, quando eu dizia que o Cruzeiro sofria pouco com relação às investidas do Bahia e aproveitava bem as suas oportunidades, pelo menos para criá-las, né? Na finalização, realmente tem deixado a desejar. Por enquanto, 3 finalizações do Bahia contra 14 do Cruzeiro, o que dá exatamente esse tom. Cruzeiro tem mais oportunidades para fazer gol, consegue controlar o Bahia na marcação, mas não tem sido efetivo o suficiente para estar à frente do placar.
0: Precisa melhorar a mira, galera. A bola dominada aqui pelo Fagner. Fagner faz o passe na frente pro Romero. Romero pro Gerson. Gerson pro Pereira. Caio Jorge chegou ali, tocou de primeira para trás. A bola lá no Jonathan Jesus. Abriu na ponta canhota pro Cauã Moraes. Voltou no Jonathan Jesus. Olhou para a área. Ele carregou, protegeu, tocou pro Fabrício Bruno. Abrindo o jogo com o Fagner aqui do lado direito. Vai avançando o Fagner. Tá mais aberto ali o Gerson de primeira. Abriu na ponta. Boa bola pro Kenji. Olhou para a área. O cruzamento do Kenji. Caio Jorge chegava para cabecear. A bola vai pela linha de fundo, é tiro de meta, Botelho.
2: Triangulação do Cruzeiro, que foi terminar na ponta direita com o Kaique Kenji aberto, fazendo o cruzamento de pé direito na entrada da pequena área. Se antecipando a zaga, lá estava Caio Jorge, que entrou e deu uma cabeçada na bola. A bola mascada foi para a linha de fundo, tiro de meta cobrado, desce o Bahia, tá tudo igual, 1-1.
0: Tudo igual, 1-1, você ouviu o sinal, vamos girar o tempo e o placar aqui na TMC. É a 15ª rodada do Campeonato Brasileiro, segundo tempo na Arena Fonte Nova, 20 jogados, 1 pro Bahia, 1 pro Cruzeiro.
1: Encerrado pela Série B, o CRB venceu o Operário de Ponta Grossa por 3-0.
0: Que defesaça do Otávio, ô Botelho!
2: Está se agigantando na meta celeste o jovem Otávio. Ademir pega o rebote. De cara pro gol, na linha ali da meia-lua da grande área. Chapou com o pé canhoto. Otávio de mão direita fez uma defesaça no canto direito baixo dele, evitando que seria o gol do Fumacinha. Otávio, hein? Que defesaça!
0: Defesaça do goleiro Otávio. É, tá crescendo o Otávio, hein? 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No bate-rebate, o desvio do Jonathan Jesus. Ficou caído ali o jogador do Bahia. Falta em cima do Fumacinha, né, ô Botelho?
2: Exato, o Romero fica reclamando ali com o Rodrigo José Pereira de Lima, mas tá dada a falta bem próximo ao círculo central, já cobrada, tem pressa o Bahia.
0: Tem pressa o Bahia lá do lado direito com Acevedo, fez o giro, a bola invertida aqui pro lado esquerdo, matou no peito ali, girou o Eric Pulga, tenta passar, dá nele bola, caiu de madura ali, saiu com bola e tudo, hein, Botelho?
2: Cedendo o lateral para o Cruzeiro, tentou dominar, escorregou, caiu com bola e tudo e foi para a linha lateral, arremesso favorecendo o Cruzeiro. E o Arthur Jorge nem viu esse lance, viu, Bruno Morelli? Tava ali assistindo, dando instruções e o Cruzeiro já cobrou o lateral.
0: E sai jogando o Cruzeiro lá do lado esquerdo agora com o Cauã Moraes, acelera o jogo lá na canhota, tá pedindo o Sinisterra, recebeu no bico da grande área, chamou pra dançar, jogou no fundo, adiantou demais, saiu com bola e tudo, tiro de meta, Botelho.
2: Tentou avançar as linhas, invadindo a grande área pelo lado esquerdo na diagonal, passando pela marcação do ACV do Sinisterra. No que ele adiantou a bola com o pé canhoto, faltou campo, a bola foi pra linha de fundo, o tiro de meta já cobrado pelo Bahia, 1-1.
0: 1-1 e tenta sair jogando ali na equipe do Cruzeiro, recuperou a bola, olha o Kenji, chamou pra dançar, tem dois em cima dele, o passe no meio pro Pereira, dominou pro Jorge dentro da área, cai Jorge, bateu cruzado, a bola passa tirando tinta da trave, Botelho,
2: mas está numa maré de azar o artilheiro Caio Jorge, a triangulação perfeita do Cruzeiro, Cauã Moraes, na verdade era o Fagner, né, ligando ao Matheus Pereira. O Matheus Pereira pega a bola e era o Kaique Kinge, hein, parceiro? O Kaique Kinge que dá aquele passe bonito pro Matheus Pereira, que dá um passe na diagonal pro Caio Jorge, na entrada da pequena área. Caio Jorge domina com o pé direito, ajeita pro próprio pé direito e bate cruzado buscando o cantinho direito baixo do goleiro Léo Vieira, que tava batido. Um gol perdido, mais um pelo Caio Jorge, seria o da virada. Tira essa zica aí, KJ, 1-1.
0: 1-1. Rebateu o Cruzeiro, a bola vai saindo ali, lateral para a equipe do Bahia. 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Lateral cobrado pelo Acevedo, buscando o fumacinho, escurou a bola para trás. Caiu de maduro ali o Jean Lucas. O jogo seguiu, a bola fica ali com o Jonathan Jesus na linha lateral da grande área lá do lado esquerdo, trabalhando pro Cauã Moraes, vai tentando avançar o Cauã Moraes, a marcação fungou no cangote dele, ele vai levando, vai passando, cruzou a linha divisória, chegou rasgando ali o Acevedo, conseguiu cortar a bola lá atrás, recuada agora pro Léo Vieira, dominou na pequena área, apertou Caio Jorge, a bola tocada aqui com o Ramos Mingo domina, vai tentar sair jogando aqui do lado esquerdo, lançamento cumprido, a bola vai viajando lá na frente, cortou bem Fabrício Bruno, lateral para a equipe do Bahia.

0: Já dentro da grande área, a bola foi para a linha de fundo, escanteio para o Bahia pela ponta direita. Lá vai o tricolor baiano na cobrança do córner.
1: Escanteio para o Bahia lá do lado esquerdo, vem levantamento para a área. 24 minutos e 40, olha o levantamento, é feito, desvio de cabeça, a bola saiu. O Otávio deu uma de Matheus Cunha, porque não saiu do gol, hein, Botelho?
0: No escanteio cobrado pelo Juba, na entrada da pequena área, no primeiro poste, chegou cortando o Cauã Moraes, a bola ganhou altura. E o Gerson que fez o corte, ficou na insegurança o Otávio. O Gerson cortou a bola para a linha de fundo, outro escanteio para o Bahia, agora na ponta esquerda. Mais uma vez o Juba na cobrança.
1: Vai o Juba, tá ali também o Eric Pulga. Acho que é o Pulga que vai para a bola, bateu rasteiro, bola na intermediária. Dominou, levantamento no segundo pau, o cruzamento era ali do camisa 11, quem que é 11? É o Nestor, né? A bola viajou toda a extensão da área, foi pra fora, o juizão tá dando tiro de meta, mas tem reclamação do Bahia na jogada, hein?
0: Deu uma falta ali do Nestor pra cima do Caio Jorge no rebote da jogada, foi cobrado o escanteio, lá no segundo poste se enroscaram o Nestor e Caio Jorge dentro da grande área do Otávio. Tá dada a falta pro Cruzeiro, tá tudo igual na Fonte Nova. E daqui a pouco vem Wanderson no Cruzeiro. Daqui a pouco nada, é agora. Sai número 17, Luiz Sinisterra. Olha quem tá vindo aí. Sai 17, Sinisterra, vem o... Graças a Deus, vai tirar o Cauã Moraes, hein? Sai 17, Sinisterra, vem 94, Wanderson. E sai Cauã Moraes, número 2, na vaga dele, 25, Lucas Vidalba. E atenção, este é o jogo de número 100 do Vidalba com a camisa do Cruzeiro.
1: Tá certo, então o Cruzeiro ainda tem mais uma, né?
0: Mais uma.
1: Tá certo.
0: Terceira e última janela e mais uma substituição.
1: Vidalba no Cauã Moraes, vai ser o Vidalba lateral esquerdo, né? E o Vandeco no glorioso Sinisterra. O Bahia tá mexendo também, né?
0: Vamos lá, saíram Jean Lucas 6 e 16, Eric Pulga. Jean Lucas 6 e 16, Eric Pulga. Para as entradas do Uruguai, o Michel Araújo, número 15. E do compatriota dele, o Kike Oliveira, número 99, 15, Michel Araújo. E número 99, Kike Oliveira, nas vagas de Juba e também do Jean Lucas.
1: Tá aí, o pacotão todo de mudanças pro Danilo. Coisa aí, olha só, o Cruzeiro roubou a bola lá, o Caio Jorge tirou, o goleiro tá fora da área, marcado impedimento. Botelho.
0: Foi lançado pelo Vidalba, o queridíssimo Caio Jorge. O Léo Vieira saiu todo atabalhoado. Aí o Caio Jorge pega a bola, pinta o goleiro fica sem pai nem mãe fora da área. Caio Jorge fica sem ângulo, fica querendo com quem trabalhar, puxa a bola pro pé direito, tenta tocar pra alguém, mas já tava impugnado o lance. Impedimento dado de Caio Jorge no belo lançamento do Vidalba.
1: Tá certo. Vamos lá, vamos lá, vamos lá, aqui tá... Vai bater a falta ali o Bahia, impedimento... As mudanças, o Danilo Marra, saíram então com o Moraes e Sinisterra, entraram Vidalba e Wanderson e saíram Jean Lucas e Eric Pulga no Bahia, entraram o Michel Araújo e o Kike Oliveira.
2: Começando pelo Cruzeiro, acho que a substituição do Sinisterra para a entrada do Wanderson é protocolar, já que o Sinisterra vinha voltando de lesão, precisa ganhar ritmo de jogo e... Acho que seria até um pouco imprudente deixar ele jogar os 90 minutos num jogo que está com uma intensidade muito alta. O Wanderson traz isso, exatamente essa intensidade que o Cruzeiro necessita para o segundo tempo. Tem muito menos técnica, mas tem mais correria do que o Sinisterra e tem pulmão renovado. No caso do Vidalba, eu acho interessante a opção que dá para o Cruzeiro, aparentemente não será utilizado dessa forma, mas de espelhar o Bahia para fazer uma saída com três. Acho que seria interessante, mas entrou mesmo pela lateral esquerda, o Vidalba. Michel Araújo no Jean Lucas, dois jogadores de meio campo, dois jogadores técnicos. Segue daí.
1: Kenji cruzou na área, quase a cabeçada do Pereira. A bola passou, Vidalba, linha de fundo, cruzamento. A bola desviada, escanteio. Botelho.
0: Uma bela jogada do Kaique Kenji, a linha de fundo passou de passagem pelo Juba, foi pra linha de fundo e cruzou com o pé direito pela direita. Na pequena área já estava Matheus Pereira, tentou o cabeceio. A bola passou de raspão pelo Pereira. Na sobra, o Vidalba pelo lado esquerdo cruzou. A bola desviou no Acevedo. Escanteio Cruzeiro, ponta canhota, Matheus Pereira na bola.
1: Daqui a pouco o Danilo conclui. vai fazer o levantamento, tá ali o Matheus Pereira, correu pra bola, levantamento, na entrada da área, o desvio de cabeça pra dentro da área, sobrou o vídeo, bateu cruzado, espalma o goleiro, é novo escanteio.

0: Botelho.
1: No rebote da cobrança de escanteio, Matheus Pereira cobrou na pequena área, o desvio que veio do Fabrício Bruno. O Vidalba já no lado canhoto, pegou de primeira, um chute cruzado de pé esquerdo. Léo Vieira se esticou todo, fez a catada. É outro escanteio pro Cruzeiro na ponta canhota, Matheus Pereira.
0: Goleirão tem os braços compridos, mas ele vai com os braços encolhidos, gente. Esquisito esse goleirão. Olha o cruzamento, a cabeçada fraca do Fabrício Bruno. Segurou ali o Léo Vieira, que queria ser T-Rex. Lançamento comprido. A bola aqui na ponta direita era pro Michel Araújo. Chegou primeiro que ele ali. O Gerson conseguiu proteger. Fez o passe para trás dentro da área. Ficou ali o Vidalba. Fez o passe curtinho na frente. O Fabrício Bruno voltou a bola pro Gerson. Dominou. Passou. Foi puxado. É falta. É falta do Michel Araújo, né, Botelho?
1: Exato. Gerson já passava pelo Michel Araújo, pelo lado direito, campo defensivo do Cruzeiro. Dominou de canhota, puxou pra direita e passou. Aí o Michel Araújo foi só nas pernas do Gerson. Coringa no chão, falta dada para o Cruzeiro. Tudo igual na Fonte Nova. 1-1, TMC. 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
0: Antes de girar, pode concluir, Danilo.
2: É, perfeito, Bruno. A substituição, saída do Jean Lucas pra entrada do Michel Araújo. O Jean Lucas é um jogador que tem mais intensidade, mas o Michel Araújo também é um jogador muito técnico que vai fazer mais ou menos a mesma função. De um meia central, praticamente um box-to-box ali, só que o Michel Araújo ele tem menos velocidade e entrega física do que o Jean Lucas. No caso do Kike Oliveira, que entrou, é um jogador que é muito intenso, mas é bem menos técnico do que o Eric Pulga, que era o titular. Ganha, claro, na velocidade e na intensidade, nessa marcação primeiro ali, mas perde na qualidade do passe e do drible.
0: E vem Cruzeiro, olha o cruzamento, acerto do Fagner! Quase que o Caio Jorge chegou, Léo Vieira ficou com ela, Botelho.
1: No cruzamento, hein? E aí o Léo Vieira foi bem nessa, se antecipou ao Gerson. Foi com as mãos, fez a catada e agora falta pro Bahia, cartão amarelo pro Romero. No campo ofensivo ainda do no campo defensivo do Bahia ainda, o Romero levantou. Esse era o Nestor ou o Michel Araújo? Era o Michel Araújo, né? Mas o Romero foi só nas pernas do uruguaio e levou o amarelo, hein, parceiro? No que banda.
0: Isso aí em jogo de Libertadores é lance normal, né?
2: É verdade. Argentino
0: com Uruguai se pegando assim, isso é de boa, né? A arbitragem não costuma marcar isso, não.
2: É verdade. E nesse caso, exatamente essas duas nacionalidades.
0: Por isso mesmo que eu fiz o comentário. Vem o príncipe aí, Botelho. É o príncipe que tá posicionado ali?
1: É, ele mesmo. Nosso tamanduá bandeira, Lucas Silva. É porque ele abre os braços pedindo calma, igual um tamanduá, né? É, sai Gerson, Coringa, esgotado. Gerson, que estava pendurado. Sai Gerson, 11. Vem aí, Lucas Silva, 16, já no gramado.
0: Desconfio que o Gerson vai pendurado até o final do campeonato, viu?
2: Do jeito que tá.
1: E foi a última alteração, tá, Brunão?
0: Beleza, a última. Do jogo, né? Porque
1: do
0: o
1: jogo.
0: Bahia também já fez tudo, né? Graças a Deus.
1: A não ser que tenha concussão. Tomara que não.
2: Tomara que não.
0: E minha caneta voou longe, inclusive, agora. Minha caneta também não quer trabalhar mais, não, gente. 32. Vamos girar o tempo e o placar aqui na TMC. É o Campeonato Brasileiro na rodada de número 15 na Arena Fonte Nova. Segundo tempo de jogo, 33. Bahia 1, Cruzeiro também 1.
2: Série B, Alfredo Jaconi, Juventude recebendo o Criciúma. Por lá, 71 minutos jogados, segue 0-0.
0: Vidalba tocou a bola curtinha ali com o Wanderson, devolveu no Vidalba, faz o passe um pouco mais atrás, dominando por ali o Jonathan Jesus. O Cruzeiro tá chegando perto, hein, gente? Eu diria que tá 1,5 pro Cruzeiro. A bola fica ali com o Lucas Silva, tá amadurecendo o gol celeste. A bola fica ali com o Fagner. Fagner trabalhando com o Fabrício Bruno. Tocou mais à frente pro Romero. Romero vai carregando, tá pedindo o Wanderson lá do lado esquerdo. Ele preferiu o passe curtinho ali com o Jonathan Jesus, perdeu ali o Wanderson. A bola sobrou, Eric tirou. Lançamento cumprido, ganhou na velocidade ali o Jonathan Jesus, recolheu e recuou até o goleiro Otávio, domina dentro da grande área, faz um passe de categoria pelo alto pro Fagner, que dominou e colocou no chão, tenta escapar da marcação, conseguiu tocar no Lucas Silva, dominou, avança o Príncipe, lançamento cumprido pelo alto, a bola com muito efeito, caiu Jorge, perdeu na dividida, a bola ficou pro goleirão Léo Vieira, vai sair jogando o Bahia aqui pelo lado esquerdo, o Bahia vai tentar se mandar pro campo de ataque. 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A bola dominada aqui do lado esquerdo, o Kike Oliveira tocou a bola no meio, Michel Araújo devolveu, era pro Kike Oliveira, tirou Fabrício Bruno, rebateu a defesa do Bahia, a bola vai voltando, olha o perigo, Everaldo tocou na saída do goleiro, a bola vai pra fora, é tiro de meta, Botelho!
1: Saiu meio atabalhoado o Otávio Nessa e o Everaldo apostando corrida com o Jonathan Jesus no bate e rebate. Aí o Everaldo dentro da grande área de pé direito, deu de bico. O Everaldo ainda ficou reclamando de um toque do Jonathan Jesus, o que teria desequilibrado ele. Mas quase, quase, Everaldo fazendo o gol do Bahia no canto esquerdo, a bola passou triscando a trave. O Otávio ficou rezando nessa, hein? Já tava de passageiro. É tiro de meta pro Cruzeiro, 1-1.
0: E tenta sair o Cruzeiro lá pelo lado esquerdo, a bola passou pelo Caio Jorge, chegou no Matheus Pereira, dominou, fez o passe pro Caio Jorge, entrou na área em velocidade, caiu na área, o juizão mandou seguir. Tentou dar aquela desacelerada, acabou passando da bola. Olha o Bahia no contra-ataque, Michel Araújo tocou lá do lado direito, dominou Ademir, tocou lá na ponta pro Acevedo, levou pro meio, aliás, o Jean Lucas, cruzamento pra área, cortou a zaga, a bola rebatida, vai sobrar lá com Ademir, lá vai Fumacinha, vai pra cima da marcação, chamou pra dançar, encostou ali o Nestor, Fumacinha prende bola, tenta passar do Vidjalba, tocou a bola pro Nestor, Nestor dominou, tocou a bola no meio pro Eric, Eric tocou a bola curtinha, dominou por ali, o Everaldo tocou pra trás, bola enfiada aqui do lado esquerdo, dominou, Kike Oliveira levou pro meio, armou o chute, Otávio! Deu um tapa nela, Otávio, a bola no rodapé. Quase, quase o gol do Bahia, Botelho.
1: Defesaça do Otávio. E o Kike Oliveira fez o que quis com a defesa do Cruzeiro. Foi conduzindo de pé direito, da esquerda pra direita, na entrada da área, um chute rasteiro venenoso. No cantinho direito baixo, Otávio, com a mão, fez a catada. Escanteio Bahia, ponta esquerda, Juba na bola.
0: 36, hein? Vem Bahia, foi só falar que o gol do Cruzeiro tava amadurecendo que o Bahia foi pra cima, cruzamento, a bola passou, dominou, limpou, Everaldo, cruzamento, escorou de peito, o Jonathan Jesus deu um bico lá, o Wanderson pra tirar, rebateu a defesa do Bahia, bola de volta pra área do Cruzeiro, cortou Fabrício Bruno, tenta recolher ali, o Jonathan Jesus não conseguiu chegar, o jogador do Bahia deu um chute trivela, a bola saiu lá do outro lado, é lateral pro Cruzeiro no campo de defesa, Danilo Marra, eu quero ouvir, na hora de opinião, 37.
2: É, Brunão, esse time do Bahia que tá agora em campo é um time muito mais ineficiente do que havia começado. Então, acho que é interessante pro Cruzeiro deixar um pouco mais a bola com esse time do Bahia, que tem, na minha visão, pouco potencial pra ser agressivo se a defesa do Cruzeiro estiver organizada. E o Cruzeiro tá tendo dificuldade quando a defesa do Bahia está postada. Então, dando a bola um pouco mais pro adversário, vai ter mais campo aberto pra correr e buscar esse contra-ataque, que é da onde tem vindo as melhores jogadas do time celeste. Então, acho que nesse momento de jogo, Bahia jogando em casa, dá a bola um pouquinho pro adversário. Eles estão com um time bem ineficiente, com Michel Araújo, que é pior do que o Jean Lucas, o Nestor, que é pior do que o Everton Ribeiro, o Kike, que é pior do que o Pulga, o Everaldo, que é pior do que o William José. Então deixa a bola com esse povo aí e aproveita o contra-ataque.
0: E vai descendo, o Wanderson tocou pra trás, fica com ela ali, o Romero recomeça o jogo, a bola trabalhada com o Fabrício Bruno, ameaçou tocar no Fagner, fez o passe de lado, a bola pro Jonathan Jesus, fez o passe lá do lado esquerdo pro Vidjalba, tenta avançar, fez o passe, bola pro Romero, Romero pro Lucas Silva, dominou e voltou a bola pro Romero, muito comprida, a bola passou, mas o Romero roubou de novo, tocou no Wanderson, tocou mal, a bola espirrada, voltou pro Wanderson, vai avançando, o Wanderson entrou na área, tentou passar por dentro do marcador, não conseguiu. 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Nossa senhora, o jogo ficou feio ali, hein? Olha só, dominou ali o Lucas Silva, fez o passe curtinho, dominando aí o Cruzeiro, o Everaldo machucou mais um, hein? Tá caído ali o Jonathan Jesus. O Vidjalba para a bola ali e espera o árbitro parar o jogo pro atendimento, Botelho.
1: É, e poderia ter sido aplicado o amarelo no Everaldo, que tá pendurado no jogo, né? Pela falta no Matheus Henrique. O Jonathan Jesus se antecipou ao Everaldo e o Everaldo faz uma alavanca no Jonathan Jesus no centro do gramado. Se o juiz quisesse, poderia ter aplicado o amarelo pela força excessiva do Everaldo, que chegou atrasado no lance. mas aí conduziu na conversa o árbitro Rodrigo José Pereira de Lima, dando bola ao chão para o Cruzeiro, porque nem falta ele deu. Tá dando bola ao chão porque ele paralisou o jogo e nem falta ele deu.
0: E aí, o Ademir chegou ali para tocar a bola na bola ao chão e o árbitro vai voltar a bola ao chão. Primeira vez que eu vejo isso acontecer. Bola ao chão com o Romero. Romero trabalhando pro Lucas Silva. Lucas Silva domina dentro do círculo central do gramado. Ele pede pro Fagner subir. O Fagner não sobe, mas mesmo assim ele toca a bola no Fagner. Recuou ali pro Fabrício Bruno. Dominou perto do círculo central do gramado. Faz um recuo lá no goleiro Otávio. Otávio domina lá dentro da grande área. Vai apertar a marcação. Tocou do lado esquerdo. Dominou pelo lado de lá. Jonathan Jesus fez o passe pro Vidalba. Vidalba dominou. Fez o giro. Faz o lançamento comprido. A bola bateu na marcação. Vai ficar ali pro Bahia. Dominou Acevedo, não, deu saída de bola, arbitragem lateral pro Cruzeiro lá do lado esquerdo. Vamos ao, chegando ao final do jogo, a TMC é a rádio oficial do Festival Restaurante Week de BH. 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Lançamento cumprido, a zaga rebateu, a bola vai saindo lateral de novo para a equipe do Cruzeiro. Vidalba vai chegar para fazer a movimentação. Você ouviu o sinal, vamos girar. Tempo e placar aqui na TMC. É a 15ª rodada do Brasileirão na Fonte Nova. Segundo tempo, 40 jogados. Um pro Bahia, um pro Cruzeiro.
2: Alfredo Jacone, Juventude Criciúma pela Série B. 78 minutos jogados, segue 0-0.
0: E lá vai o Kenji. Entrou na área, driblou, pé esquerdo, bateu, cruzado no alvo!

0: jogada individual. Ele dominou, driblou, balançou na frente do marcador, entrou na área, cortou pro pé esquerdo, bateu chapado, cruzado de pé canhoto. É o cria da toca pra virar o jogo na Fonte Nova. Kaique Kenji, é bom de miro, Kaique Kenji. Olha o Cruzeiro na frente, que virada cabulosa, Botelho.
1: Chama os crias, que os crias sabem resolver. Lucas Romero, El Perro, na faixa central do gramado, dá um passe na diagonal para Kaique Kenji, na diagonal da área, pelo lado direito. Invade a grande área, Kaique Kenji, pedala para cima da marcação do bom lateral esquerdo, Luciano Juba. Não era qualquer marcador, chamou para dançar o Juba, o Kenji. Aí passou a bola praticamente entre as pernas do Juba. O Juba foi para um lado, o Kaique Kenji para o outro. Chapou de pé canhoto, Kenji, no cantinho direito baixo do Léo Vieira, que tocou na bola, mas não conseguiu fazer a defesa. A bola bateu na bochecha da rede pelo lado direito e o Kenji foi pra galera. Vira que vira, virou na Fonte Nova. Até porque o Kenji, filho do Kleber, sabe qual que é o plano. O plano é Vélez Cruzeiro de virada, 2-1.
2: Esse que foi o 20º gol do Cruzeiro no Campeonato Brasileiro, primeiro gol de Kaique Kenji.
0: Olha o chute de longe, a bola passa à esquerda do gol do Otávio. Que paulada do Nestor, hein, Botelho?
1: E eu confesso, Bruno Amorelli, eu nem vi a finalização, porque eu estava anotando a assistência pro Romero. Quando eu assustei, a bola estava beijando a rede. Falei, é gol do Bahia. Mas a bola foi pelo lado de fora e beijou a rede pelo lado de fora. No bate-rebate, pegou o rebote o Nestor de pé canhoto. A bola passou triscando a trave pelo rodapé pelo lado esquerdo. E a bola depois que bateu na placa de publicidade beijou a rede, mas como eu disse, pelo lado de fora, o Bahia mostrando poder de reação rápido, mas o Cruzeiro agora é o dono da festa e vence por 2-1.
0: É, rapaz, Danilo, o Cruzeiro conseguiu virar o gol do Kenji.
2: Conseguiu virar no momento que o Bahia também já estava mais fragilizado, já havia feito algumas substituições que descaracterizam um pouco o time, esse elenco do Bahia, que... enfim, depende muito de alguns jogadores que já não estavam presentes, como por exemplo o Jean Lucas e o próprio Everton Ribeiro, também o Eric Pulga. O Cruzeiro soube aproveitar o momento em que o Bahia já não era aquele Bahia que é eficiente, que gosta da posse de bola, e aí numa jogada individual com um drible muito inteligente do Kaique Kenji, cortando para a sua perna esquerda, ou seja, em direção à perna direita do marcador Luciano Juba, que é um lateral esquerdo, canhoto, portanto, tem menos aptidão com a perna direita para fazer esse tipo de defesa, esse tipo de marcação, conseguiu o espaço para finalização. Uma jogada bem bonita, com uma conclusão muito interessante de um garoto formado na toca e que mostra que merece mais espaço nesse time do Cruzeiro. Brunão.
0: Sai jogando a equipe do Cruzeiro, vai avançando ali o Caio Jorge lá do lado esquerdo, levou pro meio, olha o KJ, vai avançando, tocou errado, passou da bola ali o Kenji, mas ele voltou, recuperou, tentou dominar, tocou a bola rasteirinha ali pro Caio Jorge vai avançando, vai tentando descer ali o time do Cruzeiro, bola virando lá pro Vidalba, Vidalba faz o passe, a bola trabalhada aqui pro Wanderson, Wanderson fez o passe na frente, atenção, a bola comprida, chegou no goleiro Botelho.
1: E o Caio Jorge tentou aquele passe em profundidade na tabela com o Wanderson. Bruno Amorelli, prepare-se. 7 minutos de acréscimo, parceiro. Vamos mais uma vez até 52.
0: Nossa mãe do céu, Jesus Cristo. Vamos até 52. 45. Atenção, vai tentar sair jogando ali o Bahia, mas o árbitro marcou a falta em cima do Lucas Silva, né?
1: Exato. Ô, Bruno, não posso deixar de falar, né? Passou batido, mas o Otávio foi amarelado por retardar o jogo. Então o Otávio tá amarelado, tá? Goleirão do Cruzeiro, que mais uma vez, fazendo boa exibição, foi amarelado, tá amarelado o jovem Otávio.
0: Uniforme sujinho do Otávio, né? Trabalhou bem o goleirão do Cruzeiro hoje. A bola recuada até o Otávio.
3: Otávio faz o lançamento comprido, a bola vai viajando, passou pelo 15, ficou com ela ali, o Luciano Juba tocou a bola pra trás, a bola... Opa! Passe errado, olha o Caio Jorge, dominou, limpou o goleiro, vai bater, demorou! Ele foi travado, a bola espirrou lá pro lado esquerdo, dominou, Cajota olhou pra área, prendeu a bola o Caio Jorge, ele prende, o Cruzeiro retarda o jogo, 46 jogados, vamos até 52, a bola dominada pelo Cruzeiro lá do lado esquerdo, fica com ela o Vidalba, Vidalba recua, a bola com Jonathan Jesus, Cruzeiro vai... rodando bola, vai ganhando tempo a equipe celeste. Fabrício Bruno pro Jonathan Jesus, faz o passe agora lá no Vidalba, Vidalba dominando na esquerda, tenta o passe lá na frente pro Caio Jorge, dominou na ponta canhota, passou Pereira, recebeu Matheus Pereira, olha o Wanderson na área, o cruzamento era pra ele, a bola desviada, Léo Vieira fica com ela. Chegou bem o goleirão do Bahia, Botelho.
1: Exato, e o Cruzeiro tentava o ataque agora com o Wanderson na diagonal, já dentro da grande área pelo lado esquerdo, fez a catada do Léo Vieira e ligou contra-ataque desse Bahia.
3: E vai descendo o Bahia lá pelo lado direito. Vai descendo com o Nestor. Tocou pro Fumacinha, dominou Ademir. Vai pra cima, chamou o Vidalba pra dançar. Alongou demais o drible, perdeu a bola. Ficou com ela ali o Lucas Silva. Tocou a bola pra trás pro Vidalba. Sai jogando lá o Vidalba. Fez o passe curtinho ali no Romero. Voltou no Vidalba. Vidalba dominou, tenta limpar ali. Aperta em cima dele o Nestor. Ele faz o lançamento comprido, buscando o Caio Jorge. A zaga rebateu, fica com ela o Bahia. Luciano Juba tocou de cabeça. A bola bateu no Lucas Silva, que deixou ela chegar no Wagner, trabalhou curtinho ali com o Kenji. Kenji tocando a bola pro Wanderson. Wanderson recua até o Romero, dominou o Romero. Fungou no cangote dele, a marcação, bola tocada no Kenji. Kenji recua, a bola vai ser dominada pelo Jonathan Jesus lá no campo de defesa. Jesus trabalhando a bola curtinha com Fabrício Bruno, apertou a marcação. De primeira bola pro Wagner. Opa, atropelado ali o Wagner, é falta. E olha o princípio de confusão, Botelho.
1: Kike Oliveira chegou atropelando o Wagner, fazendo aquela carga às costas do lateral direito do Cruzeiro, e foi em frente ao banco de reservas da Raposa. Aí os reservas se levantaram pra apartar qualquer situação que o Kike Oliveira pudesse provocar, mas chegou de cotovelo, hein? Às costas do Wagner. Tô vendo aqui no VT, chegou mais forte no Wagner. O Wagner ficou revoltado. E a turma já chegou ali também da arbitragem da CBF apartando a situação, mas tem posse de bola, isso tudo é bom pro Cruzeiro porque ganha tempo e frita o relógio. Cruzeiro de virada 2-1.
3: 48 do segundo tempo, vamos até 52. Romero deixa a bola ali, vamos ver quem vai fazer a cobrança da falta. Arthur Jorge elegante ali no seu terno, vai chegando Fabrício Bruno, não tem pressa nenhuma. O camisa 15 do Cruzeiro, ele tem um cartão amarelo, pode demorar demais não, senão o juizão amarela ele de novo. Lançamento cumprido, buscando Caio Jorge, a zaga rebateu de cabeça, a bola vai pererecando ali, deu um bico pra frente o Kike Oliveira, desvio de cabeça do Ademir, lá atrás rebateu Fabrício Bruno, Pereira de primeira escorou no Wanderson, tentou dominar, a bola escapou dele, vai sair lá do lado direito, lateral pra equipe do Bahia. Vamos chegando ao finalzinho do jogo, o Cruzeiro tá vencendo de virada, hein? Encoxada ali do Vidal, bem, fez a falta, deu uma encoxada ali no Fumacinha, que já levantou, já bateu a falta, bola pro Acevedo, Acevedo voltou a bola no Fumacinha, tocou no meio pro domínio do Michel Araújo, tocou pro Nestor, enfiada de bola, muito comprida, vai chegar tranquilo, tranquilo, goleirão Otávio dominou com os pés e agora sim segura com a mão, Botelho.
1: Otávio sem pressa, no que descia ali o Ademir pelo lado direito, o Jonathan Jesus fez a proteção, deixou tudo tranquilo pro Otávio, que pega a bola e vai fazer a reposição. 2-1, venceu o Cruzeiro de virada.
3: Olha o lançamento cumprido, a zaga rebateu, a bola vai sobrar ali no meio do caminho, bate rebate, a confusão, briga por ela ali o Lucas Silva, fez a falta, o juizão marcou e vai ganhando tempo o Cruzeiro, vão retardando ali o começo do jogo pelo Bahia. 49-41, vamos até 52, juizão deu 7 de acréscimos nesse segundo tempo, mesma coisa do primeiro, vai bater pra frente ali o Luciano Juba na cobrança da falta, vai fazer o levantamento, vamos chegar a 50 minutos, 2 por jogar, 2 minutos finais, bateu Juba curtinho, recebeu de volta, dominou, olhou pra área, olha o lançamento cumprido, bola de longe, passou por todo mundo, pela linha de fundo, é tiro de meta, o Vidalba fez a famosa cama de gato ali, né, Botelho?
1: É, e o David Duarte fechava ali no segundo pau, e o Lucas Vidalba meio que não fez nada, deixou a bola passar pra linha de fundo. Tá ganhando ali, ó. E o Rodrigo José Pereira de Lima tá enchendo o saco do Otávio, hein? Ameaçando ele de dar outro amarelo. E vai pra reposição sem pressa o Otávio pra coroa do tiro de meta. Arthur Jorge mandou ele jogar lá no campo defensivo do Bahia. Cruzeiro 2-1.
3: E o Fabrício Bruno fez um gesto assim de relógio, né? Pedindo quanto tempo tá faltando. Tá perguntando o tempo lá, o Fabrício Bruno. Bateu pra frente, Otávio, a zaga rebateu. A bola pererecando ali, tocou de cabeça. O Vidalba colocou pra fora, lateral pro Bahia. Vamos chegar a 51, hein? Bateu lateral ali, mas o juizão mandou voltar lá atrás. Vamos chegando a 51. 51 é o último minuto do jogo. Trabalhando o Bahia, bola recuada. Até o goleiro Léo Vieira, de primeira, fez o passe. A bola dominada aqui pelo jogador do Bahia, que é o Ramos Mingo. Ramos Mingo trabalhando aqui do lado esquerdo. Bola pro Kike Oliveira, fez o passe. A bola no meio, dominou para ali o Nestor, recuou. Aliás, era o Michel Araújo, não, o Juba, Luciano Juba. Fez o passe já lá do lado direito. Lançamento do Acevedo, muito comprida. Cortou errado, o Jonathan Jesus deu de presente. Olha, o Ademir cruzou, Jonathan Jesus cortou. É escanteio, Botelho.
1: A bola bate no Jonathan Jesus e volta pro Ademir, que tenta o cruzamento rasteiro pelo lado direito. Jonathan Jesus, num belo raciocínio, num tempo de bola perfeito, deu um carrinho na bola e colocou pra linha de fundo. Escanteio, Bahia, ponta direita, o próprio Ademir vai pra cobrança. Me parece o Juba.
3: O Cruzeiro tá parecendo a América com a Chapecoense, né? Fez o gol e parou. Olha o cruzamento na área, a zaga afastou, voltou pro Bahia. Olha a bola dominada pelo Ademir, lá vai Fumacinha, tocou para trás. A bola dominada ali pelo Nestor, levantamento para a área. Fabrício Bruno cortou, passamos 52, estamos por conta do árbitro. Tenta bicar ali o Wanderson. A bola vai pererecar ali no meio do gramado, que com a trapita. Final de jogo! O Cruzeiro vence de virada. 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
3: É, rapaziada, estamos de volta. Fim de papo. Cruzeiro ganhou! Cruzeiro ganhou! 2-1 de virada, hein? De virada. Os gols do Cauã Moraes e do Kaique Kenji. Vitória na raça também, né, ô Botelho?
1: Uma grande vitória de virada do Cruzeiro, tal qual ano passado, que o Cruzeiro venceu por 2-1 e de virada esse bom time do Bahia. Agora o Bahia inteira 5 jogos sem vitória. E o Cruzeiro vence a primeira no mês de maio. E quem sabe, pra arrancar daquela reação, Cruzeiro 2, como você disse, Bruno, Kaique Kenji, Cauã Moraes, Bahia 1, gol do Luciano Juba. Mais uma vez, o Otávio fazendo boas defesas e o Cruzeiro virando pra cima do Bahia. E o detalhe, tá? Vidalba, enfim, completou o 100º jogo dele com a camisa do Cruzeiro. E é o seguinte, parceiro, chorou bastante. Chorou muito o Lucas Vidalba. Está em lágrimas o zagueiro argentino que fez a lateral esquerda do Cruzeiro no segundo tempo. Os jogadores abraçando o Vidalba. Será que é The Last Dance? Chama muita atenção o choro do Vidalba. O Fagner, eu pude ver ali, o Fagner bateu no peito e falou com ele assim: você é soda, você é soda. Bateu no peito e falou isso com o Vidalba. Ganhou o carinho também do Fabrício Bruno, de outros jogadores. Mas é isso, Bruno Amorelli. Cruzeiro vence o Bahia 2-1, sobe na tabela e não vai dormir no Z4 nessa rodada. E dependendo nem na próxima. Mas é isso, Bruno Amorelli. 2-1 de virada vence o Cruzeiro. Daqui a pouco a gente aguarda Arthur Jorge em coletiva pós-jogo.
3: Tá certo, vitória do Cruzeiro 2-1 de virada. Vamos dar uma rodada no plantão pra gente ver como é que fica a tabela também do Campeonato Brasileiro com essa vitória da equipe celeste. Vamos lá, Danilo Marra.
2: Perfeito, Brunão. Novamente começando com os resultados que já aconteceram hoje mais cedo. Curitiba recebeu o Internacional lá no Couto Pereira, 2-2, empate em Curitiba. O Fluminense também recebeu o Vitória, 2-2 também, esse jogo no Maracanã. E é claro, o Cruzeiro vencendo de virada o Bahia por 2-1. Primeiro vou passar os resultados da Série B, dos jogos que aconteceram hoje, depois aquela olhadinha na tabela. o Goiás recebeu o Vila no Clássico Goiano e venceu por 1-0, isso pela Série B. O Atlético recebeu o Cuiabá, empate em 0-0. Ponte Preta recebendo o Sport venceu por 3-1. O Ceará recebeu o Atlético Goianiense e o Atlético Goianiense venceu por 1-0. CRB 3, Operário 0, esse jogo que acabou agorinha há pouco. E já na reta final, 90+4, Juventude 0, Criciúma também 0. Vamos agora dar uma olhadinha aqui na classificação do Campeonato Brasileiro, Primeira Divisão, classificação do Campeonato Brasileiro Série A. O Palmeiras é o líder, que o Palmeiras ainda não jogou na rodada, tem 33 pontos. O Flamengo, na sequência ali, com 13 partidas jogadas, também ainda não jogou nessa rodada, tem 27 pontos. Fluminense já jogou nessa rodada, tem 27 pontos também, é o terceiro colocado. Quarto colocado, o São Paulo, com 24 pontos, também ainda não jogou na rodada. Atlético Paranaense, o Atlético Paranaense em quinto, com 23 pontos, não jogou ainda na rodada. O Bahia é o sexto, com 22 pontos. Ele que acabou de perder para o Cruzeiro o jogo de virada, é o sexto colocado. Red Bull Bragantino é o sétimo colocado, com 20 pontos. Também ainda não jogou nesta rodada. O Curitiba já jogou na rodada, é o oitavo colocado, com 20 pontos. O Vitória, que também já jogou na rodada, é o nono colocado, com 19 pontos. O Cruzeiro está em décimo colocado, subindo 5 posições. Com esse resultado positivo diante do Bahia, ele tem 19 pontos, passando inclusive o Atlético, que está um pouquinho mais para baixo. O Internacional é o 11º colocado, fechando a zona aqui de classificação para a Copa Sul-Americana, tem 18 pontos, também já jogou nesta rodada. O Botafogo é o 12º com 17, o Atlético 13º com 17 também, esses dois times que se enfrentam ainda nessa rodada. Vasco tem 17 pontos também, é o 14º. O Grêmio também com 17, é o 15º. O Santos é o 16º com 15 pontos. E aí, entrando na zona de rebaixamento, o Corinthians abre a zona da degola com 15 pontos, ainda não jogou nessa rodada também. O Mirassol tem apenas 12, também não jogou na rodada. O Remo tem 11 pontos, é o 19º. O Mirassol, o 18º. O Remo, 19º, tem 11 pontos. E a Chape, a lanterna do campeonato, apenas 8 pontos, Brunão.
3: Tá certo. Lembrando que desses adversários aí do Cruzeiro que estão perto ali, né, que estão na zona, o Corinthians tem clássico amanhã, né, vai pegar o São Paulo. Tem um majestoso só um majestoso pela frente, né? 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Agora vamos falar desse jogo aqui, dessa virada do Cruzeiro. Cruzeiro vencendo por 2-1. O Botelho, assim que a gente tiver, o Arthur Jorge vai chamar. Mas aí, Danilo Marra, sua análise para essa vitória de virada do Cruzeiro por 2-1.
2: Brunão, uma vitória que, na minha visão, já estava desenhada para acontecer, até porque, desde o primeiro tempo, para mim, era muito claro. Eu falei, minha primeira intervenção foi ali próximo dos 15 minutos, e para mim já estava muito claro o que os dois times fariam para buscar o gol. O Bahia conseguiu, com a estratégia de sobrecarregar as laterais do Cruzeiro, levar uma vantagem no momento do gol, com o Eric Pulga fazendo uma jogada individual para cima do Cauã Moraes. E era por ali mesmo que era o caminho do gol para o Bahia. No caso do Cruzeiro, era exatamente explorar essa agressividade do Bahia, que se lançava muito, mas deixava muitos espaços para o contra-ataque celeste. E foi exatamente assim que aconteceu o primeiro gol, né? O gol marcado pelo Cauã Moraes, numa jogada que começa, inclusive, do lado direito. Cauã Moraes, que jogou hoje como um lateral esquerdo, né? Segunda vez que ele joga como um lateral esquerdo pelo Cruzeiro e a segunda vez que nesta posição Cauã Moraes faz o seu golzinho, né? Inclusive seu segundo gol apenas como profissional, os dois jogando fora de posição, deslocado para a lateral esquerda. E foi desse jeito. O Matheus Pereira com a bola pelo lado direito, constrói uma jogada tabelando com seus colegas, tabela com o Gerson, depois recebe a bola novamente, acha um passe para o Neyzer Villarreal, que inverte a bola de lado. O Neyzer Villarreal já estava mais centralizado no lance, inverte a bola para o Cauã Moraes, que infiltrou, chegando ali dentro da área para a finalização com a perna canhota, que não é o seu pé dominante. Novamente, Cauã Moraes é um lateral direito deslocado pelo lado esquerdo, com muita qualidade, muita habilidade ali, conseguiu fazer a finalização na saída do goleiro Léo Vieira e marcou o 1-1 para o Cruzeiro. Cruzeiro que foi para o intervalo, na minha visão, já merecendo a vantagem numérica no placar, porque criava mais do que o Bahia e não sofria muitos perigos com relação às estocadas que o Bahia tentava, né? O Bahia é um time que busca ter a posse de bola e também construir com posses mais longas, balançando a defesa adversária, movimentando os jogadores para as posições que interessa, como foi, por exemplo, no gol de pênalti marcado pelo Luciano Juba, né? A jogada começa pelo lado esquerdo, depois vem para o lado direito, e aí o Eric Pulga está no mano com um jogador que está deslocado de posição, que é exatamente o Cauã Moraes. O Bahia tenta criar essas situações de vantagem para construir em cima disso, ou também, claro, explorar a velocidade dos seus jogadores em contra-ataque. O Cruzeiro soube relegar ao Bahia apenas chances módicas, chances que não demonstravam de fato um perigo real para a defesa do Cruzeiro, principalmente no primeiro tempo, esse tipo de situação, e conseguiu controlar o jogo sem a bola nesse sentido. E aí ficou mais fácil para aproveitar as diversas falhas defensivas do Bahia. O Bahia, que é um time, principalmente nesse momento, de se defender em contra-ataque, muito desorganizado para fazer essa defesa, deixa muitos espaços. E o Cruzeiro soube fazer isso muito bem, soube aproveitar essa situação muito bem para ter vantagem nos momentos de contra-ataque. E aí, já com algumas substituições, o Bahia com um time completamente descaracterizado no segundo tempo, um time que de fato não oferecia mais tanto perigo. A jogada mais perigosa na segunda etapa foram duas, né? Duas finalizações de fora da área. Uma do Kiko Oliveira, que a bola, no montinho artilheiro, quase mata ali o Otávio. O goleiro conseguiu fazer uma boa defesa, apesar da mudança de direção na grama ali da Arena Fonte Nova, que realmente o nosso Diegão estava falando aqui durante a transmissão, muito irregular, né? Uma grama que causou alguns problemas em alguns momentos. Teve a finalização, inclusive, do Sinisterra na primeira etapa, que saiu toda torta porque a bola dá uma quicadinha antes do momento da finalização dele. Teve uma finalização do Neyser assim também, e nessa defesa que o Otávio fez, a bola também dá uma quicada antes do Otávio conseguir fazer a defesa. Ela tinha o endereço da mão do Otávio, mas com a mudança ali na rota da finalização, acabou defendendo de pulso. Teve que também contar com a sorte também o goleiro cruzeirense, muito mais pela irregularidade do gramado do que qualquer outra coisa. E teve também uma boa finalização do Nestor, né, de fora da área, muito perigosa, mas mais partindo da qualidade individual do atleta do Bahia, que fez uma finalização de voleio e a bola passa rasteira ao lado esquerdo do gol do goleiro Otávio, do que qualquer outra coisa, porque a chance não era clara. Foi uma finalização que tem muito mais méritos na qualidade do chute, na capacidade de finalizar com critério, por assim dizer, do Rodrigo Nestor, do que qualquer outra coisa. Não era um lance exatamente construído, uma jogada que levaria perigo ao gol do Cruzeiro necessariamente, foi muito mais pela própria qualidade da finalização. Cruzeiro que, assim, não sofreu muito durante a partida não, na minha visão, até depois que faz o gol, acaba desligando um pouquinho, dando menos importância a algumas situações do que o que era necessário ali, né, dando algum espaço para o ataque do Bahia, que naquele momento já estava perdendo por 2-1, estava desesperado para fazer o gol. Então qualquer forma de construir que eles tivessem, eles tentariam, foi exatamente o que aconteceu. Tentaram de qualquer jeito fazer essa construção, mas acabou que, felizmente para os torcedores cruzeirenses, o time do Bahia estava muito pouco efetivo nessa segunda etapa. E até tô pra te dizer que na primeira etapa também. Foi mais um lance que saiu gol do Bahia, muito mais de individualidade bem sucedida do Eric Pulga e também de uma falha defensiva do Fabrício Bruno, que tem que ser falado também. Acaba perdendo tempo de bola ali, tenta fazer o bloqueio para uma finalização do William José. O William José acaba furando a finalização, vendeu o Fabrício Bruno, coitado, que chegou atrasado apenas no tornozelo do jogador do Bahia. Pegar aqui umas estatísticas da partida que servem também para ilustrar isso que eu tô falando, porque o Bahia até o fim do primeiro tempo tinha apenas 3 finalizações e o Cruzeiro já tinha 12. E o Bahia termina o jogo com 8 finalizações e o Cruzeiro com 20. Isso daí também muito condicionado, por assim dizer, por uma situação que é a seguinte: o Bahia começou a finalizar mais de fora da área na segunda etapa e o Cruzeiro até cedia esse espaço com alguma tranquilidade, porque não fazia muito sentido você saltar a sua marcação bem postada ali na frente da área para impedir uma finalização de fora da área que tinha pouca probabilidade de levar tanto perigo assim, um perigo real de fato, à equipe celeste, né? Como foram as finalizações mesmo? Aquela finalização que eu citei do Kiki Oliveira foi uma finalização fraca que o Otávio defenderia com alguma tranquilidade. A grande questão é que ela se tornou mais perigosa do que o que seria devido a uma mudança de rota no meio da finalização causada pelo Montinho Artilheiro, que o nosso Diegão ressaltou muito bem aqui. O gramado na Arena Fonte Nova realmente não estava na melhor qualidade. Para além disso, o Bahia forçou o Otávio a fazer apenas 2 defesas, e as 2 na segunda etapa, com finalizações de fora da área, exatamente da maneira que eu tô relatando aqui, finalizações que não levaram tanto perigo. Teve uma do Ademir também, que foi uma boa finalização, mas o Otávio, que é um goleiro seguro, conseguiu fazer uma boa defesa, impedindo o que, assim, até a gente brincou aqui em off, né, expor aqui, a gente brincou em off que se fosse o Matheus Cunha, teria muito provavelmente aceitado o gol, mas o Otávio não, e não era mesmo pra aceitar, era uma finalização que não foi tão no canto assim, foi dentro da área de ação do goleiro Otávio, que conseguiu com segurança fazer uma defesa que deveria ser natural. O problema é que o Cruzeiro tava com um goleiro que tinha uma dificuldade muito grande para fazer exatamente isso, defesas naturais. O Otávio foi obrigado a fazer apenas 2, ambas na segunda etapa, ambas de finalização de fora da área, que não levariam tanto perigo e não levaram de fato. O goleiro Léo Vieira do Bahia foi obrigado a fazer 5 defesas, e defesas até mais complicadas do que as que o Otávio foi obrigado a fazer. Uma defesa cara a cara com o Sinisterra na primeira etapa, e também algumas outras em finalizações perigosas mesmo do Cruzeiro, que teve uma possibilidade maior de fazer mais gols, inclusive, né? O Cruzeiro teve chances que, estivesse com a construção e com até mesmo a finalização azeitada, poderia ter feito gol. O Caio Jorge mesmo, depois que o Cruzeiro fez o segundo gol, teve uma oportunidade que ele conseguiu driblar o goleiro. Era para ter saído sem goleiro, com a oportunidade de fazer a finalização, mas ainda não tá, também me parece, na forma física ideal. Acabou adiantando demais uma bola que ele, se estivesse voando fisicamente, teria conseguido manter mais sob controle para conseguir essa finalização, o que acabou de fato não acontecendo. Acho que tem que ser olhado também com carinho essa situação do Caio Jorge, porque já foram 2 jogos seguidos em que ele consegue uma oportunidade de finalizar sem goleiro, mas o me parece que por falta de estar no seu ideal físico, acabou aí não conseguindo fazer a finalização que deveria até ser básica, com todo respeito, né? A finalização no jogo contra a Universidade Católica fora de casa, ele não consegue se equilibrar para fazer a finalização e chuta todo torto, completamente sem direção. E no jogo de hoje ele teria a oportunidade de finalizar, e me parece que por não estar no seu maior nível físico, acaba deixando a bola escapar demais e perde até mesmo a oportunidade de fazer a finalização. E... então, no final das contas, eu acho que é isso. Um jogo que o Cruzeiro tinha banca pra fazer mais gols. Inclusive, até por isso, eu comentei com algum grau de certeza ainda no meio do segundo tempo que o Cruzeiro ia vencer a partida. Porque, na minha visão, tava bem desenhado pra acontecer exatamente o que aconteceu. Uma jogada também no segundo tempo, com um pouco mais de aceleração, o Romero consegue colocar o Kenji numa situação de um contra um, contra um lateral que é muito bom ofensivamente, mas que tem seus problemas defensivos sim, até porque se fosse um cara tão bom ofensivamente quanto é, e tivesse no mesmo nível na defesa, o Luciano Juba não estaria mais jogando no Brasil, teria evidentemente ido já para a Europa. O Luciano Juba, a gente vale lembrar, é um jogador que começa como um ponta e depois é deslocado para essa função de lateral no Bahia, se adaptou muito bem, é um cara que acrescenta muito ofensivamente, mas que de fato defensivamente deixa a desejar, e foi assim na noite de hoje. Tomou um bonito drible do Kaique Kenji, que com muita qualidade faz uma finalização de canhota, a perna que não é a dominante, e bota o Cruzeiro na frente do placar, com resultado muito merecido para o time celeste, que foi melhor durante a partida inteira e apenas no segundo tempo conseguiu consolidar numericamente essa vantagem à frente do marcador, Brunão.
3: Tá certo, tá aí a análise do Danilo Marra, daqui a pouco tem reprise de gol, daqui a pouco tem o Arthur Jorge. Vamos fazer o seguinte, vamos chamar um break? Que aí a gente chama o break, a hora que o Arthur Jorge chegar, a gente fica mais tranquilo para trabalhar. 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
1: Oh, tô brigando com o microfone aqui, viu, gente? Custei pra ligar o raio do trem. É o horário, né, gente? 11h25.
2: Bruno Amarelli.
1: Oi.
2: Cruzeiro que tá vivendo, é uma maratona, né? Jogos atrás de jogo atrás de jogo. É. Jogo atrás de jogo. E já tem retorno imediato a Belo Horizonte. O Cruzeiro ainda não divulgou a programação, mas já tem retorno imediato a Belo Horizonte, isso é fato. Porque terça-feira tem duelo contra o Goiás. Aí a Copa do Brasil já é terça-feira, 9h30 da noite.
1: É nóis.
2: Tamo junto mais uma vez. Aí vamos fazer a substituição. A Dengue informa. Sai Danilo Marra, entra Léo Dias. Vai sair o comentarista com cabelo, vai entrar o comentarista calvo.
1: É.
2: O nosso querido... nosso querido Diego Andrade, agradecendo os trabalhos de retaguarda aqui do Diego Andrade. Esse cara é muito importante na nossa jornada, a gente tem que dar valor, porque o Diego Andrade tá sempre muito atento para nos ajudar.
1: As anteninhas dele estão sempre aqui.
2: Ele faz trabalho de produtor aqui também. Informação do Samuel Venâncio. O filho do William está no CTI. Então ele tá até pedindo pra gente reforçar as orações pro filho do William. Sabe por que é o seguinte? O filho do William tem uma condição especial, né? O William até separado da mãe da criança, mas é pai, então ele tá lá acompanhando o filho, a mãe também está lá. Então, até o pedido, né, a gente reforçar o pedido de orações nessa situação aí que o filho do William está no CTI. Isso afeta o mental de qualquer pai.
1: Você tá maluco, filho. Minha gatinha tá doente, eu já tô morrendo. Imagina se fosse meu filho, bicho, você tá doido. É.
2: Às vezes não precisa nem nascer, a gente acende, né, Bruno Amorelli?
1: Exatamente.
2: E é isso, então a gente...
1: Meu menino, quando nasceu, ficou com 5, 6 dias no UTI, pô... Tudo bem, ele foi só pra fazer a foto, aquela luz azul, porque tava com icterícia muito forte.
2: Uhum.
1: Tava beirando o nível de toxicidade. Mas, pô, você tá lá, seu menino acabou de nascer, expectativa, tô assim, bora pra casa. O médico falou, não, nós vamos internar seu menino. Nós vamos levar ele lá pro UTI. Meu Deus do céu, você tá maluco, você pira, né?
2: E aí, sem, né, ficar questionado a qualidade técnica e o momento do jogador, gente. Sim. É o ser humano, tá? Igual eu falei do Marquinhos.
1: O menino já tava passando por momentos difíceis.
2: Verdade.
1: De saúde antes. E às vezes até por isso ele não tava conseguindo.
2: Perfeitamente. Que é um cara que tem muita qualidade, né? Inclusive, né?
1: E já fez excelentes partidas no Cruzeiro nessa passagem dele, né? Então, assim, né? A gente fica aí o nosso desejo de melhoras, de estima aí, né? Estimamos melhoras. Nossas orações aí com o filho do William. Oi, ô Botelho.
2: Cara, tá vendo aqui no VT? Que entrada, assim, tudo bem. Foi sem querer, do Fabrício Bruno. E assim, se o William José no lance não fura a bola, ele poderia ter feito o gol e não teria a entrada ali de carrinho do Fabrício Bruno. É a real infelicidade de trabalho, né? Mas, cara, por pouco não quebra o tornozelo do William José, cara. Vamos aguardar as informações vindas lá de Salvador, porque o William José pode ficar um bom tempo no estaleiro, tá? Porque quase vira ali o tornozeiro do William José na entrada do Fabrício Bruno. O Diego Andrade até gostou do Danilo Marra ter falado, né? Time soteropolitano, pra mim, é o gentílico mais legal de todas as capitais do Brasil. Quem nasce em Salvador é soteropolitano, que vem do latim, né? Pra quem não sabe... Sotero, significa Salvador em latim, e tinha a cidade de Soterópolis. Se eu estiver falando bobagem, você pode me corrigir. Tinha a cidade de Soterópolis, e quem é de Soterópolis é soteropolitano. Por isso o gentílico de Salvador é soteropolitano.
1: Eu acho que é soter.
2: Soter.
1: Palavras. No grego, soter. Aí, né, vem português, soter. Eu acho que é do grego. Ou é do latim?
2: É do latim, não?
3: Eu sei que a palavra polis, né, é relativa ao grego, no caso.
1: É do latim. Vou pesquisar, mas é porque tem umas coisas que eu confundo. É porque...
2: O polis significa cidade, né?
3: Exatamente.
2: Cidade de Soter, ou de Sotero.
1: Agora, vamos lá, vai falando.
2: Mas é o Bruno Amorelli também. Mas é o gentílico mais legal de todas as capitais, pra não falar que é o gentílico mais legal do Brasil, vou falar que das capitais é o mais legal. Daqui a pouco, falando em legal, nós vamos escutar Arthur Jorge daqui a pouco. Cara, me parece que vai chegando aqui daqui a pouco é o Bruno Spindel, hein?
1: A palavra soter tem origem no grego antigo, soter.
2: De Salvador.
1: Isso significa salvador, libertador, protetor. É, então é isso mesmo. O homem vai chegar lá, vamos ver se vai ser o Arthur Jorge. O Spindel tá chegando, o Botelho?
2: É, vai vir para um pronunciamento o Bruno Spindel e a gente vai repercutir aqui o que vai dizer o Bruno Spindel. Tá no ponto? Vamos escutar então o Bruno Spindel. Na Bruno Spindel.
4: Bom, primeiro, boa noite a todos. Boa noite, Nação Azul. Queria deixar aqui o apoio do Cruzeiro ao atleta William e à família dele. Em nome do Cruzeiro, do presidente do Cruzeiro, de todos os funcionários, o atleta e da Nação Azul. Nesse momento difícil do William com a família, deixar todas as nossas energias positivas e a gente tem certeza que eles vão conseguir passar por esse momento difícil. Mais uma vez, deixar todas as energias positivas para eles, para que possam sair desse momento. O motivo de eu estar aqui é um pronunciamento em relação à arbitragem. A gente, Cruzeiro, está muito incomodado com os erros que vêm acontecendo de forma recorrente e da falta de critério da arbitragem e também do nível da arbitragem nos jogos do Cruzeiro. A gente vem falando com os órgãos competentes da CBF, fazendo o nosso trabalho de defender o interesse do Cruzeiro, mas a gente, nesse momento, acha que é importante deixar público nossa insatisfação e, inclusive, os erros que foram cometidos hoje. É um árbitro de um nível profissional, o Bandeira não pode cometer um erro como que foi cometido no primeiro gol, ainda que o VAR tenha corrigido o erro. É um erro crasso, próximo à linha da grande área, o Bandeira bem posicionado, ele não pode cometer um erro desse nível. Podia ser um outro tipo de erro que o VAR não corrigisse, num outro tipo de lance. Então a falta de critério também vem nos incomodando muito. Uma entrada muito dura no Mateuzinho fez com que ele fosse hospitalizado, ele estava quase desfalecendo no vestiário, foi para o hospital, cuspiu sangue. Então, nos deixa muito incomodados a falta de critério em alguns outros jogos. Tem um cartão amarelo que nosso goleiro tomou contra o Remo, eventualmente com uma consulta ao VAR para dar um amarelo. E acho que a falta de critério em relação ao próprio Otávio hoje, no amarelo que ele recebeu, os árbitros têm muito mais benevolência em um critério muito diferente com outros clubes em outros lances, e a gente espera que o Cruzeiro possa ter daqui para frente arbitragem de um nível melhor. Também nessa defesa do interesse do Cruzeiro em relação à arbitragem, a gente fez uma reclamação formal na Comebol em relação a erros contra a Universidade Católica e outros erros que a gente entende que aconteceram na Libertadores. A gente vai continuar trabalhando para defender os interesses do Cruzeiro. A gente não quer ser beneficiado, a gente quer uma arbitragem limpa, com critérios claros, que nossos atletas possam entender dentro do campo quais são as regras e quais os critérios que vão ser seguidos para ambas as equipes, e não que o Cruzeiro seja tratado de uma forma desigual e diferente, como vem acontecendo no campeonato. Bom, é isso, e vamos continuar trabalhando e defendendo os interesses do Cruzeiro. Obrigado a todos, boa noite, Nação Azul.
2: Tá aí, portanto, Bruno Spindel, pronunciamento firme do Bruno Spindel, se solidarizando com o William e ressaltando aí a indignação do Cruzeiro com a arbitragem. É bom também se pronunciar em momentos de vitória, né, meus amigos? Porque exato, quando perde, aí reclama, parece que tá chorando, né? Então é bom se pronunciar em vitória também.
3: Brunão, só para trazer aqui informação com relação a essa entrada que o Kaique recebeu, né? Na regra, tem classificado a falta imprudente, a falta por força excessiva e a falta com conduta violenta. Na verdade, a conduta violenta não precisa nem de ser falta, né? Poderia sim ser caracterizada essa entrada do Everaldo como força excessiva ou até como conduta violenta. Aparentemente, o árbitro interpretou no momento apenas como uma falta imprudente, mas revendo a imagem, de fato, eu acho que caracteriza sim o uso de força excessiva, talvez até a conduta violenta também, porque não havia nenhuma necessidade da forma com a qual o Everaldo entrou, né? Usando o ombro no tórax ali do Matheus Henrique. Então, reavaliando o que eu tinha pensado no primeiro momento, acho que sim, era uma entrada para expulsão devido à força excessiva, que é caracterizada na regra como cartão vermelho.
1: Tá certo. Então, tá aí

0: 34 anos. É o assistente 2 aí, é por conta do Bruno César. E ele que tava lá e deu impedimento. E o grande problema da arbitragem hoje, o Bruno Amorelli nem gosta muito do VAR. Eu não tenho nada contra o VAR, eu tenho contra quem opera mal o VAR. E também quem usa o VAR de muleta, fala assim, ah, vou dar de ombros porque o VAR corrige. Não, meu amigo, você tem que fazer com que o VAR não trabalhe, tá bom? Tudo bem que o Bruno Chaves, o assistente 2, ele não é daquele quadro profissional, então ele depende de outras partes, outras funções para ter a renda dele. Mas, meu amigo, você é árbitro assistente de Série A. Você é árbitro assistente de Série A. Então, assim, parceiro, você não pode errar um desse, não. Esse aí, todo mundo tava aqui no estúdio e viu que não tava, né? Então, assim, complicado. Então, é importante o pronunciamento do Bruno Spindel, que a gente tanto reclama que o Bruno Spindel tá igual o vaquinha de presépio, né? Só balançando cabeça, né? Falando, ah, se escondendo atrás de Pedro Júnior, Pedro Lourenço. Bom, o diretor de futebol do Cruzeiro ir lá e se pronunciar, é importante também. E que isso aí não fique só nas palavras, né? Que o Cruzeiro tem o Gaciba como conselheiro de arbitragem. E eu tinha me esquecido, tá, Danilo? Se o Léo Dias não me pergunta, eu falei, ah, realmente, gente, o Gaciba tá lá.
1: Fazendo o quê?
0: É, enchendo o bolso, fazendo, né? O quê? Pô, porque, loucura.
2: O Cruzeiro tomou uns cartões aí recentemente, que é esse? Pô, o arroz, gente, tem que levar o arroz pra morar uma semana com o Gaciba, pra ver se ele entende que ele não pode fazer certas coisas, senão vai ser expulso.
3: É, de fato, tem sido muito imprudente em alguns momentos o Arroio, né? É, acho até que, assim, tava bem antes dessa sequência de 2 jogos expulsos, mas perde a cabeça muito fácil. E só pra ressaltar também essa questão do Everaldo, que poderia inclusive ter sido expulso com 2º cartão amarelo também, numa falta feia até que ele faz no Jonathan Jesus no 2º tempo, um lance em que ele vai só no corpo do Jonathan Jesus, inclusive só nas pernas do Jonathan Jesus, tentando impedir o zagueiro de tomar a sua frente. Foi uma entrada completamente ridícula, descabida, desnecessária e que não foi punida nem com a falta no momento, né? O juizão deixou o jogo seguir e depois deu bola ao chão. Era um lance também pro Everaldo tomar o 2º cartão amarelo ali. E ali ainda tinha pelo menos uns 10, 15 minutos de jogo naquele momento. Então, o Everaldo, com alguma dose de sorte, conseguindo terminar uma partida em que, de fato, não merecia ter terminado o jogo. Merecia era mesmo ter ido pro chuveiro mais cedo.
2: Tá certo. E a gente vai acompanhando o Botelho Cruzeiro, que tem pela frente o jogo contra o Goiás aí no Mineirão, né?
0: Exato. Tô conversando aqui com a turma aqui, porque chegou a informação aqui que o Matheus Henrique vai passar a noite sob observação, tá? Em Salvador, no hospital. Então, o Matheus Henrique vai passar essa noite, essa madrugada, na verdade, né? Já praticamente invadindo aqui daqui a pouco o Domingão das Mamães. E o Matheus Henrique vai passar sob observação. É lamentável, né? Que aconteça isso, né? É, e o Matheus Henrique vai ficar lá. Mas azarar também o Matheus Henrique, hein? Nossa, mãe do céu.
2: Tá maluco, você tá doido, velho. É, tem que investigar, não é possível, deve ter osso de vidro, não tem condição, coitado. O tanto de lesão que esse menino já teve aqui no Cruzeiro é uma novidade.
3: E é azar mesmo, né? Porque antes ele não tinha esse histórico de lesão, inclusive no Grêmio, era um dos jogadores que mais ficava em campo, né? Então, de fato, é uma sequência de azar mesmo, porque a maior parte, inclusive, das lesões foram questões ósseas, né? Que não são oriundas de uma parte física, talvez, que ele tivesse prejudicado, não é o caso.
2: No máximo, questões traumáticas, né? De trombada, né?
3: Duas vezes quebrando a costela, é muito azar mesmo.
2: Pois é. Pô, né, loucura. A gente tá esperando ainda o Arthur Jorge, deve estar estreando a cabeça, deixando a adrenalina baixar, né? Aí vamos ver, né? Vamos lá, 11h41, o homem não chegou ainda. Então vamos dar nota? Vocês querem dar nota?
3: Vamos.
2: Então vamos, pessoal de casa pode mandar mensagem, viu, gente? Tava esquecendo o WhatsApp aqui, ó, 31999448870. Mande sua mensagem, participe conosco aqui, queremos saber a sua opinião. Opa, o homem chegou. O homem chegou, tá sentado.

0: na cadeirinha lá, não é isso, Botelho?
1: É, daqui a pouco nós teremos condições aqui com o Arthur Jorge, daqui a pouco a gente acompanhando e escutando atentamente as falas do treinador do Cruzeiro. É, vamos lá daqui a pouco com a primeira pergunta, o Arthur Jorge já se ajeitando, vamos ver aí o professor, que chegou a oitava vitória dele sob comando da Raposa, vamos lá, Arthur Jorge.
2: Vamos lá, Arthur Jorge, a entrevista coletiva, uma vitória importante hoje, acho que de um Cruzeiro que dominou todas as ações e buscou ali com um gol de um jovem garoto. Queria que você analisasse esse grande resultado depois de ter tido uma derrota em casa no Campeonato Brasileiro e a recuperação já no jogo seguinte, Arthur.
3: Olá, boa noite a todos. Eu quero aproveitar só esta oportunidade para, em primeiro lugar, em meu nome pessoal, de todo o staff, dos seus colegas, com toda a certeza, mandar um abraço e toda a energia positiva para o William, que está a atravessar um momento pessoal mais delicado e, portanto, que está também na nossa cabeça nesta altura, podermos contribuir e tentar levar-lhe alguma alegria também, que sei que está muito feliz, com toda a certeza, por esta vitória do Cruzeiro. Em relação ao jogo, de facto, disse tudo, ou quase tudo. Fomos uma equipa mais dominadora, fomos uma equipa que desde logo mostrou aquilo que vinha, portanto, uma equipa que com uma grande personalidade. Gostei muito do comportamento dos jogadores, mais uma vez, não só em termos de entrega, mas hoje sobrevalorizo aquilo que foi a sua capacidade de compreender o jogo e aquilo que taticamente foi necessário fazer. Portanto, satisfeito por isso. É também uma evolução, é um processo de evolução. Temos que fazer coisas melhores ainda, mais, mas satisfeito nesta altura com o resultado, muito importante para nós. Valorizar também merecidamente aquilo que é os jovens jogadores, que fazem parte de um todo, portanto, para mim a importância de ter 36 como o Fagner ou ter 18 como o Kenji não é muito relevante. A importância é que percebam aquilo que o Cruzeiro precisa enquanto equipa, ter o compromisso demonstrado diariamente para poderem ter essas oportunidades e, quando essas oportunidades surgirem, estarem preparados. É muito importante para nós, em termos de clube, claro está, termos um Otávio, um Cauã Moraes, um Kenji, jogadores que, de facto, um Jonathan Jesus, uns jogadores que são todos muito importantes também por aquilo que é a sustentabilidade da base e de poder mostrar que temos que trabalhar em baixo também para poder potenciar em cima. E isso é muito importante para nós.
4: Arthur, Adroaldo Leal, Rádio Fã FM. Arthur, o Cruzeiro vai vir agora de uma sequência de jogo um atrás do outro, né? Tem a questão da recuperação física, tem a parte técnica, mas a parte psicológica também manda muito. E o Spindel fez agora uma declaração explicando essa questão da preocupação do Cruzeiro com a arbitragem. E a gente viu, por exemplo, na expulsão do Arroyo, né, lá no Chile, que ele ficou desesperado e o jogador não pode fazer nada. Como é que fazer para poder blindar, né? Claro, o Cruzeiro está tomando as medidas possíveis para evitar que esses erros aconteçam contra o Cruzeiro, independente do torneio, independente do árbitro. Mas como evitar, como blindar isso, para que isso também não atrapalhe essa parte psicológica do atleta dentro de campo, que às vezes, para um árbitro, uma falta segue o jogo, para o outro aquela falta é amarelo, para o outro aquela mesma falta é vermelho, ora para um lado dá de uma falta de um jeito, para o outro de outro. Como fazer para blindar essa parte psicológica também dos atletas?
3: Olha, eu diria ele que é exatamente como aquilo que nós estamos a fazer no Cruzeiro, ou seja, cada um a ter e a desempenhar o seu papel. Aquilo que o Bruno disse, nós todos estamos alinhados com aquilo que ele disse. É uma posição do clube, estrutura, de toda uma estrutura que está envolvida neste processo, e a mim compete-me, a mim e aos jogadores, darmos o nosso melhor em cada um dos jogos. Portanto, aquilo que nós controlamos é aquilo que é o nosso comportamento, aquilo que é o nosso desempenho, a nossa preparação e a ambição. E isso é a única forma de nós podermos blindar, porque contra outros aspectos já nos é muito difícil de controlar, e nós temos que olhar para dentro, para aquilo que nós temos a fazer, e ter os comportamentos que hoje tivemos, uma atitude muito séria, uma atitude muito de quem cá vem de facto para poder ganhar o jogo, um compromisso desde o primeiro minuto a mostrar exatamente essa postura, e é este Cruzeiro que eu quero ter no futuro. Obviamente, volto a dizer que não fizemos o melhor jogo da vida, ganhámos bem, foi um jogo importante para ganhar, vamos ter ainda muito trabalho pela frente, vamos ter jogos que não vamos ter sido bem conseguidos, mesmo em termos de resultado, mas o caminho é este. O caminho é este, de poder chegar aqui, frente a uma equipa dificílima. Este Bahia é uma equipa que tem e lidera, por exemplo, aquilo que é a percentagem de posse de bola, lidera aquilo que é o tempo de bola no seu meio campo ofensivo, e a equipa hoje teve um compromisso muito bom, da compreensão daquilo que era o desempenho tático que era necessário fazer. E com todos os jogadores, eu destaco aqueles que começaram, evidentemente, mas também aqueles que entraram para acrescentar e acrescentaram valor naquilo que foi manter a consistência da equipa. E isto é a forma de nós podemos lidar. Claro está que os resultados ajudam, nós nos podemos abstrair, e aproveitando já esse gancho também, dizer-lhe que nós temos uma sequência de jogos, não só esta que aí vem, mas já vem de trás, com muitos jogos bem difíceis, muito exigentes, e onde temos muita coisa para decidir. E aproveitar que terça-feira temos um jogo importantíssimo, uma decisão onde queremos ter de facto a nossa torcida presente no estádio. É muito importante, porque é um jogo de decisão, é um jogo em que daquelas finais, portanto, onde todos querem estar, e eu espero que a torcida do Cruzeiro queira de facto estar connosco, possa estar connosco na terça-feira. Nós hoje também acho que os puxamos um bocadinho para o nosso lado, porque os resultados vão fazendo com que as pessoas acreditem em nós também, mas que apareçam, que possam estar connosco, porque a sua ajuda no jogo vai ser muito importante para que nós possamos seguir mais uma etapa da Copa do Brasil.
5: Arthur, Rubem Júnior da Itatiaia, boa noite. Quando você chegou, em uma entrevista coletiva, seu comentário era que iria priorizar todas as competições. E logo na sua chegada, o Cruzeiro deu uma respirada, né? Começou muito positivamente o Campeonato Brasileiro, o que saiu da zona do rebaixamento e dá essa gordura para ter uma tranquilidade na competição. Com esses próximos jogos, decisões em Copas que podem definir o segundo semestre, agora você pretende dar uma poupada no Brasileiro e colocar essa força máxima nas Copas, porque são decisões que você vai ter pela frente?
3: Eu já me estou a rir porque você não me conhece, definitivamente. Não há poupada para ninguém, porque não há margem para relaxamento. Nós temos que dar o nosso melhor em cada uma das competições, não temos margem nenhuma de erro, nós temos que competir a 100% em cada uma dessas competições. Estamos envolvidas e temos aqui decisões importantes até à paragem para a Copa do Mundo. Vamos dar o nosso melhor, sempre o nosso melhor, priorizando tudo aquilo que é competição, e a nossa prioridade nesta altura é absoluta. Copa do Brasil, terça-feira, frente ao Goiás.
2: Ô Arthur, você falou aí sobre jogadores que entraram, você faz algumas mudanças para começar e para também durante o jogo, e todos ali conseguindo ajudar de alguma forma. Eu sei que você não gosta de individualizar, mas você deu um abraço no Luiz Sinisterra, que é um jogador que a gente tem uma expectativa muito grande, e não é bom para ninguém conviver com seguidas lesões, com uma dificuldade de ter uma sequência, e é um atleta que a gente vê que tem um refino técnico. Como que é esse dia a dia para resgatar esse jogador, que é como você tivesse uma contratação de um alto nível?
3: É nós podermos ter o cuidado de tentar gerir aquilo que é o regresso dele. O Sinisterra há muito tempo que não joga, hoje fez 60 e poucos minutos, creio eu, e é de facto um jogador com uma qualidade individual acima da média, portanto é um jogador que vai ser importante para nós, precisa de encontrar o seu caminho. Só que a verdade é que nós temos que ter pequenos gatilhos no pouco tempo de treino que temos, e estou-lhe a dizer, um dia de bom treino, às vezes dois, não mais do que isso, e os jogadores têm que me criar sensações, têm que me fazer criar sensações de que eu posso apostar neles, de que eu lhes posso dar minutos, porque a verdade é que o caso dele, o caso do Marquinhos, que são os jogadores que vêm de lesão prolongada, só vão conseguir ganhar condição a jogar. Não será nunca possível no treino, porque o treino não chega, não é suficiente. Nós estamos a treinar pós-jogo e pré-jogo, portanto não dá para nós podermos exigir muito, e falo disto do seu todo. Agora é importante que os jogadores me vão dando feedbacks positivos para que eu possa perceber que nós podemos gradualmente ir apostando neles. Não digo apenas e só estes dois casos, porque estes vêm de lesão, todos os outros fizeram uma pré-temporada normal desde o início da temporada, mas para nós podermos criar condições de ter os jogadores preparados, precisamos de, dentro desse pequeno espaço de tempo que temos para treinar, fazê-lo bem, mas que os jogadores também possam rentabilizar esses poucos momentos de treino. Para quê? Para que possam dar resposta como hoje o Sinisterra deu, para mim muito positiva, da qualidade, do ponto de vista daquilo que era o plano de jogo, da forma como se comportou até ao seu limite, e o seu limite foi quando saiu. E que nós temos também ter esse cuidado, porque é um jogador que vem de um período longo e que nós temos que ir aos poucos dar-lhe minutos para que ele possa tentar chegar ao nível dos outros, assim como o Marquinhos, como lhe disse anteriormente.
4: É, Arthur, queria que você falasse a respeito do Caio Jorge. Ele, na saída de campo, mais uma vez cumprimentou todo mundo e mostra-se que está ansioso para voltar, balançar as redes, fazer os gols, enfim. E ele ainda reclama de algumas dores, que ainda não estaria 100%. Como você faz para poder trabalhar a cabeça do artilheiro do Cruzeiro?
3: Não se queixou de nada comigo. Não sei o que é que está a dizer. Porque o Caio jogou o tempo que tinha que jogar, deu o seu melhor. A ansiedade, não parece que o Caio seja um jogador de ansiedades, porque é um jogador que está habituadíssimo a fazer golo, é um dos maiores ativos e jogadores de potencial do clube. Portanto, se estamos ansiosos com essa perspectiva, estamos todos errados. É um jogador que nós sabemos da qualidade que tem, e ele também. E as coisas têm um processo natural. E está, como todos os outros, preparado para dar o seu melhor e ajudar a equipa.
5: Arthur, eu sei que o próximo compromisso, né, é o objetivo, é a Copa do Brasil, mas queria pegar um fato da Copa Libertadores, o jogo contra o Boca. O Boca hoje foi eliminado
3: honestamente, não vale a pena. É meu foco, Copa do Brasil, o Goiás, não vale a pena falar de mais nada, porque eu não lhe vou responder a nada, porque o próximo jogo é o Goiás, eu tenho que ter o respeito pela competição e pelo adversário.
5: E agora falando sobre o próximo adversário, que é o Goiás, né, dentro de casa, a torcida vai lotar mais uma vez, você fez essa convocação também.
3: Espero que sim.
5: Jogo de Copa é um jogo diferente, né? O que deu para você sentir da equipe do Goiás fora de casa? Você acha que eles vão manter a postura para o jogo do Mineirão?
3: Olha, eu digo-lhe que o jogo de Copa é igual aqui em Portugal, no Qatar, onde eu já competi, onde o favoritismo não existe, ou seja, porque é sempre jogos muito equilibrados, jogos onde é preciso uma atenção redobrada, máxima, sobretudo para as equipas que teoricamente são favoritas, porque o favoritismo cai por terra rapidamente se houver um ligeiro adormecimento, e nós não o podemos fazer. Nós tivemos um resultado equilibrado, justo, disse-o na altura, quando empatámos fora de casa. Temos agora uma oportunidade em casa de dar mais um passo em frente. É uma competição que nós queremos de facto chegar às decisões também. Vamos dar o nosso melhor, vamos tentar recuperar toda a gente o máximo que pudermos para nos apresentarmos na máxima força, para terça-feira dar uma resposta, dar uma alegria mais à torcida. E só faz sentido convocar a torcida de lá estar se eu também estiver disposto a proporcionar um bom espetáculo e trabalhar com que os meus jogadores possam de facto ter esse bom espetáculo para os nossos torcedores também.
5: Obrigado
1: ao técnico Arthur Jorge. E rapaz, de todas essas falas, falou bastante do jogo, do que ele planejou para o jogo, reclamou da arbitragem, claro, evidentemente, mas de todas as falas do Arthur Jorge, a que mais me chamou a atenção, e olha que ele não gosta de falar de jogador individual, tá? Mas a que mais me chamou a atenção foi uma fala individual do Sinisterra. O Sinisterra começa a titular hoje, ele elogia o Sinisterra, avalia positivamente o rendimento dele no treinamento. É um discurso de quem não me parece que vai abrir mão de um jogador. Me chamou muita atenção essa fala do Arthur Jorge, porque dá a entender, pelo que o Arthur Jorge falou, que não é assim um jogador que ele vai abrir mão, já que o contrato dele vai se encerrar daqui a algumas semanas, né? O Cruzeiro tem o quê? Mais 6 jogos até a parada para a Copa do Mundo. Então seria o Sinisterra vivendo os últimos 6 jogos pelo Cruzeiro, ou tendo uma sequência?
6: E 21 dias apenas, né?
1: Exatamente, menos de um mês. Então é uma fala que me chamou muita atenção, foi muito bem elogiado pelo Arthur Jorge, não no jogo em específico, só pelo jogo que fez, mas também pelo que ele vem fazendo no treinamento, no dia a dia da Toca da Raposa.
6: É, de fato, uma fala interessante que traz também o questionamento que eu até havia feito no início da nossa transmissão, né? Será que existe a possibilidade de estender o contrato por empréstimo? Porque eu acho pouco provável, pelo que foi apresentado até aqui do Sinisterra, infelizmente não conseguiu estar em campo na maior parte das vezes, de que o Cruzeiro assuma o compromisso de comprá-lo nas condições impostas no contrato. Não seria um valor tão baixo, é um jogador que tem histórico, tem calibre de Europa. Eu acho que o Cruzeiro, na minha opinião, o ideal seria tentar prolongar esse empréstimo para ver se compra no final do ano ou não, a partir de uma nova experiência com o rendimento dele, porque até aqui, muito pouco deu pra ver do Sinisterra, infelizmente, né? Poucas vezes disponível, né?
1: E o Pedrinho, acho que talvez ele tenha aprendido com um pedido do Leonardo Jardim ano passado. Leonardo Jardim bancou a contratação do Marquinhos, né?
0: Na hora, na época era uma necessidade, né? Porque não tinha quem colocar.
1: O Kenji? O próprio Kenji, só que o Jardim...
0: Mas eu acho que ele tava mobilizado num jogo do Sub-20, não ia ter tempo hábil de trazer...
1: Mas eu falo assim, é porque a base tá aí pra isso.
0: Sim.
1: Mas o Jardim bancou a contratação do Marquinhos. Ele chamou a responder, não, pode contratar, eu vou utilizar.
6: O Marquinhos que já tinha saído do São Paulo com algum sucesso, mas depois foi mal no Fluminense e já tava indo mal no Cruzeiro também naquela época.
1: Exatamente.
0: Exatamente. A gente precisa encerrar, a gente vai debater mais sobre isso no Papo de Craque. Na segunda-feira, amanhã também, né, no TMC Esportes, durante o dia, tem boletins aí do Botelho, do Léo Dias, e você vai acompanhando a repercussão dessa vitória do Cruzeiro. Vamos lá, destaque final, Marcos Botelho.
1: E o Cruzeiro que vai permanecer em Salvador, vai viajar de volta a Belo Horizonte amanhã pela manhã, então vai ter um regenerativo no hotel onde a delegação está hospedada, e o Matheus Henrique passa a madrugada sob observação em um hospital na capital baiana. Cruzeiro, terça-feira, volta a campo, jogo contra o Goiás, e volta a campo pelo Brasileirão no próximo sábado contra o Palmeiras na Arena Barueri. Pra você, Brunão, pra todos os amigos presentes na jornada e pra você, ouvinte, até a próxima, aquele abraço.
0: Dá tchau, Danilo Mar.
6: Um abraço, meus queridos.
0: É isso aí, moçada. Essa vitória do Cruzeiro por 2-1 sobre o Bahia teve... Narração de Bruno Amorelli, comentários do Danilo Marra, reportagens do Marcos Botelho, na técnica o Diego Andrade. A gente vai embora, você fica com Amanhã TMC, você vai na escuta, na reprise do gol do Kaique Kenji, o gol da vitória do Cruzeiro. Um abraço, valeu! E lá vai o Kenji, entrou na área, driblou, pé esquerdo, bateu, cruzado no alvo!

0: é o cria da toca pra virar o jogo na Fonte Nova. Kaique Kenji. É bom de miro, Kaique Kenji. Olha o Cruzeiro na frente. Que virada cabulosa, Botelho.
1: Chama os crias, que os crias sabem resolver. Lucas Romero, El Perro, na faixa central do gramado. Dá um passe na diagonal para Kaique Kenji, na diagonal da área, pelo lado direito. Invade a grande área, Kaique Kenji. Pedala para cima da marcação do bom lateral esquerdo, Luciano Juba. Não era qualquer marcador. Chamou para dançar o Juba, o Kenji. Aí passou a bola praticamente entre as pernas do Juba. O Juba foi para um lado, o Kaique Kenji para o outro. Chapou de pé canhoto, Kenji, no cantinho direito baixo do Léo Vieira, que tocou na bola, mas não conseguiu fazer a defesa. A bola bateu na bochecha da rede pelo lado direito e o Kenji foi pra galera. Vira que vira, virou na Fonte Nova. Até porque o Kenji, filho do Kleber, sabe qual que é o plano. O plano é Sevilla Cruzeiro de virada, 2-1.
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4: 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Vamos agora às principais manchetes do programa de hoje. Alexandre de Moraes suspende a aplicação da lei da dosimetria até que o STF analise ações que questionam a norma. Condenados pelos atos de 8 de janeiro de 2023, como o ex-presidente Jair Bolsonaro, terão que aguardar o STF decidir se a lei da dosimetria é válida para obterem o benefício. Avião cargueiro da Gol sai da pista após pouso em Salvador. Incidente aconteceu na manhã deste sábado e ninguém ficou ferido. Pista estava molhada devido à chuva e havia neblina na região. Conflito na Ucrânia está chegando ao fim, avalia Vladimir Putin. O presidente russo também agradeceu por facilitarem as negociações entre os dois países, mas reiterou que a guerra só diz respeito à Rússia e à Ucrânia. Reino Unido envia navio de guerra para o Oriente Médio de olho em possível missão no Estreito de Hormuz. O navio ajudaria a assegurar a travessia segura para o canal em um esforço multinacional que já conta com a participação da França. Outros países também manifestaram interesse em participar. Irã confirma a presença na Copa do Mundo de 2026, mas faz 10 exigências aos Estados Unidos, México e Canadá. Entre as condições estão concessão de vistos a militares e proteção em aeroportos, hotéis e rotas para o estádio. Neste domingo, dia 10 de maio, Dia das Mães, um belo Dia das Mães para todas as mães que estão na audiência aqui da TMC. Vamos para a previsão do tempo para todo o país neste domingo. O Amanhã TMC traz agora as informações oficiais para o seu domingo, dia 10 de maio. Prepara o agasalho aí, pois a chegada da primeira grande onda de frio deste ano, impulsionada por uma massa de ar polar, vai mudar o cenário em boa parte do país, viu? Começando por São Paulo, o domingo será marcado por chuvas persistentes e frio, com temperaturas variando entre 13 e 19 graus. Já no sul, Curitiba terá um céu com algumas nuvens registrando mínimas de 16 e máximas de 30 graus. Já no Rio de Janeiro, o tempo fica instável, com pancadas de chuva, trovoadas e rajadas de vento frio, que podem chegar a 50 km por hora, com os termômetros oscilando entre os 23 e os 32 graus. Enquanto isso, em BH, o tempo segue firme com poucas nuvens, mínimas de 18 e máximas de 29 graus. Já na capital federal, Brasília terá um dia de muitas nuvens e pancadas de chuvas isoladas, com temperaturas entre 24 e 30 graus. E por fim, em Recife, a previsão é de muita chuva com trovoadas, com uma possibilidade de precipitação de 98% e temperaturas entre 24 e 33 graus. A despedida da passageira de um carro de aplicativo morta por um policial durante briga de trânsito no Rio de Janeiro foi marcada pela emoção de amigos e familiares. A justiça determinou a prisão temporária do policial civil que se entregou após o crime cometido na zona sudoeste da capital. A Natália Messias conta os detalhes pra gente.
5: Familiares se despediram da passageira morta durante uma briga de trânsito neste sábado. Tamires Rodrigues de Souza Peixoto foi enterrada no cemitério de Irajá, na zona norte do Rio. O policial civil responsável pelo tiro que atingiu a vítima, Fred Wilson Souza de Jesus, foi preso nesta sexta-feira. O caso aconteceu na última quinta-feira, na Taquara, zona sudoeste do Rio. Tamires estava em um carro de aplicativo que fazia uma manobra na rua Professor Henrique Costa. Imagens de câmeras de segurança mostram o momento em que outro veículo se aproxima, o motorista começa uma discussão e atira contra o carro onde a vítima estava. Tamires foi atingida nas costas, chegou a ser socorrida para a UPA da Cidade de Deus, mas não resistiu aos ferimentos. O caso é investigado pela Delegacia de Homicídios da capital, que ouviu um motorista de aplicativo, dono do veículo onde Tamires estava, e o policial acusado do crime. Fred Wilson teve a prisão temporária decretada pela Terceira Vara Criminal do Tribunal de Justiça do Rio no momento em que prestava depoimento. Na decisão, a juíza Tula Correia de Mello destacou que o policial apresentou comportamento agressivo e se aproveitou do armamento e treinamento do Estado para cometer o crime às vésperas do Dia das Mães. Um dia depois do crime, Tamires participaria de uma comemoração de Dia das Mães na escola das duas filhas.
4: A delação premiada apresentada pelo empresário Daniel Forcaro, dono do Banco Master, enfrenta resistência dentro da Polícia Federal e da Procuradoria-Geral da República. Enquanto investigadores apontam falhas e ausência de informações novas, o caso amplia a pressão política em Brasília, com parlamentares cobrando a criação de uma CPI para apurar os escândalos financeiros investigado pela Operação Compliance Zero. Os detalhes com Henrique Carmo.
6: Investigadores da Polícia Federal consideram insatisfatória a proposta de colaboração premiada apresentada pelo empresário Daniel Forcaro, dono do Banco Master, investigado na Operação Compliance Zero. Os relatos entregues até agora apenas confirmam fatos que a Polícia Federal e a Procuradoria-Geral da República já haviam identificado com base em provas reunidas em fases anteriores à operação. Um dos principais pontos fracos da proposta é a falta de aprofundamento sobre as relações que Forcaro mantia com ministros do Supremo Tribunal Federal. Há suspeita entre investigadores de que o empresário esteja tentando proteger autoridades e políticos de sua rede de contatos, o que reduz o interesse da PF e da PGR em aceitar o acordo neste momento. Diante disso, já existe a possibilidade de que Forcaro volte para o presídio da Papuda, em Brasília, onde ficou preso inicialmente. Atualmente, ele está custodiado em uma cela especial da Superintendência da Polícia Federal, após manifestar interesse na delação. A quinta fase da operação deflagrada na última quinta-feira teve como base provas colhidas anteriormente e inclui busca e apreensão na residência do senador Ciro Nogueira, presidente do Progressistas. Segundo a Polícia Federal, o volume de material já apreendido é considerado robusto e ainda pode revelar novos envolvidos. Até agora, a Polícia Federal analisa 80 aparelhos telefônicos, incluindo celulares do próprio Forcaro. Um deles reúne cerca de 8 mil vídeos e arquivos com registros de encontros, festas e eventos com autoridades. Paralelamente às investigações, cresce no Congresso Nacional a pressão pela criação de uma comissão parlamentar de inquérito para apurar o caso do Banco Master. Parlamentares de oposição e também da base do governo vêm cobrando a instalação da CPI após a nova fase da operação atingir nomes centrais da política nacional. Apesar disso, há resistência no Centrão, o que ainda impede o avanço da comissão. Mesmo que a colaboração seja aceita, o acordo ainda dependerá de homologação do ministro André Mendonça, relator do caso no Supremo. O gabinete do ministro informou que ele ainda não teve acesso ao conteúdo da delação e reforçou que a colaboração só tem validade se for séria, voluntária e eficaz.
4: Uma massa de ar polar mudou o tempo em vários estados do Brasil. Várias cidades registraram temperaturas negativas e tem até previsão de neve. De Curitiba, as informações chegam com Ângelo Sfer.
7: Uma forte onda de frio derruba as temperaturas em todo o centro-sul do Brasil nos próximos dias. Esta é a primeira grande massa de ar polar continental e, portanto, já é considerada pelos meteorologistas a mais intensa do ano de 2026. Os três estados da região sul registram temperaturas negativas e há previsão de geada ampla em centenas de municípios. Além disso, existe a possibilidade de chuva congelada ou até neve nas partes mais altas das Serras Gaúcha e Catarinense. De acordo com o meteorologista Lisandro Jacobsen, do CIMEPAR, o Sistema de Tecnologia e Monitoramento Ambiental do Paraná, além dos três estados da região sul, a onda de frio também afeta a metade oeste de São Paulo e quase a totalidade de Mato Grosso do Sul. A massa de ar polar só deve perder força no meio da próxima semana.
8: Forte resfriamento é o destaque dos próximos dias em todo o sul do Brasil e também em alguns estados do sudeste e centro-oeste. A massa de ar polar é a mais intensa deste outono de 2026 e deixa as temperaturas muito baixas, mas entre segunda e terça-feira é que o frio fica um pouco mais rigoroso, com ápice neste dia 11, segunda, que amanhece muito gelado em todo o sul do Brasil. Os três estados com temperaturas baixas e até mesmo valores negativos em algumas regiões, como nas áreas serranas.
7: Diferentemente das outras frentes frias registradas em 2026, este ar gelado avança pelo interior do continente e não pelo oceano. Isso faz com que essa massa de ar de origem polar seja mais intensa e duradoura. Durante este período, os estados da região centro-sul do Brasil registram temperaturas até 5 graus abaixo da média histórica para o mês de maio.
4: Após ser sorteado o relator das duas ações que questionam a legalidade da lei da dosimetria, o ministro Alexandre de Moraes suspendeu a aplicação da norma, que até que o caso seja analisado pelos magistrados no Supremo Tribunal Federal. O repórter Adrian de Almeida, direto de Brasília, conta os detalhes.
9: O ministro do Supremo Tribunal Federal, Alexandre de Moraes, suspendeu a aplicação da lei da dosimetria até que o plenário da corte analise a constitucionalidade da legislação. O ministro explicou que, por segurança jurídica, a norma ainda não deve ser aplicada até que o próprio STF dê o aval. As duas demandas foram ajuizadas pela Associação Brasileira de Imprensa e a Federação Partidária Pessoal Rede. Os dois pedidos em que Moraes foi sorteado relator consideram a lei da dosimetria inconstitucional ao permitir, de acordo com as entidades, que crimes contra a democracia que estão no mesmo contexto não tenham as penas somadas. Além disso, eles também pontuaram a possibilidade de redução de pena de delitos praticados em contexto de multidão e dois incisos que alteram a progressão de regime prevista na Lei de Execução Penal. Por fim, as ações também apontaram que o Senado promoveu alteração substancial no texto originalmente aprovado pela Câmara, sem devolver o projeto para nova deliberação dos deputados. O ministro Alexandre de Moraes já pediu informações sobre a lei da dosimetria para o Palácio do Planalto e ao Congresso Nacional, que vão ter 5 dias cada para responder. Depois, a Procuradoria-Geral da República e a Advocacia-Geral da União terão 3 dias para manifestação sobre o tema.
4: Em nota divulgada neste sábado, o senador Isalci Lucas, líder da oposição no Congresso Nacional, criticou a decisão do ministro Alexandre de Moraes, que suspendeu a aplicação da lei da dosimetria. O parlamentar afirmou que a medida representa um atropelo inaceitável às prerrogativas do Legislativo e acusou o Supremo Tribunal Federal de agir acima de todos. Segundo Exalci, a suspensão da forma da norma ignora a vontade popular expressa pelo Congresso após a derrubada do veto presidencial. Na nota, o senador também defendeu a aprovação de uma proposta de emenda à Constituição que limite decisões monocráticas capazes de suspender leis aprovadas pelo parlamento. Para ele, o episódio representa uma ameaça aos princípios da separação entre os poderes e a segurança jurídica no país. Abre aspas. O Congresso é formado por 513 deputados e 81 senadores eleitos pelo povo. Quando este parlamento derrubou o veto presidencial e promulgou a lei, o povo brasileiro falou. Hoje, um único homem, não eleito, apagou essa decisão com uma canetada. Isso não é democracia representativa, é o STF governando acima de todos. Um policial penal do Rio de Janeiro foi condenado a mais de 40 anos de prisão por matar um torcedor do Fluminense depois da final do Campeonato Carioca. O crime aconteceu em 2023, em um bar próximo ao estádio do Maracanã, por desavenças políticas. O repórter Rafael Alves traz as informações.
10: A Justiça do Rio decidiu condenar o policial penal Marcelo de Lima a 40 anos e 4 meses de prisão pela morte do torcedor do Fluminense, Thiago Leonel, e pela tentativa de homicídio contra Bruno Tonini Moura. O crime aconteceu em 2023, nas proximidades do Maracanã, logo depois da final do Campeonato Carioca entre Flamengo e Fluminense. Além da condenação por homicídio triplamente qualificado e tentativa de homicídio também triplamente qualificada, o júri também determinou que Marcelo Lima perca o cargo de policial penal. A sentença foi lida pela juíza Lúcia Motegliosi na noite desta sexta-feira, após mais de 24 horas de julgamento no 4º Tribunal do Júri da capital, no centro do Rio. Durante a sessão, foram ouvidas testemunhas de acusação e defesa, além do interrogatório do acusado. Das testemunhas ouvidas, apresentadas pelo Ministério Público, parte dos depoimentos aconteceu sem a presença do acusado, já que as testemunhas alegaram receio. Ainda durante o depoimento de uma das pessoas, a defesa tentou exibir trechos de depoimentos para sustentar a tese de injusta provocação e de discussões anteriores ao crime, mas a juíza proibiu novas exibições desse tipo, o que levou a defesa a alegar cerceamento da plenitude da defesa. As investigações apontaram que o crime aconteceu em um bar lotado de torcedores do Fluminense por desavenças políticas entre Marcelo e as vítimas. No início do processo investigativo, chegou a ser levantada a possibilidade de o crime ter acontecido por uma disputa por duas pizzas, mas isso foi descartado. O policial penal atirou 9 vezes contra as vítimas. A defesa de Marcelo deve recorrer da decisão.
4: Pelo menos 14 pessoas e 36 companhias são investigadas, suspeitas de integrarem uma quadrilha investigada por sonegação de 132 milhões de reais que usava benefícios do Bolsa Família para lavar dinheiro. O repórter Júlio Andrade tem as informações.
11: A Operação Cortina de Fumaça mirou empresas fraudulentas que atuavam no setor de distribuição de alimentos. O grupo é suspeito de praticar um esquema de sonegação e fraudes fiscais que contava com a participação de contadores para camuflar e driblar a fiscalização. Conforme aponta o inquérito, os criminosos usavam dados de pessoas que recebiam os benefícios sociais para abrir empresas de fachada no nome delas. As investigações apontam que essas pessoas também eram beneficiadas, recebiam uma contraprestação pecuniária financeira para poder ter a participação. O caso começou a ser investigado em 2023, mas o esquema operacionalizado havia pelo menos 10 anos, de acordo com a apuração realizada pela Polícia Civil junto ao Ministério Público de Pernambuco.
4: Mais 2 casos de antivírus foram confirmados no Brasil. Infecções foram registradas no Paraná e um dos pacientes mora próximo à fronteira com a Argentina. Os detalhes com o Luiz Fernando.
12: A confirmação de dois casos de antivírus no Paraná colocou as equipes de vigilância em prontidão. Um dos pacientes infectados é de Pérola do Oeste, município que fica próximo à fronteira com a Argentina, país de onde saiu o cruzeiro que está enfrentando um surto da doença, que já matou 3 passageiros. O secretário de Saúde do Paraná, César Neves, afirma que a doença está sob vigilância no estado e que a rede pública continua monitorando outros 11 casos suspeitos.
13: Uma doença está sob vigilância aqui no estado do Paraná. Esse ano tivemos apenas 2 casos, ano passado apenas 1 caso e nenhum óbito. Devemos tomar precauções, mas quero tranquilizar a população que não temos ainda nenhum motivo para pânico ou temos uma preocupação mais exacerbada.
12: As infecções no Paraná são da cepa silvestre, transmitida por meio de animais, que é diferente da variante transmitida de pessoa para pessoa, como nos casos confirmados pela OMS no Cruzeiro. A Secretaria de Saúde do Paraná reforça que a rede estadual está preparada para o atendimento e que o momento é de cautela.
13: Eu quero dizer que é uma doença que se adquire através de partículas de saliva, de urina e de fezes de roedores silvestres. Geralmente em galpões, em sótãos, muito comum em zona rural. Então, muito cuidado com esses ambientes, tem que ser bem limpos antes. Tomar cuidado com a inalação de poeira que tem essas partículas.
12: Na fase inicial, os sintomas podem ser confundidos com uma gripe comum, apresentando febre, dor de cabeça e mal-estar. O perigo está na evolução para a fase cardiopulmonar, que causa falta de ar e tosse seca.
4: E olha, a violência contra médicos dentro de hospitais e unidades de saúde tem aumentado no Rio de Janeiro. Um levantamento do Conselho Regional de Medicina do Estado aponta que quase 1000 profissionais foram vítimas de agressões durante o trabalho desde 2018. Jade Marinho tem as informações.
14: O Conselho Regional de Medicina do Estado do Rio de Janeiro, o CREMERJ, registrou 987 casos de médicos vítimas de agressão durante o exercício profissional entre 2018 e 2025. Os dados, eles foram divulgados durante um evento sobre segurança nas unidades de saúde que aconteceu na sede da autarquia em Botafogo, na zona sul da capital fluminense. Bom, segundo esse levantamento, a agressão verbal é a que lidera as ocorrências, com 459 registros. Em seguida, aparecem os casos de assédio moral, com 208 notificações. Agressões físicas, com 89 casos, além de outros tipos de violência que somam 217 ocorrências. O balanço também aponta 14 registros classificados exclusivamente como agressão contra mulheres médicas. Os números mostram ainda que a maior parte dos casos aconteceu em unidades públicas de saúde. Foram 717 ocorrências nesses estabelecimentos contra 270 em unidades privadas. O levantamento aponta crescimento nas notificações nos últimos anos. Entre 2018 e 2021, foram registrados 397 casos. Já entre 2022 e 2025, o número subiu para 590 ocorrências. As informações foram obtidas por meio do Portal da Defesa Médica, disponível no site do CREMERJ, onde os profissionais, inclusive, podem registrar os episódios de violência sofridos durante o trabalho. O Conselho destaca, no entanto, que ainda existe subnotificação, já que muitos médicos fazem apenas boletim de ocorrência na polícia ou até deixam de denunciar por medo e insegurança.
4: O ator Matheus Solano volta aos palcos no Teatro Renascença com a peça O Figurante. A Estela conversou com ele e conta tudo pra gente.
15: Olá, Matheus Solano, que prazer te receber aqui na TMC. Me conta, você está agora voltou em cartaz com O Figurante, você está sozinho no palco. Quais são as vantagens e as desvantagens de se fazer um monólogo no teatro?
16: Olha, a vantagem de fazer um monólogo é estar sozinho em cena e, portanto, não ter como fugir de mim mesmo, né? Eu tenho aprendido muito estando sozinho em cena com esse monólogo. Agora, a desvantagem de fazer um monólogo também é estar sozinho em cena. Eu gosto muito de contracenar e aprendo outras coisas na contracena com os meus colegas.
15: Olha, eu estive lá no teatro na temporada passada e fiquei impressionada com o seu trabalho corporal. Você tem alguma relação com dança, com teatro físico?
16: Olha, eu sempre fui apaixonado pelo teatro físico, né? Por atores que usam tanto do corpo quanto da voz para contar a história do espetáculo. Então, desde as minhas aulas de expressão corporal na faculdade e depois nessa parceria tão bem sucedida com Miguel Tirrê, já é o quarto espetáculo que a gente faz juntos, a gente está sempre procurando botar o corpo como protagonista.
15: Agora, sem dar spoiler, mas como o próprio nome já diz, a peça trata da vida de um figurante, um dia na vida de um figurante. Você já passou por essa experiência? Você já foi figurante?
16: Não, eu nunca fiz figuração, nunca fui figurante, mas sempre trabalhei com muitos figurantes, muitas agências de figuração, tive muito, muito carinho, muito respeito por esses profissionais, meus colegas.
15: Ah, Matheus, convida então os nossos ouvintes e espectadores aqui para assistir a tua peça.
16: Então, quero convidar todos os ouvintes e espectadores da Transamérica TMC para virem assistir no espetáculo O Figurante. Tenho certeza que vocês vão dar boas risadas e levar para casa também alguma reflexão sobre se você, afinal, é o figurante ou o protagonista da sua própria história. Espero vocês no Teatro Renaissance, aos sábados e domingos. Transamérica.
4: Em visita à sede do Smart Sampa, o pré-candidato ao governo do Paraná, Sérgio Moro, comentou a quinta fase da Operação Compliance Zero. A Luísa Mutoni acompanhou e tem mais informações.
17: Sem citar o nome do senador Ciro Nogueira, o pré-candidato ao governo do Paraná, Sérgio Moro, defendeu a investigação dos fatos e que aqueles que cometerem crimes sejam responsabilizados, seja o criminoso de rua ou o do colarinho branco. Ele afirmou que tentou apurar o escândalo do Banco Master, mas disse ter sido impedido pela base do governo Lula. Em conversa com jornalistas, ele associou as apurações do caso Master com a Operação Lava Jato, a qual conduziu como juiz federal.
18: No fundo, o escândalo do Banco Master é resultado do desmantelamento do combate à corrupção, desmantelamento da Lava Jato. As pessoas tiveram suas condenações anuladas, não porque eram inocentes, mas porque eram culpadas. Encontraram formalismos numa reviravolta política que está destruindo o país.
17: Em sua fala, Moro também fez críticas ao atual governo e disse que o país precisa de uma nova liderança que tenha o compromisso do combate à criminalidade.

0: A despedida da passageira de um carro de aplicativo morta por um policial durante briga de trânsito no Rio de Janeiro foi marcada pela emoção de amigos e familiares. A justiça determinou a prisão temporária do policial civil que se entregou após o crime cometido na zona sudoeste da capital. A Natália Messias conta todos os detalhes pra gente.
1: Familiares se despediram da passageira morta durante uma briga de trânsito neste sábado. Tamires Rodrigues de Souza Peixoto foi enterrada no cemitério de Irajá, na zona norte do Rio. O policial civil responsável pelo tiro que atingiu a vítima, Fred Wilson Souza de Jesus, foi preso nesta sexta-feira. O caso aconteceu na última quinta-feira, na Taquara, zona sudoeste do Rio. Tamires estava em um carro de aplicativo que fazia uma manobra na rua Professor Henrique Costa. Imagens de câmeras de segurança mostram o momento em que outro veículo se aproxima, o motorista começa uma discussão e atira contra o carro onde a vítima estava. Tamires foi atingida nas costas, chegou a ser socorrida para a UPA da Cidade de Deus, mas não resistiu aos ferimentos. O caso é investigado pela Delegacia de Homicídios da capital, que ouviu o motorista de aplicativo, dono do veículo onde Tamires estava, e o policial acusado do crime. Fred Wilson teve a prisão temporária decretada pela Terceira Vara Criminal do Tribunal de Justiça do Rio no momento em que prestava depoimento. Na decisão, a juíza Tula Correia de Mello destacou que o policial apresentou comportamento agressivo e se aproveitou do armamento e treinamento do Estado para cometer o crime às vésperas do Dia das Mães. Um dia depois do crime, Tamires participaria de uma comemoração de Dia das Mães na escola das duas filhas.
0: No dia seguinte, a reunião com Donald Trump, o presidente Lula voltou a dizer que não existe assunto proibido nas negociações e que ele está aberto a falar sobre qualquer tema com o governo americano. A declaração foi num pronunciamento durante um evento sobre investimentos em energia. Vamos ouvir o que o Lula disse.
2: Fui dizer ao presidente Trump: nós estamos abertos para discutir. Quer discutir Big Techs? Vamos discutir Big Techs. Quer discutir as suas plataformas? Vamos discutir. Quer discutir crime organizado? A nossa Polícia Federal está preparada para combater o crime organizado aqui e lá fora.
0: Acontece neste mês o Maio Laranja, que é uma campanha nacional de conscientização e combate ao abuso e exploração sexual de crianças e adolescentes no Brasil. O caso dos meninos vítimas de estupro coletivo em São Paulo ganhou novos detalhes, com relatos de ameaças às famílias para que o crime não fosse divulgado. E a TMC convidou o advogado e membro da Comissão de Defesa dos Direitos da Criança e do Adolescente do Conselho Federal da OAB, Ariel de Castro Alves, para discutir a responsabilização e a proteção das vítimas. Vamos ouvir.
3: Esse é um caso que chocou toda a sociedade brasileira, assim como o estupro coletivo de Copacabana no início do ano. Então, nós temos aí as responsabilizações, né? No caso do adulto, os crimes que ele cometeu, ele está sendo acusado de estupro de vulnerável através de um estupro coletivo. Então, as penas aí ultrapassam os 10 anos, podem chegar a 18 anos pelo próprio estupro. Juntamente disso, a divulgação das imagens também é crime. Hoje, atualmente, as penas vão de 4 a 10 anos. Mas a corrupção de menores, por ele ter aí utilizado os adolescentes também nessa prática de crime. E os adolescentes, que são 4, que já estão na Fundação Casa, eles são processados na vara da infância e juventude, chama processo de apuração do ato infracional. Esse processo, quando eles já estão internados provisoriamente, ele dura 45 dias e certamente eles receberão como punição uma internação, que é a privação de liberdade na Fundação Casa. Pela lei atualmente, ela dura até 3 anos de idade, mas pode acontecer, e a legislação já prevê isso, que ao final desses 3 anos, se demonstrando a necessidade de outras medidas socioeducativas, eles podem ir para a semi-liberdade, podem ir para uma prestação de serviço à comunidade, uma liberdade assistida, ou mesmo a internação socioeducativa pode se converter numa internação psiquiátrica, se os pareceres dos profissionais da psiquiatria demonstrarem que eles ainda possuem periculosidade. É parecido com o que aconteceu no caso do adolescente Champinha, que cometeu um crime gravíssimo aqui em São Paulo. Ele já está aí mais de 20 anos praticamente cumprindo internação, no começo como adolescente e depois uma internação psiquiátrica, porque a periculosidade dele não cessou, conforme os pareceres dos psiquiatras. E os crimes, principalmente sexuais, os abusos, as violências sexuais, geralmente são cometidas nos ambientes familiares ou nos ambientes de vizinhos, de pessoas conhecidas. Foi o caso aí dessas crianças, são meninos, um de 10, outro de 7 anos, eles foram atraídos por vizinhos que diziam que iam soltar pipas, e eles já conheciam esses vizinhos. Eles costumavam brincar ali na rua do bairro em São Miguel Paulista, e esses adolescentes sempre estavam por ali. Nesse dia foram atraídos para esse estupro coletivo. Então, de fato, esse é um grande problema. Até por isso que muitos desses casos não chegam às autoridades. As estimativas de quem atua nessa área são de que 10% só dos casos eles chegam até as autoridades, até os conselhos tutelares, até a polícia, para que sejam apurados. E nós temos também uma impunidade muito grande, né? O próprio jornal Folha de São Paulo trouxe uma pesquisa importante esse ano, a partir da análise de 40 mil processos de estupros de vulnerável entre 2020 e 2026, e 9 em cada 10 desses processos não chegaram a nenhuma conclusão, não chegaram a absolvição e nem condenação. Então a impunidade nesses casos acaba sendo muito grande, e muitas vezes também os casos, como eu disse, não chegam até as autoridades, porque nos ambientes familiares as famílias se protegem, tentam manter aquele status. E o problema não está só nas famílias mais pobres, mais vulneráveis, mais que vivem nas regiões periféricas, também ocorrem esses casos nas famílias de classes mais abastadas. E nas famílias mais pobres, os vizinhos até que fiscalizam um ao outro, porque moram mais próximos, né? Eles estão ali muito mais próximos no dia a dia. Agora, quem mora em casas, mansões, apartamentos, existe uma dificuldade muito maior ainda desses casos acabarem aparecendo. E muitas vezes as famílias querem manter um status quo, não querem que o caso seja exposto. Sim. Então existe todo esse ciclo de silêncio, e que acaba sendo muito difícil romper, ainda mais crianças e adolescentes, que elas dependem muitas vezes dos seus agressores para ter um prato de comida, para sobreviver, para manter suas atividades do dia a dia. Nós vivemos uma escalada de violência contra as mulheres e contra as crianças e adolescentes, e vem de um resquício histórico de que mulheres e crianças e adolescentes são tratados como objetos e não como sujeitos de direitos, como prevê a nossa legislação e o próprio Estatuto da Criança e do Adolescente. Para romper com isso, com uma cultura de estupro, com uma tradição, com um costume totalmente inacreditável,

0: são crianças e adolescentes. São 150 estupros de vulneráveis, maioria crianças e adolescentes, todos os dias no nosso país. No ano passado tivemos 80 mil estupros em geral, 57 mil foram de crianças e adolescentes. Só esse ano aqui em São Paulo, nos primeiros 3 meses, são quase 3 mil estupros de crianças e adolescentes. Nós precisamos que as escolas retomem essa temática da educação para a sexualidade, nas questões de gênero, nas questões de diversidade. Nós temos que educar as novas gerações para que não aceitem a misoginia, para que não cometam violência. Às vezes a gente dá palestra em escola e depois aparecem vários alunos que já passaram por aquelas situações. É para evitar a gravidez precoce, é para evitar os relacionamentos também precoces e para evitar as doenças, as infecções sexualmente transmissíveis. É para isso que nós precisamos, de fato, da educação voltada à sexualidade e de tratar das questões de gênero e de diversidade, para que os homens, desde crianças, aprendam a respeitar as meninas, as mulheres, para que os adultos também, na nossa sociedade, respeitem as crianças e adolescentes e não cometam crimes, perfeito, e não tenham atos de pedofilia, por exemplo, e a própria pornografia infantil na internet, que tem crescido assustadoramente, tem que ser enfrentada também.
1: Maio chegou e com ele um alerta que vale para todo mundo. Atenção redobrada no trânsito. Uma campanha sobre os acidentes no trânsito teve início em Minas Gerais e o repórter Júnior de Castro traz os detalhes para a gente.
2: Começou oficialmente aqui em Minas Gerais a campanha Maio Amarelo. A Polícia Militar lançou nesta segunda-feira as ações de conscientização e fiscalização no trânsito em todo o estado. Durante a abertura, a tenente-coronel Laila Brunella explicou a importância da ação.
3: Uma operação que já acontece há 12 anos, desde o ano de 2014, e ela vem como um símbolo, na verdade, uma lembrança, como o próprio coronel Leonardo disse, né, desse período de empatia, de conscientização no trânsito, e é um momento em que a gente reforça as operações, não só aqui na capital, mas em toda Minas Gerais, no sentido de conscientização, no sentido de educação. A gente sabe que, por mais que a presença da Polícia Militar ela seja essencial no processo de fiscalização, no processo legal nessa história toda, a gente depende do comportamento do cidadão. A gente depende da consciência individual para que os acidentes sejam reduzidos, para que a gente tenha uma empatia maior no trânsito e, de fato, a fluidez, o sair e chegar de casa aconteça da melhor maneira possível.
2: A campanha é um reforço sobre a importância da educação no trânsito para toda a população.
3: O Batalhão de Trânsito aqui na capital terá um reforço nas suas blitz, nós teremos uma intensificação, estaremos em locais mais visíveis, em corredores, justamente para dar essa visibilidade e teremos, para além das fiscalizações administrativas, esse papel de conscientização, desde a entrega de folhetos, a conversa com o condutor e, complementando, né, o trabalho operacional na ponta da linha, a gente tem um reforço na Transitolândia, um atendimento maior às escolas, empresas, faculdades que têm nos acionado.
2: A gente lembra aqui que durante todo o mês de maio, a Polícia Militar vai intensificar as operações, ações educativas e mobilização aqui em Minas Gerais, justamente com foco na redução de acidentes e na prevenção da vida.
1: A chapa do governador paranaense Ratinho Júnior para as disputas majoritárias deve ser quase que totalmente com candidatos do PSD. Isso porque o principal nome governista confirmou que agora é pré-candidato ao Senado. Quem traz os detalhes dessa apuração exclusiva da TMC é o repórter Brian Valêncio.
4: O ex-secretário estadual das cidades, Guto Silva, do PSD, confirmou que é pré-candidato ao Senado do Paraná nas eleições de 2026. A informação foi confirmada pelo próprio gestor e também pela assessoria do ex-secretário aqui à TMC. A decisão consolida a mudança de rumo político após a definição do grupo governista em torno do nome do ex-secretário de Infraestrutura e Logística, Sandro Alex, também do PSD, para a disputa ao governo do Paraná. Com a movimentação, a composição da chapa ligada ao governador Ratinho Júnior começa a ganhar força para a sucessão estadual. Sandro Alex é o nome do grupo para o Palácio Iguaçu. enquanto

0: presidente da Assembleia Legislativa do Paraná, Alexandre Cury, do Republicanos, também aparece confirmado como pré-candidato ao Senado. Guto Silva chegou a ser colocado entre os nomes cotados para disputar o governo do Paraná, especialmente após ocupar cargos estratégicos na gestão de Ratinho Júnior, como a Casa Civil e, mais recentemente, a Secretaria das Cidades. Nos últimos anos, ele ampliou presença política no interior do estado, por meio de agendas com prefeitos e anúncios de investimentos em infraestrutura urbana e desenvolvimento municipal. Agora, a entrada oficial da disputa ao Senado reposiciona o ex-secretário dentro da estratégia eleitoral do grupo governista para 2026. A tendência é de que, com Guto topando disputar o Senado Federal, a jornalista Cristina Grêmio, também do PSD, deve ser o nome que vai ocupar a vice-candidatura de Sandro Alex. Cristina é vista como um nome que pode angariar votos na capital paranaense. Agora, com a decisão tomada, o primeiro ato de pré-campanha de Guto Silva ocorre na Expo Ingá, evento agrícola que acontece na cidade de Maringá já na próxima semana. Segundo aliados, Guto está estudando as primeiras propostas e ações que vai fazer no início dessa corrida eleitoral.
1: A investigação tenta esclarecer a participação de cada um dos envolvidos na briga que terminou com um cliente ferido dentro de um restaurante no Jardim Botânico. A polícia já intimou o cantor Ed Mota para depor e analisa novas imagens do circuito interno que mostram a sequência da confusão. Quem tem os detalhes é a Luísa Rodrigues.
2: Novas imagens obtidas pela reportagem da TMC do circuito interno do restaurante Grado, no Jardim Botânico, mostram o momento em que uma garrafa de vinho é arremessada contra um cliente durante a confusão envolvendo o cantor Ed Mota no último sábado. A vítima ficou ferida após ser atingida por estilhaços e registrou o boletim de ocorrência por lesão corporal. As imagens mostram que o autor do arremesso seria o advogado Nicolas Coppe, um dos amigos que estavam na mesa do artista. Antes disso, ele aparece discutindo e dando um soco em um cliente de uma mesa vizinha. Segundo o circuito interno, a confusão começou após uma discussão entre Ed Mota e funcionários do restaurante. Irritado, o cantor pegou uma cadeira de uma mesa vizinha e arremessou no salão antes de deixar o local com a mulher. Minutos depois, os amigos que permaneceram no restaurante continuaram discutindo com os clientes da mesa ao lado até a agressão com a garrafa acontecer. O caso é investigado pela Polícia Civil. Ed Mota foi intimado e deve prestar depoimento na próxima terça-feira. Segundo a delegada Daniela Terra, a briga começou após um desentendimento envolvendo a taxa de rolha do restaurante. Ao jornal O Globo, Ed Mota afirmou que se excedeu, mas disse que estava alcoolizado e negou ter jogado a cadeira em direção a funcionários ou clientes. A defesa da vítima afirmou que o cliente foi covardemente agredido e que o ataque resultou em 6 pontos na cabeça. Já a defesa de Nicolas Coppe declarou que ele agiu para proteger a própria integridade física e a de familiares durante a confusão.
1: A morte do ex-presidente Juscelino Kubitschek ganha um novo capítulo com a análise de um parecer sobre a ditadura militar. A Comissão de Mortos e Desaparecidos Políticos avalia que JK foi vítima de um atentado durante o regime. O repórter Adrian de Almeida traz os detalhes.
3: A Comissão de Mortos e Desaparecidos Políticos analisa um relatório que conclui que o ex-presidente Juscelino Kubitschek morreu em um atentado planejado durante a ditadura. A historiadora Maria Cecília Adão entregou o parecer aos conselheiros do grupo para provar que a colisão na Via Dutra em 1976 foi provocada por agentes do Estado. O texto de 5 mil páginas descarta a história contada pelos militares sobre uma batida acidental entre o carro de JK e um ônibus durante uma ultrapassagem. Segundo o documento, o veículo Opala saiu da pista após uma sabotagem ou interferência externa antes de atingir uma carreta que vinha na direção oposta. A análise utiliza dados de investigações feitas pelo Ministério Público Federal e pelas Comissões da Verdade de São Paulo e Minas Gerais. O Ministério Público Federal realizou um inquérito entre os anos de 2013 e 2019 que já indicava falhas graves na explicação apresentada pelas autoridades da época. A relatora afirma que a morte de JK e do motorista Geraldo Ribeiro faz faz parte das ações de repressão contra adversários do governo autoritário. Os integrantes da comissão devem votar o relatório no próximo encontro oficial, que ainda não possui um dia definido no calendário. O órgão federal busca identificar vítimas e garantir que o Estado brasileiro assuma a responsabilidade por crimes cometidos durante o período de exceção. Juscelino Kubitschek fundou Brasília em 1960 e teve os direitos políticos retirados logo após o início do golpe de 1964. A decisão final do colegiado servirá para retificar a certidão de óbito do ex-presidente e oficializar a causa da morte como perseguição política.
1: Global Citizen, evento internacional que discute o clima, acontecerá pela primeira vez no Brasil. As atividades vão ser finalizadas com o show de Lauryn Hill e Ludmilla, além de outras atrações na Praia de Ipanema. O Rafael Alves traz as informações pra gente.
4: O Rio de Janeiro vai ser, em junho, a primeira cidade fora de Nova York a receber uma semana de discussão voltadas a assuntos climáticos da Global Citizen. A Rio Nature and Climate Week vai acontecer entre os dias 1º e 6 de junho, sendo finalizada com shows internacionais na Praia de Ipanema, na zona sul da cidade. O prefeito do Rio, Eduardo Cavalieri, comemorou a presença do evento aqui no Rio de Janeiro.
5: Não há o que se falar em economia, discussão econômica no mundo mais, sem discutir transição energética, descarbonização, clima. Esse é um dos grandes desafios do mundo hoje, nesse século. E a Semana do Clima do Rio já nasce global, já nasce no calendário anual da cidade para os próximos 5 anos. E o que a gente está assinando hoje é isso, a parceria da Prefeitura do Rio com o Global Citizens e a Semana do Clima do Rio de Janeiro.
4: O evento busca discutir pautas voltadas para assuntos relacionados à sustentabilidade, clima e impacto social. As principais atividades vão acontecer no Pier Mauá, na região portuária, mas também estão previstas outras ativações voltadas ao meio ambiente com diferentes públicos espalhados pelo Rio de Janeiro. O evento também vai apoiar financeiramente fundações sociais para organizarem os próprios eventos, inclusive fora da capital e nas comunidades. O encerramento acontece no dia 6 de junho, com um show gratuito na Praia de Ipanema. As atrações confirmadas são Lauryn Hill, Wyclef Jean, que celebram os 30 anos do álbum The Score, além da brasileira Ludmilla. O prefeito Eduardo Cavalieri brincou que agora o evento está na cidade certa.
5: Parabéns por estarem escolhendo a mais incrível de todas as cidades para fazer esse evento que já é consolidado no mundo, mas vocês vão se surpreender que agora sim o Global Citizen vai ter repercussão. Aqui em Nova York que nada, aqui é Rio de Janeiro. Tá?
4: Nos últimos anos, o Rio já esteve no centro desse debate com o G20 e o BRICS.
1: Ministro da Fazenda, Dário Durigan, afirmou na última quarta-feira que o governo pode rever a chamada taxa das blusinhas. O tema é delicado para o Planalto. À época do anúncio, a medida gerou desgaste junto aos consumidores. Hoje, Lula e a base governista veem uma possível derrota da política tributária defendida desde o início do governo. Henrique Lian, diretor-geral da Protest, Associação Brasileira de Defesa do Consumidor, repercute o cenário em entrevista à TMC. E a gente ouve agora.
6: Quero já perguntar aqui sobre, lá no início, quando a taxação ela foi criada, o discurso era justamente esse, de proteção da indústria nacional, preservação de empregos. Passou-se um tempo, já temos balanços. Qual foi o resultado concreto dessa medida?
7: Você toca num ponto essencial. Quando a isenção de compras até 50 dólares apareceu junto com o programa Remessa Conforme, em agosto de 2023, o dito varejo brasileiro, digo dito porque tem muitas empresas internacionais dentro desse varejo, diziam que isso era uma concorrência desleal, que o varejo ia fechar lojas, ia demitir funcionários e que era preciso uma proteção para esse setor brasileiro. Na verdade, tudo isso era falacioso. Porque antes do Remessa Conforme, ou seja, antes de agosto de 2023, havia um imposto simplificado de importação com uma alíquota de 60%. Mas as pequenas encomendas, essas até 50 dólares, nunca foram fiscalizadas e esse imposto nunca foi aplicado. Então, o que fez o governo federal? trouxe um programa muito bom, que é o Remessa Conforme, que estabeleceu critérios de classificação das mercadorias, evitando a fraude ou contrabando, e assumiu que as remessas pequenas deveriam fazer parte daquilo que se chama de minimis, que é o mínimo que não se tributa. A expressão é do latim, de minimis non curat pretor. O Estado não cuida de ninharias para que ele possa se concentrar na grande fiscalização. Então, todo o argumento do varejo de que era para proteger um setor nacional, que não é tão nacional assim, é completamente falacioso, porque o imposto anteriormente nunca foi aplicado. E o que aconteceu? Aconteceu, como mostram pesquisas muito boas da Global Intelligence, da LCA Consultoria, que afastou o consumidor da baixa renda, das classes C, D e E, do consumo de pequenos itens. Caiu em 56% o nível de compras dessa modalidade, que na verdade se chama comércio eletrônico transfronteiriço ou cross-border. Os preços no varejo continuaram subindo, o nível de empregos no varejo nacional não aumentou e quem foi penalizado foi o pequeno consumidor. E se você me permite, gostaria de dizer que eu comecei minha carreira como tributarista 34 anos atrás e nunca vi uma injustiça tributária dessa maneira, né? Essa taxação do pequeno comprador contraria todos os princípios do direito tributário. Princípio da capacidade contributiva, de que quem tem mais é que paga mais. Princípio da progressividade, que é quem tem mais lucro tem uma alíquota maior. Esse é um imposto regressivo, paga quem tem menos dinheiro e ele não atende a nenhuma finalidade social, muito pelo contrário.
6: Tem dois aspectos importantes, dois entre muitos, que eu gostaria de destacar aqui da sua resposta. O senhor falou sobre comércio eletrônico fronteiriço, essa expressão, né? Eu só consegui anotar aqui isso. E isso já destaca que não se trata apenas de blusinha. A gente usa o nome taxa da blusinha, mas não é só blusinha. São várias importações, é uma taxa sobre qualquer importação com o valor de $50. Agora, o que eu queria falar era sobre o consumidor popular. Eu lembrei aqui de dois memes, vou trazer memes para a nossa conversa, que recentemente eu vi viralizando nas redes sociais uma reportagem antiga de 1996 que mostrava que uma calça jeans, ela custava R$1. Dava para comprar uma calça jeans com R$1. E aí a gente tem, passados alguns bons anos, duas, quase três décadas, aquele meme que uma senhora também dá uma entrevista para um jornal e ela diz que não dá para comprar uma calça para uma jovem por menos de R$300. A gente tem uma disparidade muito grande. O consumidor mais popular, a pessoa que tem uma renda mais baixa, que queria consumir uma blusinha, uma roupinha, e tá certa, recorreu então, quando surgiram essas plataformas, a internet nos ajudou, recorreu ao exterior, porque não conseguia comprar aqui dentro. O varejo fala em concorrência desleal, mas então, qual é a questão? O varejo também não compra lá fora?
7: Perfeito, Joana. Começando com a sua observação inicial, muito perspicaz, que não se trata só de blusinhas, e te digo que também não é uma taxa, né? É um imposto. São tributos diferentes. Taxa é quando você tem uma contraprestação objetiva, taxa do lixo. Você paga e a prefeitura faz a coleta do lixo. Isso é um imposto, é um instrumento de arrecadação para o Estado. Pois muito bem, quando o varejo diz eu preciso de proteção, porque eu estou sendo exposto a uma concorrência desleal, né, ele usa um argumento completamente inverídico, porque proteção, equidade, igualdade tributária, que é o que se fala, só é possível entre agentes tributários da mesma natureza, empresa com empresa, pessoa com pessoa. Então, do outro lado, você tem uma pessoa física comprando no varejo um item de pequeno valor. E, do outro lado, você tem uma pessoa jurídica importando toneladas no atacado, com um processo tributário e alíquotas completamente diferentes, né? Então, a empresa diz, eu quero me proteger da importação que vem do exterior, comércio transfronteiriço, e é o consumidor que tem que pagar por isso, de forma nenhuma. Então, desde 2023, nós estamos apresentando essas teses, apresentamos no Congresso Nacional, apresentamos para o Ministério da Fazenda, e todos os agentes sensatos tinham entendido. Ah, é claro, eu não posso pegar um pequeno comprador que nem sabe que está importando. Ele compra no site uma blusinha, uma bijuteria, um remédio, seja lá o que for, e isso cai na classificação de importação e pega esse indivíduo, pessoa física, e faz com que ele pague a conta do varejo, para que o varejo seja protegido sem nenhuma contraprestação à sociedade. Então, é um grande absurdo tributário. Mesmo que esse importador fosse uma empresa, o que não é, uma pessoa física, ela não poderia ser tributada para proteger uma empresa maior. Uma MEI não pode pagar imposto, né, equivalente a uma grande empresa para protegê-la, muito menos uma pessoa física. Contraria, inclusive, a Constituição Federal, que diz que o Estado tem obrigação de proteger o agente de mercado mais vulnerável, que é o consumidor.
6: Agora, só para nós encerrarmos aqui essa conversa, o Lula, eu ia falar governo Lula, mas há registros do presidente Lula defendendo o imposto, defendendo essa medida. Depois disso, depois dessa defesa pública, se houver esse recuo, como o ministro da Fazenda, Dario Durigan, ponderou nesta semana que poderia existir, a mensagem que pode passar é de que essa política econômica ela foi abandonada por pressão eleitoral, porque houve arrecadação. O que, que seria mais importante nesse momento? Como é que pode ser lido esse recuo?
7: Olha, como todo governo, ele tem diferentes posições dentro de si. Mas a gente entende que há sim um consenso de que a medida é extremamente popular e, diferente do que se tem dito, ela não arrecadou mais impostos. A cobrança do imposto de importação, que é o imposto federal, foi sim maior, aumentou em 2,3 bilhões de reais. Porém, a diminuição das importações, o consumidor parou de comprar, essa diminuição foi da ordem de 56%. Então, o imposto estadual, o ICMS, diminuiu. A arrecadação do ICMS diminuiu em 2,5 bilhões. Ou seja, há um déficit de arrecadação dentro do país Brasil, somando o imposto de importação com o ICMS, de 230 milhões de reais. Ou seja, ela foi deficitária do ponto de vista fiscal também. Então, não há possibilidade de defender a medida, nem dentro do governo, nem dentro do Congresso, nem mesmo o varejo, se ele puser a mão na consciência. Os empregos não aumentaram, os preços do varejo nacional não abaixaram, eles subiram e a tributação no Brasil diminuiu. E o que ficou de tributação recaiu 70% sobre as classes C, D e E, criando um imposto regressivo, que é contrário a qualquer boa técnica de tributação. Um imposto no qual o pobre paga para a proteção do mais rico.
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1: Uma da manhã, bom dia. Olha, ainda no assunto da taxa das blusinhas, a indústria e varejo apontam que a tributação contribuiu na redução da concorrência entre empresas brasileiras e estrangeiras, o que, na prática, ajudou o setor nacional. Edmundo Lima, diretor executivo da Associação Brasileira do Varejo Têxtil, aponta a visão do mercado em entrevista para a TMC e a gente confere agora.
6: Qual é o saldo da implementação da taxa das blusinhas depois desse tempo em que ela foi tomada a medida?
9: Joana, eu acho que para a gente iniciar a nossa conversa é importante a gente deixar claro aqui que a pauta que o setor vem defendendo, que a indústria e o varejo brasileiro vem defendendo, é de igualdade de condições com as plataformas internacionais de e-commerce, né? A manutenção dos empregos, da geração de renda e riqueza aqui no país. Né, definitivamente a gente vê um avanço bastante positivo após a implementação da taxa das blusinhas. Né? O setor de moda, o qual eu represento, ele possui hoje 2,3 milhões de empregos diretos, tanto na indústria como no varejo, né? E é responsável aí por uma geração de renda, de um faturamento de 385 bilhões de reais. A gente percebeu ao longo, após a implementação da taxa das blusinhas, um crescimento do segmento e a geração de empregos, né? No varejo, né? No varejo e indústria como um todo, foram gerados 194 mil empregos diretos, isso é um dado do CAGED, né? E desde a implementação, isso só no ano de 24, isso desde a implementação da taxa das blusinhas, foram gerados mais de 3 milhões de empregos diretos e indiretos. Então, o resultado é positivo no âmbito do emprego. Mas ele não para só aí, né? A gente também teve um resultado bastante positivo no âmbito da geração de investimentos das empresas aqui no Brasil. Esse ano de 2026, a gente tem a previsão no varejo de um investimento de 100 bilhões de reais, que corre um risco em função dessa incerteza com relação à taxa das blusinhas, né? O governo vem falando em reverter isso e dar uma nova isenção, e isso é extremamente prejudicial, né? Isso tem um potencial de dizimar realmente a indústria e o varejo brasileiro, que é intensivo em trabalho.
6: Eu queria fazer algumas perguntas ainda, mas agora falando sobre o consumidor, depois sobre esse recuo do governo, do presidente Lula, do governo Lula. Primeiro sobre o consumidor. Houve uma resistência muito grande lá atrás, porque o consumidor, principalmente mais popular, entendia que comprar essas mercadorias não são só blusas, né? São mercadorias do exterior, né? Fazer essa importação sem o pagamento desse imposto possibilitava o acesso maior a produtos que aqui tendem a ser um pouco mais caros. A gente vê em pesquisas que as pessoas, para gastar dinheiro com roupa, falando do seu segmento, as pessoas precisam ter um fôlego maior. E esse fôlego, ele não existe agora no bolso do brasileiro. Então, como é que ficou isso? O imposto ajudou a baratear o produto aqui nos últimos anos para o brasileiro?
9: É importante na sua mensagem, né, Joana, a gente esclarecer que realmente, né, apesar de a denominação ser taxa das blusinhas, isso envolve diversos segmentos da economia, né, material de construção, brinquedos, cosméticos, né, os mais diversos segmentos são afetados por essa concorrência desleal. Efetivamente, o que a gente percebe é que o setor têxtil, o qual eu represento, ele vem contribuindo significativamente para o controle dessa inflação. A gente não teve um aumento de preços após a taxa das blusinhas, como vem sendo mencionado aí pelo mercado, né? Para que você tenha uma ideia, desde o início, né, do Plano Real, em 94 até agora, 96, nós tivemos um IPCA de 817%. Né? O vestuário, ele teve um IPCA de 439%. 39%, ou seja, ele ficou bastante abaixo deste processo, né, de inflação e de crescimento de preços aí. Então, isso mostra que essa concorrência, quando feita de maneira regular, de maneira justa, equilibrada, isso traz efeitos positivos, sim, para a economia e dá acesso à população em termos de produto. É equivocado dizer que depois da taxa das blusinhas, né, que os maiores prejudicados foram os consumidores das classes C, D e E. A gente percebe que depois da taxa, somente 12% da população deixou de comprar. Né? Os 88% seguiram comprando, aumentaram seus volumes ou mantiveram mesmo os volumes de compra. É tanto que a gente percebe um crescimento mês a mês dessa compra através das plataformas internacionais. Então, não é uma questão de proteção do mercado, de fechamento do mercado, muito pelo contrário. O que a gente está buscando é a igualdade para que, efetivamente, o varejo e a indústria brasileira possam competir de maneira justa com essas plataformas internacionais. Hoje, as plataformas conseguem oferecer um preço extremamente baixo, justamente porque elas têm um benefício de redução de carga tributária. Enquanto o varejo brasileiro e a indústria brasileira hoje arcam com uma carga tributária de 90% do custo da mercadoria, as plataformas com a taxa das blusinhas arcam com 45%, ou seja, a metade do valor tributário hoje arcado pelo varejo e pela indústria nacional. Então, nessa discussão de retroceder, né, isso ampliaria ainda mais essa defasagem. Definitivamente, a gente aposta que deveríamos estar discutindo como tornar o varejo, a indústria brasileira, mais competitiva, reduzir a carga tributária aqui no Brasil, exatamente para que a gente consiga oferecer produtos no mesmo patamar de preços que as plataformas internacionais e com a qualidade que a gente sempre ofereceu e vem oferecendo aqui para o Brasil. É importante destacar que o que vem por essas plataformas internacionais, na grande maioria dos produtos, elas não cumprem com as regras e as normas existentes de conformidade de produto e de especificação e certificação aqui no Brasil.
6: Edmundo, a gente tem pouquíssimo tempo, eu vou pedir assim, o mais rápido possível, o mais breve possível, só para fazer uma ponderação em relação a esse possível recuo do governo Lula, que abraçou essa pauta como uma defesa da indústria nacional. Se agora houver um recuo, o que, que isso vai fazer? Vai enfraquecer a ideia de uma política industrial de longo prazo no país?
9: Sem dúvida, é um contrassenso, né? O Ministério da Indústria e Comércio incentivando a industrialização através do NIB aqui, né? Da Nova Indústria Brasil, e o governo incentivando as indústrias que estão na fora, especialmente na China. Então não faz sentido a gente ampliar essa diferença tributária com um potencial de destruição de empresas, de empregos, de renda aqui no Brasil. E é importante a gente considerar que para ter consumo é importante ter renda, e a renda vem através do trabalho. Na medida em que as empresas comecem a sofrer, desinvestir e até fechar as portas aqui no Brasil, quem mais vai sofrer é a população brasileira, é o emprego brasileiro, que definitivamente deixa de existir aqui no país.

Bora dar um giro TMC aqui pra você ficar bem informado e bem informada nessas primeiras horas do dia 10 de maio, Dia das Mães. Parabéns a todas as mães que estão na audiência. Muito obrigado pela sua companhia aqui na TMC. Alexandre de Moraes suspende a aplicação da lei da dosimetria até que o STF analise ações que questionam a norma. Condenados pelos atos de 8 de janeiro de 2023, como o ex-presidente Jair Bolsonaro, terão de aguardar o STF decidir se a lei da dosimetria é válida para obterem o benefício. Um avião cargueiro da Gol sai da pista após pouso em Salvador. O incidente aconteceu na manhã deste sábado e ninguém ficou ferido. A pista estava molhada devido à chuva e havia neblina na região. O conflito na Ucrânia está chegando ao fim, avalia Vladimir Putin. O presidente russo também agradeceu por facilitarem as negociações entre os dois países, mas reiterou que a guerra só diz respeito à Rússia e à Ucrânia. Reino Unido envia navio de guerra para o Oriente Médio de olho em possível missão no Estreito de Hormuz. O navio ajudaria a assegurar a travessia segura para o canal em um reforço multinacional que já conta com a participação da França. Outros países também manifestaram interesse em participar. E olha, o Irã confirma a presença na Copa do Mundo de 2026, viu? Mas faz 10 exigências para os Estados Unidos, México e Canadá. Entre as condições estão cessão de vistos a militares e proteção em aeroportos, hotéis e rotas para o estádio. Vamos à previsão do tempo para todo o país neste domingo. Olha, o Amanhã TMC traz agora as informações oficiais para o seu domingo do dia 10 de maio de 2026, viu? Prepara o agasalho, já tira ele aí do guarda-roupa, pois a chegada da primeira grande onda de frio deste ano, impulsionada por uma massa de ar polar, vai mudar o cenário em boa parte do país, viu? Começando por São Paulo, domingo vai ser marcado por chuvas persistentes e frio, com temperatura variando entre a mínima de 13 e as máximas de 19 graus. Em Curitiba, terá um céu com muitas nuvens, registrando mínima de 16 e máximas de 30 graus. Já no Rio de Janeiro, o tempo fica instável, com pancadas de chuva, trovoadas e rajadas de vento frio que podem chegar a 50 km por hora, com os termômetros oscilando entre 23 e 32 graus. Enquanto isso, em Belo Horizonte, o tempo segue firme com poucas nuvens, com mínimas de 18 e máximas de 29 graus. Brasília terá um dia de muitas nuvens e pancadas de chuvas isoladas, com temperaturas entre 24 e 30 graus. E por fim, em Recife, a previsão é de muita chuva com trovoadas, com uma probabilidade de precipitação de 98% e temperaturas entre 24 e 33 graus.

0: Agora a gente confere o programa Dinheiro TMC em edição especial sobre a segunda data mais importante para o comércio no Brasil, o Dia das Mães. Nessa edição, a Estela Ribeiro e o Thiago Matheus recebem o economista da Associação Comercial de São Paulo, Ulisses Ruiz de Gamboa, e a pesquisadora da Escola Nacional de Administração Pública, Mariene Ramos. Vamos conferir?
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2: Olá, sejam todos muito bem-vindos ao Dinheiro TMC. Esse cantinho aqui da nossa programação dedicado a fazer você entender e se relacionar, cuidar melhor do seu din-din. Eu sou a Estela Ribeiro e, como sempre, estou muito bem acompanhada de Thiago Matheus. Oi, Thiago.
3: Tudo bem, Estela? Um abraço para você, um abraço para a nossa audiência, a audiência do Dinheiro TMC. Como a Estela falou, a gente ajuda a descomplicar o economês, as finanças para você. É claro, esse programa que ajuda a você ficar em paz com o seu bolso, ser o melhor amigo do seu bolso. Hoje, é claro, num especial do Dia das Mães, essas mulheres que geram a economia, que cuidam, que lideram uma família, estão cada vez mais impulsionando o mercado de trabalho e a nossa economia. Se você é uma mulher, se você tem mulheres guerreiras na sua família, esse programa Dinheiro TMC é para você a partir de agora.
2: Ai, que legal, gostei, bacana, né? Gostei desse tema.
3: E viva as mulheres, hein? Viva as mulheres trabalhadoras.
2: Vamos começar então com as manchetes que afetam o nosso dia a dia de alguma maneira. Por exemplo, governo lança o Desenrola 2.0, que prevê uma renegociação de dívidas e também uso do FGTS. O programa é voltado para os brasileiros endividados, e a gente sabe que tem muitos por aí, com o sistema bancário, e que tem renda mensal de até 5 salários mínimos, o equivalente a R$ 8.105.
3: Outra notícia bacana ao longo desta semana é aquelas mudanças ali para emissão da CNH, lembra, da Carteira Nacional de Habilitação, fizeram com que os brasileiros economizassem quase R$ 2 bilhões com cursos teóricos, segundo dados do Ministério dos Transportes. Desde dezembro do ano passado, dezembro de 2025, o curso teórico da CNH, ele pode ser feito gratuitamente online, sem aquela carga horária mínima, e o candidato pode ir direto para a prova teórica do DETRAN. É o brasileiro que quer tirar a sua CNH, economizando cada vez mais.
2: Pois é, eu lembro da minha época de estudar para aquela provinha de teórica com as placas, os sinais, e fazer e sentar lá na sala da autoescola para estudar. Que bom que tem essa alternativa aí que as pessoas podem fazer gratuitamente direto das suas casas. E olha só, a gente sabe que o Brasil é um grande exportador de carne bovina, né? Mas esses valores podem cair em até 10% esse ano por conta de restrições da China, que é um dos grandes importadores da nossa carne, segundo a Associação Brasileira das Indústrias Exportadoras de Carne. Esse setor prevê um aumento do consumo interno e admite uma dificuldade para redirecionar volumes hoje destinados ao principal comprador do produto brasileiro, que é a China.
3: Imposto de renda 2026, aliás, foi um tema de um dos nossos programas aqui do Dinheiro TMC, mas a novidade que eu trago para você agora é que tem novas regras na hora de você declarar a sua previdência privada, até porque existem dois tipos principais de plano. O plano gerador de benefício livre, que é o PGBL, e o vida gerador de benefício livre, que é o VGBL, que seguem lógicas distintas, tanto na hora de declaração quanto na hora da tributação. Portanto, muita atenção na hora de você declarar a sua previdência privada.
2: Pois é, essas letrinhas todas confundem a gente, né? Bastante. E a declaração precisa ser feita agora até o final desse mês. Então, se você tem alguma dificuldade, se você tem essas questões envolvidas na sua prestação de contas aí com o Leão, essa ajuda de um contador, a gente sempre indica, né? Essa figura importante para ajudar a gente nessa hora, para não ter perigo de cair em malha fina e tal. E a gente vinha falando dos endividados, né? Das pessoas endividadas no Brasil, mas a gente sabe que grandes empresas também têm grandes dívidas. É o caso do Grupo Pão de Açúcar, que agora fechou um acordo com os credores para renegociar a dívida de R$ 4,57 bilhões. A companhia entrou em recuperação extrajudicial em março deste ano. O Grupo Pão de Açúcar enfrenta uma crise financeira desde 2022, com prejuízos recorrentes causados principalmente pela queda do consumo.
3: E a gente vai falar do ministro da Fazenda, Dario Durigan, que admitiu que o fim da chamada taxa das blusinhas, muito famosa e muito questionada, principalmente pelos consumidores nas redes sociais, ela está em discussão dentro do governo. Essa tarifa de importação sobre encomendas de baixo valor, ela é cobrada há mais ou menos 2 anos, desde 2024. E a manutenção da taxa das blusinhas, ela foi defendida pelo vice-presidente da República e também por varejistas nacionais, para defender a indústria nacional de produtos de baixo valor.
2: E agora a notícia para os aposentados. Sabe aquele famoso consignado? Sim. Aquele empréstimo que os bancos fazem, até algumas empresas privadas fazem, aos aposentados, cujo o pagamento é feito direto num desconto da aposentadoria, né, do benefício que ele recebe. Pois o setor bancário está preocupado com a suspensão desses consignados do INSS. A decisão do TCU suspende novos consignados e gera uma reação entre bancos que citam um impacto no mercado bilionário, como a gente pode imaginar, e um risco também para os aposentados de baixa renda, que normalmente usam desse recurso para suprir aí suas dívidas, suas contas que não fecham no final do mês.
3: E outra notícia importantíssima para a nossa economia ao longo desta semana foi a produção de petróleo aqui no Brasil, que bateu recorde pelo segundo mês consecutivo, e eu estou me referindo ao último mês de março deste ano. Esse recorde em março, ele foi impulsionado pelo pré-sal, com um avanço expressivo frente ao ano de 2025, a comparação com esse mesmo período, e também foi uma liderança mantida pela Petrobras.
2: E olha aí, os números da inadimplência dos brasileiros cresceu e afeta 12,3% das famílias. Esse endividamento bate um recorde de 80,4% e os atrasos nos pagamentos chegam a 29,6%. Um programa vê descontos e o uso do FGTS para quitar débitos.
3: E Elon Musk, ele vai pagar uma multa de US$1,5 milhão por não divulgar a compra de ações do Twitter. O X, né? O antigo Twitter. O empresário, ele não admitiu a culpa e não terá de devolver os US$150 milhões que supostamente economizou com o atraso dessa divulgação.
2: E a gente fala agora de uma das maiores economias do mundo, né? Que vem dos Estados Unidos. Pois é, a dívida que eles têm, gente, supera US$30 trilhões. É um valor inimaginável, né? Chega até a superar a projeção do PIB, que é o produto interno bruto do país, vai superar esse valor até 2036. Olha que loucura.
3: Loucura, loucura mesmo. E para encerrar, as manchetes aqui de abertura do nosso Dinheiro TMC, uma notícia que envolve economia e esporte, que acabam andando lado a lado, não é verdade? O Nubank anunciou que a Arena do Palmeiras, da Sociedade Esportiva Palmeiras, passa a se chamar Nubank Park, e mais um movimento de reposicionamento da marca no esporte. Então, a escolha desse novo nome da Arena, ela foi definida por votação popular. Os sócios, os torcedores acabaram votando e teve vitória de Nubank Park, que recebeu pelo menos aí 47% dos votos. Esse contrato pode render quase R$900 milhões ao clube até o ano de 2044.
2: Muito bem, essas foram as manchetes dessa semana, as notícias que podem afetar de alguma maneira o seu bolso. E já que a gente começou o programa falando que no domingo é Dia das Mães, um dia especial, que movimenta bastante a economia. E olha só a curiosidade, é a segunda data comemorativa no país que mais movimenta a economia depois do Natal.
3: É, você sabia disso? Só pro Natal, pois é, só pro Natal. Tá lá no top 3 do que mais movimenta, é a segunda. Acho que na sequência vem aí Black Friday, que cada vez mais tá movimentando, né? Tem Dia dos Namorados, que é muito bem cotado. Tem. Mas nada substitui o amor de mãe, o presente para as nossas mamães, né?
2: E aquela velha pergunta que a gente faz: mãe, o que você quer ganhar de Dia das Mães? Não precisa de nada.
3: Só o seu carinho, só a sua presença.
2: Sempre precisa, gente. Toda mãe gosta de uma lembrancinha, independente do que seja. É. E que não seja para casa, né? Exatamente. Porque tem gente que gosta de dar ali utensílios domésticos.
3: Nada.
2: Não.
3: Nada de panela, pano, não. Prato, nada disso.
2: O presente é para a mãe, para a pessoa, um carinho pessoal para ela. E falando disso, a gente vai conferir as informações sobre a movimentação desse Dia das Mães pelo Brasil. A gente começa pelo Paraná com o Brian Valêncio. Fala, Brian.
4: Mais de 68% dos paranaenses pretendem comprar presentes nesse Dia das Mães. Número ligeiramente maior ao registrado em 2025, quando era de 66%, segundo o levantamento da Fecomércio Paraná. O gasto médio previsto para o Dia das Mães deste ano é de R$ 162, um crescimento de 5,5% em relação aos R$ 154,00 registrados no ano passado. Os itens de uso pessoal continuam liderando as intenções de compra. Roupas, bolsas e calçados aparecem na frente, com 37%, seguido por perfumes e cosméticos, com quase 21%, representando mais da metade do direcionamento de compra. Já categorias como eletrodomésticos, eletrônicos, serviços e viagens têm citação reduzida, indicando uma menor adesão a presentes de maior valor, ou que exigem comprometimento financeiro ainda mais elevado.
3: Valeu, Brian. Um abraço para você. E agora, a Júlia Takahashi, ela foi para as ruas para saber quais são os produtos com mais inflação na capital paulista. Assunto para ela, Júlia Takahashi.
5: Para você que está atrasado com o presente de Dia das Mães, é melhor preparar o bolso. Um levantamento da FECAP mostra que a inflação em São Paulo está pesando no orçamento dos consumidores. Dos 19 itens mais procurados para a data, 13 ficaram mais caros do que no ano passado. Os chocolates lideram a alta, com aumento de quase 24%. Flores e livros também aparecem entre os produtos que mais subiram. Por outro lado, os eletrodomésticos ficaram 7% mais baratos e os perfumes seguem com preços praticamente estáveis. A dica dos especialistas é clara. Com juros altos, o segredo é pesquisar, definir um orçamento e, se for comer fora, se organize com antecedência, conferindo os valores dos pratos para evitar surpresas.
2: Muito obrigada, Júlia. E agora vamos para as ruas do Rio de Janeiro com o Gustavo Sleman.
6: Roupas, calçados, acessórios e artigos de uso pessoal estão entre os presentes mais procurados pelos consumidores para o Dia das Mães aqui no Rio de Janeiro. Logo depois aparecem itens de perfumaria, utilidades domésticas, eletrônicos e os celulares. Os dados fazem parte de uma pesquisa divulgada recentemente pelo Clube dos Diretores Lojistas do Rio e pelo Sindicato dos Lojistas do Comércio e do Município do Rio de Janeiro. Segundo esse levantamento, o comércio carioca teve um aumento de 4% nas vendas em relação ao mesmo período do ano passado. O ticket médio das compras ficou entre R$ 140 e R$ 250. A pesquisa também mostrou um cenário de otimismo entre os lojistas. 95% dos comerciantes falaram em um bom desempenho das vendas durante o Dia das Mães, que é considerada uma das datas mais importantes para o varejo. Em relação às formas de pagamento, o cartão de crédito liderou mais uma vez a preferência dos consumidores, sendo usado em cerca de 65% das compras. Já os pagamentos à vista, o que inclui aí dinheiro, Pix e o cartão de débito, representam cerca de 25% das transações que são realizadas durante este período festivo.
3: Boa, Gustavo, valeu. E do Rio de Janeiro a gente vai para Pernambuco. Vamos falar com a Carol Oliveira para saber sobre os dados referentes às compras aí em Pernambuco. Diga lá, Carol.
7: O dia de presentear com todo amor e carinho do mundo a pessoa mais importante das nossas vidas. E o pessoal aqui no Recife tá animado já indo às compras para poder garantir aquele presentão, tá? De acordo com o Procon Recife, os itens mais procurados são as flores, eletroportáteis e perfumaria. Com a maior diferença está a Rosa Unitária, que apresentou até 400%, com preços entre R$ 5,00 e R$ 25,00.
2: E continuando a falar sobre esse assunto, vamos entender melhor o que é que gera essa movimentação toda, quais as principais características. A gente recebe aqui agora o senhor Ulisses Ruiz de Gamboa, que é economista da Associação Comercial de São Paulo. Seja muito bem-vindo, senhor Ulisses. Muito obrigada pela sua participação aqui no Dinheiro TMC.
8: Olá a todos, eu que agradeço o convite.
2: Vamos começar, senhor Ulisses, falando de que o Dia das Mães é a data que mais movimenta a economia depois do Natal. É verdade esse bilhete?
8: Sim, é o segundo dia mais importante para o comércio brasileiro. Como você bem disse, só superado pelo Natal. As pessoas até brincam que é o Natal do primeiro semestre, o Dia das Mães. Tem um apelo cultural e afetivo muito grande, né? E mãe é uma coisa que todo mundo tem no final.
3: Agora, senhor Ulisses, a gente sabe que mãe é insubstituível, acho que isso acaba explicando, né, por si só, sem tanta pesquisa, todo mundo sabe o carinho que, né, uma figura materna acaba representando, e até uma pesquisa sobre as intenções de compra da própria Associação Comercial de São Paulo, ela está falando sobre esse comportamento dos consumidores, principalmente os consumidores paulistas. O que, que os consumidores estão procurando de presente para esse ano em específico? Aquela troca, né, de um presente mais premium, podemos dizer, ou seja, um alto valor de mercado, dar aquela coisa, gastar bastante para tentar dar um presente bacana, por opções mais acessíveis e por aí dizendo, sem perder, obviamente, o carinho. Então, essa mais ou menos é a tática do consumidor paulista, a princípio, para esse ano?
8: Olha, as maiores intenções de compra estão em artigos de uso pessoal, vestuário, calçados, acessórios, flores, bombo, chocolate, bijuterias, coisas assim, realmente presentes de uso mais pessoal e de menor valor, de um ticket menor e menos dependente do crédito.
2: A gente sabe que nessas datas em que os presentes são muito simbólicos, as pessoas correm às compras para fazer, para garantir o seu presentinho, muitas delas usam, como o senhor disse, o crédito, né? Pagam parcelado e tal. O senhor acha que é uma das épocas que contribuem para o aumento dos valores de dívidas e inadimplência?
8: Olha, a gente vem notando já nos últimos anos uma menor intenção em usar o crediário, o parcelamento, para realizar as compras. A gente vem notando isso já não só nesse ano, mas nos últimos anos, uma tendência a fugir um pouco do uso do crédito, do parcelamento. E agora a gente poderia explicar, dado o alto grau de endividamento das famílias e os juros mais altos. Então, eu acho que não vai ser uma data que vai impactar maiormente a inadimplência, que já está alta, né? Porque as pessoas já estão endividadas, estão com menos disposição a adquirir novas dívidas.
3: Talvez não impacte ainda mais, né, o endividamento das famílias, como você bem analisou, senhor Ulisses. Mas isso, de uma certa forma, preocupa o varejo? A Associação Comercial de São Paulo, de certa forma, olha com uma certa cautela, uma certa preocupação, essa diminuição, vamos dizer assim, né, do ticket médio, do presente premium para uma coisa mais acessível, mais simbólica mesmo. De certa forma, isso preocupa o setor varejista?
8: Bem, naturalmente que o maior endividamento das famílias é uma situação que reduz o poder de compra dos consumidores e está contribuindo para desacelerar o crescimento do varejo, né? Está contribuindo para moderar o crescimento do comércio e o crescimento da própria atividade econômica. Eu diria que os dois fatores principais são esse alto endividamento das famílias e o nível elevado dos juros.
2: E, senhor Ulisses, agora já pensando no futuro breve, a gente está em maio, Dia das Mães, a próxima data comemorativa seria logo em junho, né? Dia 12 de junho é o Dia dos Namorados. A Associação Comercial se programa para essa agenda de datas comemorativas, esperando que o faturamento nessas épocas compense os meses em que não há esse tipo de celebração?
8: Bem, naturalmente a gente vai acompanhando essas datas que são tradicionais, né, que as vendas tendem a aumentar, mas hoje em dia, com a contribuição do comércio eletrônico, essas datas, elas continuam sendo importantes, mas eu diria que o consumo, ele fica mais espalhado ao longo do ano, na medida em que o comércio eletrônico está, no fundo, sempre trazendo alguma promoção, sempre trazendo alguma oferta. Então, há uma certa diluição da chamada sazonalidade dessas datas importantes. Mas, naturalmente, a gente vai acompanhando. O Dia dos Namorados não é um dia assim tão importante para o comércio. Depois nós temos o Dia dos Pais, o Dia da Criança. Aí é Black Friday, como uma data que está se consolidando como cada vez mais importante para o comércio. E depois, claro, o Natal.
3: Agora, e na comparação com anos anteriores, senhor Ulisses? Quero saber se vocês estão mais cautelosos, mais otimistas. Pode ser o ano passado, pode ser o ano retrasado. Sei que muita gente ainda deixa para comprar, inclusive durante esse fim de semana, né? Tem muita gente que compra antecipadamente, mas tem aquele pessoal da última hora que ainda assim vai aí às compras para não tentar deixar a data passar batida. Mas, no geral, vocês estão otimistas, estão um pouco mais cautelosos em relação aos últimos anos?
8: Olha, eu diria que a gente pode dizer que estamos otimistas e cautelosos. As duas coisas, a intenção de compra e a intenção de gastar mais do que no Dia das Mães do ano passado, ela aumentou, segundo a pesquisa, e por isso nós estamos otimistas, mas ao mesmo tempo cautelosos, por conta de que prevalece a preferência por presentes, como a gente dizia, de menor valor, e pelo fato de que isso também foi visto no ano passado. As pessoas, a maioria das pessoas, não pretende gastar a antecipação do 13º com as compras do Dia das Mães.
2: Tá joia, senhor Ulisses. Muitíssimo obrigada pelas suas informações e pela sua participação aqui no Dinheiro TMC. Senhor Ulisses Ruiz de Gamboa, que é economista da Associação Comercial de São Paulo.
8: Eu que agradeço e feliz Dia das Mães a todos.
3: Valeu, a gente que agradece a sua participação. Vamos seguindo aqui no nosso Dinheiro TMC, nesse programa especial, já que estamos no fim de semana dos mais especiais do ano, né, Estela? Fim de semana do Dia das Mães. Então agora a gente traz um assunto que envolve as mães não só do Brasil, mas as mães em qualquer lugar do nosso planeta. Segundo um estudo da FGV Ibre, de outubro de 2023, o trabalho não pago de afazeres domésticos ou mesmo o cuidado aí nas famílias, ele, se contabilizado, ele acrescentaria pelo menos 13% no nosso PIB brasileiro.
2: Pois é, nesse trabalho, 65% realizado por mulheres, há variações regionais com diferentes níveis de discriminação.
3: Aí, na prática, o que que acontece? As mulheres, elas trabalham quase que o dobro do tempo em casa, mas sem receber nada. Para quem pensa que ficar em casa é não fazer nada, muito pelo contrário. As pesquisas mostram que você trabalha o dobro e não recebe absolutamente nada, o que equivale a uma jornada de trabalho de meio período, de 21 horas, totalmente gratuita para a sociedade.
2: Pois é, e pensando nesse assunto, a TMC foi para as ruas para perguntar para as pessoas qual que é a relação delas com essas mulheres que deixaram suas carreiras, deixaram de trabalhar fora, como se dizia antigamente, né, para cuidar das famílias e da casa, e em que situação elas estão agora. Vamos conferir.
9: Sim, conheço. Minha mãe parou de trabalhar para cuidar do meu primeiro irmão, né, que é o mais velho, e ela é cozinheira, aí parou de trabalhar para começar a cuidar dele.
10: A minha avó, ela saiu de casa muito cedo, e ela teve que começar a trabalhar e ela conheceu meu avô. Só que nisso meu avô, ele falou que ia cuidar, então minha avó parou de trabalhar na parte dela. E ela ficou mais com as coisas de casa e meio que foi fazendo uns bicos, tipo fazer costura, cozinhar, mas nunca nada profissional mesmo. Ela ficou mais focada nos filhos.
11: Quem que sustentou ela e os filhos?
10: Foi o meu avô, ele trabalhava. E aí, tipo, ele nunca tinha um tempo pra família porque ele sempre tava trabalhando. Ele nunca deixou faltar nada. Mas a minha avó foi nessa parte mesmo de cuidar, mas o meu avô que provia pra família.
12: Conheço, sim. Ela não tinha ninguém pra tomar conta, inclusive tinha uma bebezinha recém-nascida. E aí teve que ficar sem trabalhar, só fazendo uns biquinhos e vendendo algumas coisas por conta pra poder cuidar dos filhos. Ela contava com alguma ajuda do pai, mas ela mesmo que era a responsável.
13: Ah, foi triste, né? Foi uma situação complicada e conheço, sim. É a mãe de um amigo muito próximo meu. Mas tem um tempo já, graças a Deus já foi resolvido, mas foi triste, eu acompanhei de perto a situação.
14: Eu conheço a minha mãe, parou por causa da idade dela, que chegou a idade, e trabalhar por causa que se aposentou por tempo, serviço, para cuidar da gente, que a gente era tudo pequena.
15: Conheço, inclusive, foi a minha melhor amiga. O sustento dela, hoje, vem do marido dela.
3: Tá aí, a nossa reportagem nas ruas, trazendo essa realidade das mães espalhadas pelo nosso Brasil. Muitas delas que não conseguem parar, né, para

0: agora com a Melissa Frias, que é nutricionista.
1: Olá, meu nome é Melissa Frias, eu tenho 47 anos, sou casada, tenho dois filhos, um de 10 e um de 11 anos. Sou nutricionista, sou mãe e trabalho fora, tenho uma carreira. Nem tudo foi flores, dificuldades, sim, tive e muitas. Porém, a parte financeira realmente foi essencial, ainda é essencial para manter a educação de qualidade para os meus filhos, alimentação, diversão. Eu sempre tive rede de apoio. Isso foi fundamental, foi essencial para que eu conseguisse levar adiante a minha carreira. Bom, hoje eu posso dizer que o resultado dessa minha decisão foi muito mais positivo do que negativo. Hoje eu consigo dar suporte para meus filhos, para minha família. E, claro, sem deixá-los desamparados. Bom, se eu não tivesse a maternidade na minha vida, com certeza outros projetos apareceriam, talvez eu estaria melhor colocada no mercado. Porém, ser mãe mudou minhas prioridades. Hoje, tudo que faço é pensando também nos meus filhos. Por fim, o que eu posso dizer é que, assim, é desafiador, mas também é muito gratificante ser uma mãe que trabalha.
2: Pois é, e agora também tem uma outra situação, que é assim, a mãe optou por deixar de trabalhar enquanto o filho era pequenininho, mas agora que o filho cresceu, já está marmanjão, como se diz por aí, resolveu então voltar para o mercado de trabalho e mais, com um próprio negócio, como empreendedora, que é o caso da Camila, da K-Cakes.
3: Olá, boa tarde, meu nome é Camila, eu tenho 46 anos, sou casada, tenho um filho de 19 anos, sou fonoaudióloga, sempre trabalhei na área e também sempre tive como um hobby a confeitaria. Em 2006, quando meu filho nasceu, eu sempre tive o sonho de viver a maternidade 100%, né? Eu queria acompanhar o meu filho assim, em todas as etapas da vida dele. E graças ao meu marido, ele sempre me apoiou, me deu todo o suporte necessário para que isso fosse, né, uma realidade. Só que com o passar dos anos, eu comecei a sentir a necessidade de ter um trabalho, de ter uma renda extra, mesmo até para estar ajudando em casa, né? E aí eu comecei a pensar, poxa, o que, que eu poderia fazer, mas assim, ainda assim conciliando, né, trabalho, maternidade. E aí eu pensei, poxa, por que não a confeitaria, sendo que ele já, a confeitaria já era um hobby forte, né, que eu tinha. E assim foi. Então, o que, que eu fiz? Como eu comecei? Eu comecei a vender bolo de cenoura no meu condomínio. Então, eu falo que, a partir daí, foi uma virada de chave na minha vida. Porque eu não parei nunca mais. Então, assim, a partir daí, eu comecei a me especializar, a fazer cursos, né? A gente tem um retorno financeiro, mas não é tão fácil assim no começo. Porque eu acho que não só a parte da confeitaria, mas qualquer coisa que a gente vai empreender exige muita dedicação, exige investimento, né, algumas renúncias. Eu até hoje, assim, muitas das vezes eu vou dormir duas e meia da manhã, acordo às cinco porque eu tenho que cumprir a minha agenda de entregas, né? Mas assim, hoje eu posso falar que eu sou muito realizada. Eu sou realizada como mãe, como empreendedora, como mulher, busco sempre estar me atualizando. Eu comecei com bolo de cenoura. Hoje, eu posso oferecer para os meus clientes uma variedade enorme de bolos caseiros, bolo de aniversário, sorvete, doce, torta, né? Estamos aí com planos para ampliar, né, os negócios. Assim, às vezes eu me paro para pensar, poxa, se não fosse a maternidade, será que eu iria para o caminho da confeitaria? Não, provavelmente não. Provavelmente eu continuaria na Fono. E para quem quiser conhecer um pouquinho meu trabalho, o meu Instagram é k_kcakesbr.
2: Pois é. E um dos outros perfis muito comuns na nossa sociedade, na realidade brasileira, são as mães solo. Às vezes por opção, às vezes não. E são grande parte do mercado. A gente tem que analisar o mercado voltado para essas mães aqui no Brasil. E por isso a gente convidou a Mariene Ramos, que é pesquisadora da Escola Nacional de Administração Pública, para entender um pouquinho melhor esse cenário brasileiro. Olá, Mariene, seja muito bem-vinda ao Dinheiro TMC.
4: Olá,

0: Olá, obrigada. Prazer estar aqui. Desde já agradeço o convite, né, pelo espaço para poder falar desse tema que, ao meu ver, é muito importante.
1: Pois é, Mariane, obrigada. Vamos começar falando. A gente tem dados específicos de qual porcentagem da população é composta por mães solo?
0: Sim, hoje o que eu trago na minha pesquisa, né, utilizando os dados ali da PNAD contínua, do IBGE, eu falo que a pesquisa é um retrato ali do Brasil. No Brasil são quase 11 milhões de mães solo, chefes de domicílio, tá? Na pesquisa eu trago apenas aquelas que chefiam o domicílio, né, as mães solo, e eu trago um perfil delas. Antes mesmo de entrar no mercado de trabalho, eu trago o perfil dessas mulheres, onde eu apresento que a maioria delas são negras, muitas com escolaridade baixa, poucas com nível superior, e isso antes mesmo de entrar no mercado de trabalho, a gente já vê essa vulnerabilidade.
2: Agora, Mariene, a gente sabe que a presença de filhos pequenos, ela acaba impactando, obviamente, a participação dessas mulheres no mercado de trabalho. Isso é praticamente um fato, né? Mas a gente quer saber o quanto que isso acaba afetando na prática, se você tem números, alguns dados, algumas estatísticas, como que a presença, né, de crianças pequenas acabam impactando diretamente a vida dessas mulheres, dessas mães, dessas profissionais.
0: Thiago, então, esse é um dado muito interessante que a pesquisa traz, quando a mulher, ela tem filho, a probabilidade dela se afastar do mercado de trabalho é grande, né? Então, quando ela tem filho pequeno, ali de 0 a 5 anos, geralmente ela se afasta por conta da questão do trabalho ali, do cuidado. Mas quando a gente olha para essas mulheres que são chefes de domicílio, eu verifiquei ali entre as mães solo, aquelas que têm filhos de 0 a 5 anos, elas têm uma probabilidade de 24% maior de chance de estar no mercado de trabalho. Então, a gente vê que o fato de ter que trazer o sustento para sua casa faz com que elas tentem conciliar ali com a questão do vai empurrando elas para o mercado de trabalho mesmo com filho pequeno. E isso não quer dizer que a gente, né, depois a gente pode falar sobre, não quer dizer que elas estão inseridas, bem inseridas no mercado de trabalho, né? Elas são empurradas para o mercado de trabalho, mas aí a gente precisa avaliar em que ocupações elas estão, porque elas precisam de uma certa flexibilidade.
1: Pois é, esse é o gancho para minha próxima pergunta, Mariene. Dentro desses mais de 11 milhões de mulheres que são mães solo, quais são as principais ocupações que elas têm?
0: Quando a gente. O que eu trago na pesquisa são dados que ele mede a parte quantitativa e a parte qualitativa, né? Quando eu entro na parte quantitativa, que é a questão do rendimento, há uma penalidade ali de 43% dessas mulheres se comparar a pais com cônjuge, e uma pequena penalidade ali comparando com mães com cônjuge. Mas aí eu sempre falo que a mãe com cônjuge, ela tem outra renda que a do cônjuge, né? Então, a probabilidade daquele domicílio ter acaba que aquele domicílio tem uma renda maior do que aquela que mostra ali só da mãe. Tem um do pai ali, ou do companheiro, que está somando essa renda. Da mãe solo, não, ela só tem aquela renda, né? A probabilidade dela ter só aquela renda é muito grande. E aí, quando a gente entra na parte qualitativa, nós verificamos ali na pesquisa que elas estão inseridas no serviço doméstico. De quase 22%, 21,9% dessas mulheres, das mães solo, chefes de domicílio, elas estão inseridas no trabalho doméstico. Né? E se for comparar com mães com cônjuge, a porcentagem de mães com cônjuge inserida no trabalho doméstico é de 11, um pouco mais de 11%. Então, a gente já vê essa penalidade na questão da inserção, elas estão confinadas nessa questão do trabalho doméstico, que é um trabalho estruturalmente, historicamente, né, na verdade, já que paga salários baixos, né, tem baixa remuneração.
2: Ou seja, a consequência salarial, Mariane, ela é um fato então. As mães solo, elas acabam optando por outros tipos de trabalho e, por consequência, elas acabam tendo uma remuneração muito mais baixa do que aquelas mães que têm casada, que têm um cônjuge, que têm o seu companheiro e tudo mais. Qual que é o impacto disso na sociedade? Isso acaba virando uma bola de neve para o futuro, como consequência na carreira dessa mãe solo, nas dificuldades que ela vai continuar seguindo pela frente e, consequentemente, passando esse tipo de dificuldade para os filhos, para as gerações que vêm. Isso é um fato também?
0: Com certeza. Porque quando a gente olha para essas mulheres, para essas mães solo, elas precisam conciliar o mercado de trabalho com a questão do cuidado. Então, para ter essa conciliação, conseguir conciliar, elas procuram empregos que dá mais flexibilidade, que consiga atender, que ela consiga conciliar essas duas coisas que ela nesse período. Então, com isso, elas vão para trabalhos mais flexíveis, com baixas remunerações. E a pesquisa traz um dado que apenas 28% dessas mães solo, elas contribuem para a previdência social. Então, aí é onde a gente entra na questão de que, e como que vão ficar essas mães solo na velhice, né? Elas não estão conseguindo contribuir para a previdência, então isso vai virando ali uma vulnerabilidade durante toda a sua vida. E quando eu falo da mãe solo, eu falo também da criança que está ali no domicílio junto com aquela mãe. Né? A probabilidade desse ciclo ali de vulnerabilidade se prolongar ali, né, até a velhice e essas crianças também, é muito grande. Então, a gente está realmente criando ali um impacto muito grande na vida dessas mulheres na velhice.
1: Mariane, a gente sabe o quão é importante uma rede de apoio em volta de uma família, né? Muitas vezes as mães têm ali as sogras, os avós, as tias que ajudam cuidando das crianças. Quando isso não acontece, a gente também sabe que muitas vezes as mães são obrigadas a trabalhar fora e pagar para pessoas para que elas cuidem dos seus filhos. Esse é um mercado que vai se retroalimentando, né?
0: Sim, e vai se retroalimentando sempre nas mulheres, né? As demandas de cuidado, geralmente, elas sempre recaem ali sobre as mulheres. Eu tenho uma experiência na minha vida, já que você tocou nesse assunto. A minha mãe é solo, mas ela ajudou ali quando eu era adolescente, ela ajudava as mães solo de um local aqui na periferia de Brasília. Ficava com as crianças enquanto elas trabalhavam ali por um valor, né? Ajudava a minha mãe ali na renda também. E a minha mãe era uma rede de apoio. Eu falo que a minha mãe era uma política pública ambulante ali naquele local, né? Porque ela ajudava cobrando valor irrisório para que aquelas mulheres pudessem trabalhar. Até porque não dá para tirar muito, né, do que aquela mulher já recebe para poder pagar ali outra pessoa, porque já tem a questão de ter o sustento ali para dentro daquele domicílio. E a rede de apoio é muito importante nesse contexto, né? Acaba que sempre recai sobre outra mulher. Um dado que eu trago na pesquisa é que 33% das mães solo, chefes de domicílio, elas convivem com uma pessoa idosa. Então, o que não dá para saber é se essas mulheres, essas pessoas idosas, se elas conseguem ajudar ali na rede de apoio ou se ela mais é uma pessoa para que aquela mulher consiga também conciliar com cuidado, que aí a gente vem com a questão da geração sanduíche, né, que ao mesmo tempo está cuidando dos filhos, está cuidando dos pais e avós. Então, tem toda essa dinâmica também que é preciso ser levada em conta.
2: Ô Mariane, a gente observa, né, que você fala com muita autoridade, até por conta dos exemplos que você trouxe na sua vida particular, contando agora a história da sua mãe guerreira, né, e também como pesquisadora que você é. E baseado nessas duas características, eu queria saber quais são os maiores erros que a gente observa, que você pode observar e listar para a gente, que tanto empresas privadas, particulares, como o próprio governo, eles acabam errando, acabam se equivocando ao imaginar quem é a mãe solo brasileira, o que ela precisa, o que poderia melhorar a vida de uma profissional que é mãe solo no Brasil e que, pelo que você falou, é a realidade de muitas brasileiras.
0: Então, eu também sou mãe solo, né, desde 2021, vivo um pouquinho disso. Hoje sou servidora, então eu tenho servidora pública, então eu tenho um pouco mais de estabilidade, então eu tenho um, acho que eu acredito que para mim é um pouco mais fácil, né? Mas não deixa de ter ali as dificuldades do dia a dia. Eu acredito que nós, como sociedade, nós temos que entender que existem as mães solo que vierem de várias situações, né? De divórcio ou de violência doméstica. Então, a gente precisa olhar e avaliar toda essa questão. Muitas das vezes a sociedade ainda julga muito, né? Eu acredito que ainda tem essa questão do julgamento. E também tem a questão que é a mãe solo, é uma guerreira, ela consegue. Mas aí eu pergunto, a custo de quê que ela está conseguindo, né? Então, a gente precisa olhar para essas mulheres com um pouco mais de, pensando na saúde mental delas, pensando na questão da inserção do mercado de trabalho delas. Eu acredito que para as empresas inserirem essas mulheres no mercado de trabalho em empregos, em atividades ainda melhores, eu acho que vai somar para a empresa, né? Então, eu sempre falo que a questão de você ter uma infraestrutura, de ter uma flexibilidade ali para essas mulheres, muitas das vezes ela pode ser vista como um gasto, mas na verdade é um investimento, né? E acho que a questão das políticas públicas, eu aqui como servidora falo muito dessa questão das políticas públicas, e uma coisa que eu queria que apontar nessa pesquisa é que já é consolidado, já sabemos que há penalidade pela maternidade, né, das mulheres a partir do momento que elas têm filho, elas saem ali, né, a questão da inserção no mercado de trabalho, mas eu queria ver se dentro dessa realidade de todas as mulheres não existia uma heterogeneidade, que aí no caso são aquelas outras mulheres que já com essa desigualdade tem uma desigualdade ainda maior, que são essas mães solo. Então eu sempre falo que precisamos fazer políticas públicas, precisamos criar políticas públicas, implementar políticas públicas que é voltadas para as mulheres, mas que enxerguem também as peculiaridades dessas mulheres, né? Hoje a gente tem a Política Nacional de Cuidado, que está em andamento. Então, assim, já olhar para essas particularidades, das necessidades dela, porque eu acho que a questão da rede de apoio é muito importante, e tentar tirar essas desse confinamento, desse trabalho. E quando eu falo ali, quando eu comparo essas pessoas, eu estou comparando pessoas iguais, eu estou comparando pessoas com a mesma escolaridade, da mesma região e com a mesma idade. Então, assim, é uma penalidade que já deu ponto de tirar todas essas características, são características todas iguais, né? Então, há sim essa penalidade e a gente precisa, né? Como Estado, a gente precisa olhar. O Estado já entra muito nessa questão da transferência de renda. 57% das mães solo, elas precisam dessa transferência de renda para que complemente ali a renda delas. Existe uma falha de mercado e o Estado precisa entrar com essa renda a mais para essas mulheres, né? Então, acho que é isso que eu acho que a gente precisa dar autonomia, que eu sempre falo, precisamos dar autonomia para essas mulheres. E aí vem com várias políticas, né? De infraestrutura, de qualificação. Eu acho que esse é o caminho.
1: Tá joia, Mariene. Muitíssimo obrigada pela sua... Você gostaria de perguntar mais alguma coisa,
2: Ti? Antes de a gente agradecer e se despedir da Mariene, talvez é uma última frase, uma última fala, que não é bem uma pergunta, Mariene, é mais um recado que eu gostaria que você passasse.
0: A todas as mães, muito ajudando ali as pessoas ao seu redor. E o que eu deixo muitas das vezes eu falo, nós como mãe solo, se eu fosse colocar em uma palavra, é a sobrecarga, né? Sobrecarga emocional, sobrecarga em todos os sentidos que a gente acaba tendo. E o que eu digo especificamente para a e ao mesmo tempo que criar os seus filhos, pensar também um pouquinho nelas, né? Porque às vezes é difícil a gente... pensa tanto nos filhos que às vezes a área do país, a realidade, são dados que eu busquei aqui na PNAD. E a minha intenção é representar essas mulheres, né, fazer com que elas se sintam representadas e, ao mesmo tempo, tentar implementar, tentar buscar políticas públicas que olhem para elas, para que elas consigam aí, competências no mercado de trabalho de uma forma melhor, ter mais qualidade de vida e, ao mesmo tempo que criar os seus filhos, pensar também um pouquinho nelas, né? Porque às vezes é difícil, a gente pensa tanto nos filhos que às vezes a gente esquece um pouquinho da gente. Então, esse é o meu recado, né, para todas as mães, especialmente para as mães solo, esta pesquisa é para vocês.
1: Que bacana, Mariene. Então, se as pessoas quiserem se informar melhor, pode procurar os dados da Escola Nacional de Administração Pública, da qual Mariene Ramos é pesquisadora, e a gente agradece mais uma vez a sua presença aqui. Feliz Dia das Mães.
0: Obrigada.
2: Valeu.
1: Valeu, pois é, e feliz Dia das Mães para as nossas ouvintes, que são mães de filhos, que são mães de pets, que são mães de plantas. Que esse seja um dia bastante pacífico, bastante leve, de celebração. Se você não é mãe, se você não tem uma mãe, sempre há motivos para comemorar alguém que você tenha carinho, não é? E se você quiser ver mais assuntos relevantes aqui para o seu bolso, aqui no Dinheiro TMC, escreva para a gente através do nosso WhatsApp 11 972211001, mandando sua dúvida, sua sugestão, o que é que você quer ver retratado aqui no nosso programa ao longo das próximas semanas.
2: Valeu, e semana que vem estamos por aqui, né, Estela?
1: Até mais, tchau, tchau. Um
2: abraço.
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7: Muito bom dia, um ótimo domingo para você que sintoniza a TMC. Hoje é dia 10 de maio. Seja muito bem-vindo e muito bem-vinda ao Amanhã TMC. Eu sou o Diego Andrade e eu te faço companhia até as 7 da manhã. Aqui no Amanhã TMC, você fica por dentro de tudo o que aconteceu de mais importante no noticiário do Brasil e do mundo, além de saber das primeiras notícias que vão impactar o seu domingo. 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O WhatsApp da TMC está aberto para sua participação. Manda sua mensagem e comenta sobre as principais notícias aqui do Amanhã TMC no 11972211001. 11972211001. Vamos agora às principais manchetes do programa de hoje. Alexandre de Moraes suspende a aplicação da lei da dosimetria até que o STF analise ações que questionam a norma. Condenados pelos atos de 8 de janeiro de 2023, como o ex-presidente Jair Bolsonaro, terão que aguardar o STF decidir se a lei da dosimetria é válida para obterem o benefício. Avião cargueiro da Gol sai da pista após pouso em Salvador. Incidente aconteceu na manhã deste sábado e ninguém ficou ferido. Pista estava molhada devido à chuva e havia neblina na região. Conflito na Ucrânia está chegando ao fim, avalia Vladimir Putin. Presidente russo também agradeceu por facilitarem as negociações entre os dois países, mas reiterou que a guerra só diz respeito à Rússia e à Ucrânia. Reino Unido envia navio de guerra para o Oriente Médio de olho em possível missão no Estreito de Hormuz. Navio ajudaria a assegurar a travessia segura para o canal em um esforço multinacional que já conta com a participação da França, outros países também manifestaram interesse em participar. Irã confirma a presença na Copa do Mundo de 2026, mas faz 10 exigências aos Estados Unidos, México e Canadá. Entre as condições estão concessão de vistos a militares e proteção em aeroportos, hotéis e rotas para o estádio. Neste domingo, dia 10 de maio, Dia das Mães, um belo Dia das Mães para todas as mães que estão na audiência aqui da TMC. Vamos para a previsão do tempo para todo o país neste domingo. O Amanhã TMC traz agora as informações oficiais para o seu domingo, dia 10 de maio. Prepara o agasalho aí, pois a chegada da primeira grande onda de frio deste ano, impulsionada por uma massa de ar polar, vai mudar o cenário em boa parte do país, viu? Começando por São Paulo, o domingo será marcado por chuvas persistentes e frio, com temperaturas variando entre 13 e 19 graus. Já no sul, Curitiba terá um céu com algumas nuvens, registrando mínimas de 16 e máximas de 30 graus. Já no Rio de Janeiro, o tempo fica instável, com pancadas de chuva, trovoadas e rajadas de vento frio, que podem chegar a 50 km por hora, com os termômetros oscilando entre os 23 e os 32 graus. Enquanto isso, em BH, o tempo segue firme com poucas nuvens, mínimas de 18 e máximas de 29 graus. Já na capital federal, Brasília terá um dia de muitas nuvens e pancadas de chuvas isoladas, com temperaturas entre 24 e 30 graus. E por fim, em Recife, a previsão é de muita chuva com trovoadas, com uma possibilidade de precipitação de 98% e temperaturas entre 24 e 33 graus. A despedida da passageira de um carro de aplicativo morta por um policial durante briga de trânsito no Rio de Janeiro foi marcada pela emoção de amigos e familiares. A justiça determinou a prisão temporária do policial civil que se entregou após o crime cometido na zona sudoeste da capital. A Natália Messias conta os detalhes pra gente.
9: Familiares se despediram da passageira morta durante uma briga de trânsito neste sábado. Tamires Rodrigues de Souza Peixoto foi enterrada no cemitério de Irajá, na zona norte do Rio. O policial civil responsável pelo tiro que atingiu a vítima, Fred Wilson Souza de Jesus, foi preso nesta sexta-feira. O caso aconteceu na última quinta-feira na Taquara, zona sudoeste do Rio. Tamires estava em um carro de aplicativo que fazia uma manobra na rua Professor Henrique Costa. Imagens de câmeras de segurança mostram o momento em que outro veículo se aproxima, o motorista começa uma discussão e atira contra o carro onde a vítima estava. Tamires foi atingida nas costas, chegou a ser socorrida para a UPA da Cidade de Deus, mas não resistiu aos ferimentos. O caso é investigado pela Delegacia de Homicídios da capital, que ouviu um motorista de aplicativo, dono do veículo onde Tamires estava, e o policial acusado do crime. Fred Wilson teve a prisão temporária decretada pela Terceira Vara Criminal do Tribunal de Justiça do Rio no momento em que prestava depoimento. Na decisão, a juíza Tula Correia de Mello destacou que o policial apresentou comportamento agressivo e se aproveitou do armamento e treinamento do Estado para cometer o crime às vésperas do Dia das Mães. Um dia depois do crime, Tamires participaria de uma comemoração de Dia das Mães na escola das duas filhas.
7: A delação premiada apresentada pelo empresário Daniel Forcaro, dono do Banco Master, enfrenta resistência dentro da Polícia Federal e da Procuradoria-Geral da República. Enquanto investigadores apontam falhas e ausência de informações novas, o caso amplia a pressão política em Brasília, com parlamentares cobrando a criação de uma CPI para apurar os escândalos financeiros investigado pela Operação Compliance Zero. Os detalhes com Henrique Carmo.
10: Investigadores da Polícia Federal consideram insatisfatória a proposta de colaboração premiada apresentada pelo empresário Daniel Forcaro, dono do Banco Master, investigado na Operação Compliance Zero. Os relatos entregues até agora apenas confirmam fatos que a Polícia Federal e a Procuradoria-Geral da República já haviam identificado com base em provas reunidas em fases anteriores à operação. Um dos principais pontos fracos da proposta é a falta de aprofundamento sobre as relações que Vorkaro mantia com ministros do Supremo Tribunal Federal. A suspeita entre investigadores de que o empresário esteja tentando proteger autoridades e políticos de sua rede de contatos, o que reduz o interesse da PF e da PGR em aceitar o acordo neste momento. Diante disso, já existe a possibilidade de que Vorkaro volte para o presídio da Papuda, em Brasília, onde ficou preso inicialmente. Atualmente, ele está custodiado em uma cela especial da Superintendência da Polícia Federal após manifestar interesse na delação. A quinta fase da operação deflagrada na última quinta-feira teve como base provas colhidas anteriormente e inclui busca e apreensão na residência do senador Ciro Nogueira, presidente do Progressistas. Segundo a Polícia Federal, o volume de material já apreendido é considerado robusto e ainda pode revelar novos envolvidos. Até agora, a Polícia Federal analisa 80 aparelhos telefônicos, incluindo celulares do próprio Vorkaro. Um deles reúne cerca de 8 mil vídeos e arquivos com registros e encontros, festas e eventos com autoridades. Paralelamente às investigações, cresce no Congresso Nacional a pressão pela criação de uma comissão parlamentar de inquérito para apurar o caso do Banco Master. Parlamentares de oposição e também da base do governo vêm cobrando a instalação da CPI após a nova fase da operação atingir nomes centrais da política nacional. Apesar disso, há resistência no Centrão, o que ainda impede o avanço da comissão. Mesmo que a colaboração seja aceita, o acordo ainda dependerá de homologação do ministro André Mendonça, relator do caso no Supremo. O gabinete do ministro informou que ele ainda não teve acesso ao conteúdo da delação e reforçou que a colaboração só tem validade se for séria, voluntária e eficaz.
7: Uma massa de ar polar mudou o tempo em vários estados do Brasil. Várias cidades registraram temperaturas negativas e tem até previsão de neve. De Curitiba, as informações chegam com Ângelo Sfer.
11: Uma forte onda de frio derruba as temperaturas em todo o centro-sul do Brasil nos próximos dias. Esta é a primeira grande massa de ar polar continental e, portanto, já é considerada pelos meteorologistas a mais intensa do ano de 2026. Os três estados da região sul registram temperaturas negativas e há previsão de geada ampla em centenas de municípios. Além disso, existe a possibilidade de chuva congelada ou até neve nas partes mais altas das serras gaúcha e catarinense. De acordo com o meteorologista Lisandro Jacobsen, do CIMEPAR, o Sistema de Tecnologia e Monitoramento Ambiental do Paraná, além dos três estados da região sul, a onda de frio também afeta a metade oeste de São Paulo e quase a totalidade de Mato Grosso do Sul. A massa de ar polar só deve perder força no meio da próxima semana.
12: Forte resfriamento é o destaque dos próximos dias em todo o sul do Brasil e também em alguns estados do sudeste e centro-oeste. A massa de ar polar é a mais intensa deste outono de 2026 e deixa as temperaturas muito baixas, mas entre segunda e terça-feira é que o frio fica um pouco mais rigoroso, com ápice neste dia 11, segunda, que amanhece muito gelado em todo o sul do Brasil. Os três estados com temperaturas baixas e até mesmo valores negativos em algumas regiões, como nas áreas serranas.
11: Diferentemente das outras frentes frias registradas em 2026, este ar gelado avança pelo interior do continente e não pelo oceano. Isso faz com que essa massa de ar de origem polar seja mais intensa e duradoura. Durante este período, os estados da região centro-sul do Brasil registram temperaturas até 5 graus abaixo da média histórica para o mês de maio.
7: Após ser sorteado relator das duas ações que questionam a legalidade da lei da dosimetria, o ministro Alexandre de Moraes suspendeu a aplicação da norma, que até que o caso seja analisado pelos magistrados no Supremo Tribunal Federal. O repórter Adrian de Almeida, direto de Brasília, conta os detalhes.
13: O ministro do Supremo Tribunal Federal, Alexandre de Moraes, suspendeu a aplicação da lei da dosimetria até que o plenário da corte analise a constitucionalidade da legislação. O ministro explicou que, por segurança jurídica, a norma ainda não deve ser aplicada até que o próprio STF dê o aval. As duas demandas foram ajuizadas pela Associação Brasileira de Imprensa e a Federação Partidária Pessoal Rede. Os dois pedidos, em que Moraes foi sorteado relator, consideram a lei da dosimetria inconstitucional ao permitir, de acordo com as entidades, que crimes contra a democracia que estão no mesmo contexto não tenham as penas somadas. Além disso, eles também pontuaram a possibilidade de redução de pena de delitos praticados em contexto de multidão e dois incisos que alteram a progressão de regime prevista na Lei de Execução Penal. Por fim, as ações também apontaram que o Senado promoveu alteração substancial no texto originalmente aprovado pela Câmara, sem devolver o projeto para nova deliberação dos deputados. O ministro Alexandre de Moraes já pediu informações sobre a lei da dosimetria para o Palácio do Planalto e ao Congresso Nacional, que vão ter 5 dias cada para responder. Depois, a Procuradoria-Geral da República e a Advocacia-Geral da União terão 3 dias para manifestação sobre o tema.
7: Em nota divulgada neste sábado, o senador Isaucci Lucas, líder da oposição no Congresso Nacional, criticou a decisão do ministro Alexandre de Moraes, que suspendeu a aplicação da lei da dosimetria. O parlamentar afirmou que a medida representa um atropelo inaceitável às prerrogativas do Legislativo e acusou o Supremo Tribunal Federal de agir acima de todos. Segundo Isaucci, a suspensão da norma ignora a vontade popular expressa pelo Congresso após a derrubada do veto presidencial. Na nota, o senador também defendeu a aprovação de uma proposta de emenda à Constituição que limite decisões monocráticas capazes de suspender leis aprovadas pelo Parlamento. Para ele, o episódio representa uma ameaça aos princípios da separação entre os poderes e a segurança jurídica no país. Abre aspas. O Congresso é formado por 513 deputados e 81 senadores eleitos pelo povo. Quando este parlamento derrubou o veto presidencial e promulgou a lei, o povo brasileiro falou. Hoje, um único homem, não eleito, apagou essa decisão com uma canetada. Isso não é democracia representativa, é o STF governando acima de todos. Um policial penal do Rio de Janeiro foi condenado a mais de 40 anos de prisão por matar um torcedor do Fluminense depois da final do Campeonato Carioca. O crime aconteceu em 2023 em um bar próximo ao estádio do Maracanã por desavenças políticas. O repórter Rafael Alves traz as informações.
14: A Justiça do Rio decidiu condenar o policial penal Marcelo de Lima a 40 anos e 4 meses de prisão pela morte do torcedor do Fluminense, Thiago Leonel, e pela tentativa de homicídio contra Bruno Tonini Moura. O crime aconteceu em 2023 nas proximidades do Maracanã, logo depois da final do Campeonato Carioca entre Flamengo e Fluminense. Além da condenação por homicídio triplamente qualificado e tentativa de homicídio também triplamente qualificada, o júri também determinou que Marcelo Lima perca o cargo de policial penal. A sentença foi lida pela juíza Lúcia Motegliosi na noite desta sexta-feira, após mais de 24 horas de julgamento no 4º Tribunal do Júri da capital, no centro do Rio. Durante a sessão, foram ouvidas testemunhas de acusação e defesa, além do interrogatório do acusado. Das testemunhas ouvidas apresentadas pelo Ministério Público, parte dos depoimentos aconteceu sem a presença do acusado, já que as testemunhas alegaram receio. Ainda durante o depoimento de uma das pessoas, a defesa tentou exibir trechos de depoimentos para sustentar a tese de injusta provocação e de discussões anteriores ao crime, mas a juíza proibiu novas exibições desse tipo, o que levou a defesa a alegar cerceamento da plenitude da defesa. As investigações apontaram que o crime aconteceu em um bar lotado de torcedores do Fluminense por desavenças políticas entre Marcelo e as vítimas. No início do processo investigativo, chegou a ser levantada a possibilidade de o crime ter acontecido por uma discussão, por uma disputa por duas pizzas, mas isso foi descartado. O policial penal atirou 9 vezes contra as vítimas. A defesa de Marcelo deve recorrer da decisão.
7: Pelo menos 14 pessoas e 36 companhias são investigadas, suspeitas de integrarem uma quadrilha investigada por sonegação de R$ 132 milhões que usava benefícios do Bolsa Família para lavar dinheiro. O repórter Júlio Andrade tem as informações.
15: A Operação Cortina de Fumaça mirou empresas fraudulentas que atuavam no setor de distribuição de alimentos. O grupo é suspeito de praticar um esquema de sonegação e fraudes fiscais que contava com a participação de contadores para camuflar e driblar a fiscalização. Conforme aponta o inquérito, os criminosos usavam dados de pessoas que recebiam os benefícios sociais para abrir empresas de fachada no nome delas. As investigações apontam que essas pessoas também eram beneficiadas, recebiam uma contraprestação pecuniária financeira para poder ter a participação. O caso começou a ser investigado em 2023, mas o esquema operacionalizado havia pelo menos 10 anos, de acordo com a apuração realizada pela Polícia Civil junto ao Ministério Público de Pernambuco.
7: Mais dois casos de antivírus foram confirmados no Brasil. Infecções foram registradas no Paraná e um dos pacientes mora próximo à fronteira com a Argentina. Os detalhes com o Luiz Fernando.
16: A confirmação de dois casos de antivírus no Paraná colocou as equipes de vigilância em prontidão. Um dos pacientes infectados é de Pérola do Oeste, município que fica próximo à fronteira com a Argentina, país de onde saiu o cruzeiro que está enfrentando um surto da doença, que já matou 3 passageiros. O secretário de Saúde do Paraná, César Neves, afirma que a doença está sob vigilância no estado e que a rede pública continua monitorando outros 11 casos suspeitos.
17: Uma doença está sob vigilância aqui no estado do Paraná. Esse ano tivemos apenas 2 casos, ano passado apenas 1 caso e nenhum óbito. Devemos tomar precauções, mas quero tranquilizar a população que não temos ainda nenhum motivo para pânico ou temos uma preocupação mais exacerbada.
16: As infecções no Paraná são da cepa silvestre, transmitida por meio de animais, que é diferente da variante transmitida de pessoa para pessoa, como nos casos confirmados pela OMS no Cruzeiro. A Secretaria de Saúde do Paraná reforça que a rede estadual está preparada para o atendimento e que o momento é de cautela.
17: Eu quero dizer que é uma doença que se adquire através de partículas de saliva, de urina e de fezes de roedores silvestres. Geralmente em galpões, em sótãos, muito comum em zona rural. Então muito cuidado com esses ambientes, tem que ser bem limpos antes. Tomar cuidado com a inalação de poeira que tem essas partículas.
16: Na fase inicial, os sintomas podem ser confundidos com uma gripe comum, apresentando febre, dor de cabeça e mal-estar. O perigo está na evolução para a fase cardiopulmonar, que causa falta de ar e tosse seca.
7: E olha, a violência contra médicos dentro de hospitais e unidades de saúde tem aumentado no Rio de Janeiro. Um levantamento do Conselho Regional de Medicina do Estado aponta que quase 1.000 profissionais foram vítimas de agressões durante o trabalho desde 2018. Jade Marinho tem as informações.
18: O Conselho Regional de Medicina do Estado do Rio de Janeiro, o CREMERJ, registrou 987 casos de médicos vítimas de agressão durante o exercício profissional entre 2018 e 2025. Os dados, eles foram divulgados durante um evento sobre segurança nas unidades de saúde que aconteceu na sede da autarquia em Botafogo, na zona sul da capital fluminense. Bom, segundo esse levantamento, a agressão verbal é a que lidera as ocorrências, com 459 registros. Em seguida, aparecem os casos de assédio moral, com 208 notificações. Agressões físicas, com 89 casos, além de outros tipos de violência que somam 217 ocorrências. O balanço também aponta 14 registros classificados exclusivamente como agressão contra mulheres médicas. Os números mostram ainda que a maior parte dos casos aconteceu em unidades públicas de saúde. Foram 717 ocorrências nesses estabelecimentos contra 270 em unidades privadas. O levantamento aponta crescimento nas notificações nos últimos anos. Entre 2018 e 2021, foram registrados 397 casos. Já entre 2022 e 2025, o número subiu para 590 ocorrências. As informações foram obtidas por meio do portal da Defesa Médica, disponível no site do CREMERJ, onde os profissionais, inclusive, podem registrar os episódios de violência sofridos durante o trabalho. O conselho destaca, no entanto, que ainda existe subnotificação, já que muitos médicos fazem apenas boletim de ocorrência na polícia ou até deixam de denunciar por medo e insegurança.
7: O ator Matheus Solano volta aos palcos no Teatro Renascens com a peça O Figurante. A Estela conversou com ele e conta tudo pra gente.
1: Olá, Matheus Solano, que prazer te receber aqui na TMC. Me conta, você está agora com... voltou em cartaz com O Figurante. Você está sozinho no palco. Quais são as vantagens e as desvantagens de se fazer um monólogo no teatro?
19: Olha, a vantagem de fazer um monólogo é estar sozinho em cena e, portanto, não ter como fugir de mim mesmo, né? Eu tenho aprendido muito estando sozinho em cena com esse monólogo. Agora, a desvantagem de fazer um monólogo também é estar sozinho em cena. Eu gosto muito de contracenar e aprendo outras coisas na contracena com os meus colegas.
1: Olha, eu estive lá no teatro na temporada passada e fiquei impressionada com o seu trabalho corporal. Você tem alguma relação com dança, com teatro físico?
19: Olha, eu sempre fui apaixonado pelo teatro físico, né? Por atores que usam tanto do corpo quanto da voz para contar a história do espetáculo. Então, desde as minhas aulas de expressão corporal na faculdade e depois nessa parceria tão bem sucedida com Miguel Tirreja, é o quarto espetáculo que a gente faz juntos, a gente está sempre procurando botar o corpo como protagonista.
1: Agora, sem dar spoiler, mas como o próprio nome já diz, a peça trata da vida de um figurante, um dia na vida de um figurante. Você já passou por essa experiência? Você já foi figurante?
19: Não, eu nunca fiz figuração, nunca fui figurante, mas sempre trabalhei com muitos figurantes, muitas agências de figuração, tive muito, muito carinho, muito respeito por esses profissionais, meus colegas.
1: Ah, Matheus, convida então os nossos ouvintes e espectadores aqui para assistir a tua peça.
19: Então, quero convidar todos os ouvintes e espectadores da Transamérica TMC para virem assistir no espetáculo O Figurante. Tenho certeza que vocês vão dar boas risadas e levar para casa também alguma reflexão sobre se você, afinal, é o figurante ou o protagonista da sua própria história. Espero vocês no Teatro Renaissance aos sábados e domingos.
7: Em visita à sede do Smart Sampa, o pré-candidato ao governo do Paraná, Sérgio Moro, comentou a quinta fase da Operação Compliance Zero. A Luísa Mutoni acompanhou e tem mais informações.
20: Sem citar o nome do senador Ciro Nogueira, o pré-candidato ao governo do Paraná, Sérgio Moro, defendeu a investigação dos fatos e que aqueles que cometerem crimes sejam responsabilizados, seja o criminoso de rua ou o do colarinho branco. Ele afirmou que tentou apurar o escândalo do Banco Master, mas disse ter sido impedido pela base do governo Lula. Em conversa com jornalistas, ele associou as apurações do caso Master com a Operação Lava Jato, a qual conduziu como juiz federal.
21: No fundo, o escândalo do Banco Master é resultado do desmantelamento do combate à corrupção, desmantelamento da Lava Jato. As pessoas tiveram suas condenações anuladas, não porque eram inocentes, mas porque eram culpadas. Encontraram formalismos numa reviravolta política que está destruindo o país.
20: Em sua fala, Moro também fez críticas ao atual governo e disse que o país precisa de uma nova liderança que tenha o compromisso do combate à criminalidade.
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0: A despedida da passageira de um carro de aplicativo morta por um policial durante briga de trânsito no Rio de Janeiro foi marcada pela emoção de amigos e familiares. A justiça determinou a prisão temporária do policial civil que se entregou após o crime cometido na zona sudoeste da capital. A Natália Messias conta todos os detalhes pra gente.
1: Familiares se despediram da passageira morta durante uma briga de trânsito neste sábado. Tamires Rodrigues de Souza Peixoto foi enterrada no cemitério de Irajá, na zona norte do Rio. O policial civil responsável pelo tiro que atingiu a vítima, Fred Wilson Souza de Jesus, foi preso nesta sexta-feira. O caso aconteceu na última quinta-feira, na Taquara, zona sudoeste do Rio. Tamires estava em um carro de aplicativo que fazia uma manobra na rua Professor Henrique Costa. Imagens de câmeras de segurança mostram o momento em que outro veículo se aproxima, o motorista começa uma discussão e atira contra o carro onde a vítima estava. Tamires foi atingida nas costas, chegou a ser socorrida para a UPA da Cidade de Deus, mas não resistiu aos ferimentos. O caso é investigado pela Delegacia de Homicídios da capital, que ouviu um motorista de aplicativo, dono do veículo onde Tamires estava, e o policial acusado do crime. Fred Wilson teve a prisão temporária decretada pela Terceira Vara Criminal do Tribunal de Justiça do Rio no momento em que prestava depoimento. Na decisão, a juíza Tula Correia de Mello destacou que o policial apresentou comportamento agressivo e se aproveitou do armamento e treinamento do Estado para cometer o crime às vésperas do Dia das Mães. Um dia depois do crime, Tamires participaria de uma comemoração de Dia das Mães na escola das duas filhas.
0: No dia seguinte, a reunião com Donald Trump, o presidente Lula voltou a dizer que não existe assunto proibido nas negociações e que ele está aberto a falar sobre qualquer tema com o governo americano. A declaração foi num pronunciamento durante um evento sobre investimentos em energia. Vamos ouvir o que o Lula disse.
2: Fui dizer ao presidente Trump: nós estamos abertos para discutir. Quer discutir Big Techs? Vamos discutir Big Techs. Quer discutir as suas plataformas? Vamos discutir. Quer discutir crime organizado? A nossa Polícia Federal está preparada para combater o crime organizado aqui e lá fora. 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
0: Acontece neste mês o Maio Laranja, que é uma campanha nacional de conscientização e combate ao abuso e exploração sexual de crianças e adolescentes no Brasil. O caso dos meninos vítimas de estupro coletivo em São Paulo ganhou novos detalhes, com relatos de ameaças às famílias para que o crime não fosse divulgado. A TMC convidou o advogado e membro da Comissão de Defesa dos Direitos da Criança e do Adolescente do Conselho Federal da OAB, Ariel de Castro Alves, para discutir a responsabilização e a proteção das vítimas. Vamos ouvir.
3: Esse é um caso que chocou toda a sociedade brasileira, assim como o estupro coletivo de Copacabana no início do ano. Então, nós temos aí as responsabilizações, né? No caso do adulto, os crimes que ele cometeu, ele está sendo acusado de estupro de vulnerável através de um estupro coletivo. Então, as penas aí ultrapassam os 10 anos, podem chegar a 18 anos pelo próprio estupro. Juntamente disso, a divulgação das imagens também é crime. Hoje, atualmente, as penas vão de 4 a 10 anos. Mas a corrupção de menores, por ele ter aí utilizado os adolescentes também nessa prática de crime. E os adolescentes, que são 4, que já estão na Fundação Casa, eles são processados na Vara da Infância e Juventude, chama processo de apuração do ato infracional. Esse processo, quando eles já estão internados provisoriamente, ele dura 45 dias e certamente eles receberão como punição uma internação, que é a privação de liberdade na Fundação Casa. Pela lei atualmente, ela dura até 3 anos de idade, mas pode acontecer, e a legislação já prevê isso, que ao final desses 3 anos, se demonstrando a necessidade de outras medidas socioeducativas, eles podem ir para a semi-liberdade, podem ir para uma prestação de serviço à comunidade, uma liberdade assistida, ou mesmo a internação socioeducativa pode se converter numa internação psiquiátrica se os pareceres dos profissionais da psiquiatria demonstrarem que eles ainda possuem periculosidade. É parecido com o que aconteceu no caso do adolescente Champinha, que cometeu um crime gravíssimo aqui em São Paulo. Ele já está aí mais de 20 anos praticamente cumprindo internação, no começo como adolescente e depois uma internação psiquiátrica, porque a periculosidade dele não cessou, conforme os pareceres dos psiquiatras. E os crimes, principalmente sexuais, os abusos, as violências sexuais, geralmente são cometidas nos ambientes familiares ou nos ambientes de vizinhos, de pessoas conhecidas. Foi o caso aí dessas crianças, são meninos, um de 10, outro de 7 anos. Eles foram atraídos por vizinhos que diziam que iam soltar pipas, e eles já conheciam esses vizinhos. Eles costumavam brincar ali na rua do bairro em São Miguel Paulista, e esses adolescentes sempre estavam por ali. Nesse dia foram atraídos para esse estupro coletivo. Então, de fato, esse é um grande problema. Até por isso que muitos desses casos não chegam às autoridades. As estimativas de quem atua nessa área são de que 10% só dos casos eles chegam até as autoridades, até os conselhos tutelares, até a polícia, para que sejam apurados. E nós temos também uma impunidade muito grande, né? O próprio jornal Folha de São Paulo trouxe uma pesquisa importante esse ano, a partir da análise de 40 mil processos de estupros de vulnerável entre 2020 e 2026, e 9 em cada 10 desses processos não chegaram a nenhuma conclusão, não chegaram a absolvição e nem condenação. Então a impunidade nesses casos acaba sendo muito grande, e muitas vezes também os casos, como eu disse, não chegam até as autoridades, porque nos ambientes familiares as famílias se protegem, tentam manter aquele status. E o problema não está só nas famílias mais pobres, mais vulneráveis, mais que vivem nas regiões periféricas, também ocorrem esses casos nas famílias de classes mais abastadas. E nas famílias mais pobres, os vizinhos até que fiscalizam um ao outro, porque moram mais próximos, né? Eles estão ali muito mais próximos no dia a dia. Agora, quem mora em casas, mansões, apartamentos, existe uma dificuldade muito maior ainda desses casos acabarem aparecendo. E muitas vezes as famílias querem manter um status quo, não querem que o caso seja exposto. Sim. Então existe todo esse ciclo de silêncio, e que acaba sendo muito difícil romper, ainda mais crianças e adolescentes, que elas dependem muitas vezes dos seus agressores para ter um prato de comida, para sobreviver, para manter suas atividades do dia a dia. Nós vivemos uma escalada de violência contra as mulheres e contra as crianças e adolescentes, e vem de um resquício histórico de que mulheres e crianças e adolescentes são tratados como objetos e não como sujeitos de direitos, como prevê a nossa legislação e o próprio Estatuto da Criança e do Adolescente. Para romper com isso, com uma cultura de estupro, com uma tradição, com um costume totalmente inaceitável na sociedade brasileira, por exemplo, nós temos 34 mil meninas com menos de 14 anos que são casadas com adultos. Então, isso quer dizer, são casos de estupro de vulnerável, e elas estão condenadas ao trabalho infantil, a violência doméstica, a não terem nenhuma autonomia, emancipação, e ficarem o resto da vida dependentes desses homens. Nós temos no Brasil um estupro a cada 6 minutos, 70% das vítimas são crianças e adolescentes, são 150 estupros de vulneráveis, maioria crianças e adolescentes, todos os dias no nosso país. No ano passado tivemos 80 mil estupros em geral, 57 mil foram de crianças e adolescentes. Só esse ano aqui em São Paulo, nos primeiros 3 meses, são quase 3 mil estupros de crianças e adolescentes. Nós precisamos que as escolas retomem essa temática da educação para a sexualidade, nas questões de gênero, nas questões de diversidade. Nós temos que educar as novas gerações para que não aceitem a misoginia, para que não cometam violência. Às vezes a gente dá palestra em escola e depois aparecem vários alunos que já passaram por aquelas situações.

0: crianças e adolescentes e não cometam crimes, e não tenham atos de pedofilia, por exemplo, e a própria pornografia infantil na internet, que tem crescido assustadoramente, tem que ser enfrentada também.
1: Maio chegou e com ele um alerta que vale para todo mundo. Atenção redobrada no trânsito. Uma campanha sobre os acidentes no trânsito teve início em Minas Gerais e o repórter Júnior de Castro traz os detalhes para a gente.
2: Começou oficialmente aqui em Minas Gerais a campanha Maio Amarelo. A Polícia Militar lançou nesta segunda-feira as ações de conscientização e fiscalização no trânsito em todo o estado. Durante a abertura, a tenente-coronel Laila Brunella explicou a importância da ação.
3: Uma operação que já acontece há 12 anos, desde o ano de 2014, e ela vem como um símbolo, na verdade, uma lembrança, como o próprio coronel Leonardo disse, né, desse período de empatia, de conscientização no trânsito, e é um momento em que a gente reforça as operações, não só aqui na capital, mas em toda Minas Gerais, no sentido de conscientização, no sentido de educação. A gente sabe que, por mais que a presença da Polícia Militar ela seja essencial no processo de fiscalização, no processo legal nessa história toda, a gente depende do comportamento do cidadão. A gente depende da consciência individual para que os acidentes sejam reduzidos, para que a gente tenha uma empatia maior no trânsito e, de fato, a fluidez, o sair e chegar de casa aconteça da melhor maneira possível.
2: A campanha é um reforço sobre a importância da educação no trânsito para toda a população.
3: O Batalhão de Trânsito aqui na capital terá um reforço nas suas blitz, nós teremos uma intensificação, estaremos em locais mais visíveis, em corredores, justamente para dar essa visibilidade, e teremos, para além das fiscalizações administrativas, esse papel de conscientização, desde a entrega de folhetos, a conversa com o condutor e, complementando, né, o trabalho operacional na ponta da linha, a gente tem um reforço na Transitolândia. Um atendimento maior às escolas, empresas, faculdades que têm nos acionado.
2: A gente lembra aqui que durante todo o mês de maio, a Polícia Militar vai intensificar as operações, ações educativas e mobilização aqui em Minas Gerais, justamente com foco na redução de acidentes e na prevenção da vida.
1: A chapa do governador paranaense Ratinho Júnior para as disputas majoritárias deve ser quase que totalmente com candidatos do PSD. Isso porque o principal nome governista confirmou que agora é pré-candidato ao Senado. Quem traz os detalhes dessa apuração exclusiva da TMC é o repórter Brian Valêncio.
4: O ex-secretário estadual das cidades, Guto Silva, do PSD, confirmou que é pré-candidato ao Senado do Paraná nas eleições de 2026. A informação foi confirmada pelo próprio gestor e também pela assessoria do ex-secretário aqui à TMC. A decisão consolida a mudança de rumo político após a definição do grupo governista em torno do nome do ex-secretário de Infraestrutura e Logística, Sandro Alex, também do PSD, para a disputa ao governo do Paraná. Com a movimentação, a composição da chapa ligada ao governador Ratinho Júnior começa a ganhar força para a sucessão estadual. Sandro Alex é o nome do grupo para o Palácio Iguaçu. Enquanto o presidente da Assembleia Legislativa do Paraná, Alexandre Cury, do Republicanos, também aparece confirmado como pré-candidato ao Senado. Guto Silva chegou a ser colocado entre os nomes cotados para disputar o governo do Paraná, especialmente após ocupar cargos estratégicos na gestão de Ratinho Júnior, como a Casa Civil e, mais recentemente, a Secretaria das Cidades. Nos últimos anos, ele ampliou presença política no interior do estado, por meio de agendas com prefeitos e anúncios de investimentos em infraestrutura urbana e desenvolvimento municipal. Agora, a entrada oficial da disputa ao Senado reposiciona o ex-secretário dentro da estratégia eleitoral do grupo governista para 2026. A tendência é de que, com Guto topando disputar o Senado Federal, a jornalista Cristina Grêmio, também do PSD, deve ser o nome que vai ocupar a vice-candidatura de Sandro Alex. Cristina é vista como um nome que pode angariar votos na capital paranaense. Agora, com a decisão tomada, o primeiro ato de pré-campanha de Guto Silva ocorre na Expoingá, evento agrícola que acontece na cidade de Maringá já na próxima semana. Segundo aliados, Guto está estudando as primeiras propostas e ações que vai fazer no início dessa corrida eleitoral.

0: A investigação tenta esclarecer a participação de cada um dos envolvidos na briga que terminou com um cliente ferido dentro de um restaurante no Jardim Botânico. A polícia já intimou o cantor Ed Mota para depor e analisa novas imagens do circuito interno que mostram a sequência da confusão. Quem tem os detalhes é a Luísa Rodrigues.
1: Novas imagens obtidas pela reportagem da TMC do circuito interno do restaurante Grado, no Jardim Botânico, mostram o momento em que uma garrafa de vinho é arremessada contra um cliente durante a confusão envolvendo o cantor Ed Mota no último sábado. A vítima ficou ferida após ser atingida por estilhaços e registrou o boletim de ocorrência por lesão corporal. As imagens mostram que o autor do arremesso seria o advogado Nicolas Coppe, um dos amigos que estavam na mesa do artista. Antes disso, ele aparece discutindo e dando um soco em um cliente de uma mesa vizinha. Segundo o circuito interno, a confusão começou após uma discussão entre Ed Mota e funcionários do restaurante. Irritado, o cantor pegou uma cadeira de uma mesa vizinha e arremessou no salão antes de deixar o local com a mulher. Minutos depois, os amigos que permaneceram no restaurante continuaram discutindo com os clientes da mesa ao lado até a agressão com a garrafa acontecer. O caso é investigado pela Polícia Civil. Ed Mota foi intimado e deve prestar depoimento na próxima terça-feira. Segundo a delegada Daniela Terra, a briga começou após um desentendimento envolvendo a taxa de rolha do restaurante. Ao jornal O Globo, Ed Mota afirmou que se excedeu, mas disse que estava alcoolizado e negou ter jogado a cadeira em direção a funcionários ou clientes. A defesa da vítima afirmou que o cliente foi covardemente agredido e que o ataque resultou em 6 pontos na cabeça. Já a defesa de Nicolas Coppe declarou que ele agiu para proteger a própria integridade física e a de familiares durante a confusão.
0: A morte do ex-presidente Juscelino Kubitschek ganha um novo capítulo com a análise de um parecer sobre a ditadura militar. A Comissão de Mortos e Desaparecidos Políticos avalia que JK foi vítima de um atentado durante o regime. O repórter Adrian de Almeida traz os detalhes.
2: A Comissão de Mortos e Desaparecidos Políticos analisa um relatório que conclui que o ex-presidente Juscelino Kubitschek morreu em um atentado planejado durante a ditadura. A historiadora Maria Cecília Adão entregou o parecer aos conselheiros do grupo para provar que a colisão na Via Dutra em 1976 foi provocada por agentes do Estado. O texto de 5 mil páginas descarta a história contada pelos militares sobre uma batida acidental entre o carro de JK e um ônibus durante uma ultrapassagem. Segundo o documento, o veículo Opala saiu da pista após uma sabotagem ou interferência externa antes de atingir uma carreta que vinha na direção oposta. A análise utiliza dados de investigações feitas pelo Ministério Público Federal e pelas Comissões da Verdade de São Paulo e Minas Gerais. O Ministério Público Federal realizou um inquérito entre os anos de 2013 e 2019 que já indicava falhas graves na explicação apresentada pelas autoridades da época. A relatora afirma que a morte de JK e do motorista Geraldo Ribeiro faz parte das ações de repressão contra adversários do governo autoritário. Os integrantes da comissão devem votar o relatório no próximo encontro oficial, que ainda não possui um dia definido no calendário. O órgão federal busca identificar vítimas e garantir que o Estado brasileiro assuma a responsabilidade por crimes cometidos durante o período de exceção. Juscelino Kubitschek fundou Brasília em 1960 e teve os direitos políticos retirados logo após o início do golpe de 1964. A decisão final do colegiado servirá para retificar a certidão de óbito do ex-presidente e oficializar a causa da morte como perseguição política.
0: O Global Citizen, evento internacional que discute o clima, acontecerá pela primeira vez no Brasil. As atividades vão ser finalizadas com o show de Lauryn Hill e Ludmilla, além de outras atrações na Praia de Ipanema. O Rafael Alves traz as informações pra gente.
3: O Rio de Janeiro vai ser, em junho, a primeira cidade fora de Nova York a receber uma semana de discussão voltada a assuntos climáticos da Global Citizen. A Rio Nature and Climate Week vai acontecer entre os dias 1º e 6 de junho, sendo finalizada com shows internacionais na Praia de Ipanema, na zona sul da cidade. O prefeito do Rio, Eduardo Cavalieri, comemorou a presença do evento aqui no Rio de Janeiro.
4: Não há o que se falar em economia, discussão econômica no mundo mais, sem discutir transição energética, descarbonização, clima. Esse é um dos grandes desafios do mundo hoje, nesse século.
5: E a Semana do Clima do Rio já nasce global, já nasce no calendário anual da cidade para os próximos 5 anos. E o que a gente está assinando hoje é isso, a parceria da Prefeitura do Rio com o Global Citizens e a Semana do Clima do Rio de Janeiro.
3: O evento busca discutir pautas voltadas para assuntos relacionados à sustentabilidade, clima e impacto social. As principais atividades vão acontecer no Pier Mauá, na região portuária, mas também estão previstas outras ativações voltadas ao meio ambiente com diferentes públicos espalhadas pelo Rio de Janeiro. O evento também vai apoiar financeiramente fundações sociais para organizarem os próprios eventos, inclusive fora da capital e nas comunidades. O encerramento acontece no dia 6 de junho, com um show gratuito na Praia de Ipanema. As atrações confirmadas são Lauryn Hill, Wyclef Jean, que celebram os 30 anos do álbum The Score, além da brasileira Ludmilla. O prefeito Eduardo Cavalieri brincou que agora o evento está na cidade certa.
5: Parabéns por estarem escolhendo a mais incrível de todas as cidades para fazer esse evento que já é consolidado no mundo, mas vocês vão ver, vocês vão se surpreender que agora sim o Global Citizen vai ter repercussão. Aqui em Nova York que nada, aqui é Rio de Janeiro, tá?
3: Nos últimos anos, o Rio já esteve no centro desse debate, com o G20 e o BRICS.
0: Ministro da Fazenda, Dário Durigan, afirmou na última quarta-feira que o governo pode rever a chamada taxa das blusinhas. O tema é delicado para o Planalto. À época do anúncio, a medida gerou desgaste junto aos consumidores. Hoje, Lula e a base governista veem uma possível derrota da política tributária defendida desde o início do governo. Henrique Lian, diretor-geral da Protest, Associação Brasileira de Defesa do Consumidor, repercute o cenário em entrevista à TMC. E a gente ouve agora.
6: Quero já perguntar aqui sobre, lá no início, quando a taxação ela foi criada, o discurso era justamente esse, de proteção da indústria nacional, preservação de empregos. Passou-se um tempo, já temos balanços. Qual foi o resultado concreto dessa medida?
7: Você toca num ponto essencial. Quando a isenção de compras até 50 dólares apareceu junto com o programa Remessa Conforme, em agosto de 2023, o dito varejo brasileiro, digo dito porque tem muitas empresas internacionais dentro desse varejo, diziam que isso era uma concorrência desleal, que o varejo ia fechar lojas, ia demitir funcionários e que era preciso uma proteção para esse setor brasileiro. Na verdade, tudo isso era falacioso, porque antes do Remessa Conforme, ou seja, antes de agosto de 2023, havia um imposto simplificado de importação com uma alíquota de 60%. Mas as pequenas encomendas, essas até 50 dólares, nunca foram fiscalizadas e esse imposto nunca foi aplicado. Então, o que fez o governo federal? Trouxe um programa muito bom, que é o Remessa Conforme, que estabeleceu critérios de classificação das mercadorias, evitando a fraude ou contrabando, e assumiu que as remessas pequenas deveriam fazer parte daquilo que se chama de minimis, que é o mínimo que não se tributa. A expressão é do latim, de minimis non curat pretor. O Estado não cuida de ninharias para que ele possa se concentrar na grande fiscalização. Então, todo o argumento do varejo de que era para proteger um setor nacional, que não é tão nacional assim, é completamente falacioso, porque o imposto anteriormente nunca foi aplicado. E o que aconteceu? Aconteceu, como mostram pesquisas muito boas da Global Intelligence, da LCA Consultoria, que afastou o consumidor da baixa renda, das classes C, D e E, do consumo de pequenos itens. Caiu em 56% o nível de compras dessa modalidade, que na verdade se chama comércio eletrônico transfronteiriço ou cross-border. Os preços no varejo continuaram subindo, o nível de empregos no varejo nacional não aumentou e quem foi penalizado foi o pequeno consumidor. E se você me permite, gostaria de dizer que eu comecei minha carreira como tributarista 34 anos atrás e nunca vi uma injustiça tributária dessa maneira, né? Essa taxação do pequeno comprador contraria todos os princípios do direito tributário. Princípio da capacidade contributiva, de que quem tem mais é que paga mais. Princípio da progressividade, que é quem tem mais lucro tem uma alíquota maior. Esse é um imposto regressivo, paga quem tem menos dinheiro. e ele não atende a nenhuma finalidade social, muito pelo contrário.
6: Tem dois aspectos importantes, dois entre muitos, que eu gostaria de destacar aqui da sua resposta. O senhor falou sobre comércio eletrônico fronteiriço, essa expressão, né? Eu só consegui anotar aqui isso. E isso já destaca que não se trata apenas de blusinha. A gente usa o nome taxa da blusinha, mas não é só blusinha. São várias importações, é uma taxa sobre qualquer importação com o valor de $50. Agora, o que eu queria falar era sobre o consumidor popular. Eu lembrei aqui de dois memes, vou trazer memes para a nossa conversa, que recentemente eu vi viralizando nas redes sociais uma reportagem antiga de 1996 que mostrava que uma calça jeans, ela custava R$1. Dava para comprar uma calça jeans com R$1. E aí a gente tem, passados alguns bons anos, duas, quase três décadas, aquele meme que uma senhora também dá uma entrevista para um jornal e ela diz que não dá para comprar uma calça para uma jovem por menos de R$300. A gente tem uma disparidade muito grande. O consumidor mais popular, a pessoa que tem uma renda mais baixa, que queria consumir uma blusinha, uma roupinha, e tá certa, recorreu então, quando surgiram essas plataformas, a internet nos ajudou, recorreu ao exterior, porque não conseguia comprar aqui dentro. O varejo fala em concorrência desleal, mas então, qual é a questão? O varejo também não compra lá fora?
7: Perfeito, Joana. Começando com a sua observação inicial, muito perspicaz, que não se trata só de blusinhas, e te digo que também não é uma taxa, né? É um imposto. São tributos diferentes. Taxa quando você tem uma contraprestação objetiva, taxa do lixo. Você paga e a prefeitura faz a coleta do lixo. Isso é um imposto, é um instrumento de arrecadação para o Estado. Pois muito bem, quando o varejo diz eu preciso de proteção, porque eu estou sendo exposto a uma concorrência desleal, né, ele usa um argumento completamente inverídico, porque proteção, equidade, igualdade tributária, que é o que se fala, só é possível entre agentes tributários da mesma natureza, empresa com empresa, pessoa com pessoa. Então, do outro lado, você tem uma pessoa física comprando no varejo um item de pequeno valor. E, do outro lado, você tem uma pessoa jurídica importando toneladas no atacado, com um processo tributário e alíquotas completamente diferentes, né? Então, a empresa diz, eu quero me proteger da importação que vem do exterior, comércio transfronteiriço, e é o consumidor que tem que pagar por isso, de forma nenhuma. Então, desde 2023, nós estamos apresentando essas teses, apresentamos no Congresso Nacional, apresentamos para o Ministério da Fazenda, e todos os agentes sensatos tinham entendido. Ah, é claro, eu não posso pegar um pequeno comprador que nem sabe que está importando. Ele compra no site uma blusinha, uma bijuteria, um remédio, seja lá o que for, e isso cai na classificação de importação e pega esse indivíduo, pessoa física, e faz com que ele pague a conta do varejo, para que o varejo seja protegido sem nenhuma contraprestação à sociedade. Então, é um grande absurdo tributário. Mesmo que esse importador fosse uma empresa, o que não é, uma pessoa física, ela não poderia ser tributada para proteger uma empresa maior. Uma MEI não pode pagar imposto, né, equivalente a uma grande empresa para protegê-la, muito menos uma pessoa física. Contraria, inclusive, a Constituição Federal, que diz que o Estado tem obrigação de proteger o agente de mercado mais vulnerável, que é o consumidor.
6: Agora, só para nós encerrarmos aqui essa conversa, o Lula, eu ia falar governo Lula, mas há registros do presidente Lula defendendo o imposto, defendendo essa medida. Depois disso, depois dessa defesa pública, se houver esse recuo, como o ministro da Fazenda, Dario Durigan, ponderou nesta semana que poderia existir, a mensagem que pode passar é de que essa política econômica ela foi abandonada por pressão eleitoral, porque houve arrecadação. O que, que seria mais importante nesse momento? Como é que pode ser lido esse recuo?
7: Olha, como todo governo, ele tem diferentes posições dentro de si. Mas a gente entende que há sim um consenso de que a medida é extremamente popular e, diferente do que se tem dito, ela não arrecadou mais impostos. A cobrança do imposto de importação, que é o imposto federal, foi sim maior, aumentou em 2,3 bilhões de reais. Porém, a diminuição das importações, o consumidor parou de comprar, essa diminuição foi da ordem de 56%. Então, o imposto estadual, o ICMS, diminuiu. A arrecadação do ICMS diminuiu em 2,5 bilhões. Ou seja, há um déficit de arrecadação dentro do país Brasil, somando o imposto de importação com o ICMS, de 230 milhões de reais. Ou seja, ela foi deficitária do ponto de vista fiscal também. Então, não há possibilidade de defender a medida, nem dentro do governo, nem dentro do Congresso, nem mesmo o varejo, se ele puser a mão na consciência. Os empregos não aumentaram, os preços do varejo nacional não abaixaram, eles subiram e a tributação no Brasil diminuiu.
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0: 3 da manhã, bom dia. Ainda no assunto do final do jornal, indústria e varejo apontam que a tributação contribuiu na redução da concorrência entre empresas brasileiras e estrangeiras, o que na prática ajudou o setor nacional. Edmundo Lima, diretor executivo da Associação Brasileira do Varejo Têxtil, aponta a visão do mercado em entrevista à TMC e a gente confere agora.
1: Qual é o saldo da implementação da taxa das luzinhas depois desse tempo em que ela foi tomada a medida?
2: Joana, eu acho que para a gente iniciar a nossa conversa é importante a gente deixar claro aqui que a pauta que o setor vem defendendo, que a indústria e o varejo brasileiro vem defendendo, é de igualdade de condições com as plataformas internacionais de e-commerce, né? A manutenção dos empregos, da geração de renda e riqueza aqui no país. Né? Definitivamente, a gente vê um avanço bastante positivo após a implementação da taxa das blusinhas. Né? Hoje o setor de moda, o qual eu represento, ele possui hoje 2,3 milhões de empregos diretos, tanto na indústria como no varejo, né? E é responsável aí por uma geração de renda, de um faturamento de 385 bilhões de reais. A gente percebeu ao longo, após a implementação da taxa das blusinhas, um crescimento do segmento e a geração de empregos, né? No varejo e indústria como um todo, foram gerados 194 mil empregos diretos, isso é um dado do Caged, né? E desde a isso só no ano de 24, isso desde a implementação da taxa das blusinhas, foram gerados mais de 3 milhões de empregos diretos e indiretos. Então, o resultado é positivo no âmbito do emprego. Mas ele não para só aí, né? A gente também teve um resultado bastante positivo no âmbito da geração de investimentos das empresas aqui no Brasil. Esse ano de 2026, a gente tem a previsão no varejo de um investimento de 100 bilhões de reais, que corre um risco em função dessa incerteza com relação à taxa das blusinhas. Né? O governo vem falando em reverter isso e dar uma nova isenção, e isso é extremamente prejudicial. Né? Isso tem o potencial de dizimar realmente a indústria e o varejo brasileiro, que é intensivo em trabalho. Né?
1: Eu queria fazer algumas perguntas ainda, mas agora falando sobre o consumidor, depois sobre esse recuo do governo, do presidente Lula, do governo Lula. Primeiro sobre o consumidor. Houve uma resistência muito grande lá atrás, porque o consumidor, principalmente mais popular, entendia que comprar essas mercadorias não são só blusas, né? São mercadorias do exterior, né? Fazer essa importação sem o pagamento desse imposto possibilitava o acesso maior a produtos que aqui tendem a ser um pouco mais caros. A gente vê em pesquisas que as pessoas, para gastar dinheiro com roupa, falando do seu segmento, as pessoas precisam ter um fôlego maior. E esse fôlego, ele não existe agora no bolso do brasileiro. Então, como é que ficou isso? O imposto ajudou a baratear o produto aqui nos últimos anos para o brasileiro?
2: É importante na sua mensagem, né, Joana, a gente esclarecer que realmente, né, apesar de a denominação ser taxa das blusinhas, isso envolve diversos segmentos da economia, né, material de construção, brinquedos, cosméticos, né, os mais diversos segmentos são afetados por essa concorrência desleal. Efetivamente, o que a gente percebe é que o setor têxtil, o qual eu represento, ele vem contribuindo significativamente para o controle dessa inflação. A gente não teve um aumento de preços após a taxa das blusinhas, como vem sendo mencionado aí pelo mercado. Né? Para que você tenha uma ideia, desde o início, né, do Plano Real, em 94 até agora, 96, nós tivemos um IPCA de 817%. Né? O vestuário, ele teve um IPCA de 439%, ou seja, ele ficou bastante abaixo deste processo, né, de inflação e de crescimento de preços aí. Então, isso mostra que essa concorrência, quando feita de maneira regular, de maneira justa, equilibrada, isso traz efeitos positivos, sim, para a economia e dá acesso à população em termos de produto. É equivocado dizer que depois da taxa das blusinhas, né, que os maiores prejudicados foram os consumidores das classes C, D e E. A gente percebe que depois da taxa, somente 12% da população deixou de comprar. Né, os 88% seguiram comprando, aumentaram seus volumes ou mantiveram mesmo os volumes de compra, é tanto que a gente percebe um crescimento mês a mês dessa compra através das plataformas internacionais. Então, não é uma questão de proteção do mercado, de fechamento do mercado, muito pelo contrário. O que a gente está buscando é igualdade para que, efetivamente, o varejo e a indústria brasileira possam competir de maneira justa com essas plataformas internacionais. Hoje, as plataformas conseguem oferecer um preço extremamente baixo, justamente porque elas têm um benefício de redução de carga tributária. Enquanto o varejo brasileiro e a indústria brasileira hoje arcam com uma carga tributária de 90% do custo da mercadoria, as plataformas com a taxa das blusinhas arcam com 45%, ou seja, a metade do valor tributário hoje arcado pelo varejo e pela indústria nacional. Então, nessa discussão de retroceder, né, isso ampliaria ainda mais essa defasagem. A gente aposta que deveríamos estar discutindo como tornar o varejo, a indústria brasileira, mais competitiva, reduzir a carga tributária aqui no Brasil, exatamente para que a gente consiga oferecer produtos no mesmo patamar de preços que as plataformas internacionais e com a qualidade que a gente sempre ofereceu e vem oferecendo aqui para o Brasil. É importante destacar que o que vem por essas plataformas internacionais, na grande maioria dos produtos, elas não cumprem com as regras e as normas existentes de conformidade de produto e de especificação e certificação aqui no Brasil.
1: Edmundo, a gente tem pouquíssimo tempo, eu vou pedir assim, o mais rápido possível, o mais breve possível, só para fazer uma ponderação em relação a esse possível recuo do governo Lula, que abraçou essa pauta como uma defesa da indústria nacional. Se agora houver um recuo, o que, que isso vai fazer? Vai enfraquecer a ideia de uma política industrial de longo prazo no país?
2: Sem dúvida, é um contrassenso, né? O Ministério da Indústria e Comércio incentivando a industrialização através do NIB aqui, né? Da Nova Indústria Brasil, e o governo incentivando as indústrias que estão na fora, especialmente na China. Então, não faz sentido a gente ampliar essa diferença tributária com um potencial de destruição de empresas, de empregos, de renda aqui no Brasil. E é importante a gente considerar que para ter consumo é importante ter renda, e a renda vem através do trabalho. Na medida em que as empresas comecem a sofrer, desinvestir e até fechar as portas aqui no Brasil, quem mais vai sofrer é a população brasileira, é o emprego brasileiro, que definitivamente deixa de existir aqui no país.

0: Alexandre de Moraes suspende a aplicação da lei da dosimetria até que o STF analise ações que questionam a norma. Condenados pelos atos de 8 de janeiro de 2023, como o ex-presidente Jair Bolsonaro, terão que aguardar o STF decidir se a lei da dosimetria é válida para obterem os benefícios. Avião cargueiro da Gol sai da pista após pouso em Salvador. Incidente aconteceu na manhã deste sábado e ninguém ficou ferido. Pista estava molhada devido à chuva e havia neblina na região. O conflito da Ucrânia está chegando ao fim, avalia Vladimir Putin. O presidente russo também agradeceu por facilitarem as negociações entre os dois países, mas reiterou que a guerra só diz respeito à Rússia e à Ucrânia. E olha, neste episódio do Imprevista, Joana Trapton recebe Drauzio Varella para uma super conversa profunda sobre saúde, comportamento e os desafios da vida moderna. O médico e escritor compartilha reflexões sobre envelhecimento, rotina, ansiedade, relações humanas e a forma como a sociedade lida com o tempo e a morte. Vamos acompanhar.
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2: Olá, seja muito bem-vindo, bem-vinda ao Imprevista, um programa de entrevistas que não é sobre respostas prontas, é um podcast sobre caminhos. Aqui a gente não parte de um roteiro fechado, parte, acima de tudo, da curiosidade. É sobre escolhas, é sobre dúvidas, sobre contradições, tudo aquilo que não cabe, muitas vezes, na versão pública de uma história. Meu nome é Joana Trepto, todas as quintas-feiras eu chego aqui com um episódio novo do Imprevista e o nosso convidado de hoje é muito especial. Para apresentá-lo, quero dizer que tem gente que passa a vida tentando entender os outros, mas também tem gente que faz disso um compromisso, quase que uma inquietação permanente. O nosso convidado escolheu estar onde a vida mostra suas camadas mais duras, nos lugares onde muita gente evita olhar. Nos hospitais, diante da doença, nos presídios, diante do erro, na Amazônia, no mundo afora, diante do abandono, diante da desigualdade, na comunicação que é tão plural, precisa ter cuidado, responsabilidade, em tantos lugares. E sempre com o mesmo ponto de partida, a curiosidade pelo ser humano, sem pressa, de julgar, com disposição para escutar. Mas talvez o que mais diga sobre o nosso convidado de hoje não seja só o fato dele estar nesses lugares, mas sim também o fato dele se aproximar das pessoas, o jeito como ele se aproxima das pessoas, a insistência que tem em ver a humanidade onde muita gente só vê rótulo e na capacidade de estar presente de verdade quando alguém está mais vulnerável, quando alguém mais precisa. Médico, escritor, comunicador há 30 anos, alguém que passou a vida tentando entender o outro e no caminho ajudou tanta gente, a gente a se entender também. Com a gente aqui, Drauzio Varella. Muito obrigada.
3: Muito obrigado, Joana. É um prazer estar aqui com você.
2: Drauzio, aqui a gente sempre tem acesso a fontes privilegiadas que nos trazem informação sobre os nossos entrevistados. E a nossa fonte é uma pessoa que convive com você desde que nasceu e que nos trouxe muita informação. Ela disse que, ao contrário do que muitas pessoas pensam, você é uma pessoa que tira sarro de você mesmo, que ri muito, é piadista, você não se leva tão a sério. Houve algum momento em que você percebeu que o humor era necessário para sobreviver ao que nós vemos e você vê todos os dias?
3: Oi, Jana, eu acho que sempre foi assim. Eu não gosto muito dessas pessoas que se levam a sério, que se colocam de um jeito como se fossem superiores e tal. Porque todos nós temos diversos lados, né? Tem momentos que você acha que o que você está fazendo é muito importante. Tem momentos que você acha que está sendo ridículo. Tem momentos que você acha que não está legal, que você está fazendo tudo errado. E eu acho que você tem que ter essa visão crítica de si mesmo, né? Porque isso também aproxima você das outras pessoas.
2: Tem momentos que você se acha ridículo, que você não sabe o que você está fazendo?
3: Nossa, não é que eu não saiba o que eu estou fazendo.
2: Não, na
3: pior,
2: prática.
3: Eu tenho consciência de que eu estou agindo de forma ridícula. Isso acontece, claro que acontece.
2: Mas, no dia a dia, assim, agora, com as redes sociais, o que nós mais vemos são pessoas tendo muita certeza de si, seguras, de como elas são impressionantes. Eu sou especialista nisso, eu sei muito sobre aquilo. As pessoas querem se mostrar. Isso daí, para você, não é o caminho.
3: Não é o caminho. Não é assim que eu sou, não é assim que eu fui criado, de jeito nenhum. Ao contrário. Eu sempre estou cheio de dúvidas, não é? E sempre tenho um pouco de desconfiança de pessoas que têm tantas certezas assim. Porque quando você chega perto delas, muitas vezes você sente que aquela certeza toda é, na verdade, uma defesa e uma forma de mascarar a insegurança. Não há porquê. Todos nós temos inseguranças, muitas inseguranças, muitas vezes, não é? E você não pode perder essas características, porque senão você fica desumano no sentido de perder a humanidade. Se você tem certezas o tempo inteiro, está falando para os outros, impondo regras e tudo, você se afasta das pessoas verdadeiras, não é?
2: Mas você é uma referência para o Brasil inteiro. Imagino que você seja reconhecido em qualquer lugar onde você vá. Você realmente é muito familiar. E a figura do médico sempre foi, talvez um pouco mais no passado, ligada a uma credibilidade, a uma autoridade, a uma seriedade. Você está propondo que não é necessário ser assim. Você foge um pouquinho, sempre fugiu desse caminho mais tradicional?
3: Sempre, Joana, sempre. Eu fui formado aqui em São Paulo, na Universidade de São Paulo, e naquela época, estamos falando de quase 60 anos atrás, ou de 60 anos atrás, os médicos eram os donos do saber. E eles consideravam os pacientes pessoas ignorantes que deviam obedecê-los. Então ele dizia, olha, você ia ao médico, ele te examinava, dizia, examinavam naquela época, hoje é uma coisa mais difícil. Mas eles examinavam, pegavam um receituário, você sentava ali e você vai tomar esses medicamentos aqui, vai tomar esses remédios. Escrevia com garranchos que você não entendia. O farmacêutico é que ia decifrar aqueles hieroglifos que ele fazia. E você não podia discutir, você tinha que fazer o que ele mandou. Se você voltava depois para a consulta, ele dizia, mas também você não fez o que eu te mandei fazer. Não é que eu te sugeri, eu te mandei fazer. Então esse papel autoritário do médico ficou no passado. O médico é como um arquiteto. Você pensa o seguinte, você vai fazer uma casa. Você aceitaria que um arquiteto dizer, olha, tua casa vai ser assim, assim, assim, tantos quartos, a sala vai ser aqui, o banheiro ali? Claro que não. Ele senta com você e diz, o que você quer? Como é que você quer a casa? Quantas pessoas vão morar lá? De que maneira? Para que você vai usar a casa? Você recebe muita gente? Quer dar festa na casa? Enfim, todas as suas necessidades, ele vai tentar, tecnicamente, porque ele conhece a técnica, a forma de satisfazê-las. E a medicina tem que ser a mesma coisa. Você vai ao médico, você diz, olha, eu estou com um problema X. Não existem duas pessoas iguais. Os organismos são diferentes, os desejos são diferentes, o estilo de vida é diferente. Uma solução para o seu caso não serve para outro que tem exatamente a mesma doença, o mesmo problema, mas uma vida que não é igual à sua. Então, o que mudou na medicina moderna, o que é? É o médico que chega e diz, olha, no seu caso, na sua situação, nós temos as seguintes soluções, temos os seguintes caminhos. E a partir daí, esse caminho é discutido com aquela pessoa. Porque você pode dizer, olha, eu tenho que fazer tal tipo de tratamento que me obriga a fazer fisioterapia 5 vezes por semana. E aí você diz, eu não tenho condição. Como é que nós vamos entrar nesse acordo aqui para que você possa fazer a fisioterapia, mas adaptada à vida que você leva. Então, nesse sentido que eu digo que o médico parece uma função parecida com a do arquiteto. Ele vai ver as suas necessidades e, conjuntamente, vocês vão decidir qual é o tratamento mais adequado.
2: quando você pensa com todas essas mudanças na medicina, na sociedade, no comportamento das pessoas, na forma de consumo, de hábito das pessoas, quando você olha lá para trás, quando você decidiu fazer medicina, suas convicções, seus desejos, seus sonhos, e aí você olha hoje como as coisas estão, por onde você percorreu, você conseguiu corresponder à sua própria expectativa? Superou? Foi totalmente diferente? Qual é o balanço que hoje você consegue fazer?
3: Eu não consigo nem comparar, Joana. Não consigo nem comparar. Quando eu me formei, o problema do Brasil, os problemas médicos brasileiros, eram as epidemias que corriam pelo interior. Eram as endemias rurais. Endemias rurais o que eram? Era esquistossomose, doença de Chagas, malária, verminose, essas endemias rurais. O Brasil era um país rural. Eu me formei em 1967, portanto eu fiz medicina durante a década de 1960. E as endemias rurais, os pacientes vinham do interior, do Brasil afora, aí, dos mais longínquos recantos do país, e desabavam no Hospital das Clínicas aqui de São Paulo, onde eu fiz internato e a residência, como todos os meus colegas da época. Então, esses eram os problemas. Eu vi gente morrer por áscaris, que é aquela popular lombriga, né? Um verme que formava novelos no intestino, obstruía o intestino, e a pessoa acabava, se não fosse atendida e operada rapidamente para desobstruir, podia morrer, e muitos morriam. Eu vi criança morrer com insuficiência respiratória, sufocada por novelos de áscaris, porque o áscaris tem uma fase do ciclo biológico dele que ele migra pelos órgãos e pode chegar na traqueia. Então, sufocava a criança. Eu vi duas ou três crianças perderem a vida assim. Então, era uma medicina completamente diferente de hoje. A grande massa da população era de crianças. Hoje, a faixa da população que mais cresce é que está acima dos 60 anos. Houve uma mudança, uma reversão da pirâmide, completamente. Então, hoje nós temos as doenças crônicas. É outra realidade muito diferente daquela em que eu me formei.
2: Já que você falou sobre morte de crianças, você passou toda a sua história, vida, carreira, trajetória, convivendo com a finitude de perto. Ainda convive. A morte, em algum momento, te assustou? Ver criancinha morrendo por causa da doença que poderia ser revertida, por falta de estrutura. Essas coisas que a gente olha e fala, nossa, não precisava. Em algum momento, a morte foi uma questão para você?
3: Sempre, claro. E nunca me assustou, mas me revoltou muitas vezes. Esse exemplo que você deu das crianças. Olha, no Hospital das Clínicas, a gente passava todos os internos, residentes da área de clínica, passavam pela pediatria, pronto-socorro de pediatria. São Paulo, naquela época, era uma cidade muito menor do que é hoje. Mas era uma cidade que estava recebendo uma quantidade muito grande de imigrantes. Cada vez que tinha uma seca no Nordeste, eles vinham para São Paulo, porque aqui tinha emprego. São Paulo estava crescendo, os prédios sendo construídos na cidade, e tinha emprego para todo mundo. Você passava na frente das obras, eles punham uma coisa de madeira, onde eles iam encaixando, introduzindo umas tábuas que vinha, precisa-se de carpinteiros, azulejistas, toda a obra tinha uma lista de empregos para as pessoas. E os que não tinham, que saíam da lavoura, não sabiam fazer nada na construção civil, eram admitidos como serventes. Então, se tinha um servente de pedreiro, era o quê? Buscar as pedras, ia buscar os tijolos, ia trazer as ferramentas e tal, e ele ia aprendendo e subir. São Paulo virou uma cidade nordestina, né? A maior cidade nordestina do país. Onde iam morar essas pessoas? Iam morar na periferia. A periferia de São Paulo, nos anos 60, 70 e até 80, foi inchando. porque cada um ia lá e construía um barraco e passava a viver ali sem água encanada, sem saneamento básico. Então, o que acontecia com as crianças? Elas se contaminavam, tinham diarreia, desidratavam. E a dificuldade de levá-las para o centro da cidade, não tinha metrô, não tinha linhas de ônibus regulares em muitos lugares e tudo. A dificuldade para chegar no pronto-socorro do Hospital das Clínicas, que era um dos raros locais onde elas seriam atendidas, muitas vezes chegavam numa condição muito debilitada. Às vezes chegavam em choque, chocadas. E você ficava ali, elas ficavam... Tinha um lugar no Hospital das Clínicas, ali tinha umas caminhas, nem era cama, eram umas coisas de madeira assim, com um colchãozinho em cima, uma pequena grade, e a mãe ficava sentada numa cadeira ao lado da criança. E essas crianças, você tinha que ser hidratadas, e a gente ficava, era uma quantidade absurda, você estava tratando de uma criança aqui, que estava grave, e morria uma que estava atrás de você. E o sofrimento daquelas mulheres que ficavam ali, quando morria uma criança, todas choravam. Depois caía um silêncio e aí as coisas iam voltando ao normal. A gente chegava a perder 3, 4 crianças num plantão de 12 horas. Você imagina. Eu saía do hospital absolutamente revoltado. Como é que é possível a gente conviver com essa tragédia que atinge tanta gente? Isso, felizmente, essa realidade foi mudando hoje, quando morre uma criança, fica todo mundo chocado. Né? Então, esse impacto dessa morte por falta de atendimento, por falta de condições sociais, foi muito, muito importante na minha carreira, porque me deu mesmo uma visão geral de que em que país nós vivíamos na época. Né?
2: Ah, eu imagino, deve ser muito difícil a vontade de querer salvar e socorrer e resolver. Não há estrutura, não tem como chegar a todos, mas isso me leva a um questionamento, assim, a medicina, havendo condição, havendo estrutura, salva vidas, mas também há casos em que não. Então a gente tem uma ideia de controle de vida que pode ser contraditória, controversa. Até que ponto é que nós conseguimos controlar a vida?
3: Acho que a gente controla muito pouco. Controla muito pouco, porque qual é a única certeza absoluta que você tem na vida?
2: A morte.
3: Muito distante, sempre.
2: Que nunca, né? Vai chegar.
3: Que nunca vai chegar.
2: Tá longe.
3: Tenha você 20 ou 90 anos, não é? Mas a gente procura não pensar nisso. E ao contrário, a gente tem que pensar. Porque é o período que nós estamos aqui na Terra, né? É esse. Nasceu, você não era nada antes. Depois que você morrer, você vai ser o que você, que a tua imaginação quiser, não é? Mas que existe um limite, existe. Às vezes eu vejo... Desculpa. Às vezes eu vejo gente dizendo assim, mas a vida, se for só isso, aí não vale a pena. Pô, só isso? Você nasce, cresce, se alimenta, tem prazeres a vida inteira. Não estou falando do prazer sexual só. Estou falando do prazer, sei lá, de entrar embaixo do chuveiro um dia que está muito cansado e ver aquela água quente, gostosa, relaxante, não é?
2: Prazer que eu estou tendo falando aqui com você.
3: E eu com você. Prazer do que a gente vai comer no almoço, não é? A vida é cheia de prazeres. Você sabe que uma vez tinha um funcionário lá, um carcereiro na detenção, no Carandiru, né? O senhor Araújo. O senhor Araújo é um negro forte, atarracado, assim. E um homem que tinha tido uma vida muito dura. Ele, além de trabalhar na cadeia, que é um trabalho difícil, ele chegou a perder 3 filhos no mesmo ano. Crianças, de doença. 2 tinham, acho que, 8 ou 9 anos, 1 tinha 12. Esse que tinha 12 estava brincando, jogando basquete sozinho numa tabela com um cesto que ele tinha, caiu morto por uma hemorragia cerebral. E ele era um homem muito experiente, conhecedor da vida, tinha amadurecido no meio dessas tragédias todas. E um dia eu cheguei na cadeia, ele tinha almoçado e estava sentado ali naquele pátio interno do Carandiru que chamava Divinéia. E eu fui falar com ele. E aí começamos a conversar e eu disse para ele, Araújo, você é um homem feliz, não é? Ele falou, ah, doutor, a vida sabendo levar é uma festa. E eu fiquei com essa frase na cabeça, porque é uma frase de alto conteúdo filosófico, né? Sabendo levar. Pode ser uma tragédia também, se você não souber levar, não é? E a festa, o conceito de festa, eu acho que é um conceito precioso. Porque é uma festa no total, se você sabe levar. Uhum. E essa festa, um dia acaba. E você, uma coisa que eu defendo agora, assim, até politicamente, você tem que ter o direito de definir qual é a hora que você quer sair da festa.
2: Eu ia falar com você sobre isso, é um assunto delicado. A morte é um tabu. Tabu maior ainda é você desejar morrer. Até uma dificuldade de algumas pessoas conversarem sobre morte com a família. Eu já falei com a minha família que se eu morrer, eu gostaria que isso acontecesse. Eu tenho 32 anos. Quando você começa essa conversa, viram para você e falam assim, ah, pelo amor de Deus, para com isso. Mas eu tenho direito a ter os meus desejos ouvidos. E é uma questão cultural, aqui não se fala disso, mas outros países têm discussões avançadas, não só sobre eutanásia, sobre suicídio assistido, sobre morte assistida, quando a pessoa está com uma condição de saúde muito frágil, vulnerável e não deseja mais viver. Como é que você enxerga essa escolha?
3: Olha, eu faço parte de um movimento, de uma associação chamada Eu Decido, que pretende que você tenha esse poder de decisão. Porque se eu te perguntar se você quer viver muito, você vai dizer que sim. Se a segunda pergunta for a qualquer preço, você vai dizer que não. Na verdade, ninguém quer ficar jogado numa cama sem poder sair, dependendo de todos para tudo. Uma sonda nasogástrica, uma sonda urinária, tomando soro o dia inteiro e muitas vezes sem reconhecer, sequer reconhecer as pessoas que você mais ama, mais amou no caso. Mas ninguém quer viver assim. E no entanto, nós temos uma legislação do Brasil que não tenta encaminhar esse problema. Ninguém quer viver a qualquer preço. Todo mundo quer viver máximo e tal, mas enquanto estiver bem, não é? E nós temos que pensar nisso, especialmente agora com a população envelhecendo, especialmente agora com esse aumento brutal do número de casos de demências, em que você vai perdendo completamente a condição de conviver com os outros.
2: Trazio, nós estamos falando de doenças, de condições que agravam a saúde física, mas a dor, o sofrimento, ele pode matar?
3: Claro que pode, porque você tem dois grandes tipos de sofrimento. Nós temos o sofrimento físico causado por um problema claramente definido. Sei lá, um tumor que provoca compressão na parte, em alguns nervos, que provoca dor. Um tumor que se espalhou para os ossos e provoca dor. Isso é um tipo de sofrimento. E você tem o sofrimento mental, né? São os males da alma, né, que hoje cada vez mais frequentes. Né? E esses, num certo sentido, são até piores. Né?
2: Eles não são tangíveis.
3: É, porque você não tem um diagnóstico claro, você não consegue dizer, ah, eu faço tal exame e vejo que você está numa depressão profunda. Não existe esse exame. Você tem que se basear nos dados clínicos e esses são muitas vezes subjetivos, né? Um grande problema para você pode não ser problema nenhum para mim e vice-versa, não é? Então essa e a sociedade que nós vivemos hoje, essa forma de viver é uma forma de viver nova, nova. Nunca as gerações que nos antecederam não passaram por esse tipo de experiência. Morar em cidades grandes, fechados em apartamentos, todos nós, uma vida que foi ficando cada vez mais solitária. Você hoje, para visitar seus pais, você precisa escolher o dia da semana, porque pode levar uma hora e meia para chegar na casa deles. As cidades cresceram muito. Hoje ninguém mais tem amigos de infância. Os amigos de infância se espalharam pelo país e por, às vezes, por vários países, não é? A tendência da gente é ficar sozinha, cada vez mais sozinhos. Mas nós somos animais gregários. Como é que nós sobrevivemos, Joana? Nós descendemos de quem? Daqueles primatas que viviam na parte central da África, ali, Etiópia, aquela região, que de repente começaram a tiveram que descer das árvores, que faltava alimento, e eles tiveram que andar pelas savanas, e andavam e foram adotando a posição bípede, né? E animais pequenos, você pega esses hominídeos que você encontra nos museus, eles são assim, tem o quê? 80, 90 centímetros.
2: Como os pigmeus.
3: São esqueletos débeis. Nós éramos, os nossos ancestrais mais distantes, eram animais muito fracos. A África até hoje tem leão, tem tudo quanto é bicho. Você imagina naquela época, qual era a chance de sobrevivência? Zero. Como é que eles, por que que eles não foram eliminados? Porque eles souberam formar grupos. E aí, em grupo, sim, em grupo, conseguiam se defender. Então, a formação do grupo é essencial, foi essencial para a sobrevivência da espécie humana. E a seleção natural fez esses grupos chegarem até nós. Por isso é que chega um sábado, está sozinho em casa, liga para uma amiga, não pode sair, liga para um amigo, viajou, e você fica deprimida por causa de um sábado que você ficou sozinha. A gente não sabe ficar sozinha, a gente gosta de estar enturmado, né?
2: A gente gosta de estar acompanhado. Você falou sobre essas mudanças da modernidade, da sociedade. Nós nunca tivemos o que nós temos hoje. Queria saber, qual você acha que é o maior mal da juventude?
3: Hoje? Bom, primeiro precisa entender o que é juventude, né? Adolescência hoje é muito longa. A geração anterior à minha, não havia adolescência. Eu nasci num bairro operário, no bairro do Brás, e ali a rotina qual era? O menino chegava aos 14 anos, parava de estudar. Não interessa onde ele estava, parava de estudar e ia trabalhar nas fábricas. No interior, o Brasil era um país agrícola ainda naquele tempo, um menino de 7 anos ganhava uma enxada menorzinha e estava trabalhando, ajudando a família. A menina, já antes até, começava a cuidar dos irmãos mais novos e ajudar a mãe no preparo, nos cuidados com a casa e no preparo da comida. Não havia adolescência. Adolescência é um fenômeno moderno. A minha geração foi a primeira a ter adolescência, a poder estudar, a poder chegar na universidade quando as condições permitiam. E essa geração criou os filhos de uma outra forma. E houve uma melhora da situação econômica do país muito grande. O Brasil ainda tem muita dificuldade, mas quando você compara com o passado, não remoto de 200 anos, mas o passado imediato aí, dos anos 1950, 1960, uma melhora muito grande. E aí nós começamos a ter adolescentes. Hoje a adolescência é considerada dos 14 aos 25 anos.
2: Não, é, aos 25?
3: Aos 25 anos, é considerada adolescência. Para alguns até aos 40, 45, que moram na casa dos pais, reclamam da comida, né? Da roupa lavada, né? É uma mudança muito, muito grande.
2: Então seria a falta de independência um grande mal da nossa sociedade?
3: Eu acho que não, sabe? Eu acho que você, quando a gente fala essas coisas, a gente se baseia nesses exemplos. O menino que está aí, 40 anos de idade, é um homem feito e tal, e ainda depende dos pais para sobreviver, não trabalha, ou enfim, não consegue viver sozinho, se arrumar na vida. Mas a maioria não é assim. A maioria está aí trabalhando, lutando, fazendo as coisas. O mundo caminha para frente, João. Às vezes a gente pega esses exemplos e acha, ah, não, no meu tempo. Eu não gosto disso. Eu não falo no meu tempo. Meu tempo é hoje. Com o seu tempo também é hoje. Eu não gosto por quê? Porque a memória é traiçoeira. A memória edita. A memória tira as memórias.

0: especiaria. Na minha casa tinha frango uma vez por mês. Hoje você vai a qualquer lugar na periferia mais pobre e tem acesso ao frango todo dia. Não é? As mudanças foram muito grandes. E eu acho que no total nós estamos melhores. E a juventude atual está melhor do que a juventude, do que a minha juventude foi. Nós éramos sexistas, machistas, tínhamos preconceitos sociais, sexuais terríveis. As mulheres e os homens que eram homossexuais sofriam o diabo, até violência física, era normal, não é? Você imagina, compara isso com hoje. Hoje você, não que as mulheres tenham igualdade com os homens, estão longe disso ainda, mas não se compara ao passado. Uhum, claro. Né? Está aqui trabalhando hoje, no passado você estaria em casa cozinhando para os filhos e para o marido.
1: A vida é muito diferente da vida da minha mãe, da minha avó, claro, com toda certeza. Claro.
0: Nós estamos caminhando para frente, é devagar, mais devagar do que a gente gostaria.
1: Você é muito otimista, Drauzio, e a sua empatia, ela transborda na sua forma de falar, ver o mundo. Como você analisa as questões, de onde vem essa sensibilidade? De onde vem essa tendência, né, que você persiste em alcançar de ver a outra pessoa com humanidade, como ela é?
0: Eu acho que tem dois aspectos aí. Um, esses primeiros anos da vida são muito marcantes, não é? Você guarda memórias de quando você tinha 8, 10 anos. Então, os primeiros anos são anos fundamentais. E eu passei esses anos num bairro operário. Minha família morava num quarto. E eu passei a vida jogando bola na fábrica de frente de casa. Tive uma e ali eram cortiços, o Brás era todo formado por cortiços com imigrantes que vinham especialmente da Itália, de Portugal e da Espanha. Então vivi essa realidade. Eu sei exatamente como viviam aquelas pessoas, quais eram as dificuldades que eles tinham e como era difícil a vida naquele tempo. E eu gravei isso para sempre. Eu pude estudar. Mas pude estudar por quê? Não porque eu era um menino brilhante, nada. Era um moleque igual aos outros. Eu pude estudar porque meu pai tinha dois empregos, trabalhava até meia-noite e dizia, meus filhos vão estudar. Se eu não tivesse tido esse pai, aos 14 anos eu estava na fábrica. Não teria chegado nem perto de onde eu pude chegar depois. Então, eu guardei isso como uma responsabilidade. À medida que eu fui adquirindo conhecimento numa área como a medicina, que é onde há tantas carências, eu sempre achei que eu tinha uma obrigação de devolver para os outros uma parte do que eu aprendi, pelo menos. E foi isso que me norteou na profissão o tempo inteiro. Não que eu tenha conseguido fazer grandes coisas, mas eu procurei seguir esse caminho.
1: Mas ser reconhecido pelo que você faz, pelo impacto que você tem na vida das pessoas, por levar tanta informação, democratizar informação que é difícil, que é cara, isso não é um grande feito?
0: Olha, grande feito, não sei se é grande o feito, mas, na verdade, isso, à medida que eu fui vendo também que isso tinha um impacto social, eu fui ficando cada vez mais animado em fazer. Porque depois, o que aconteceu? À medida que eu comecei a me meter nessa coisa de comunicação, de falar, começou no rádio, e na época quando a AIDS surgiu aqui, que era uma coisa pavorosa, morria todo mundo, né? E eu fui sentindo que isso tinha um impacto social. Em nenhum momento, sinceramente mesmo, em nenhum momento eu falei, olha o que eu estou fazendo. Não, ao contrário, foi aumentando a responsabilidade. E depois, quando veio a televisão, a TV Globo, que me deu acesso a falar para o país inteiro, a responsabilidade foi ficando cada vez maior. Chegou um momento que eu disse, olha, nunca foi dado a um médico as oportunidades de comunicação que me foram dadas. Você tem uma rede de televisão que te dá um programa do domingo à noite, como é o

0: fantástico, está aí no ar há 60 anos, e dizer, faz o que você quiser, fala sobre saúde do jeito que você achar melhor. Então, isso te dá uma responsabilidade muito grande, não é? E depois a internet, a mesma coisa, não é? Então, essa posição em que você pode usar os seus conhecimentos e transmitir para os outros, isso te dá uma, não só te dá, claro, te dá uma recompensa, mas te dá uma responsabilidade muito grande.
1: Uma responsabilidade muito grande, foi uma dedicação muito grande também, e inclusive com esse compromisso que você estabeleceu para você mesmo, você entrou em lugares que a sociedade tende a não querer entrar e para onde a sociedade tende a não querer olhar. E são lugares que tornam questões complexas muito simples, certo ou errado. Você dedicou a sua vida, boa parte dela ainda dedica, a cuidar de presos e presas, a ir ao sistema penitenciário de forma voluntária, olhar pelas pessoas, e eu diria que você vai bem além da questão física da saúde. Você, aqui temos a informação de algo que a sua filha disse, né, que eu achei que é muito interessante. Você não humanizou os presídios, você humanizou as pessoas. Isso é uma questão muito maior do que estar preso, estar cumprindo pena, né?
0: Olha, eu tenho um pouco de dificuldade de tirar conclusões desse tipo que a minha filha tirou.
1: Ela já fez isso por você.
0: É, claro, minha filha. Né? Mas você sabe, eu entrei nessa história de cadeia por razões que não tiveram nada a ver com o humanismo. Eu, nenhuma razão política, nada disso, não gosto de bandido, fui educado dentro de padrões muito rígidos de honestidade e tudo. Mas eu de moleque, eu morava no Brás, o Brás era cheio de cinemas, escrevi um livrinho chamado Nas Ruas do Brás, um livro infantil que me deu muitas alegrias, porque as crianças escrevem cartas de vários lugares do Brasil, é adotado em escolas e tudo. E nesse livrinho, eu pus que o Brás tinha, sei lá, 10, 11 cinemas. Era um bairro operário. E tinha cinema para tudo que é lado. E durante muito tempo eu encontrava um senhor, um homem da minha idade, naquele tempo, que dizia, você esqueceu do Cine Oberdan, você esqueceu do Cine Brás Politeama, sei lá. Então, nós tínhamos essa... E tinha uma irmã da minha avó, não, um primo da minha avó, que era gerente de um cinema que existia na rua João Teodoro, que é uma das ruas mais importantes do Brás. Chamava Cine Rialto. E ele, à tarde, porque naquela época os filmes eram proibidos até 10 anos, até 14 ou 18 anos. E à tarde, ele me deixava entrar no cinema. E eu assistia filmes que eram proibidos na época, até 14 anos, até 18 ele não deixava, mas até, depois de 18 ele não deixava, mas até 14. E eu assistia um filme, que é um filme do Burt Lancaster, que é chamado Força Bruta. Em inglês é Brute Force, é o mesmo nome. Se achar esse filme um dia, veja, porque é um filme que se passa numa cadeia, onde eles planejam uma fuga. E é um filme tão, assim, tão interessante. Eu fiquei eletrizado na cadeia, na cadeira, quando eu vi esse filme. Você imagina, eu tinha 7 anos. Eu, depois que escrevi esse livro, A Companhia das Letras, que edita os meus livros, me consegui uma fita, cassete na época, uma fita desse filme. E eu assisti com a minha mulher. Eu lembrava de tudo, Joana, tudo. Eu sabia frases do filme. Você imagina o impacto que ficou isso com uma criança de 7 anos de idade, né? Eu tive essa... E a partir daí comecei a ver filmes de cadeia. Eu sempre gostei de ver. E até hoje eu gosto. Até hoje eu gosto. Quando tem um filme de cadeia, se eu estou passando na televisão, vejo, eu paro. Nem vai até as 2 da manhã, eu fico até as 2 da manhã. Porque tem esse gosto de ver filme de cadeia. Quando veio a epidemia de AIDS, eu comecei a fazer um trabalho no rádio, na antiga Jovem Pan, que era AM naquele tempo, que era dirigida o diretor de redação era um gênio da comunicação chamado Fernando Vieira de Mello, que hoje é nome de um túnel da Rebouças, ali embaixo. Né? E eu comecei a fazer isso e me pediram uma senhora que tinha uma TV em Santa Catarina, Dona Maria Odete Brandalice, ela chamava. Quis fazer um vídeo, me pediu sobre AIDS. E eu disse para ela, tudo bem, só que se eu puder andar nos lugares onde o vírus está se disseminando. Ela disse, não, o senhor fica à vontade. E eu então fui para a casa de detenção. Eu queria mostrar o que estava acontecendo nas cadeias, que ninguém tinha noção do que estava ocorrendo. A imprensa chamava a AIDS de peste gay. Parece que era uma coisa que só dava em homossexuais, o que era um absurdo. Não existe uma doença sexualmente transmissível que poupe um dos sexos. Qual é? Que só dá em homem ou que só dá em mulher? Claro que essas doenças se espalham universalmente. E aí, eu passei o dia inteiro lá na detenção. E fiquei muito impressionado. Sabe, uma enfermaria de AIDS era uma tragédia medieval. Ficavam os doentes morrendo naqueles catres ali, trancados, sabe? Uma coisa pavorosa. Mas tinha aquele ambiente de cadeia, os guardas com as metralhadoras, o portão que quando você entra bate, bam, você já está no outro mundo agora. Essa batida do portão é um sinal de que eu saí do mundo no qual eu vivia. Passou aquilo, a gente passou um dia gravando lá e eu fiquei com essa coisa da cadeia na cabeça. Não conseguia pensar em outra coisa. Toda hora me vinham aquelas imagens. Estava atendendo um doente, eu lembrava do preso, eu lembrava do guarda na muralha. O tempo inteiro assim. Eu fiquei, deve ter tido um impacto tão grande que a minha mulher uma hora falou, você está acontecendo alguma coisa, está tão calado, você nunca foi calado assim. E aí eu falei, olha, se eu estou tão tocado por essa experiência, eu vou chegar mais perto. Tem alguma razão em mim que considera isso uma coisa muito importante e que se eu deixar de viver, eu talvez me arrependa no futuro. E aí comecei esse trabalho a partir dessa história. Às vezes as pessoas me diziam depois, não, esse trabalho maravilhoso que você faz, você é religioso. Não se trata de nenhuma justificativa. A justificativa que eu tenho é de que eu achei que eu tinha que chegar perto desse mundo. E a minha profissão favoreceu essa chegada. Foi a minha profissão que possibilitou. E através do exercício da minha profissão, atendendo os doentes e tal, é que eu acabei andando a cadeia inteira e sendo respeitado pelos presos, como até hoje eu sou. E é uma maravilha isso, né? Você está exercendo a sua profissão, está fazendo as coisas que você gosta de fazer e ao mesmo tempo esse trabalho está sendo reconhecido. Esse reconhecimento pelo trabalho que você faz é uma recompensa muito grande, é o que nos mantém. E esse reconhecimento parte de quem? Parte das pessoas que a sociedade considera escória e tranca para viver, para se separar da gente.
1: Bom, se você não foi para os presídios pelo humanismo, o trabalho que veio em decorrência disso, do Drauzio Pessoa com curiosidade sobre como é a vida de um presidiário, o Drauzio médico que chegou até os presídios pela medicina e por exercer essa função, você conseguiu no final humanizar as pessoas que lá estão. Você tem trabalhos importantíssimos, eu trouxe aqui alguns dos livros, você tem trabalhos que falam exclusivamente dos homens, das mulheres, no encarceramento. Quando você chegou lá e você foi tocado pela vida daquelas pessoas, tão no aspecto individual mesmo, que eu acho que é o que você traz no livro, você conta histórias de cada uma das pessoas, você lembra de histórias, você lembra de aspectos específicos. Como foi para você isso? Você escrever sobre isso e ser tão atrelado ao teu trabalho nos presídios?
0: Joana, a tendência nossa é a gente se abrigar entre os demais que são semelhantes a nós. Não é? Você vai sair com seu marido ou seu namorado e vai jantar fora com um casal de amigos. Eles são jornalistas, são pessoas que você conhece há muito tempo, eles têm as mesmas preferências políticas, as mesmas preferências sociais, uma condição financeira mais ou menos parecida. Você está certa de que aquilo, naquele jantar, não vai acontecer nada de desagradável, né? Ninguém vai falar uma coisa grosseira, você conhece as pessoas. Isso dá segurança para a gente. O convívio com os nossos semelhantes, ou os nossos iguais de preferência, é um convívio seguro. Mas ele é empobrecedor. Se você só convive com os que são iguais, você vai ficando sempre do mesmo jeito, porque você não tem contato com o contraditório, não tem ninguém que cheque os seus valores, não tem ninguém que leve uma vida completamente diferente da sua. E é isso que nos enriquece. E o que eu encontrei nas cadeias foi isso. De repente eu conheço um cara que é ladrão. Ladrão. E ele te conta um assalto que ele fez, em que ele, no qual ele tomou 2 tiros. Você alguma vez tomou tiro? Não? Alguma vez você convida um amigo para jantar, que ele te conta o que aconteceu no assalto e o que aconteceu com ele depois de ter levado esses 2 tiros? Isso vai enriquecendo a vida. Eu vi uma palestra uma vez nos Estados Unidos de um dos pais da inteligência artificial. Esse cara chegou, era um encontro de altíssimo nível, tinha vários prêmios Nobel lá e tudo. Ele chegou com um copo. Pegou o copo, pôs em cima da mesa. Virou para o primeiro a pessoa sentada na primeira fila, eram todos médicos e ou pesquisadores. E disse para ele, o que é isso aqui? Falou, um copo. O cara riu. Falou, o que te lembra um copo? Ah, um copo para beber água. Aí pegou o outro e falou, o que o copo te lembra, esse mesmo copo? O cara diz, lembro que eu gosto de tomar vinho no copo. E ele foi assim perguntando de um em um. Um disse, eu lembro que eu cortei a mão quando bati o copo na pia e cortei a mão. E ele diz aí, você viu, cada um tem o conceito de copo aqui, né? E você, por isso que você não pode procurar a verdade nas coisas, que cada um tem a sua verdade. Isso foi uma coisa que me marcou muito, porque você não tem que procurar o verdadeiro significado, porque o verdadeiro significado não existe, ele depende da sua interpretação. E de o raciocínio, e é verdade, porque o que é o raciocínio mais completo? É aquele que analisa todas as possibilidades. Você olha para o copo, o que é esse copo? Bom, posso pôr água, posso pôr vinho, se eu bater na pia ele quebra e pode me machucar. E assim, você, quanto mais informações você tiver, mais elementos você tem para entender as realidades. E a cadeia me deu isso, esse convívio com essas pessoas. Porque, na verdade, as paixões humanas são limitadas. O cara diz, não, ali são todos animais. Aqui também somos todos animais, não é? Vegetais é que a gente não é, muito menos minerais, não é? Você não pode tentar equalizar as pessoas todas, porque elas são muito diversas. Você tem, as paixões são as mesmas. Sentem amor, ódio, ciúmes, raiva, carinho, as coisas que nós, as paixões não é porque você está presa que você muda o repertório de paixões, não é? Isso é muito interessante. Há valores que eu aprendi na cadeia que eu não encontrei nunca na sociedade aqui fora, né?
1: Mas, por exemplo, você disse agora há pouco que você não gosta de bandido. Ninguém gosta de bandido. Mas você gosta das contradições humanas, de aprender com a pluralidade da vida humana. Quando você conhece uma pessoa que ultrapassou ali algum limite de uma régua moral, aquilo te atinge? Ou você não olha pelo aspecto moral?
0: Aí entra a profissão. Sabe, eu não estou lá como funcionário da cadeia. Meu trabalho é voluntário. Segundo, eu sou médico. Não cabe ao médico julgar os seus pacientes. Não cabe, não é papel do médico. Vamos pegar uma situação oposta. Eu sempre tive clínica particular e clínica grande. Chega um homem de gravata, trabalha na Faria Lima. Pode ser um criminoso. Pode ser um grande criminoso até. Muito maior do que os que estão lá atrás das grades. Eu não pergunto. Eu mando ele tirar a camisa, tirar a roupa, eu examino, prescrevo. Eu não quero saber da vida dele. Eu não fui treinado para isso. Isso é para os juízes. Juízes é que julgam. Os advogados é que são treinados para lidar com esse tipo de julgamento. Ao médico não cabe. O médico tem que atender as pessoas, independente de quem elas sejam. Então você não pode usar esse raciocínio que você usa para o consultório, dizendo, não me interessa o que esse cara faz na rua, não me interessa o que ele faz para viver, eu tenho obrigação de tratá-lo. Chega na cadeia, por que você não faz isso? Só porque aquele é pobre e o outro está bem de vida?
1: Impressionante. Drauzio, tome um golinho de água, porque hoje eu vou fazer uma coisa que eu nunca fiz. A Clara, nossa produtora, está aqui. Eu estou tomando ela de surpresa. Ela está tomando um susto aqui. Ó, a gente tem 53 minutos de conversa. Normalmente, o Imprevista, já. 53 minutos. Normalmente, o Imprevista é um programa de uma hora de duração, porque passa na rádio e a gente tem um horário fechado a cumprir. Mas também temos no nosso canal do YouTube, TMC News BR, que dá para ver com imagem e tudo mais. Eu vou fazer o seguinte... Eu vou encerrar o programa da rádio agora e como tem muitos assuntos que eu ainda quero falar com você, como por exemplo, seu documentário, a sua vida fitness, as suas corridas, maratonas, eu vou continuar essa conversa aqui no nosso canal do YouTube. Então se você está nos ouvindo no Dial, na TMC, no rádio e ficou interessado ainda na nossa conversa, vai lá assistir no TMC News BR, no Imprevista, aqui com Drauzio Varella.
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Vamos pro Giro TMC. Alexandre de Moraes suspende a aplicação da dosimetria, da lei da dosimetria, que até o STF analise ações que questionam a norma. Condenados pelo 8 de janeiro de 2023, como o ex-presidente Jair Bolsonaro, terão que aguardar o STF decidir se a lei da dosimetria é válida para obter os benefícios. Avião cargueiro da Gol sai da pista após pouso em Salvador. Incidente aconteceu na manhã deste sábado e ninguém ficou ferido. Pista estava molhada devido à chuva e havia neblina na região. Conflito na Ucrânia está chegando ao fim, diz Vladimir Putin. O presidente russo também agradeceu por facilidades as negociações entre os dois países, mas reiterou que a guerra só diz respeito à Rússia e à Ucrânia. Reino Unido envia navio de guerra para o Oriente Médio de olho em possível missão no Estreito de Hormuz. Navio poderia segurar a travessia segura para o canal em um esforço multilateral, multinacional, que já conta com a participação da França. Outros países também manifestaram interesse em participar. O Irã confirmou presença na Copa do Mundo, viu? Mas fez 10 exigências aos Estados Unidos, México e Canadá. Entre elas estão a concessão de vistos para militares e a proteção em aeroportos, hotéis e rotas para estádios. Vamos à previsão do tempo para todo o país neste domingo. E a gente começa por São Paulo, viu? O domingo vai ser marcado por chuvas persistentes e frio, com temperaturas variando entre mínimas de 13 e máximas de 19 graus. No sul, em Curitiba, terá um céu com muitas nuvens, registrando mínimas de 16 e máximas de 30 graus. Já no Rio de Janeiro, o tempo fica instável, com pancadas de chuva, trovoadas e rajadas de vento frio que podem chegar aos 50 km por hora, com os termômetros oscilando entre 23 e 32 graus. Belo Horizonte, o tempo segue firme com poucas nuvens, com mínimas de 18 e máximas de 29 graus. Na capital federal, Brasília, terá um dia de muitas nuvens e pancadas de chuva isoladas, com temperaturas entre 24 e 30 graus. E por fim, Recife, a previsão é de muita chuva com trovoadas, viu? Com uma probabilidade de precipitação de 98% e temperaturas entre 24 e 33 graus. Chegou a hora do seu programa favorito, é o Sobremesa, viu? E o pessoal vai receber hoje a Silvia Bravanel, é a filha número 2 do Silvio Santos. Vocês sabem como são as entrevistas do Sobremesa, né? No comando do programa estão Lucas Salles, Marcelo Batista e Mini Ruth. Fique agora com o Sobremesa.

0: ouve com seu ouvido. Pra você que tá sintonizado na Rádio Transamérica TMC. A Transamérica agora é TMC, quem escuta sabe. Seja muito bem-vindo, muito bem-vinda. Começa agora o Sobremesa, o seu programa favorito. Comigo, Lucas Salles, e também com ela, Mini Ruth.
1: Pessoal!
2: Estamos aqui, queríamos estar em casa, viajando numa pousada paradisíaca, alguma praia maravilhosa, mas estamos por aqui para trazer muita informação inútil para você. 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
0: Exatamente, inclusive em todas as redes sociais, o nosso nome de usuário é o mesmo, @ TMC News BR, seja no Facebook, seja no Instagram, no TikTok, no Threads, no Twitter, siga a gente lá, @ TMC News BR, pra você ficar muito bem informado e, é claro, se divertir com a gente Sobremesa. Agora, amigos e amigas, eu gostaria de convidar quem nos ouve com o seu ouvido para participar do nosso programinha de meu Deus. Daqui a pouquinho, nós vamos ter ela, a incrível, incomparável, insubstituível Silvia Bravanel, senhoras e senhores.
3: Aê, olha aí.
4: É a filha número 2. É a filha número 2. A filha número 2 é a Silvia. Vai pra lá. Vem pra cá, Silvia.
0: Daqui a pouquinho a gente vai recebê-la aqui para um bate-papo mega especial. Mas antes, eu quero convidar você que está nos ouvindo com o seu ouvido para participar do nosso programinha de meu Deus através do WhatsApp 011 97221 1001. Você pode responder a pergunta do dia, que é...
2: A pergunta... Olha só, a enquete de hoje. Frases ditas por uma mãe que mais parecem uma ameaça.
0: Mini Ruth, o que é que sua mãe dizia que parecia uma ameaça?
1: Cara, eu acabo esquecendo muitas coisas, né? Tá. Eu sou meio desorganizada, confesso. Deixo tudo jogado. E aí, eu ouvi muito... Se eu for aí achar, vai dar ruim pra você, viu?
0: É. Esse é um clássico. E você, Batistão?
2: Ah, aquela clássica, né? Tá rindo de quê?
0: Eu gosto do... Quando ela fala com os dentes, assim, quase cerrando. Ela fala, você vai ver quando chegar em casa. Nossa!
2: Que é pra falar baixinho pros outros. Você tá no mercado, você apronta uma, ela fala, a hora que chegar em casa...
1: Mas a que eu mais fiquei traumatizada foi, na volta a gente compra.
0: Essa é o... Nossa senhora! Eu apanhei enquanto criança. Eu era muito bagunceiro, né? Apanhei. Vou fazer aqui uma reclamação. Minha mãe batia em mim e falava assim, cala a boca, para de chorar! Para de chorar, infeliz! Mas era óbvio que era infeliz. Eu tava apanhando. Como é que ia ser feliz?
2: Ela queria que a gente parasse de chorar batendo na gente.
0: Nossa, mãe.
1: Aí não dá, né?
0: E quando ela batia na gente, em sílabas. Já falei pra você não fazer isso. Meu Deus do céu. Ai, dói até de lembrar.
1: Quem nunca apanhou de espada de São Jorge, né?
0: Rapaz. Chinela.
1: Chinela.
0: Eu já apanhei de cinto. Qual é a coisa mais louca que você já apanhou, Batista?
2: Ah, acho que levei uma cintada, viu?
0: Cintada e você me levou.
1: Levei prato na cara, a espada de São Jorge. Minha família é vida louca, rapaz.
0: Então responda a nossa enquete do dia, falando qual é a frase que a sua mãe fala, mas que parece uma ameaça. A gente quer saber. Manda pra gente através do nosso WhatsApp. 011 97221 1001. Muito bem. Isso aí. Agora, amigos, a gente...
2: Lembrando que hoje em dia não se deve fazer isso, hein?
1: Não pode.
0: Ah, né? Obrigado, Batista.
2: Lembrando que hoje em dia não se deve fazer isso.
0: Exato. É verdade. Tem a lei da Xuxa, né? A lei Maria Meneghel, né? Não pode mais bater na criança, tá bom, gente? Não pode. Não pode
2: fazer. Nunca pôde, né? Que antigamente as coisas...
0: Peraí,
2: né?
0: Nunca pôde?
2: Não, nunca pôde. Se for pensar bem, olha... Por que é que nós somos tudo traumatizados?
0: Mãe, que sorte a sua que é lei da retroativa, hein?
2: Viu?
0: Oh, meu Deus do céu. Mano, se fosse retroativa, minha mãe
2: tá
0: presa.
2: Lá na papuda. E ainda sem direito a banho de sol, na solitária, a véia tá lá lascada, rapaz.
0: Que sorte que a lei não é retroativa, meu Deus do céu. Vamos lá. Amigos, eu não sei se vocês sabem, mas nós estamos nos aproximando do programa 100.
1: Olha
0: aí. Graças a Batistinha. Batista está agora levantando as mãos ao céu, agradecendo ao Senhor. Obrigado, Deus. Nos aproximamos do programa 100 e hoje, inclusive, é o programa 75. Ou seja, há 75 programinhas, meu Deus, que a gente vem trazendo informação e diversão para você que nos ouve com seu ouvido. Porém, nem tudo são flores, né? A gente aqui sabe que pode errar uma vez aqui, outra acolá. Então, nós decidimos abrir o saque, que é uma espécie de serviço ao atendimento ao cliente, só que a gente vai mudar. Não vai ser ao cliente, vai ser ao ouvinte. Então começa agora o SAU, Serviço de Atendimento ao Ouvinte. Vamos ler os comentários que vocês nos mandaram, porque a gente quer muito comemorar e aprender com vocês. Marcelo Batista, o que é que estão dizendo sobre nós?
2: O que estão dizendo? Estão dizendo sobre mim aqui, ó.
0: Mentira.
2: A Juliana perguntou se eu, depois daquela entrevista com a vidente, se eu já fui fazer um check-up.
0: E aí foi?
2: Eu fui no cardiologista, foi essa semana. Eu tô meio louco, rapaz, não durmo.
0: Foi quarta-feira.
2: Quarta-feira eu vou ter que fazer aqueles Holter, eco Doppler cardiograma.
1: É bom.
2: Teste ergométrico.
0: Olha, no caso a Juliana mencionou o episódio com a dona Chaline.
2: Chaline,
0: a vidente, certo? Vidente. Acho que é o termo certo, a vidente. Que, infelizmente, ela abandonou o programa no meio. Mas olha, já vou repetir aqui, já disse e vou repetir. A Chaline falou que ia ter um atentado contra o Donald Trump.
1: Ela acertou.
0: E ela acertou. Chaline, errada aqui, hein? Você estava certa, tá? Na hora que eu vi, eu duvidei um pouquinho. Falei, apertado.
1: Volte, Chaline, volte. Vamos
2: aí,
1: fazer as pazes.
2: Exatamente. E aí me deu medo, porque ela falou que eu estava propenso a ter problemas neurológicos, inclusive um AVC.
1: É por isso que você esqueceu a consulta, tá vendo?
0: Tá vendo? Gina, dá uma olhada nisso, hein? Ela acertou lá com o Trump. E agora vai, Mini Ruth, diga o que é que estão dizendo sobre nós.
1: Olha lá, a Alice filmou, ela mandou os quadros que vocês criam, são sensacionais. Muito obrigada, querida.
2: Tá vendo?
1: Mas também o Marcelo Júnior mandou. Queria que vocês levassem o Sérgio Foguetes pra entrevistar.
0: Muito bom.
1: As explicações são perfeitas.
0: Ah, adorei. O Sérgio Foguetes.
2: Sacani.
0: Exatamente.
1: Sacani.
0: O geógrafo, acredito que seja ele, né?
1: É bom demais, cara. Eu adoro essas coisas de outro planeta. Nossa Senhora.
0: Verdade. Falando em convidado especial, daqui a pouquinho nós vamos recebê-la, Silvia Bravanel.
4: Eba, oi!
0: Vem pra cá.
1: Silvia Bravanel,
0: a eterna
2: apresentadora. Silvia,
0: Oi! A Silvia Bravanel, apresentadora do Bom Dia e Companhia e que também dirigiu o programa nas edições com o Yudi e também com a Priscila e, é claro, com a Maísa. A gente já vai recebê-la.
1: Isso aqui é peruca?
0: Vamos lá, eu quero saber mais um comentário enquanto a Silvia não chega. Mais um comentário do nosso SAL, Serviço de Atendimento ao Ouvinte.
2: Olha só, o Rodrigo _ som. Mini Ruth, a voz que você faz no Chato GPT fica perfeita.
1: Olha, muito obrigada.
0: Obrigada,
1: KKKJ. Eu tento me esforçar.
2: O que é o KKKJ que eu não entendo?
1: É quando você, quando digita errado.
2: Sai o J mais.
1: KKKJ.
0: E aí quando a inteligência artificial lê a mensagem, ela fala isso, KKKKJ. Muito bom.
1: Eu sei fazer até beatbox, quer ver?
0: Mentira, duvido. Faz aí.
1: Putz cats.
0: Muito bom. Próximo comentário.
2: Quem revelou Sal, essa menina?
0: Foi Marcelo.
2: Quem
0: Batista.
2: Revelou?
1: E é por isso que eu tô com o peso quase do Diguinho também. Você só revela gordo, hein? Meu Deus do céu.
0: O Marcelo,
1: rapaz.
0: Batista também revelou um grande nome da rádio, que é o Diguinho Coruja. E o Diguinho Coruja, mas ele está magro.
1: Ele tá magro, então eu tenho chances.
0: Tá magro. Você também tá magro, Marcos. Vamos lá para mais um comentário do SAL, Serviço de Atendimento ao Ouvinte. Vai, Batista!
2: Olha só, a Patrícia Lima está dizendo o seguinte, a entrevista com a Marisa Hort foi perfeita, deu uma nostalgia das risadas que eu dava com a Magda. Cala a boca, Magda!
0: É muito bom, foi realmente uma entrevista muito legal. E ó, tá disponível no nosso canal no YouTube, @TMCNewsBR. É só colocar TMC Sobremesa Marisa Hort.
1: Já entra lá, já curte, compartilha com os amigos. Tem todas as entrevistas lá, hein? @TMCNewsBR.
2: E a Marisa Hort, na entrevista, ela falou um negócio do Falabella. Meu,
1: babado.
2: Olha, se eu fosse você, eu ia lá assistir.
0: Vamos lá, próximo comentário, Mini Ruth.
1: Olha lá. Leila Neves, ela mandou. Vocês entrevistaram o Galvão Bueno? Acho que foi aí que eu vi.
0: Não, não. Galvão Bueno ainda não entrevistamos.
1: Ainda não.
0: Mas queremos muito, Galvão. Por favor, fica aqui o nosso convite. Caso você esteja ouvindo, eu sei que ele ouve a TMC. Então, se você puder vir, nós vamos agradecer Galvão. Muito.
2: Ele operou
0: os olhos.
2: As catarata.
0: Operou, porque vai ter Copa agora, né? Ele precisa enxergar bem.
2: Vai ganhar, monitor. Vai perder, ganhou, vai perder, ganhou.
0: Vamos lá, mais um comentário. Eu quero muito saber o que é que você que nos ouve com o seu ouvido acha do Sobremesa. Eu sei que ele é o seu programa favorito, mas eu quero ler. Vai lá, vai, diz Marcelo Batista.
2: Olha só, o Vinícius. É. O Vinícius M tá dizendo o seguinte: queria saber qual produto o Batista usa pro cabelo dele ficar branco assim. É velhice.
0: Mas é um cabelo bonito? É o Richard Gere da Shopee, como diria Mama
2: não,
0: Brusqueta.
2: Não. É o George Clooney brasileiro, por favor.
0: George Clooney brasileiro, melhor. Muito
1: olha
0: bom.
1: Olha só.
0: Ô, Mini Ruti.
1: Mais um pouco parece o Louro José. Hã?
0: Louro José por quê?
1: Porque o cabelo do Louro era branquinho também, não é?
0: Ô, Mini Ruti, eu quero saber de você agora. A gente tá lendo aqui os comentários dos nossos ouvintes, mas eu quero saber de você, apresentadora Mini Ruti. Você está gostando de estar aqui conosco?
1: Eu tô adorando, gente. Eu amo todos os ouvintes, né? Você que tá ouvindo aí, muito obrigada pela sua audiência, né? Adoro você, meu querido. Assim, os apresentadores que estão ao meu lado não são muito gente fina. Mas, como eu fui contratada com indicação dos meus pais, né? Donald Trump e Adriana Galisteu, aí eu sou obrigada a estar aqui ao lado deles. Mas você que tá ouvindo aí, eu amo você.
2: Aliás, você tocou nesse assunto. Quem não assistiu a entrevista com João Kleber, né?
0: Precisa assistir.
2: Mini Ruth fez essa revelação.
1: É, rapaz.
0: É só ir no nosso canal no YouTube, @TMCNewsBR, e colocar lá João Kleber, você vai amar. Agora, eu sei que a gente tá lendo, né, comentários, mas eu posso pedir mais umzinho? Eu quero mais um especial. Eu sei que vocês estão lendo os comentários muito especiais, mas eu quero aquele bem audacioso. Vai, Marcelo Batista!
2: Audacioso?
0: É um que seja meio criticando a gente.
2: Vai criticando? Alguém... Não tem crítica. O povo só fala bem. Disseram, tem um aqui que falou da sua risada. Aqui, ó. O Gustavo R. Falou, quando a piada é boa, o Lucas solta uma risada que contagia.
0: É verdade. E olha, eu rio muito nesse programa. Eu já ri de quase fazer xixi na calça, juro.
1: É verdade?
0: Nossa.
1: Tá de fralda hoje?
0: Eu vou comentar, o Batista fez a piada do que se você tinha energia pra ligar a Copacabana inteira. Nós estávamos dando a notícia da Shakira, e a gente comentou que se faltasse luz, o que fazer? E aí era, quantos geradores precisam? Aí o Batista falou, não, liga na Mini Ruth, a energia que ela tem, ela ilumina com a Copacabana.
1: Eu sou contagiante,
0: inteira.
1: Tá? É por isso.
0: Vai mais um comentário, Mini Ruth.
1: Tá lá, viu? A Bia, ela mandou aqui, ó, o seguinte, Mini, eu adorei quando você cantou, eu vou tomar um tacacá da Joelma, muito engraçado.
0: É, com essa voz parece bastante, inclusive.
1: Eu vou tomar um tacacá!
0: Olha, peraí, só... deixa eu preparar. O ouvinte não estava preparado para isso. Senhoras e senhores, vamos ouvir agora Joelma, cantada por ela. Minigute, vai, Minigute.
1: Eu vou tomar um tacacá.
0: E o melhor é que ela só consegue fazer isso. Ela não consegue fazer mais.
1: Você viu que eu joguei até o cabelo, né, rapaz?
0: Eu gosto que você modula a voz, né? Fazer uma coisa meio modulada.
1: É.
0: Muito bom, isso é talento.
1: É bom, né?
0: O nome disto é talento. Mini Ruth é talento e consegue acender Copacabana inteira.
1: Mas vem pra cá que vai daqui lá. A pouco tem Silvia Bravanel.
0: Muito bom, muito bem lembrado. Daqui a pouquinho nós vamos bater um papo com ela, que é pré-candidata a deputada federal e também apresentadora de programa infantil. Além, é claro, de ser diretora. Mãe, filha, diga.
1: Será que eu posso pedir PlayStation? Não, uma dúvida pertinente, gente.
0: Não, acho que
1: melhor
0: não, né?
1: Melhor não, né? Como é que você vai pedir? E um emprego? Não.
0: Pode, emprego você pode
1: emprego,
0: pedir.
1: Emprego, tá bom.
0: Você então. Quer ser assessora dela?
1: É, não.
0: Trabalhar lá em Brasília?
1: Eu queria trabalhar na Bom Dia e Companhia, acho que eu seria...
0: Como Mini Ruth, você é adulta. Como é que você vai apresentar o Bom Dia e Companhia?
1: Mas eu tenho 1,5 metro, acho que ia dar bom, né?
0: Mas a sua voz, Mini Ruth.
1: Então, gente, então, estamos aqui no Bom Dia e Companhia.
2: É o Pedrinho. É o Pedrinho do Pedro. Já pensou a dupla nova? Né?
0: Ô Batista, vai outro comentário, por favor, que eu quero saber o que é que acham da gente.
2: Olha aqui, a Elane é da turma do pudim, porque ela fala que depois do almoço ela sempre fica assistindo e ouvindo Sobremesa, comendo aquele, degustando, degustando aquele pudim de leite.
0: Que legal, que bacana. Olha, a gente recebeu um comentário no YouTube, o @TMCNewsBR, muito legal. O arroba Marcelo Stonski, falou assim: vocês têm que convidar o Leão, Gilberto Barros, para ir ao programa.
1: Adoro.
2: Não me digarão, Brasil! É, você me faz um carinho.
4: Me faz um carinho.
2: Você já abraçou seu filho hoje?
4: Muito bom.
1: Gente,
4: acorrentado em você!
1: Mas eu acho válido ele vir, sabe com quem?
2: Com o Cassinão.
4: Cassinão!
2: Muito bom. Cassinão, né? Eu trabalhei com o Gilberto Barros.
1: Sério?
2: Eu fiz externas.
0: Foram alguns anos?
2: Acho que foi em 2006, por aí, acho.
0: E ele fez uma proposta pra você, Marcelo Batista. Pra ele mim? Te ofereceu dinheiro por algo pra eu pular, que você
2: pra eu pular do bungee jump. Pra eu pular do bungee jump.
1: Você não foi?
2: Isso há 20 anos ele me ofereceu 10 mil reais. Há
0: era
2: 20
0: muito
2: anos.
0: Dinheiro,
2: e eu não aceitei.
1: Ainda bem, né?
2: Porque eu não aceitei.
1: Se agora tá com risco de AVC, imagina.
2: Eu fazia externa pro Gilberto Barros, um monte de coisa.
0: E por que você não aceitou 10 mil reais,
2: porque, Batista? Não, bungee jump não.
0: Você bungee podia jump, não. Dar entrada num apartamento com 10 mil reais em 2006.
2: Possivelmente, mas bungee jump não. Eu já voei nesses aviões de acrobacia aérea, tudo, mas bungee jump, a sensação de estar se matando, pra mim não dá. Não dá.
1: Graça, a gente já né? sabe não que dá. Vai dar pra ele de Natal, né,
2: não
1: galera?
2: Dá. Vamos lá, por favor. Vamos fazer uma
0: vaquinha. Não vou.
2: Mas o Gilberto Barros é legal, hein, o Leão.
0: Maravilhoso, ele é muito legal, faz parte da história da TV brasileira.
2: Um dos grandes radialistas.
0: Começou na Record, inclusive ocupando o lugar do Ratinho, sabia?
2: Sim.
0: E foi, fez muito sucesso aí, depois foi pra Band e o
2: Boa resto noite, Brasil!
0: É história.
2: Estamos aqui.
0: Água na Carol!
2: Ai, nossa!
0: Estamos aqui lendo os comentários de você que nos ouve com seu ouvido. É o SAL, Serviço de Atendimento ao Ouvinte. E daqui a pouquinho vai ter ela, Silvia Bravanel, estará conosco para falar sobre sua vida, sobre sua profissão e também sobre os próximos passos do Poctoro.
1: Eu tô com uma dúvida. Eu tô com uma dúvida. Será que hoje o programa vai aparecer Jequiti do nada?
0: Seria bom, hein? Muito bom. Legal. Agora, você pede só desculpas pro senhor Acácio, que às vezes o Acácio tá vendendo pra outra marca.
1: Ah, é verdade.
0: E, nesse momento,
1: verdade,
0: o
1: senhor
0: Acácio, Acácio tá na reunião. Na reunião,
1: foi
0: você não anuncia aqui com a gente. E você falando de Jaque até.
2: Ele tá lá na Avon.
0: Você falou Jaque até. Agora, a gente tem mais algum comentário? Porque aqui no YouTube apareceu mais um. Eu não sei, na verdade, se foi no YouTube ou se foi em outra plataforma. Mas o @ Jonathan Nemer tá comentando assim: eu adoro quando é hora do Chato GPT, que é um novo quadro aqui de sucesso, todo mundo gosta.
2: Aliás,
0: realmente, né?
2: Aliás, se der tempo hoje, que a nossa entrevista eu acho que vai ser boa.
0: Também acho.
2: Se der tempo hoje, eu vou querer levantar um negócio aqui. Já estão inventando uma nova moda no Brasil.
1: Qual?
2: Não vou falar agora, vou falar na hora. Que é bom parar por aí já, hein?
0: Qual moda?
2: É bom parar por aí.
1: Calma
2: aí.
1: Eu sei qual que é.
2: Tá se exaltando. Não é pra falar agora.
0: Que é?
2: Não é pra falar agora.
0: Pelo amor de Deus.
2: Não é pra falar
1: agora. Tá vendo? Assim, ó.
0: É o 6-7.
2: Não, tá lá 6-7. Nas notícias. É coisa de comida.
0: De comida?
2: Vocês vão parar com esse negócio. Não vamos começar com isso.
0: É pistache, é isso?
2: Não.
0: Gosta de pistache? Não,
2: depois nós vamos falar.
1: Tem pudim no meio. Tá.
2: Ó, recebi a informação, atenção. Tem imagens que Silvia Bravanel já está no estacionamento.
0: Olha que coisa boa.
2: Já está no estacionamento.
0: Muito bom. Então, vamos relembrar do SBT, né?
2: Senão vai demorar um pouco.
0: Vamos relembrar rapidamente quem é Silvia Bravanel. Todo mundo sabe, ela é filha número 2 de Silvio Santos, um dos maiores, na minha opinião, o maior comunicador do mundo, nem do Brasil. Ela trabalhou como diretora e também como apresentadora de programas infantis na casa. Durante sua passagem no SBT, ela já fez muita coisa. Já foi produtora, diretora, já foi inclusive diretora de set e chegou agora como apresentadora. Ela faz muito sucesso por onde passa e traz consigo todo o talento do pai. Senhoras e senhores,
2: nós vamos
0: receber ela, que além de apresentadora, diretora e dentre tantas outras funções que ela acumulou durante a sua vida, ela está agora se candidatando a deputada federal pelo Brasil. Aí, ó.
2: Tá candidata
0: a, quem sabe, mudar alguma coisa nesse Brasilzinho de meu Deus. Então, vamos receber e bater um papo com ela, a filha número 2. A moça que tem 2 filhas lindas e incríveis. Senhoras e senhores, ela, Silvia Bravanel! Silvia, seja muito bem-vinda.
2: Tudo bem?
0: Tudo ótimo. Obrigado pela sua presença. Muito obrigado de coração. E a gente começa já com uma primeira pergunta, que quem vai fazer é, óbvio, Marcelo Batista.
2: Silvia Bravanel, nós precisamos saber qual a sua sobremesa predileta.
3: Minha sobremesa predileta é sorvete.
0: Sorvete?
3: De qualquer espécie.
0: De qualquer sabor?
3: De qualquer sabor.
0: Jura mesmo? Morango, chocolate, tem nenhuma restrição.
3: Na verdade, eu tenho uma marca preferida, mas não vou fazer propaganda de graça, não.
0: Boa. Né? Esta mulher é filha de quem é? Impressionante. Esta mulher sabe fazer como ninguém em televisão. Não só televisão, agora também vai fazer política. Olha que engraçado, que interessante
1: que legal,
0: isso.
1: Hein?
0: Silvia Bravanel, que... Tá seguindo os mesmos passos que o pai, Silvia.
3: Os mesmos passos que o pai. Ele tentou prefeitura e tentou presidência. Agora eu tô tentando, se Deus quiser, vou ser abençoada, deputada federal.
0: Eu não sabia que ele tentou prefeitura.
3: Ele tentou prefeitura e depois tentou presidência.
0: Eu só sabia da presidência, não. Vote 26,
3: Silvia Santos. Não, ele tentou prefeitura, sim.
0: Eu não sabia, que interessante. É. E de fato, você se inspirou no seu pai pra sair como candidata a deputada federal?
3: Na verdade, não. Na verdade, foi um convite meio um susto, assim, eu tava num jantar. E aí um senhor chegou, que eu tava jantando com uma pessoa, chegou um senhor pra mim e falou assim: oi, minha deputada federal. Eu falei, não, eu acho que o senhor tá me confundindo com alguém. Ele falou, não, você vai ser deputada federal pelo meu partido. E caramba. Aquilo levou um susto, eu levei na brincadeira, ele seguiu o baile, não levei muito a sério, assim, não. E aí, quem estava comigo, no caso, meu esposo e outro pessoal que tava com a gente, levaram muito a sério e começaram a colocar pra frente isso. E começaram a vir convites de outros partidos. E o que eu mais me senti confortável, mais me senti acolhida, mais me senti como se meu pai estivesse me convidando, foi o PSD, que foi pelo Kassab.
2: Entendi. Tá vendo? Ô Silvia, seu pai deixava você assistir a Globo na sua casa ou você tinha que assistir escondido? Hein?
3: Não, em casa a gente sempre foi muito eclético, porque meu pai gostava muito de assistir todas as emissoras para a gente poder estar sempre antenada nos programas de televisão, nos formatos, em atores, atrizes, coisas que passavam na televisão. Então não tinha essa coisa de restrição em casa, não, de qual programa a gente podia assistir.
0: Mas hoje, pelo menos você, com suas duas filhas, você bota elas pra assistir Bom Dia Brasil. É Bom Dia Brasil. É
3: Bom Dia Companhia. Bom Dia Companhia também não, porque o Bom Dia Companhia já saiu do ar, já fazem, acho que uns 6, 7 anos, que aí eu entrei pro Sábado Animado, que eu tava até... Ontem foi minha despedida.
0: Jura? Ó, primeira coisa, me perdoe, eu falei o nome errado. Sábado Animado.
3: É, o Sábado Animado.
0: Companhia, eu peço perdão. Eu não sabia, ontem foi sua despedida.
3: Ontem eu fiz gravei meu último no programa, que o partido exigiu que eu saísse do ar até dia 27 de junho. Então, ontem eu gravei meu último programa.
0: Ô, menino,
2: chorou?
3: Muito.
2: Olha aí, ó.
3: Porque são 30 anos ali, né? Como diretora, como produtora, como apresentadora. Então, eu tenho um carinho pela minha família. Sábado Animado, Bom Dia Companhia, enfim. Então, a gente cria aquele vínculo, né? A gente tinha aquele carinho gigante pelo programa.
0: E você não tem nepotismo aqui, não. Porque Silvia Bravanel começou lá de baixo.
3: Comecei de baixo.
0: Você começou, qual foi a sua primeira função no SBT?
3: Assistente de estagiário.
0: Caramba, assistente de estagiário.
1: Sim. O que você fazia na época?
3: Eu auxiliava os estagiários mesmo.
0: Você levava café pro estagiário?
3: Eu tinha que fazer as funções, eu fiscalizava banheiro, eu fiscalizava, porque a gente recebia muita caravana lá no teatro, né? Na Rua dos Camarés. A gente recebia muito. Então eu tinha que fiscalizar banheiro pra ver se tinha papel higiênico, pra saber se tinha papel pra enxugar a mão, pra saber se estavam limpos, pra receber as caravanas, os lanches, os kit lanche, que a gente chamava de kit bozo, né? Que era uma delícia. Era um pão com manteiga e presunto, um suquinho e um chocolate. Então eu tinha que fiscalizar todas essas coisas, assim, as coisas menores, assim, e fazia isso com muito louvor.
0: Você tinha quantos anos na época?
3: 16.
0: Que legal. É realmente a idade.
2: Menor aprendiz.
1: E aí depois você foi pra onde?
3: Aí eu subi de cargo, fui ser assistente. Aí eu fui ser assistente dos diretores, de produtor. Porque eu não sabia nada em televisão. Então eu realmente tinha que estar lá pra aprender. Eu acho que pra gente poder chegar a um posto maior, a gente realmente tem que aprender. Então eu tava, assim, consumindo televisão. Mesmo porque eu tava ali. Como aprendiz mesmo, né? Meu pai me colocou naquela função. Então eu fui ser assistente de vários programas, eu tava ali para aprender tudo. Então eu queria estar assistente de edição, assistente de produção, assistente de sonoplastia, assistente de tudo. Eu tava ali para consumir mesmo.
1: E você chegou a cometer algum errinho? Porque
3: todos.
1: A gente quer funcionar, a gente comete uns erros,
3: todos,
1: né?
3: Todos. Eu tava ali aprendendo. E eu levei muita bronca mesmo, muito xingo, muita bronca. E assim, eu acho que ele me dava o direito de errar. Meu pai nunca era aquela pessoa que eu tinha que ser perfeita. Então ele me dava o direito de errar. Então eu errei muito, porque eu tava ali aprendendo, e errei muito, tomei muito xingo e aprendi.
2: Silvia Bravanel, queremos saber se você é gente como a gente. Você almoçava lá no SBT, a gente sabe que tem um restaurante, Número 1.
3: Palácio das Águias.
2: E tem o restaurante VIP, que é no andar de cima.
3: Tem o VIP, tem o restaurante que é um bandejão e tem a praça de alimentação.
2: E você almoçava onde, nós queremos
3: praça
2: saber?
3: Praça de alimentação.
2: Praça de alimentação.
3: Praça de alimentação, gente, porque a gente não tinha... Eu almoçava junto com a equipe. Eu nunca fiz essa distinção, assim, sabe? De eu, porque eu sou diretor, eu sou... Eu sempre fiz questão de estar com a minha... que eu chamo de família, com o pessoal que estava ali comigo diariamente, a gente, na minha segunda casa. Então eu fazia questão de também almoçar com essas pessoas.
2: E você pagava ou pendurava na conta do teu pai?
3: Eu tinha conta, mas eu pagava com o meu VR.
2: Olha,
3: meu
2: alelo. Meu
5: alelo. Silvia, me confirma uma coisa aqui. É verdade que foi sua responsabilidade trazer o Bob Esponja para o SBT? Foi
3: você que teve essa ideia? Não. O que que aconteceu? A gente sempre compra os pacotes de desenho, pacote de filme, nas feiras que eu ia com meu pai, eu adorava em feira de formatos e tudo mais, que a gente ia em Los Angeles, às vezes, e acho que uma vez a gente foi em Cannes são filmes. E a gente chegava lá e comprava os formatos. E esses formatos normalmente vinham os desenhos, que vinha Bob Esponja. Porque tinha muita coisa boa, mas também tinha. Mas quando você quer um só, você tem que comprar o pacote inteiro. Então num desses pacotes veio o Bob Esponja.
5: Olha aí, fez a alegria de muita criançada.
3: De
5: hein?
3: Muita criança.
2: E aí, o que que reprisou mais na TV brasileira?
3: Chaves.
2: Eu ia perguntar se foi o Caverna do Dragão, se foi Todo Mundo Odeia o Cris na Record, foi o Chaves.
3: O Chaves, em qualquer horário que põe o Chaves, ele é coringa, né? Ele é muito coringa, assim.
5: Isso é fantástico, né? Ela podia ver o Chaves antes de todo mundo.
3: Muito bom.
5: Olha que legal. Você, inclusive...
3: Muita gente não sabe que eu, quando é época de... Que eu estudava, então eu entrava na escola às 7h58 da manhã, que eram os horários americanos, e saía... De 15 horas e 3 minutos, que era o horário para dar certinho a grade. Eu ia para o escritório e das 16 horas até as 18, que era o horário de expediente do pessoal do escritório, eu ficava fazendo catálogo de filme, que a gente ficava dando notas. Então era eu, a Márcia, o Jefferson e o... Deixa eu ver. E o Clayton. A gente ficava assistindo os filmes que iam para a tela de sucesso.
1: Que legal!
3: Tá? A gente assistia pra dar nota. Então esse pode passar. Esse... Nós éramos a censura antes da censura. Muita que gente legal. Não sabe.
2: Por isso que o senhor falava, eu não assisti, mas minha filha.
3: Era eu a filha. Era eu a filha.
5: Eu achei que era uma coisa mais informal. Pai, não. Esse filme é muito bom.
3: Não, a gente dava as notas, né? Porque daí a gente sabia que nota, que horário que iam. Então podia ir pra tarde, podia ir pra noite, ou não podia de jeito nenhum, tinha que ir pra edição pra poder entrar no ar. Então eu fazia isso de segunda a sexta. E sábado e domingo eu trabalhava com ele nos programas na televisão, com ele e com o Gugu.
5: Olha, que legal. Tá. Olha, dona
6: eu não vi.
5: Silvia Bravanel.
3: Babem pra cá, Silvia.
5: Eu tenho uma coisa que assim, é chato de fazer. Mas eu sou obrigado a fazer com todo mundo.
3: Mas faça.
5: Posso fazer mesmo?
3: Pode.
5: Então tá bom. É que chegou o momento da PPP. Sabe o que significa?
3: Pergunta.
5: Aê!
3: Pergunta para o participante.
5: Quase.
3: Pergunte.
5: Mas você foi a primeira, a única até agora que entendeu o que é o P de pergunta.
3: Pergunta é para.
5: Não, é pergunta problemática e polêmica.
3: Problemática e polêmica.
5: Então tá bom. Então.
3: Bora lá.
5: Eu quero saber de você, Silvia Bravanel.
3: Eu posso tomar água?
5: Por favor.
2: Claro.
5: Silvia Bravanel, que há 20 anos vem fazendo sucesso, se dedicou a uma carreira totalmente incrível dentro e fora da televisão, na frente e atrás das câmeras.
3: Graças a Deus.
5: Filha de Silvio Santos, ela que é uma mulher incrível, batalhadora, mãe também. Eu quero saber de você. O que é que você já viu seu pai fazendo em casa e pensou? Isso o público jamais acreditaria. Se visse o público, jamais iria acreditar que Silvio Santos faz isso.
3: Acho que nunca ninguém viu meu pai pesando e fazendo os bifes dele. E tinham que ter exatamente 100 gramas, não era 99 nem 101, mas tinham que ser 100 gramas. Então, ele ficava ali e ficava medindo os bifes dele, aí tirava e colocava, e tinha que ser certinho os bifes dele. E também, tem outra coisa muito legal, ele tinha 14 cachorros.
1: Caramba!
3: Ele dava biscoitinho pra cada cachorro. E dava, e um gostava de um biscoito, outro gostava de outro. Então ele fazia isso, não era ninguém fazendo. Ele colocava os pratinhos ali, aí colocava um biscoitinho, colocava dois biscoitinhos, tinha as caixinhas dos biscoitinhos separados. Então ele que dava pra cada cachorro dele, ele dava o biscoitinho certinho.
1: E tinha algum nome diferentão de cachorro?
3: Tipo, ah, ai, meu tinha cachorrinho Xuca, M. Tinha... Não, não tinha. Ele não colocava nome das pessoas em cachorro, não.
5: Muito legal.
3: É, mas ele fazia questão. E tinha horário certinho de dar os biscoitinhos. E ele que dava e os bifinhos dele que ele pesava. Tinha que ver exatamente.
2: Sim. Sérgio Malandro, o cachorro.
5: Os 14 conviviam na mesma casa? Os
2: cachorros conviviam. Eu imagino ele naquela samba canção, né? Samba canção, né?
3: Samba canção de barquinho.
2: Aí, ó, tá vendo?
5: A saudade, né? Fala, dá muita saudade,
3: muito,
5: né?
3: Muito. Queria ele todo dia aqui.
5: É, que falta que você faz. Silvia, você sabe imitar o seu pai?
3: Eu não gosto muito disso. Não.
5: Você não
3: gosta
5: de imitação?
3: Não, não gosto. Eu acho que é um desrespeito, sabe? Assim, tem os imitadores, mas tem aquela coisa do respeito com a pessoa, claro, sabe? Sim. Tem as pessoas que vivem disso, de imitar ele e tudo, mas eu particularmente não curto muito, não.
5: Teve alguma imitação que você ficou ofendida, ficou chateada?
3: Não, tem os personagens, que nem o Velson, que fez a peça. Tomara que volte essa peça.
5: Silvio Santos vem aí.
3: Tomara que volte essa peça. Velson de Souza. Ali é plausível, porque ali ele está fazendo um personagem.
5: Claro.
3: Agora, pessoas, imitadoras, essa coisa toda, eu não curto muito, não.
5: Entendi. Estamos na torcida para que o musical Silvio Santos Vem Aí retorne aos palcos com Velson de Souza e grande elenco.
3: Você foi assistir?
5: Assisti,
3: cara. Pra mim foi a mais fidedigna. Eu chorei e fiz o teatro inteiro chorar.
5: Que bonito, Silvio.
3: Porque eu participei, eu participei de todas aquelas fases do Silvio.
5: Ai, que
3: de todas as fases do Silvio, da Sônia, do Pedro de Lara, de todos aqueles personagens que estavam ali na peça, eu convivi, eu participei de todas aquelas fases, então ali era...
5: Bom, então se você me permite, eu gostaria de saber a sua opinião sobre essas montagens que tiveram além do teatro, com o Silvio Santos Vem Aí, tivemos a série no Disney Plus com o José Rubem Chachá, o filme com o Rodrigo Faro e o filme com o Leandro Hassum. Teve algum que você... Olha, esse aqui...
3: Chachá, eu não assisti com o Chachá, eu assisti com o Hassum e amei, ali tava assim, muito legal, muito perfeito, legal, muito respeitoso, a história muito bonita, e com o Faro, tirando todos os outros personagens, o Faro fez muito bem.
5: Que legal.
3: Os outros personagens, eu acho que foi muito, muito folclore, muito assim, não tinha nada a ver com a gente, não tinha nada a ver com a nossa história, não tinha nada a ver com nada, mas o Faro foi muito bem.
5: Vocês perderam um pouco dessa privacidade enquanto família, né? Isso é muito louco, né? Porque todos queriam ver vocês. É a família do Brasil.
3: É a família do Brasil, é a família que é a família do Silvio, era a extensão do Silvio. Ele não saía na rua, ele não ia no shopping, ele não ia nos shows, ele não ia em eventos. Então as pessoas abraçavam, a gente abraçam até hoje, eu sei, porque eu frequento muito com vou nos shows do meu marido, e assim as pessoas vêm me abraçar como se estivessem abraçando ele.
5: Claro,
3: sabe? É óbvio. Então a gente é a extensão, a gente acabou sendo o Silvio se dividiu em 7, né?
5: Que lindo.
3: Então assim, isso é muito legal.
5: E
3: assim.
5: 7 mulheres.
3: 7 mulheres.
2: Batista, engraçado, o filho do Gugu teve aqui, ele falou que sente a mesma coisa, né? Que as pessoas vão abraçar
3: ele e as meninas, né? As gêmeas, porque a gente acaba sendo extensão, eles não saem na rua, a gente sai, a gente acaba tendo essa responsabilidade de ter essa extensão do nosso pai, no caso do Gugu, do pai das crianças, né? Então eu acho muito legal.
2: Ô Silvia, a gente colocou na busca do Google o seu nome lá, Silvia Abravanel.

0: Não, nunca gostei. Eu faço fio, eu nunca tinha feito botox na minha vida. Só que com a perda de peso, eu eliminei 30 quilos. Minha cara ficou aqui dando pânico, caiu. Aí eu tive que começar a fazer fio aptos. Comecei a fazer alguns preenchimentos, tudo mais. Mas a harmonização nunca quis, não.
1: Silvia Bravanel é bilionária?
0: Olha, eu sou bilionária de saúde, de amor, de paz, de ensinamentos, de tudo. Mas assim, eu trabalho para ter meu dinheiro.
2: Silvia Bravanel é crossfiteira?
0: Não sou crossfiteira, nunca graças fui. A Deus, eu gosto de fazer HIIT 20, mas crossfit não.
3: Silvia, o que é HIIT 20?
0: O HIIT 20, você faz 20 exercícios,
3: Também no 30 intenso.
0: Exercícios em 20 minutos, então não tem rotina. Não, é muito legal.
3: Entendi. Então próximo
1: High intensity, não sei o que é, essas coisas.
0: High intensity enfim. Bom.
1: Silvia Bravanel é a filha número 9 do Silvio Santos?
0: Não, eu sou número 2, com muito louvor.
2: Silvia Bravanel é mãe de pet?
0: Eu sou mãe de pet. Eu tenho todos os tipos de pet que vocês podem imaginar. Só não tenho leão e tigre ainda, porque ainda não veio pra minha mão. E nem uma girafa igual Michael Jackson.
2: Qual mas... é mais diferentão assim?
0: Llamas. Eu tenho llamas. Eu tenho cobras, eu tenho lagarto, eu tenho dragão barbudo, eu tenho lagartixa, eu tenho llamas, eu tenho cobras, eu tenho o que mais? Eu tenho porco, eu tenho cachorro, eu tenho cavalo, tenho espato, tenho galinha, tenho peru, eu tenho um avestruz branco. Um peru branco, um peru albino, que é difícil de ter. Eu tenho um peru albino.
2: Que legal!
1: Ela tem uma Neverland.
3: Que bênção para suas filhas e também para quem for lhe visitar.
0: Muito legal.
3: Uma indireta.
0: Que as pessoas, eu tenho esses bichos todos porque a maioria das pessoas não tem contato com esse tipo de bicho. É, então quando vai na nossa propriedade, as pessoas fazem questão de pegar uma cobra, de pegar num dragão barbudo, de pegar numa lagartixa, de pegar, tocar numa llama, porque tá tudo muito distante, né? Então,
3: imagino.
0: É legal.
2: Que legal, cara.
1: Você vê? Silvia Bravanel é conservadora?
0: Muito. Demais. Mas eu fui educada por um pai conservador e isso segue em mim. Sou conservadora.
2: Silvia Bravanel é briguenta?
0: Muito. Eu tenho gênio, personalidade muito forte, mas assim, as minhas brigas são plausíveis. Eu vou por aquilo que eu quero. Eu tenho ideais. Então eu brigo pelos meus ideais. Agora eu chegar e ficar brigando, discutindo com pessoas, eu não gosto disso não. Isso me fere.
1: Silvia Bravanel é política?
0: Eu sou política, sim. Eu sou de centro. Eu sou de centro-direita, porque eu sou uma pessoa de direita. Bolsonaro, votei no Bolsonaro. Votaria 100.000 vezes que precisasse, assim, mas eu sou uma pessoa centro, que eu tô ali pelo público, pelo povo. Eu não tô, se é de esquerda você não vai cuidar, se é de direita você não vai cuidar, não. Eu sou centro, quero cuidar das pessoas.
3: Ô Silvia, uma fofoquinha aqui. Você quis fazer faculdade de veterinária.
0: Eu sou formada em medicina veterinária.
3: Você é formada. Sim. Mas quando você quis fazer faculdade, parece que teve uma pessoa específica que ficou contra essa decisão. E parece que o nome dessa pessoa é Silvio Santos.
0: Cenoura Bravanel. O Silvio Santos deixou de boa, legal, tudo bem. Agora o Cenoura Bravanel foi o pega pra capar. Ali era o pai. Ali era o cara que, cara, não era difícil de bater de frente, né?
3: Cara, por favor, me conta. Como foi? Você falou, olha,
0: as duras penas.
3: Jura?
0: Quando eu fui trabalhar com ele, quando eu tinha 16 anos que eu comecei a trabalhar com ele, eu falei, olha, com 19 anos eu vou me formar e vou me formar na escola e eu vou fazer faculdade veterinária. Vai ser agora? Não, daqui a 3 anos. Então quando chegar o momento a gente conversa. E o momento chegou, depois de 3 anos passaram, o momento chegou. E aí chegou a hora de eu falar pra ele, olha, eu vou fazer meu vestibular, eu vou fazer minha faculdade e tudo. Ele me deixou fazer vestibular. Fui fazer vestibular em várias faculdades e tudo mais. E eu passei. Eles estavam viajando. Aí cheguei pro secretário dele e falei assim, olha, eu preciso fazer minha matrícula. Ele, não, seus pais não estão aqui. Eu falei, faça a minha matrícula. Por favor, senão eu vou perder minha vaga. Bom, eles chegaram da viagem deles. Eu cheguei e falei assim, olha, semana que vem eu estou indo para o interior, Presidente Prudente. Ele falou, não, você não vai. Eu falei, vou, minha matrícula já está feita. Bom, fui. As duras penas. Ele não me dava dinheiro pra poder pagar meu ônibus, meu lanche na faculdade. Eu tinha que fazer minhas barganhas, eu tinha que vender minhas coisinhas pra poder. Mentira. Foi muito legal isso, porque ele me ensinou a viver. Claro. Já que eu quis, então você vai da minha maneira.
3: E também, né? Ser responsável pelas suas decisões.
0: Pelas minhas decisões.
3: Muito bonito.
0: Foi agora, muito legal.
3: E vem cá, essa história de você ser veterinária, você acha que isso influenciou na TV Animal, no SBT?
0: Não, já não, tinha, né? Já tinha, né? Na época do Gugu já tinha. Não, achei que mas... fosse depois, perdão. Não. Foi junto foi na mesma época, mas não. Eu nunca... A Silvia nunca influenciou em nenhuma produção.

0: programação do SBT. Eu sempre fui produtora, diretora, apresentadora, sempre fui estagiária, sempre fui assistente, tudo. Nunca tive, nunca interferi na programação do SBT.
1: Eu tenho uma dúvida, Silvia. Seu pai dava mesada com aviãozinho em dinheiro?
0: Não, nunca deu. Eu, quando eu comecei quando ele começou a me dar mesada, eu tinha que trabalhar por isso. Então, nos meus horários vagos, eu chegava da escola, 3:30 PM, eu chegava da escola, fazia minha lição de casa, tomava meu lanche, aí eu tinha minhas funções: lavar carro, arrumar a biblioteca de livros ou de naquela época era cassete, arrumar isso, arrumar as farmacinhas de medicamento pra jogar fora os medicamentos vencidos. Então eu tinha as minhas funções, manter meu quarto arrumado, o quarto das minhas irmãs, eu sempre ajudava nisso.
1: Isso funcionava com todas?
0: Comigo, porque eu era mais velha, elas eram muito mais novinhas que eu. E eu trabalhava por hora, igual o sistema americano. E aí eu ganhava $5, ou na época ele fazia por dólar, então 5 a 10 dólares por hora. E aí era minha mesada semanal.
2: É um gênio. Cenoura Brasil e Silvio Santos são gênios.
0: Me ensinando a lidar com dinheiro.
3: Isso é muito bom. Você viu? Né? Uma vez eu fui lá pra Celebration, fiquei lá na frente da casa pra ver se ele saía.
2: Eu também.
1: Eu já encontrei o Silvio.
2: Vou confessar isso.
0: Como foi? Conta pra nós.
1: Cara, eu vou te falar que foi assim, quando eu conto, o pessoal fala: não acredito que o Silvio falou isso. Mas pra mim foi o maior prazer, porque o seu pai pra mim é um grande, sempre será um grande ídolo. E eu fiquei emocionada. Mas eu fui na frente do Jaça.
0: Jura? Você ficou na frente do Jaça?
1: Eu fiquei na frente do Jaça. Porque pra quem não sabe, Silvio, ele cortava o cabelo no Jaça. E a galera que queria um empreguinho ficava lá na frente. Então tinha a galera de bambolê, tinha o pessoal que levava animal, cachorro que falava, tinha de tudo.
0: Ou um empreguinho ou um recadinho, né? Pra alguém lá dentro das então saber alguma coisa.
3: E aí?
1: Exato. E aí, na hora que o Silvio chegou, eu tava com um amigo. Meu amigo foi, cumprimentou o Silvio e o Silvio tirou uma foto com ele. Na hora que eu cheguei no seu pai, eu falei: Silvio, eu te adoro. Peguei na mão dele, fiquei toda feliz. Aí eu falei: tira uma foto comigo.
0: Uma mão no mãozão, né?
1: Mãozão. Aí ele falou assim: vai pra lá, você tá muito gorda.
0: Gênio. Bom, eu passei por isso muito tempo da minha vida, tá? Muito tempo. Muito tempo.
1: Não, mas foi maravilhoso, porque pra mim foi um prazer pegar na mão de Silvio e ele falar essa situação toda pra mim, porque virou piada.
0: E que bom que você não ficou chateada e magoada, não se ofendeu com isso, porque ele era muito disso. Ele falava isso abertamente pra qualquer pessoa que fosse, tá? Então, eu passei muitos perrengues com ele, assim, porque toda hora ele tava policiando o meu peso, assim.
2: Inclusive, você é presidente da Associação Brasileira de Combate à Obesidade,
0: sim,
2: né?
0: Sim, eu sou.
2: E tem uma média da população de 55% das pessoas que moram no Brasil estão acima do peso, estão
0: obesos,
2: com sobrepeso.
0: Hoje a gente consegue falar e tratar a obesidade como doença. A gente não tem mais esse tabu. Inclusive, quem mudou esse tabu em mim foi o Mamute, que todo mundo conhece aí o Mamute, que estava pesando 330 quilos, agora está com 200, conseguiu eliminar os 130 quilos dele aí. E ele falou para mim: não adianta vocês quererem tapar o sol com a peneira. Obesidade é doença. Então, tratem isso.
3: Né?
0: Não romantizem isso. Ele falou: exato. Tratem como doença. Então, hoje a gente consegue abordar pessoas que estão acima do peso como você precisa realmente curar essa doença.
1: Você chegou a usar caneta pra emagrecer, alguma coisa?
0: Eu uso caneta pra emagrecer, sim, usei. Eu tentei de todos os tipos de coisas que você possa imaginar, de lipo a medicamento. Cheguei a tomar um remédio que a gente apelidava de caveirinha, pra você ter noção. Irresponsável, tá? Irresponsável. Até que passei por vários tipos de médicos e tudo, até que eu encontrei um médico que me deu, com o protocolo, a canetinha.
2: Que bonito. Então siga os passos da Silvia.
0: Sim.
2: Procure o médico. Já que estamos falando de doença, e obesidade sim é uma doença,
0: não se automediquem.
2: Procure,
0: pelo amor de Deus,
2: por favor, um médico, um especialista nesse caso, para você mudar de vida, tá bom?
0: Sim.
2: É isso, para você ter, não ser mais doente. Acho que é muito importante.
0: Saudável, né? Ter uma perfeito. Qualidade de vida melhor.
2: Maravilhosas palavras. Agora, Silvia, nós gostaríamos de te convidar para uma interação. É muito simples.
0: São... Você não tinha que dançar?
2: Não. Jamais.
0: Obrigado por isso.
2: Tal qual os programas do Silvio, que tinham cartinhas, nós hoje, via rede social, nós temos as mensagens. E agora a gente gostaria muito que você respondesse, por favor.
0: Por favor.
2: Marcelo Batista.
3: Ouvintes que mandaram mensagem pelo 11972211001. O Linaldo Paiva diz o seguinte: quando alguém fazia alguma besteira, Em casa, o Silvio dizia, vai pra lá, vai pra lá?
0: Não, muito pelo contrário, a gente chamava uma conversa no pé do ouvido, uma conversa bem...
3: Vem pra cá, era o contrário.
0: E a gente não gostava muito dessas conversas, não, porque eram conversas muito duras.
1: Eita, a Tati Pereira, ela mandou, é ruim ser filha do patrão e não poder falar mal do chefe?
0: Olha, Tati, eu vou confesso pra você que não tinha por que falar mal do chefe, porque ele era, na verdade, meu paitrão, né, que eu chamava
2: bonitinho.
0: É, paitrão. Então, assim, eu fiz um acordo com ele, porque enquanto ele era pai e patrão ao mesmo tempo, isso estava machucando a nossa relação. Então, eu pedi pra ele que, das 6 horas em diante, ele fosse meu pai. Das 6 horas pra trás, ele fosse o meu patrão. Então, a gente conseguia ter esse acordo, sabe? Então, ele me chamava a atenção e ele também me dava o direito de também chamar a atenção dele, porque ele nem tudo, ele estava certo, eu deixava ele até certo ponto, ele me deu um cargo de diretora, então ele tinha que me respeitar como tal, e ele fazia isso.
1: Que legal.
3: A Bruna Marques, depois de tantos anos de SBT, quando você está tendo um sonho muito bom, do nada acontece de piscar o Jequiti assim, do nada, no meio do sonho?
0: Não. Não pisco, Jequiti, nos meus sonhos, não.
1: O José Dionísio, ele mandou, você já pensou em produzir um filme oficial sobre a vida do seu pai?
0: Não, a gente nunca pensou nisso, porque ele, antes dele ter a partida dele, ele não gostava porque ele achava que isso atraía a morte e tudo mais. A gente homenageia pessoas que estão mortas. E a família nunca pensou, porque a vida do meu pai já era uma história, né? As pessoas já conviviam com essa história e ele fazia questão muito, né? De falar da história dele, de onde ele veio. Ele nunca quis, ele nunca abafou essa raiz dele, né? De onde ele veio e tudo mais. Então a vida dele já era uma exposição, ele já contava mesmo essa história, né? Então não teria por que nós fazermos.
2: Silvia Bravanel, 20 anos trabalhando atrás e na frente das câmeras e sendo um sucesso onde quer que seja. E agora, candidata a deputada federal. Você tá pronta pra competir com caneta azul, Manoel Gomes?
0: Ufa, gente, eu acho que tem lugar pra todo mundo, desde que você tenha um propósito. Que não seja por vaidade, que não seja por dinheiro, que você queira realmente fazer o que as pessoas saíram de casa. As pessoas saíram de casa e vão apertar o seu número. Então, que você honre essas pessoas. Que você honre o que você... Não digo nem prometer, porque tem gente que promete e não cumpre. Que você honre o seu propósito perante aquelas pessoas que acreditaram em você. Então, a gente tem um dever, sabe? Eu aprendi muito com meu pai. Meu pai, por muitas vezes, com problema de garganta, ou cansado, com dor, com qualquer... Ele era um ser humano, né? Ele não era uma máquina, você mesmo apertou a mão dele. Ele fazia questão de estar no SBT, mesmo com um milhão de problemas, porque ele sabia que as pessoas saíam de casa para assistir, saíam de casa cedo, colocavam a melhor roupa e estavam ali para assistir o programa dele, para gravar com ele. Então é esse dever que eu quero que as pessoas entendam. Você saiu de casa, da sua casa, cedo ou tarde, para tocar o meu número ali, então eu vou honrar esse seu compromisso comigo.
2: E como você pretende honrar esse compromisso enquanto deputada federal?
0: Os meus casos vão ser obesidade, porque as pessoas estão precisando ser vistas e estão precisando ser acolhidas. E o meu caso também vai ser o PCD, eu sou mãe PCD. Então eu sei a dificuldade, mesmo graças a Deus sendo abençoada, que meu pai me ajudou e muito. Eu convivo com 1 milhão de pessoas que não têm a mesma chance que eu tive. Então tem mães PCDs, então essas mães precisam ser acolhidas, e é isso que eu vou fazer com essas mães. Eu vou dar o auxílio que essas mães precisam, vou dar o auxílio que esses pacientes, que tem criança, adulto, jovem, enfim, que essas pessoas precisam. Eu vou estar lá por elas.
1: Bonito. Muito legal, muito legal.
3: É isso. Silvia Bravanel.
1: Eu tenho uma dúvida, Silvia. Eu era muito fã do Bom Dia e Companhia. Muito fã. Já vi várias versões, você apresentando, enfim.
0: Conseguiu participar alguma vez?
1: Eu queria muito participar.
0: Eu gravei um programa essa semana que eu fui com hoje adultos, que foram crianças que nunca conseguiram participar.
1: Genial. Não consegui.
0: Genial. A maioria chorando. Teve minha mãe que chorou, que falou: olha, eu acompanho minha filha desde pequena. Minha filha nunca conseguiu participar. E hoje minha filha tá aqui participando e eu tô emocionada de estar podendo ver ela brincar com você e poder ganhar prêmio, poder rodar roleta e participar, que era o sonho dela.
1: Demais. Hoje várias vezes, nunca
0: com 24 anos, teve um participante com 41 anos.
1: Caramba.
0: Foi muito legal. Eu me emocionei muito.
1: Eu tentava ganhar aquele PlayStation mais do que tudo, meu Deus. Mas você sabe quantos PlayStation chegou a sair? Foram sorteados?
0: Eu confesso que não, a gente nunca fez essa triagem, mas é uma boa coisa pra gente poder. Olha, mas foram muitos.
2: É uma boa campanha com a própria Sony, detentora do PlayStation. É uma ótima campanha.
3: Alguém já achou que o Portioli é irmão de vocês ou não?
0: Porque muitas pessoas.
3: Porque muita gente acha que o Portioli é parecido com o Silvio.
0: É, é que o Celso sempre estudou muito o Silvio. O Celso se inspirou no Silvio, né? Então eu acho que por isso todo mundo achava que o Celso era filho do Silvio, mas não, não é não.
3: Aí, tá vendo?
0: Eu sei umas histórias. Adoraria ter o Celso como meu irmão.
3: Eu sei umas histórias do Celso com o Silvio maravilhosas.
0: Incrível. Eu dirigi o Celso.
3: É, maravilhosa.
0: Eu dirigi o Celso Portioli, curtindo uma viagem, curtindo várias coisas, que depois mudou de nome, foi pra Namoro na TV, etc, Namoro, enfim, vários
3: programas. A melhor de todas foi quando o Celso me contou que ele foi pro Silvio, falou, Silvio, olha, ele tava fora do ar, ele falou, Silvio, eu tenho aqui, ó, tô vendo aqui umas pesquisas, as pesquisas dizem que tem que ter um programa desse no ar. Aí o Silvio virou pra ele e falou, Celso, você gosta de pesquisa? Pegou de uma gaveta assim e falou, ó, pega essa aqui que eu mandei fazer, que o pessoal de casa não gosta muito de você, leva pra casa e dá uma estudada.
2: Mas é um pai, né? Nesse momento ainda é um pai.
0: É um pai.
3: Maravilhoso.
2: Qualquer outro patrão, talvez mandaria embora.
3: Não é à toa que ele tá lá. Quantos anos o Celso tá lá? Uns 30 e pouco?
2: Todos os anos. O Celso tá com 19, 20, alguma coisa assim.
3: É, acho que ele tá mais de 30 anos.
2: Tá, vai fazer 60 daqui a pouco, tá mesmo. Silvia, eu gostaria de saber uma coisa que eu... A mesma coisa que eu perguntei ao João Augusto, filho do Gugu.
0: Um fofo, né?
2: Um fofo, um amor de pessoa. Qual foi a última mensagem que você trocou com seu pai? Você tem ainda guardada?
0: Eu tenho. Fui na casa dele, se eu conseguir falar. Eu fui na casa dele levar minha filha, Amanda, a mais nova. E meu pai sempre deu muita condição pra gente, pra os nossos filhos, pra mim, pras minhas irmãs, pros filhos das minhas irmãs. Então eu me senti no dever de levar minha filha lá pra poder agradecer a condição que ele deu pra minha filha de fazer uma boa escola. E que foi a escola que eu estudei, que era uma escola muito cara. E aí ele deu essa condição. Então a minha filha foi lá pra agradecer ele nesse dia. E a gente até levou um pudim, foi muito legal, assim. E o conselho que ele deu, que a gente sempre mantesse esse legado, que a gente sempre mantesse essa coisa de união e de gratidão por a gente. Não por a gente ter. O valor em espécie, nem material, mas por a gente valorizar esses cuidados que uns têm uns com os outros, principalmente da nossa família, e isso que ele ensinou pra gente, sabe? Dessa gratidão, dessa coisa da gente enxergar isso, não pelo fato de ter o valor, mas pelo fato da condição de alguém poder fazer pra gente, a gente ter essa gratidão, sabe?
2: Esse último, foi o último momento que você esteve com ele?
0: Sim.
2: Que bonito, você levou 20 um
0: dias depois ele foi internado, então...
2: Que bonito.
1: Muito legal.
2: Sinto muito.
1: Mas, Silvia, você que, né, cresceu nesse meio, conheceu muitas celebridades, você vê os outros artistas de igual pra igual ou você tem um ídolo também?
0: De igual pra igual. De igual pra igual, assim, porque nada difere a gente de um gari, de uma margarida, de um vendedor de pastel, de qualquer função que seja, sabe? São profissões. O que diferencia é que alguém está vendo a gente tem uma câmera, a gente está atravessando essa câmera. Então, é o único diferencial, que alguém vê a gente em casa. Você não está vendo um gari todos os dias, você não está vendo uma margarida.
1: Mas você não tinha um pôster, assim, quando era adolescente, no quarto de alguém?
0: Não.
2: Seu ídolo era seu pai?
0: Meu pai. E Deus.
2: Que bonito. Deus. São os melhores ídolos. Confesso a você que são os melhores ídolos. É. São os ídolos que pra mim nunca erraram.
0: Nunca erraram, né?
2: São mais incrível.
1: Só mais Silvia. Uma pergunta. Silvia.
3: Meu Deus do céu.
1: Se eu tivesse seu
2: WhatsApp. Silvia, tem uma compromisso.
1: Eu juro que é rápido, Silvia. Se eu tivesse seu WhatsApp, eu ia ficar fofocando com você o dia inteiro.
0: Nossa, eu ia ter tempo de eu te falar com você também o dia inteiro.
1: O Sábado Animado, né? Ele vai acabar agora? Ou vai continuar?
0: Não, não vai. Vai continuar com duas crianças. Eu escolhi duas crianças, uhum, já que estavam fazendo Domingo Animado e já estão super inteiradas e tudo mais, e essas crianças vão continuar o programa.
1: Legal, mas você acha que hoje na televisão brasileira falta espaço pra pensar um pouco nas crianças?
0: Muito, muito. Se não fosse a gente no infantil, que agora também tem na Cultura, né, mas são mais esquetes e tudo, não tem brincadeiras, não tem essa interação com criança de dar prêmios e desenhos e tudo mais, não teria mais nada, teria em televisão fechada, e não é todo mundo que tem. canal fechado.
1: É verdade.
0: Então, assim, meu pai, uma coisa que ele exigiu, que a gente nunca tirasse, mesmo que não renda nada para a emissora, porque teve aquele problema todo com o Ministério, com a Alana, com o Ministério Público e tudo mais, ele fez questão de continuar com a programação, porque a maioria das crianças não tem condição de ter uma TV fechada. Então, a gente tem esse dever de poder levar a programação para as crianças.
1: Que legal.
2: Silvia, quero te agradecer imensamente. Infelizmente, o nosso programinha de Meu Deus vem chegando ao fim. Obrigada. Obrigado pela sua presença. Te desejo muito sucesso na sua nova carreira.
0: Obrigada.
2: E que você faça cada vez mais sucesso e que ajude como você sempre ajudou. Domingo é seu dia, Dia das Mães, então um beijo enorme pra você.
0: Muito
2: e se quiser, o recadinho final é seu.
0: Eu agradeço vocês por terem me convidado, por me dar a oportunidade das pessoas me conhecerem também, porque muita gente me julga sem saber quem é a Silvia de fato. As pessoas acham que eu tô ali brincando, que eu tô ali, enfim, querendo ser mais que meu pai. Jamais eu vou querer ser mais que ninguém. Ele me deu a oportunidade de eu fazer o meu meio na televisão. Então, realmente me consagrei. Tô muito feliz, tô muito grata a toda a oportunidade que ele deu. E agora Deus está me escolhendo para me dar esse novo desafio e eu tenho certeza que eu espero que as pessoas confiem em mim e que eu consiga fazer com todo louvor, assim como eu fiz na televisão, que eu faça na política também e que eu consiga atender a todas as pessoas que vão confiar em mim. Obrigada, gente.
2: Obrigada a você, Silvia. Muito sucesso. E para você que nos ouviu até agora, obrigado pela sua presença aqui na TMC com mais sobremesa, o seu programa favorito.
3: Isso aí.
2: Domingo, feliz Dia das Mães. Domingo é dia de alegria, é dia de sorrir e cantar.
3: E sabe como eu termino o programa?
2: Como?
3: Tchau, pessoal.
2: Tchau, pessoal.
1: Tchau, gente. Um beijo.
2: Beijo, pessoal. Tchau, tchau.

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1: Cinco e um, bom dia.
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1: Muito bom dia, um ótimo domingo pra você que sintoniza a TMC. Hoje é dia 10 de maio. Seja muito bem-vindo e muito bem-vinda ao Amanhã TMC. Eu sou o Diego Andrade e eu te faço companhia até as 7 da manhã. Aqui no Amanhã TMC, você fica por dentro de tudo que aconteceu de mais importante no noticiário do Brasil e do mundo, além de saber das primeiras notícias que vão impactar o seu domingo. 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O WhatsApp da TMC está aberto para sua participação. Manda sua mensagem e comenta sobre as principais notícias aqui do Amanhã TMC no 119-7221-1001. 119-7221-1001. Vamos agora às principais manchetes do programa de hoje. Alexandre de Moraes suspende a aplicação da lei da dosimetria até que o STF analise ações que questionam a norma. Condenados pelos atos de 8 de janeiro de 2023, como o ex-presidente Jair Bolsonaro, terão que aguardar o STF decidir se a lei da dosimetria é válida para obterem o benefício. Avião cargueiro da Gol sai da pista após pouso em Salvador. Incidente aconteceu na manhã deste sábado e ninguém ficou ferido. Pista estava molhada devido à chuva e havia neblina na região. Conflito na Ucrânia está chegando ao fim, avalia Vladimir Putin. Presidente russo também agradeceu por facilitarem as negociações entre os dois países, mas reiterou que a guerra só diz respeito à Rússia e à Ucrânia. Reino Unido envia navio de guerra para o Oriente Médio de olho em possível missão no Estreito de Hormuz. O navio ajudaria a assegurar a travessia segura para o canal em um esforço multinacional que já conta com a participação da França. Outros países também manifestaram interesse em participar. Irã confirma a presença na Copa do Mundo de 2026, mas faz 10 exigências aos Estados Unidos, México e Canadá. Entre as condições estão concessão de vistos a militares e proteção em aeroportos, hotéis e rotas para o estádio. Neste domingo, dia 10 de maio, Dia das Mães, um belo Dia das Mães para todas as mães que estão na audiência aqui da TMC. Vamos para a previsão do tempo para todo o país neste domingo. O Amanhã TMC traz agora as informações oficiais para o seu domingo, dia 10 de maio. Prepara o agasalho aí, pois a chegada da primeira grande onda de frio deste ano, impulsionada por uma massa de ar polar, vai mudar o cenário em boa parte do país, viu? Começando por São Paulo, o domingo será marcado por chuvas persistentes e frio, com temperaturas variando entre 13 e 19 graus. Já no sul, Curitiba terá um céu com algumas nuvens, registrando mínimas de 16 e máximas de 30 graus. Já no Rio de Janeiro, o tempo fica instável, com pancadas de chuva, trovoadas e rajadas de vento frio, que podem chegar a 50 km por hora, com os termômetros oscilando entre os 23 e os 32 graus. Enquanto isso, em BH, o tempo segue firme com poucas nuvens, mínimas de 18 e máximas de 29 graus. Já na capital federal, Brasília terá um dia de muitas nuvens e pancadas de chuvas isoladas, com temperaturas entre 24 e 30 graus. E por fim, em Recife, a previsão é de muita chuva com trovoadas, com uma possibilidade de precipitação de 98% e temperaturas entre 24 e 33 graus. A despedida da passageira de um carro de aplicativo morta por um policial durante briga de trânsito no Rio de Janeiro foi marcada pela emoção de amigos e familiares. A justiça determinou a prisão temporária do policial civil que se entregou após o crime cometido na zona sudoeste da capital. A Natália Messias conta os detalhes pra gente.
3: Familiares se despediram da passageira morta durante uma briga de trânsito neste sábado. Tamires Rodrigues de Souza Peixoto foi enterrada no cemitério de Irajá, na zona norte do Rio. O policial civil responsável pelo tiro que atingiu a vítima, Fred Wilson Souza de Jesus, foi preso nesta sexta-feira. O caso aconteceu na última quinta-feira, na Taquara, zona sudoeste do Rio. Tamires estava em um carro de aplicativo que fazia uma manobra na rua Professor Henrique Costa. Imagens de câmeras de segurança mostram o momento em que outro veículo se aproxima, o motorista começa uma discussão e atira contra o carro onde a vítima estava. Tamires foi atingida nas costas, chegou a ser socorrida para a UPA da Cidade de Deus, mas não resistiu aos ferimentos. O caso é investigado pela Delegacia de Homicídios da capital, que ouviu um motorista de aplicativo, dono do veículo onde Tamires estava, e o policial acusado do crime. Fred Wilson teve a prisão temporária decretada pela Terceira Vara Criminal do Tribunal de Justiça do Rio no momento em que prestava depoimento. Na decisão, a juíza Lula Correia de Mello destacou que o policial apresentou comportamento agressivo e se aproveitou do armamento e treinamento do Estado para cometer o crime às vésperas do Dia das Mães. Um dia depois do crime, Tamires participaria de uma comemoração de Dia das Mães na escola das duas filhas.
1: A delação premiada apresentada pelo empresário Daniel Forcaro, dono do Banco Master, enfrenta a resistência dentro da Polícia Federal e da Procuradoria-Geral da República. Enquanto investigadores apontam falhas e ausência de informações novas, o caso amplia a pressão política em Brasília, com parlamentares cobrando a criação de uma CPI para apurar os escândalos financeiros investigado pela Operação Compliance Zero. Os detalhes com Henrique Carmo.
4: Investigadores da Polícia Federal consideram insatisfatória a proposta de colaboração premiada apresentada pelo empresário Daniel Forcaro, dono do Banco Master, investigado na Operação Compliance Zero. Os relatos entregues até agora apenas confirmam fatos que a Polícia Federal e a Procuradoria-Geral da República já haviam identificado com base em provas reunidas em fases anteriores à operação. Um dos principais pontos fracos da proposta é a falta de aprofundamento sobre as relações que Forcaro mantia com ministros do Supremo Tribunal Federal. A suspeita é entre investigadores de que o empresário esteja tentando proteger autoridades e políticos de sua rede de contatos, o que reduz o interesse da PF e da PGR em aceitar o acordo neste momento. Diante disso, já existe a possibilidade de que Forcaro volte para o presídio da Papuda, em Brasília, onde ficou preso inicialmente. Atualmente, ele está custodiado em uma cela especial da Superintendência da Polícia Federal após manifestar interesse na delação. A quinta fase da operação deflagrada na última quinta-feira teve como base provas colhidas anteriormente e inclui busca e apreensão na residência do senador Ciro Nogueira, presidente do Progressistas. Segundo a Polícia Federal, o volume de material já apreendido é considerado robusto e ainda pode revelar novos envolvidos. Até agora, a Polícia Federal analisa 80 aparelhos telefônicos, incluindo celulares do próprio Forcaro. Um deles reúne cerca de 8 mil vídeos e arquivos com registros e encontros, festas e eventos com autoridades. Paralelamente às investigações, cresce no Congresso Nacional a pressão pela criação de uma comissão parlamentar de inquérito para apurar o caso do Banco Master. Parlamentares de oposição e também da base do governo vem cobrando a instalação da CPI após a nova fase da operação atingir nomes centrais da política nacional. Apesar disso, há resistência no Centrão, o que ainda impede o avanço da comissão. Mesmo que a colaboração seja aceita, o acordo ainda dependerá de homologação do ministro André Mendonça, relator do caso no Supremo. O gabinete do ministro informou que ele ainda não teve acesso ao conteúdo da delação e reforçou que a colaboração só tem validade se for séria, voluntária e eficaz.
1: Uma massa de ar polar mudou o tempo em vários estados do Brasil. Várias cidades registraram temperaturas negativas e tem até previsão de neve. De Curitiba, as informações chegam com Ângelo Sfer.
5: Uma forte onda de frio derruba as temperaturas em todo o centro-sul do Brasil nos próximos dias. Esta é a primeira grande massa de ar polar continental e, portanto, já é considerada pelos meteorologistas a mais intensa do ano de 2026. Os três estados da região sul registram temperaturas negativas e há previsão de geada ampla em centenas de municípios. Além disso, existe a possibilidade de chuva congelada ou até neve nas partes mais altas das Serras Gaúcha e Catarinense. De acordo com o meteorologista Lisandro Jacobsen, do CIMEPAR, o Sistema de Tecnologia e Monitoramento Ambiental do Paraná, além dos três estados da região sul, a onda de frio também afeta a metade oeste de São Paulo e quase a totalidade de Mato Grosso do Sul. A massa de ar polar só deve perder força no meio da próxima semana.
6: Forte resfriamento é o destaque dos próximos dias em todo o sul do Brasil e também em alguns estados do sudeste e centro-oeste. A massa de ar polar é a mais intensa deste outono de 2026 e deixa as temperaturas muito baixas, mas entre segunda e terça-feira é que o frio fica um pouco mais rigoroso, com ápice neste dia 11, segunda, que amanhece muito gelado em todo o sul do Brasil. Os três estados com temperaturas baixas e até mesmo valores negativos em algumas regiões, como nas áreas serranas.
5: Diferentemente das outras frentes frias registradas em 2026, este ar gelado avança pelo interior do continente e não pelo oceano. Isso faz com que essa massa de ar de origem polar seja mais intensa e duradoura. Durante este período, os estados da região centro-sul do Brasil registram temperaturas até 5 graus abaixo da média histórica para o mês de maio.
1: Após ser sorteado o relator das duas ações que questionam a legalidade da lei da dosimetria, o ministro Alexandre de Moraes suspendeu a aplicação da norma, que até que o caso seja analisado pelos magistrados no Supremo Tribunal Federal. O repórter Adrian de Almeida, direto de Brasília, conta os detalhes.
7: O ministro do Supremo Tribunal Federal, Alexandre de Moraes, suspendeu a aplicação da lei da dosimetria até que o plenário da corte analise a constitucionalidade da legislação. O ministro explicou que, por segurança jurídica, a norma ainda não deve ser aplicada até que o próprio STF dê o aval. As duas demandas foram ajuizadas pela Associação Brasileira de Imprensa e a Federação Partidária Pessoal Rede. Os dois pedidos em que Moraes foi sorteado relator consideram a lei da dosimetria inconstitucional ao permitir, de acordo com as entidades, que crimes contra a democracia que estão no mesmo contexto não tenham as penas somadas. Além disso, eles também pontuaram a possibilidade de redução de pena de delitos praticados em contexto de multidão e dois incisos que alteram a progressão de regime prevista na lei de execução penal. Por fim, as ações também apontaram que o Senado promoveu alteração substancial no texto originalmente aprovado pela Câmara, sem devolver o projeto para nova deliberação dos deputados. O ministro Alexandre de Moraes já pediu informações sobre a lei da dosimetria para o Palácio do Planalto e ao Congresso Nacional, que vão ter 5 dias cada para responder. Depois, a Procuradoria-Geral da República e a Advocacia-Geral da União terão 3 dias para manifestação sobre o tema.
1: Em nota divulgada neste sábado, o senador Isalci Lucas, líder da oposição no Congresso Nacional, criticou a decisão do ministro Alexandre de Moraes, que suspendeu a aplicação da lei da dosimetria. O parlamentar afirmou que a medida representa um atropelo inaceitável às prerrogativas do Legislativo e acusou o Supremo Tribunal Federal de agir acima de todos. Segundo Isalci, a suspensão da norma ignora a vontade popular expressa pelo Congresso após a derrubada do veto presidencial. Na nota, o senador também defendeu a aprovação de uma proposta de emenda à Constituição que limite decisões monocráticas capazes de suspender leis aprovadas pelo parlamento. Para ele, o episódio representa uma ameaça aos princípios da separação entre os poderes e a segurança jurídica no país. Abre aspas. O Congresso é formado por 513 deputados e 81 senadores eleitos pelo povo. Quando este parlamento derrubou o veto presidencial e promulgou a lei, o povo brasileiro falou. Hoje, um único homem, não eleito, apagou essa decisão com uma canetada. Isso não é democracia representativa, é o STF governando acima de todos. Um policial penal do Rio de Janeiro foi condenado a mais de 40 anos de prisão por matar um torcedor do Fluminense depois da final do Campeonato Carioca. O crime aconteceu em 2023 em um bar próximo ao estádio do Maracanã por desavenças políticas. O repórter Rafael Alves traz as informações.
8: A Justiça do Rio decidiu condenar o policial penal Marcelo de Lima a 40 anos e 4 meses de prisão pela morte do torcedor do Fluminense, Thiago Leonel, e pela tentativa de homicídio contra Bruno Tonini Moura. O crime aconteceu em 2023, nas proximidades do Maracanã, logo depois da final do Campeonato Carioca entre Flamengo e Fluminense. Além da condenação por homicídio triplamente qualificado e tentativa de homicídio também triplamente qualificada, o júri também determinou que Marcelo Lima perca o cargo de policial penal. A sentença foi lida pela juíza Lúcia Motegliosi na noite desta sexta-feira, após mais de 24 horas de julgamento no 4º Tribunal do Júri da capital, no centro do Rio. Durante a sessão, foram ouvidas testemunhas de acusação e defesa, além do interrogatório do acusado. Das testemunhas ouvidas apresentadas pelo Ministério Público, parte dos depoimentos aconteceu sem a presença do acusado, já que as testemunhas alegaram receio. Ainda durante o depoimento de uma das pessoas, a defesa tentou exibir trechos de depoimentos para sustentar a tese de injusta provocação e de discussões anteriores ao crime, mas a juíza proibiu novas exibições desse tipo, o que levou a defesa a alegar cerceamento da plenitude da defesa. As investigações apontaram que o crime aconteceu em um bar lotado de torcedores do Fluminense por desavenças políticas entre Marcelo e as vítimas. No início do processo investigativo, chegou a ser levantada a possibilidade de o crime ter acontecido por uma discussão, por uma disputa por duas pizzas, mas isso foi descartado. O policial penal atirou 9 vezes contra as vítimas. A defesa de Marcelo deve recorrer da decisão.
1: Pelo menos 14 pessoas e 36 companhias são investigadas, suspeitas de integrarem uma quadrilha investigada por sonegação de R$132 milhões que usava benefícios do Bolsa Família para lavar dinheiro. O repórter Júlio Andrade tem as informações.
9: A Operação Cortina de Fumaça mirou empresas fraudulentas que atuavam no setor de distribuição de alimentos. O grupo é suspeito de praticar um esquema de sonegação e fraudes fiscais que contava com a participação de contadores para camuflar e driblar a fiscalização. Conforme aponta o inquérito, os criminosos usavam dados de pessoas que recebiam os benefícios sociais para abrir empresas de fachada no nome delas. As investigações apontam que essas pessoas também eram beneficiadas, recebiam uma contraprestação pecuniária financeira para poder ter a participação. O caso começou a ser investigado em 2023, mas o esquema operacionalizado havia pelo menos 10 anos, de acordo com a apuração realizada pela Polícia Civil junto ao Ministério Público de Pernambuco.
1: Mais 2 casos de antivírus foram confirmados no Brasil. Infecções foram registradas no Paraná e um dos pacientes mora próximo à fronteira com a Argentina. Os detalhes com o Luiz Fernando.
10: A confirmação de 2 casos de antivírus no Paraná colocou as equipes de vigilância em prontidão. Um dos pacientes infectados é de Pérola do Oeste, município que fica próximo à fronteira com a Argentina, país de onde saiu o cruzeiro que está enfrentando um surto da doença, que já matou 3 passageiros. O secretário de Saúde do Paraná, César Neves, afirma que a doença está sob vigilância no estado e que a rede pública continua monitorando outros 11 casos suspeitos.
11: Uma doença está sob vigilância aqui no estado do Paraná. Esse ano tivemos apenas 2 casos, ano passado apenas 1 caso e nenhum óbito. Devemos tomar precauções, mas quero tranquilizar a população que não temos ainda nenhum motivo para pânico ou temos uma preocupação mais exacerbada.
10: As infecções no Paraná são da cepa silvestre, transmitida por meio de animais, que é diferente da variante transmitida de pessoa para pessoa, como nos casos confirmados pela OMS no Cruzeiro. A Secretaria de Saúde do Paraná reforça que a rede estadual está preparada para o atendimento e que o momento é de cautela.
11: Eu quero dizer que é uma doença que se adquire através de partículas de saliva, de urina e de fezes de roedores silvestres, geralmente em galpões, em sótãos, muito comum em zona rural. Então, muito cuidado com esses ambientes, tem que ser bem limpos antes. Tomar cuidado com a inalação de poeira que tem essas partículas.
10: Na fase inicial, os sintomas podem ser confundidos com uma gripe comum, apresentando febre, dor de cabeça e mal-estar. O perigo está na evolução para a fase cardiopulmonar, que causa falta de ar e tosse seca. E olha, a violência contra médicos dentro de hospitais e unidades de saúde tem aumentado no Rio de Janeiro. Um levantamento do Conselho Regional de Medicina do Estado aponta que quase 1000 profissionais foram vítimas de agressões durante o trabalho desde 2018. Jade Marinho tem as informações.
12: O Conselho Regional de Medicina do Estado do Rio de Janeiro, o CREMERJ, registrou 987 casos de médicos vítimas de agressão durante o exercício profissional entre 2018 e 2025. Os dados, eles foram divulgados durante um evento sobre segurança nas unidades de saúde que aconteceu na sede da autarquia em Botafogo, na zona sul da capital fluminense. Bom, segundo esse levantamento, a agressão verbal é a que lidera as ocorrências, com 459 registros. Em seguida, aparecem os casos de assédio moral, com 208 notificações. Agressões físicas, com 89 casos, além de outros tipos de violência que somam 217 ocorrências. O balanço também aponta 14 registros classificados exclusivamente como agressão contra mulheres médicas. Os números mostram ainda que a maior parte dos casos aconteceu em unidades públicas de saúde. Foram 717 ocorrências nesses estabelecimentos contra 270 em unidades privadas. O levantamento aponta crescimento nas notificações nos últimos anos. Entre 2018 e 2021, foram registrados 397 casos. Já entre 2022 e 2025, o número subiu para 590 ocorrências. As informações foram obtidas por meio do Portal da Defesa Médica, disponível no site do CREMERJ, onde os profissionais, inclusive, podem registrar os episódios de violência sofridos durante o trabalho. O Conselho destaca, no entanto, que ainda existe subnotificação, já que muitos médicos fazem apenas boletim de ocorrência na polícia ou até deixam de denunciar por medo e insegurança.
10: O ator Matheus Solano volta aos palcos no Teatro Renascens com a peça O Figurante. A Estela conversou com ele e conta tudo pra gente.
13: Olá, Matheus Solano, que prazer te receber aqui na TMC. Me conta, você tá agora com... voltou em cartaz com O Figurante. Você tá sozinho no palco. Quais são as vantagens e as desvantagens de se fazer um monólogo no teatro?
14: Olha, a vantagem de fazer um monólogo é estar sozinho em cena e, portanto, não ter como fugir de mim mesmo, né? Eu tenho aprendido muito estando sozinho em cena com esse monólogo. Agora, a desvantagem de fazer um monólogo também é estar sozinho em cena. Eu gosto muito de contracenar e aprendo outras coisas na contracena com os meus colegas.
13: Olha, eu estive lá no teatro na temporada passada e fiquei impressionada com o seu trabalho corporal. Você tem alguma relação com dança, com teatro físico?
14: Olha, eu sempre fui apaixonado pelo teatro físico, né? Por atores que usam tanto do corpo quanto da voz para contar a história do espetáculo. Então, desde as minhas aulas de expressão corporal na faculdade e depois nessa parceria tão bem sucedida com Miguel Tirreja, é o quarto espetáculo que a gente faz juntos, a gente está sempre procurando botar o corpo como protagonista.
13: Agora, sem dar spoiler, mas como o próprio nome já diz, a peça trata da vida de um figurante, um dia na vida de um figurante. Você já passou por essa experiência? Você já foi figurante?
14: Não, eu nunca fiz figuração, nunca fui figurante, mas sempre trabalhei com muitos figurantes, muitas agências de figuração, tive muito, muito carinho, muito respeito por esses profissionais, meus colegas.
13: Ah, Matheus, convida então os nossos ouvintes e espectadores aqui para assistir a tua peça.
14: Então, quero convidar todos os ouvintes e espectadores da Transamérica TMC para virem assistir no espetáculo O Figurante. Tenho certeza que vocês vão dar boas risadas e levar para casa também alguma reflexão sobre se você, afinal, é o figurante ou o protagonista da sua própria história. Espero vocês no Teatro Renaissance, aos sábados e domingos.
15: Em visita à sede do Smart Sampa, o pré-candidato ao governo do Paraná, Sérgio Moro, comentou a quinta fase da Operação Compliance Zero. A Luísa Mutoni acompanhou e tem mais informações.
16: Sem citar o nome do senador Ciro Nogueira, o pré-candidato ao governo do Paraná, Sérgio Moro, defendeu a investigação dos fatos e que aqueles que cometerem crimes sejam responsabilizados, seja o criminoso de rua ou o do colarinho branco. Ele afirmou que tentou apurar o escândalo do Banco Master, mas disse ter sido impedido pela base do governo Lula. Em conversa com jornalistas, ele associou as apurações do caso Master com a Operação Lava Jato, a qual conduziu como juiz federal.
17: No fundo, o escândalo do Banco Master é resultado do desmantelamento do combate à corrupção, desmantelamento da Lava Jato. As pessoas tiveram suas condenações anuladas, não porque eram inocentes, mas porque eram culpadas. Encontraram formalismos numa reviravolta política que está destruindo o país.
16: Em sua fala, Moro também fez críticas ao atual governo e disse que o país precisa de uma nova liderança que tenha o compromisso do combate à criminalidade.
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0: A despedida da passageira de um carro de aplicativo morta por um policial durante briga de trânsito no Rio de Janeiro foi marcada pela emoção de amigos e familiares. A justiça determinou a prisão temporária do policial civil que se entregou após o crime cometido na zona sudoeste da capital. A Natália Messias conta todos os detalhes pra gente.
1: Familiares se despediram da passageira morta durante uma briga de trânsito neste sábado. Tamires Rodrigues de Souza Peixoto foi enterrada no cemitério de Irajá, na zona norte do Rio. O policial civil responsável pelo tiro que atingiu a vítima, Fred Wilson Souza de Jesus, foi preso nesta sexta-feira. O caso aconteceu na última quinta-feira, na Taquara, zona sudoeste do Rio. Tamires estava em um carro de aplicativo que fazia uma manobra na rua Professor Henrique Costa. Imagens de câmeras de segurança mostram o momento em que outro veículo se aproxima, o motorista começa uma discussão e atira contra o carro onde a vítima estava. Tamires foi atingida nas costas, chegou a ser socorrida para a UPA da Cidade de Deus, mas não resistiu aos ferimentos. O caso é investigado pela Delegacia de Homicídios da Capital, que ouviu um motorista de aplicativo, dono do veículo onde Tamires estava, e o policial acusado do crime. Fred Wilson teve a prisão temporária decretada pela Terceira Vara Criminal do Tribunal de Justiça do Rio, no momento em que prestava o depoimento. Na decisão, a juíza Tula Correia de Mello destacou que o policial apresentou comportamento agressivo e se aproveitou do armamento e treinamento do Estado para cometer o crime às vésperas do Dia das Mães. Um dia depois do crime, Tamires participaria de uma comemoração de Dia das Mães na escola das duas filhas.
0: No dia seguinte, a reunião com Donald Trump, o presidente Lula voltou a dizer que não existe assunto proibido nas negociações e que ele está aberto a falar sobre qualquer tema com o governo americano. A declaração foi num pronunciamento durante um evento sobre investimentos em energia. Vamos ouvir o que o Lula disse.
2: Fui dizer ao presidente Trump: nós estamos abertos para discutir. Quer discutir Big Tech? Vamos discutir Big Tech. Quer discutir as suas plataformas? Vamos discutir. Quer discutir crime organizado? A nossa Polícia Federal está preparada para combater o crime organizado aqui e lá fora.
0: Acontece neste mês o Maio Laranja, que é uma campanha nacional de conscientização e combate ao abuso e exploração sexual de crianças e adolescentes no Brasil. O caso dos meninos vítimas de estupro coletivo em São Paulo ganhou novos detalhes, com relatos de ameaças às famílias para que o crime não fosse divulgado. A IATMC convidou advogado e membro da Comissão de Defesa dos Direitos da Criança e do Adolescente do Conselho Federal da OAB, Ariel de Castro Alves, para discutir a responsabilização e a proteção das vítimas. Vamos ouvir.
3: Esse é um caso que chocou toda a sociedade brasileira, assim como o estupro coletivo de Copacabana no início do ano. Então, nós temos aí as responsabilizações, né? No caso do adulto, os crimes que ele cometeu, ele está sendo acusado de estupro de vulnerável através de um estupro coletivo. Então, as penas aí ultrapassam os 10 anos, podem chegar a 18 anos pelo próprio estupro. Juntamente disso, a divulgação das imagens também é crime. Hoje, atualmente, as penas vão de 4 a 10 anos. Mas a corrupção de menores, por ele ter aí utilizado os adolescentes também nessa prática de crime. E os adolescentes, que são 4, que já estão na Fundação Casa, eles são processados na Vara da Infância e Juventude, chama processo de apuração do ato infracional. Esse processo, quando eles já estão internados provisoriamente, ele dura 45 dias e certamente eles receberão como punição uma internação, que é a privação de liberdade na Fundação Casa. Pela lei atualmente, ela dura até 3 anos de idade, mas pode acontecer, e a legislação já prevê isso, que ao final desses 3 anos, se demonstrando a necessidade de outras medidas socioeducativas, eles podem ir para a semi-liberdade, podem ir para uma prestação de serviço à comunidade, uma liberdade assistida, ou mesmo a internação socioeducativa pode se converter numa internação psiquiátrica se os pareceres dos profissionais da psiquiatria demonstrarem que eles ainda possuem periculosidade. É parecido com o que aconteceu no caso do adolescente Champinha, que cometeu um crime gravíssimo aqui em São Paulo. Ele já está aí mais de 20 anos praticamente cumprindo internação, no começo como adolescente e depois uma internação psiquiátrica, porque a periculosidade dele não cessou conforme os pareceres dos psiquiatras. E os crimes, principalmente sexuais, os abusos, as violências sexuais, geralmente são cometidas nos ambientes familiares ou nos ambientes de vizinhos, de pessoas conhecidas. Foi o caso aí dessas crianças, são meninos, um de 10, outro de 7 anos. Eles foram atraídos por vizinhos que diziam que iam soltar pipas, e eles já conheciam esses vizinhos. Eles costumavam brincar ali na rua do bairro em São Miguel Paulista, e esses adolescentes sempre estavam por ali. Nesse dia foram atraídos para esse estupro coletivo. Então, de fato, esse é um grande problema. Até por isso que muitos desses casos não chegam às autoridades. As estimativas de quem atua nessa área são de que 10% só dos casos eles chegam até as autoridades, até os conselhos tutelares, até a polícia, para que sejam apurados. E nós temos também uma impunidade muito grande, né? O próprio jornal Folha de São Paulo trouxe uma pesquisa importante esse ano, a partir da análise de 40 mil processos de estupros de vulnerável entre 2020 e 2026, e 9 em cada 10 desses processos não chegaram a nenhuma conclusão, não chegaram a absolvição e nem condenação. Então a impunidade nesses casos acaba sendo muito grande, e muitas vezes também os casos, como eu disse, não chegam até as autoridades, porque nos ambientes familiares as famílias se protegem, tentam manter aquele status. E o problema não está só nas famílias mais pobres, mais vulneráveis, mais que vivem nas regiões periféricas. Também ocorrem esses casos nas famílias de classes mais abastadas. E nas famílias mais pobres, os vizinhos até que fiscalizam um ao outro, porque moram mais próximos, né? Eles estão ali muito mais próximos no dia a dia. Agora, quem mora em casas, mansões, apartamentos, existe uma dificuldade muito maior ainda desses casos acabarem aparecendo. E muitas vezes as famílias querem manter um status quo, não querem que o caso seja exposto. Sim. Então existe todo esse ciclo de silêncio, e que acaba sendo muito difícil romper, ainda mais crianças e adolescentes, que elas dependem muitas vezes dos seus agressores para ter um prato de comida, para sobreviver, para manter suas atividades do dia a dia. Nós vivemos uma escalada de violência contra as mulheres e contra as crianças e adolescentes, e vem de um resquício histórico de que mulheres e crianças e adolescentes são tratados como objetos e não como sujeitos de direitos, como prevê a nossa legislação e o próprio Estatuto da Criança e do Adolescente. Para romper com isso, com uma cultura de estupro, com uma tradição, com um costume totalmente inaceitável na sociedade brasileira, por exemplo, nós temos 34 mil meninas com menos de 14 anos que são casadas com adultos. Então, isso quer dizer, são casos de estupro de vulnerável, e elas estão condenadas ao trabalho infantil, à violência doméstica, a não terem nenhuma autonomia, emancipação, e ficarem o resto da vida dependentes desses homens. Nós temos no Brasil um estupro a cada 6 minutos, 70% das vítimas são crianças e adolescentes, são 150 estupros de vulneráveis, maioria crianças e adolescentes, todos os dias no nosso país. No ano passado tivemos 80 mil estupros em geral, 57 mil foram de crianças e adolescentes. Só esse ano aqui em São Paulo, nos primeiros 3 meses, são quase 3 mil estupros de crianças e adolescentes. Nós precisamos que as escolas retomem essa temática da educação para a sexualidade, nas questões de gênero, nas questões de diversidade. Nós temos que educar as novas gerações para que não aceitem a misoginia, para que não cometam violências. Às vezes a gente dá palestra em escola e depois aparecem vários alunos que já passaram por aquelas situações. É para evitar a gravidez precoce, é para evitar os relacionamentos também precoces e para evitar as doenças, as infecções sexualmente.

0: ser enfrentada também.
1: Maio chegou e com ele um alerta que vale para todo mundo. Atenção redobrada no trânsito. Uma campanha sobre os acidentes no trânsito teve início em Minas Gerais e o repórter Júnior de Castro traz os detalhes pra gente.
2: Começou oficialmente aqui em Minas Gerais a campanha Maio Amarelo. A Polícia Militar lançou nesta segunda-feira as ações de conscientização e fiscalização no trânsito em todo o estado. Durante a abertura, a tenente-coronel Laila Brunella explicou a importância da ação.
3: Uma operação que já acontece há 12 anos, desde o ano de 2014, e ela vem como um símbolo, na verdade, uma lembrança, como o próprio coronel Leonardo disse, né, desse período de empatia, de conscientização no trânsito, e é um momento em que a gente reforça as operações, não só aqui na capital, mas em toda Minas Gerais, no sentido de conscientização, no sentido de educação. A gente sabe que, por mais que a presença da Polícia Militar ela seja essencial no processo de fiscalização, no processo legal nessa história toda, a gente depende do comportamento do cidadão, a gente depende da consciência individual para que os acidentes sejam reduzidos, para que a gente tenha uma empatia maior no trânsito e, de fato, a fluidez, o sair e chegar de casa aconteça da melhor maneira possível.
2: A campanha é um reforço sobre a importância da educação no trânsito para toda a população.
3: O batalhão de trânsito aqui na capital terá um reforço nas suas blitz, nós teremos uma intensificação, estaremos em locais mais visíveis, em corredores, justamente para dar essa visibilidade, e teremos, para além das fiscalizações administrativas, esse papel de conscientização, desde a entrega de folhetos, a conversa com o condutor, e complementando, né, o trabalho operacional na ponta da linha, a gente tem um reforço na Transitolândia, um atendimento maior às escolas, empresas, faculdades, que têm nos acionado.
2: A gente lembra aqui que durante todo o mês de maio, a Polícia Militar vai intensificar as operações, ações educativas e mobilização aqui em Minas Gerais, justamente com foco na redução de acidentes e na prevenção da vida.
1: A chapa do governador paranaense Ratinho Júnior para as disputas majoritárias deve ser quase que totalmente com candidatos do PSD. Isso porque o principal nome governista confirmou que agora é pré-candidato ao Senado. Quem traz os detalhes dessa apuração exclusiva da TMC é o repórter Brian Valêncio.
4: O ex-secretário estadual das cidades, Guto Silva, do PSD, confirmou que é pré-candidato ao Senado do Paraná nas eleições de 2026. A informação foi confirmada pelo próprio gestor e também pela assessoria do ex-secretário aqui à TMC. A decisão consolida a mudança de rumo político após a definição do grupo governista em torno do nome do ex-secretário de Infraestrutura e Logística, Sandro Alex, também do PSD, para a disputa ao governo do Paraná. Com a movimentação, a composição da chapa ligada ao governador Ratinho Júnior começa a ganhar força para a sucessão estadual. Sandro Alex é o nome do grupo para o Palácio Iguaçu, enquanto o presidente da Assembleia Legislativa do Paraná, Alexandre Cury, do Republicanos, também aparece confirmado como pré-candidato ao Senado. Guto Silva chegou a ser colocado entre os nomes cotados para disputar o governo do Paraná, especialmente após ocupar cargos estratégicos na gestão de Ratinho Júnior, como a Casa Civil e, mais recentemente, a Secretaria das Cidades. Nos últimos anos, ele ampliou presença política no interior do estado, por meio de agendas com prefeitos e anúncios de investimentos em infraestrutura urbana e desenvolvimento municipal. Agora, a entrada oficial da disputa ao Senado reposiciona o ex-secretário dentro da estratégia eleitoral do grupo governista para 2026. A tendência é de que, com Guto topando disputar o Senado Federal, a jornalista Cristina Grêmio, também do PSD, deve ser o nome que vai ocupar a vice-candidatura de Sandro Alex. Cristina é vista como um nome que pode angariar votos na capital paranaense. Agora, com a decisão tomada, o primeiro ato de pré-campanha de Guto Silva ocorre na Expo Ingá, evento agrícola que acontece na cidade de Maringá já na próxima semana. Segundo aliados, Guto está estudando as primeiras propostas e ações que vai fazer no início dessa corrida eleitoral.
1: A investigação tenta esclarecer a participação de cada um dos envolvidos na briga que terminou com um cliente ferido dentro de um restaurante no Jardim Botânico.

0: A polícia já intimou o cantor Ed Mota para depor e analisa novas imagens do circuito interno que mostram a sequência da confusão. Quem tem os detalhes é a Luísa Rodrigues.
1: Novas imagens obtidas pela reportagem da TMC do circuito interno do restaurante Grado, no Jardim Botânico, mostram o momento em que uma garrafa de vinho é arremessada contra um cliente durante a confusão envolvendo o cantor Ed Mota no último sábado. A vítima ficou ferida após ser atingida por estilhaços e registrou o boletim de ocorrência por lesão corporal. As imagens mostram que o autor do arremesso seria o advogado Nicolas Coppe, um dos amigos que estavam na mesa do artista. Antes disso, ele aparece discutindo e dando um soco em um cliente de uma mesa vizinha. Segundo o circuito interno, a confusão começou após uma discussão entre Ed Mota e funcionários do restaurante. Irritado, o cantor pegou uma cadeira de uma mesa vizinha e arremessou no salão antes de deixar o local com a mulher. Minutos depois, os amigos que permaneceram no restaurante continuaram discutindo com os clientes da mesa ao lado até a agressão com a garrafa acontecer. O caso é investigado pela Polícia Civil. Ed Mota foi intimado e deve prestar depoimento na próxima terça-feira. Segundo a delegada Daniela Terra, a briga começou após um desentendimento envolvendo a taxa de rolha do restaurante. Ao jornal O Globo, Ed Mota afirmou que se excedeu, mas disse que estava alcoolizado e negou ter jogado a cadeira em direção a funcionários ou clientes. A defesa da vítima afirmou que o cliente foi covardemente agredido e que o ataque resultou em 6 pontos na cabeça. Já a defesa de Nicolas Coppe declarou que ele agiu para proteger a própria integridade física e a de familiares durante a confusão.
0: A morte do ex-presidente Juscelino Kubitschek ganha um novo capítulo com a análise de um parecer sobre a ditadura militar. A Comissão de Mortos e Desaparecidos Políticos avalia que JK foi vítima de um atentado durante o regime. O repórter Adrian de Almeida traz os detalhes.
2: A Comissão de Mortos e Desaparecidos Políticos analisa um relatório que conclui que o ex-presidente Juscelino Kubitschek morreu em um atentado planejado durante a ditadura. A historiadora Maria Cecília Adão entregou o parecer aos conselheiros do grupo para provar que a colisão na Via Dutra em 1976 foi provocada por agentes do Estado. O texto de 5 mil páginas descarta a história contada pelos militares sobre uma batida acidental entre o carro de JK e um ônibus durante uma ultrapassagem. Segundo o documento, o veículo Opala saiu da pista após uma sabotagem ou interferência externa antes de atingir uma carreta que vinha na direção oposta. A análise utiliza dados de investigações feitas pelo Ministério Público Federal e pelas Comissões da Verdade de São Paulo e Minas Gerais. O Ministério Público Federal realizou um inquérito entre os anos de 2013 e 2019 que já indicava falhas graves na explicação apresentada pelas autoridades da época. A relatora afirma que a morte de JK e do motorista Geraldo Ribeiro faz parte das ações de repressão contra adversários do governo autoritário. Os integrantes da comissão devem votar o relatório no próximo encontro oficial, que ainda não possui um dia definido no calendário. O órgão federal busca identificar vítimas e garantir que o Estado brasileiro assuma a responsabilidade por crimes cometidos durante o período de exceção. Juscelino Kubitschek fundou Brasília em 1960 e teve os direitos políticos retirados logo após o início do golpe de 1964. A decisão final do colegiado servirá para retificar a certidão de óbito do ex-presidente e oficializar a causa da morte como perseguição política.
0: O Global Citizen, evento internacional que discute o clima, acontecerá pela primeira vez no Brasil. As atividades vão ser finalizadas com o show de Lauryn Hill e Ludmilla, além de outras atrações na Praia de Ipanema. O Rafael Alves traz as informações pra gente.
3: O Rio de Janeiro vai ser, em junho, a primeira cidade fora de Nova York a receber uma semana de discussão voltadas a assuntos climáticos da Global Citizen. A Rio Nature and Climate Week vai acontecer entre os dias 1º e 6 de junho, sendo finalizada com shows internacionais na Praia de Ipanema, na zona sul da cidade. O prefeito do Rio, Eduardo Cavalieri, comemorou a presença do evento aqui no Rio de Janeiro.
4: Não há o que se falar em economia, discussão econômica no mundo, mas sem discutir transição energética, descarbonização, clima. Esse é um dos grandes desafios do mundo hoje, nesse século. E a Semana do Clima do Rio já nasce global,
5: já nasce no calendário anual da cidade para os próximos 5 anos, e que a gente está assinando hoje é isso, a parceria da Prefeitura do Rio com o Global Citizens e a Semana do Clima do Rio de Janeiro.
3: O evento busca discutir pautas voltadas para assuntos relacionados à sustentabilidade, clima e impacto social. As principais atividades vão acontecer no Pier Mauá, na região portuária, mas também estão previstas outras ativações voltadas ao meio ambiente com diferentes públicos espalhados pelo Rio de Janeiro. O evento também vai apoiar financeiramente fundações sociais para organizarem os próprios eventos, inclusive fora da capital e nas comunidades. O encerramento acontece no dia 6 de junho, com um show gratuito na Praia de Ipanema. As atrações confirmadas são Lauryn Hill, Wyclef Jean, que celebram os 30 anos do álbum The Score, além da brasileira Ludmilla. O prefeito Eduardo Cavalieri brincou que agora o evento está na cidade certa.
5: Parabéns por estarem escolhendo a mais incrível de todas as cidades para fazer esse evento que já é consolidado no mundo, mas vocês vão ver, vocês vão se surpreender que agora sim o Global Citizen vai ter repercussão. Porque em Nova York que nada, aqui é Rio de Janeiro. Tá?
3: Nos últimos anos, o Rio já esteve no centro desse debate, com o G20 e o BRICS.
0: Ministro da Fazenda, Dário Durigan, afirmou na última quarta-feira que o governo pode rever a chamada taxa das blusinhas. O tema é delicado para o Planalto. À época do anúncio, a medida gerou desgaste junto aos consumidores. Hoje, Lula e a base governista veem uma possível derrota da política tributária defendida desde o início do governo. Henrique Lian, diretor-geral da Protest, Associação Brasileira de Defesa do Consumidor, repercute o cenário em entrevista à TMC. E a gente ouve agora.
6: Quero já perguntar aqui sobre, lá no início, quando a taxação ela foi criada, o discurso era justamente esse, de proteção da indústria nacional, preservação de empregos. Passou-se um tempo, já temos balanços. Qual foi o resultado concreto dessa medida?
7: Você toca num ponto essencial. Quando a isenção de compras até 50 dólares apareceu junto com o programa Remessa Conforme, em agosto de 2023, o dito varejo brasileiro, digo dito porque tem muitas empresas internacionais dentro desse varejo, diziam que isso era uma concorrência desleal, que o varejo ia fechar lojas, ia demitir funcionários e que era preciso uma proteção para esse setor brasileiro. Na verdade, tudo isso era falacioso. Porque antes do Remessa Conforme, ou seja, antes de agosto de 2023, havia um imposto simplificado de importação com uma alíquota de 60%. Mas as pequenas encomendas, essas até 50 dólares, nunca foram fiscalizadas e esse imposto nunca foi aplicado. Então, o que fez o governo federal? Trouxe um programa muito bom, que é o Remessa Conforme, que estabeleceu critérios de classificação das mercadorias, evitando a fraude ou contrabando, e assumiu que as remessas pequenas deveriam fazer parte daquilo que se chama de minimis, que é o mínimo que não se tributa. A expressão é do latim, de minimis non curat pretor. O Estado não cuida de ninharias para que ele possa se concentrar na grande fiscalização. Então, todo o argumento do varejo de que era para proteger um setor nacional, que não é tão nacional assim, é completamente falacioso, porque o imposto anteriormente nunca foi aplicado. E o que aconteceu? Aconteceu, como mostram pesquisas muito boas da Global Intelligence, da LCA Consultoria, que afastou o consumidor da baixa renda, das classes C, D e E, do consumo de pequenos itens. Caiu em 56% o nível de compras dessa modalidade, que na verdade se chama comércio eletrônico transfronteiriço ou cross-border. Os preços no varejo continuaram subindo, o nível de empregos no varejo nacional não aumentou e quem foi penalizado foi o pequeno consumidor. E se você me permite, gostaria de dizer que eu comecei minha carreira como tributarista 34 anos atrás e nunca vi uma injustiça tributária dessa maneira, né? Essa taxação do pequeno comprador contraria todos os princípios do direito tributário. Princípio da capacidade contributiva, de que quem tem mais é que paga mais. Princípio da progressividade, que é quem tem mais lucro tem uma alíquota maior. Esse é um imposto regressivo paga quem tem menos dinheiro e ele não atende a nenhuma finalidade social, muito pelo contrário.
6: Tem dois aspectos importantes, dois entre muitos, que eu gostaria de destacar aqui da sua resposta. O senhor falou sobre comércio eletrônico fronteiriço, essa expressão, né? Eu só consegui anotar aqui isso. E isso já destaca que não se trata apenas de blusinha. A gente usa o nome taxa da blusinha, mas não é só blusinha. São várias importações, é uma taxa sobre qualquer importação com o valor de $50. Agora, o que eu queria falar era sobre o consumidor popular. Eu lembrei aqui de dois memes, vou trazer memes para a nossa conversa, que recentemente eu vi viralizando nas redes sociais uma reportagem antiga de 1996 que mostrava que uma calça jeans ela custava R$1. Dava para comprar uma calça jeans com R$1. E aí a gente tem, passados alguns bons anos, duas, quase três décadas, aquele meme que uma senhora também dá uma entrevista para um jornal e ela diz que não dá para comprar uma calça para uma jovem por menos de R$300. A gente tem uma disparidade muito grande. O consumidor mais popular, a pessoa que tem uma renda mais baixa, que queria consumir uma blusinha, uma roupinha, e tá certa, recorreu então, quando surgiram essas plataformas, a internet nos ajudou, recorreu ao exterior, porque não conseguia comprar aqui dentro. O varejo fala em concorrência desleal, mas então, qual é a questão? O varejo também não compra lá fora?
7: Perfeito, Joana. Começando com a sua observação inicial, muito perspicaz, que não se trata só de blusinhas, e te digo que também não é uma taxa, né? É um imposto. São tributos diferentes. Taxa é quando você tem uma contraprestação objetiva, taxa do lixo. Você paga e a prefeitura faz a coleta do lixo. Isso é um imposto, é um instrumento de arrecadação para o Estado. Pois muito bem, quando o varejo diz eu preciso de proteção, porque eu estou sendo exposto a uma concorrência desleal, né, ele usa um argumento completamente inverídico, porque proteção, equidade, igualdade tributária, que é o que se fala, só é possível entre agentes tributários da mesma natureza, empresa com empresa, pessoa com pessoa. Então, do outro lado, você tem uma pessoa física comprando no varejo um item de pequeno valor. E, do outro lado, você tem uma pessoa jurídica importando toneladas no atacado, com um processo tributário e alíquotas completamente diferentes, né? Então, a empresa diz, eu quero me proteger da importação que vem do exterior, comércio transfronteiriço. E é o consumidor que tem que pagar por isso? De forma nenhuma. Então, desde 2023, nós estamos apresentando essas teses, apresentamos no Congresso Nacional, apresentamos para o Ministério da Fazenda, e todos os agentes sensatos tinham entendido. Ah, é claro, eu não posso pegar um pequeno comprador que nem sabe que está importando. Ele compra no site uma blusinha, uma bijuteria, um remédio, seja lá o que for, e isso cai na classificação de importação e pega esse indivíduo, pessoa física, e faz com que ele pague a conta do varejo, para que o varejo seja protegido sem nenhuma contraprestação à sociedade. Então, é um grande absurdo tributário. Mesmo que esse importador fosse uma empresa, o que não é, uma pessoa física, ela não poderia ser tributada para proteger uma empresa maior. Uma MEI não pode pagar imposto, né, equivalente a uma grande empresa para protegê-la, muito menos uma pessoa física. Contraria, inclusive, a Constituição Federal, que diz que o Estado tem obrigação de proteger o agente de mercado mais vulnerável, que é o consumidor.
6: Agora, só para nós encerrarmos aqui essa conversa, o Lula, eu ia falar governo Lula, mas há registros do presidente Lula defendendo o imposto, defendendo essa medida. Depois disso, depois dessa defesa pública, se houver esse recuo, como o ministro da Fazenda, Dario Durigan, ponderou nesta semana que poderia existir, a mensagem que pode passar é de que essa política econômica ela foi abandonada por pressão eleitoral, porque houve arrecadação. O que, que seria mais importante nesse momento? Como é que pode ser lido esse recuo?
7: Olha, como todo governo, ele tem diferentes posições dentro de si. Mas a gente entende que há sim um consenso de que a medida é extremamente popular e, diferente do que se tem dito, ela não arrecadou mais impostos. A cobrança do imposto de importação, que é o imposto federal, foi sim maior, aumentou em 2,3 bilhões de reais. Porém, a diminuição das importações, o consumidor parou de comprar, essa diminuição foi da ordem de 56%. Então, o imposto estadual, o ICMS, diminuiu. A arrecadação do ICMS diminuiu em 2,5 bilhões. Ou seja, há um déficit de arrecadação dentro do país Brasil, somando o imposto de importação com o ICMS, de 230 milhões de reais. Ou seja, ela foi deficitária do ponto de vista fiscal também. Então, não há possibilidade de defender a medida, nem dentro do governo, nem dentro do Congresso, nem mesmo o varejo, se ele puser a mão na consciência. Os empregos não aumentaram, os preços do varejo nacional não abaixaram, eles subiram e a tributação no Brasil diminuiu. E o que ficou de tributação recaiu 70% sobre as classes C, D e E, criando um imposto regressivo, que é contrário a qualquer...
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0: 6 e 1, bom dia! Pegando o gancho ainda da matéria anterior, a indústria e varejo apontam que a tributação contribuiu na redução da concorrência entre empresas brasileiras e estrangeiras, o que na prática ajudou o setor nacional. Edmundo Lima, diretor executivo da Associação Brasileira do Varejo Têxtil, aponta a visão do mercado em entrevista para a TMC e a gente confere agora.
6: Qual é o saldo da implementação da taxa das blusinhas depois desse tempo em que ela foi tomada a medida?
9: Joana, eu acho que para a gente iniciar a nossa conversa é importante a gente deixar claro aqui que a pauta que o setor vem defendendo, que a indústria e o varejo brasileiro vem defendendo, é de igualdade de condições com as plataformas internacionais de e-commerce, né? A manutenção dos empregos, da geração de renda e riqueza aqui no país. Né? Definitivamente, a gente vê um avanço bastante positivo após a implementação da taxa das blusinhas. Né? Hoje o setor de moda, o qual eu represento, ele possui hoje 2,3 milhões de empregos diretos, tanto na indústria como no varejo, né? E é responsável aí por uma geração de renda, de um faturamento de 385 bilhões de reais. A gente percebeu ao longo, após a implementação da taxa das blusinhas, um crescimento do segmento e a geração de empregos, né? No varejo e indústria como um todo, foram gerados 194 mil empregos diretos, isso é um dado do Caged, né? E desde a isso só no ano de 24, isso desde a implementação da taxa das blusinhas, foram gerados mais de 3 milhões de empregos diretos e indiretos. Então, o resultado é positivo no âmbito do emprego. Mas ele não para só aí, né? A gente também teve um resultado bastante positivo no âmbito da geração de investimentos das empresas aqui no Brasil. Esse ano de 2026, a gente tem a previsão no varejo de um investimento de 100 bilhões de reais, que corre um risco em função dessa incerteza com relação à taxa das blusinhas. Né? O governo vem falando em reverter isso e dar uma nova isenção, e isso é extremamente prejudicial. Né? Isso tem o potencial de dizimar realmente a indústria e o varejo brasileiro, que é intensivo em trabalho.
6: Eu queria fazer algumas perguntas ainda, mas agora falando sobre o consumidor, depois sobre esse recuo do governo, do presidente Lula, primeiro sobre o consumidor. Houve uma resistência muito grande lá atrás, porque o consumidor, principalmente mais popular, entendia que comprar essas mercadorias não são só blusas, né? São mercadorias do exterior, né? Fazer essa importação sem o pagamento desse imposto possibilitava o acesso maior a produtos que aqui tendem a ser um pouco mais caros. A gente vê em pesquisas que as pessoas, para gastar dinheiro com roupa, falando do seu segmento, as pessoas precisam ter um fôlego maior. E esse fôlego, ele não existe agora no bolso do brasileiro. Então, Como é que ficou isso? O imposto ajudou a baratear o produto aqui nos últimos anos para o brasileiro?
9: É importante na sua mensagem, né, Joana, a gente esclarecer que realmente, né, apesar de a denominação ser taxa das blusinhas, isso envolve diversos segmentos da economia, né, material de construção, brinquedos, cosméticos, né, os mais diversos segmentos são afetados por essa concorrência desleal. Efetivamente, o que a gente percebe é que o setor têxtil, o qual eu represento, ele vem contribuindo significativamente para o controle dessa inflação. A gente não teve um aumento de preços após a taxa das blusinhas, como vem sendo mencionado aí pelo mercado, né? Para que você tenha uma ideia, desde o início, né, do Plano Real, em 94 até agora, 96, nós tivemos um IPCA de 817%. Né? O vestuário, ele teve um IPCA de 439%, ou seja, ele ficou bastante abaixo deste processo, né, de inflação e de crescimento de preços aí. Então, isso mostra que essa concorrência, quando feita de maneira regular, de maneira justa, equilibrada, isso traz efeitos positivos, sim, para a economia e dá acesso à população em termos de produto. É equivocado dizer que depois da taxa das blusinhas, né, que os maiores prejudicados foram os consumidores das classes C, D e E. A gente percebe que depois da taxa, somente 12% da população deixou de comprar, né? Os 88% seguiram comprando, aumentaram seus volumes ou mantiveram mesmo os volumes de compra, é tanto que a gente percebe um crescimento mês a mês dessa compra através das plataformas internacionais. Então, não é uma questão de proteção do mercado, de fechamento do mercado, muito pelo contrário. O que a gente está buscando é a igualdade para que, efetivamente, o varejo e a indústria brasileira possam competir de maneira justa com essas plataformas internacionais. Hoje, as plataformas conseguem oferecer um preço extremamente baixo, justamente porque elas têm um benefício de redução de carga tributária. Enquanto o varejo brasileiro e a indústria brasileira hoje arcam com uma carga tributária de 90% do custo da mercadoria, as plataformas com a taxa das blusinhas arcam com 45%, ou seja, a metade do valor tributário hoje arcado pelo varejo e pela indústria nacional. Então, nessa discussão de retroceder, né, isso ampliaria ainda mais essa defasagem. Definitivamente, a gente aposta que deveríamos estar discutindo como tornar o varejo, a indústria brasileira, mais competitiva, reduzir a carga tributária aqui no Brasil, exatamente para que a gente consiga oferecer produtos no mesmo patamar de preços que as plataformas internacionais e com a qualidade que a gente sempre ofereceu e vem oferecendo aqui para o Brasil. É importante destacar que o que vem por essas plataformas internacionais, na grande maioria dos produtos, elas não cumprem com as regras e as normas existentes de conformidade de produto e de especificação e certificação aqui no Brasil.
6: Edmundo, a gente tem pouquíssimo tempo, eu vou pedir assim, o mais rápido possível, o mais breve possível, só para fazer uma ponderação em relação a esse possível recuo do governo Lula, que abraçou essa pauta como uma defesa da indústria nacional. Se agora houver um recuo, o que, que isso vai fazer? Vai enfraquecer a ideia de uma política industrial de longo prazo no país?
9: Sem dúvida, é um contrassenso, né? O Ministério da Indústria e Comércio incentivando a industrialização através do NIB aqui, né, da Nova Indústria Brasil, e o governo incentivando as indústrias que estão na fora, especialmente na China. Então, não faz sentido a gente ampliar essa diferença tributária com um potencial de destruição de empresas, de empregos, de renda aqui no Brasil. E é importante a gente considerar que para ter consumo é importante ter renda, e a renda vem através do trabalho. Na medida em que as empresas comecem a sofrer, desinvestir e até fechar as portas aqui no Brasil, quem mais vai sofrer é a população brasileira, é o emprego brasileiro, que definitivamente deixa de existir aqui no país.
0: 6h09 pelo horário de Brasília. 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Vamos conferir.
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11: Olá, olá, sejam muito bem-vindos ao Corre TMC. Quem cedo madruga já correu 2 quilômetros? Eu sou Mirelle Moschella. Muito bom que você tá aqui comigo, com a gente, tá? Porque eu não estou sozinha nessa, como sempre. Ele, o meu parceiro, o meu corredor malvado favorito, André Galvão, já está aqui na área. Você tá bem, Galvão?
12: Tudo bem, Mimi.
11: Eita, vambora pra mais um Corre TMC.
12: Sempre no corre, vamos pra cima, né? Convidando você também a participar conosco, mandar sua mensagem pra gente e assistir no YouTube. Tô sabendo que os vídeos do Corre TMC estão bombando.
11: É, vai, mano, pensando.
12: Mano, estão bombando aí YouTube, Instagram, tá
11: no
12: todo
11: Reels.
12: Mundo nos Reels, tá todo mundo curtindo, tá todo mundo compartilhando. É isso aí, é o programa de corrida. É aqui que você ouve, é aqui que você fala com a gente também, bate o papo conosco, conta como você corre, quando você corre, onde você corre, nós queremos saber. Mande sua... pode mandar até vídeo, né, Mimi?
11: Pode,
12: correndo.
11: Pode mandar vídeo correndo, pode mandar o WhatsApp. Qual que é o telefone mesmo daqui?
12: 3025...
11: Eu sempre esqueço.
12: 1001, DDD 11... 3025-1001, você manda sua mensagem de áudio pra gente e através do vídeo também nas nossas redes sociais, arroba TMC Esporte, é o nosso canal no YouTube, arroba TMC Esporte, para você acompanhar sempre o Corre TMC.
11: É isso, gente, vem com a gente porque o programa hoje tá bom demais, como sempre, mas eu preciso perguntar para você que tá me ouvindo, você já correu? Você vai correr? Correu agora, cedinho, né? Tá indo pro seu longão, ou vai deixar pro final da tarde, ou também tá descansando hoje, no final de semana. Tá tudo certo, tá? Mas manda pra gente o WhatsApp, eu quero saber como é que você está no corre. Inclusive, eu quero saber quem é você no corre, pra minha convidada maravilhosa, gente. Olha só, a Nath, já vou falar que é a Natália Andrones, maravilhosa, tá aqui com a gente. Uma menina que nasceu com limitações motoras, mas virou, gente, atleta paralímpica, começou a correr há pouquíssimo tempo, já correu 25 quilômetros e ainda está estudando nutrição para entender o próprio corpo. Sabe quando assim Deus te dá um limão e ela faz uma limonada, mas assim uma limonada muito gourmet? É isso que ela fez, gente, é um tapa na cara de quem acha que, né, que não tem disposição para correr. Então seja muito bem-vinda, Nath, muito feliz que você está aqui, bem-vinda.
13: Obrigada pelo convite, Mi. Obrigada, Galvão. Obrigada pela oportunidade de estar aqui com vocês. É uma honra poder contar um pouco da minha história na corrida e do quão a corrida fez parte de uma transformação, assim, de dentro para fora, na minha vida, de coração mesmo, assim.
11: Não, eu imagino, estávamos aqui já conversando, né, com a Nath, antes do programa, né, Galvão?
12: Sim.
11: E ela disse, não, olha, não, eu tenho que correr todos os dias, porque se eu não correr todos os dias...
12: Ela precisa de endorfina.
11: Isso! Ô, Nath, então quem é você no corre?
13: Olha, eu sou a pessoa que quando começou a correr... Não sabia nem o que era pace.
12: Pô, toca aqui porque eu me identifico, tá? Eu me identifico com você.
13: Eu lembro de uma conversa com uma galera da assessoria que eu participava lá do Rio de Janeiro. Que, pace de 6, pace de 4. Gente, peraí. É, quilômetros, né? Que você coloca lá na esteira. Você coloca 6 na esteira, isso é bom? Tipo...
11: E você tava tentando entender, assimilar, né? Não,
13: exato,
11: mas como é que,
13: então,
11: é que funciona isso?
13: Assim, hoje em dia, saber o que é e gostar de performar, pra mim, é um negócio que eu falo, gente, quanto tempo eu dormi pra que essa mudança acontecesse tão rápido, assim? Porque se a gente for parar pra pensar de 2021, 2022 até hoje, é pouco tempo, né?
11: Claro.
13: De uma vida toda de mais de 20 anos. Então, assim, é muito doido pensar em tudo isso e ver o quanto que as coisas vão mudando e vão melhorando e a gente vai evoluindo. E vamos nos descobrindo na corrida e vendo o que, que vai fazendo sentido. E porque a vida é isso, né? A vida é o agora. Então... Eu sou essa no corre que vai sempre fazendo o que mais me faz feliz e o que me dá mais endorfina, porque é realmente isso. Eu preciso treinar todo dia, gente. Seja corrida ou musculação, assim. Eu amo pegar peso e eu amo correr.
11: Ô, Nath, você me falou agora, né, sobre descoberta, sobre renascimento, sobre, né, você viver o hoje. E isso, claro, que me faz te perguntar, né, da sua trajetória, sua vinda ao mundo, porque foi de uma maneira muito difícil, muito sensível para a sua família, para todo mundo. Então, queria brevemente que você contasse para a gente a sua história, porque hoje ela é de muita, né, de muita glória, de muita história, de muita vitória, e você é uma grande inspiração. Então, eu queria que você contasse um pouquinho para a gente o que aconteceu, porque hoje você tem uma condição neurológica chamada hidrocefalia. Então, eu queria que você explicasse um pouquinho para os nossos ouvintes.
13: Indo para o litoral norte de São Paulo, São Sebastião, na época minha mãe estava grávida de mim. Ela tinha só minha irmã de 3 anos e o meu pai estava dirigindo. E então, eles estavam indo para o litoral e sofreram um acidente. Tava muita neblina. E o carro foi fazer o retorno, vindo de São Paulo para São Paulo, foi fazer o retorno para São Sebastião, bateu na metade do nosso carro para trás. Minha irmã faleceu na hora, tendo traumatismo craniano, e eu tive hidrocefalia e paralisia cerebral, que é uma descoberta nova. É uma descoberta que eu descobri indo para o Paralímpico. Eu não sabia o que era ser uma pessoa com paralisia cerebral. Eu não sabia o que era isso. Então, para mim, sempre foi... Ah, eu tenho uma deficiência motora do lado esquerdo e tenho hidrocefalia. Tenho um catéter para drenar o coágulo. E é isso. Então, a gente sofreu esse acidente com 5 meses de gestação. Eu nasci 3 meses depois, indo direto para a UTI, colocar um catéter com 3 dias de vida. E então foi isso, desde muito cedo no esporte. Eu fiz natação dos 6 meses aos 7 anos. Depois eu parei porque a minha vida sempre foi muito movida a não deixar a deficiência...
11: Te limitar, né?
13: Me limitar e piorar, assim, né? A gente sempre tentou fazer de tudo para que... a deficiência não piorasse nesse sentido de limitação mesmo. Até que hoje as pessoas olham e falam: você tem uma deficiência? Como assim? Tipo, não parece.
12: É exatamente isso. Eu acho que esse é o impacto, né? Quando a gente conhece a Natália, a gente percebe que parece uma pessoa sem qualquer deficiência.
11: Normal, imagina. Olha, eu tava descendo as escadas, falei: ai, Nath, não tem elevador aqui, vamos aqui pelas escadas. Eu falei: eu vou devagarzinho. Minha filha, ela desceu correndo com tudo. Eu falei: que é isso?
12: Não, pra assim, ela não
11: limitação
12: serve.
11: Zero, de desafio nenhum.
12: Esse negócio, Nath, de devagarzinho pra ela não serve.
13: Ah, eu sou daquelas que pego o metrô de mala, de rodinha pra ir viajar e, meu, desço escada mesmo com a mala, sabe?
12: Sei.
13: De 10 quilos.
12: Sei.
13: Porque eu sou uma pessoa que eu prezo muito pela independência. E desde cedo foi assim. Minha mãe fala que com 2 anos eu tava na escola e sujei a minha blusa e falei pra professora que eu queria trocar. Ela falou: peraí que a gente já vai. Eu falei: o quê? Eu fui lá e troquei. Tipo, sabe? Eu sou daquelas que eu odeio esperar que façam por mim o que eu posso fazer, o que, enfim, eu sei que eu vou conseguir, mesmo porque eu acho que a vida é isso, né? É a gente sempre mostrar para nós mesmos que nós podemos e nós conseguimos. Então eu acho que isso desde cedo foi meu, sabe? Não que não tivesse esse incentivo em casa, eu sempre tive muito esse incentivo de independência, mas sempre foi um negócio meu que minha mãe falava: meu Deus do céu, tipo, a menina não para, sabe? Tipo, até que eu fiz natação até os 7 anos, né? E eu parei porque era fono, era natação, era muita coisa para uma criança que não conseguia tempo para ser criança, sabe? Então, eu sentia falta de poder brincar, de ter horário livre. Falei, mãe, quero parar. E aí, nesse meio tempo, eu fiz capoeira, fiz judô, fiz balé, ginástica rítmica.
11: Porque você é muito jovem. Então, tudo isso era o quê? Na adolescência ou era assim mais... mais...
12: Não, desde criança. Assim, né?
13: Desde os...
11: Na infância.
13: Sete anos que eu parei a natação, que eu já emendei no balé, ginástica rítmica, judô, capoeira... É, não, na adolescência. Fazia tudo. Então, assim.
11: E aí, aos pouquinhos, sua mãe colocava você pra fazer essas atividades, porque ela falou: não, minha filha, ela vai ser muito ativa. E é isso que aconteceu, né?
12: Sim. Isso, e só pra até explicar, né, pras pessoas que estão nos assistindo, estão nos ouvindo, né, no Corre TMC, esse tanto de atividades que você fez ao longo da sua infância, da sua adolescência. Isso diminuiu mesmo os efeitos das suas limitações?
13: Sim, com certeza. Eu percebo muito isso a partir do momento que eu realmente criei a consciência do quão importante é o esporte. Em 2021, eu estava meio parada e... falei, gente, sabe quando você se olha no espelho e você não se reconhece? Era eu. E era por conta de peso também, mas assim... porque às vezes o peso fala mais alto para a mudança interna poder vir também, né? Então, a partir do momento que eu comecei a treinar em 2021 com constância, depois de um tempo de indas e vindas, porque eu fiz musculação um tempo, mas eu ficava naquela... de não amo a musculação ainda, porque, gente, hoje em dia...
11: Mas olha, mas... quem é que ama musculação? Você ama musculação,
12: Galvão? Não, eu nem faço.
11: Eu nem faço.
12: Musculação não é comigo, gente. Não é comigo.
11: Assim, amar a musculação, né? Eu acho que depois você tem que falar, olha, sou obrigada a fazer musculação por conta disso, né? Enfim.
13: Hoje eu aprendi a amar pegar peso. Então, hoje eu realmente gosto. Mas, assim, entre 2015, 2014, 2019, que foram muitas indas e vindas para musculação, realmente eu não gostava e eu não tinha consciência da importância da musculação na vida das pessoas. Assim, não só na vida das pessoas com deficiência, que realmente acaba sendo um pouquinho mais importante, mas na vida geral, assim, para envelhecer bem, sabe? Então, a musculação é muito importante e eu peguei muito gosto real. E nesse processo de aprender a amar a musculação que eu comecei a correr, na verdade... No começo eu não fazia nem musculação, né? Eu fazia aqueles treinos em casa.
11: Sei. Mas assim, acompanhando, sei lá, no YouTube, alguma coisa
13: então,
11: assim?
13: Então, eu fazia numa academia online.
11: Tá.
13: E aí, quando eu comecei
11: olha, rapidinho, Nath, pra quem tá acompanhando a gente no YouTube. Olha aí, ó, estamos vendo imagens da Nath correndo. Correndo, olha essa imagem, ela tá voando. Olha aí essa imagem. Aí, linda demais. Oh, Ricardo!
12: Já foi nosso convidado
11: já
12: aqui.
11: Foi nosso,
12: né?
11: Nossa! Ricardo Mendonça.
13: Nosso medalhista paralímpico maravilhoso.
11: Ele
13: nossa,
11: é incrível.
13: Admiração absurda por ele.
11: Muito bom.
13: Minha!
11: Também veio aqui já.
12: É, galera.
13: Essa daqui é minha fada madrinha.
11: É, a Flavinha, a Vinha, né?
13: É.
11: O Corro Pra Descansar, o arroba dela.
13: É. Ela é minha fada madrinha no, na corrida, assim, né?
11: Por quê?
13: No dia que eu corri 25 quilômetros pra comemorar meus 25 anos, eu tinha pedido indicação pra ela de filmmaker. Porque eu falei, tudo bem, eu já vou correr num treino. Mas eu quero pelo menos que alguém filme isso, porque são 25 quilômetros. E pra comemorar meu aniversário, é o mínimo. Então, eu não tinha ideia de filmmaker. E aí, eu comecei a mandar... direct para um monte de influenciadores de São Paulo, perguntando se conhecia e não sei o que. Ela me indicou o Tata e o Gero da Vibe Movie. E aí eu entrei em contato com eles e não sei o que. Fechamos no dia, a gente foi correr e ela estava na USP.
11: E aí ela apareceu no seu treino.
13: E aí ela apareceu no meu treino porque eu acabei caindo no quilômetro 10.
11: Ixi, já tem história pra contar pra gente então. Meu Deus do céu.
13: Eu tropecei na tartaruga, nessas tartarugas de rua, né?
11: Sim, tem que prestar atenção mesmo.
13: Foi uma queda bem dolorida, daquela de não conseguir dobrar a perna dias depois, sabe?
11: Mas na hora tava quente, foi.
13: No dia, nossa, tava quente, juro, nem passou pela minha cabeça parar.
12: Não,
13: aí,
12: eu imagino.
13: Os meninos que
11: falaram... futebol também, né? Você se machuca, mas depois você
13: os meninos que falaram, meu, vamos atrás da Vinha e não sei o que, ela tá aí pra incentivar, pra ela não parar e não sei o que. Eu, gente, nem passou pela minha cabeça de parar, tá? Mas assim, obrigada pelo incentivo, porque
12: às vezes
13: aí...
12: tem um, sabe, tem um, tá sangue, um sangue enorme, assim.
11: Assim, né?
12: É um edema gigante na perna e não quer nem saber, né?
13: Total, não. Tava sangrando super e só depois, tomando café da manhã, que o corpo já tinha esfriado, que eu comecei a sentir onde
12: aí
13: realmente dói. Tava
12: aí
13: dolorido.
12: Aí dói. É nessa hora mesmo, que dói pra caramba.
11: Ô, Nath, mas peraí, pra gente tentar entender. Primeiro você fez vários tipos de esportes, várias atividades físicas, mas aí a corrida entrou na sua vida e conquistou seu coração.
12: Foi o bichinho da corrida.
11: Foi isso?
13: Sim. Eu comecei a correr por conta de uma amiga minha que eu conheci nesse treino online, que, né, de treinar em casa e tudo mais, mas mesmo assim a gente faz amizade, mesmo online. E aí ela, comecei a acompanhar ela no Instagram e ela postava muito sobre planilha de corrida. Eu falava, gente, não é possível alguém amar tanto correr e fazer tanta planilha e correr na esteira e tudo mais. Eu ia pra academia fazer bike no máximo, porque eu tinha muita preguiça de esteira. Eu falei, bom, tá bom, vai, eu vou começar a fazer uns treinos na esteira. Eu simplesmente corria o quanto eu conseguia e caminhava o quanto eu queria, sabe? Eu ia nessa.
11: Adorei o quanto eu conseguia e caminhava o quanto eu queria.
12: Perfeito.
13: É, exatamente. Aí as pessoas falam, como que eu começo a correr? Eu falo, gente, primeiramente, eu indicaria uma assessoria, mas eu comecei correndo o quanto
11: jeito
13: que eu quero e, né, o quanto eu consigo
12: eu
13: correr
12: assim
13: e tudo mais. E aí eu lembro que logo depois eu entrei pra essa assessoria, que essa minha amiga é até hoje, e os treinos foram evoluindo muito sem eu perceber, porque eu só treinava na esteira. Eu não tinha noção que a galera na USP se reunia de sábado pra correr, sabe? Que tinha
12: que é um universo,
13: ponto de hidratação na USP.
12: É um universo absolutamente estruturado que tem
13: exatamente
12: em todos os lugares hoje em dia. Né?
13: Não, eu não tinha essa noção nenhuma. Eu fui um dia porque eu vi um influenciador postando que ele ia estar em São Paulo e quem quisesse ir para a USP. E aí nesse dia eu lembro que estava muito quente. Era aqueles dias que estava mais de 30 graus, 6 horas da manhã. E aí eu falei, gente, eu tenho 16 quilômetros pra fazer. Eu não vou conseguir fazer isso na esteira mais tarde. Aí eu falei, não, eu vou pra USP. E a USP, assim, foi a minha virada de chave. Nesse mesmo dia eu já conheci uma amiga que é minha amiga até hoje, que eu falo, meu, você é o meu porto seguro, assim, na corrida.
11: Qual o nome da amiga?
13: Bruna.
11: Bruna, maravilhosa.
13: Não, ela, de verdade, eu olho, eu falo, amiga, eu amo os nossos treinos juntas, porque eu sei que vai dar certo. Que eu vou terminar porque você tá do meu lado.
11: Encaixa,
13: assim, porque,
11: né? Quando a gente fala que o treino encaixa,
13: porque,
11: né?
13: Porque a corrida é muito mental, né? E às vezes a gente olha assim e fala, não vai dar certo. E você olha pra pessoa e fala, não, ela tá, então vai dar certo, sabe? E aí, um ano depois que eu entrei pra assessoria, meu treinador, nesse meio tempo, ele me colocou um treino de 18 quilômetros, porque ele achou que eu tava inscrita na meia maratona do Rio.
12: Não. E você não estava?
13: E eu não estava! Eu falei, mas eu não tô inscrita na maratona do Rio. Ele falou, você tá? Eu falei, não tô. Ele falou, você tá. E a gente tava no meio de um call com a galera toda da assessoria, porque esse treino era meio que uma prova da assessoria, sabe? Um desafio interno da assessoria. Então ele tava explicando tudo, eu falei, meu, eu não vou discutir no meio de todo mundo, né? Falar que eu não tava inscrita, aí depois ele me manda mensagem. Meu, verdade, você não tava inscrita na meia do Rio. Se você quiser, você pode fazer só 10, não sei o quê. Eu falei, agora que você já colocou na minha cabeça que eu tenho 18...
12: Ele
11: eu
12: jogou.
11: Vou fazer.
13: Eu vou fazer.
12: Essa é aquela velha história. Ele jogou verde pra colher o maduro.
13: Exato.
12: Né? Tava na cabeça dele já que a Nath ia fazer essa minha maratona.
13: Exatamente. Aí eu fiz 16 quilômetros muito bem. Nos dois últimos eu realmente quebrei. Tipo, aquele corre, caminha, que a gente fala, meu Deus do céu, vou entregar os 18 quilômetros por honra, sabe? Aí, enfim, no fim não tinha mais

0: inscrição pro Rio, porque Rio sempre
1: bomba, né?
0: Acaba rápido. Aí eu fiquei com aquele negócio na cabeça. Eu já fiz 18 quilômetros, é só mais 3 quilômetros. Aí eu me inscrevi na SP City.
1: Ah,
0: na verdade, eu mandei mensagem para uma amiga da minha mãe, que ela é triatleta, e sempre foi a pessoa que eu mais acompanhei, assim, que eu via e falava, meu Deus do céu, um dia quero ser, mas nunca serei.
1: Não fale isso. Não jogue isso para o universo.
0: Eu não imaginava que eu começaria a correr.
1: Vai!
0: E aí eu mandei e falei, Carol, você tá inscrita na SP City? Ela falou, não. Eu falei, se inscreve. Eu preciso de você lá. E aí ela falou, ainda tem inscrição? Eu falei, tem. Ela falou, então eu vou me inscrever. E aí, ela foi a última pessoa que eu falei antes de largar, porque ela já tinha largado antes de mim, né? Elite, tipo, ela já era muito braba na corrida. E aí, ela me esperou na linha de chegada,
1: ai,
0: que foi assim...
2: Que legal.
0: Foi a linha de chegada que transformou realmente, sabe? A SP City foi o divisor de águas na minha vida. Eu senti algo que eu nunca havia sentido em nenhuma outra área da minha vida, em nenhum outro momento. Enfim, foi um negócio de você pode, você consegue comigo mesma, sabe? Porque a minha família não me apoiava muito nesse quesito. Sempre tiveram
1: mas
0: muito...
1: com receio, com medo de você se machucar? Mais o lado mais super protetor dos pais?
0: Então, o lado super protetor sempre rolou, né? Pra eu tirar minha habilitação, foi da mesma forma. Minha mãe falava, não tira, você não vai conseguir, não sei o quê. Então, eu sempre fui muito de dar as caras pra mostrar que eu realmente consigo. E não é nem pra mostrar pra ela, é pra mostrar pra mim mesma, sabe? Que se eu quero, eu posso e eu consigo. Então, meu primeiro emprego com 16 anos em agência de publicidade também foi assim... Eu falei, mãe, quero começar a trabalhar. Ela, como assim? Você só vai arrumar emprego em shopping e tal. E não, fui lá, consegui em uma baita agência, com 16 anos, como recepcionista, que foi, assim, onde me abriu a porta para publicidade, onde eu fiquei 8 anos em publicidade, né? Antes de a corrida tomar conta da minha vida e eu ir para o Paralímpico.
2: Porque... Esse é o ponto. Nós estamos falando de alguém. Nós estamos falando de alguém que aí se sentiu consagrada no momento que atravessou a linha de chegada na primeira meia maratona. Mas não é que é uma pessoa que está descobrindo agora o esporte, né? É uma atleta paralímpica.
1: Pô, e como é que te descobriram?
2: É
1: total. É bom a gente ressaltar isso. E antes de mais nada, você pode tudo, Nath. Pensa que você pode tudo, tá? Antes, assim, não há limites pra você. A gente já percebeu isso. Agora...
2: Você viu uma foto quando aparece o como você destacou, Mimi, os pés dela?
1: Não. Gente, voando.
2: Voando.
1: Olha aí. Quem tá no YouTube acompanhando a gente.
2: É mais
1: e
2: um...
1: E corpaço. Querida.
2: Corre mais rápido do que o corro de bicicleta.
1: Ô, Nath, então conta pra gente o que aconteceu no dia do seu aniversário de 25 anos.
0: Então, e aí eu fui correr esses 25 quilômetros sem expectativa nenhuma. Eu queria, através dos vídeos que o filmmaker gravasse, contar um pouco da minha história, assim, mas em vídeo de Instagram, que eu ia bolar algo, ainda não tinha nem em mente o que eu faria com os vídeos, mas no fim a Vinha apareceu lá pra me dar essa força depois de ter caído e tudo mais, e aí pela primeira vez eu me senti à vontade de contar a minha história. É muito doido porque eu sempre tive muita vergonha, assim, muito receio. As pessoas usam a nossa fragilidade pra, né?
1: A nossa vulnerabilidade, né?
0: Pra nos fazer mal. Então, eu nunca fui uma pessoa que contei minha história abertamente, como tem sido desde 2024. Quem me conhece desde 2024 não imagina o quão fechada eu era sobre isso e o quão difícil era pra mim lidar com tudo isso, sabe? Porque eu sempre pensei que eu era uma pessoa com uma deficiência para ser normal, mas uma pessoa com que a deficiência não fosse tão grande para ser uma pessoa com deficiência, sabe? Eu nunca soube onde eu me encaixaria. Então, eu sempre fiquei nessa. E para Vinha, eu me senti muito à vontade de contar minha história. Eu admiro ela, acompanhava ela há algum tempo já. Foi por conta dela, inclusive, que eu acabei me inscrevendo na SPCity, que ela fez um vídeo falando sobre a prova e tudo mais. Me botou um medo. Eu mandei para ela, falei, medo desses seus vídeos depois, contando da 23 de maio, do túnel do Ayrton Senna, que são trechos muito fortes, assim, e que dão medo, e que você ouvindo as pessoas falarem de fora, parece que, meu Deus, não vou dar conta.
2: Mas deu!
1: E aí... Deu! Você correu, então, no dia do seu aniversário de 25 anos, você correu 25 quilômetros.
0: E aí eu consegui me abrir e contar a minha história para ela, contar da perda da minha irmã e o quão difícil foi esse processo todo de aceitação mesmo e da minha família entender que eu realmente eu posso, eu consigo, porque isso hoje em dia a minha família me apoia muito, mas foi um processo de mostrar que não, eu não tô fazendo loucuras, eu realmente sei onde eu estou me metendo, né? Nunca fiz meia maratona assim, da minha cabeça, não, sempre foi meu treinador que falou, você consegue, tipo, que já tinha programado antes de eu programar, né?
2: Então... E a sua mãe deve estar super orgulhosa.
0: Ah. E hoje em dia ela se orgulha super e vai participar da primeira corrida comigo.
2: Qual que é o nome dela? Conta.
0: Simone.
2: Ah, dona Simone, vai correr agora, hein, com a Nath, hein?
1: Ai,
2: já
1: Simone.
2: Tá marcado? Quando é que vai ser?
0: Vai ser na Plié.
2: Ah,
0: dia
2: mostra
0: 10
2: aí.
0: De maio,
2: ah,
0: no Dia
2: legal.
0: Das Mães. Ah. Eu falei pra minha mãe, mãe, vamos fazer esse Dia das Mães diferente? Vamos correr.
2: O que os pais não fazem pelos filhos,
1: gente,
2: né?
1: Gente, então muito boa sorte pra você, pra Simone. São quantos quilômetros?
0: Ela vai fazer 4 e eu vou fazer 7.
1: Oh.
2: Que legal!
0: Eu volto pra buscar ela.
2: Claro! Não.
0: Pra
2: não.
0: Gente.
2: Você tem que ficar do lado dela. Tem que ficar o tempo todo do lado da
1: corre
2: mãe.
1: Corre os 4 com ela e depois...
0: Ela achou que eu fosse correr com ela e eu falei, mãe, eu quero performar, mãe.
1: Ela quer o RP.
2: Mas não é a primeira vez que ela vai correr com você? Pô, Nath, é a primeira vez. Na segunda você performa.
1: Nath, ela é muito competitiva.
0: Eu tenho um sangue no olho, assim, de competição mesmo. Eu amo. Eu gosto muito.
1: Mas você quer bater um seu recorde pessoal nos 7 quilômetros ou não?
0: Eu quero. Quero bater RP e pegar pódio. Então, eu quero fazer pra pace de 5.
1: Uau!
0: 4,55?
1: Uau.
0: Será que eu consigo?
1: Meu Deus, você corre muito! Eu não chego a 4,55.
2: Eu não chego a 4,55, Mimi.
1: Nath,
2: eu não chego a 4,55.
1: Que demais.
0: Mas aí...
2: Quando eu faço abaixo dos 6, eu fico tão feliz.
0: Te entendo, todo mundo já teve essa fase. E é real, as conquistas, assim, a gente vai vendo. A primeira vez que eu fiz 1 quilômetro pra pace de 4:30 e poucos, eu falei, gente, que isso? Tipo, foi num treino, tiro de 1000, foi, mas olha onde eu posso chegar,
1: sim,
0: sabe? Porque
2: perfeito, é isso.
0: Se isso foi um tiro de 1000, pode acontecer outros. E, enfim, então... voltando um pouquinho para, né, concluir como que eu entrei para o Paralímpico, porque esse dia da USP foi muito especial para mim. Aconteceu até aquele negócio de não lembrar um pouco da corrida, porque, de tanta endorfina, sabe?
1: Sim.
0: Quando
1: fica
0: você
1: meio
0: fica
1: assim,
0: meio aéreo.
1: Né? Uhum.
0: Meu, foi bizarro, assim, o meu sentimento naquele dia. E aí eu cheguei em casa. Depois de ter contado a minha história pra Vinha, vi que a gente tinha esse material e mandei pra ela. Eu posso postar? Ela falou, pode, lógico, vamos fazer collab e tal. Porque quando eu cheguei em casa e vi que ela tava me seguindo, eu falei, gente, é uma chance, né? Acho que tem uma chance, né? E aí o vídeo chegou no meu...

0: Eu sou muito grata por isso. Eu acho que a minha história foi escrita um pouco diferente de todos os outros atletas paralímpicos por conta da corrida de rua. Então, assim, eu tô voltando para a corrida de rua porque é o meu lugar, é onde eu sinto muita falta e é onde eu sei que eu vou me desafiar cada vez mais e que eu tenho o sonho de correr maratona. Então, assim, um dia...
1: Isso é legal.
0: Um dia, conversando com meu ex-treinador, eu falei: sabe o quão complicado é, mas eu vou te dizer. Meu sonho daqui 4 anos, 3 anos e pouco, não é estar na Paralimpíadas. Meu sonho é estar fazendo a maratona de Atenas, sabe? E, assim, eu sou muito grata pela oportunidade de ter vivido alto rendimento. Fui 2 vezes vice-campeã brasileira.
1: Fala pra gente, inclusive, trouxe a medalha aqui. Mostra a medalha aqui, ó, pra quem tá acompanhando a gente lá no YouTube. Olha,
2: Campeonato brasileiro.
1: É, vice.
0: Vice-campeã.
1: Pódio.
0: 2 vezes dos 200 metros.
2: Qual que era a sua classe?
0: T35. E uma vez vice-campeã no 100 e bronze no 100.
1: Nossa.
0: E aí, eu sempre entendi, assim, que eu era meio que um peixinho fora da água ali no CT, sabe? Sempre me senti assim, porque as pessoas fazem de tudo ali dentro, sabe? Pra performar ali, pra dar o melhor ali. Mas quando saem dali, o esporte fica só ali.
1: Em segundo plano.
0: Exato. E pra mim, não. Pra mim, o esporte fora dali é muito mais. É a corrida de rua. Então, assim, eu sinto muita gratidão por ter vivido isso. Tinha que ter feito parte da minha história, porque quando você se torna atleta profissional, diferente de qualquer outra profissão, e com lugar de fala, porque eu já tive outra profissão por 8 anos, o atletismo, assim, ser atleta muda a sua cabeça, muda o seu comportamento, muda seus princípios, sabe? É até difícil encontrar as palavras certas para falar o quão que muda você ser atleta profissional. Porque ser atleta é ter aquilo 24 horas do seu dia, né? É viver, respirar aquilo, porque se você se hidrata, é trabalho. Se você se alimenta, é trabalho. Descansa, trabalho, recover, né? O sono, alimentação, tudo. Treino.
1: Não é fácil, é treino todo dia. Treinava todo dia?
0: Treino todo dia. Lógico que nós, com paralisia cerebral, a gente tem uma fadiga muscular maior. Então, a gente tinha alguns day-offs, mas, assim, o treino é super intenso.
1: Imagino.
0: E a rotina em si, sabe? É você sair de férias e não poder sair de férias,
2: é,
0: sabe?
2: Isso. Atleta faz sacrifício. É. Né?
0: Exatamente. Então, eu fui pra Grécia realizar o maior sonho da minha vida, disparado. A Grécia sempre foi o meu objetivo de vida.
2: Porque você é neta de gregos.
0: Sou neta de grego.
2: Natália Andrones.
1: Andrones.
0: Eu tenho...
1: Você mostrou uma tatuagem, é isso? Cadê?
0: Não, é que não...
1: Ah, por causa da camisa. É. Pra gente
0: tá
1: ver.
0: Botuado, mas depois eu mostro.
1: Tá.
0: Eu tenho escrito pai em grego, que é patera. Então, assim, eu sou...
2: Que é o berço do esporte. A
0: completamente
2: Grécia é o berço do
0: louca
2: esporte.
0: Pela Completa, Grécia.
1: Onde tudo começou.
2: Onde tudo começou. Aquilo lá é
0: tem
2: espetacular.
0: Tem esse ponto. Tem o Olímpico e tem a maratona, que é a maratona oficial, autêntica.
2: Começou lá.
0: Começou lá, então o meu sonho era esse. O meu sonho é fazer a maratona de Atenas, sabe?
2: Vai fazer, se Deus quiser.
0: Voltar, né, nesse processo de voltar pra corrida de rua, voltar a lidar com um mental forte, porque o atletismo, ele me deu muita vivência, muita, muito aprendizado que eu não teria na rua. Mas uma coisa que a rua me deu muito mais do que o atletismo foi o mental forte. Porque você não precisa ter um

0: sinal forte para correr 100, 200
1: exato,
0: metros,
1: é né? Isso, você corria só tiros, né? Era alta velocidade ali, mas acabava rápido, né?
0: Então, assim, a distância, ela te traz um mental que, para mim, foi um dos maiores presentes que a corrida poderia me dar. É realmente esse negócio de ver que você tem um objetivo ali. E ontem, por exemplo, eu fiz um treino na esteira de 7 quilômetros. E depois de anos de não fazendo treinos de corrida de rua, né? Então, eu voltei para a esteira e falei, meu Deus, eu não consigo correr 7 quilômetros sem parar hoje em dia na esteira. E uma amiga estava na academia comigo, eu falei, você não pode sair daqui, porque eu coloquei na minha cabeça que enquanto você não sair daqui, eu não vou parar. E aí ela ficou 7 quilômetros lá comigo. Ela já estava terminando
2: ali
0: o treino dela e eu, Aninha, fica, pelo amor de Deus, porque eu não quero quebrar.
1: Nossa, então, você precisa recuperar assim, isso, né? Esse ritmo que você tinha antes.
0: Exatamente.
1: De entrar
2: e a mente blindada, né? De que você pode,
1: é
2: hoje, conhecendo um pouquinho mais a sua história, né,
1: mas
2: Galvão?
1: É, tira de letra.
2: Pelo
1: daqui
2: amor
1: a pouco
2: de Deus,
1: volta,
2: Nath. Olha só, você começa falando pra gente, né? De todo o seu nascimento, como é que foi. Mas, assim, a sua história com o esporte, com a sua família, o DNA, eu acho que tá. Eles se entrelaçam, sabe?
1: Sim, perfeito.
2: Não é? E eles mostram o quanto você é forte, menina, sabe? O quanto você pode, o que você quiser. Imagina, você imaginou que você seria atleta paralímpica? Que você representasse o Brasil? Que você fosse ganhar pódio representando o Brasil? Nunca! E olha só onde você chegou.
0: Eu ser vice-campeã brasileira realmente foi uma das conquistas assim que mais emocionou a mim, a minha família. O meu avô, ano passado, ele virou para mim, sabe? Eu perdi ele no começo desse ano. E
2: sinto muito.
0: Ano passado, ele foi uma das pessoas, assim, tirando a minha mãe, acho que é a pessoa que mais me apoiou, sabe? E tudo que ele falava, tudo que ele me apoiava, era muito bizarro, assim, o quanto que eu percebi o quão você fazendo um pouquinho a cada dia, a família vai vendo que
1: claro,
0: realmente não é coisa da sua cabeça e que o esporte é muito incrível e muda mesmo, né?
1: O esporte é transformador, é capaz de grandes transformações.
0: Olha, se eu contasse de antes de 2021 o que eu era, gente, juro, quem me conhece desde antes da pandemia fica arrepiado com tudo que eu vivo hoje em dia, porque realmente foi mudança assim de dentro para fora, sabe? Hoje em dia eu sou completamente louca por esse esporte, mas a vida já foi muito sobre ser louca no rolê, né?
2: Ai, eu adorei! Ser louca no rolê!
1: Isso
2: eu queria saber um pouco o que era Nath, ser louca no rolê.
1: A gente pode ser louca pelo esporte e pelo rolê também, viu?
2: Eu tô
1: uma
2: olhando.
1: Coisa não elimina a outra. Dependendo da situação, uma coisa não elimina a outra.
2: Bom, falando então nessa louca do rolê, conta pra gente que história é essa?
0: Gente, eu bebia muito. Antes de começar.
2: Eu tô rindo, mas é um assunto sério,
0: a
2: né?
0: Correr.
2: Mas a gente ri porque você tá rindo, então tá tudo certo.
0: Exato, assim. Eu dou risada hoje, porque hoje eu tenho consciência do quão, né, mal pra minha saúde eu fazia no quesito de tomar Gardenal e beber ao mesmo tempo, gente.
2: Ah, que
0: não façam
2: doideira.
0: Isso em casa, pelo amor de Deus.
2: Era uma cervejinha geladinha que você gostava?
0: Uma cerveja, uma tequila.
1: Não, tá bom, já deu pra entender, já tá bem explicado.
0: Eu era conhecida como a Miss Tequila no rolê.
2: Miss Tequila no rolê. Mas olha só, Miss então, Tequila assim, pra Miss da corrida agora, né? Mudou bastante.
0: Por isso que eu digo quão eu fico feliz das conversas que eu tive com meu avô, dele me apoiar tanto, porque acho que foi isso, sabe? Ele no começo da pandemia, ele mudou pro nosso prédio por conta do Alzheimer da minha avó, para minha mãe poder cuidar, né? E que eles moravam um pouco longe, em outro bairro e tudo mais. E aí ele acompanhou muito essa transição, sabe? De uma pessoa que bebe muito para uma pessoa que começou a correr, aí fez 21 quilômetros e deixou ele preocupado, porque, juro, minha mãe, minha madrinha, que é a irmã dela, meu avô falavam: meu, não faz isso, pelo amor de Deus. E aí, para uma pessoa que do nada corre profissionalmente, né? 100, sim, 200 metros. Então, assim, o apoio dele foi uma das melhores coisas que eu tive na vida. E, nossa, é muito difícil, assim, falar sobre, porque é uma perda muito recente. Sim. E que eu não imaginava fazer essa transição sem ter essa conversa com ele, sabe? Essa transição de voltar para a corrida de rua, porque ele foi uma pessoa que realmente me apoiou muito no atletismo. E uma das minhas últimas provas no atletismo, eu com certeza fiz pensando nele, assim, sabe? E com um sentimento de, nossa, missão cumprida. É meu... meu avô me deu...
2: Como ele chamava?
0: Carlos Roberto.
2: Ah,
0: e assim, ele me deu de mais valioso na vida, eu acho que foi o jeito dele de lidar com a carreira e com a família ao mesmo tempo, sabe? De ter uma baita carreira e mesmo assim nunca deixar de viajar, nunca deixar de ser presente. Então... é, o atletismo, quando você é atleta profissional, né, a gente falou sobre isso, o quanto que a gente tem que se abdicar das coisas. E eu senti que esse ano não era o ano que eu iria conseguir me abdicar de tudo pelo atletismo, mesmo porque o meu coração nem era 100% atletismo. Meu coração era muito dividido com a corrida de rua, quando falava de corrida, e quando falava de profissão, meu coração já estava se dividindo com a nutrição, entendeu? Então,
1: é, mas
0: assim,
1: um coração pode ter muitos, muitos amores, não é?
2: Eu também acho.
0: É. Então, mas aqui...
1: isso não é um problema, isso definitivamente não é um problema.
0: Com certeza.
2: E você tem um coração gigante, né?
1: É, um
0: com
1: coração
0: certeza.
1: Sempre cabe mais amores.
0: Eu também tenho essa opinião, e é por isso que eu entendi muito o que é a vida... feita de, o que é a frase, a vida é feita de fases, sabe?
1: Sim.
0: Porque eu acho que é isso. É, não é porque algo é gigante e que te fez imensamente feliz e que representa muita coisa que vá durar muito tempo, que vai ser pro resto da vida. Então, o atletismo foi a minha melhor versão, talvez, a minha versão mais determinada. Mas eu queria e estava muito ansiosa de voltar a trazer essa versão determinada para corrida de rua e para voltar a fazer meia maratona. Eu tô até querendo me inscrever na SP City, mas, gente, eu não sei se eu tenho coragem.
1: Calma.
0: De correr uma meia daqui 3 meses.
1: É, calma, melhor, respira.
2: Exatamente. E só pra gente fechar, então, e agora você é uma estudante de nutrição, está no terceiro semestre.
1: Na verdade, vocês são estudantes
0: então,
1: no mesmo lugar.
0: Ai, gente, podemos falar sobre isso?
1: Claro.
0: Descobrimos que fazemos a mesma faculdade.
2: Estamos no mesmo semestre e exercendo a mesma, né, o mesmo assunto,
0: mesmo
2: que é nutrição,
0: curso,
2: mesmo curso.
0: Só que incrível. Em unidades diferentes.
2: Em unidades diferentes.
0: Uma unidade que separou nosso...
2: ah, uma unidade que separou o nosso rolê.
0: Pois
2: podíamos ser as loucas da faculdade juntas.
0: Poderíamos.
2: Poderíamos ser. As loucas da nutrição. Bora fazer corro passo com a Nath?
1: Bora.
2: Nath, a brincadeira é o seguinte. Você fala se corre ou passa. Por exemplo, relógio de GPS.
0: Corro.
2: Corre. Óbvio, é ótimo. Óculos baixa pace.
0: Corro, gente. Pelo amor de Deus, corre.
1: Ah, eu lembro de uma, que é correr às 5 horas da manhã.
0: 5 horas da manhã? É Muito cedo, gente. Acho que eu passo. É, não pode ser às 6 na USP?
1: Tá vendo?
0: Ou, não sei, 5 horas em dia de prova? Final de semana passada.
1: Não, no seu dia a dia. No seu dia a dia.
0: Não, no dia a dia não.
1: Passa. É isso.
2: Tá. Corre de... É, corre ou passa tênis de placa?
0: Corro. Aprendi a amar ano passado. Comprei meu primeiro tênis de placa. Tô amando.
2: Adorou? Tá adorando?
0: Amei.
2: Dá uma diferença?
0: Dá uma diferença de economia de energia absurda e... Ah, é... velocidade mesmo, que você vê você, tipo...
2: Um impulso ali, né?
0: É, um impulso.
1: À noite?
0: Absurdo.
2: Boa.
1: Corre à noite?
0: Não.
1: Passa. Passa.
2: Então passou. Corre de manguito? Corre ou passa, manguito?
0: Corro. Depende, pera. Calor? Não, né?
2: Não.
0: Assim, só por fazer estilo, não. Só quando tá frio mesmo, mas...
2: E regata? Corro.
0: Olha, prefiro top. Se puder correr só de top, eu passo a regata.
2: Boa.
0: Eu prefiro o quanto menos roupa, assim, porque eu fico muito apertada, assim, sabe? Eu me sinto... Não, eu...
2: Presas, que é liberdade.
0: Exato.
2: Na hora da corrida.
0: Não consigo. Então, se puder correr só de top, passo a regata. Senão, entre regata e camiseta, com certeza, regata.
1: Que maravilha, né?
2: Música. Corre ou passa escutando música?
0: Então, eu amava correr ouvindo música. Mas, quando eu comecei a ir pra USP, eu aprendi a correr sem música. Por segurança, enfim. E aí, hoje em dia, nem na esteira mais eu corro ouvindo música. Então, passo.
1: É a mente dela que fica trabalhando o tempo
2: todo.
1: E pra
2: fechar, gel carboidrato, corre ou passa? Gosta de tomar gel durante a prova?
0: Mais de 10 quilômetros, bom, não, na verdade, até um pouco menos, dependendo da estratégia, vale muito.
1: Corro.
2: Vale, né?
0: Corro
2: então muito. Então corre. Ah, gente,
1: que legal,
2: foi muito
1: Nath.
2: Bom receber a Nath aqui. Não, ai, se vá, tem que voltar mais vezes.
1: Você
2: volta na nossa próxima... Ai, mostra essa medalha.
0: Posso
2: linda?
0: Posso mostrar essa aqui? Foi a única que eu não mostrei, porque
2: mostra.
0: Essa daqui...
2: É a medalha.
0: Foi da minha meia maratona sub-2.
1: Ah,
2: nossa,
1: sim.
2: Chupa mundo!
0: Antes de eu entrar pro Paralímpico, eu conversei com o meu treinador e falei, eu tenho um sonho na corrida de rua ainda, fazer uma meia maratona sub-2. Ele falou, então tá, então você vai fazer. E aí a gente faz a classificação pro Paralímpico.
1: Que legal.
2: Exit Golden Run.
1: Em São Paulo.
2: Abaixo de 2 horas 21 quilômetros.
0: 1 hora e 59 alguns segundos.
2: Deus.
0: Sim, mas... Uma hora
1: querida,
0: e 59,
1: é menos de 2 horas. Nós não entrevistamos um convidado aqui que ele fez.
2: Foi o Shima.
1: Aliás, né?
2: Ai, sim.
1: Vale o nosso recado, a mensagem, claro, pro Shima. Né? Estamos gravando pouco tempo depois da perda do nosso cracaço Oscar Schmidt, um dos maiores atletas,
0: gente,
1: de todos os tempos, né?
0: Sério?
1: Que nós tivemos no esporte brasileiro. E o Shima foi nosso convidado, o filho
2: foi,
1: do Oscar,
2: incrível.
1: O Felipe.
2: Contou várias histórias dele,
1: muito,
2: né?
1: Muito legal.
2: Com o pai.
1: Muito
2: então
1: legal.
2: Fica aqui o nosso abraço, nossa, mesmo pra você, Shima.
1: É de coração, Shima. Você é nosso, hein, Shima? E vai continuar esse legado maravilhoso do esporte do seu pai.
2: É isso.
0: Ver o Tadeu
2: bem,
0: apresentando o Big Brother na.
1: Foi.
2: Coração, né? Apertadinho, né? Mas olha...
1: Foi o Shima que conseguiu fazer 2 horas 59 minutos e 59 segundos. Então tá valendo, viu, Nath?
2: Tendo índice, acho que pra Boston.
1: É.
2: Com 2 horas 59 e 59.
0: Meu,
2: viu, amiga?
0: Deus.
2: Como 1 segundo conta tudo?
0: Verdade.
2: Lógico que conta, você fez abaixo de 2 horas.
0: Conta muito.
2: Ó, eu vou quebrar o protocolo, eu vou vir pra cá. Ai, quebrei o protocolo. Obrigada.
0: Obrigada.
2: Maravilhosa.
0: Minha.
2: Adorei, você,
0: nossa,
2: é incrível. Quer, vamos marcar de conhecer, correr na USP?
0: Vamos, por favor.
2: Bora, demorou.
0: Meu lugar é a USP e vai ser uma honra poder correr com você.
2: Vai ser muito bom.
0: Obrigada.
2: Muito obrigada mesmo. Sua história me inspirou. Fiquei várias vezes emocionada, me segurei. Mas
0: obrigada,
2: você tem
0: mesmo
2: uma força enorme. Vou levar pro resto da vida a nossa entrevista. Obrigada.
0: Obrigada, Mi. Obrigada, Galvão, pela
1: beijo,
0: oportunidade,
2: obrigada,
0: pelo
2: Galvão,
0: carinho, por tudo.
2: É isso, gente. Tamo junto, parça.
1: No
2: obrigada,
1: corre, sempre.
2: Valeu. E eu me despeço de vocês. Um beijo e fui! Porque a gente tá no corre, né, Nath? Sempre. Beijo, tchau, até a próxima.
0: Beijo, até a próxima.
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2: 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Olá, sejam todos muito bem-vindos ao Dinheiro TMC. Esse cantinho aqui da nossa programação dedicado a fazer você entender e se relacionar, cuidar melhor do seu din-din. Eu sou a Estela Ribeiro e, como sempre, estou muito bem acompanhada de Thiago Matheus. Oi, Thiago.
3: Tudo bem, Estela? Um abraço para você, um abraço para a nossa audiência, a audiência do Dinheiro TMC. Como a Estela falou, a gente ajuda a descomplicar o economês, as finanças para você. É claro, esse programa que ajuda a você ficar em paz com o seu bolso, ser o melhor amigo do seu bolso. Hoje, é claro, num especial do Dia das Mães, essas mulheres que geram a economia, que cuidam, que lideram uma família, que estão cada vez mais impulsionando o mercado de trabalho e a nossa economia. Se você é uma mulher, se você tem mulheres guerreiras na sua família, esse programa Dinheiro TMC é para você a partir de agora.
2: Ai, que legal, gostei, bacana, né? Gostei desse tema.
3: E viva as mulheres, hein? Viva as mulheres trabalhadoras.
2: Vamos começar então com as manchetes que afetam o nosso dia a dia de alguma maneira. Por exemplo, governo lança o Desenrola 2.0, que prevê uma renegociação de dívidas e também uso do FGTS. O programa é voltado para os brasileiros endividados e a gente sabe que tem muitos por aí com o sistema bancário e que tem renda mensal de até 5 salários mínimos, o equivalente a R$ 8.105.
3: Outra notícia bacana ao longo desta semana é aquelas mudanças ali para a emissão da CNH, lembra, da Carteira Nacional de Habilitação, fizeram com que os brasileiros economizassem quase R$ 2 bilhões com cursos teóricos, segundo dados do Ministério dos Transportes. Desde dezembro do ano passado, dezembro de 2025, o curso teórico da CNH, ele pode ser feito gratuitamente online, sem aquela carga horária mínima, e o candidato pode ir direto para a prova teórica do DETRAN. É o brasileiro que quer tirar a sua CNH, economizando cada vez mais.
2: Pois é, eu lembro da minha época de estudar para aquela provinha de teórica com as placas, os sinais, e fazer e sentar lá na sala da autoescola para estudar. Que bom que tem essa alternativa aí que as pessoas podem fazer gratuitamente direto das suas casas. E olha só, a gente sabe que o Brasil é um grande exportador de carne bovina, né? Mas esses valores podem cair em até 10% esse ano por conta de restrições da China, que é um dos grandes importadores da nossa carne, segundo a Associação Brasileira das Indústrias Exportadoras de Carne. Esse setor prevê um aumento do consumo interno e admite uma dificuldade para redirecionar volumes hoje destinados ao principal comprador do produto brasileiro, que é a China.
3: Imposto de renda 2026, aliás, foi um tema de um dos nossos programas aqui do Dinheiro TMC, mas a novidade que eu trago para você agora é que tem novas regras na hora de você declarar a sua previdência privada, até porque existem dois tipos principais de plano. O plano gerador de benefício livre, que é o PGBL, e o vida gerador de benefício livre, que é o VGBL, que seguem lógicas distintas, tanto na hora de declaração quanto na hora da tributação. Portanto, muita atenção na hora de você declarar a sua previdência privada.
2: Pois é, essas letrinhas todas confundem a gente, né? Bastante. E a declaração precisa ser feita agora até o final desse mês. Então, se você tem alguma dificuldade, se você tem essas questões envolvidas na sua prestação de contas aí com o Leão, peça ajuda de um contador, a gente sempre indica, né? Essa figura importante para ajudar a gente nessa hora, para não ter perigo de cair em malha fina e tal. E a gente vinha falando dos endividados, né, das pessoas endividadas no Brasil, mas a gente sabe que grandes empresas também têm grandes dívidas. É o caso do Grupo Pão de Açúcar, que agora fechou um acordo com os credores para renegociar a dívida de R$ 4,57 bilhões. A companhia entrou em recuperação extrajudicial em março deste ano. O Grupo Pão de Açúcar enfrenta uma crise financeira desde 2022, com prejuízos recorrentes causados principalmente pela queda do consumo.
3: E a gente vai falar do ministro da Fazenda, Dario Durigan, que admitiu que o fim da chamada taxa das blusinhas, muito famosa e muito questionada, principalmente pelos consumidores nas redes sociais, ela está em discussão dentro do governo. Essa tarifa de importação sobre encomendas de baixo valor, ela é cobrada há mais ou menos 2 anos, desde 2024. E a manutenção da taxa das blusinhas, ela foi defendida pelo vice-presidente da República e também por varejistas nacionais para defender a indústria nacional de produtos de baixo valor.
2: E agora a notícia para os aposentados. Sabe aquele famoso consignado? Sim. Aquele empréstimo que os bancos fazem, até algumas empresas privadas fazem aos aposentados, cujo o pagamento é feito direto num desconto da aposentadoria, né, do benefício que ele recebe. Pois o setor bancário está preocupado com a suspensão desses consignados do INSS. A decisão do TCU suspende novos consignados e gera uma reação entre bancos que citam um impacto no mercado bilionário, como a gente pode imaginar, e um risco também para os aposentados de baixa renda, que normalmente usam desse recurso para suprir aí suas dívidas, suas contas que não fecham no final do mês.
3: E outra notícia importantíssima para a nossa economia ao longo desta semana foi a produção de petróleo aqui no Brasil, que bateu recorde pelo segundo mês consecutivo, e eu estou me referindo ao último mês de março deste ano. Esse recorde em março, ele foi impulsionado pelo pré-sal, com um avanço expressivo frente ao ano de 2025, a comparação com esse mesmo período, e também foi uma liderança mantida pela Petrobras.
2: E olha aí, os números da inadimplência dos brasileiros cresceu e afeta 12,3% das famílias. Esse endividamento bate um recorde de 80,4% e os atrasos nos pagamentos chegam a 29,6%. O programa vê descontos e o uso do FGTS para quitar débitos.
3: E Elon Musk, ele vai pagar uma multa de US$1,5 milhão por não divulgar a compra de ações do Twitter. O X, né? O antigo Twitter. O empresário, ele não admitiu a culpa e não terá de devolver os US$150 milhões que supostamente economizou com o atraso dessa divulgação.
2: E a gente fala agora de uma das maiores economias do mundo, né? Que vem dos Estados Unidos. Pois é, a dívida que eles têm, gente, supera 30 trilhões de dólares. É um valor inimaginável, né? Chega até a superar a projeção do PIB, que é o produto interno bruto do país. Vai superar esse valor até 2036. Olha que loucura.
3: Loucura, loucura mesmo. E para encerrar, as manchetes aqui de abertura do nosso Dinheiro TMC, uma notícia que envolve economia e esporte, que acabam andando lado a lado, não é verdade? O Nubank anunciou que a Arena do Palmeiras, da Sociedade Esportiva Palmeiras, passa a se chamar Nubank Park, e mais um movimento de reposicionamento da marca no esporte. Então a escolha desse novo nome da Arena, ela foi definida por votação popular. Os sócios, os torcedores acabaram votando e teve vitória de Nubank Park, que recebeu pelo menos aí 47% dos votos. Esse contrato pode render quase R$900 milhões ao clube até o ano de 2044.
2: Muito bem, essas foram as manchetes dessa semana, as notícias que podem afetar de alguma maneira o seu bolso. E já que a gente começou o programa falando que no domingo é Dia das Mães, um dia especial, que movimenta bastante a economia. E olha só a curiosidade, é a segunda data comemorativa no país que mais movimenta a economia depois do Natal.
3: É,
2: você sabia
3: disso? Só para o Natal, pois é, só para o Natal. Está lá no top 3 do que mais movimenta, é a segunda. Acho que na sequência vem aí Black Friday, que cada vez mais está movimentando, né? Tem Dia dos Namorados, que é muito bem cotado. Tem. Mas nada substitui o amor de mãe, o presente para as nossas mamães, né?
2: E aquela velha pergunta que a gente faz: mãe, o que você quer ganhar de Dia das Mães? Não precisa de nada.
3: Só o seu carinho, só a sua presença.
2: Sempre precisa, gente. Toda mãe gosta de uma lembrancinha, independente do que seja. É. E que não seja para casa, né? Exatamente. Porque tem gente que gosta de dar ali utensílios domésticos.
3: Nada.
2: Não.
3: Nada de panela, pano, não. Prato, nada disso.
2: O presente é para a mãe, para a pessoa, um carinho pessoal para ela. E falando disso, a gente vai conferir as informações sobre a movimentação desse Dia das Mães pelo Brasil. A gente começa pelo Paraná com o Brian Valêncio. Fala, Brian.
4: Mais de 68% dos paranaenses pretendem comprar presentes nesse Dia das Mães. Número ligeiramente maior ao registrado em 2025, quando era de 66%, segundo o levantamento da Fecomércio Paraná. O gasto médio previsto para o Dia das Mães deste ano é de R$ 162,00, um crescimento de 5,5% em relação aos R$ 154,00 registrados no ano passado. Os itens de uso pessoal continuam liderando as intenções de compra. Roupas, bolsas e calçados aparecem na frente, com 37%, seguido por perfumes e cosméticos, com quase 21%, representando mais da metade do direcionamento de compra. Já categorias como eletrodomésticos, eletrônicos, serviços e viagens têm citação reduzida, indicando uma menor adesão a presentes de maior valor, ou que exigem comprometimento financeiro ainda mais elevado.
3: Valeu, Brian. Um abraço para você. E agora, a Júlia Takahashi, ela foi para as ruas para saber quais são os produtos com mais inflação na capital paulista. Assunto para ela, Júlia Takahashi.
5: Para você que está atrasado com o presente de Dia das Mães, é melhor preparar o bolso. Um levantamento da FECAP mostra que a inflação em São Paulo está pesando no orçamento dos consumidores. Dos 19 itens mais procurados para a data, 13 ficaram mais caros do que no ano passado. Os chocolates lideram a alta, com aumento de quase 24%. Flores e livros também aparecem entre os produtos que mais subiram. Por outro lado, os eletrodomésticos ficaram 7% mais baratos e os perfumes seguem com preços praticamente estáveis. A dica dos especialistas é clara. Com juros altos, o segredo é pesquisar, definir um orçamento e, se for comer fora, se organize com antecedência, conferindo os valores dos pratos para evitar surpresas.
2: Muito obrigada, Júlia. E agora vamos para as ruas do Rio de Janeiro com o Gustavo Sleman.
6: Roupas, calçados, acessórios e artigos de uso pessoal estão entre os presentes mais procurados pelos consumidores para o Dia das Mães aqui no Rio de Janeiro. Logo depois aparecem itens de perfumaria, utilidades domésticas, eletrônicos e os celulares. Os dados fazem parte de uma pesquisa divulgada recentemente pelo Clube dos Diretores Lojistas do Rio e pelo Sindicato dos Lojistas do Comércio e do Município do Rio de Janeiro. Segundo esse levantamento, o comércio carioca teve um aumento de 4% nas vendas em relação ao mesmo período do ano passado. O ticket médio das compras ficou entre R$ 140 e R$ 250. A pesquisa também mostrou um cenário de otimismo entre os lojistas. 95% dos comerciantes falaram em um bom desempenho das vendas durante o Dia das Mães, que é considerada uma das datas mais importantes para o varejo. Em relação às formas de pagamento, o cartão de crédito liderou mais uma vez a preferência dos consumidores, sendo usado em cerca de 65% das compras. Já os pagamentos à vista, o que inclui aí dinheiro, Pix e o cartão de débito, representam cerca de 25% das transações que são realizadas durante este período festivo.
3: Boa, Gustavo, valeu. E do Rio de Janeiro a gente vai para Pernambuco. Vamos falar com a Carol Oliveira para saber sobre os dados referentes às compras aí em Pernambuco. Diga lá, Carol.
7: O dia de presentear com todo amor e carinho do mundo a pessoa mais importante das nossas vidas. E o pessoal aqui no Recife tá animado já indo às compras para poder garantir aquele presentão, tá? De acordo com o Procon Recife, os itens mais procurados são as flores, eletroportáteis e perfumaria. Com a maior diferença está a rosa unitária, que apresentou até 400%, com preços entre R$ 5,00 e R$ 25,00.
2: E continuando a falar sobre esse assunto, vamos entender melhor o que é que gera essa movimentação toda, quais as principais características. A gente recebe aqui agora o senhor Ulisses Ruiz de Gamboa, que é economista da Associação Comercial de São Paulo. Seja muito bem-vindo, senhor Ulisses. Muito obrigada pela sua participação aqui no Dinheiro TMC.
8: Olá a todos, eu que agradeço o convite.
2: Vamos começar, senhor Ulisses, falando de que o Dia das Mães é a data que mais movimenta a economia depois do Natal. É verdade esse bilhete?
8: Sim, é o segundo dia mais importante para o comércio brasileiro. Como você bem disse, só superado pelo Natal. As pessoas até brincam que é o Natal do primeiro semestre, o Dia das Mães. Então, tem um apelo cultural e afetivo muito grande, né? E mãe é uma coisa que todo mundo tem no final.
3: Agora, senhor Ulisses, a gente sabe que mãe é insubstituível, acho que isso acaba explicando, né, por si só, sem tanta pesquisa, todo mundo sabe o carinho que, né, uma figura materna acaba representando, e até uma pesquisa sobre as intenções de compra da própria Associação Comercial de São Paulo, ela está falando sobre esse comportamento dos consumidores, principalmente os consumidores paulistas. O que os consumidores estão procurando de presente para esse ano em específico? São aquela troca, né, de um presente mais premium, podemos dizer, ou seja, um alto valor de mercado, dar aquela coisa, gastar bastante para tentar dar um presente bacana, por opções mais acessíveis e por aí dizendo, sem perder, obviamente, o carinho. Então, essa mais ou menos é a tática do consumidor paulista, a princípio, para esse ano?
8: Olha, as maiores intenções de compra estão em artigos de uso pessoal, vestuário, calçados, acessórios, flores, bombo, chocolate, bijuterias, coisas assim, realmente presentes de uso mais pessoal e de menor valor, de um ticket menor e menos dependente do crédito.
2: A gente sabe que nessas datas em que os presentes são muito simbólicos, as pessoas correm às compras para fazer, para garantir o seu presentinho, muitas delas usam, como o senhor disse, o crédito, né? Pagam parcelado e tal. O senhor acha que é uma das épocas que contribuem para o aumento dos valores de dívidas e inadimplência?
8: Olha, a gente vem notando já nos últimos anos uma menor intenção em usar o crediário, o parcelamento, para realizar as compras. A gente vem notando isso já não só nesse ano, mas nos últimos anos, uma tendência a fugir um pouco do uso do crédito, do parcelamento. E agora a gente poderia explicar, dado o alto grau de endividamento das famílias e os juros mais altos. Então, eu acho que não vai ser uma data que vai impactar maiormente a inadimplência, que já está alta, né? Porque as pessoas já estão endividadas, estão com menos disposição a adquirir novas dívidas.
3: Talvez não impacte ainda mais, né, o endividamento das famílias, como você bem analisou, senhor Ulisses, mas isso, de uma certa forma, preocupa o varejo? A Associação Comercial de São Paulo, de certa forma, olha com uma certa cautela, uma certa preocupação, essa diminuição, vamos dizer assim, né, do ticket médio, do presente premium para uma coisa mais acessível, mais simbólica mesmo, de certa forma, isso preocupa o setor varejista?
8: Bem, naturalmente que o maior endividamento das famílias é uma situação que reduz o poder de compra dos consumidores e está contribuindo para desacelerar o crescimento do varejo, né? Está contribuindo para moderar o crescimento do comércio e o crescimento da própria atividade econômica. Eu diria que os dois fatores principais são esse alto endividamento das famílias e o nível elevado dos juros.
2: E, senhor Ulisses, agora já pensando no futuro breve, a gente está em maio, Dia das Mães, a próxima data comemorativa seria logo em junho, né? Dia 12 de junho é o Dia dos Namorados. A Associação Comercial se programa para essa agenda de datas comemorativas, esperando que o faturamento nessas épocas compense os meses em que não há esse tipo de celebração?
8: Bem, naturalmente a gente vai acompanhando essas datas que são tradicionais, né, que as vendas tendem a aumentar, mas hoje em dia, com a contribuição do comércio eletrônico, essas datas, elas continuam sendo importantes, mas eu diria que o consumo, ele fica mais espalhado ao longo do ano, na medida em que o comércio eletrônico está, no fundo, sempre trazendo alguma promoção, sempre trazendo alguma oferta. Então, há uma certa diluição da chamada sazonalidade dessas datas importantes. Mas, naturalmente, a gente vai acompanhando. O Dia dos Namorados não é um dia assim tão importante para o comércio. Depois nós temos o Dia dos Pais, o Dia da Criança. Aí é Black Friday, como uma data que está se consolidando como cada vez mais importante para o comércio, e depois, claro, o Natal.
3: Agora, e na comparação com anos anteriores, senhor Ulisses? Quero saber se vocês estão mais cautelosos, mais otimistas, pode ser o ano passado, pode ser o ano retrasado. Sei que muita gente ainda deixa para comprar, inclusive durante esse fim de semana, né? Tem muita gente que compra antecipadamente, mas tem aquele pessoal da última hora que ainda assim vai aí às compras para não tentar deixar a data passar batida. Mas, no geral, vocês estão otimistas, estão um pouco mais cautelosos em relação aos últimos anos?
8: Olha, eu diria que a gente pode dizer que estamos otimistas e cautelosos. As duas coisas, a intenção de compra e a intenção de gastar mais do que no Dia das Mães do ano passado, ela aumentou, segundo a pesquisa, e por isso nós estamos otimistas, mas ao mesmo tempo cautelosos, por conta de que prevalece a preferência por presentes, como a gente dizia, de menor valor, e pelo fato de que isso também foi visto no ano passado. As pessoas, a maioria das pessoas não pretende gastar a antecipação do 13º com as compras do Dia das Mães.
2: Tá joia, senhor Ulisses. Muitíssimo obrigada pelas suas informações e pela sua participação aqui no Dinheiro TMC. Senhor Ulisses Ruiz de Gamboa, que é economista da Associação Comercial de São Paulo.
8: Eu que agradeço e feliz Dia das Mães a todos.
3: Valeu, a gente que agradece a sua participação. Vamos seguindo aqui no nosso Dinheiro TMC, nesse programa especial, já que estamos no fim de semana dos mais especiais do ano, né, Estela? Fim de semana do Dia das Mães. Então agora a gente traz um assunto que envolve as mães não só do Brasil, mas as mães em qualquer lugar do nosso planeta. Segundo um estudo da FGV IBRE, de outubro de 2023, o trabalho não pago de afazeres domésticos ou mesmo o cuidado aí nas famílias, ele, se contabilizado, ele acrescentaria pelo menos 13% no nosso PIB brasileiro.
2: Pois é, nesse trabalho, 65% realizado por mulheres, há variações regionais com diferentes níveis de discriminação.
3: Aí, na prática, o que que acontece? As mulheres, elas trabalham quase que o dobro do tempo em casa, mas sem receber nada. Para quem pensa que ficar em casa é não fazer nada, muito pelo contrário. As pesquisas mostram que você trabalha o dobro e não recebe absolutamente nada, o que equivale a uma jornada de trabalho de meio período, de 21 horas, totalmente gratuita para a sociedade.
2: Pois é, e pensando nesse assunto, a TMC foi para as ruas para perguntar para as pessoas qual que é a relação delas com essas mulheres que deixaram suas carreiras, deixaram de trabalhar fora, como se dizia antigamente, né, para cuidar das famílias e da casa, e em que situação elas estão agora. Vamos conferir.
9: Sim, conheço. Minha mãe parou de trabalhar para cuidar do meu primeiro irmão, né, que é o mais velho, e ela é cozinheira, aí parou de trabalhar para começar a cuidar dele.
10: A minha avó, ela saiu de casa muito cedo, e ela teve que começar a trabalhar e ela conheceu meu avô. Só que nisso meu avô, ele falou que ia cuidar, então minha avó parou de trabalhar na parte dela. E ela ficou mais com as coisas de casa e meio que foi fazendo uns bicos, tipo fazer costura, cozinhar, mas nunca nada profissional mesmo, ela ficou mais focada nos filhos.
11: Quem que sustentou ela e os filhos?
10: Foi o meu avô, ele trabalhava. E aí, tipo, ele nunca tinha um tempo pra família porque ele sempre tava trabalhando, ele nunca deixou faltar nada. Mas a minha avó foi nessa parte mesmo de cuidar, mas o meu avô que provia pra família.
12: Conheço, sim. Ela não tinha ninguém pra tomar conta, inclusive tinha uma bebezinha recém-nascida. E aí teve que ficar sem trabalhar, só fazendo uns biquinhos e vendendo algumas coisas por conta pra poder cuidar dos filhos. Ela contava com alguma ajuda do pai, mas ela mesmo que era a responsável.
13: Ah, foi triste, né? Foi uma situação complicada e conheço, sim. A mãe de um amigo muito próximo meu. Mas tem um tempo já, graças a Deus já foi resolvido, mas foi triste, eu acompanhei de perto a situação.
14: Eu conheço a minha mãe, parou por causa da idade dela, que chegou a idade, e trabalhar por causa que se aposentou por tempo, de serviço, para cuidar da gente, que a gente era tudo pequena.
15: Conheço, inclusive, foi a minha melhor amiga. O sustento dela, hoje, vem do marido dela.
3: Tá aí, a nossa reportagem nas ruas, trazendo essa realidade das mães espalhadas pelo nosso Brasil. Muitas delas que não conseguem parar, né, para ter que cuidar dos afazeres de casa, dos filhos, seguem com o seu trabalho, algumas que acabaram abdicando da carreira, inclusive, para tomar conta da família. Essa é a realidade. Agora a gente vai saber da realidade das próprias mães, daquelas que sofrem na pele a rotina do dia a dia, da carreira, do trabalho, da profissão, dos filhos e tudo mais. A gente ouve agora o primeiro depoimento de uma mãe que optou, nem sei se às vezes é opção, às vezes é necessidade, mas ela acabou optando por não parar de trabalhar para cuidar dos filhos. A gente fala agora com a Melissa Frias, que é nutricionista.
16: Olá, meu nome é Melissa Frias, eu tenho 47 anos, sou casada, tenho dois filhos, um de 10 e um de 11 anos. Sou nutricionista, sou mãe e trabalho fora, tenho uma carreira. Nem tudo foi flores, dificuldades sim, tive e muitas. Porém, a parte financeira realmente foi essencial, ainda é essencial para manter a educação de qualidade para os meus filhos, alimentação, diversão. Eu sempre tive rede de apoio. Isso foi fundamental, foi essencial para que eu conseguisse levar adiante a minha carreira. Bom, hoje eu posso dizer que o resultado dessa minha decisão foi muito mais positivo do que negativo. Hoje eu consigo dar suporte para meus filhos, para minha família. E, claro, sem deixá-los desamparados. Bom, se eu não tivesse a maternidade na minha vida, com certeza outros projetos apareceriam, talvez eu estaria melhor colocada no mercado. Porém, ser mãe mudou minhas prioridades. Hoje, tudo que faço é pensando também nos meus filhos. Por fim, o que eu posso dizer é que, assim, é desafiador, mas também é muito gratificante ser uma mãe que trabalha.
2: Pois é, e agora também tem uma outra situação, que é assim, a mãe optou por deixar de trabalhar enquanto o filho era pequenininho, mas agora que o filho cresceu, já está marmanjão, como se diz por aí, resolveu então voltar para o mercado de trabalho e mais, com um próprio negócio, como empreendedora, que é o caso da Camila, da K-Cakes.
17: Olá, boa tarde, meu nome é Camila, eu tenho 46 anos, sou casada, tenho um filho de 19 anos, sou fonoaudióloga, sempre trabalhei na área e também sempre tive como hobby a confeitaria. Em 2006, quando meu filho nasceu, eu sempre tive o sonho de viver a maternidade 100%, né? Eu queria acompanhar o meu filho assim, em todas as etapas da vida dele. E graças ao meu marido, ele sempre me apoiou, sempre me deu todo o suporte necessário para que isso fosse, né, uma realidade. Só que com o passar dos anos, eu comecei a sentir a necessidade de ter um trabalho, de ter uma renda extra, mesmo até para estar ajudando em casa, né? E aí eu comecei a pensar, poxa, o que, que eu poderia fazer, mas assim, ainda assim conciliando, né, trabalho, maternidade. E aí eu pensei, poxa, por que não a confeitaria? Sendo que ele já, a confeitaria já era um hobby forte, né, que eu tinha. E assim foi. Então, o que, que eu fiz? Como eu comecei? Eu comecei a vender bolo de cenoura no meu condomínio. Então, eu falo que a partir daí foi uma virada de chave na minha vida. Porque eu não parei nunca mais. Então, assim, a partir daí eu comecei a me especializar, a fazer cursos, né? A gente tem um retorno financeiro, mas não é tão fácil assim no começo. Porque eu acho que não só a parte da confeitaria, mas qualquer coisa que a gente vai empreender exige muita dedicação, exige investimento, né? Algumas renúncias. Eu, até hoje, assim, muitas das vezes eu vou dormir duas e meia da manhã, acordo às cinco, porque eu tenho que cumprir a minha agenda de entregas, né? Mas, assim, hoje eu posso falar que eu sou muito realizada. Eu sou realizada como mãe, como empreendedora, como mulher. Busco sempre estar me atualizando. Eu comecei com bolo de cenoura. Hoje, eu posso oferecer para os meus clientes uma variedade enorme de bolos caseiros, bolos de aniversário, sorvete, doce, torta, né? Estamos aí com planos para ampliar, né, os negócios. Assim, às vezes eu me paro para pensar, poxa, se não fosse a maternidade, será que eu iria para o caminho da confeitaria? Não, provavelmente não. Provavelmente eu continuaria na fono. E para quem quiser conhecer um pouquinho o meu trabalho, o meu Instagram é k_kcakesbr.
2: Pois é. E um dos outros perfis muito comuns na nossa sociedade, na realidade brasileira, são as mães solo. Às vezes por opção, às vezes não. E são grande parte do mercado. A gente tem que analisar o mercado voltado para essas mães aqui no Brasil. E por isso a gente convidou a Mariene Ramos, que é pesquisadora da Escola Nacional de Administração Pública, para entender um pouquinho melhor esse cenário brasileiro. Olá, Mariene, seja muito bem-vinda ao Dinheiro TMC.
18: Olá, obrigada. Prazer estar aqui. Desde já agradeço o convite, pelo espaço, para poder falar desse tema que, ao meu ver, é muito importante.
2: Pois é, Mariene, obrigada. Vamos começar falando, a gente tem dados específicos de qual porcentagem da população é composta por mães solo?
18: Sim, hoje, o que eu trago na minha pesquisa, né, utilizando os dados ali da PNAD contínua, do IBGE, eu falo que a pesquisa é um retrato ali do Brasil. No Brasil, são quase 11 milhões de mães solo chefes de domicílio, tá? Na pesquisa eu trago apenas aquelas que chefiam o domicílio, né, as mães solo, e eu trago um perfil delas, antes mesmo de entrar no mercado de trabalho, eu trago o perfil dessas mulheres, onde eu apresento que a maioria delas são negras, muitas com escolaridade baixa, poucas com nível superior, e isso antes mesmo de entrar no mercado de trabalho, a gente já vê essa vulnerabilidade.
3: Agora, Mariene, a gente sabe que a presença de filhos pequenos, ela acaba impactando, obviamente, a participação dessas mulheres no mercado de trabalho. Isso é praticamente um fato, né? Mas a gente quer saber o quanto que isso acaba afetando na prática, se você tem números, alguns dados, algumas estatísticas, como que a presença, né, de crianças pequenas acabam impactando diretamente a vida dessas mulheres, dessas mães, dessas profissionais.
18: Thiago, esse é um dado muito interessante que a pesquisa traz, que quando a mulher, ela tem filho, a probabilidade dela se afastar do mercado de trabalho é grande, né? Então, quando ela tem filho pequeno, ali de 0 a 5 anos, geralmente ela se afasta por conta da questão do trabalho ali, do cuidado. Mas quando a gente olha para essas mulheres que são chefes de domicílio, eu verifiquei ali entre as mães solo, aquelas que têm filhos de 0 a 5 anos, elas têm uma probabilidade de 24% maior de chance de estar no mercado de trabalho. Então, a gente vê que o fato de ter que trazer um sustento para sua casa faz com que elas tentem conciliar ali com a questão do cuidado e vai empurrando elas para o mercado de trabalho mesmo com filho pequeno. E isso não quer dizer que a gente, né, depois a gente pode falar sobre, não quer dizer que elas estão inseridas, bem inseridas no mercado de trabalho, né? Elas são empurradas para o mercado de trabalho, mas aí a gente precisa avaliar em que ocupações elas estão, porque elas precisam de uma certa flexibilidade.
2: Pois é, esse é o gancho para a minha próxima pergunta, Mariene. Dentro desses mais de 11 milhões de mulheres que são mães solo, quais são as principais ocupações que elas têm?
18: Quando a gente, o que eu trago na pesquisa são dados que ele mede a parte quantitativa e a parte qualitativa, né? Quando eu entro na parte quantitativa, que é a questão do rendimento, há uma penalidade ali de 43% dessas mulheres se comparar a pais com cônjuge, e uma pequena penalidade ali comparando com mães com cônjuge. Mas aí eu sempre falo que a mãe com cônjuge, ela tem outra renda que a do cônjuge, né? Então, a probabilidade daquele domicílio ter... acaba que aquele domicílio tem uma renda maior do que aquela que mostra ali só da mãe. Tem uma do pai ali, da companheira, do companheiro, que está somando essa renda. Da mãe solo, não. Ela só tem aquela renda, né? A probabilidade dela ter só aquela renda é muito grande. E aí, quando a gente entra na parte qualitativa, a gente verifica, nós verificamos ali na pesquisa, que elas estão inseridas no serviço doméstico. De quase 22%, 21,9% dessas mulheres, das mães solo, chefes de domicílio, elas estão inseridas no trabalho doméstico. né? E se for comparar com mães com cônjuge, a porcentagem de mães com cônjuge inserida no trabalho doméstico é de 11, um pouco mais de 11%. Então, a gente já vê essa penalidade na questão da inserção. Elas estão confinadas nessa questão do trabalho doméstico, que é um trabalho estruturalmente, historicamente, né, na verdade, já é que paga salários baixos, né, tem baixa remuneração.
3: Ou seja, a consequência salarial, Mariane, ela é um fato, então. As mães solo, elas acabam optando por outros tipos de trabalho e, por consequência, elas acabam tendo uma remuneração muito mais baixa do que aquelas mães que têm casada, que têm o cônjuge, que têm o seu companheiro e tudo mais. Qual que é o impacto disso na sociedade? Isso acaba virando uma bola de neve para o futuro, como consequência na carreira dessa mãe solo, nas dificuldades que ela vai continuar seguindo pela frente e, consequentemente, passando esse tipo de dificuldade para os filhos, para as gerações que vêm. Isso é um fato também?
18: Com certeza, porque quando a gente olha para essas mulheres, para essas mães solo, elas precisam conciliar o mercado de trabalho com a questão do cuidado. Então, para ter essa conciliação, conseguir conciliar, elas procuram empregos que dão mais flexibilidade, que consiga atender, que ela consiga conciliar essas duas coisas que ela nesse período. Então, com isso, elas vão para trabalhos mais flexíveis, com baixas remunerações. E a pesquisa traz um dado que apenas 28% dessas mães solo, elas contribuem para a previdência social. Então, aí é onde a gente entra na questão de que, e como que vão ficar essas mães solo na velhice, né? Elas não estão conseguindo contribuir para a previdência, então isso vai virando ali uma vulnerabilidade durante toda a sua vida. E quando eu falo da mãe solo, eu falo também da criança que está ali no domicílio junto com aquela mãe. A probabilidade desse ciclo ali de vulnerabilidade se prolongar ali, né, até a velhice e essas crianças também é muito grande. Então, a gente está realmente criando ali um impacto muito grande na vida dessas mulheres na velhice.
2: Mariane, a gente sabe o quão é importante uma rede de apoio em volta de uma família, né? Muitas vezes as mães têm ali as sogras, os avós, as tias que ajudam cuidando das crianças. Quando isso não acontece, a gente também sabe que muitas vezes as mães são obrigadas a trabalhar fora e pagar para pessoas para que elas cuidem dos seus filhos. Esse é um mercado que vai se retroalimentando, né?
18: Sim, e vai se retroalimentando sempre nas mulheres, né? As demandas de cuidado, geralmente, elas sempre são, recaem ali sobre as mulheres. Eu tenho uma experiência na minha vida, já que você tocou nesse assunto. A minha mãe é solo, mas ela ajudou ali quando eu era adolescente, ela ajudava as mães solo de um local aqui na periferia de Brasília. Ficava com as crianças enquanto elas trabalhavam ali por um valor, né? Ajudava a minha mãe na renda também. E a minha mãe era uma rede de apoio. Eu falo que a minha mãe era uma política pública ambulante ali naquele local, né? Porque ela ajudava cobrando valor irrisório para que aquelas mulheres pudessem trabalhar. Até porque não dá para tirar muito, né, do que aquela mulher já recebe para poder.

0: outra pessoa para que aquela mulher consiga também conciliar com cuidado, que aí a gente vem com a questão da geração sanduíche, né? Que ao mesmo tempo está cuidando dos filhos, está cuidando dos pais, e avós. Então, tem toda essa dinâmica também que é preciso ser levada em conta.
1: Ô Mariane, a gente observa, né, que você fala com muita autoridade, até por conta dos exemplos que você trouxe na sua vida particular, contando agora a história da sua mãe guerreira, né, e também como pesquisadora que você é. E baseado nessas duas características, eu queria saber quais são os maiores erros que a gente observa, que você pode observar e listar para a gente, que tanto empresas privadas, particulares, como o próprio governo, eles acabam errando, acabam se equivocando ao imaginar quem é a mãe solo brasileira, o que que ela precisa, o que que poderia melhorar a vida de uma profissional que é mãe solo no Brasil e que, pelo que você falou, é a realidade de muitas brasileiras.
0: Então, eu também sou mãe solo, né, desde 2021, vivo um pouquinho disso, hoje sou servidora, então eu tenho servidora pública, então eu tenho um pouco mais tenho estabilidade, então eu tenho, acho que, eu acredito que para mim é um pouco mais fácil, né, mas não deixa de ter ali as dificuldades do dia a dia. Eu acredito que nós, como sociedade, nós temos que entender que existem as mães solo que vierem de várias situações, né? De divórcio ou de violência doméstica. Então, a gente precisa olhar e avaliar toda essa questão. Muitas das vezes a sociedade ainda julga muito, né? Eu acredito que ainda tem essa questão do julgamento. E também tem a questão que a mãe solo é uma guerreira, ela consegue. Mas aí eu pergunto, a custo de que ela está conseguindo, né? Então, a gente precisa olhar para essas mulheres com um pouco mais de pensando na saúde mental delas, pensando na questão da inserção do mercado de trabalho delas. Eu acredito que para as empresas inserirem essas mulheres no mercado de trabalho em empregos, em atividades ainda melhores, eu acho que vai somar para a empresa, né? Então, eu sempre falo que a questão de você ter uma infraestrutura, de ter uma flexibilidade ali para essas mulheres, muitas das vezes ela pode ser vista como um gasto, mas na verdade é um investimento, né? E acho que a questão das políticas públicas, eu aqui como servidora falo muito dessa questão das políticas públicas, e uma coisa que eu queria que apontar nessa pesquisa é que já é consolidado, já sabemos que há a penalidade pela maternidade, né, das mulheres a partir do momento que elas têm filho, elas saem ali, né, a questão da inserção no mercado de trabalho. Mas eu queria ver se dentro dessa realidade de todas as mulheres, né, existia uma heterogeneidade, que aí, no caso, são aquelas outras mulheres que já com essa desigualdade, tem uma desigualdade ainda maior, que são essas mães solo. Então, eu sempre falo que precisamos fazer políticas públicas, precisamos criar políticas públicas, implementar políticas públicas que voltadas para as mulheres, mas que enxerguem também as peculiaridades dessas mulheres, né? Hoje a gente tem a Política Nacional de Cuidado, que está em andamento. Então, assim, já olhar para essas particularidades, das necessidades dela, porque eu acho que a questão da rede de apoio é muito importante, e tentar tirar essas desse confinamento, desse trabalho. E quando eu falo ali, quando eu comparo essas pessoas, eu estou comparando pessoas iguais, eu estou comparando pessoas com a mesma escolaridade, da mesma região e com a mesma idade. Então, assim, é uma penalidade que já depois de tirar todas essas características, são características todas iguais, né? Então, há sim essa penalidade. E a gente precisa, né? Como Estado, a gente precisa olhar. O Estado já entra muito nessa questão da transferência de renda. 57% das mães solo, elas precisam dessa transferência de renda para que complemente ali a renda delas. Existe uma falha de mercado e o Estado precisa entrar com essa renda a mais para essas mulheres, né? Então, eu acho que é isso que eu acho que a gente precisa dar autonomia, que eu sempre falo, precisamos dar autonomia para essas mulheres. E aí vem com várias políticas, né? De infraestrutura, de qualificação. Eu acho que esse é o caminho.
2: Tá joia, Mariene. Muitíssimo.

0: Obrigada pela sua... Você gostaria de perguntar mais alguma coisa,
1: Ti? Antes de a gente agradecer e se despedir da Mariene, talvez é uma última frase, uma última fala, que não é bem uma pergunta, Mariene, é mais um recado que eu gostaria que você passasse para a nossa população feminina, que está ouvindo agora, nesse fim de semana especial de Dia das Mães. Você como mulher, você como empreendedora, você como pesquisadora, você que teve a sua mãe, que se dedicou bastante, foi mãe solo, você trouxe o seu exemplo, me permita citar aqui novamente, que você também é mãe solo, e acredito que tem muitas mães nessa condição, nessa situação, ouvindo a gente agora. Então, aquela mensagem, né, para essas mulheres, mães guerreiras, que você deixa nesse fim de semana tão especial de Dia das Mães.
2: Primeiramente, acho que parabenizar, né, a todas as mães. Eu acho que esse é criar filhos, ter filhos, é algo muito satisfatório. Eu tenho minha filha de 14 anos de idade. Minha mãe, sempre uma mãe maravilhosa. Minha mãe, ela não foi mãe solo, meu pai sempre foi muito presente, mas minha mãe sempre muito, muito ajudando ali as pessoas ao seu redor. E o que eu deixo muitas das vezes eu falo, nós como mãe solo, se eu fosse colocar em uma palavra, é a sobrecarga, né? Sobrecarga emocional, sobrecarga em todos os sentidos que a gente acaba tendo. E o que eu digo especificamente para, né, falo para todas as mães, mas agora me refiro aqui às mães solo, esta pesquisa é uma pesquisa dedicada a cada mãe solo, de cada lugar do Brasil, é a cara do país, é a realidade, são dados que eu busquei aqui na PNAD, e a minha intenção é representar essas mulheres, né, fazer com que elas se sintam representadas e, ao mesmo tempo, tentar buscar políticas públicas que olhem para elas, para que elas consigam aí no mercado de trabalho de uma forma melhor, ter mais qualidade de vida e, ao mesmo tempo que criar os seus filhos, pensar também um pouquinho nelas, né? Porque às vezes é difícil, a gente pensa tanto nos filhos que às vezes a gente esquece um pouquinho da gente. Então, esse é o meu recado, né, para todas as mães, especialmente para as mães solo, esta pesquisa é para vocês.
0: Que bacana, Mariene. Então, se as pessoas quiserem se informar melhor, pode procurar os dados da Escola Nacional de Administração Pública, da qual Mariene Ramos é pesquisadora, e a gente agradece mais uma vez a sua presença aqui. Feliz Dia das Mães.
2: Obrigada.
1: Valeu.
0: Valeu, pois é, e feliz Dia das Mães para as nossas ouvintes, que são mães de filhos, que são mães de pets, que são mães de plantas. Que esse seja um dia bastante pacífico, bastante leve, de celebração. Se você não é mãe, se você não tem uma mãe, sempre há motivos para comemorar alguém que você tenha carinho, não é? E se você quiser ver mais assuntos relevantes aqui para o seu bolso, aqui no Dinheiro TMC, escreva para a gente através do nosso WhatsApp, 11 972211001, mandando sua dúvida, sua sugestão, o que é que você quer ver retratado aqui no nosso programa ao longo das próximas semanas.
1: Valeu! E semana que vem, estamos por aqui, né, Estela?
0: Até mais. Tchau, tchau.
1: Um abraço.
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0: Olá, olá, olá, muito bom dia para você neste domingão, dia 10 de maio de 2026. Hoje se celebra o Dia das Mães. Então, para você que está ouvindo a gente aqui em todo o país, aqui em São Paulo e em Brasília também, no 100.1 FM, no Rio de Janeiro, 101.3, em Curitiba, em 100.3, Belo Horizonte, 88.7, e em Recife, 92.7, sejam todos muito bem-vindos. Feliz Dia das Mães para você que é mãe, para você que tem uma mãe, para você que tem pessoas na sua família ou ao seu redor que representam mães para você, que cuidam, que te dão aquele carinho, aquele abraço carinhoso hoje. Vamos celebrar. O dia tá friozinho, viu, na maior parte do país. Você que tá aqui em São Paulo, você já notou que o dia começou com chuva, frio. Agora são 15 graus na capital paulista. A previsão é de que suba só no máximo até 17, lá por volta das 2 horas da tarde, mas se prepara para ficar aí com o seu casaquinho, o seu guarda-chuva, porque a gente vai ter chuva ao longo do dia todo. Agora, se você tá em Recife, você vai ter sol aí com algumas nuvens, vai chover rápido durante o dia e a noite. A mínima é de 24 graus e a máxima de 30 graus. Em Curitiba, friaca, hein? Nublado, chuva de manhã, sol e diminuição das nuvens à tarde. Noite com poucas nuvens, mas mínima de 7 graus e máxima de 15. Então, fica aí com seu casaquinho por perto. Em BH, sol com algumas nuvens. Não vai chover hoje, a mínima é de 16 graus e máxima de 28 graus. Já no Rio de Janeiro, sol com muitas nuvens, pancadas de chuva à tarde e à noite, mínima de 21 graus, máxima de 29. Faltou procurar aqui Brasília, deixa eu dar uma olhada como é que estão as temperaturas em Brasília agora. A gente fala direto aqui de São Paulo, lembrando que você pode mandar o seu recadinho hoje, aproveitar que o nosso microfone está aberto para você aqui, manda o seu recadinho para sua mãe, ou para sua esposa, você quer aí homenageá-la, a mãe dos seus filhos, manda aqui um recadinho pro nosso WhatsApp 11972211001. A gente vai ler a sua mensagem aqui no ar, então aproveita que hoje nós estamos com o coração quentinho, coração aberto para você mandar a sua mensagem. Você que tá em Brasília, conectado a gente ao 100.1 do seu FM, sol com nuvens, não vai chover hoje não, tá? Mínima de 18 graus, máxima de 29. Daqui a pouquinho a gente volta para começar a nossa hora cheia de muita informação aqui na TMC. Quem escuta sabe. Por enquanto, eu vou deixar você com o nosso boletim. O que acontece? Maio é o mês da conscientização de combate ao abuso e à exploração sexual de crianças e adolescentes no Brasil, né? É chamado o Maio Laranja. O caso dos dois meninos que foram vítimas de estupro coletivo aqui em São Paulo ganhou novos detalhes com relatos de ameaças às famílias para que o crime não fosse denunciado. E a TMC convidou advogado e membro da Comissão de Defesa dos Direitos da Criança e do Adolescente do Conselho Federal da OAB, Ariel de Castro Alves, para discutir a responsabilização e a proteção das vítimas. Vamos ouvir a partir
4: de
0: agora.
4: Esse é um caso que chocou toda a sociedade brasileira, assim como o estupro coletivo de Copacabana no início do ano. Então, nós temos aí as responsabilizações, né? No caso do adulto, os crimes que ele cometeu, ele está sendo acusado de estupro de vulnerável através de um estupro coletivo. Então, as penas aí ultrapassam os 10 anos, podem chegar a 18 anos pelo próprio estupro. Juntamente disso, a divulgação das imagens também é crime. Hoje, atualmente, as penas vão de 4 a 10 anos. Mas a corrupção de menores, por ele ter aí utilizado os adolescentes também nessa prática de crime. E os adolescentes, que são 4, que já estão na Fundação Casa, eles são processados na vara da infância e juventude, chama processo de apuração do ato infracional. Esse processo, quando eles já estão internados provisoriamente, ele dura 45 dias e certamente eles receberão como punição uma internação, que é a privação de liberdade na Fundação Casa. Pela lei atualmente, ela dura até 3 anos de idade, mas pode acontecer, e a legislação já prevê isso, que ao final desses 3 anos, se demonstrando a necessidade de outras medidas socioeducativas, eles podem ir para a semi-liberdade, podem ir para uma prestação de serviço à comunidade, uma liberdade assistida, ou mesmo a internação socioeducativa pode se converter numa internação psiquiátrica se os pareceres dos profissionais da psiquiatria demonstrarem que eles ainda possuem periculosidade. É parecido com o que aconteceu no caso do adolescente Champinha, que cometeu um crime gravíssimo aqui em São Paulo. Ele já está aí mais de 20 anos praticamente cumprindo internação, no começo como adolescente e depois uma internação psiquiátrica, porque a periculosidade dele não cessou, conforme os pareceres dos psiquiatras. E os crimes, principalmente sexuais, os abusos, as violências sexuais, geralmente são cometidas nos ambientes familiares ou nos ambientes de vizinhos, de pessoas conhecidas. Foi o caso aí dessas crianças, são meninos, um de 10, outro de 7 anos. Eles foram atraídos por vizinhos que diziam que iam soltar pipas, e eles já conheciam esses vizinhos. Eles costumavam brincar ali na rua do bairro em São Miguel Paulista, e esses adolescentes sempre estavam por ali. Nesse dia foram atraídos para esse estupro coletivo. Então, de fato, esse é um grande problema. Até por isso que muitos desses casos não chegam às autoridades. As estimativas de quem atua nessa área são de que 10% só dos casos eles chegam até as autoridades, até os conselhos tutelares, até a polícia, para que sejam apurados. E nós temos também uma impunidade muito grande, né? O próprio jornal Folha de São Paulo trouxe uma pesquisa importante esse ano, a partir da análise de 40 mil processos de estupros de vulneráveis entre 2020 e 2026, e 9 em cada 10 desses processos não chegaram a nenhuma conclusão, não chegaram a absolvição e nem condenação. Então a impunidade nesses casos acaba sendo muito grande, e muitas vezes também os casos, como eu disse, não chegam até as autoridades, porque nos ambientes familiares as famílias se protegem, tentam manter aquele status. E o problema não está só nas famílias mais pobres, mais vulneráveis, mais que vivem nas regiões periféricas. Também ocorrem esses casos nas famílias de classes mais abastadas. E nas famílias mais pobres, os vizinhos até que fiscalizam um ao outro, porque moram mais próximos, né? Eles estão ali muito mais próximos no dia a dia. Agora, quem mora em casas, mansões, apartamentos, existe uma dificuldade muito maior ainda desses casos acabarem aparecendo. E muitas vezes as famílias querem manter um status quo, não querem que o caso seja exposto. Sim. Então existe todo esse ciclo de silêncio, e que acaba sendo muito difícil romper, ainda mais crianças e adolescentes, que elas dependem muitas vezes dos seus agressores para ter um prato de comida, para sobreviver, para manter suas atividades do dia a dia. Nós vivemos uma escalada de violência contra as mulheres e contra as crianças e adolescentes. E vem de um resquício histórico de que mulheres e crianças e adolescentes são tratados como objetos e não como sujeitos de direitos, como prevê a nossa legislação e o próprio Estatuto da Criança e do Adolescente. Para romper com isso, com uma cultura de estupro, com uma tradição, com um costume totalmente inaceitável na sociedade brasileira, por exemplo, nós temos 34 mil meninas com menos de 14 anos que são casadas com adultos. Então, isso quer dizer, são casos de estupro de vulnerável, e elas estão condenadas ao trabalho infantil, à violência doméstica, a não terem nenhuma autonomia, emancipação, e ficarem o resto da vida dependentes desses homens. Nós temos no Brasil um estupro a cada 6 minutos, 70% das vítimas são crianças e adolescentes, são 150 estupros de vulneráveis, maioria crianças e adolescentes, todos os dias no nosso país. No ano passado tivemos 80 mil estupros em geral, 57 mil foram de crianças e adolescentes. Só esse ano aqui em São Paulo, nos primeiros 3 meses, são quase 3 mil estupros de crianças e adolescentes. Nós precisamos que as escolas retomem essa temática da educação para a sexualidade, igualdade, nas questões de gênero, nas questões de diversidade, nós temos que educar as novas gerações para que não aceitem a misoginia, para que não cometam violências. Às vezes a gente dá palestra em escola e depois aparecem vários alunos que já passaram por aquelas situações. É para evitar a gravidez precoce, é para evitar os relacionamentos também precoces e para evitar as doenças, as infecções sexualmente transmissíveis. É para isso que nós precisamos, de fato, da educação voltada à sexualidade e de tratar das questões de gênero e de diversidade, para que os homens, desde crianças, aprendam a respeitar as meninas, as mulheres, para que os adultos também, na nossa sociedade, respeitem as crianças e adolescentes e não cometam crimes, e não tenham atos de pedofilia, por exemplo, e a própria pornografia infantil na internet, que tem crescido assustadoramente, tem que ser enfrentada também.
0: 8:02, sejam todos muito bem-vindos a essa programação da TMC neste domingão, dia 10 de maio de 2026. Hoje celebramos o Dia das Mães em todo o país, então você que é mãe, ou você que tem uma mãe, ou você que tem alguém que você considere uma mãe, um beijo para vocês, feliz dia. A gente segue por aqui com muitas notícias do Brasil, do mundo e também da sua região. Agora, 8:02.
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0: 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E aí, gente, 8:04. Mais uma vez, bem-vindos à programação da TMC. Você que acompanha a gente em todo o país, São Paulo, Brasília, Rio de Janeiro, Curitiba, Belo Horizonte, Recife. Sejam todos muito bem-vindos. Você que pode participar através do nosso WhatsApp, 11972211001. Agora há pouco eu fiz um convite para você mandar aqui o seu recadinho para sua mãe ou para alguém que você queira homenagear nesse Dia das Mães aqui. Pode mandar que a gente vai ler aqui no ar, viu, a sua mensagem. E se for um áudio muito bonito, de repente eu coloco o áudio aqui. Olha só, Maiara Bastianello, bom dia para você.
11: Bom dia, Estela Ribeiro, por aqui já na TMC, no 100.1 de São Paulo, assim como Brasília. 88.7 em Belo Horizonte, 92.7 em Recife, 100.1 em São Paulo, 100.3 em Curitiba e 101.3 no Rio de Janeiro. E a gente prometeu e a onda de frio chegou, pelo menos chegou nas cidades do Sul e Sudeste, né? Como você falava agora mais cedo, Recife quente, Rio de Janeiro também, né? Ainda tá tranquilo, mas a frente fria que ontem chegou às cidades do Sul, hoje subiu, chegou em São Paulo, a gente tem já esse friozinho. É a primeira onda de frio do ano de 2026. Um feliz Dia das Mães para todo mundo que nos ouve. Claro, óbvio, especialmente para as mães, não é mesmo? E como a Estela falou, participe aqui da nossa programação como nosso repórter pelas ruas e avenidas das cidades, pelo 11972211001. E vamos às manchetes de hoje, Estela?
0: Bora!

0: E o navio atingido pelo surto de hantavírus chega às Ilhas Canárias, na Espanha. A operação, acompanhada pela Organização Mundial de Saúde, prevê a retirada isolada de toda a tripulação. Lembrando que esse é aquele navio que partiu da Argentina com direção à África, ficou em quarentena depois de casos, inclusive de mortes causadas pelo hantavírus dentro do navio. Ficou com um período de quarentena, as pessoas não podiam subir nem descer desse navio. Agora chegou às Ilhas Canárias e esse processo de desembarque está sendo feito paulatinamente, viu, Mayara? Eu estava lendo agora de manhã que o pessoal desce, vai, é acompanhado pelo exército até uma região específica, sem contato com outras pessoas da população das Ilhas Canárias, e cada país está programando a repatriação dessas pessoas através de voos fretados. Então, isso como uma medida de contingência, para que o hantavírus não se espalhe até que se entenda melhor o que ele pode causar e como ele é transmitido.
1: E o estudo aponta que 8 em cada 10 mães que tentam conciliar carreira e maternidade já vivenciaram obstáculos de gênero na profissão. É o que diz o último levantamento da Todas Group. Eu já diria que provavelmente é 10 em cada 10 mães, porque... a gente estava conversando esses tempos até, eu acho que você, mulher que está nos ouvindo, você que tem uma companheira e tudo mais, já deve ter visto isso de alguma forma. Às vezes uma empresa tem ali dois currículos iguaizinhos, mesmo currículo, tem a mesma especialização, as mesmas habilidades, só que um é um homem, uhum, e o outro é uma mulher com filhos. Qual dos dois a empresa vai escolher, né? Então, é realmente bem difícil ser mãe, ser corajosa nos dias de hoje, realmente.
0: Inclusive, há situações onde, durante a entrevista de emprego, a pessoa responsável ali pela entrevista pergunta: você, mulher, planeja ter filhos?
1: Tem essa.
0: Como se você fosse um critério de avaliação também,
1: né? Muitas vezes é, realmente.
0: Pois é. Olha só, no Oriente Médio, um navio foi atingido próximo ao Catar em meio à tentativa de um cessar-fogo definitivo entre Estados Unidos e Irã. A Guarda Revolucionária ameaça atacar interesses de Washington.
1: Uma onda de frio avança pelo país neste domingo. Uma massa de ar polar deve provocar a maior queda de temperatura do ano. Não é um recorde, porque a gente vem num verão. Então, a menor do ano pode
0: ainda
1: ser...
0: Tá...
1: Exatamente, não é tão severa.
0: Pois é.
1: Vamos ver, né, quando o inverno chegar. Após um sábado com máxima de 27 em São Paulo, a chegada da chuva e das rajadas de vento... as rajadas de vento deixam os termômetros aí com uma máxima de 19 graus.
0: No esporte... O Bahia aumentou a pressão sobre o trabalho do técnico Rogério Ceni ao perder por 2-1 para o Cruzeiro ontem e chegar ao quinto jogo sem vencer. Já em Curitiba, o Inter lutou para ganhar, mas acabou no empate de 2-2 com o gol no fim de Félix Torres. O técnico Paulo Pezzolano valorizou a dedicação do grupo para buscar esse resultado. E no Rio, Zubeldia comentou as vaias e gritos de burro que recebeu da torcida do Fluminense no empate contra o Vitória no Maracanã. Agora são 8 horas e 9 minutos.
1: Agora a gente volta a falar com mais detalhes, né, do surto de hantavírus no cruzeiro MV Rondios, que foi atingido por esse surto. Ele chegou hoje às Ilhas Canárias, na Espanha, para dar início à retirada de passageiros e de parte da tripulação. O desembarque começou por volta das 5h30 da manhã, no horário de Brasília, segundo o Ministério da Saúde local. A operação prevê que os passageiros sejam examinados a bordo. Em seguida, o exército espanhol os transfere para a terra firme em uma embarcação menor e, em seguida, em ônibus isolados da população até o aeroporto de Tenerife Sul. Assim que deixarem o navio, os passageiros vão seguir em voos de repatriação organizados em grupos por nacionalidade. Para os passageiros de países que não fazem parte da União Europeia e não tem aí, né, como garantir a repatriação dos cidadãos de avião, as autoridades espanholas estão preparando um plano em coordenação com os Países Baixos. Isso ainda, segundo o Ministério do Interior espanhol. Após o desembarque, o navio seguirá para a Holanda, onde o governo e a empresa responsável pela embarcação ficarão encarregados do processo de desinfecção. Toda a operação será acompanhada pela Organização Mundial da Saúde. E aí, Stella, fui dar uma olhada aqui nos sintomas, né, do hantavírus, que a gente só ouve falar e não tem, assim, os detalhes, né, exatamente o que que é. Mas geralmente você tem ali, é parecido com uma gripe forte.
0: É, tem sintomas tanto respiratórios, né?
1: Isso,
0: como
1: falta
0: se fosse
1: de ar.
0: Uma gripe, quanto gastrointestinais também.
1: Exato, então é febre, dores musculares muito fortes, especialmente nas coxas e nas costas, dor de cabeça, cansaço, como você disse ali, náuseas, vômitos, dor abdominal. E tô olhando aqui também um pouquinho, como é que é o contágio, né, do hantavírus. É realmente por ser um vírus, né, você pega ali por inalar partículas suspensas no ar. E olha só, geralmente a partir de urina, fezes e saliva de roedores silvestres infectados. Então, geralmente acontece quando se limpa locais fechados e empoeirados, onde há acúmulo de sujeira desses animais. E aí você vê, né, geralmente no cruzeiro, se não tem a troca do ar ali, né, quando você tá no ar-condicionado, realmente, pra pegar uma gripe, pra pegar até o hantavírus, dois palitos, como diz lá na minha terra.
0: E aí eles ainda estão tentando entender, né, melhor. O hantavírus é um vírus que já existe, não é uma novidade, mas agora eles estão tentando entender como é que ele está se propagando, e aí esse caso dentro do navio é um sinal de alerta. Olha só para eu não perder aqui, que estão chegando muitas mensagens, vou começar lendo com o bom dia do Celso Plim. Fé, luz, dia das mães, em especial para minha mãe, Dona Cida. Um beijo para você, Celso, e para Dona Cida também. Viu? Tem café aí, Má. Não sei se é para você, Má, esse recado.
1: Ai, muito obrigada, me senti presenteada.
0: Olha só, destrinchando melhor as nossas manchetes, então, agora. A gente já falou da evacuação do navio, a gente vai agora para o estudo que mostrou que em 8 em cada 10 mães que tentam conciliar carreira e maternidade no ambiente corporativo já vivenciaram algum tipo de obstáculo de gênero na profissão. A maternidade segue como um marcador que amplia as desigualdades no mercado de trabalho. É o que diz esse último levantamento da Todas Group, com mulheres em cargos de liderança. O número é de 77% na média geral e de 73% no caso de mulheres que não têm filhos. O estudo, em parceria com a Nexus, aponta que 45% das profissionais sem filhos dizem ter sido ajudadas principalmente por outras mulheres ao longo da carreira. E as com filhos especialmente, né? Porque a rede de apoio nesses casos é muito, muito importante. A gente fala aqui do Dia das Mães, né? E essa figura que a mãe tem. Muitas vezes as mães das mães, no caso as vós, que são a rede de apoio, vós e sogras, né? Então são mulheres ajudando outras mulheres que sabem aí a dificuldade de conciliar a vida profissional e vida com a família. Agora são 8 horas e 14 minutos.
1: No Oriente Médio, um navio foi atingido por um projétil não identificado a cerca de 40 quilômetros da costa de Doha, no Catar. A informação foi confirmada pelo Centro de Operações do Reino Unido. O impacto causou um pequeno incêndio que foi controlado pela tripulação. Não houve feridos nem danos ambientais, embora as autoridades internacionais ainda investiguem a origem do disparo. A Fars, agência de notícias iraniana, afirma que a embarcação atacada navegava sob bandeira americana e pertence aos Estados Unidos. O incidente ocorre em um momento crítico. Na última sexta-feira, caças dos Estados Unidos interceptaram dois petroleiros iranianos no Golfo de Omã. Em resposta, a Guarda Revolucionária do Irã havia ameaçado atacar navios inimigos e alvos americanos na região caso as embarcações do país fossem alvo de ataques. Até o momento, Washington não confirmou a propriedade do navio.
0: E olha só, gente, policiais civis de Itaguaí, na região metropolitana do Rio de Janeiro, prenderam uma influenciadora e o ex-marido dela por estupro contra os filhos. Quem traz essas informações é a Rebeca Renzi. Bom dia, Rebeca. Que notícia horrorosa.
2: Bom dia a todos que nos escutam aqui na TMC. Pois é, realmente é uma notícia não muito boa pra gente dar um domingo, né? Mas infelizmente aconteceu. Esse casal foi preso aqui pela Polícia Civil do Estado do Rio, não só por estuprar, né, por estuprar e usar os próprios filhos, mas também por produzir vídeos e publicar na internet. Eles já tinham sido presos em 2023 durante uma operação da Polícia Federal sobre crimes de abuso sexual em Paraty, aqui no litoral sul do Rio. E as investigações começaram a partir de informações de órgãos internacionais sobre a presença de materiais pornográficos de menores de idade. A partir disso, os investigadores identificaram que o casal estuprava os filhos menores de idade e produzia conteúdo pornográfico para divulgar no exterior. Eles foram presos pelo crime de estupro e venderam ou expor à venda a fotografia, vídeo ou outro registro que contenha, né, sexo explícito ou pornografia envolvendo criança ou adolescente. Os agentes realizaram monitoramento de possíveis rotas e endereços vinculados aos criminosos e conseguiram encontrar eles lá em Itaguaí.
0: Tá joia, Rebeca. Um caso realmente horroroso, especialmente nesse Dia das Mães, né? Começar o domingão com esse tipo de notícia dá até um jogo de estômago, mas a gente continua acompanhando. Obrigada pelas suas informações. Um bom domingo pra você, viu, Rebeca?
1: Bom, e agora vamos lá pra novela da Lei da Dosimetria, né? Que reduz as penas dos envolvidos no 8 de janeiro. Bom, após ser sorteado relator de duas ações que questionam a legalidade da lei, o ministro Alexandre de Moraes suspendeu a aplicação da norma até que o caso seja analisado pelo STF. Adrian de Almeida, direto de Brasília, conta os detalhes.
3: O ministro do Supremo Tribunal Federal, Alexandre de Moraes, suspendeu a aplicação da lei da dosimetria até que o plenário da corte analise a constitucionalidade da legislação. O ministro explicou que, por segurança jurídica, a norma ainda não deve ser aplicada até que o próprio STF dê o aval. As duas demandas foram ajuizadas pela Associação Brasileira de Imprensa e a Federação Partidária Pessoal Rede. Os dois pedidos, em que Moraes foi sorteado relator, consideram a lei da dosimetria inconstitucional ao permitir, de acordo com as entidades, que crimes contra a democracia que estão no mesmo contexto não tenham as penas somadas. Além disso, eles também pontuaram a possibilidade de redução de pena de delitos praticados em contexto de multidão e dois incisos que alteram a progressão de regime prevista na Lei de Execução Penal. Por fim, as ações também apontaram que o Senado promoveu alteração substancial no texto originalmente aprovado pela Câmara, sem devolver o projeto para nova deliberação dos deputados. O ministro Alexandre de Moraes já pediu informações sobre a lei da dosimetria para o Palácio do Planalto e ao Congresso Nacional, que vão ter 5 dias cada para responder. Depois, a Procuradoria-Geral da República e a Advocacia-Geral da União terão 3 dias para manifestação sobre o tema.
1: E aí não é muito fácil de entender, minha gente. É uma novela, né? Porque o PL da dosimetria, que reduz as penas dos condenados ali pelo 8 de janeiro, né, por crimes contra o Estado Democrático de Direito, aquela invasão aos três poderes, é o batom na estátua, e a gente que quebrou patrimônio histórico, etc. O PL da dosimetria acabou virando lei, foi uma baita derrota pro presidente Lula. O Congresso foi lá, derrubou, né, diminuiu as penas para essas pessoas. Na verdade, várias outras penas também entraram aí no balaio, a gente vai explicar isso daqui a pouquinho. Mudou o cálculo das penas para esses crimes. E aí veio o Alexandre de Moraes e derrubou isso. Então, quer dizer, até o STF votar o texto final, né? Completamente final, tá suspenso. Então, voltam as penas que estavam antes. A gente vai entender isso aqui melhor, mas é uma queda de braço basicamente política, que o Congresso venceu ali no dia 30 de abril com o governo, transformou o texto em lei. Só que agora, enquanto o Supremo não decidir de fato, né, isso aí foi pro Supremo, os efeitos práticos para esses condenados, incluindo o ex-presidente Jair Bolsonaro, ficam em espera. Daqui a pouquinho, a gente vai trazer o advogado criminalista Eduardo Maurício, que vai nos explicar melhor, a gente vai entender melhor toda essa novela. Mas agora é espaço para cada cidade da rede TMC trazer a sua informação local.
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0: Opa, muito bom dia para você, ouvinte sintonizado, sintonizada aqui nos 88,7 FM da TMC Belo Horizonte. Bruno Marum por aqui, seja bem-vindo, seja bem-vinda. Neste domingão hoje, em 10 de maio de 2026, Dia das Mães, desde já, né? Parabéns a todas as mães ligadas aqui na TMC, né? Que vocês sejam muito felizes e muito obrigado desde já por tudo que vocês mamães fazem por nós, né? Se não fosse vocês, não existiria o mundo. E trazendo a previsão para esse domingo, Dia das Mães, aqui na capital, daqui a pouquinho eu trago. 8h23.
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10: Já de volta, reunindo toda a rede TMC por aqui. Como prometido, a gente vai falar da notícia do fim de semana, porque ontem foi movimentado. O ministro Alexandre de Moraes suspendeu ontem a aplicação da lei da dosimetria, que foi aprovada por maioria ali no Congresso Nacional e que pode reduzir as penas tanto do ex-presidente Jair Bolsonaro quanto de outros condenados por tentativa de golpe de Estado e pelos atos do 8 de janeiro. Na decisão, o ministro diz que vai aguardar o julgamento do plenário da corte, né, do STF, sobre a constitucionalidade da medida. E aí que já virou alvo de questionamentos judiciais. E a gente traz aqui, para repercutir o assunto com a gente ao vivo, o advogado criminalista Eduardo Maurício, aqui no News TMC, para conversar um pouquinho, tentar explicar para a gente essas idas e vindas da lei da dosimetria. Doutor, muito bom dia, obrigada por estar aqui com a gente na TMC, falando ao vivo essa hora da manhã.
11: Bom dia, doutor.
12: Muito bom dia, é um prazer estar aqui ao vivo na TMC e ainda mais falando de um assunto tão importante.
10: Pois é, vamos para a gente tentar entender, né? Vamos lá. O Congresso votou, por maioria, uma grande maioria, na verdade, para derrubar os vetos do presidente Lula. Aí passou, o presidente Lula não assinou, foi para Alexandre de Moraes derrubou e agora está em suspenso. Explica para a gente hoje o que está valendo segundo a lei.
12: Olha, hoje o que está valendo segundo a lei é o que a lei determina para os crimes, por exemplo, de Estado Democrático de Direito, o golpe de Estado. Então, hoje a lei da dosimetria não se aplica aos casos práticos, e sim o Código de Processo Penal e o Código Penal, que tem as somas normal de cada crime, a somatória das penas. Então, hoje, não existe nenhuma aplicação da lei da dosimetria e, por isso, a soma das penas, por exemplo, para os crimes de Estado Democrático, golpe de Estado, ainda acontece, não existe a redução do fator de execução. A questão dos crimes de multidão também tem ali as punições com as penas da forma que a lei diz. A questão da remissão da pena, nesse caso, não se aplica, que é exatamente o que a lei da dosimetria dispõe sobre essa questão.
10: Doutor, então, para a gente entender melhor, as pessoas que estão detidas, que estão presas, vão continuar presas por enquanto, as penas vão ser mantidas. Agora, eu tenho uma dúvida. Esse projeto de lei da dosimetria, ele prevê essas mudanças para essas penas que já foram aplicadas, mas também como para possíveis futuros crimes contra a democracia, contra o Estado de Direito, também vão entrar nesse pacote dessa lei?
12: Sim, com certeza. Aí teria a retroatividade, né, da aplicação da lei justamente para os crimes que já tiveram condenação, como por exemplo os crimes daí do 8 de janeiro, e sobretudo para eventuais crimes futuros, né, que ocorram nesse mesmo contexto, tanto do golpe de Estado, abolição violenta do Estado Democrático de Direito e outros delitos que tiveram aí nessa seara.
10: Agora, doutor, essa lei da dosimetria, né, da redução das penas, não se aplica só para quem cometeu atos considerados ali antidemocráticos. Tem outros crimes, outras pessoas que estão condenadas por outros tipos de crime que podem vir a ser beneficiadas. E aí eu te pergunto, quais outros tipos de crime entram nessa decisão?
12: Olha, neste caso, a lei de dosimetria, né, que é o PL 2162/2023, ela propõe as mudanças expressamente nos cálculos da pena para crimes contra o Estado Democrático de Direito, visando aí principalmente a redução das punições para os condenados pelos atos do 8 de janeiro, né? Então, as principais propostas dessas leis, quais são? A proibição da soma das penas, que aí no caso impede que as penas dos crimes de abolição violenta do Estado Democrático de Direito e golpe de Estado sejam somadas quando ocorrerem no mesmo contexto, e aí aplica só a pena mais grave, não a somatória dos dois crimes. E além disso, traz também a redução do fator de execução, que, ou seja, altera o cálculo para a progressão do regime na lei de execução penal, reduzindo o fator de 25% para 16% para esses casos específicos. E as outras duas propostas, né, que a lei traz é o crime de multidão, que estabelece punições menores para crimes cometidos por grandes grupos, né, onde a responsabilidade individual é mais difícil de determinar, no caso a individualização da conduta de cada pessoa, e traz também, a último ponto, a questão da remissão da pena, que permite que o tempo passado em prisão domiciliar, com tornozeleira, seja descontado da pena total. Tá? Então essas são as propostas principais da lei.
10: Doutor, então um exemplo bem específico do caso do ex-presidente Jair Bolsonaro. Foi condenado então a 27 anos e 3 meses de prisão em regime fechado por participação em tentativa de golpe de Estado, crimes contra o Estado Democrático de Direito e associação criminosa. Nesse caso, a pena dele pode ser reduzida para quanto e qual desses é a principal pena?
12: Olha, nesse caso, o que acontece, né? Se a lei for validada mesmo, o fim da soma automática das penas, nesse caso, o que acontece? A lei, ela proíbe somar penas de crimes praticados no mesmo contexto. Então, no caso do Bolsonaro, os crimes de abolição violenta do Estado Democrático de Direito e o do golpe de Estado seriam unificados e, com isso, prevalecendo apenas a pena mais grave, que é a de golpe de Estado, e isso eliminaria no mínimo 8 anos da condenação total. E além disso, a redução pelo contexto de multidão, o texto prevê redução de 1 a 2 terços para crimes em multidão, mas esse caso não se aplicaria ao Bolsonaro, porque ele teria sido aí condenado como líder, né, e articulador, e não presença física. E a questão da progressão do regime é o tempo necessário para você migrar do regime fechado para o semiaberto cairia de 25% para 16% da pena. Então, com essa diminuição de 8 anos, aplicaria esse 16% da pena para um regime semiaberto. Então, nesse caso, sem a nova lei, a progressão só ia acontecer para o regime mais leve em 2033. E com a lei, a gente vê aí que, na verdade, a migração para o semiaberto ocorreria em um período entre 2 a 4 anos, tá?
10: Bom, e pra gente terminar aqui, só mais uma questão, que a justificativa do Alexandre de Moraes, né, com essa decisão, é evitar o que a gente chama de insegurança jurídica enquanto tramitam aí as ações diretas de inconstitucionalidade contra a lei. O que isso quer dizer, né? O que ele quer dizer com isso, doutor?
12: Olha, o que acontece, né? Isso é uma questão bem técnica e interessante. Tem duas enfim, ações aí que foram movidas, né? Uma pela Associação Brasileira de Imprensa, que é a ABI, né? E partidos políticos referente à inconstitucionalidade dessa norma, ou seja, que essa lei, na verdade, da dosimetria, ela afronta princípios e normas expressas da Constituição Federal. Então, quais são os principais questionamentos? A inconstitucionalidade material que a gente tem, a violação da proporcionalidade e da razoabilidade, é isso que fala o primeiro ponto, ou seja, que a lei reduziu penas de forma desproporcional para os crimes contra o regime democrático, né? Então, a crítica é que a sanção deixa de ser compatível com a gravidade do delito, ferindo aí o princípio da proteção dos bens jurídicos. Outra questão dessa inconstitucionalidade, que é arguida, seria a afronta à separação dos poderes, né? Então, enfim, tem a sustentação que o legislativo estaria tentando rever sentenças específicas do STF, como a do 8 de janeiro, que caracterizaria aí um ativismo legislativo com excesso. E a questão também do desvio da finalidade, que há alegações de que a norma busca criar vantagens indevidas para grupo específico. E mais duas questões, que é a questão do vício no trâmite legislativo, né? Questiona-se aí a regularidade do rito da aprovação do Congresso, que teve mudanças substanciais em uma das casas, sem o retorno para a casa iniciadora, o que violaria aí o artigo 65 da Constituição. E o último ponto é a questão de suprimir o debate democrático, né? Tem a questão da supressão de etapas ou falta do debate amadurecido sobre os critérios sancionatórios que afetaria aí a democracia da norma. Então, hoje, o que que se passa? A aplicação da lei está suspensa por decisão do Alexandre de Moraes, e essa suspensão é justamente por essas ações movidas, né? Que pleiteiam aí a inconstitucionalidade, que alegam que essa lei fragiliza a proteção do Estado democrático de direito. Então, nesse caso, a lei não vai surtir efeito até que tenha a decisão do STF, e todos os processos que foi pedido a diminuição com base nessa lei também está suspenso. E como última observação, é importante a gente não confundir esse tema com a Lei 14.836 de 2024, que trata especificamente do desempate favorável ao réu e que esteja aí alvo de um habeas corpus, né, que tenha pleiteado um habeas corpus. Então isso é uma situação também separada.
5: Tá joia, doutor Eduardo Maurício, advogado criminalista, muitíssimo obrigada pelas suas informações, pela sua disposição de estar com a gente aqui nesse domingão para esclarecer isso, que ainda vai dar pano para manga, né? Ao longo das próximas semanas a gente vai acompanhar o desenrolar dessa história. Obrigada, é um bom domingo para o senhor, doutor Eduardo.
12: Obrigado, eu um cumprimento a todos.
5: Agora 8:35.
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11: Tô de volta, fiquei devendo a previsão do tempo para este domingo aqui na capital. Previsão indica que o dia será de céu claro a parcialmente nublado, a mínima foi de 16 graus e a máxima estimada é de 29. Com a umidade relativa mínima do ar em torno dos 40% no período da tarde, as regionais oeste e também a centro-sul tiveram aí as menores, né, mínimas. Registradas na Oeste 16,4, com sensação térmica de 13,2 graus, isso às 6 horas da manhã. 8h39, daqui a pouquinho tem a reprise, hein, do A Cidade é Sua, falando sobre aviação, sobre segurança na aviação, tendo em vista, né, o acidente ocorrido há uma semana lá no bairro Silveira, aqui em Belo Horizonte. 8h39 agora.
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0: quem traz as informações é novamente a Rebeca Renzi, direto do Rio de Janeiro. Oi, Rebeca, novamente.
1: Olá, tudo bem? É isso mesmo, o processo aconteceu durante a gestão do ex-governador Cláudio Castro, né? E agora eles fazem esse sistema, esse monitoramento, essa fiscalização. A medida cautelar foi assinada pelo conselheiro Marcelo Verdini Maia após um pedido da Secretaria-Geral de Controle Externo. Segundo o TCE, a licitação de 31,7 milhões de reais apresenta falhas de planejamento e transparência que podem limitar a concorrência e causar prejuízos aos cofres públicos. Na decisão, o conselheiro afirmou ter identificado indícios de irregularidades e risco ao dono do processo. Em razão do exposto, eles entendem a probabilidade do direito e, tendo em vista o estágio avançado da licitação, eles apresentaram um requisito de perigo de dano.
0: Tá joia, Rebeca. Muitíssimo obrigada pelas suas informações. Agora são 8 horas e 43 minutos e a gente tem aqui um bate-papo que eu fiz com o ator Matheus Solano, que está em cartaz em São Paulo com a peça O Figurante, que fala exatamente de um dia na vida de um figurante, esse profissional tão importante que faz parte das produções de cinema, de séries, de novelas, enfim, aquele pessoal que compõe a cena, mas que não está ali em primeiro plano na câmera. Vamos ouvir o que o Matheus Solano contou pra gente.
2: Olá, Matheus Solano, que prazer te receber aqui na TMC. Me conta, você tá agora com... voltou em cartaz com O Figurante. Você tá sozinho no palco. Quais são as vantagens e as desvantagens de se fazer um monólogo no teatro?
3: Olha, a vantagem de fazer um monólogo é estar sozinho em cena e, portanto, não ter como fugir de mim mesmo, né? Eu tenho aprendido muito estando sozinho em cena com esse monólogo. Agora, a desvantagem de fazer um monólogo também é estar sozinho em cena. Eu gosto muito de contracenar e aprendo outras coisas na contracena com os meus colegas.
2: Olha, eu estive lá no teatro na temporada passada e fiquei impressionada com o seu trabalho corporal. Você tem alguma relação com dança, com teatro físico?
3: Olha, eu sempre fui apaixonado pelo teatro físico, né? Por atores que usam tanto do corpo quanto da voz para contar a história do espetáculo. Então, desde as minhas aulas de expressão corporal na faculdade e depois nessa parceria tão bem sucedida com Miguel Tirreja, é o quarto espetáculo que a gente faz juntos, a gente está sempre procurando botar o corpo como protagonista.
2: Agora, sem dar spoiler, mas como o próprio nome já diz, a peça trata da vida de um figurante, um dia na vida de um figurante. Você já passou por essa experiência? Você já foi figurante?
3: Não, eu nunca fiz figuração, nunca fui figurante, mas sempre trabalhei com muitos figurantes, muitas agências de figuração, tive muito, muito carinho, muito respeito por esses profissionais, meus colegas.
2: Ah, Matheus, convida então os nossos ouvintes e espectadores aqui para assistir a tua peça.
3: Então, quero convidar todos os ouvintes e espectadores da Transamérica TMC para virem me assistir no espetáculo O Figurante. Tenho certeza que vocês vão dar boas risadas e levar para casa também alguma reflexão sobre se você, afinal, é o figurante ou o protagonista da sua própria história. Espero vocês no Teatro Renaissance, aos sábados e domingos.
0: Pois é, esse foi Matheus Solano, um querido, né? Um ator talentosíssimo, super versátil. E eu falei que eu estive lá no teatro e fiquei realmente impressionada, viu, Mayara? Porque ele tem um trabalho, parece que ele dançou a vida inteira, porque ele consegue, ele tá sozinho no palco, ele consegue criar uma situação em que você imagina ele direitinho, tomando banho, abrindo chuveiro, fechando chuveiro, se secando na mesa, tomando café da manhã. Quando ele entra no ônibus, o contato que ele tem com o motorista, com os outros passageiros do ônibus, é impressionante, vale muito a pena. Então, Teatro Renaissance aos sábados e domingos aqui em São Paulo. 8 horas e 46 minutos, a gente continua, daqui a pouco a gente traz mais boletim cultural lá de Recife, agora a gente vai falar de notícia ruim, acidente de ônibus em Minas Gerais, o ônibus que transportava trabalhadores rurais capotou em Diamantina na madrugada de ontem. Segundo o Corpo de Bombeiros, uma pessoa morreu e 39 ficaram feridas, sendo que 14 tiveram lesões moderadas ou graves e 25 pessoas com lesões leves. O Bruno Marum traz essas informações pra gente. Bom dia, Bruno.
4: Oi, Estela, bom dia para você, Mayara, bom dia para todo mundo ligados aqui na TMC. É isso mesmo, né? A Polícia Civil já investiga, né, as causas desse acidente envolvendo um ônibus, né, que, como você disse, transportava esses trabalhadores rurais e acabou capotando na MGC 367 em Diamantina.

0: Santana, no Vale do Jequitinhonha, aqui em Minas Gerais. Esse acidente ocorreu na noite deste sábado e, segundo, né, as informações preliminares, né, primeiras informações da Polícia Civil, o coletivo teria perdido os freios antes de tombar na rodovia. Os bombeiros que atenderam a ocorrência informaram que uma pessoa morreu e outras 39 ficaram feridas, e 14 com lesões graves e 25 com lesões mais leves. O veículo partiu de Unaí, na região noroeste aqui do estado, para com destino a Itamarandiba, também no Vale do Jequitinhonha, e esse acidente ocorreu na altura do quilômetro 570, por volta das 7 horas da noite. Ao todo, 32 bombeiros atuaram, né, nessa ocorrência, além de equipes do SAMU, ambulâncias municipais e polícias e policiais e guardas civis. E de acordo com a Prefeitura de Diamantina, as vítimas foram atendidas no Hospital Nossa Senhora da Saúde e também na Santa Casa, lá de Diamantina. E devido a esse acidente, o Hemonúcleo Regional de Diamantina está aberto neste domingo, ficará aberto até o meio-dia para receber doações de sangue para as vítimas deste acidente. Qualquer novidade, a gente volta a acionar vocês aí em São Paulo, pessoal.
1: Valeu, Marum, pelas informações. E agora a gente vai falar desse frio, né, que chegou. Recife primeiro, então? Ah, ok, vamos lá. Não, vamos então para Curitiba mesmo, para falar um pouquinho da primeira massa de ar polar que atinge especialmente a região sudeste, sul e sudeste do Brasil. O Ângelo Spire traz as informações.
2: Uma forte onda de frio derruba as temperaturas em todo o centro-sul do Brasil nos próximos dias. Esta é a primeira grande massa de ar polar continental e, portanto, já é considerada pelos meteorologistas a mais intensa do ano de 2026. Os três estados da região sul registram temperaturas negativas e há previsão de geada ampla em centenas de municípios. Além disso, existe a possibilidade de chuva congelada ou até neve nas partes mais altas das serras gaúcha e catarinense. De acordo com o meteorologista Lisandro Jacobsen, do CIMEPAR, o Sistema de Tecnologia e Monitoramento Ambiental do Paraná, além dos três estados da região sul, a onda de frio também afeta a metade oeste de São Paulo e quase a totalidade de Mato Grosso do Sul. A massa de ar polar só deve perder força no meio da próxima semana.
3: Forte resfriamento é o destaque dos próximos dias em todo o sul do Brasil e também em alguns estados do sudeste e centro-oeste. A massa de ar polar é a mais intensa deste outono de 2026 e deixa as temperaturas muito baixas, mas entre segunda e terça-feira é que o frio fica um pouco mais rigoroso, com ápice neste dia 11, segunda, que amanhece muito gelado em todo o sul do Brasil. Os três estados com temperaturas baixas e até mesmo valores negativos em algumas regiões, como nas áreas serranas.
2: Diferentemente das outras frentes frias registradas em 2026, este ar gelado avança pelo interior do continente e não pelo oceano. Isso faz com que essa massa de ar de origem polar seja mais intensa e duradoura. Durante este período, os estados da região centro-sul do Brasil registram temperaturas até 5 graus abaixo da média histórica para o mês de maio.
4: Joia, Ângelo Spire, obrigada pelas suas informações. E a gente faz novamente a nossa ponte aérea lá para o Rio de Janeiro. A Rebeca está de volta para falar agora sobre os números positivos do Dia das Mães. É isso que a pesquisa da FEComércio aponta, né? Uma expectativa otimista com o aumento do número de consumidores dispostos a comprar presentes em 2026. E aí, Rebeca, conta pra gente, você sabia que o Dia das Mães é a segunda data mais importante pro comércio depois do Natal?
5: Eu imagino, né? Porque todo mundo quer garantir um presente pra mãe, pra avó. A gente tem vários amigos, né? Então aproveita para comprar presente para todo mundo. E segundo os dados da FEComércio, pelo que você falou, em 2026, 67,3% dos entrevistados pretendem presentear. Mas o grupo de indecisos também cresceu, de 2,8% para 5,1% em comparação ao ano passado. E mesmo que estejam presenteando mais, uma pesquisa da Acerj mostra que 74% dos fluminenses vão passar o Dia das Mães celebrando com o almoço em casa, né? A gente também tem essa tradição, né? De fazer o famoso almoço de Dia das Mães em casa, juntar todo mundo. Entre os destaques dessa ceia estão um açougue, que lidera as preferências dos consumidores com aproximadamente 43%. E a cerveja aparece como a bebida mais escolhida com quase 30%. Também domingo, né, a galera gosta de aproveitar um pouquinho. A busca por praticidade também chama a nossa atenção. São cerca de 74% do público que gostaria de encontrar kits prontos para presentear nos supermercados. Sempre mais fácil, né? E as lojas físicas continuam sendo as preferidas da maioria dos consumidores consultados, com 66%, enquanto 22% dos consumidores consultados disseram que pretendem comprar em lojas virtuais. Outro levantamento, só para a gente falar rapidamente, dessa vez do Reclame Aqui, o vestuário e a beleza dominam. São 52% das intenções de compra dos clientes, ali uma maquiagem, uma roupa, um perfume para a mãe, sendo 28% para roupas e calçados e 24% para produtos de beleza e perfumaria. E quem deixou para comprar o presente Dia das Mães de última hora tem encontrado shoppings muito lotados nesse final de semana. Aqui no Rio estão todos sempre muito cheios. A expectativa dos comerciantes, segundo a Fecomércio, com 2 a cada 3 pessoas esperando até os últimos dias para garantir os presentes.
4: Tá joia, Rebeca. Obrigada pelas suas informações. Daqui a pouco a gente vai terminar aqui essa hora do jornal. Então, se a gente não voltar a se falar, feliz Dia das Mães por aí, tá bom?
5: Por aí também, feliz Dia das Mães.
4: Agora 8 horas e 53 minutos.
1: Bom, a gente volta a falar de Daniel Vorcaro, da delação premiada apresentada por ele, que enfrenta resistência dentro da Polícia Federal e da Procuradoria-Geral da República. Ninguém quer que o Daniel Vorcaro faça essa delação, enquanto investigadores apontam falhas e ausência de informações novas na proposta, porque realmente a primeira proposta que o Daniel Vorcaro fez estava bem fraquinha. O caso amplia a pressão política em Brasília, com parlamentares cobrando a criação de uma CPI para apurar o escândalo financeiro. Henrique Carmo traz mais informações.
6: Investigadores da Polícia Federal consideram insatisfatória a proposta de colaboração premiada apresentada pelo empresário Daniel Vorcaro, dono do Banco Master, investigado na Operação Compliance Zero. Os relatos entregues até agora apenas confirmam fatos que a Polícia Federal e a Procuradoria-Geral da República já haviam identificado com base em provas reunidas em fases anteriores à operação. Um dos principais pontos fracos da proposta é a falta de aprofundamento sobre as relações que Vorcaro mantia com ministros do Supremo Tribunal Federal. A suspeita entre investigadores de que o empresário esteja tentando proteger autoridades e políticos de sua rede de contatos, o que reduz o interesse da PF e da PGR em aceitar o acordo neste momento. Diante disso, já existe a possibilidade de que Vorcaro volte para o presídio da Papuda, em Brasília, onde ficou preso inicialmente. Atualmente, ele está custodiado em uma cela especial da Superintendência da Polícia Federal após manifestar interesse na delação. A quinta fase da operação deflagrada na última quinta-feira teve como base provas colhidas anteriormente e inclui busca e apreensão na residência do senador Ciro Nogueira, presidente do Progressistas. Segundo a Polícia Federal, o volume de material já apreendido é considerado robusto e ainda pode revelar novos envolvidos. Até agora, a Polícia Federal analisa 80 aparelhos telefônicos, incluindo celulares do próprio Vorcaro. Um deles reúne cerca de 8 mil vídeos e arquivos com registros e encontros, festas e eventos com autoridades. Paralelamente às investigações, cresce no Congresso Nacional a pressão pela criação de uma comissão parlamentar de inquérito para apurar o caso do Banco Master. Parlamentares de oposição e também da base do governo vêm cobrando a instalação da CPI após a nova fase da operação atingir nomes centrais da política nacional. Apesar disso, há resistência no Centrão, o que ainda impede o avanço da comissão. Mesmo que a colaboração seja aceita, o acordo ainda dependerá de homologação do ministro André Mendonça, relator do caso no Supremo. O gabinete do ministro informou que ele ainda não teve acesso ao conteúdo da delação e reforçou que a colaboração só tem validade se for séria, voluntária e eficaz.
4: Muito bem, agora 8h56. Gente, vocês têm essa sensação de que tem muita fake news circulando por aí, ao seu redor, nas redes sociais, chegam pelo WhatsApp, umas coisas absurdas, você fala, não é possível que tenha alguém repassando isso. Achei que era uma sensação só minha, mas não é não, tem muita gente com essa mesma sensação. A Alfa Inteligência fez uma pesquisa sobre a percepção da população sobre a informação nas redes sociais. E de acordo com o recorte feito, a maioria dos brasileiros vê as redes sociais como um ambiente dividido entre a informação e a desinformação. Segundo o levantamento, 53% avaliam que as plataformas informam corretamente e espalham fake news na mesma medida. Já 33% acreditam que as redes disseminam mais desinformação, enquanto apenas 14% consideram que elas informam corretamente de forma predominante. O fundador do Instituto Alfa Inteligência, o Emanuel Tom Borges, comentou sobre os recortes dessa pesquisa. Vamos ouvir.
7: Um dado interessante é que cerca de 53 acha que tanto informa quanto desinforma. E como o Joana bem trouxe, um terço acha que desinforma. Isso é muito complexo num ambiente onde a inteligência artificial cada vez mais refinada, onde mais difícil será identificar o que é real e o que não é real, as redes sociais ela tem esse papel de difundir. Então, eu acho um grande desafio, inclusive, é saber de fato aquilo que vai ser considerado verdade ou não, e aí entra de fato um validador, né, inclusive várias pesquisas qualitativas da Alfa Inteligência, que os veículos, né, digamos, tradicionais, a exemplo até da própria TMC ou outros canais, eles servem muitas vezes, ou na maioria das vezes, como esse validador entre o que é verdade e o que não é, tendo em vista que a rede social termina sendo uma terra onde tudo pode.
8: Ou seja, ainda há uma relação midiática, né? Porque a grande preocupação é quando ela deixa de ter o meio, a mídia, ela passa a ser imediata. E eu te pergunto, Emanuelton, se esse meio a meio que essa pesquisa mostra, né, como você falou, ele tende a aumentar para o lado do imediatismo, ou seja, dessa dispensa do meio de comunicação, que seria bastante preocupante. Você enxerga isso?
7: Enxergo, sim, e nós vivemos uma sociedade onde tudo tem que ser para ontem, tudo é muito rápido. Manda-se uma mensagem no WhatsApp, se não responder em 5 minutos, manda-se uma interrogação novamente. Então a gente vive uma aceleração bastante exponencial nesse sentido, e muitas vezes, ou na maioria das vezes, o cidadão simplesmente recebe aquele vídeo e ele encaminha sem nem checar se aquilo de fato é verdade, e quando foi se enxergar, milhões de pessoas já tiveram acesso e foram impactadas, e aí formam-se as lendas urbanas, né, as formações de opiniões calçadas em coisas que não são verdadeiras. Então, de fato, a rede social ela veio para ajudar muito, né, a sociedade, mas eu vejo muito como os canais de informação, os jornalistas sérios desse país, como esse fiel da balança, para poder chancelar se aquilo de fato é verídico, porque de fato o jornalismo, o bom jornalismo, ele vai apurar, vai olhar as versões como, de forma geral, mas essa velocidade do cidadão em simplesmente ler manchete e encaminhar é um problema muito sério, e principalmente se fizermos um paralelo para a eleição deste ano. Então o que a gente vai ver nas redes sociais de forma geral vai ser uma enxurrada, uma tempestade de fake news, né? E, inclusive, o próprio Tribunal Superior Eleitoral vai ter muito trabalho para poder controlar ou, de alguma forma, regular isso, tendo em vista, novamente, que com o uso das IAs, né, a produção de conteúdo ela passou a ser numa produção de larga escala, nunca antes vista nesse país.
1: E uma informação final aqui, a Polícia Militar expulsou os estudantes da USP no campus Butantã durante uma ação realizada na madrugada de ontem. Segundo relatos de alunos, os agentes usaram escudos, cacetetes, bombas de efeito moral e gás lacrimogêneo durante a operação surpresa. De acordo com a assessoria de imprensa do Diretório Central dos Estudantes, diversos alunos ficaram feridos durante a ação policial. Ainda segundo o órgão, 4 alunos foram detidos e encaminhados ao 7º Distrito Policial, na região da Lapa e Vila Romana. Pelas redes sociais, o DCE da USP disse que os PMs formaram um corredor polonês para espancamento e 4 estudantes foram detidos. Fato é que, até onde a gente viu, né, até onde a gente mostrou aqui na TMC, estava sendo uma manifestação pacífica ali dos estudantes, que estavam ali apenas gritando palavras de ordem e tudo mais. E eles protestam, entre outras coisas, pelas condições da universidade, que em alguns momentos não tem nem água ali, tem até problemas de saneamento nos banheiros, a estrutura super precária realmente para estudar. Daqui a pouquinho tem Cidade é Sua, né, Estela?
4: É isso, daqui a pouquinho, depois do intervalo.
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14: Olá, olá, olá. 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Esse é o A Cidade é Sua, programa que discute os assuntos de relevância da nossa cidade, Belo Horizonte, da região metropolitana, sempre trazendo convidados importantes, convidados que são especialistas no assunto. E dessa vez em Belo Horizonte nós não poderíamos deixar de falar do grave acidente aéreo que ocorreu na região nordeste da cidade, no bairro Silveira. Um avião monomotor decolou do aeroporto da Pampulha e poucos minutos caiu batendo em um prédio de 4 andares, sendo 3 andares de apartamento, 1 andar térreo, né, uma garagem, e acabou matando 3 pessoas que estavam dentro da aeronave, uma Embraer de 1979. Em terra, felizmente, ninguém morreu. Para falar sobre esse assunto, estão aqui comigo o Wilton Raiol. O Wilton é especialista em segurança de voo, é especialista em direito aeronáutico e também em perícia, né? O Wilton que vai estar conosco, né, para falar sobre tudo isso. E também o Estevam Velasquez, que ele é piloto e instrutor de voo. Primeiro, muito obrigado pela participação dos dois.
15: Eu que agradeço, André. Muito obrigado pela oportunidade de podermos estar falando aqui. Cumprimento a você e a todos os ouvintes.
14: Wilton, muito obrigado, viu?
16: Obrigado, André. Obrigado pelo convite. É uma honra, um prazer poder estar aqui para compartilharmos aí conhecimento, experiência e também sobre a pauta do tema de hoje.
14: Primeiro eu queria dizer que esse A Cidade é Sua também é uma homenagem aos que se foram nesse grave acidente aéreo. Eu sou um amante também, além de jornalista, da aviação. Sei o tanto que a aviação é segura, sei o tanto que a aviação tem ao longo dos anos se aprimorado para trazer segurança, para trazer tudo que é necessário para que as pessoas possam voar da melhor maneira. Então eu queria fazer uma homenagem ao Fernando Souto, que era passageiro, infelizmente morreu. Fernando Souto, que já foi enterrado na cidade de Jequitinhonha, médico veterinário, tinha 36 anos. Quero fazer uma homenagem ao Elton de Oliveira Pereira, o piloto da aeronave que decolou do aeroporto da Pampulha, ele que foi enterrado no Paraná, em uma cidade pouco mais de 4 mil habitantes, na cidade de Munhoz de Melo, né? O Elton era um piloto muito recente, ele tirou o brevê em 2022. E fazer também uma homenagem ao Leonardo Bergagnoli Martins, de 50 anos, ele chegou a ser socorrido em estado grave, mas acabou morrendo no pronto-socorro do Hospital João 23. Primeiro, eu queria perguntar para o Wilton, né, especialista em segurança de voo, direito, aeronáutica e perícia. Wilton, as pessoas ficam muito querendo saber, ah, olha o que, que aconteceu, foi um erro mecânico, foi uma falha de piloto, mas hoje é possível falar alguma coisa sobre esse grave acidente que ocorreu aqui em Belo Horizonte?
16: André, com relação ao acidente, o que a gente observa pelas informações, pelas imagens, informações iniciais, é uma ocorrência logo após a decolagem. Essa ocorrência, nessa fase, é extremamente crítica, né, na parte do voo. Então, aparentemente, pode estar associada a um desempenho de subida, desbalanceamento, a uma razão não positiva de subida, né? Questão de manutenção ou até mesmo um excesso de peso. Né? Na realidade, a sociedade ela sempre clama por informações já imediatas. E a gente, na realidade, como a gente trabalha na área de perícia e de investigação, a gente tem que aguardar toda a coleta de dados, né, em relação ao que aconteceu, para que a gente, com essas informações, segundo até a norma de segurança do Comando Aeronáutica, né, que trata dessas questões de investigação de acidente, através dos agentes de segurança possam criar e gerir aí um relatório preliminar para que a gente possa entender o que aconteceu ali. Vale destacar que naquele momento ali da pane, né, do que possa ter ocorrido, a habilidade do piloto, a perícia dele de tentar encontrar o que demonstra as imagens, né, para colocar a aeronave no local mais seguro, em função do problema que estava ocorrendo naquele momento.
14: Só para que a gente possa dar o crédito, né, as imagens foram feitas pelo helicóptero da TV Globo, que acompanhou esse avião desde o momento da decolagem no aeroporto da Pampulha até o momento da queda no bairro Silveira, na região nordeste aqui de Belo Horizonte, né? O piloto, né, e também o cinegrafista, eles tiveram o tirocínio, que é um jargão até policial, de acompanhar tudo isso e mostraram, né, como o Wilton disse, né, o piloto tentando desviar, tentando fazer o possível para que não ocorresse algo pior, ou até mesmo pousar de alguma maneira. Wilton, antes de eu falar com o Estevam, a Polícia Civil aqui de Minas Gerais emitiu uma nota dizendo que já investiga o excesso de peso na aeronave. Eu até comentei nos jornais aqui da TMC que achei muito precipitado a Polícia Civil emitir uma nota dessa, ou a Polícia Civil já tem informações muito claras nesse sentido. A gente sabe que a Polícia Civil faz a investigação criminal, o CENIPA, a investigação aeronáutica, para evitar novos acidentes. Eu queria te perguntar, como é que é feita a pesagem dessa aeronave, para que as pessoas possam saber? É o próprio piloto? Tem um técnico no aeroporto? Como é que é isso?
16: É o trabalho do piloto, como uma aeronave de pequeno porte, quando você tem a habilitação para voar aquele tipo de aeronave, é óbvio que o piloto ele já tem o conhecimento de todas as informações relacionadas à performance da aeronave. Então, a questão do motor, a questão do peso e balanceamento, número de passageiros, o volume de bagagem que vai em cada bagageiro, ou seja, todo esse trabalho de planejamento do piloto, né, ele faz para que a aeronave ela esteja dentro de um envelope que possa voar caso ocorra uma situação de emergência. A aeronave dentro daquele envelope certificada para que ela possa, ela já é certificada para que ela dentro desse envelope, o fabricante garante que havendo qualquer problema ela consegue voar para um lugar seguro em caso de uma situação crítica ou situação de emergência. Né? Então, se houve uma constatação por parte da polícia civil nesse momento, é um trabalho que é separado dessa investigação técnica feito pelo CENIP.
14: Vamos lá, Estevam, falar você como piloto, como instrutor. Primeiro, você conhece já essa aeronave, que é conhecida como sertaneja, né, porque voa para várias cidades de pequeno porte, ela é capaz, por exemplo, de pousar em em aeroportos de terra. Você conhece essa aeronave? O que que o piloto tem que fazer para que as pessoas possam entender? Chegou lá no avião, o que que ele tem que observar para poder voar em segurança?
15: Vamos lá, André. Então, o sertanejo é uma aeronave muito conceituada, né? Já voa há muitos anos, né? Inclusive, é curioso que as pessoas às vezes entendem que a idade da aeronave pode interferir de alguma forma com a operação, e na aviação isso não tem nada a ver. É só o casco que tem aquela idade. Tudo que tem dentro do avião, motor, hélice, equipamentos, tudo é revisado, é trocado. Nos periodicidades que o manual, a ANAC e todos os boletins que podem ter sido emitidos pelos órgãos competentes exigem, e dentro daquela periodicidade, senão a aeronave não pode nem sair do chão. E o sertanejo é uma aeronave muito conceituada. Eu, particularmente, não cheguei a voar ela, mas, claro, a gente conhece, né, até dos amigos e do tudo que a gente estuda. É uma aeronave de 6 passageiros, o piloto mais 5, ela é homologada para voar com apenas um piloto. E é uma aeronave que voa muito, principalmente no Mato Grosso, em Goiás. São estados que essa aeronave é até mais conceituada. Geralmente para voos privados, particulares, de carga, coisas mais corriqueiras do dia a dia mesmo. Com relação à preparação para o voo, ela começa muito antes do voo. Na verdade, você, quando vai, decide que vai voar, a primeira coisa que você faz são as verificações meteorológicas, operacionais. Por exemplo, o aeroporto de onde eu estou saindo, está tudo ok, eu posso operar lá, está funcionando, não tem nenhum boletim. A gente tem umas emissões de boletim que os órgãos competentes fazem para o piloto poder checar, para ver tudo que está acontecendo naquele aeroporto, no outro aeroporto, na terminal. Então começa com toda essa preparação do aeroporto de onde eu estou saindo para o aeroporto onde eu estou indo. A rota, a gente também verifica tudo. O aeroporto de alternativa, que a gente sempre decola com uma alternativa, certo? Então eu estou indo de Belo Horizonte para Patos de Minas, por exemplo. Eu tenho que ter um outro aeroporto já planejado em caso de Patos de Minas ter alguma ocorrência meteorológica, um avião furou um pneu na pista e a pista fica impraticável. Vamos supor, eu vou pousar em Araxá caso Patos de Minas não esteja. Então toda essa preparação é o começo daquilo que eu vou realmente executar depois. Além disso, a gente tem a meteorologia de uma forma muito pesada que a gente verifica. Tem sites específicos, né, como o RedMed, que é um site até da Força Aérea, no qual a gente consulta como está o clima do país inteiro e especificamente nesses aeroportos, também com boletins, com mapa, com radar, com algumas cartas meteorológicas que a gente tem também a possibilidade de entender melhor como que vai estar a situação do voo. Passado isso, a gente também faz a preparação da aeronave como um todo, e ela começa também antes mesmo de chegar perto do avião. A gente começa com a preparação de peso e balanceamento, como bem mencionou o Hilton. A gente faz um cálculo de performance da aeronave, porque não apenas o peso e balanceamento é significativo. Às vezes eu estou dentro do peso e balanceamento, mas para aquele horário, condição e pista, talvez eu não tenha pista suficiente para fazer aquela decolagem. Vou dar um exemplo. Às vezes esse avião hoje, por uma temperatura alta, vamos exagerar aqui, está 40 graus lá fora, a pressão está muito alta, pressão atmosférica, a gente fala, né, que também reduz a performance da aeronave, e eu estou quase no limite do peso. E aí eu estou num aeroporto de 800 metros de pista e meu cálculo falou que eu preciso de 1000 metros de pista, não posso decolar. Ou eu reduzo o peso, ou eu espero a temperatura baixar um outro horário. Então a gente tem até esse cálculo também, que não necessariamente eu estando dentro do peso de balanceamento quer dizer que eu posso decolar. A gente chama de cálculo de performance. E aí vem uma outra parte importantíssima que a gente também ensina muito, né, para os alunos desde o início, que é o cálculo de riscos. Você tem que realmente fazer uma mitigação dos possíveis riscos para aquela operação. Por exemplo, vamos dar o exemplo da Pampulha. Pampulha eu decolo, todo mundo sabe, a gente está assim ali dentro de uma cidade. Então, quais são os possíveis riscos? Por exemplo, se eu tiver uma pane após a decolagem, quais são os lugares que eu tenho de escape justamente caso eu precise? Ah, tem um grande campo, tem uma estrada não movimentada, tem um estacionamento de algum lugar que geralmente está vazio. Então, a gente faz esses cálculos de riscos. Geralmente, é melhor eu ir para a direita ou é melhor eu ir para a esquerda? Onde é mais livre? Para qualquer lugar. Pode ser um lugar muito isolado, mas tem montanha, tem fio de alta tensão, tem alguma coisa ali que geralmente já vai estar prevista na carta que eu sei, e eu vou mitigar esse risco. Eu já vou tomar ali as decisões que, na verdade, depois eu só vou replicar na hora se por um acaso acontecer. Então, isso faz parte da nossa preparação para o voo também. E aí que finalmente chegamos na aeronave. E a gente tem a primeira coisa que a gente faz na aeronave é uma verificação geral dela, da condição de voo dela. Começa pela parte documental, a gente até brinca muito na aviação que o que faz o avião voar é papel. Não porque é ruim, mas é porque realmente é tanta coisa, tanta burocracia para mostrar que o avião pode voar que a gente tem essa brincadeira na aviação. Então, a primeira coisa que a gente faz é verificar a documentação. A aeronave está com tudo em dia, manutenções, certificados, até seguro obrigatório, com pagamento em dia. Enfim, a gente tem que verificar toda a documentação da aeronave. E aí sim é o que a gente chama de inspeção pré-voo, que com checklist na mão, a gente vai fazer um 360 na aeronave, verificando todas as partes sensíveis que a gente pode detectar algo realmente ele visualmente, mexendo nos comandos, nas partes da aeronave, para aí sim a gente tomar a decisão de voar, né? Aí a gente vai olhar óleo, vai olhar combustível, se precisa abastecer ou não. E só depois disso tudo ainda tem que enviar um plano de voo, o plano de voo ainda tem que ser aprovado, e aí sim a gente começa a operação de voo. Então tem todo esse processo, essa preparação antes que o piloto tem que executar para realmente poder voar.
14: Agora, Hilton, vou fazer uma pergunta de leigo, evidentemente, né, para que as pessoas também possam entender na questão da segurança de voo. É porque a gente sabe que na aviação tudo precisa ser replicado. A questão do peso de decolagem, ela é por conta, nesse caso do monomotor, só do piloto?
16: Não, o Estevão, ele colocou aí no seu comentário exatamente toda a rotina que o piloto tem que fazer. O peso, todas essas questões que ele levantou, e todos esses pontos, eles são importantes para que o piloto ele precisa ter o conhecimento de tudo que está acontecendo para a preparação do voo. Não adianta ele cuidar de uma coisa e deixar outra. A segurança, ela tem que sempre estar em um nível aceitável. A questão do risco que ele comentou, o risco é a probabilidade e a severidade. Então, esses dois pontos, eles precisam estar num nível baixo para que a gente não chegue mais rápido no perigo. Focando exatamente na questão do peso, o peso ele influencia na operação do voo? Claro que vai influenciar, porque a aeronave ela precisa, como eu relatei anteriormente, dentro deste envelope, ou seja, tudo tem que estar numa condição equilibrada para que a aeronave possa voar. O piloto ele tem que ter esse conhecimento, ele tem principalmente o que se chama de treinamento para poder exatamente nessa condição, porque a aviação ele é um ambiente sistêmico. São várias coisas que o Estevão relatou aí, desde a preparação do voo até o momento que a aeronave decola. Então, a aeronave vai decolar, eu tenho todo o conhecimento de que após a decolagem, eu vou passar por todos os segmentos e vou seguir o meu voo com segurança. Ou seja, a aeronave com a manutenção em dia, um histórico de manutenção adequado, toda a inspeção que foi feita, toda a preparação do voo, a questão da papelada, da navegação, do plano de voo, da inspeção, do briefing que é feito antes, isso tudo faz parte daquilo que um voo precisa ser feito. Então, especificamente, a questão do peso, como você perguntou, o peso, sim, ele influencia, desde que ele seja bem gerenciado, para que esse gerenciamento e o que a gente chama também de gerenciamento de risco, ele possa ser controlado para que a aeronave não chegue numa condição perigosa.
14: Mas, Hilton, esse gerenciamento feito do peso e do risco, ele é feito exclusivamente pelo piloto ou há, só para que as pessoas possam entender, outros profissionais que assinam, que auxiliam nisso?
16: No caso da aviação de pequeno porte, que é a aviação que monomotor, aviação geral, esse peso e balanceamento ele é feito pelo piloto. Na aviação comercial existe o despachante operacional de voo. Ele que faz toda essa questão do peso e balanceamento. Ou seja, o centro de gravidade tem que estar dentro do ponto adequado. Né? Toda a carga tem que estar bem distribuída. A questão dos passageiros, então, na aviação geral, é feito isso pelo próprio piloto. Não existe ali, a não ser que a empresa coloque um funcionário exclusivamente para isso. para fazer um peso balanceamento da aeronave de pequeno porte, né? Então, esse trabalho é feito pelo piloto, porque, como eu disse anteriormente, ele tem o conhecimento de todas as informações do manual da aeronave para saber quanto que pode levar de carga, a distribuição do peso, centro de gravidade, as informações de performance, o motor da aeronave, é a pista que ele vai decolar, quantos metros, o que está disponível, o que dentro dessa temperatura, qual a pista disponível que eu tenho, obstáculo que tem na frente, né, da pista. Ou seja, todo esse trabalho, que é exatamente que o piloto tem que ter essa consciência situacional durante todo o voo, ou seja, a percepção de tudo que está em volta, tudo que faz parte, né, do escopo do voo, para que ele possa fazer o voo com segurança.
14: Dentro desse aspecto, Estevão, e assim, claro, a gente está falando aqui para leigos, não para aviadores. Nossos ouvintes são pessoas que nunca pilotaram um avião. Ele conseguiu prever em 2022. A gente sabe que começa sempre com aviões menores, se a pessoa, o piloto quiser, né, mudar, vai mudando aos poucos e tal. Essa pouca experiência, ela pode ser predominante? Você que já teve tantos alunos, como é que é isso?
15: É muito complicado falar se ele tem pouca experiência ou não, porque tempo, período, calendário, não necessariamente quer dizer que ele não tem experiência. Eu não sei quantas horas de voo, por exemplo, ele tinha, né? Por exemplo, às vezes lá na escola a gente pega instrutores, né, que formaram até recentemente, e eles voam às vezes 500, 600 mil horas em um ano. Então eu não conheço o histórico desse comandante, eu não consigo falar para você se ele realmente tinha pouca experiência, que hora de voo é muito mais importante, por exemplo, do que um tempo calendário. Muitas vezes em 2 anos esse piloto já está sendo contratado por companhia aérea, entrando como copiloto numa Azul, numa Gol, numa TAM. Então, e às vezes já tem 1.000, 2.000 horas de voo. Por exemplo, se ele tiver passado pela instrução de voo, muito provavelmente, eu não sei se passou, muito provavelmente ele já teria bastante experiência. E ainda comento, né, puxando até um pouquinho para a escola. Eu acho importantíssimo o piloto passar pela instrução, porque quando você ensina é a hora que você mais aprende. Isso vale para tudo na vida e não é diferente na aviação. É quando você está mais atento, é quando você tem que estar com conhecimento mais elevado, é quando você mais estuda. Então, eu sempre falo que a instrução ela é o que forma os melhores pilotos mesmo. Então, eu não consigo te falar exatamente se essa idade de calendário, de ter formado em 2022, nós estamos falando de 4 anos, na verdade, se ele realmente pode ser considerado pouco ou muito experiente. É possível que ele já tinha várias horas de voo, e mesmo assim, se ele foi bem formado, se ele teve instrução, tem que lembrar que na aviação, por exemplo, diferente de carro, diferente de outros meios, a gente é checado e rechecado, ou seja, a gente tem as nossas habilitações de monomotor, de multimotor, de voo por instrumentos, rechecada por examinadores credenciados pela ANAC anualmente. Algumas são a cada 2 anos, outras anualmente. Nosso exame médico é anual. Então, esse piloto está sendo ali realmente reavaliado e vendo se ele mantém aquela habilidade em alto nível anualmente. Então, também tem isso que é legal as pessoas entenderem, que na aviação não é, tem a carteira, agora eu posso voar à vontade. Vou voar um avião diferente, geralmente você vai fazer ali um treinamento específico daquela aeronave, tem uma coisa que a gente chama de ground school, que aí você vai pegar, vai realmente estudar o manual, sistemas da aeronave, toda essa forma e performance, vai voar com alguém que já voou a aeronave para te ensinar e te passar todo aquele conhecimento. Então nada na aviação você simplesmente vai lá e faz, tudo passa por um treinamento, tudo passa por essas etapas de requalificação e elas são muito severas.
14: Então, dentro desse contexto, ainda na questão da aprendizagem da pilotagem, Estevão, eu tenho a impressão, não sei se é real, que todo piloto quer chegar a um jato, quer chegar a um avião de grande porte, quer chegar a uma companhia aérea, enfim. Geralmente, eu estou perguntando, geralmente, os pilotos que operam monomotores, às vezes pequenos bimotores, são pilotos em início de carreira? São pilotos que estão se preparando para aviões maiores?
15: Não necessariamente. Existem vários setores dentro da aviação. existe a aviação privada, existe a aviação de instrução, existe o táxi aéreo, existe a aviação executiva de maior porte e existe a aviação comercial. A aviação comercial é só um dos segmentos da aviação. Claro que sim, muitos pilotos, eu diria que sim, vão pôr aí 60, 70% dos pilotos, quer sim chegar no jato, até pelo status, porque é legal, e é legal mesmo. Mas tem muitos outros que não, que na verdade querem estar muito mais próximo de casa. Então, uma aviação privada geralmente te permite, você voa muito menos, te permite estar mais tempo em casa, mais próximo da sua família, diferente da comercial. Outros vão para o táxi aéreo e vão crescer ali dentro de um táxi aéreo. Então, uma coisa realmente não quer dizer a outra. Pode sim ter casos desse, que o cara está ali ganhando experiência numa aeronave menor para subir, mas não necessariamente ele pode sim ser um piloto executivo e quer ser piloto executivo. Eu mesmo, vou dar o meu exemplo, eu não tenho vontade de entrar numa comercial, eu hoje sigo na aviação privada, já voei no táxi aéreo e hoje voo aviões inclusive de menor porte, porque eu quero, porque eu gosto. Então isso realmente não significa maior ou menor experiência ou que ele está ali só para aprender.
14: Ô, Milton, agora falando um pouco especificamente sobre a investigação desse acidente, ao longo da história da aviação, a gente já teve até um caso de um acidente, um piloto deixou um filho pegar no manche e acabou virando o avião e causou um acidente, né? Quem que imaginaria isso? E a aviação vai, por exemplo, se aperfeiçoando com isso. Todos os aspectos são observados, os aspectos psicológicos, os aspectos de tempo de voo, os aspectos de pressão, por exemplo, do dono do avião, tudo isso é observado. Eu queria que você falasse um pouco agora da investigação em si.
16: André, a investigação, ela tem, a investigação técnica do CENIPA, né? Ela é uma investigação com base até mesmo no anexo 3 da ICAO. E estabelece o quê? A investigação de acidentes, a prevenção de futuras ocorrências, né? Então, ela não tem essa atribuição de culpa e de responsabilidade. É importante a gente colocar isso. Então, tudo que a investigação faz com essa coleta de informações, por exemplo, um acidente quando ocorre, a preservar o local, tem uma documentação fotográfica, ou seja, são profissionais gabaritados que vão, naquele momento, pegar todas as informações para que possa ter um relatório preliminar e entender o que, que aconteceu. Sobre a questão que você perguntou, de um piloto que coloca um filho na esquerda para poder estar ali voando, existe um fator que se chama responsabilidade, né? Então, o piloto ele precisa ter essa consciência, a responsabilidade de que aquilo ali existem vidas que estão envolvidas, né? Você não pode colocar uma criança, não é que você não pode, é que você não deve colocar, né? Em função de uma ocorrência durante uma decolagem, uma criança ali, ela pode causar uma situação mais grave e levar a um acidente. Então é preciso que o piloto também tenha essa consciência. Não é o caso de você estar num carro ali, vou colocar o meu filho, nem isso você pode. Vou colocar ele aqui no meu colo, ele vai dirigindo para aprender logo a voar. Não é dessa forma. Aviação, o piloto, ele precisa ter essa consciência de responsabilidade para evitar que situações como um incidente grave ou um próprio acidente venha a causar lesão ou morte nas pessoas que estão ali naquele momento. Então é preciso que se entenda dessa forma, e o piloto, desde a sua formação, ele tem aquilo que a gente chama de disciplina operacional. Ou seja, quando ele, desde o começo, quando ele tem essa disciplina e adquire essa disciplina, ele tem um padrão, ele tem uma maneira de conduzir a aeronave de forma padronizada, de tudo aquilo que ele aprendeu. Ou seja, dentro desse treinamento, ele ser um piloto disciplinado e responsável quando ele estiver nas suas atividades.
14: Eu estou citando até um acidente, estava até lendo aqui, um acidente de 1994 do voo Aeroflap na Rússia, né? Depois descobriu-se que o filho do piloto de 16 anos assumiu o controle, desativou acidentalmente o piloto automático e o avião virou não teve volta e ocasionou na morte de 75 pessoas, né? A gente fala que a aviação... E depois disso houve mudanças, né, nesse sentido. Estevam, a questão... Porque, assim, o piloto, ele precisa de todo um conhecimento técnico, de todo um conhecimento da aeronave, mas ele precisa também estar psicologicamente bem. Como é que isso é pensado quando você forma um piloto?
15: Então, isso já começa, como eu disse, desde o exame médico que o piloto faz. Tem que fazer psicotécnico, que é muito mais pesado do que o de tirar carteira de carro, né? Ele tem que refazer isso periodicamente também. Então, começa desde... É como se fosse uma carteira também. A gente chama de CMA, Certificado Médico Aeronáutico. É só feito por clínicas credenciadas pela ANAC, com peritos credenciados pela ANAC. Igual eu falei, anualmente o piloto comercial tem que refazer esses exames, que é uma bateria de exames, seja de saúde, e tem o psicotécnico que periodicamente também tem que ser feito. E também, com certeza, a gente tem, por exemplo, na instrução, todo esse gerenciamento, esse direcionamento do aluno. Como o Hilton bem falou, a pilotagem, o piloto profissional, ele, desde o primórdio, ele é direcionado para a rotina, ele é direcionado para... pro profissionalismo, ele é direcionado para entender e cumprir com aquilo que é determinado, ele é treinado para não reagir, mas sim agir conforme manual. Então tudo isso faz parte da formação de um piloto, né? Então, e é treinado, é examinado e é requalificado anualmente. Então a gente sempre, pilotos, e quanto maior a aeronave, mais complexo é e mais isso acontece, né? Chegando ao ponto de que em jato de qualquer porte, pode ser um jato de pequeno porte, ele tem que fazer não só isso tudo, mas além disso uma carteira específica daquela aeronave, renovada todo ano, um simulador onde é só pane, situações de emergência, para justamente que ele não reaja, ele aja, né? O piloto não reage, o piloto age friamente diante daquela situação. E como o Hilton também falou no início, né, isso ficou bem claro nas filmagens, que o piloto ele claramente estava reagindo e agindo da forma correta, como diz o script, que é uma pane após a decolagem, baixa altitude, voa reto, no máximo usando os pedais para desviar de pequenos obstáculos e tentando buscar um lugar mais favorável para o pouso. Até, claro, ali a gente acha que no final ele desviou de um prédio, não dá para ver todo o contexto, e aí ele faz uma curva um pouco mais acentuada, mas é difícil dizer o porquê ainda, as investigações vão falar isso. Muito provavelmente desviando de algo maior. Então, toda essa parte é averiguada, é requalificada, o piloto ele passa por tudo isso periodicamente. E tudo na aviação, ela converge para isso. Por exemplo, muita gente acha que na aviação não tem fiscalização, muito pelo contrário, a ANAC está ali sempre, seja previamente, seja aparecendo repentinamente como por exemplo, você às vezes pousa o avião em um aeroporto, a ANAC está lá te esperando. E aí ela vai verificar tudo, você, seu avião, sua documentação, vai tirar foto de tudo, o pessoal lá, depois lá na ANAC mesmo vai ir mais longe ainda, mais profundamente. Então tudo isso é analisado, não só para pilotos como mecânicos. Por exemplo, agora o mecânico ele precisa passar por a gente tem um programa agora de uma nova regulamentação da ANAC, que todo mecânico, a empresa, né, de manutenção, ela tem que ter uma empresa de saúde associada, no qual essa empresa periodicamente, esporadicamente, sem falar para ninguém, aparece lá e faz teste de álcool, de droga. Então a aviação, cada vez que algo acontece ou alguma suspeita ou algo parece estar saindo do limite, a gente mitiga esse risco. Como você bem citou esse exemplo desse acidente lá na Rússia, depois disso se proibiu qualquer tipo de acesso à cabine em voo, né? A gente teve mais alguns casos, hoje a cabine é trancada em voo, ninguém pode acessar, não ser tripulação e os comandantes. Então a aviação ainda tem disso, ela vai se reinventando, ela pega e entende tudo que pode ter contribuído, não só uma causa, mas todos os fatores que podem ter contribuído para aquele acidente, e mitiga todos eles, na parte operacional, manutenção, pilotagem, ela vai pegar tudo, vai realizar novas diretrizes e todos terão a obrigação de cumprir, inclusive os pilotos.
14: Pois é, eu sou André Rocha, você está na 88.7 FM, Transamérica, que agora é TMC, para Belo Horizonte, para todo o Brasil. Hoje nós estamos debatendo o tema do momento, que foi a queda do monomotor no bairro Silveira, na região nordeste de Belo Horizonte. Infelizmente, 3 pessoas morreram. duas pessoas conseguiram se salvar desse grave acidente em terra, ninguém foi atingido. Eu estive lá no local, acompanhei todo o processo do Corpo de Bombeiros, do SAMU, da Defesa Civil e também a chegada dos investigadores do CENIPA que vieram do Rio de Janeiro. Agora, Hilton, o que me chamou a atenção, dentro de vários acidentes que já ocorreram aqui em Belo Horizonte especificamente, é que a maioria desses acidentes, eles aconteciam logo após a decolagem, às vezes segundos após a decolagem, né? Nós já tivemos no Carlos Prates, que é um aeroporto que foi desativado, acidentes que ocorreram após a decolagem, o avião quase não levantou voo e já caiu. Nesse caso, ele chegou a levantar voo e ficou por minutos voando. Esse tipo de acidente é mais raro, né, Hilton?
16: André, é o seguinte, a gente sabe que o acidente ele não nasce de um único ato. É preciso que a gente deixe bem clara essa questão. Ele costuma ser o resultado de uma cadeia de eventos, né? E que cadeias são essas, né? Começa até mesmo, como o Estevão já colocou, a questão do planejamento, cultura da empresa, né? A manutenção, se está sendo feita dentro daquilo que está previsto, né? A questão da fadiga do piloto, uma situação de gerenciamento de toda a situação, de tudo que vai envolver o voo naquele momento. Especificamente nessa questão que você colocou da decolagem, a decolagem é uma fase crítica do voo. A gente sabe que ali naquele momento, tudo, até você passar todos os segmentos ali de subida, tudo pode acontecer. Então, para isso, o piloto, como disse o Estevão, ele está treinado, preparado para agir naquele momento em que, caso ocorra uma situação crítica e que não permita que a aeronave chegue numa condição de uma razão positiva de subida para atingir uma altitude de segurança e ele prosseguir o voo. Então, nas condições que está ali, tudo que é feito antes, tudo que é preparado antes, o que a gente chama de briefing, que é feito pelo piloto, ele é preparado, ou seja, ele é treinado em todas aquelas condições que foram colocadas desde o momento em que ele chega na aeronave, como muito bem colocou o Estevão nessa questão, toda a preparação do voo até o momento que ele decola. Então a gente sabe que pode acontecer, na aviação tudo pode acontecer, né? Desde o momento em que ele pode chegar ali, um estresse na preparação do voo, principalmente na aviação geral, né? O Estevão deve saber muito bem disso, tudo ali, aquela carga de trabalho do piloto, né? Que ele tem que olhar, ele tem que observar e cuidar de todos os itens para que a aeronave esteja, como eu coloquei, a questão do envelope, ele esteja dentro de todas essas informações para quando ele sentar ali, ele decolar, falar, tudo foi feito conforme consta no manual e conforme aquilo que eu treinei, como eu preparei, para que no momento em que, numa fase crítica, como a gente observou ali, o piloto ele estava preparado, treinado para agir naquele momento, de forma que ele levasse a aeronave numa condição até mesmo segura, mesmo com todo o problema que ele tinha ali, mas levar a aeronave naquela condição crítica para um local mais seguro para tirar daquela situação e pousar com segurança.
14: Agora, muita gente fala, né? O aeroporto da Pampulha é um aeroporto mais complicado, está no meio da cidade, muitos leigos falam isso, né? E defendem até, isso foi perguntado para o prefeito Belo Horizonte, foi lá, você vai agora defender que o aeroporto seja fechado e tudo mais. Estevam, existe isso mesmo? Alguns aeroportos são mais perigosos que os outros? Como é que é isso? Queria que você falasse sobre isso.
15: André, isso é uma questão que toda vez que acontece algum acidente, ela volta à tona, né? A gente teve isso com Carlos Prates, a gente já teve isso com Congonhas, já teve isso com vários outros aeroportos. E hoje a gente vê de novo, né, por conta de um acidente, vindo à tona isso com a Pampulha. Na verdade, não existe aeroporto mais perigoso ou menos perigoso. Pode até existir, mas assim, em outras fontes muito diferentes. Por exemplo, um aeródromo muito alto, numa montanha, porque aí a gente sabe que quanto mais alto, a altitude mesmo, né, menor a performance da aeronave, você piora a performance. Aí sim você pode dizer que você tem um aeroporto mais crítico, ou um aeroporto com uma pista muito curta, que aí você também vai diminuir, claro, o tamanho do avião. Então existem sim, não vou falar que não, mas existem algumas questões, mas muito diferentes do que está no imaginário das pessoas, que possam sim dizer que um aeroporto é mais crítico. Eu não diria mais perigoso, eu diria mais crítico. E aí toda a operação daquele aeroporto vai ser pensada, vai ser colocada para aquele nível, como bem falou o Wilton, para a gente pegar o nível de risco e diminuir ele num nível realmente baixo. E que aí quem for operar lá consiga, mesmo com aquelas nuances, por exemplo, uma pista muito alta, a pista vai ter que ser muito maior, por exemplo, ela vai

0: vítimas em solo, que perderam suas vidas, infelizmente. Toda vida a gente sabe que é muito importante, mas infelizmente aconteceu. Mas eu tô querendo só dizer em proporção. O Carlos Prass, na verdade, era muito seguro, era o segundo aeroporto mais movimentado de Minas Gerais. Às vezes as pessoas veem como, só tem alguns aviõezinhos voando ali, mas não, às vezes são aeroportos extremamente movimentados, como é o caso da Pampulha hoje. É um aeroporto extremamente movimentado. É o segundo aeroporto mais movimentado da aviação geral hoje no Brasil. Perde apenas para Congonhas. E Congonhas, já que estamos falando de aeroportos críticos, vamos falar de Congonhas. Congonhas, que hoje é provavelmente o aeroporto mais movimentado do Brasil, está incrustado dentro dos prédios. E quando acontecer um acidente, não se fala em fechar o aeroporto. Fala em mitigar os riscos. Construíram lá, por exemplo, aquele sistema EMAS, né, que são os finais da pista hoje, que construíram concreto poroso, que caso a aeronave ultrapasse, ela afunda ali, é totalmente freada, não tem mais o perigo de sair. Então é isso que a gente tem que fazer quando acontece algum acidente. Se chegar à conclusão de que um dos fatores contribuintes, né, como a gente vem falando, né, o Hilton e eu, são vários, mas se um deles, e não é a gente não vê que esse é o caso, por exemplo, desse último acidente agora na Pampulha, mas se identificar que pode ter alguma contribuição, o que, que pode ser feito para mitigar isso? É isso que tem que ser feito e é isso que será feito. Mas com certeza continua sendo um aeroporto extremamente seguro. Os números dizem por si só, eu não vou lembrar os números exatos da Pampulha, mas acho que a Pampulha teve 12 acidentes em quase 100 anos de existência. E, de novo, é um aeroporto extremamente movimentado. Se a gente for parar para pensar, eu até falei com um colega seu, André, em outra entrevista, que você acha que é mais absurdo e perigoso? Um avião caindo, infelizmente, em cima de uma casa ou um caminhão? Se você for pegar o histórico do anel rodoviário, a gente tem um histórico enorme de caminhões caindo em cima de casas, e com detalhe, não é quebrando um muro, não. É devastando. Teve um agora em janeiro, dia 4 ou 6 de janeiro, teve um caminhão que ele varreu duas casas e ainda danificou outras duas. E não se fala no assunto. Não se fala. Varreu duas casas. Já teve outros que explodiram, que incendiaram casas. Enfim, mas o avião, que na verdade até nesse ponto, por ser de pequeno porte, o impacto é muito menor, justamente por ser tão raro, por ser algo tão surpreende porque é raro, ele acaba criando essa comoção. E aí é importante realmente a gente trazer informação e falar, gente, não, é muito seguro, tanto é que acontece muito pouco com um aeroporto que é um dos mais movimentados do nosso país. E tudo vai ser investigado para que, pelo menos dessa forma, nunca mais aconteça. E a aviação vai se reinventando e ficando cada vez ainda mais seguro.
1: Só para que as pessoas possam saber, nós estamos num programa na Cidade de Açúcar de Esclarecimento. O aeroporto da Pampulha chama Carlos Drummond de Andrade, em homenagem ao poeta de Itabira, ao maior poeta brasileiro de todos os tempos. Ô, Hilton, agora vamos falar, né, já estamos encaminhando para a última parte do programa, sobre agora a investigação. Né? Os investigadores do CNIPA já estiveram lá no local, entrevistaram pessoas. Por exemplo, a carcaça lá do avião, ela vai para o pátio do CNIPA, ela é devolvida para o dono. Como é que funciona agora esse processo de investigação?
2: Todas as partes, né, da aeronave, ela vai ser levada lá para o CNIPA. Isso é feito toda a análise dentro de um laboratório com agentes que são específicos para cada item que vai ser investigado, que vai ser verificado, para entender o que aconteceu. Então, motor, hélice, empenagem, a própria carenagem ali do avião, trem de pouso, todas essas peças, né, elas são levadas para lá, para que o investigador, o agente do CNIPA, possa entender, com a combinação de fatores, de tudo que aconteceu ali, entender o que aconteceu, né, quais foram os fatores que contribuíram para que a aeronave tenha tido aquela situação crítica de voo, aquela emergência, e levou à condição do acidente. Então, só através dessa investigação técnica é que a gente vai entender quais foram os fatores e também saber que o trabalho do CNIPA, ele é preventivo, né? Ou seja, a partir daí, a gente, fechado esse relatório preliminar, caminhamos com um relatório final, e o relatório final é que vai apontar os fatores que contribuíram para o acidente e fazer as recomendações para que não venha ocorrer um novo acidente ali na forma como aconteceu.
1: Agora, Hilton, só para que as pessoas possam saber, todo mundo fica curioso, meu Deus, será que amanhã vai sair uma notícia? Amanhã vai falar que foi isso, vai falar que foi aquilo. Geralmente, qual que é o

0: pro preliminar e pro final, geralmente? Eu sei que não tem um prazo exato, mas geralmente.
1: É, o preliminar, ele gira em torno de 30 dias, né? O CNIPA tem para fazer essa investigação. Agora, dentro da norma da NSCA 313, lá no seu item, acho que 716, ele fala aí, quando você passa de um período de um ano para o relatório final, você ter um relatório intermediário. Né? Através desse relatório intermediário, a gente tem as informações de como está prosseguindo a investigação e toda a análise que está sendo feita para poder fechar no relatório final, que gira em torno aí a partir de um ano, seria o prazo que é estimado aí pelo CNIPA.
0: 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Estevão, eu queria te perguntar sobre essa questão da investigação que o Hildo acabou de dizer. Os pilotos ficam atentos a isso? Os pilotos são preocupados com isso? Por exemplo, será que houve um problema numa peça desse sertanejo? Como é que fica a cabeça dos instrutores, dos pilotos, nas investigações de acidentes aéreos?
2: Com certeza, André. Todos os pilotos se interagem, né? A gente tem vários grupos, lógico, a gente fica se perguntando o que, que pode ter causado isso, a gente fica sempre muito sentido, né? A gente tem até um jargão na aviação que diz assim, né? Quando um sai da rota, todos sentem. Que a aviação, ela parece grande, mas ela é muito pequena, na verdade. A gente acaba que conhece quase que todo mundo ali dentro, sabe? E sim, a gente fica muito preocupado com isso, inclusive esperando os relatórios saírem para que a gente possa analisar, entender e ver também se tem alguma coisa que a gente pode melhorar, mudar ou que a gente possa estar fazendo de errado, justamente. E questões, por exemplo, mais intensas, como você mencionou, se for um problema de peça, um problema mecânico, isso vai muito além. Geralmente, se realmente constatar que foi, por exemplo, uma peça, não vai ser só um relatório, aí geralmente é determinada uma ação. A gente chama de diretriz de aeronavegabilidade. Geralmente ela é emitida uma diretriz dessa. Por exemplo, se constatar que pode ser que o lote daquela peça esteja ruim, manda parar todos os aviões que tenham aquele lote, manda olhar, manda trocar. Então, assim, podem sim ser determinadas ações muito mais severas. Inclusive, a gente já viu isso em alguns casos, até de, por exemplo, todos os Boeing 737 sendo groundeados. Né? Isso acontece também na aviação de menor porte. É tipo assim, você não pode mais voar, pousou, você tem que fazer a análise e constatar que tem aquela peça ou aquele lote dentro do seu avião, você não voa até trocar. Então tem tudo isso sim. E na parte operacional, pilotagem, a gente sempre fica atento sim, nossos colegas, sempre a gente vê todo mundo discutindo, conversando, na intenção de, gente, será que a gente está fazendo alguma coisa de errado? Será que tem que melhorar algo? E quando sai o relatório, a gente sempre analisa, inclusive em escola a gente nem se fala, a gente manda isso para os alunos, a gente faz uma análise, manda para os alunos, para os instrutores, para que eles possam sim entender. Por exemplo, né, nesse caso, se fosse você estaria preparado realmente para uma pane após a decolagem, reagiu como esse piloto agiu, fazer o que tem que ser feito, fazer o que manda a cartilha, o que o briefing de emergência antes da decolagem manda, você está apto a isso? Então até isso a gente leva os pilotos a pensarem, né? A realmente se conscientizarem. Precisa de mais treinamento, precisa de algo a mais, ou realmente eu não estava preparado para isso, eu não sei se eu reagiria, e realmente fazer o que for necessário para melhorar, inclusive, se, no caso, a operação dele mesmo. Então, sim, isso é muito escrutizado quando alguma coisa como essa acontece.
0: Hilton, você como especialista de segurança em voo, né? Eu queria que você também falasse sobre a importância de se estudar relatórios de acidentes aéreos, sobre a importância de saber o que de fato levou a um acidente. Eu sei que é uma cadeia, não é só um fator, mas que você falasse, por favor, sobre essa importância do relatório final, no caso do CNIPA.
1: André, o relatório final do CNIPA, ele, como eu comentei anteriormente, ele vai trazer, apontar os fatores que contribuíram. Basicamente, ela tem esse escopo de mostrar quais foram os fatores que, naquele momento, contribuíram para o acidente acontecer. Essas recomendações, elas são recomendações preventivas, né? Então, são recomendações que vai colocar para o público da aviação para o setor aéreo, questões que foram, que aconteceram naquele momento e que daqui para frente elas são corrigidas, ou seja, elas são melhoradas para que o acidente não venha acontecer novamente. Então, basicamente, eu acho que o papel do CENIPA, ele é um papel preventivo diante do seu relatório. Então, o relatório, ele traz essas informações e traz também as suas recomendações para que o acidente não venha acontecer novamente.
0: Olha, eu já ouvi, Hilton, a gente já está finalizando, indo para os minutos finais, muitos especialistas dizendo que a aviação comercial, ela é mais segura, porque ela é mais fiscalizada, porque as companhias aéreas têm que cumprir uma série de procedimentos, no caso do Brasil, da ANAC. E muita gente fala, mas a aviação que não é comercial não é tão segura. Eu queria que você falasse sobre isso. É preciso aprimorar a segurança da aviação fora das, para que as pessoas possam entender, fora das companhias aéreas, viu?
1: Tanto as companhias aéreas quanto a aviação geral, a aviação executiva, como o Estevão mesmo colocou, elas são fiscalizadas. A ANAC, ela tem o seu papel. Dentro da criação da ANAC, no seu artigo 8º, ela tem esse papel de fiscalizar, de certificar. Então, essa fiscalização não é porque uma aviação comercial ela é mais fiscalizada do que uma aviação geral, uma aviação executiva ou até mesmo uma aviação particular. Né? A fiscalização, ela deve e tem que acontecer de forma homogênea. Né? De todos têm que ter apresentar a sua documentação, saber como está voando, como a aeronave está, a licença do piloto, ou seja, para que esse gerenciamento do risco, ele seja mitigado, seja melhor gerenciado para que o acidente não aconteça. Não especificamente que a aviação comercial, por ser uma aviação maior, ela seja mais monitorada, digamos assim, mais fiscalizada pela ANAC do que uma aviação geral, particular ou aviação executiva. Né? Então, há esse papel da ANAC, é competência dela de poder fazer essa fiscalização para que os acidentes não venham ocorrer por algum problema que esteja violando, digamos assim, todo o trabalho da aviação, colocando em risco a vida dos seus usuários.
0: Pois, Estevão, eu queria também que você falasse sobre isso, né, já finalizando, sobre a questão, você como instrutor, como piloto, assim, não tem como, erros podem acontecer, existem pessoas mau caráter no jornalismo, na advocacia, e também existe na pilotagem. Como é que você acha essa questão da fiscalização hoje na aviação geral?
2: Olha, a ANAC não só fiscaliza, como ela tem se empenhado muito para melhorar essa fiscalização. Hoje a gente vive um mundo digital, né? E hoje a informação, ela corre muito rápido. Então, o que a ANAC tem feito? Ela tem... Antigamente era tudo muito papel, era tudo muito... Até falei do jargão que a gente tem na aviação, mas hoje ela está digitalizando tudo de tal forma que ela consegue crosschecar todos os fatos imediatamente. Eu vou dar um exemplo para vocês, para ficar mais fácil de entender o tanto que a ANAC é fiscalizadora. Existe uma parte da aviação chamada de aviação experimental. São aqueles aviões que são aviões, mas que eles têm uma homologação um pouco menor, não podem voar, por exemplo, sobre áreas densamente povoadas hoje. Ela tem sua própria regulamentação. Há um tempo atrás, alguns anos atrás, esse tipo de avião não precisava do diário de bordo. O que é o diário de bordo? É um documento que todo avião precisa carregar, onde você coloca voo a voo, linha por linha, cada voo que você faz. É obrigatório, se não tiver uma linha ali, você é multado. Tudo, a ANAC fiscaliza isso muito bem. De um tempo para cá, foi obrigatório que aviões experimentais também tivessem esse diário de bordo. E teve um conhecido, um amigo, ele uma vez pousou num aeroporto e foi parado pela ANAC, igual eu falei, existem blitz também na aviação, e geralmente no pouso, porque você não tem como falar que você não estava indo voar, você já voou, você pousou, você tem que estar com tudo correto. E ele não sabia, era uma pessoa que era mais o próprio dono, era o piloto, voava muito de vez em quando, ele não tinha esse entendimento dessa norma nova de que precisava do diário. A ANAC pegou e falou, olha, você vai ser multado, seu avião está groundeado e você tem que colocar tudo em ordem. Esse avião ficou parado mais de 2 anos, só por conta de documentação. O avião tinha menos de 200 horas de voo, ele era novo. Mesmo assim, ele teve que refazer todas as manutenções, porque ele não tinha o registro no diário. E quando foi fazer o diário, ele falou: poxa, NAC, eu vou abrir um diário aqui com as horas do avião. NAC falou: negativo, tá aqui o relatório de todos os voos que você fez. Mandou para ele, pode colocar no diário. Ou seja, a NAC sabe tudo e quando precisa ela consegue linkar tudo e ela consegue sim saber o que está sendo feito, se está sendo feito de forma correta, e ela faz muito isso. E é bom que as pessoas saibam isso. Piloto tem licença caçada, avião é groundeado, isso sim acontece, só não é tão divulgado, mas acontece o tempo todo.
0: Para a gente finalizar, Hilton, dentro desse contexto, né, a sociedade, afinal de contas, ela vai saber o que aconteceu de fato naquele fatídico voo de segunda-feira que terminou com a morte de 3 pessoas e com mais 2 pessoas feridas? A sociedade vai ter esse esclarecimento, Wilton?
1: A sociedade ela vai saber quais foram os fatores que contribuíram. Não adianta, a gente tem a investigação técnica do CINIPA, como eu comentei anteriormente a respeito disso, ela elabora esse relatório final. Com base na combinação de fatores de tudo que aconteceu ali para entender o porquê que a aeronave não conseguiu voar, né? E aí fazer as suas recomendações. A sociedade, ela busca geralmente a questão de se houve erro, se houve falha, se o piloto navegou de forma correta, se tinha treinamento, se estava com excesso de peso, se o centro de gravidade estava dentro do... Isso aí, somente a investigação técnica, que ela não aponta culpados, ela não tem o caráter punitivo. Ela busca as informações em tudo aquilo que eu comentei, todas as peças, tudo um conjunto de informações que vai levar à elaboração desse relatório. Então a sociedade vai entender o que o CINIPA está passando como um trabalho preventivo para aquele acidente e outros acidentes não venham a ocorrer. Então, esse é o papel. Por outro lado, a gente tem uma investigação policial, e aí vai apurar a questão de responsabilidade, vai apurar a questão se houve culpa, se houve erro, o porquê que decolou de determinado ponto e não de outro. Então, esse é outro trabalho que é feito de paralelo ao relatório do CINIPA. Então, a sociedade, concluindo, ela vai ter a informação técnica, a informação daquilo que realmente pode ter nessa combinação de fatores levado ao acidente.
0: Estevam, mais uma vez lamentando a morte dessas pessoas, mais uma vez lamentando esse acidente, mas temos que tirar lições. E vamos tirar lições, Estevam?
2: Com certeza. A gente lamenta muito, né? Como eu falei, quando um sai da rota, todos sentem, é muito triste. A nossa área da aviação sente muito isso, porque é aquilo que já a gente fala, ninguém sai para voar querendo, né, perder a vida ou não voltar para casa, muito pelo contrário, tudo que a gente faz é justamente para ter uma operação mais segura possível e sempre levar os nossos passageiros para o destino final. Mas sim, a gente precisa tirar lições, porque eu vou até parafrasear a própria Bíblia, né, que fala, né, às vezes é muito melhor você estar na casa do pranto, né, do lamento, do que na da alegria, porque no pranto e no lamento você pensa, você reflete, você tenta se reinventar, né, você tenta imaginar se está tudo certo. Então é o momento da gente se refletir, da gente entender e buscar o que pode ser melhorado para que a gente não precise mais estar conversando sobre esse tipo de assunto.
0: Então, gostaria de agradecer muito ao Hilton Raiol, especialista em segurança, em direito, e também ele é perito em aviação. Gostaria de agradecer muito o Estevam Valesques, piloto e também instrutor. Esse foi o Acidente Aviação. Muito obrigado a vocês por todos os esclarecimentos.
1: Agradeço, André, o convite, ter feito aqui. É uma honra, poder estar aqui compartilhando conhecimento e experiência. Agradecer também ao Estevam estar aqui também nesse bate-papo, né, Estevam? Muito obrigado também. E foi muito bom, foi agradável. E é realmente muito difícil, né, a gente poder estar falando de acidente, né? Mas é importante a gente trazer algumas informações para o público, né? E muito obrigado pelo convite.
0: Obrigado, Estevam.
2: Obrigado, André. Obrigado aos ouvintes. Agradeço também ao Hilton. Foi realmente um momento muito importante para a gente poder trazer um pouquinho também, né, de afago, um pouco de conhecimento e um pouco de informação para as pessoas. Agradecemos aí a oportunidade de podermos ter esse bate-papo.
0: 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Até semana que vem, sempre com um assunto de muita importância.
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4: 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Tiara as mães da sua vida. Bom dia, meu amigo Fabiano Fará.
5: Tudo bom, Caril? Bom dia a você, quem acompanha o esporte TMC e toda a rede Transamérica TMC. Mãe, nós sempre vamos ter. Mães são eternas, ou do nosso lado ou em outro plano, mas um beijo para todas as mães que acompanham aqui o Esporte TMC, que os filhos desfrutem desse momento importante, para colecionar lembranças. Lembranças são sempre muito agradáveis. Então, agradáveis. Um beijo a todas as mães do Brasil e fora do Brasil, a todas as mães, e o Esporte TMC está no ar, Calil.
4: Muito bem, Fará, nós vamos daqui a pouco girar toda a nossa equipe. Tivemos jogos importantes ontem pelo Campeonato Brasileiro, mais jogos importantes hoje. Deixa eu tirar minha garrafinha de água.
5: Bonita daqui. Sua garrafa, Calil.
4: É boa, né? E ela conserva água geladinha, o que é bom. Melhor, porque sem água não dá. Agora a gente vai pra Copa do Mundo e lá também, eu já tô traçando estratégias com meu amigo Paulo Vitor Martins pra gente não ficar sem água, porque sem água não dá.
5: E lá, a época da Copa do Mundo é uma época de calor muito forte,
4: seco, né,
5: né,
4: lá nos Estados Unidos. O ano passado a gente sofreu bastante na Copa do Mundo de clubes e esse ano eu acredito que não será diferente.
5: Você, nos Estados Unidos, anda de boné?
4: Não.
5: Pra não ser reconhecido ou apenas para proteger a moleira?
4: Eu não ando de boné, sabe? Eu não gosto de boné. Por exemplo, o Willy Colono, nosso comandante técnico.
5: É necessário pra ele,
4: ele só anda de boné. Eu nunca vi o Willy, eu conheço ele há uns 10 anos, eu nunca vi o Willy sem boné.
5: É verdade que você falou, eu vou te dar um boné de presente, e ele foi no mais caro?
4: É verdade, mas ele é parceiro. Então, e aí, Fabiano, eu não uso boné, cara, que é uma coisa que me incomoda, sabe? Eu gostaria de usar em alguns momentos para proteger do sol, mas eu não consigo. E então eu ando sem boné mesmo, mas vamos ver o que vai acontecer. E lembrando, né, Fabiano, que o povo pode interagir com a gente hoje, né? Nós estamos no ar aqui e você pode mandar sua mensagem de todo o Brasil. Tá frio aqui em São Paulo, né? Nesse momento, 16 graus de temperatura. E você pode mandar mensagem da sua cidade aí, como é que tá o tempo, se aí tá calor, se tá frio, pelo código 11-3025-1001. 3025-1001 é o código 11. E você também tá aí atento ao chat do YouTube, né, Fará?
5: Exatamente.
4: Eu fico com o WhatsApp aqui, ó. A primeira mensagem é de Paulo Martins.
5: Paulo, já?
4: Ele já tá mandando instruções aqui, que a gente tem que fazer isso, fazer aquilo.
5: Muito
4: calma,
5: bom.
4: Paulinho, vai dar tudo certo. Viu, Fará? Então, o 3025-1001, código 11, 3025-1001 é o WhatsApp que tá aqui na minha mão. E no chat que tá aí na sua mão, como é que faz pro pessoal participar?
5: É só acessar o YouTube, @TMC Esporte, a live está no ar para você que não tá pelo dial, e aí você comenta lá no chat, manda seu super chat, sua pergunta pro Calil, para toda a equipe de esporte da Rede Transamérica TMC. Não esqueça de se inscrever no canal TMC Esporte e ativar o sininho para sempre receber um aviso de quando estaremos no ar, Calil.
4: Muito bem, vamos fazer o primeiro intervalo do Esporte TMC neste Dia das Mães. Daqui a pouco vamos girar toda a nossa equipe com os jogos de hoje, os jogos de ontem do Campeonato Brasileiro. Tem muita informação para você ligado aqui no Esporte TMC. Lembrando que a produção e coordenação é do nosso grande amigo Paulo Vitor Martins. Na mesa de Somos Marzani, o Henrique Dias, o HD, viu, o Fabiano? Ele foi no jogo ontem. O Sport ganhou de virada da Ponte Preta em Campinas, 3-1.
5: Ih, tá comemorando.
4: Ele sumiu.
5: Ah, tá comemorando.
4: Ninguém, certamente. Aí tiveram que acordar o Osmarzani hoje, 5 horas da manhã. Corre aqui, que o HD sumiu. O Henrique Dias foi a Campinas ontem assistir o jogo Ponte Preta e Sport, ele, como torcedor fanático do Sport que é. e acabou desaparecendo. Daqui a pouco ele aparece por aí. Lembrando também, Fara, antes do intervalo, que a gente vai acompanhar a final da Superliga de Vôlei, né? Sim. Jogo único no ginásio de Ibirapuera, que já começou. No comecinho, o Cruzeiro vai levando a melhor. Cruzeiro 5, Campinas 2 no primeiro set. Cruzeiro e Campinas. Cruzeiro que tem muitos títulos aí. E Campinas que busca um título inédito de campeã brasileira de vôlei. Vamos aguardar. Por enquanto tá dando Cruzeiro, né, Fará? Você enxerga melhor do que eu aí a televisão, mas o Cruzeiro...
5: 5-3.
4: Agora 5-3, exatamente. Então é isso, gente. Pode chamar o intervalo,
5: Fabiano. Então é, a primeira pausa é rapidinha. Voltamos já com o Esporte TMC.
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20: A Copa do Mundo FIFA 2026 será a primeira edição disputada em 3 países diferentes: Estados Unidos, México e Canadá. Você já se programou para o horário dos jogos? Na fase de grupos, teremos em média 4 jogos por dia. E se prepara, porque durante os 39 dias de Copa, os jogos das 48 seleções vão começar entre 1 da tarde e 1 da manhã. 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O segundo jogo, em teoria o mais fácil do grupo, é contra o Haiti, dia 19 de junho, uma sexta-feira, às 10 da noite. A partida mais decisiva desta primeira fase, o Brasil enfrenta a Escócia, no dia 24 de junho, às 7 da noite. Quarta-feira agitada para torcer pela nossa seleção. A grande final do Mundial está marcada para o dia 19 de julho, um domingão, às 4 da tarde.
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4: 10 horas, 13 minutos, horário de Brasília. Na decisão da Superliga de vôlei masculino, 10-6, primeiro set 10-6, o Cruzeiro vai vencendo o Campinas, mas nós vamos agora falar de futebol, girar o timaço da TMC em todo o Brasil, começando com o Fluminense ontem teve tudo para ganhar do Vitória, depois tomou a virada, empatou no fim, e a galera tá querendo aí o fígado do técnico Zubeldia. Bom dia, meu amigo Yuri Duque, o pai da bola.
22: Fala, Calil, um abraço pra você e pra todos que nos acompanham no Esporte TMC. O Fluminense desperdiçou a oportunidade de assumir a vice-liderança do Campeonato Brasileiro na noite de ontem. Isso porque o Flu empatou em 2-2 com a equipe do Vitória no Maracanã. O elenco tricolor até abriu o placar com o John Kennedy, porém o Vitória conseguiu um empate com o Renato Kaiser batendo pênalti. A equipe baiana manteve o ritmo e conseguiu a virada, mas Kevin Serna empatou tudo com um golaço de cobertura aos 45 minutos do segundo tempo. Ao término do jogo, o técnico Luiz Ubeldia deixou o gramado com vaias e gritos de burro. A equipe tricolor vai passar por um grande desafio nesses próximos dias: passar de fase na Copa do Brasil e na Libertadores da América, com um confronto muito importante contra o Bolívar. Ao deixar o estádio, o autor do gol, John Kennedy, fez um apelo para que o torcedor apoiasse a equipe nessa sequência complicada. Vamos ouvir.
23: A gente tem que correr pelo nosso torcedor, a gente tem que ganhar, voltar a ganhar pela nossa torcida. Mas nesse momento eu só peço para a nossa torcida que venha, enche o estádio, que o apoio da nossa torcida é muito importante para a gente. É, que venha para apoiar, que a nossa torcida é o nosso 12º jogador. É, como sempre foi em 23, em 24, em 25 também. E eu peço à nossa torcida que lote o estádio e venha para apoiar, para nos ajudar. Eu sei que não é o que a gente não está demonstrando o que vocês esperam, mas eu peço para vocês que lotem o estádio.
22: Então é isso. Com os bastidores conturbados, o Fluminense tem um desafio muito difícil, mas não impossível. Valeu, Calil.
4: Valeu, Yuri Duque, o pai da bola, Fabiano Fará.
5: É isso, e agora a hora em vez de falarmos do Cruzeiro, o Cruzeiro que venceu fora de casa, não é mesmo, Marcos Botelho?
24: Opa, salve, salve, meus amigos. Então vamos lá, né, falar do Cruzeiro, dessa vitória de virada pra cima do Bahia, com gols dos jovens Cauã Moraes e Kaique Kinge. Sempre muito bom ressaltar, hein, Kaique Kinge, filho do ex-lateral esquerdo Kleber, Corinthians, Internacional, tantos outros clubes. Mas uma virada, uma vitória muito importante para o Cruzeiro. Cruzeiro pegando o elevador no Campeonato Brasileiro. Vitória muito boa. E o pós-jogo foi quente. Na coletiva, pós-jogo, antes do Arthur Jorge analisar a partida, passar o contexto cruzeirense, as palavras dele, antes, Bruno Spindel, diretor de futebol do Cruzeiro, fez forte desabafo. E você, ouvinte TMC, vai conferir agora o que disse Bruno Spindel.
25: Cruzeiro está muito incomodado com os erros que vêm acontecendo de forma recorrente e da falta de critério da arbitragem e também do nível da arbitragem nos jogos do Cruzeiro. A gente vem falando com os órgãos competentes da CBF, fazendo o nosso trabalho de defender o interesse do Cruzeiro, mas a gente, nesse momento, acha que é importante deixar público nossa insatisfação. E inclusive os erros que foram cometidos hoje. É um árbitro de um nível profissional, o Bandeira não pode cometer um erro como que foi cometido no primeiro gol, ainda que o VAR tenha corrigido o erro. É um erro crasso, próximo à linha da grande área, o Bandeira bem posicionado, ele não pode cometer um erro desse nível. Podia ser um outro tipo de erro que o VAR não corrigisse, num outro tipo de lance. Então a falta de critério também vem nos incomodando muito. Uma entrada muito dura no Mateuzinho fez com que ele fosse hospitalizado, ele estava quase desfalecendo no vestiário, foi para o hospital, cuspiu sangue. Também nessa defesa do interesse do Cruzeiro em relação à arbitragem, a gente fez uma reclamação formal na Conmebol em relação a erros contra a Universidade Católica e outros erros que a gente entende que aconteceram na Libertadores.
24: Tá aí o desabafo do Bruno Spindel e essa situação do Matheus Henrique, hein? Passou a madrugada sob observação em um hospital na capital baiana, Salvador. Cruzeiro que permanece em Salvador, tá saindo agora. Daqui a pouco o Cruzeiro retorna a Belo Horizonte para dar sequência à temporada. Terça-feira tem jogo importante pela Copa do Brasil, jogo contra o Goiás. Mas depois eu falo sobre isso. Mas o Matheus Henrique, que passou a madrugada em um hospital, passando por observação, Bruno Spindel até relatou, né? O jogador chegou a cuspir sangue no vestiário. Mas, por enquanto, a informação que chega pra gente, a apuração da TMC, é que tá tudo bem com o Matheus Henrique, mas a tendência é que ele não vá a campo, não deve ser relacionado para o duelo contra o Goiás terça-feira pela Copa do Brasil, meus amigos.
4: É, Botelho, olha, realmente preocupou. Eu tava vendo o jogo ontem, a situação do Matheus Henrique, o Mateuzinho, que era do Grêmio.
5: Sim.
4: E que realmente saiu com uma pancada forte, altura do peito ali, não deu pra ver direito se foi o estômago, o que que pegou, e ele tava cuspindo sangue no vestiário, né, explicando aí o que disse o Bruno Spindel, e foi levado a um hospital, mas graças a Deus, pelo que tá falando o Botelho, não teve maiores consequências.
5: Ficou na observação, né, Calil? É uma pancada numa região muito perigosa, né?
4: É, e agora em relação à arbitragem, o que incomoda sobre o que falou o Bruno Spindel é que eles só reclamam quando são prejudicados. Mais uma vez, nós tivemos houve um erro grave ontem, um erro, que foi o seguinte: o Cruzeiro, até o Paulo Caravina, nosso consultor de arbitragem, comentou isso nas redes dele, que foi o seguinte: quando o Bahia estava ganhando de 1-0, o Cruzeiro teve... Aliás, o Cruzeiro saiu ganhando de 1-0. Agora eu tô
5: Foi virada do Cruzeiro.
4: Foi virada, Bahia, né? Então, o Bahia fez um gol de pênalti que houve, batido pelo Luciano Juba. Houve o pênalti. Agora, o que aconteceu? O Cruzeiro empatou com um gol legítimo. Tinha 1 metro de condição. O jogador não estava impedido. E o Bandeirinha, que você falou o nome aí, Fará, qual que é? Ele marcou impedimento. Aí teve que ir pro VAR. Mas no fim da história, o Cruzeiro teve o seu gol validado.
5: O assistente 2 é Bruno César Chaves Vieira.
4: Pois é, e o árbitro Rodrigo José Pereira de Lima, de Pernambuco. Então, sabe, o que incomoda nessas reclamações, pelo menos a mim, não sei se a você, Fará, que eles só reclamam quando eles são prejudicados, né? Nós queremos arrumar a arbitragem no Brasil, que se afaste essa gente toda que está tomando conta, que se mude o conceito, que se crie uma entidade independente para cuidar dos árbitros. O Samir Chaudi, o presidente da CBF, ele teve a pachorra nessa semana de dizer que a arbitragem brasileira é boa. Ele falou, teve um evento lá, na saída a imprensa foi entrevistar, ele falou que a arbitragem é boa. Imagina se fosse ruim, então.
5: É, o que a gente exige, né, Calil, é que só se aplique a regra. Que se aplique a regra.
4: Não,
5: só que
4: se aplique, exatamente.
5: Em lances interpretativos, você vê que o critério, ele não é seguido. Cada árbitro tem seu critério e até o VAR. Que às vezes tem VAR, árbitro de vídeo, que briga com a imagem, Calil.
4: Não, e o pior, Fará, o critério é para ir ao VAR.
5: Isso.
4: Porque eles vão ao VAR de vez em quando. Por exemplo, tem jogos, outro dia teve Santos e Palmeiras. O juiz foi ao VAR para validar o gol do Palmeiras no fim, porque o Bandeirinha anulou o gol do Palmeiras. Palmeiras
5: e
4: Santos. Não correu. Nós estávamos lá no Sim. Allianz. Aí, só que quando foi o gol que valeu do Palmeiras, que houve uma falta do Alan sobre o Barreal, ele não foi olhar no vídeo. Então, porque quando você vai olhar no vídeo, a perspectiva é totalmente diferente. Eles param, fazem câmera lenta, entende? Agora, se você não vai olhar no vídeo...
5: Mas aí o erro é do VAR, não é? O VAR é quem tem que chamar, não é isso?
4: É, teoricamente sim. É. Porque o árbitro marca o que ele vê no campo E o VAR, se analisar algo diferente daquilo...
5: Chama para interpretação.
4: Chama, mas às vezes eles chamam, às vezes eles não chamam. Então, é uma arbitragem caótica. Ontem foi a vez do Cruzeiro reclamar. Reclamou com razão, mas um lance que não teve interferência no resultado. Porque o gol foi mal anulado pelo Bandeira, mas foi validado pelo VAR.
5: Sim.
4: Então, o Cruzeiro reclamou para constar, para ser beneficiado.
5: E o Bruno Spindel disse que também reclamou, fez uma reclamação formal na Sul-Americana, Conmebol, né? Por causa da Sul-Americana,
4: das competições internacionais. Para ser beneficiado nas próximas rodadas, sabe?
5: Então, faz parte do jogo.
4: Isso que é uma coisa chata, porque não é para arrumar, entende? Não é para arrumar, ninguém quer arrumar a situação, eles querem levar vantagem.
5: Exato.
4: Mas é isso. Bom, vamos chamar Gustavo Soler?
5: É, porque hoje tem jogo, hein?
4: Hoje tem Remo e Palmeiras lá em Belém do Pará, Soler!
0: Um abraço para todo mundo que nos acompanha aqui no Esporte TMC. Tudo bom, Calil, Fará? Bora falar do time do Palmeiras, que na chegada na noite de sábado a Belém teve uma recepção extremamente calorosa. Milhares de torcedores do Verdão estavam na porta do hotel para recepcionarem jogadores e membros da comissão técnica numa grande festa. Por sinal, a torcida palestrina esgotou todos os ingressos do setor visitante para o duelo contra o Remo, que acontece neste domingo às 16h no Mangueirão. E diversos relatos nas redes sociais de muitos torcedores do Palmeiras viajando de barco. As subsedes das torcidas palmeirenses no Amapá, na região de Macapá e também na ilha de Marajós, registraram mais de 24 horas de viagem de barco para poderem acompanhar este jogo entre Remo e Palmeiras. O time palestrino, líder do Campeonato Brasileiro com 33 pontos, não poderá contar com o lateral Arthur, que sofreu um edema na coxa direita e é desfalque para a partida. Desta forma, Abel Ferreira, que cumpre o seu último jogo de suspensão, terá João Martins no banco de reservas, com a provável escalação de Carlos Miguel, Giai, Gustavo Gomes, Murilo e Jefté. Meio de campo de Marlon Freitas, Andreas Pereira, Alan e John Arias. No ataque, Flaco Lopes e Ramon Sosa.
5: Valeu, valeu, valeu, Gustavo Soler. 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Seguimos aqui com o Esporte TMC para toda a rede Transamérica TMC, porque hoje também no mesmo horário, às 16h, tem o Atlético Mineiro encarando o Botafogo na Arena MRV. Informações do Galo com Giovana Oliveira.
2: Fala, meus caros amigos da rede TMC. Hoje tem Galo em campo diante do Botafogo, jogo de extrema importância, porque o Atlético tenta manter em cima na parte da tabela de classificação, né, meus caros? Depois da vitória diante do Cruzeiro por 3-1 no último final de semana, hoje, técnico Eduardo Domingues não vai poder contar com força máxima. Isso porque o zagueiro Lianco foi expulso no clássico e o meia Alan Franco recebeu o terceiro cartão amarelo. Então, ambos estarão cumprindo suspensão nesta tarde na Arena MRV. Para este duelo, meus caros, tem a novidade, né, da parte importante, é que o atacante Coelho e o meio-campista Cissé foram liberados pelo DM e ficam à disposição para a sequência da temporada, então podem hoje ser relacionados para essa partida. Galo, então, pode vir a campo com Everson no gol, Juan Tressol, de Vitor Hugo, Júnior Alonso, no meio de campo, Natanael, Tomás Pérez, Maicon, Renan Lodi, na frente, Alan Minda, Bernat e Cacierra. Estes são os iniciais do Galo para enfrentar hoje o Botafogo na Arena MRV, meus caros.
4: E o Botafogo, como é que tá, Rodrigo Brandão?
6: Bom dia, Calil. Um abraço para você, um abraço para a galera sintonizada no Esporte TMC deste domingo. Vamos lá falar do Fogão, que entra em campo logo mais às 16h, lá na Arena MRV, para encarar os donos da casa, o Atlético Mineiro. E o Glorioso vai tentar se recuperar da derrota na última rodada para o Remo, dentro de casa, no último fim de semana. E o time precisa, de fato, recuperar esses pontos perdidos, até porque, em caso de uma nova derrota, a situação pode se tornar ainda mais delicada. Isso porque o Botafogo começou a rodada na 10ª colocação, com os jogos de ontem, já caiu para 12º e, em caso de nova derrota somada a uma combinação de resultados dos jogos de hoje, Botafogo pode parar até mesmo na zona do rebaixamento. Por isso, o técnico Franklin Carvalho vai com força máxima para essa partida, incluindo o zagueiro Alexander Barbosa. Mesmo praticamente negociado com o Palmeiras, o zagueiro viajou com a delegação e deve ser um dos titulares. O provável time deve ter Neto no gol, linha defensiva formada por Matheus Ponte, Ferrarese, Barbosa e Alex Telles, no meio de campo Edenilson ou Nilton, ao lado de Danilo e Medina, e no comando de ataque Kadir ou Vidalba, com Matheus Martins e Arthur Cabral. O lateral direito Vitinho não viajou, ele cumpre suspensão, e o Júnior Santos pertence ao Atlético Mineiro, está emprestado ao Botafogo e será um outro desfalque. Valeu, Calil.
4: Valeu, valeu, Brandão. Tem muita mensagem aqui, hein, no 3025.001. Já já o Fabiano Fará vai ler as mensagens também no nosso canal, no chat do YouTube, TMC, canal TMC Esporte. E o Cruzeiro levou o primeiro set, hein, Fará? O Cruzeiro ganhou, sim, o primeiro set contra o Campinas, na grande final da Superliga de Vôlei, aqui no ginásio do Ibirapuera, completamente lotado. E agora vamos falar de quem, Fabiano Fará?
7: Do Corinthians, porque hoje é dia de clássico na Neoquímica Arena, tem Corinthians e São Paulo pelo Campeonato Brasileiro. E as informações do Timão, que entra em campo às 18h30, com Marco Belo. Fala, Belo!
8: Fala, José Calil, Fabiano Fará, pessoal deste Esporte TMC. Hoje às 18h30 na Neoquímica Arena, o Corinthians enfrenta o São Paulo pela 15ª rodada do Campeonato Brasileiro. O Timão, que já está classificado à próxima fase da Libertadores com 2 rodadas de antecedência, enfrenta dificuldades na competição nacional. O Corinthians é o atual 17º colocado, está na zona de rebaixamento com apenas 15 pontos ganhos e perdeu para o Mirassol na última rodada pelo placar de 2-1. Para a partida de logo mais contra o São Paulo, o Timão não tem André e também não tem Alan, os dois jogadores de meio de campo suspensos. Por isso, André Carrijo deve ganhar uma chance no meio de campo do Timão. O técnico Fernando Diniz, que colocou o time completo contra o Santa Fé no meio de semana pela Libertadores da América, nas demais posições não deve mexer na equipe. Então o Corinthians enfrenta o São Paulo hoje às 18h30 com Hugo Souza, Mateuzinho, Gabriel Paulista, Gustavo Henrique e Matheus Bidu, Ranieri, André Carrijo, Breno Bidon, Rodrigo Garro, Jesse Lingard e Yuri Alberto.
4: É, aqui para São Paulo é o grande destaque desse domingo, estaremos lá na narração do Éder Luiz, Transamérica São Paulo e outras praças da rede. Claro que Belo Horizonte vai transmitir em Rio de Janeiro, né? Tem os jogos lá do Atlético e Botafogo, temos a transmissão do Atlético Paranaense para Curitiba, mas aqui para São Paulo será Corinthians e São Paulo no simpático horário das 18h30 da tarde no Itaquerão, na Neoquímica Arena. E agora as informações do São Paulo, eu quero aproveitar e mandar um abraço pro nosso amigo, que foi treinador tricampeão brasileiro, de muito sucesso, campeão pelo Santos também, Muricy Ramalho. Muricy se recuperando aí de um probleminha de saúde, já tá legal, mas a gente sempre fica preocupado, porque o Muricy já entrou e saiu do hospital várias vezes, né? Então a gente deseja que ele não volte pro hospital nunca mais, que ele tenha muita saúde e sempre ao lado da dona Roseli, esposa dele, dos filhos, né? Um abraço pro Muricy Ramalho, que também está ouvindo e vai curtir as informações do São Paulo com ele, o Batatinha, nosso Kaique Silva. Diz aí, Kaique.
9: Grande abraço, meus amigos, José Calil, Fabiano Fará, pessoal que se liga no nosso Esporte TMC com informações do São Paulo. Tricolor paulista que no meio de semana empatou em 0-0 jogando no Chile, com reservas apenas, pela Copa Sul-Americana, se mantém na liderança do grupo com 8 pontos conquistados, seguido pelo O'Higgins e também pelo Milionários da Colômbia. E esses times vão brigar por 2 vagas no torneio continental. São Paulo que também está de olho na Copa do Brasil. No meio da próxima semana tem confronto diante do Juventude, mas hoje o papo é campeonato brasileiro e um campeonato à parte. Tem clássico majestoso, a bola rola às 18h30 da noite diante da equipe do Corinthians na Neoquímica Arena em Itaquera. O São Paulo que tem desfalques importantes e problemas principalmente do lado direito da defesa. Além de 7 jogadores entregues ao departamento médico, o lateral direito Mike não faz parte não só da lista de relacionados do São Paulo, mas nesse momento não faz mais parte do grupo de trabalho entregue ao técnico Roger Machado. Está treinando em uma atividade alternativa, ao lado inclusive do zagueiro Arboleda, que não veste mais a camisa do São Paulo, mas não teve a sua rescisão de contrato confirmada com o tricolor, deve ser envolvido em uma negociação no meio do ano, e o garoto Mike, depois de algumas situações comportamentais que o São Paulo acabou contornando, também está afastado depois de um desempenho muito abaixo nos últimos treinamentos. Com isso, não está à disposição do técnico Roger Machado, que além do Mike, não pode contar, por exemplo, do lado direito da defesa, com o lateral titular o Lucas Ramon e também o Rafael Tolói, esses jogadores entregues ao Refis, fazendo tratamento para poder tentar retornar o quanto antes à disposição da comissão técnica. Com isso, um provável São Paulo para a partida de hoje. Tem o goleiro Rafael, na lateral direita Cedric Soares, dupla de zaga muito provavelmente de Dória e Sabino, e na esquerda sempre a disputa em aberto entre o Wendel e Enzo Dias. No meio campo, Bobadilha, Danielzinho, Cauli e Luciano, o Cauli brigando por posição com Ferreirinha, aí mudaria um pouco a configuração de ataque, mas a tendência é que o Cauli seja mantido no time titular e na frente Arthur e também o centroavante, o artilheiro Caleri.
4: Pois é, que clássico hoje, hein? O São Paulo mais lá em cima, na zona de Libertadores, o Corinthians na zona de rebaixamento, um clássico empolgante hoje em Itaquera. Eu quero abraçar muita gente que está nos ouvindo aqui, Fabiano Fará.
5: Boa.
4: Um beijo pro meu amigo Gerson, do podcast Ciência em Show, grande companheiro aí de muitas jornadas, também ligado conosco, Maurício, lá na pizzaria São Pedro, na Moca, na Rua Javari, onde tivemos a festa, né? Dessa semana do Juventus.
5: Acesso do Juventus.
4: Subindo para a primeira divisão de novo do Campeonato Paulista. Um abraço pro meu amigo Wagner, lá no Beco Alfas, em Alphaville, Barueri, sempre nos ouvindo também. Muita gente ligada, Giovanni no restaurante Caverna Bugre. Hoje é dia da galera dos restaurantes trabalhar, dia das mães. Restaurantes lotados, a gente não pode ir, estamos trabalhando o dia inteiro, mas torcemos para que os donos de restaurantes aproveitem, tenham bastante movimento e, claro, os frequentadores comam muito bem. Bom, e agora, meu amigo Fabiano Fará?
5: Tem o chat
4: Fará
5: aqui, viu? Relacionados ao clássico.
4: Boa, e depois eu tenho uma do Santos aqui que eu vou te perguntar antes da notícia do Santos.
5: Ó, o Fagner Nascimento brinca com você aqui, cara.
4: Fagner.
5: Bom dia, Calil. Bom dia, Fará. Calil, já que você zicou o Coringão semana passada, estamos na zona do rebaixamento. Vê se torce a favor hoje. Ele dá risada aqui, ele brinca com você.
4: A gente não zica ninguém. Eu nem trabalhei nesse jogo Corinthians e Mirassol. Na verdade, eu assisti só um pedacinho, porque eu tinha trabalhado no jogo da tarde, domingo passado, sim, São Paulo e Bahia, e não deu pra assistir o jogo do Corinthians, que até a gente gravar as nossas coisas, sair daqui demora. Mas eu não ziquei, não. A gente, mesmo porque pro Santos não teria sido tão ruim o Corinthians ganhar, porque o Mirassol iria para a zona de rebaixamento, ficaria mais ali afundado firme na zona de rebaixamento, né? Então, o Santista vive torcendo agora para todo mundo ali na parte de baixo da tabela, é uma situação
5: realidade. Ó, o Prince Eminem.
4: Prince Eminem.
5: E Prince eu não sei cantar nenhum.
4: Não, e do Eminem, também não.
5: Ele coloca um Vai Corinthians. Aí tá aqui, ó, olha só o nome dele no YouTube aqui, ó. No meu peito carrego a fé. Ele coloca Palmeiras aqui, né? O Danilo, bom dia, Carinho Fará. Vocês não acreditam que o São Paulo possa fazer uma boa partida e superar o time de Itaquera hoje?
4: Olha, o Corinthians, apesar de estar lá embaixo, cresce muito nos clássicos, né? A gente até brinca aqui, muitos corintianos falam que os jogadores escolhem jogo. Então, assim, jogando em casa com apoio da torcida, apesar de estar lá embaixo, o Corinthians tem um certo favoritismo. Agora, não é impossível. Por exemplo, semana passada o favoritismo do Palmeiras contra o Santos era muito maior do que o favoritismo do Corinthians hoje contra o São Paulo. Então, claro, é perfeitamente possível. Eu até falei aqui sexta-feira, eu acho que a maior chance, o São Paulino não gosta muito do Roger Machado, mas a maior chance, a chance maior do São Paulo hoje é o Roger Machado.
5: Ah,
4: é ele armar um esquema, amarrar lá os principais jogadores do Corinthians e tentar a vitória. Pode acontecer, sim. Bom, Fará, nós vamos falar do Santos agora, que recebe o Bragantino. Outro jogo de vida ou morte, né? Todo jogo pro Santos é de vida ou morte. Mas tem uma pergunta aqui do Odair.
5: Boa.
4: Do Jardim São Paulo, em Guaianazes. Engraçado, Jardim São Paulo eu pensei que era na Zona Norte, aqui onde morava o nosso querido Roberto Carmona, mas ele tá dizendo que é Jardim São Paulo de Guaianazes, Zona Leste. Ele tá dizendo aqui, bom dia, o Cuca vai dar hoje uma chance ao goleiro Diógenes, mas ele deveria escalar outro goleiro, porque o Brazão não pode jogar,
5: tá,
4: né?
5: Tá suspenso.
4: E ele vai dar a chance pro Diógenes, que afundou o time lá na Bahia, é verdade. Eu acho que ele tinha que pôr o menino lá.
5: O João Pedro?
4: 17 anos.
5: Que teve até proposta pra sair.
4: Tem que tentar, porque esses que estão lá não estão adiantando. Tenta outro, Fará.
5: É, o Cuca, ele age muito com a meritocracia. O Diógenes, como é o segundo goleiro natural, o Cuca não quer criar polêmicas envolvendo isso, até porque ele tem o Brazão como goleiro principal. O Santos, que enfrenta o Bragantino hoje na Vila, 18h30, Calil. E o clima de muita pressão, não só pela ausência de resultados em campo. Divulgou-se, e a gente ficou sabendo também, de que o Santos deve 2 meses de direitos de imagem ao elenco profissional, deve ainda premiações. Aí eu te pergunto, Calil, premiação do quê?
4: Pois é.
5: Hoje em dia, será que se paga premiação por partida vencida?
4: É.
5: Eu também, o Santos vem empatando.
4: Talvez
5: bastante.
4: Talvez seja a premiação para não Paulista. Ter caído no ano passado.
5: Não, né? Não, pode ser do Paulista, que avançou para fase mata-mata.
4: É,
5: né? E também difícil. Tem dívidas relacionadas à CLT. É um Santos que se afunda administrativamente no campo. Hoje o Cuca espera contar com o apoio do torcedor. Diógenes no gol, Igor Vinícius e Escobar, Lucas Veríssimo, e deve jogar o Luan Pérez. O Ananias deve voltar pro banco. Aí no meio de campo, João Schmidt, Cristian Oliva, Rolaser, Bom Tempo, Gabigol e Neymar. Este será o peixe contra o Bragantino, Calil.
4: E antes de chamar o Flamengo com o Léo Pinheiro, eu quero só responder aqui ao Miguel. Já começou cedo, né, Fará? Ô Miguel, é dia das mães, cara. Vai curtir sua mãe aí, sua esposa, se você tiver. Pô, pra que atacar os outros, né? É o que ele escreveu aqui, ó. É que eu leio tudo aqui, eu não gosto de selecionar imagens, selecionar mensagens. Você aperta, o cara colocou, Miguel de Mogi das Cruzes, Calil, já que você tem a solução para todos os problemas técnicos, táticos e administrativos do futebol, por que você não larga a carreira de jornalista e trabalha em algum clube? Bom, primeiro, me espanta que você queira direcionar minha vida profissional, né? Segundo, meu amigo, exatamente porque eu tenho a solução e eu tenho, porque eu sou bom demais, eu não sou chamado. Porque a minha solução afasta políticos do futebol, afasta dirigentes carreiristas, afasta corruptos. Entende, Miguel de Mogi das Cruzes? Exatamente por isso eu não sou chamado. Eu tive uma passagem curta no futebol, fui muito bem, trabalhei no Barueri no ano que o Barueri subiu para a primeira divisão, no ano que estava o Corinthians. Não sei se você é corintiano, você há de se lembrar que o seu time, se você for corintiano, disputou a segunda divisão do Campeonato Brasileiro. Foi um grande trabalho e depois eu direcionei minha vida para outras coisas, porque se você não tiver contato forte com empresários, se você não participar de determinadas coisas, sua carreira não vai para frente. Então é isso, tá explicado, meu amigo? Acho que tá explicado. Vamos, tá, Calil, manda uma aí que eu preciso chamar Léo Pinheiro.
5: O narrador Garcia, olha só que bacana, ele tá aqui, imagino quantas vezes o Paulo Roberto Martins ia concentrar o elenco atual do Santos.
4: Nossa senhora.
5: E ele falava que tá com saudade
4: péssimo
5: do Paulo.
4: Péssimo dos péssimos.
5: Ele falou que saudade do Paulo Roberto Martins, rindo do fujão Oswaldo Maciel.
4: E inclusive, claro que o ouvinte, o telespectador tem saudade do Paulo Roberto Martins, porque conheceu muito ele como profissional. Agora nós temos saudades como pessoa, que nós conhecemos, sim, né? O Paulo foi meu padrinho de casamento, é uma pessoa que eu sempre gostei muito, a gente sempre se deu muito bem, né? Infelizmente ele não está mais conosco, mas de algum lugar, com certeza, o Paulo está iluminando aqui o nosso trabalho, o trabalho do Paulo Vitor Martins, seu filho, e a gente está levando a vida aqui, Paulo Roberto. Vamos dar umas risadas.
5: Paulo, que foi o responsável por eu vir trabalhar em São Paulo.
4: Tá vendo?
5: Foi ele que me trouxe para cá.
4: O dia que a gente subir, né, pro andar de cima, Fabiano, a gente vai dar umas risadas, porque o Paulo fazia a gente rir sempre muito. Bom, para fechar nosso giro inicial, vamos ao Rio de Janeiro. Como você chama o Léo Pinheiro?
5: Léo The Night Pinheiro.
4: Léo The Night Pinheiro. E o Flamengo que luta com o Palmeiras aí, cabeça a cabeça, pela liderança do campeonato. O Flamengo joga hoje no Sul, Léo Pinheiro.
10: Fala, José Calil, tudo bem? Um abraço pra você e pra todo mundo aqui ligado na TMC. O Flamengo vai enfrentar o Grêmio logo mais pelo Campeonato Brasileiro, e como não aconteceu o jogo contra o Independente Medellín nessa última quinta-feira, a partida foi cancelada.

0: tricolor gaúcho. Agostinho Rossi no gol, Varela na lateral direita, dupla de zaga com os Léos, Léo Ortiz e Léo Pereira, e na lateral esquerda, Ayrton Lucas, no lugar do suspenso Alexandro. Meio campo com Everton Araújo, Jorginho e Carrascal, na frente, Plata, Samuel Lino e Pedro. Esse é o provável Flamengo para a partida contra o Grêmio. O Flamengo na semana passada desperdiçou uma oportunidade de encurtar a distância para o líder Palmeiras naquele clássico contra o Vasco da Gama. Gerou críticas e também uma pressão esse resultado, e agora o Flamengo tem quase que essa obrigação de vencer para seguir perto do líder na tabela de classificação. Apesar desse cenário de descanso para basicamente todo o elenco rubro-negro, a tendência é dele colocar novamente o time considerado principal na disputa do Campeonato Brasileiro. Calil?
1: Nove. É, no, o Cruzeiro está se dando bem na Superliga de Vôlei. Agora 9-7, no segundo set o Cruzeiro venceu o primeiro set, está vencendo o segundo set também contra, sim, o Campinas, 9-7, grande final no ginásio de Ibirapuera, lotado, portanto, primeiro set o Cruzeiro já venceu, está vencendo o segundo set, agora 9-8, né? Um set um pouco mais equilibrado, no primeiro set o Cruzeiro venceu sem muita dificuldade.
2: Pro 23-12.
1: Vamos pro intervalo, Fabiano?
2: Vamos embora, né, Calil? Tomar aquela água, né?
1: Tem entrevista daqui a pouco, isso, tem muita coisa pra acontecer, tem os comentaristas também, né? Falando dos grandes jogos. Na volta do intervalo, eu vou falar da rodada do Campeonato Brasileiro, que está aí já na sua 15ª rodada, são 38 no total, portanto, o campeonato daqui a pouco já vai estar na metade.
2: E tem clube que acha que tá no começo, hein?
1: Nem me fale. 15 para as 11, horário de Brasília. Voltamos já.
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3: Transamérica TMC. 10 horas 51 minutos, horário de Brasília. Estamos no ar no Esporte TMC, para Brasília e para São Paulo, 100.1. No Rio de Janeiro, 101.3. Uma manhã também nublada no Rio de Janeiro, viu? Não tá dando aquela praia, não. Em Curitiba, frio, 100.3. Em Belo Horizonte, temperatura amena, 88.7. E no Recife, aí sim, 29 graus, é aquele bom. Calor, praia, 92.7. É a frequência da TMC no Recife. Tem mensagem aqui, Sérgio Lázaro, elogiando a gente.
4: Obrigado, Sérgio.
3: E viu o meu amigo aqui, deixa eu ver o nome dele, Zito da Vila Pompeia, eu falo a verdade, meu amigo. Então vou repetir que eu acho que não ficou muito claro para você. É assunto da semana passada, mas vamos falar. No jogo Palmeiras e Santos, gol do Santos, legalíssimo. Não houve falta nenhuma, roubada de bola no chão, na bola. Gol do Palmeiras, ilegal. Falta do Alan sobre o Barreal, ok? E se você perguntar, eu vou falar mais. Então, você perguntou, eu já falei. Assaltaram o Santos, sábado passado, no Allianz Parque. E se você perguntar, eu vou falar de novo, tá bom? Então, vamos ficar por aqui, porque se você ficar perguntando, eu vou ficar falando sempre.
4: Tem sobre isso aqui também no chat do vamos YouTube, lá. Arroba TMC Esporte, Chico Tropical Gol. Ele coloca, a inteligência artificial vai ser usada para arbitrar os jogos. Isso não vai demorar a acontecer.
3: Ah, eu não acredito, não.
4: Não tem nem como, né, cara?
3: Eu não acredito porque para os dirigentes manipularem a inteligência artificial, como eles manipulam as arbitragens, será mais difícil. Renato Tricolor da Cachoeirinha, você fala a verdade, no Brasil não existe verdade. Pois é, Renato, você vê. Eu falo a verdade, já tô tomando porrada aqui no domingo de manhã, no Dia das Mães. Mas tudo bem, eu não vou mudar meu jeito de ser, né? Quem gosta, gosta. Quem não gosta, não posso fazer nada. Quem não gosta da verdade, o problema não tá comigo. Vamos lá, Luiz Henrique, nós vamos entrevistar daqui a pouco, hein? Mas esse aqui é outro. Ele tá perguntando assim, o que é mais fácil, Neymar jogar uma partida inteira e jogar bem ou o Benja apresentar todos os programas da semana? Não, o Benja é muito ocupado, ele vai viajar agora pra assistir a final da Champions, mas o Benja tá firme
4: aqui. E tem aqui, escala, né? Ele cumpre escala, né?
3: Claro, ele vai viajar agora pra final da Champions.
4: Sexta-feira ele me deu um soco no estômago, só porque eu gostei da calça do Barolo.
3: Ah, não, mas a calça do Barolo não tinha.
4: Eu gostei, eu gosto, cara, eu gosto.
3: Vamos lá, olha aí. Queria saber como você avalia os jogadores da base surgidos nos últimos anos, tirando o Hendrick e Estevam, o Will, motorista de aplicativo de Guarulhos. Ah, nós formamos grandes jogadores. Você viu o Rayan, como tá brilhando lá na Inglaterra? Tem muitos jogadores. O Brasil forma muitos jogadores. Precisa aproveitar os jogadores direitinho.
4: O Rian Cruz do São Paulo começou muito bem, aqui machucou o garoto, né? O Rian Cruz é outro. Era aquele que era do Santos, foi pro Vasco. Lembra? Que era chamado de por outro nome. Aí depois ele mudou pra Rony.
3: E Lorival Seco era. Exatamente. Lorival de Melo, estou como sempre falando a verdade.
4: Aqui estão falando que você jantou mais cedo hoje.
3: Vamos chamar mais um intervalo e na volta então teremos uma entrevista muito importante, como sempre. Ah, vamos direto? Ah, então sem intervalo.
4: Boa. Melhor ainda.
3: Sem intervalo. Nós vamos até Belém do Pará. O Palmeiras joga hoje contra o Remo, mas nós vamos conversar sobre vários assuntos com um profissional bastante competente, vivido da área de gestão esportiva, que é o Luiz Wagner Vivian. Luiz Wagner Vivian trabalhou na CBF, trabalhou muito tempo no Grêmio e hoje está lá no Clube do Remo, Clube do Remo que recebe o Palmeiras hoje, 4 da tarde. E olha, um dos principais problemas que o Remo enfrenta, nós vamos falar com o Luiz Wagner sobre isso, mas também sobre outros assuntos, é a logística, né? Porque o Remo, ele está no extremo norte do país e ele tem que percorrer distâncias para jogar o Campeonato Brasileiro incríveis. Por exemplo, eu estava levantando aqui, ó, o Remo no campeonato, ele vai percorrer 93 mil quilômetros, que daria para dar 2 voltas na Terra em linha reta. Ixi. Porque o Remo é realmente, nesse aspecto, completamente diferente dos outros, né? Porque ele está geograficamente colocado no extremo norte do país. Então nós vamos conversar sobre esse assunto e sobre outros com o Luiz Wagner Vivian, que já está conectado. Eu vejo aqui a imagem do Luiz Wagner lá em Belém do Pará.
4: Já está conosco na tela lá.
3: Apareceu na tela aqui, na tela principal. Luiz Wagner, bom prazer falar contigo, com um profissional da sua relevância aqui no Esporte TMC. Eu queria te dar bom dia e perguntar no começo, de cara, como é que está o clima em Belém para esse jogo importantíssimo de hoje, às 4 da tarde, entre Remo e Palmeiras, valendo aí a liderança do Campeonato Brasileiro e para o Remo, valendo aí a tentativa de sair da zona de rebaixamento. Bom dia, Luiz Wagner.
5: Bom dia, ouvintes da Transamérica, Fabiano, Calil, prazer estar aí com vocês. O clima é o mais favorável possível, né? Dentro da, a gente sabe aqui que a nossa disputa no campeonato é, o jogo em casa é muito importante, fazer pontos em casa, e a gente não vem conseguindo fazer a pontuação em casa que necessitaria, né? Que planejava, mas o time vem de uma vitória fora de casa aí frente ao Botafogo, e isso entusiasma a torcida aqui, e pode ter certeza que hoje vai ter casa cheia, vai ser um grande jogo aí, espero ter, a gente conseguir a nosso objetivo de hoje, que são 3 pontos, a gente sabe da grandiosidade do Palmeiras, né? Líder do campeonato, não à toa, vem colecionando títulos recentes, né? Recentemente, mas a gente sabe da força aqui da equipe também, frente à nossa torcida.
3: Fabiano, a sua pergunta, depois eu tenho algumas perguntas aqui pro Luiz Wagner, mas fique à vontade aí, Luiz Wagner Vivian, ao vivo conosco, direto de Belém do Pará.
4: Luiz Wagner, um abraço, obrigado aí por atender nossa reportagem, é sempre bom a gente saber como que os clubes trabalham, né? Questão de planejamento. Quando o Remo subiu para a Série A, o planejamento, qual que era? Era meio de tabela, se sustentar na primeira divisão? Fugiu o que do planejamento? De que forma, por favor?
5: A gente tem que ser realista no futebol hoje, né? É lógico que a torcida, o torcedor vai ter a expectativa maior possível sempre, a gente não pode deixar de aquecer essa expectativa, mas a gente também tem que ser realista nas análises internas. Então, o clube se planejou para fazer uma equipe para se manter, né? O clube vem aí mais de 3 décadas fora da elite do futebol brasileiro. Isso aí tem um peso. Em 30 anos, a distância que os outros clubes evoluíram em termos estruturais, organizacionais, a gente vê o próprio Palmeiras, né? Então, a gente sabe dessa dificuldade, mas também sabe que tem que iniciar o projeto, tem que começar para chegar lá. Então, a gente tem feito um trabalho aqui de reconstrução ainda dentro desse ano, porque o próprio presidente em entrevistas aí já citou que teve um erro no início de ano aí no planejamento, e o Campeonato Brasileiro iniciando muito cedo, né? O clube foi se confirmar a subida do ano passado nas últimas rodadas, então isso atrasou um pouco, e o Brasileirão já começou em janeiro, né? Esse ano, diferente de outros anos, então ficou meio atropelado pré-temporada, montagem de elenco, e a gente vem aos poucos reformulando aqui internamente dentro das possibilidades, né? E também tentando melhorar a estrutura do clube paralela, que isso aí é uma coisa importante para dar as melhores condições de trabalho, para que a gente consiga, primeiro, a meta do ano, né? O objetivo do ano, na verdade, que é se manter, e depois o clube possa dar mais passos mais à frente aí dentro desse planejamento nos anos seguintes.
4: Ô Luiz, uma curiosidade até que eu tenho, e o ouvinte com certeza tem, né? O mercado do futebol, né? Eu digo mercado do futebol, que contratações de jogadores, ele tá muito inflacionado? hoje em dia é um preço que se paga acima do que deveria ser pago hoje para você reforçar, tornar a tua equipe competitiva, pelo menos em qualidade técnica?
5: Muito inflacionado, a minha avaliação, né? Muito inflacionado. O futebol brasileiro não à toa, ele, quando que na história comprou jogadores da Premier League, por exemplo, né? Fazendo esse movimento de retorno de jogadores, não jogadores dele, comprando os jogadores, que são coisas diferentes, né? Uma coisa é trazer um jogador que está no final da carreira, tu repatriar ele, né? E tu pagar um salário bom, e outra coisa é tu adquirir esse jogador, né? Fazer a transferência, pagar uma transferência. E a gente está aí com, depois da entrada da SAFs, da organização, da profissionalização de alguns grandes clubes, cada vez mais foi inflacionando. E como eu falei, o Remo vem depois aí de mais de 3 décadas para esse mundo agora da Série A, que é diferente, subiu muito rápido, né? Subiu da C para A em um ano e consequentemente no ano seguinte já veio para A. Então isso traz um atraso, vamos dizer assim, em termos de desenvolvimento também. É difícil de fazer, montar um time competitivo já num primeiro ano, né? Então esse é o grande desafio. E o mercado está inflacionado, além da dificuldade da gente buscar opções, quando se busca, tu concorre aí com grandes potências, né? Hoje o clube tem a vantagem de ter uma vitrine de Série A, então tu sai em vantagem quando tu concorre com aqueles clubes da Série B. Mas também, quando tu vai concorrer com jogadores que outros clubes da Série A também querem, a questão financeira pesa. Então a gente tem que ser o mais criativo possível, buscar oportunidades de mercado, é o que a gente está tentando fazer.
3: Perfeito, estamos conversando com o Luiz Wagner Vivian, que é o executivo de futebol do Clube do Remo, que recebe hoje o Palmeiras, e eu queria abordar contigo, Luiz Wagner. Eu sempre toco nesse aspecto, toco nesse ponto quando eu entrevisto pessoas da sua função. Eu tive uma curta passagem também nessa função há um tempo atrás, e me parece que o torcedor de futebol, ele tem uma visão distorcida do que é o executivo, né? Porque, por exemplo, o executivo assume um clube. Aí cria-se a expectativa de que ele vai contratar um monte de jogador, que ele vai montar uma seleção. E eu, pelo menos quando eu trabalhei, no meu caso, contratar jogadores era uma das muitas funções de um executivo, mas ele faz coisas muito mais importantes, como processos internos, como, enfim, gestão de grupo, gestão de comissão técnica, reuniões de comissão técnica para buscar, vou dar um exemplo aqui, está machucando muito o jogador, aí cabe ao executivo reunir para ver se o problema está no departamento médico, se está na preparação física, enfim, funções muito mais significativas do que contratar jogador. E a opinião pública acha que executivo só serve para contratar jogador. Então eu queria que você dissesse qual é a sua visão sobre esse tema.
5: Perfeito. Primeiro que é bom escutar alguém que conheça a função, né? Para que, vamos dizer assim, sofrer um pouco da situação, porque é realmente isso aí. É claro que na visão do torcedor, né? O torcedor não é obrigado, né, a entender, mas eu sempre acho que quanto mais ele entender, mas ele vai ver as dificuldades também, né? E a realidade de cada clube, né? De clube para clube, às vezes muda um pouco as atribuições. Aqueles clubes que são mais estruturados, às vezes eles têm um staff maior e ele consegue dividir mais as atribuições, e o executivo, às vezes, realmente, ele acaba sendo mais a figura da contratação, né? De negociar, de fazer. Mas por trás disso, ele é responsável por todo o processo de avaliação e análise desses jogadores antes de chegar na contratação, né? Com equipe de profissionais, né? De analistas, de auxiliares técnicos, o próprio treinador participa em alguns momentos. Ele entender, isso falando de contratações, né? Ele entender a realidade do clube, o perfil do clube. Não adianta tu contratar o jogador por contratar, porque se ele não se adequa à realidade do clube hoje, dificilmente ele vai entregar o que tu espera, né? E aquele perfil de características do jogador que o treinador busca também para aquele modelo de jogo dele. Então isso tudo, o executivo, para mim, eu chamo sempre como um gestor de futebol, né? Porque ele precisa entender um pouco de cada área, de todos os departamentos, que todos os setores têm dentro do departamento de futebol, como você citou aí, da comissão técnica, da parte médica, né? Do departamento médico, da parte de análise, da parte operacional, precisa estar chefiando, supervisionando, ver se está tudo ok com o planejamento, dando metas, né, criando metas e dando as condições para os profissionais irem melhorando os processos também, que isso aqui a gente tem trabalhado muito nisso. Então, assim, quando os clubes já estão bem organizados, com bons profissionais e processos bem organizados, facilita muito. Aí acaba que o executivo, às vezes, consegue focar um pouco mais nessa parte do mercado de contratações. Mas também o que eu gosto de falar sempre é que o torcedor cria uma expectativa e não tem como os clubes hoje, cada janela, contratar 10 jogadores, trocar 10 jogadores do elenco. Então, assim, principalmente aqueles que têm menos recursos, né? Menos dinheiro. Então, um dos trabalhos também é a gente tentar criar formas de potencializar esses atletas, né? Dentro do processo da comissão técnica, do trabalho do dia a dia, com aqueles profissionais que são da casa, que tu consegue dar uma continuidade maior de trabalho. Isso tudo vem a cargo aí de responsabilidade, no meu entendimento, do executivo. Então, é uma série de fatores, né? É lógico que o da contratação que aparece mais externamente, né? Mas a responsabilidade é bem, bem maior que isso, e o processo da contratação também não é uma coisa somente que o executivo gosta daquele jogador ou, enfim, e traz ele. Não, tem para tentar acertar, né, diminuir a chance de erro, como eu falo, é tentar ter um processo bem alinhado, com definições do perfil muito clara, do que tu pode pagar nesse jogador, o nível de financeiro que tu pode trazer, né, dentro da teu planejamento financeiro, tua folha de salarial, e tu fazer aí, tentar fazer a melhor negociação depois, no final, que isso sim passa um pouco mais pelo executivo, porque tem que ser centralizado numa pessoa e aí cabe ao executivo.
4: Justamente, Luiz, sobre essa centralização no executivo, você falou aí, né, e o Calil também colocou com conhecimento de causa, inúmeras funções que o executivo tem, mas a que fica marcada é: foi ele quem contratou, foi ele quem trouxe, é ele quem não contrata. Muitas vezes o executivo, ele serve mais de escudo para a diretoria. Existe uma liberdade para que vocês trabalhem realmente ou não?
5: Isso varia de clube para clube, né? Aqui, por exemplo, no Remo, desde a primeira conversa com o presidente, ele deu total liberdade para a gente criar os processos e tentar buscar o que é o melhor para o clube. E a minha forma de trabalhar é assim também. Por isso que eu vim para esse desafio aqui, um grande desafio, mas eu gosto também de ter desafios, né? Eu gosto de deixar legados onde eu passo. Então, foi um dos motivos que me desafiou para vir para cá. Então, assim, aqui, por exemplo, o clube não tem os vice-presidentes estatutários, mas eles não é eles que respondem pelo futebol. Quem responde é o executivo diretamente depois com o presidente. Então, tu consegue organizar processos, lógico que o presidente vai ter a última palavra, a responsabilidade vai ser do executivo, porque ele que lidera esse processo, né? Então, cabe a mim cobrar os analistas, o processo como é feito, a análise a questão final da negociação, né? A responsabilidade é lógico do executivo e vai ser cobrado daí pela presidência, pela diretoria. Tem clubes que tem muitos vice-presidentes, diretores estatutários, que às vezes o processo o executivo não consegue fazer no modelo teoricamente ideal, né? De processual, né? Mas a questão de não contratar também às vezes inviabiliza também a questão financeira. Eu prefiro às vezes, se eu não tenho dinheiro, eu prefiro não contratar, claro, e tentar potencializar um atleta interno, né, que já esteja no clube, do que tu trazer um jogador por trazer só para prestar conta para a torcida. Isso aí é um custo alto hoje, né? No momento que tu assina um contrato com o jogador, só tem uma garantia, que ele tem aquele dinheiro para receber. Se ele vai jogar ou não, são outros 500. Né? Se ele vai entregar desportivamente aquilo que tu espera. Então, o ideal, né, seria um mundo ideal, cada vez mais tu ir desenvolvendo com os jogadores e pontualmente tu agregando contratações, não tu mudar muito o elenco, até porque a gente teve que fazer algumas trocas grandes aqui no início do ano, e ao final do estadual nós temos 7 jogadores, né? E agora que o time tá se entrosando, então, assim, precisa tempo para trabalhar, não tinha semana cheia para trabalhar, tem tudo isso aí que influencia e tem que ser pensado pelo profissional da área, que é, no caso, a função do executivo.
6: Lembrando que o Remo começou o ano com o Juan Carlos Osório, né, o técnico
3: colombiano que trabalhou na seleção do México, trabalhou aqui no São Paulo, no Atlético Paranaense, e agora está com o Léo Condé, que foi o treinador do Ceará na temporada passada e trabalhou também aqui no interior de São Paulo. Agora, bom, Luiz Wagner, eu quero entrar naquele assunto da logística, né? Porque a gente estava fazendo um levantamento aqui que o Remo vai dar duas voltas totais ao globo terrestre, né? No Campeonato Brasileiro. Então eu queria saber como você está trabalhando e sua equipe para minimizar os danos, né? Para minimizar os problemas, porque a pessoa pensa, ah, mas o jogador anda de avião, fica no hotel 5 estrelas e come do bom e do melhor. Só que são muitos voos, conexões, por exemplo, não tem voo de Belém para o Rio Grande do Sul, tem que parar na metade e trocar de avião. Não tem voo de Belém direto para Recife, por exemplo, para Fortaleza, para agora, apesar que Fortaleza e Recife não estão, mas para Salvador, por exemplo, não tem. Tem que descer lá para Brasília para depois. Então eu queria que você explicasse, em linhas gerais, qual é o trabalho que você está fazendo para minimizar esses problemas da logística do Clube do Remo no Campeonato Brasileiro.
5: É um agravante, né, aqui, e é uma coisa que não tem muito como encurtar distâncias, né, em linha reta, né. Então, assim, o voo mais curto aqui, a gente vai para São Paulo, são 3h15, 3h30, e dali que tu vai ter que sair para qualquer outro lado em conexão, como você falou. Primeiro jogo que eu cheguei, primeiro jogo do Brasileiro foi quando eu cheguei no clube, eu encontrei a equipe lá em Salvador para a estreia no campeonato contra o Vitória. E a equipe tinha ido para São Paulo e atrasou o voo, porque aqui tem uma época de muita chuva em Belém agora, esse primeiro semestre, né? E atrasou o voo aqui, eles perderam a conexão em São Paulo. Resumindo, chegaram muito tarde já no hotel, na véspera do jogo, então assim, mentalmente, fisicamente, isso aí é um prejuízo, né, grande. É, fora a questão, já é um desgaste normal, e aí quando tu entra com riscos operacionais aí de logística, de perder um voo, de atrasar alguma coisa, sempre potencializa o prejuízo, né. Então a equipe chegou lá, eu aproveitei essa ocasião, esse fato, né, para trabalhar muito já no início da minha chegada aqui nessa questão, para a gente tentar buscar viabilizar um projeto aí de fretamento de aeronaves. Então fui atrás aqui, o presidente, os diretores todos entenderam, abraçaram a causa, um investimento alto que o clube está fazendo, mas a gente acredita que é melhor eu ter 30 jogadores em condições de atuar bem do que eu ter 30, 31 ou 32 jogadores sem condições nenhum, em condições físicas de igualar, né, na intensidade, no desempenho contra as outras equipes. Então, a gente conseguiu, a gente está fazendo, encurtou aí mais ou menos em 16 mil quilômetros, né, esse número inicial que a gente tinha que ia fazer. Isso aí é como se fosse fazer todos os voos de carreira, né? E a gente diminui, vai

0: tu vai no supermercado, no shopping, se não tá bem, isso tudo, o jogador tem que ter resiliência para aguentar, mas a questão física também faz muito isso. Tá cansado fisicamente, a parte mental também, a tendência é que também tem um desgaste maior. Então, essa questão que a gente tentou buscar, como eu falei, o presidente abraçou aí o projeto, a gente conseguiu fazer. Então, praticamente quase todos os voos a gente está fazendo fretado, né? Depois, agora, jogo do Palmeiras, vamos para Chapecó. Por exemplo, para Chapecó, a gente teria que sair para jogar lá, a gente teria que sair daqui na 2 dias antes, né? Fazer uma conexão para chegar lá, fazer um treino, jogar. No dia seguinte, tu retornar e tu perde o dia inteiro de retorno para Belém. Tu não treina, não recupera os jogadores. No outro dia que tu vai conseguir fazer um regenerativo e já é véspera de outro jogo. E aí tu não treinou. E a outra equipe que tá em São Paulo, tá no Rio, jogou em casa, tá descansada, né? Recupera muito melhor e vem para cá, às vezes. Então, os jogos em casa, às vezes, a gente já tá menos inteiro do que os jogadores, os clubes que vêm jogar aqui. Então é isso que eu tentei mostrar, né? Além de que tu monta a tua programação, teu planejamento ideal de viagem, de treino semanal, e tu bota o voo na hora ideal para você voar. Então isso, tu consegue se alimentar melhor, tu consegue fazer recuperação, né? Tu treina na tua estrutura, não precisa ficar treinando sempre fora de casa, que tu não tem as melhores condições, às vezes igual que tu tem aqui, esse controle, né, de toda a estrutura, fisioterapia, fisiologia. Então a gente conseguiu, eu acho que ganhar bastante com isso. Fizemos uma rotina grande aqui, a gente saiu para jogar em Bragança, depois emendamos o jogo lá contra o Bahia e voltamos para jogar contra o Cruzeiro. Isso tudo em uma semana, né? Então, assim, provavelmente se não tivesse sido fretado, a equipe ia chegar bem mais desgastada nesse jogo aí depois contra o Cruzeiro, que foi um jogo duríssimo aqui. Não conseguimos o resultado, mas o resultado a gente tem que entender que ele vem de. É o resultado de vários aspectos que influenciam, né? Não só isso, né? Mas a gente tenta chegar, dar as melhores condições para chegar mais próximo do resultado. Então é isso que a gente tem tentado e eu acho que vai ajudar aí ainda ao longo da temporada. Esse primeiro semestre, principalmente, que a gente não tinha nenhuma semana cheia, a primeira que teve foi agora, que conseguiu treinar toda semana aqui em Belém, não tinha conseguido ainda fazer isso, né? E, enfim, no meio de semana já temos Copa do Brasil aqui, depois sai para esse jogo da Chapecoense.
1: Muito bem, estamos conversando com o Luiz Wagner Vivian, executivo de futebol do Remo. Lembrando que na Superliga de Vôlei está desenhando o mesmo título para o Cruzeiro. O Cruzeiro ganhou os dois primeiros sets, está ganhando o terceiro, e se ganhar, aí acaba o jogo com o ginásio de Ibirapuera lotado. E sobre essa questão do fretamento, viu, Fabiano Fará? O Jorge Jesus, quando treinou o Flamengo em 2019, foi 2019, né, que ele
0: 19.
1: treinou o Flamengo. Ele exigiu em contrato voos fretados, porque é muito importante. Além disso, tudo que o Luiz Wagner já explicou tão bem, num voo fretado você consegue tratar um jogador. Por exemplo, você pode pôr o fisioterapeuta, você deixa uma fileira de banco lá só do fisioterapeuta e um jogador que eventualmente precise de algum tratamento, alimentar o jogador no avião, porque, por exemplo, se você vai num voo de carreira, você pode até ter uma alimentação separada, mas não é a mesma coisa.
2: Exato.
1: Tem que atender todo mundo. Então, ali você faz suplementação, né? Que às vezes o atleta toma um suplemento diferente do outro. Então, realmente, isso que o Luiz Wagner falou é sensacional, porque o fretamento ele permite a você uma série de não garante, como ele falou, que vai ganhar o jogo,
2: mas benefícios,
1: porque o
2: oferece
1: outro
2: mais tempo de
1: time também,
2: treino,
1: às vezes o outro
2: mais
1: time também
2: descanso.
1: freta, né? Então não garante que vai ganhar o jogo, mas aumenta a
2: Mas no
1: possibilidade, né?
2: caso do Remo é interessante porque o Remo é que se desloca mais, né?
1: Sem
2: Então
1: dúvida.
2: entrega mais tempo de treinamento, mais tempo de descanso para o jogador, que é necessário, né? Em esporte de alto rendimento. Ô Luiz, eu tenho uma curiosidade agora, porque assim, chega meio do ano agora, é a janela de transferências. Essa janela é tida como a mais importante, porque é onde você pode ajustar as tuas deficiências, entre aspas, táticas e técnicas, né? No mercado.
1: Mas pode perder jogador
2: Mas
1: também.
2: também pode perder. É isso que eu ia te perguntar. O Remo hoje, ele tá mais para ajustar.

0: planejamento já é feito, tá mais para perder jogadores. E um outro detalhe, qual o teu relacionamento com empresários? Eu digo assim, no campo do mercado da bola, você escuta realmente tudo que chega para você, você observa, analisa, ou já tem uma pré-seleção?
1: A tendência, né? É lógico que o destaque individual de jogadores, ele vem através do coletivo, né? Então, dos resultados, aquele time que começam a destacar também na performance, no resultado, acaba potencializando a individualidade, e essa individualidade que surge em interesses em atletas. Então, aos poucos, a gente tem alguns ativos aqui do clube que foram investidos esse ano, para ter um equilíbrio desportivo, mas também ter um poder de revenda futura, né? Isso que a gente enxerga, porque o clube também vai precisar fazer isso. Não tem como se manter hoje só com a receita fixa ali. Hoje no futebol tu tem que também vender, né? Aqui é uma região que forma muitos bons atletas, mas não foi... o clube ainda não tem um histórico de formação de chegar os atletas até o profissional desde sua base, mas tem margem para isso. Mas lógico que são coisas aí a médio prazo, não são coisas que a gente consegue fazer de uma hora para outra, mas já o start foi dado, tá? O que a gente tem hoje é um planejamento agora para a janela do meio do ano. A gente vai ter que recolocar alguns atletas que não conseguiram performar aqui na Série A, né? E a gente vai buscar pontualmente alguns reforços, sim, dentro de um equilíbrio de elenco aí, como a gente já fez um pouco no início do ano. Então, assim, naquela janela do estadual ali, que ela foi meia curta, né, te limita muito as opções de mercado, né, mas a gente conseguiu trazer alguns atletas para dar um equilíbrio, e agora vai tentar complementar com mais alguns atletas dentro de uma possibilidade. Se tiver alguma situação de saída, de proposta, o clube vai tratar como tem que tratar, né? Os ativos do atleta, os ativos do clube, desculpa. Em relação a relacionamento com agentes, todas aquelas indicações, eu falo uma coisa, tu nunca sabe às vezes de onde vem o jogador, né? Porque por mais que tu monitore o mercado, às vezes tem informações contratuais que a gente não sabe. Tem uma possibilidade de saída livre do jogador de um clube, por exemplo, e tu acha que tu não consegue comprar aquele jogador, tu não vai ter dinheiro suficiente, mas o empresário sabe disso, entendeu? Então, eu sempre digo assim, todas as indicações a gente tenta filtrar, analisar o máximo possível, dar o retorno, né, para aquelas indicações que chegam. O que acontece hoje é que existem muitos intermediários no mercado. O que acontece? Os intermediários oferecem jogadores, às vezes, que não são os jogadores deles, e às vezes o mesmo jogador chega por 3-4 agentes, 3-4 intermediários, e tu já analisou esse jogador. Então, isso é um processo que tu tem que ir organizando dentro do clube para tu não ficar fazendo um retrabalho, né? A gente aqui também, a estrutura enxuta, não tem muito braço para fazer isso. Então, são um processo que a gente tá organizando. A gente trouxe agora recentemente o Rafael Vieira para cá, que é um analista de mercado aí, experiente, trabalhou em todos os clubes grandes do Brasil praticamente. Trabalhou na seleção brasileira, muito tempo com o Mano Menezes. É um cara que veio para me ajudar muito aqui nessa organização da parte de análise, porque o clube era carente disso, não tinha assim uma pessoa específica. E aos poucos a gente vai montando esse setor, né, trabalhando aí por enquanto eu e ele ali frente a essa parte de mercado, mas a ideia, o projeto é que vá se ampliando isso, porque isso é um investimento para o clube. Hoje é investimento tu tentar minimizar a chance de erro com análise de in loco de jogadores, de dados, de busca de informações. Quanto mais tu destrinchar, tu aumenta a tua chance de acerto, né, e tu economiza dinheiro, muito dinheiro, é pouco. Então, assim, isso é um investimento. Acho que cada vez mais clubes estão buscando isso, né? No Brasil aqui a gente vê as estruturas muito bem montadas, com departamentos de scout, de análise de mercado, enfim. E aqui a gente está começando a estruturar. Tenho relação com os empresários do mercado todos, aí fiquei 3 anos no Grêmio já nessa função, né? Tenho a relação, o que às vezes limita situações são questões financeiras, né? O clube tem as premissas deles de negócio, que eu acho que tem que ser assim, né? e tem aqueles limites ali negociais, que é isso que mantém o clube equilibrado financeiramente.
2: Perfeito.
1: O presidente é que é uma pessoa muito, muito responsável dessa parte e eu gosto de trabalhar com pessoas assim.
2: Perfeito, Luiz Wagner. Para encerrar, estamos aqui em cima da hora, eu queria só que você então resumisse para a gente o clima de Belém do Pará agora, para o jogo de hoje, 4 horas, Remo e Palmeiras, e também para o jogo do meio de semana, quando o Remo, que ganhou do Bahia por 3-1 lá na Bahia, vai tentar se classificar aí na Copa do Brasil. Como é que está Belém do Pará? A gente sabe que o povo aí respira futebol, Luiz Wagner.
1: Muita cidade é incrível aqui, que o pessoal respira futebol, né? A gente teve aí, conseguiu um bom resultado frente ao Bahia lá, mas sabe que o jogo é jogado, né? Não tem como não tem como criar expectativa antes da hora, então a gente vai estar muito com o pé no chão, muito consciente que tem que fazer novamente um grande jogo aqui para conseguir avançar na Copa do Brasil. Acho que isso vai ser muito bom pro clube em termos de visibilidade financeira, de motivação também, de confiança para o grupo de atletas, né? Essa vitória contra o Botafogo lá foi muito importante fora de casa. Um grande clube aí com a SAF, que tem recursos muito acima dos daqui do Remo, né? E isso motivou a torcida. Hoje vai ser 43, 45 mil pessoas empurrando o time aí, a torcida aqui empurra o time 100%. Se não der certo, ela vai cobrar depois de terminar o jogo, mas durante o jogo é muito, muito boa, que a torcida apoia muito, muito importante pro clube.
2: Opa, tivemos uma queda aí na parte final, né, da entrevista do Luiz Wagner. Acho que caiu a internet dele lá em Belém, mas acho que tá legal, né? Deu para entender bem o que ele está fazendo e o clima, né? Belém vai literalmente pegar fogo entre hoje e no meio de semana, porque o Remo tem esse jogo importantíssimo para ele sair da zona de rebaixamento. E o jogo também muito importante contra o Bahia no meio de semana. Portanto, ouvimos aí o Luiz Wagner Vivian, que explicou bastante, principalmente essa questão. Ah, ele voltou? Ah, então, Luiz Wagner, só agradecendo, eu sei que você está num dia corrido aí, dia de jogo, eu agradeço muito sua participação e tenho certeza que o Remo está em ótimas mãos na condução aí do seu trabalho. Tomara que vocês consigam atingir os objetivos ao final da temporada. Muito obrigado pela sua atenção e a gente volta a falar aí a qualquer momento, Luiz Wagner.
1: Obrigado a vocês, obrigado pela oportunidade de tá batendo esse papo aí, né, com todos os audiências aí da Transamérica.
2: Muito bem, um abraço ao Luiz Wagner aí, o hino do Remo, né, que pega o Palmeiras hoje às 4 horas, transmissão aqui para São Paulo. É o Ricardo Melo ou é o Guilherme hoje? Guilherme Lage hoje vai comandar Remo e Palmeiras. Nós teremos também a transmissão aqui para São Paulo, né? Do jogo do Santos com o Bragantino no YouTube, no canal TMC Esporte no YouTube. E vamos comandar também junto com o Éder Luiz, toda a equipe, o clássico Corinthians e São Paulo. Belo Horizonte terá suas transmissões, Rio de Janeiro, Curitiba, Recife, um domingo de muito futebol. Um beijo para Sônia Rinaldi, palmeirense, nosso ouvinte, mandando um beijo aqui. Ela tá mandando para todas as mães palestrinas. E nós voltamos já às 11h26.
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0: Opa, agora 11 horas com mais 28 minutos. Você está acompanhando aí a nossa programação na TMC, o Esporte TMC, né, que está rolando agora aqui nos 88,7 FM. Lembrando a você que hoje é dia de futebol também aqui na TMC, hein? Ontem tivemos a vitória do Cruzeiro, 2-1, né, para cima do Bahia lá em Salvador, vitória importante da Raposa, né, tava precisando se recuperar no Brasileirão após a derrota no Clássico, né, do final de semana passado para o Atlético, e ontem o Cruzeiro conseguindo importante vitória aí, dando um salto na tabela de classificação. É, hoje o Galo daqui a pouco, às 16h, recebe o Botafogo, hein, aqui na Arena MRV. Jogo muito importante também para o Atlético. Se vencer, pode ter a chance aí de alcançar, quem sabe, até o G8, né, do Brasileirão. Para isso, o time precisa, obviamente, vencer, né, e torcer por alguns resultados que também, né, de jogos que também serão realizados neste domingão. A bola rola às 16h para Atlético e Botafogo, mas às 15h já começa o nosso Esquenta TMC aqui nos 88,7 FM da TMC Belo Horizonte. Ontem, passando, né, a tabela, tivemos aí o Coritiba empatando com o Internacional em 2-2, o Fluminense também empatou em 2-2 com o Vitória no Maracanã. A vitória do Cruzeiro, como eu disse, sobre o Bahia lá na Fonte Nova em Salvador, além de Atlético e Botafogo hoje às 16h. No mesmo horário teremos também Remo e Palmeiras lá no Mangueirão em Belém do Pará. Ainda hoje, 18h30, o Santos recebe o Bragantino lá na Vila Famosa, na Vila Belmiro. Mesmo horário, tem o clássico paulista entre Corinthians e São Paulo, lá na Neoquímica Arena, lá em Itaquera. Também hoje, às 18h30, o Mirassol encara a Chapecoense, lá no Maião, em Mirassol, interior de São Paulo. Uma hora depois, né, às 19h30, 19h30 da noite, lá na Arena do Grêmio, tem o Tricolor Gaúcho recebendo o Flamengo. Tem Vasco e Atlético Paranaense também hoje.
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2: Transamérica TMC. 11h30 da manhã, horário de Brasília. E na Superliga de Vôlei, tudo indica que o Cruzeiro será o campeão. Já está com 2-0. No terceiro set, 19-14 contra Campinas. Portanto, o Cruzeiro está com a mão na taça. Mas agora vamos apresentar outra entrevista aqui que gravamos na última sexta-feira. Eu e você, Fabiano Fará.
3: No Esporte TMC, vamos receber um convidado internacional. É brasileiro, mas joga na Itália. É campeão do Cálcio. Conosco, Calil, Luiz Henrique, atacante, ex-Botafogo, que vai entrar aí na sua tela para quem está pelo YouTube. Você vai poder ouvir e conversar com o Luiz Henrique aqui também pela nossa rede Transamérica TMC. Calil, Luiz Henrique conosco. Luiz, um abraço, obrigado por atender o nosso programa, nosso pedido da produção aqui. Queria que você falasse qual é a emoção de vencer um Cálcio, de vencer o campeonato italiano, hein, Luiz?
4: Bom, primeiramente, obrigado vocês aí pela oportunidade. Pô, e acho que a emoção é motivo de muita felicidade para mim. Tá na minha primeira temporada aqui na Itália, já consegui ser campeão italiano. É uma coisa que é muito importante para mim, para minha carreira e principalmente pro clube, né? Então, eu acho que eu tô muito feliz, muito orgulhoso de mim e do clube também.
3: Cara, vou confessar para você, eu cresci assistindo o campeonato italiano nas manhãs de domingo, né? Era um campeonato muito forte, o Cálcio. E a gente tem toda essa questão da seleção italiana, que mais uma vez não consegue se classificar para a Copa do Mundo. O torcedor italiano, o torcedor da Inter de Milão, tá abraçando o time de verdade, até para suprir essa ausência da Itália na Copa. Queria que você falasse do ambiente aí, do Cálcio, do campeonato, da torcida italiana.
4: Ah, com certeza, eu acho que aí o time vem numa crescente muito grande. Eu acho que o campeonato foi uma consequência disso, né, do bom trabalho feito no dia a dia. E a torcida abraçou demais a gente, principalmente nos últimos jogos. Foi com força para o estádio. Eu acho que empurrou bem a gente para a gente conseguir o campeonato, né? Então, é uma torcida que é muito fanática também. E foi muito importante para a gente na conquista do campeonato.
5: Como é que é sair da Paraíba e morar em Milão?
4: É uma coisa bem doida, né? Totalmente diferente, muda muito. É, a Paraíba em si já tem sua cultura, né? Que é bem diferente. Então, é uma coisa assim que eu tenho que me adaptar bastante. É, mas eu gosto muito, é uma cidade que abraça bem quem vem de fora. Tem muitos brasileiros também, é uma coisa que ajuda bem no dia a dia. Então, eu tento aproveitar a cidade da melhor maneira possível.
5: Agora, ainda desse lado mais familiar, mais pessoal, né? Você está pertinho da Suíça, você está pertinho aí da Áustria, até de um lado da França. Você, numa hora de folga, assim, consegue passear, visitar esses outros países ou ainda não deu tempo, Luiz?
4: Com certeza, com certeza. É tudo muito perto. O bom da Europa é isso, né? Tudo muito perto. Então, eu sempre que estou de folga, procuro dar uma aproveitada também, né? E conhecer novos países, novas culturas. É, sempre que minha família vem também para cá, quer conhecer novos lugares. Minha mulher também, né? Que não pode ficar só em casa. Então, eu procuro estar sempre conhecendo novos países.
3: Ô Luiz, qual é a principal diferença dos zagueiros italianos que jogam aí na Itália para os zagueiros brasileiros? Quem é mais fácil de lidar?
4: Ah, mais fácil de lidar, eu acho que com o brasileiro mesmo, né? Porque brasileiro é sempre a resenha, sempre independente de onde você estiver, sempre encaixa, né? Mas eu consigo lidar bem também com todos os jogadores aqui, pô, me receberam muito bem. É uma forma diferente, né, que eles veem o futebol também, até nas escalações, na forma de marcar. É muito tático, né? Então, tem sido uma aprendizagem muito boa para mim.
3: E quem é que marca melhor? O zagueiro brasileiro ou o zagueiro europeu?
4: Cara, eu acho que aqui na Itália, principalmente, como a gente é muito focado no tático, né? Eu acho que são muito acostumados a jogar no homem a homem, né? Marcando. Então eu acho que aqui é um pouquinho mais difícil. Eles marcam mais.
5: Agora, Luiz, eu estive no Mundial de Clubes no ano passado, né? Que a Inter participou. Mas faltou alguma coisa ali, o time não conseguiu jogar bem, você ainda não estava. Mas quando você foi contratado, você conversou com seus colegas, com o técnico Kivo, o que aconteceu com a Inter no Mundial de Clubes do ano passado que não foi aquilo que a gente esperava, Luiz?
4: Na verdade foi quando eu cheguei, na verdade, o Mundial de Clubes, né? Eu cheguei um pouquinho antes e fui também para o Mundial. Então, eu acho que a chegada do Kivo foi muito importante. Ali no Mundial, eu acho que estava todo mundo com a cabeça muito ainda pensando no que tinha passado, né? Nos resultados, na final da Champions. Acho que estava todo mundo muito chateado, que queria apenas, pô, de repente, ter um pouquinho de férias para esquecer aquilo, desopilar. E a chegada do Kivo foi muito importante também para isso, porque ele chegou com uma positividade muito grande. Chegou já mudando a cara do time, assim, em relação à motivação, né? Chegou, como eu falei, com muita positividade, motivação, falando da importância de cada jogador para a Inter. E o resultado está aí, eu acho. Ele conseguiu mudar bem o nosso vestiário e a gente conseguiu ser campeão italiano, acho que dando uma resposta para o que foi o campeonato deles ano passado, né?
3: Milan e Inter de Milão, é a mesma proporção assim de um Botafogo e Flamengo, Botafogo e Vasco, ou aí o clássico é mais pegado?
4: Não, com certeza, eu acho que é o mesmo clima. A semana do clássico fica é a mesma concentração, o mesmo foco, já começa aquela batalha, né, que tem que ganhar. Eu acho que não muda muito, é a mesma rivalidade, o mesmo clima que fica do jogo.
5: Agora, Luiz Henrique, é o seguinte, você é um legítimo, né, a gente já falou, representante da Paraíba. E nós tivemos alguns jogadores muito importantes, né, que passaram, que foram formados na Paraíba. Me lembro do Marcelinho Paraíba, que jogou aqui no Santos, no Corinthians, desculpa, no São Paulo e no Grêmio, né? Mas o grande nome da história e do futebol da Paraíba é o Hulk, que tá parando agora de jogar, já tá na fase final da carreira. Ele acabou de sair do Atlético e ir pro Fluminense, mas acho que ele vai jogar mais um ano, talvez. Ele já tá passando para 41 anos, né? E você conversa com o Hulk, você quer assumir esse trono de rei da Paraíba quando o Hulk parar, Luiz Henrique?
4: Ah, eu não tive muitas oportunidades assim de conversar com ele. Eu acho que sigo ele no Instagram, encontrei com eles algumas vezes também no Campeonato Brasileiro. Uma vez também ele me mandou um vídeo quando eu fui pro Marcelli, né, que ele tinha jogado com o Vilas Boas, que era o treinador na época. Mas eu ainda não tive essa chance assim de, pô, trocar uma ideia maior com ele, seja de repente na Paraíba, lá na casa dele ou na minha casa. Ainda não tive essa chance, espero ter, vai ser uma honra. Mas esse título é que você falou de rei da Paraíba, eu acho que tem muita gente que pode ser também, não só eu. Tem o Matheus Cunha, tem o próprio Tiquinho Soares, que foi meu amigão, o Carlos Alberto, o Hugo, que jogaram comigo no Botafogo, né? Mas eu, além desse título, eu acho que o mais importante é representar bem a Paraíba, representar bem o Nordeste, podendo levar títulos e levar motivação também para as pessoas que vêm de lá.
5: É, o Matheus Cunha fará que será, tudo indica, titular, né? Da seleção brasileira na Copa do Mundo. O Ancelotti gosta muito dele, eu acredito que ele será titular ali no ataque, junto com o Vinícius, com o Rafinha, talvez com o João Pedro, vamos ver, né? O Estevão, infelizmente, caiu fora, talvez com o Xará do nosso entrevistado, né? O Luiz Henrique, que atua também jogou no Botafogo e hoje atua na Rússia. Agora, Luiz Henrique, no Olympique, quando você jogou em Marselha, você chegou a jogar com o Gerson? Será que o Gerson, que hoje está no Cruzeiro, jogou no Flamengo, será que ele tem chance de ir para a Copa? É um grande jogador, né?
4: Sim, sim, eu tive a chance de jogar com ele. A gente fez uma temporada juntos. É um jogador, como você falou, muito forte, que pode sim tá na Copa. Tem muita qualidade, já demonstrou isso. Eu torço para que esteja também. É um grande amigo, é um cara que me ajudou muito na minha carreira com conselhos. Então é um cara que tem total qualidade e grande chance de estar na Copa, sim.
3: Ô Luiz, você jogou na França, então você foi treinado, ou com o Gerson, foi treinado pelo Sampaoli, correto?
4: Correto.
3: Ele é chato mesmo como ele aparenta ou não? Com vocês é diferente?
4: Não, ele é um cara que é aquele típico treinador que por fora do campo tá sempre brincando, mas então dentro do campo ele muda totalmente, né? Um cara apaixonado pelo que faz, tem uma ideia muito clara de jogo e quer que todos aprendam aquilo ali. Que seja perfeito, e acho que é isso. Fora de campo ele brincava tudo, e dentro de campo era o trabalho sério, era a cobrança total.
5: Foi interessante você perguntar, Fabiano, porque quando o Sampaoli trabalhou no Santos e você fazia a cobertura, sim, os caras, e mesmo depois no Flamengo, agora ultimamente no Atlético, os caras falavam que ele não dava nem bom dia, né? Que ele entrava lá no centro de treinamento, não dava bom dia para os funcionários, para os jogadores,
3: Mas ele é exigente, viu, Calil? O Luiz Henrique pode confirmar. Ele classificou o Olympique de Marselha para a Champions, né, Luiz Henrique? E não quis ficar porque a diretoria não ia contratar quem ele queria, não é isso?
4: Sim, sim. Eu estava nessa temporada que a gente classificou para a Champions, depois eu acabei voltando para o Botafogo, mas eu acho que foi isso sim. Ele não ficou porque acho que os jogadores que eles queriam não chegaram e ele acabou indo embora.
3: Agora a pergunta é de milhões de euros, porque o técnico da seleção brasileira é italiano, Carlo Ancelotti. Luiz Henrique, campeão da Itália. E a pergunta que se faz aqui, vale milhões de euros, é: Neymar tem que ir para a Copa? Vai para a Copa sim ou não? Como que repercute essa dúvida na seleção brasileira aí, entre os italianos, hein, Luiz Henrique?
4: A minha opinião, como um grande fã dele, é que ele tem que ir. E pelo que eu converso também com jogadores, que sempre pergunta também, pô, será que vai? A opinião deles é que, pô, tem que ir também, é o

0: sente a pressão, se ele vai levar ou se não vai levar. Ele fala sempre, se o Neymar tiver em condições físicas, eu levo. Se não tiver, eu não levo. Pelo que você conversa com os italianos, não sei se chegou nesse ponto da conversa aí, que conhecem o Ancelotti, como é que anda esse papo aí? Qual a opinião dos italianos sobre isso? Realmente, se não tiver 100% fisicamente, o Ancelotti não leva, é assim que ele funciona?
1: É, na verdade, eles acham que ele vai levar, na verdade. Falam que é um treinador que também é muito exigente, né? Que realmente, pelo tamanho dele, pelos títulos que já ganhou, sabe bem lidar com os grupos, sabe bem lidar com grandes jogadores. Então, eu acho que ele vai fazer e vem fazendo um ótimo trabalho com a seleção.
2: Agora, Luiz Henrique, para encerrar de minha parte, eu queria saber do seu futuro, né? Agora que você ganhou o Scudetto a gente sabe que é. O Scudetto é um termo italiano, porque explicando aqui para o nosso público, foi na Itália que começou. O que que é o Scudetto? O Scudetto é um pequeno distintivo do time, né? E por que que começou na Itália? Porque a Itália começou com esse negócio de, no ano seguinte, o time joga, coloca um escudo pequeno aqui na manga da camisa ou num outro lugar do uniforme, que é o Scudetto. Que hoje se usa no mundo todo, né? Aqui, por exemplo, na Libertadores, o time joga no ano seguinte com o distintivozinho da
0: Sim.
2: Libertadores. Isso começou na Itália. Agora que você tá com o Scudetto, Luiz Henrique, pingou um dinheirinho aí a mais na conta, um aumentinho de salário, e o seu futuro? Você fica na Inter ou tá com outras propostas? Porque agora vai abrir a janela e a gente sabe que o negócio fica agitado aí, né?
1: Ah, tem que cair aquele bicho que o brasileiro gosta, né? Tem que ter. E sobre o meu futuro, espero muito ficar muito tempo aqui. Assinei um contrato longo de 5 anos e espero viver esses 5 anos muito bem, que seja conquistando outros campeonatos. Eu acho que quando você ganha o primeiro, pô, já tô naquela ansiedade de, pô, ano que vem vamos com tudo de novo para ver se a gente consegue ganhar. Então a gente já tem a oportunidade agora de quarta-feira ganhar mais um também. Estamos na final da Copa Itália. Então eu acho que a vontade que fica é essa, é conseguir ficar mais tempo e conseguir conquistar mais títulos.
0: Ô Luiz, agora para encerrar nesse nosso bate-papo, te agradecendo demais tua participação aqui, disputar Champions. A Champions é um campeonato diferente de tudo o que acontece no mundo do futebol?
1: Acho, com certeza. É um nível muito alto, né? Todo mundo sonha em ganhar uma Champions, sonha em, pô, chegar ali entre os quatro primeiros, entre os dois primeiros. E é um nível muito alto. A Inter já mostrou que pode jogar nesse nível. Então, eu estou muito feliz por ter jogado esse ano. Infelizmente, a gente não chegou longe, mas ano que vem a gente vai mais motivado. Acho que esse campeonato dá mais motivação para a gente conseguir fazer uma boa Champions. E é o campeonato que, como falei, todo mundo sonha em jogar e chegar o mais longe possível.
0: Eu falei que ia encerrar, mas falta mais uma. É verdade que o europeu valoriza mais um título da Champions do que o Mundial no fim do ano?
1: Do que o Mundial de clube, você fala?
2: Isso,
0: É,
2: isso.
0: não a Copa do Mundo de Clubes, o Mundial
1: Sim. Ah,
0: Intercontinental, né?
1: tá. Sim, eu acho que sim, eu acho que sim. A Champions League, né, todo mundo quer ter no currículo, é uma competição muito difícil, que, pô, todo ano tem um time que às vezes você não vai dar nada e vai chegar longe, e às vezes o time que você espera que vai chegar longe não chega, porque é uma competição que todo mundo dá vida, é um nível muito alto. Então eu acho que sim, acho que a Champions acaba pesando mais nesse sentido.
2: Agora sim, me ocorreu mais uma pergunta para encerrar. Você falou do seu trabalho com o Sampaoli, né? Que é um cara muito difícil. Mas aqui, quando você passou pelo Botafogo, você trabalhou com o John Textor, né? O dirigente. Que é mais difícil, trabalhar com o Sampaoli ou com o John Textor?
1: Cara, eu acho que com o Sampaoli, porque o John Textor, às vezes que a gente teve convivência com ele, foi tudo muito tranquilo. É um cara que tava sempre alegre, que tava sempre brincando, sempre vinha com muita boa energia. Então

0: foi um bom momento com ele aí no Botafogo.
1: É, e não sei se você acompanha notícias do Botafogo, né? Toda essa confusão, o Textor afastado. Você acompanha daí o Botafogo ainda, Luiz Henrique?
0: É, com certeza. É o time que eu procuro estar sempre assistindo, vendo as notícias. É o time que me botou para o mundo do futebol. Tenho muita gratidão. Então, eu estou sempre acompanhando o clube. E espero que essa fase passe logo e volte a ficar tudo bem. E possa estar sempre no alto patamar do futebol brasileiro e da América também.
1: Conversamos com Luiz Henrique, atacante da Inter de Milão, com passagem pelo Botafogo. Luiz, um abraço, parabéns pelo teu trabalho na Europa e até um próximo papo.
0: Valeu, meus amigos, muito obrigado pela oportunidade. Um abração para todo mundo aí.
1: Aí o Luiz Henrique conversando conosco aqui no Esporte TMC.
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3: Tá aí, um dia de boas entrevistas, hein? O Luiz Henrique, claro, não é o Luiz Henrique que vai para a Copa do Mundo, né? Mas esse Luiz Henrique também passou pelo Botafogo, é campeão italiano, ganhou o Scudetto, como nós falamos agora há pouco, jogando pela Inter de Milão. E logo, logo, ele vai talvez migrar aí para um outro centro de futebol lá da Europa. Essa é a informação. 10 minutos para o meio-dia. Vamos começar aqui então, meu amigo Fabiano Fará, com os comentários. Aliás, eu não passei a rodada do Campeonato Brasileiro direitinho, que a gente, hoje o programa está bem corrido, mas vamos passar a rodada, né? Porque tivemos jogos ontem e hoje a rodada vai terminar, será completada, porque depois terça-feira já volta a Copa do Brasil. Não dá para parar, não para. Futebol não para aqui no Brasil. Então nós estamos na 15ª rodada, que teve ontem o primeiro jogo em Curitiba, no Estádio Major Antônio Couto Pereira. O Coritiba empatou com o Internacional de Porto Alegre 2-2. Um jogo cheio de alternativas. O Coxa estava ganhando até o último minuto, quando o ex-corintiano Félix Torres empatou para o Internacional. Tivemos no Maracanã, como já foi falado aqui, né, nos nossos destaques iniciais, Fluminense e Vitória empatando 2-2. E tivemos também ontem a vitória do Cruzeiro em Salvador, também já falamos do caso. O Bahia perdeu em casa para o Cruzeiro 2-1 e o pessoal está querendo a cabeça do Rogério Ceni lá, viu?
1: É, o Rogério não assumiu, tá, a responsabilidade, não, né? Ele assumiu a responsa.
3: Não está fácil para ninguém. 16h hoje tem Atlético Mineiro e Botafogo na Arena MRV. 16h, como falamos há pouco, direto de Belém do Pará, com o Luiz Wagner Vivian, executivo de futebol do Remo, tem Remo e Palmeiras. 18h30, Santos e Bragantino na Vila Belmiro. 18h30, Corinthians e São Paulo na Neoquímica Arena em Itaquera. 18h30, Mirassol e Chapecoense. Olha que curioso, os três jogos das 18h30 só com paulistas, hein?
1: Exato.
3: Santos e Bragantino, Corinthians e São Paulo, Mirassol e Chapecoense. Aí o Mirassol recebendo a Chape lá no Maião. Às 19h30 tem Grêmio e Flamengo na Arena do Grêmio. E às 20h30 tem Vasco e Atlético Paranaense em São Januário.
1: Calil. Oi, Cruzeiro, fala. Deca campeão da Superliga Masculina.
3: Ah, não deu outra, né?
1: 3-7-0 em cima do Campinas.
3: É, o Campinas não viu a bola. Essa que é a verdade. Na final da Superliga de vôlei, no ginásio do Ibirapuera. Deu Cruzeiro do começo ao fim. Cruzeiro 3-7-0. Deca campeão, Fabiano?
1: Deca para. Campeão.
3: Olha só. Bom, vamos lá então com os comentários dos jogos de ontem e de hoje. Ontem o Fluminense não conseguiu vencer o Vitória. Gabriel Farias, que estava lá no Maraca, traz a opinião dele sobre esse jogo, Farias.
4: Mais uma atuação fraquíssima do Fluminense de Luiz Ubeldia, que não consegue entregar para o torcedor a esperança de que a equipe tricolor vai se reconectar com aqueles que foram os melhores momentos da temporada. um empate contra o Vitória conquistado muito mais na base do vamos que vamos do que propriamente na base de um futebol de qualidade. Um abraço aos amigos do Esporte TMC. Segue o momento de crise no Fluminense, segue o Zubeldía na corda bamba. O Fluminense faz um primeiro tempo fraquíssimo contra o Vitória, apesar de uma vitória parcial extremamente mentirosa. Volta para o segundo tempo melhorando um pouco, mas basta dar um mole que sofre quase que 2 gols em sequência, e aí só vai buscar o empate também, porque é mais na base do abafa do que propriamente na base da organização. E aí o Zubeldía deixa o gramado aos gritos de burro, uma sensação no Maracanã de insatisfação muito grande, uma impaciência que só aumenta, e aí não adianta aqui eu defender trabalho a longo prazo quando claramente o Fluminense não demonstra que está conseguindo se reconectar com o seu melhor futebol. Esse jogo contra o Vitória foi o primeiro de uma sequência de 4 jogos seguidos no Rio. A ideia era já largar com uma vitória para tentar trazer o torcedor um pouco mais ao lado. E o Fluminense não conseguiu isso contra um Vitória que é competente, que é organizado, mas o torcedor não quer saber. O torcedor quer vitória, o torcedor quer resultado, e mais uma vez esse resultado não aconteceu graças a um gol salvador no final, um gol quase que ocasional no final da partida, a exemplo do que já havia acontecido no jogo contra o Rivadavia lá na Argentina. Agora o Fluminense tem pela frente uma Copa do Brasil traiçoeira contra o Operário aqui na terça-feira novamente no Maracanã. O Fluminense empatou o primeiro jogo sem gols, eu não tô tão confiante assim de que o Fluminense vai passar pelo Operário sem problemas, e acho que o torcedor do Fluminense deve estar bem preocupado também. Tem um São Paulo pelo Brasileiro também aqui no Rio na semana que vem, antes do tão aguardado duelo contra o Bolívar, quando o Fluminense vai precisar de uns 3 gols de diferença para depender das próprias forças, pensando numa classificação ao mata-mata da Libertadores. O Zubeldía cada vez mais pressionado, o Zubeldía cada vez mais da berlinda, e um Fluminense cada vez mais distante do seu melhor futebol. Um abraço aos amigos.
1: Valeu, valeu, Gabriel Farias. Agora vamos a Belo Horizonte. O Danilo Marra nos conta como é que foi a vitória do Cruzeiro de virada para cima do Bahia. 2-1. Fala, Danilo.
5: Olá, amigos ligados na TMC. Tô aqui para falar um pouquinho de Bahia 1, Cruzeiro 2. Vitória celeste, vitória de virada. Um jogo importante para o Cruzeiro, em que a estratégia do Arthur Jorge funcionou. O Bahia começa vencendo a partida com um gol marcado de pênalti pelo Luciano Juba, depois de uma bonita jogada do Eric Pulga, que tocou para dentro da área com direção ao William José. O William José acabou furando a bola, mas o Fabrício Bruno, atrasado, cometeu o pênalti, até com uma entrada perigosa para cima do William José, que acabou inclusive sendo substituído alguns minutos depois, muito provavelmente por decorrência dessa entrada, já que saiu reclamando de dores exatamente no tornozelo direito, que foi aonde ele sofreu esse golpe do zagueiro do Cruzeiro. O Juba converteu o seu pênalti, mas o time do Cruzeiro rapidamente já se colocou novamente no jogo, aproveitando os espaços que o Bahia deixava, e eram muitos espaços para o contra-ataque celeste. Em uma jogada assim, exatamente com essa característica de contra-ataque, o Ney Servidia-Real recebeu um bom passe de Matheus Pereira e conseguiu encontrar o Cauã Moraes, lateral direito, jogando deslocado pelo lado esquerdo na noite deste sábado. Finalizou com a perna canhota, que não é a dominante, e empatou o jogo ainda no primeiro tempo. No segundo tempo, um domínio amplo do Cruzeiro com relação ao Bahia, que até em alguns momentos o Bahia tinha a maior parte da posse da bola, só que era uma posse pouquíssimo produtiva, enquanto o Cruzeiro era agressivo no momento de contra-ataque e levou perigo ao gol do Bahia durante todo o segundo tempo. No final da partida, com uma assistência de Lucas Romero, o jovem Kaique Kens conseguiu um bonito drible para cima do lateral esquerdo Luciano Juba, que havia inclusive já feito seu golzinho na partida, finalizou no cantinho do goleiro do Bahia e garantiu a vitória para o Cruzeiro. Uma vitória de virada importante que sobe o Cruzeiro na tabela, agora longe, ou pelo menos um pouco mais longe, da disputa incômoda contra a zona de rebaixamento.
3: Muito bem, é isso aí. Muito bem, ontem o gol do Kaique Kenji, né? A gente tava comentando aqui no início, filho do Kleber, lateral esquerdo que jogou no grande Corinthians, Kleber, no Santos, no Inter de Porto Alegre, que esteve aqui,
6: sim,
3: sentado aqui na cadeira ao nosso lado, no papo de craque TMC segundo tempo apresentado pelo Benja. O Kleber esteve aqui e a gente comentou do Kaique Kenji, e ele acabou ontem fazendo um lindo gol da vitória do Cruzeiro, um gol espetacular. Quando ele fica no mano a mano, ele coloca o Luciano Juba para dançar. tira o Luciano Juba da jogada e chuta no canto cruzado do goleiro do Bahia. Foi um lindo gol mesmo, um gol realmente que vai ficar na história aí da carreira do Kaique Kenji.
1: E o Kleber todo emocionado nas redes sociais.
3: É mesmo? Eu não vi. É,
1: o Kleber, pô.
3: Ah, mas é merecido.
1: Kleber, né? Gente boa pra caramba.
3: Muito bem, abraçar o Sérgio, torcedor do Náutico lá no Recife. Ele está pedindo para que a gente mande abraços para todas as mães torcedoras do Timbu, que hoje não querem sofrer e precisam melhorar o desempenho do Náutico como mandantes. O Náutico joga em casa hoje pela Série C do Campeonato Brasileiro. Pela Série B o Náutico joga, né? E estará hoje lá. Aliás, eu vou passar a Série B aqui também.
1: Posso fazer uma pergunta do chat para não perder aqui? Ó.
3: Manda ver.
1: O Cleiton Farias aí coloca: Kalil e Fará, ótimo programa. Até agora, qual a maior surpresa? Maior surpresa e a maior decepção do Campeonato Brasileiro para você, Kalil?
3: Olha, surpresa, acho que não tem nenhuma, porque o ano passado foi o Mirassol, né?
1: Sim.
3: E o Mirassol esse ano tá na zona de rebaixamento. Não há uma grande surpresa. Os primeiros colocados: Palmeiras, Flamengo, Fluminense, Bahia, São Paulo, Cruzeiro, que tá subindo agora. Talvez fosse o Cruzeiro, né? Com a campanha ruim no começo, mas já está recuperando.
1: Decepção,
3: o Santos está na zona de rebaixamento, ali perto, normal. O Corinthians nos últimos anos também vem lutando, né, para não ficar lá embaixo. Então acho que não há surpresa, viu? E o que ele perguntou?
1: Surpresa ou e decepção?
3: Então não há. Eu acho que o campeonato é isso aí mesmo. Não há uma grande surpresa nem uma grande decepção. Acho que o campeonato está dentro do que a gente esperava. Deixa eu passar rápido aqui a Série B, então, Fará, que começou ontem com a vitória do Goiás no clássico contra o Vila Nova. Goiás 1, Vila Nova 0. Tivemos ainda lá o time do Alex, né, o Atlético de São João del Rei, empatando com o Cuiabá 0-0. Em Campinas, como a gente já disse, a Ponte Preta venceu. Perdeu de virada para o Sport. Ponte 1, Sport, do Henrique Dias, nosso colega aqui, o HD 3. Ponte 1, Sport 3. Tivemos ainda em Fortaleza a derrota do Ceará. Ceará 0, Atlético Clube Goianiense 1. Ceará que pode demitir o técnico Mozart a qualquer momento. Tivemos no Rei Pelé o CRB batendo o Operário do Paraná 3-0. E à noite eu vi uma parte desse jogo, Juventude e Criciúma empataram sem abertura de contagem. O Náutico, que o amigo aqui pediu pra gente mandar um abraço para as mães torcedoras do Náutico. O Náutico recebe o América Mineiro daqui a pouco, 4 horas. 6:30 tem Avaí e Fortaleza jogando na Ressacada em Florianópolis. 7:30 tem o Novo Horizontino contra o Botafogo de Ribeirão Preto em Novo Horizonte. E só na terça-feira a rodada termina com Londrina e São Bernardo jogando no Estádio do Café em Londrina. Bom, agora vamos chamar André Galvão. Onde estaria André Galvão agora, hein?
1: André Galvão.
3: Com a sua indefectível escova de dente.
1: Indefectível?
3: É. André Galvão, você que vai comentar hoje, o que você acha? Ó, o Luiz Wagner Vivian, executivo do Remo, falou que Belém está eufórica, hein? Com o jogo de hoje, Remo e Palmeiras. O que você acha desse jogo aí, André Galvão?
6: Amigos do Esporte TMC, nesse domingo o Palmeiras defende a liderança do Campeonato Brasileiro diante do Clube do Remo em Belém do Pará. Uma partida, né? Um encontro que não acontece há mais de 2 décadas, né? Desde a Série B do Campeonato Brasileiro de 2003, que foi quando o Palmeiras enfrentou o Remo pela última vez. Claro que os contextos são muito diferentes, né? O Palmeiras da Série B não existe mais, hoje é um time que disputa todos os anos o título brasileiro, e o Remo também volta a jogar a primeira divisão depois de mais de 30 anos. Então, um confronto bacana no Mangueirão, que estará completamente lotado, sempre muito quente, é umidade, e o Palmeiras enfrentará essas dificuldades diante da equipe do Remo. Evidentemente que é o favorito, né? Pela posição que ocupa na tabela, pela posição que o rival ocupa na tabela, no caso o Remo, que está na zona de rebaixamento desde que começou o Brasileirão. O Palmeiras é o favorito e, mais do que isso, precisa vencer nessa luta pelo título brasileiro. Todos os jogos são importantes e essas partidas ainda mais, né? Porque o Palmeiras, por exemplo, disputa o título com o Flamengo e o Flamengo dificilmente vai perder pontos contra equipes que estão na zona de rebaixamento. Então o Palmeiras precisa fazer a sua parte nesse domingo diante do Clube do Remo. O jogo promete, mas as dificuldades também aparecerão para o Verdão. E nós vamos acompanhar tudo ao vivo aqui na TMC a partir das 15h, a nossa transmissão logo após o Esquenta para São Paulo, Clube do Remo e Palmeiras. A bola rola no Mangueirão, em Belém do Pará. Mesmo com os desfalques, mesmo com os jogadores que não estão atuando nas últimas rodadas, o Palmeiras tem totais condições de vencer o Remo e abrir vantagem, ou pelo menos manter a mesma distância para o Flamengo na briga pelo título brasileiro. Eu volto com vocês, meus amigos, nos estúdios da TMC em São Paulo.
3: Valeu, Galvão. Bom, hoje tem Atlético Mineiro e Botafogo lá na Arena MRV em Belo Horizonte. Quem fala desse jogo, da expectativa pra gente, é meu amigo Bruno Torelli, lá no Rio de Janeiro. O Vegeta, fala, Vegeta.
7: Olha, Calil e ouvinte da TMC, bom domingo pra vocês. E Botafogo tem uma missão difícil aí contra o Atlético Mineiro. São dois times irregulares que estão flertando com a crise o tempo inteiro. O ano de 2026 não inspira esperança para nenhum dos dois lados. E os botafoguenses dessa vez vêm de uma vitória na Sul-Americana contra o Racing, mais uma, né? Virou freguês. E o Atlético vem do empate contra o Juventude, que é um time daqueles que a gente só conhece porque é obrigado a acompanhar a primeira fase da Sula, né? Isso aí é uma praga mais pra galera da TMC BH, mas eu acabei sabendo porque fui estudar antes de trazer essa análise. Mas assim, o Botafogo não vai contar com o Vitinho, lateral direito suspenso, com o Júnior Santos, que pertence ao Atlético Mineiro e não vai pagar essa multa para tê-lo em campo, e não deve contar com o Barbosa, o zagueiro também, que está de saída para o Palmeiras. São três desfalques significativos. O Ponte entra na direita, o Bastos entra na zaga, e o Júnior Santos já era uma opção do banco, geralmente utilizada durante as partidas, então não faz tanta falta assim, não vale o investimento. É freguês histórico o Botafogo, do Atlético fora de casa, desde a época do Mineirão pra cá, da Arena RMV, MRV, perdão. E eu acho que, assim, pensar no Botafogo é aquela batalha de jogo a jogo. Não tem jogo que o Botafogo do bloco ali entre quinto e 17º lugar que o Botafogo não possa ganhar, né, ou não possa entrar com esperança. E eu acho que dali para baixo o Botafogo deveria entrar com obrigação, mas é difícil cobrar alguma coisa. Então eles estão equilibrados ali no meio da tabela, e o Botafogo é um time instável, né, com dificuldades, mas como visitante não é o pior do mundo. Chegou a ter o melhor ataque, o pior ataque do campeonato, que é bizarro. E é a certeza de gols, né? O Atlético também tem um time que faz muitos gols e sofre muitos gols. No Brasileiro vem de uma boa vitória contra o Cruzeiro, mas não inspira confiança. Já está sem o Hulk, né? Que era a grande referência. Talvez os botafoguenses possam tentar explorar essa ausência. O Leão, que o Alan Franco não vão estar em campo. De última hora, já tinha o desfalque do Vitor Hugo, por exemplo, que é um bom meio campista, inclusive criado aqui no Rio de Janeiro, no Flamengo, e tem sido um dos melhores do Galo. É um jogo acessível, mas muito difícil para o Botafogo. É isso. Grande abraço, Calil, e amigos da TMC.
3: Boa, Vegeta, então. E ele falou do Vitor Hugo, meio campo, que foi formado no Flamengo e jogou no Santos. Sim. No ano passado.
1: E saiu do Santos porque o São Paulo tinha pedido ele para o Santos, aí depois foi para o Atlético Mineiro do São Paulo, ele pediu ele para o Atlético Mineiro, o Santos tinha interesse no Rony. E aí teve toda essa o Gabriel Menino, na verdade, né?
3: E o Santos acabou se dando mal.
1: E aí, Fará? Ô, Calil, eu quero que você comente. O que que você espera de Corinthians e São Paulo? Um Corinthians na zona do rebaixamento, tá? E olha que o Diniz não faz um mau trabalho nesse início de Corinthians. E um São Paulo que vem de uma sequência de empates também, Roger Machado sempre muito questionado. O que que dá pra esperar na Neoquímica Arena? E você estará lá com o Éder Luiz pela TMC São Paulo, Calil?
3: Jogo nervoso. jogo nervoso, né? O São Paulo, embora esteja bem melhor classificado do que o Corinthians, também não está lá num clima muito favorável, a torcida está insatisfeita com o trabalho do Roger Machado, e o Corinthians, que está muito bem na Libertadores, não consegue uma sequência no Campeonato Brasileiro, está na zona de rebaixamento, perdeu para o Mirassol domingo passado. Eu entendo que o Corinthians, embora esteja na classificação abaixo do São Paulo, é o favorito, porque o Corinthians na sua casa é muito forte, é, tem um time mais qualificado do que o São Paulo, jogador por jogador. Nós fizemos aqui outro dia aquele confronto, se eu não me engano deu 9-2 pro Corinthians, né, goleiro, por exemplo, Hugo Souza, Mateuzinho, Gabriel Paulista, Gustavo Henrique e Matheus Bidu, todos são melhores que os do São Paulo, e por aí vai Raniel, Garro, Yuri Alberto e etc. Então eu acredito que o Corinthians seja favorito. Agora, a esperança do São Paulo é o Roger Machado. O Roger Machado é um bom técnico, a torcida não gosta dele, mas ele é um bom treinador e ele pode armar alguma surpresa aí para dificultar as ações do Corinthians. Então eu acho que o São Paulo aposta na tática e o Corinthians aposta na qualidade melhor dos seus jogadores.
1: No que você apostaria como tática para o São Paulo para surpreender?
3: Ah, tem que fechar os espaços, né? Não deixar o Garro, por exemplo, ter a liberdade que normalmente tem para organizar o jogo, não deixar o espaço para o Yuri Alberto. Yuri Alberto é um centroavante, Fabiano, você conhece ele?
1: Sim.
3: Que precisa de espaço. O Yuri Alberto, quando o Corinthians pressiona, ele fica dentro da área, é um jogador limitado. Agora, quando ele tem o espaço, quando ele chuta a bola e sai correndo atrás, ninguém pega mais. Então, acho que o São Paulo não pode permitir esse espaço ao Yuri Alberto, não pode permitir a liberdade ao Bidon e ao Garro para criarem a jogada. Se o São Paulo conseguir marcar ali e tirar essas qualidades do Corinthians, no contra-ataque com o Arthur, que está jogando bem, de repente uma bola para o Calleri, para o próprio Luciano, dá para o São Paulo ganhar. Agora, o favorito é o Corinthians, na minha opinião.
1: O que você vem achando do Corinthians qualidade com o Diniz, agora começando a construir as jogadas desde o início, desde o campo de defesa, que é uma característica do Diniz?
3: O que eu acho é o seguinte, aqui no Brasil existe o imediatismo, né? Então, o Corinthians ganhou do Peñarol aqui em São Paulo pela Libertadores, e eu disse na época que o Corinthians tinha ganho do pior time da história do Peñarol. Nossa, acabaram comigo, dizendo que eu estava querendo desvalorizar a vitória do Corinthians. Não tem nada a ver, simplesmente é uma verdade. Esse é o pior time da história do Peñarol, que é o lanterna do seu grupo na Libertadores. Então, aquele dia, os corintianos mais empolgados falaram que foi um recital, que foi uma orquestra sinfônica, porque ganhou do pior time do Peñarol. E depois foram ao desespero porque perderam do Mirassol. Não é nem um momento de orquestra sinfônica, mas também não é um momento de desespero porque perdeu do Mirassol. O Corinthians está se acertando. O Diniz tem 10 jogos, é muito pouco, né? Os caras querem tudo para ontem. Então, o Diniz está implantando a filosofia. Ele não teve o Memphis ainda. O Diniz nunca dirigiu o Memphis.
1: Exato.
3: E o Memphis vai voltar, não é hoje. Hoje ainda, como o Marco Bella já informou, o Memphis não volta. Mas enfim, então se tem uma certa calma, vai ter a janela agora no meio do ano, que o Diniz poderá indicar alguns jogadores, pode perder jogadores também. Sabe, as pessoas precisam ir com calma. Acho que o Diniz está tentando encontrar, né, uma maneira de montar o time do Corinthians. Agora ele efetivou o Lingard como titular no lugar do Memphis. Então, aos poucos, ele está colocando o jeito dele, mas as pessoas querem tudo para ontem.
1: Eu tenho minhas dúvidas se o Memphis volta, minhas dúvidas se ele volta antes da Copa do Mundo, viu?
3: Pois é.
1: Se ele volta
3: ao Corinthians, né? Porque depois da Copa do Mundo ele pode não voltar mais, acaba o contrato. Mas é isso.
1: E no mesmo horário do clássico tem Santos e Bragantino. Quem vai falar sobre esse jogo?
3: Ai, ai, ai, você chama, que eu tô com medo do que ele vai falar. Não,
1: tudo
3: Fabiano
1: que ele falar, a gente entende o contrário, que vai acontecer tudo o contrário. Fala aí, Ricardo Melo!
8: Fala, José Calil e Fabiano Fará, meus amigos do Esporte TMC. Hoje, pela 15ª rodada do Campeonato Brasileiro, o Santos recebe o Bragantino na Vila Belmiro a partir das 18h30 pelo horário de Brasília. E tem uma coisa, hein? O Santos Santos só pensa naquilo, afinal de contas vai ocupando aí a 16ª colocação com 15 pontos em 14 partidas, tem apenas 3 vitórias se formos considerar só o Campeonato Brasileiro, quer dizer, uma campanha pífia da equipe de Urbano Caldeira. Então o Santos está aí brigando para não ser rebaixado em mais um ano. Eu acho que o problema já é espiritual, porque já troca de treinador, já trocou, já passou o Caixinha, já passou também o Voivoda, o próprio Kleber Xavier, e o Cuca também não está dando jeito na equipe de Urbano Caldeira. A equipe da Vila tá aí saindo, entrando a toda rodada da zona do rebaixamento e vai encarar o Massa Bruto, o Bragantino, que pela Sul-Americana vem com moral, hein? Acabou goleando o Blooming lá da Bolívia por 6-0 e, se tratando de Campeonato Brasileiro, venceu a última partida, a Chapecoense, de virada por 2-1. Há 3 jogos o Bragantino não sabe o que é perder para a equipe do Santos. No ano passado, pelo Brasileirão, venceu na Vila Belmiro a equipe do Bragantino 2-1, no jogo da volta, jogando na terra da Linguiça. O jogo terminou empatado por 2-2 e esse ano, pelo Paulistão, as equipes não passaram de 0-0. Portanto, tem um mini tabu aí pro Santos quebrar diante da equipe do Bragantino. Jogaço de bola que a TMC vai transmitir com exclusividade pelo YouTube. Estarei nesta ao lado do Fabiano Fará. Santos e Bragantino, 15ª rodada do Campeonato Brasileiro. Hoje, mais tarde, ou seja, daqui a pouquinho, pelo Brasileirão. Se liguem lá no YouTube. Tá falado, José Calil, grande Fabiano Fará. Um abraço pra vocês e pra galera ligada nesse gostoso esporte TMC.
3: É nóis, Ricardo Melo.
1: Pode deixar que eu controlo ele, viu, Calil?
3: O hoje. Luiz Santista do Jaçanã tá dizendo: ajuda nós sem pescoço. Vê se dá sorte aí.
1: Ainda sobre o Santos aqui, Calil, ó.
3: Pois não, manda.
1: No YouTube, Fará. O Sandro Cardoso coloca: Calil, o presidente do Santos é um empresário bem sucedido, mas como presidente deixa muito a desejar. Quais seriam os motivos?
3: Esse mandato do presidente não tá legal mesmo, ele sabe disso, né? Eu acho assim, se você analisar o primeiro mandato do Marcelo Teixeira no Santos, foi em 92.
1: Sim.
3: Depois veio aquele dos anos 2000, quando ele montou um time...
1: Até com... 2009.
3: Ele montou um time com muitos jogadores caros que não deu resultado, depois a molecada ganhou o Campeonato Brasileiro 2 vezes, depois... acabou entrando em declínio, perdeu
1: a eleição 2006-2007,
3: e depois, né? Perdeu a eleição pro Luiz Álvaro. Isso. Né? E agora o Marcelo Teixeira voltou. Assim, esse é o pior mandato de todos que ele fez. Eu acho que ele tentou durante um tempo, eu tava falando para você aqui fora do ar, forçar um pouco a barra pro Marcelinho, né, o filho dele, ser o sucessor da terceira geração, porque o Milton Teixeira foi um grande presidente do Santos, o pai dele.
1: Campeão paulista em 84,
3: Por num momento muito difícil. Sim. Da história do clube, né, o doutor Milton Teixeira foi um excelente presidente.
1: Ele era diretor do Santos na primeira geração Meninos da Vila, em 78, né?
3: Com o presidente Rubens Quintas.
1: Isso.
3: Rubens Quintas Ovalle. Então, e aí agora o Marcelo Teixeira está no seu pior momento como presidente. Ele não pode andar em Santos, ele não pode andar na universidade dele, né? Você viu outro dia? Sim. Tentaram, foram para cima dele dentro da universidade dele.
1: Para não cobrar.
3: Então, assim, cara, eu infelizmente, assim, esse mandato do Marcelo Teixeira está muito ruim. Acho muito difícil que ele se reeleja ou que indique um candidato no final do ano. Agora, o mais triste é que não tem ninguém, porque os candidatos que estão aparecendo nesse momento aí, a gente recebe por redes sociais, são terríveis também, totalmente despreparados. Então o futuro do Santos é bem difícil, viu? É um futuro bem nebuloso, infelizmente. Um abraço ao Celso do Jardim Sabará. Ele falou que está trabalhando e que está nos ouvindo. Obrigado, viu, Celso?
1: Bom trabalho aí, Celso.
3: Tem mais mensagens aí? Porque nós precisamos chamar Leandro Boldaquian para falar de Fórmula 1.
1: Sim.
3: Aí, ó, Fórmula 1. Mas antes, vê se tem alguma mensagem aí. Um abraço. Ó, aqui o Eduardo Patrício também está nos ouvindo, Fabiano.
1: Ó, o Edno dá feliz dia das mães para todas as mães palmeirenses. Avante palestra e coloca. Acredita na vitória do Palmeiras hoje. Deixa eu ver mais um aqui. A Patrícia Lopes falando sobre a entrevista do Luiz Henrique. Aí, se não concordarem em levar o Neymar, né? Patético, tipo. Todo jogador ele tem medo de falar? Ah, não, eu não levaria o Neymar, ô Calil. Quando perguntaram.
3: Não, eu acho que os jogadores falam porque eles levariam mesmo o Neymar. Porque o Neymar é um grande jogador. E os jogadores de futebol, eles jogaram. Você vê, hoje o Romário deu outra declaração. Ó, Romário, Ricardo Rocha, Dunga, Cafu, Bebeto, Mauro Silva, todos levariam o Neymar. A gente tá escutando as declarações. Sim. Aí. Então, assim, são caros. O Tite falou agora, o treinador que foi da seleção brasileira. Então, assim, agora, vamos aguardar. Aliás, Fabiano, lembrando que segunda-feira, não amanhã,
1: dia 18,
3: na outra segunda-feira, é a convocação final do Ancelotti para a Copa do Mundo. Tô até falando com o Paulo Vitor, nosso coordenador aqui. Paulinho, vamos ver se semana que vem, no Esporte TMC, a gente faz uma prévia, né? Fala da convocação e o que a gente puder falar, porque realmente vai ser um dia, daqui uma semana, de muita expectativa. Aliás, semana que vem, eu nem sei se tem Esporte TMC, viu? Porque tem
1: Santos, da manhã, né?
3: Santos e Coritiba.
1: É, mas pode ter pra rede, né? Não tem?
3: Ah, não.
1: Já veio aqui rapidamente.
3: Bom, não tem problema, mas durante a semana, nas programações da TMC, nós vamos falar. Você viu como o Paulinho é bravo?
1: É.
3: Bem que o Ben já falou, que ele falou, não tem. Tá bom, não tem, já tô sabendo. Mas olha, antes do intervalo, vamos falar de Fórmula 1,
1: bora,
3: então?
1: Bora, Fórmula, acelera.
3: Vamos lá, Leandro Boldacchian e a Fórmula 1, Leandro.
9: Fala, meus amigos do Esporte TMC, vamos falar de Fórmula 1 acelerando na TMC, porque ainda as discussões da Fórmula 1 continuam, né? Após o GP, né, de Miami, a gente teve novamente uma boa evolução dos carros, né? Os pilotos ficaram até mais satisfeitos por conta dessas boas aparições, né? Uma corrida que foi sem muitos problemas, e também foi informado pela FIA que a partir de 2027, né, no ano que vem, os motores deixarão de ser 50% elétrico e 50% a combustão, e passam a ser 60% a combustão, né, e 40% elétrico, uma mudança para diminuir o impacto das baterias, que é, nesse momento, o grande empecilho para as equipes, que poderão ainda dentro deste ano. A Honda, por exemplo, que está muito abaixo dos outros motores, ela vai ter 8 atualizações, pode até, de repente, fazer um novo motor, né, por tudo que tem acontecido e por estar muito abaixo, de acordo com os parâmetros, as equipes que têm um motor pior desse momento terão mais atualizações para tentar equiparar um pouco mais essa questão no grid da Fórmula 1. Então vamos acompanhar, né? A FIA ainda inquieta juntamente com as equipes trabalhando na melhoria dos carros, na melhoria das unidades de potência, pensando numa melhor competição e numa facilidade, né, um pouco maior para as equipes lidarem com esses motores, certamente pensando na temporada já do ano que vem, em 2027.
1: Meio-dia e 21, aí o Leandro Boldacchian com Fórmula 1, mais uma pausa aqui no Esporte TMC e voltamos já. Segura.
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0: 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Meio-dia, 26 minutos, vamos com o giro final do nosso Esporte TMC deste domingo. Falando dos principais jogos do Campeonato Brasileiro, vamos começar com o Fluminense. Ontem tropeçou em casa. Yuri Duque, o pai da bola.
4: Calil, tô de volta para trazer duas informações. A primeira é que o meia Matheus Martinelli já está quase recuperado da lesão de grau 2 que teve na coxa. O jogador se recuperou mais rápido do que o departamento médico imaginava e deve entrar em campo entre os titulares no duelo contra o São Paulo no dia 16 de maio no Maracanã. Mudando um pouco de assunto, vamos falar do atacante Hulk, que tem a sua despedida marcada para hoje no duelo envolvendo Atlético Mineiro e Botafogo na Arena MRV. O jogador não entra em campo, mas participa de uma festa perante ao torcedor do Galo. Hulk é aguardado amanhã no CT Carlos Castilho para realizar exames e assinar com o Fluminense. O atacante John Kennedy falou do entusiasmo e da expectativa de atuar com o novo camisa 7 do Fusão. Vamos ouvir.
5: Cara, o Hulk com certeza vai ajudar, a gente, quando ele chegar, a gente vai abraçar ele, obviamente. Esse grupo aqui tem essa característica de ser um grupo muito junto, uma família, e eu sei que ele vai chegar, independente se ele for jogar só ou se a gente fizer uma dupla, vai ser importante para o Fluminense e a gente vai fazer de tudo para ajudar o Fluminense.
4: Vale ressaltar que o Hulk só pode estrear com a camisa do Fluminense depois da Copa do Mundo. Valeu, Calil.
0: Valeu, valeu, valeu, Yuri Duque. Agora vamos a Belo Horizonte, voltando a BH com Marcos Botelho e as informações do Cruzeiro. Botelho.
6: Muito bem, meus amigos, de volta. E como informado anteriormente, o Cruzeiro está retornando agora para Belo Horizonte. O foco agora passa a ser Copa do Brasil. Terça-feira, hein? Próximo dia 12, 9:30 da noite, tem duelo contra o Goiás, o jogo da volta da quinta fase da milionária competição do futebol brasileiro. E tá tudo igual, hein? Tá tudo em aberto. O primeiro jogo em Goiânia, no estádio Serra Dourada, ficou 2-2. E terça-feira no Mineirão, uma vitória simples classifica o Cruzeiro. Derrota, evidentemente, significa eliminação. O Cruzeiro que quer o apoio do torcedor. Porém, a procura por ingressos está baixa. O Cruzeiro querendo ali algo próximo a 30 mil torcedores presentes. Ingressos variando de R$ 35 para o sócio do futebol a R$ 180 para o público em geral, a partir de R$ 50 a R$ 220. Mas o Cruzeiro que volta a trabalhar amanhã na Toca da Raposa 2, Cruzeiro que dormiu em Salvador, como informado, Matheus Henrique passou sob observação, e o Cruzeiro amanhã, atividade única na Toca da Raposa 2 para este duelo contra a equipe do Goiás. Sobre o lateral direito, William, que sequer foi para o jogo contra o Bahia, não estava entre os relacionados, foi liberado pelo Cruzeiro, está em Porto Alegre, acompanhando uma situação delicada. O filho do jogador está no CTI, situação muito delicada do lateral direito William, por isso não foi relacionado para o duelo contra o Bahia, e a tendência é que também não fique entre os relacionados para o jogo contra o Goiás, meus amigos. Situação muito chata, vivendo o lateral direito William do Cruzeiro. Mas é isso, volto em outra oportunidade com mais informações do Cruzeiro para todos vocês e para quem nos acompanha. Até a próxima, aquele abraço.
0: Botelho, o Botelho falou um negócio aí, fará muito importante. Ontem o William, lateral direito do Cruzeiro, não jogou. E muita gente ficou falando bobagem a respeito. Uhum. E a verdade é que o filho do William está numa situação muito difícil no hospital. E a gente deseja que recuperação pro menino. Por isso o William não jogou, ele não tem condição psicológica nenhuma. Imagine você que está nos ouvindo aí, seu filho numa situação dessas. Então a gente lamenta que muita gente tenha falado bobagem nas redes sociais, como sempre, e envia daqui o nosso abraço, o nosso voto de recuperação pro filho do William. Antes de eu chamar o Gustavo Soler, quero abraçar o Edmundo Lima Filho. Edmundo Lima Filho, que foi árbitro, ele sempre nos ouve aqui. Um abraço, Edmundo, para você, para sua esposa que é mãe, para toda a família. E também o doutor João Paulo. E o doutor, aliás, o doutor João, meu amigo, com os filhos dele, João Paulo e João Gabriel, lá em Barueri, também nos ouvindo. O doutor João, com o João Paulo e o João Gabriel, todo mundo ouvindo a TMC. E agora quem vai falar, Fabiano Fará?
7: Agora é Gustavo Soler, que chega com informações do Palmeiras. Fala, Soler.
8: Vamos juntos falar mais sobre o time do Palmeiras, porque Calil e Fará, na última sexta-feira, o Palmeiras inaugurou o seu Centro de Excelência do Futebol Feminino na cidade de Vinhedo. Cerca de 23 milhões de reais foram investidos nesta obra para oferecer ao time profissional e de categoria de base e feminino do Verdão a mesma estrutura de academia, departamento médico, de núcleo de saúde performance que hoje existe dentro da Academia de Futebol da Barra Funda. Desta forma, o time do Palmeiras, que desde que refundou a sua modalidade feminina, seguirá trabalhando na cidade de Vinhedo e continuará jogando na Arena Barueri e de vez em quando conseguirá também jogar no próprio Allianz Parque. Agora o foco do Palmeiras é encontrar uma parceria em alguma cidade metropolitana aqui de São Paulo para formar a nova Academia de Futebol 2, ou seja, o centro de treinamentos das categorias de base. O Palmeiras quer investir mais de 100 milhões de reais neste projeto. Falando de campo e bola, às 4 horas da tarde, o Verdão encara o Remo no Mangueirão, com todos os ingressos do setor visitante já esgotados. Uma provável escalação de Carlos Miguel, Giai, Gustavo Gomes, Murilo e Jefté na vaga do lesionado Arthur. Meio de campo de Marlon Freitas, Andreas Pereira, Alan e John Arias. No ataque, Flaco Lopes e Ramon Sosa.
0: Nós estamos falando de comida aqui, eu e o Fabiano Fará, que ele não sabe onde ele vai almoçar hoje. Eu tava dando umas dicas aqui pra ele. Vamos lá, e agora, Fará?
7: Agora vamos a BH, vamos voltar a BH com a Giovana Oliveira. Informações do Atlético Mineiro, Giovana.
9: Fala, meus amigos, bora dar continuidade aqui na TMC sobre o Atlético, porque hoje teremos, além do confronto entre Galo e Botafogo pela 15ª rodada do Campeonato Brasileiro, a despedida do Hulk. Pois é, após ter sido sacramentada a saída do atacante do Galo, que agora vai para o Fluminense até o fim de 2027, hoje, então, teremos a despedida, não com o manto atleticano, né, porque ele não pode mais atuar com a camisa alvinegra, mas sim a despedida da massa alvinegra, da massa atleticana na Arena MRV. A partir das 3 horas da tarde, teremos no estádio atleticano várias homenagens a um dos maiores ídolos do Galo, ele que conquistou Copa do Brasil, Campeonato Brasileiro, Supercopa do Brasil, entre outros vários títulos mineiros. Hoje, então, teremos a despedida do Hulk com a camisa atleticana. Então, teremos várias homenagens no estádio alvinegro. Já tivemos aí mais de 26 mil torcedores adquirindo ingresso, então, para a despedida de um dos maiores ídolos. Vale lembrar, meus caros, que neste ano, se o Fluminense enfrentar o Galo aqui na Arena MRV, Hulk não poderá jogar diante da equipe atleticana. Então, assim, esta então é uma das últimas oportunidades que o torcedor atleticano vai ter para se despedir de um dos maiores ídolos com a camisa do Galo.
0: É isso aí, agora vamos, antes do intervalo, dá tempo da gente chamar ainda o Botafogo com Rodrigo Brandão. Diz aí, Brandão.
10: Calil, de 2024 para cá, sempre que aconteceu um encontro entre Botafogo e Atlético Mineiro, independente da fase, o torcedor do Botafogo sempre remeteu à maior glória da história do clube, a Libertadores da América conquistada sobre o próprio Atlético Mineiro no ano de 2024. Dos autores dos gols daquela vitória por 3-1, somente o Alex Telles é quem estará em campo hoje. Aliás, o lateral, que é um dos líderes do atual elenco, vive um momento especial. Já são 5 gols e 4 assistências em 24 jogos na atual temporada. E mesmo aos 33 anos, ele ainda alimenta esperanças de ser lembrado pelo técnico Carlo Ancelotti para disputar mais uma Copa do Mundo. Lembrando que em 2022 ele estava no grupo que foi ao Catar, mas acabou sendo cortado devido a uma lesão no joelho. Na quarta-feira, o técnico Carlo Ancelotti esteve presente no estádio Nilton Santos para acompanhar a partida entre Botafogo e Racing pela Sul-Americana e acompanhou a boa atuação do Alex Telles. O Alexandro, o Douglas Santos e o Caio Henrique ainda estão na frente na lista de prioridades do Carlo Ancelotti, mas o Telles ainda alimenta uma certa expectativa pelo fato dele já ter passagens pela seleção e também pelo atual momento. Mesmo aos 33 anos, o lateral esquerdo do Fogão ainda vê essa oportunidade como um sonho e um objetivo na carreira. Valeu, Calil.
0: É, Brandão, vamos ver. Aliás, teremos então hoje a despedida do Hulk, né? Lembrando que ele não pode, muita gente perguntando, ah, mas o Hulk já foi contratado pelo Fluminense. Sim, ele foi contratado pelo Fluminense, mas ele só pode jogar quando abrir a janela. Porque o Hulk tinha contrato com o Atlético Mineiro. O contrato foi rompido. Se o Hulk estivesse sem contrato, ele poderia jogar agora, mas ele não pode. Ele estava com contrato, então o contrato foi rompido. Ele começa, hoje ele se despede do Galo, amanhã ele começa a treinar no Fluminense, mas jogar só depois da Copa do Mundo, quando abrir a janela.
7: Tem dois superchats aqui, Calil.
0: É mesmo? É. Manda ver, então.
7: Eu chamo de Calil Chat.
0: Que ó, é isso?
7: O AI420, obrigado pela colaboração. Calil, se o Neymar estivesse no Flamengo, os críticos que são contra a convocação do Neymar mudariam de opinião?
0: É uma pergunta muito difícil, porque existe uma predileção da mídia pelo Flamengo, entendo a pergunta do nosso ouvinte, mas também existe uma perseguição ao Neymar, então eu não sei o que poderia prevalecer nesse caso. Como o Santos também é perseguido, então a perseguição ao Neymar é total. Se ele estivesse no Flamengo, talvez houvesse um pouco mais de boa vontade, mas como existe a perseguição ao Neymar, que também tem razões político-ideológicas, tem também, não é só isso, mas tem. Você vê, esses dias começaram a atacar o Neymar porque ele estava comendo marmitex. É. Agora, se ele estivesse comendo salmão, faisão, caviar, aí iam atacar porque ele estava comendo caviar. Então é duro, cara. Né? Complicado. Então o Neymar ele tem que conviver com isso. Eu imagino a caber. Claro que o Neymar é um homem rico, um homem realizado, um homem que já constituiu sua família. Agora, quando o Neymar vai para campo, eu imagino como deve ser a cabeça dele, porque tudo é em cima dele. Ele não pode errar, ele não pode reclamar com o juiz, ele não pode, sabe? Então é uma situação...
7: Com o Neymar é diferente.
0: Muito complicada. Vamos aguardar, falta uma semana para a convocação. Semana que vem nós não teremos, o Paulo Vitor me lembrou aqui, o Sport TMC, porque tem jogo Santos e Coritiba nesse horário. Mas, nós teremos na segunda-feira, no dia da convocação, eu já até comprei um colchonete. Boa, aqui. Eu vi. Pra gente dormir aqui de sábado, de domingo para segunda, porque segunda nós vamos ficar o dia inteiro falando da convocação, vamos ter cobertura no local, vai ser uma cobertura, já o pontapé inicial, né, da cobertura da TMC na Copa do Mundo, que vai ser sensacional, e segunda-feira já vai ser uma amostra disso, a gente vai ter repórter lá no local da convocação, vamos ter vários comentaristas aqui debatendo antes, durante e depois, né? Porque antes é a expectativa. Neymar vai, Neymar não vai, esse vai, quem serão os goleiros, os laterais, os atacantes. Bom, a discussão anterior é sobre expectativa. Aí tem a convocação e depois, pós-convocação, a discussão dos convocados. Análise. Quem foi convocado, o que poderão fazer, se esse não jogar, vai entrar aquele, qual será o time titular. Então, realmente, é segunda-feira que vem, vai ser um marco aqui na história recente, né, da TMC, que vai fazer a sua primeira Copa do Mundo com esse nome TMC, Transamérica, agora é TMC, quem escuta sabe. E segunda-feira que vem, então, um dia especial, você pode arrumar seu colchonete também, Fabiano Fará. Vamos colocar vários colchonetes um do lado do outro. Sim. Aqui, pra gente, apesar que você tem residência próxima aqui, né, Fará? Você, o Éder Luiz, não precisam do colchonete, porque vocês abrem a porta, já sai aqui, antes de escovar o dente, já sai aqui na Transamérica, na TMC. Mas é isso, gente, semana que vem, espetacular a nossa cobertura. Vamos
7: tem
0: fazer.
7: Mais, tem mais superchat aqui do
0: Manda
7: mesmo.
0: Manda um então pra gente
7: do depois 420.
0: Chamar ele, o intervalo pra falar aqui do clássico Corinthians e São Paulo.
7: Obrigado aí pela segunda colaboração. Cali, você está sabendo do movimento santista que tem um projeto para tornar o Santos o maior clube do mundo até 2052? Ele fala que tem uma reunião marcada pro dia 12 de maio.
0: É, eu tenho muitas.
7: Eu desconheço, tá?
0: Eu tenho muitas resistências em relação às redes sociais. Porque eu não voto na política partidária, eu não voto em candidato que só faz campanha na rede social. Eu respeito, nós temos uma democracia, cada um vota em quem quiser e assuma as consequências do seu voto. E no Santos é a mesma coisa. Já há vários candidatos fazendo campanha por rede social. Sabe, cara, que ninguém conhece e o cara vira influencer e quer ser presidente do clube? Eu não voto nesse tipo de candidato, entendeu? Nem na política partidária e nem no Santos Futebol Clube. Agora, aí é uma opção de cada um, né? Eu tô falando o que eu vou fazer, cada um. Eu prefiro, ainda que eu corra o risco de votar num cara que faça uma má gestão, eu prefiro votar em alguém conhecido, que tenha história. Entendi. No clube. Entende? Não um cara que... Tem uns caras fazendo campanha aqui na rede social que eu nunca ouvi falar. Pô, eu tenho 50 anos dentro do Santos, nunca escutei falar do cara, agora o cara quer ser presidente? Então vamos com calma. Bom, vamos fazer um intervalo, o último intervalo do Esporte TMC. Na volta a gente faz a reta final com o clássico Corinthians e São Paulo, com o Flamengo também, informações do Mengão, o próprio Santos. Tudo isso aqui, agora 19 para 1, horário de Brasília.

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8: Viu aí o Benja falando da Copa do Mundo?
9: Ouvi.
8: Cobertura total aqui na TMC. Estaremos lá na região de Nova York. Depois vamos acompanhar a seleção brasileira, né? Que o primeiro jogo é no MetLife, onde será a final da Copa do Mundo.
9: Dia 11, né, Calil?
8: Estivemos lá o ano passado no Mundial de Clubes. É um estádio belíssimo. 13, a Copa começa
9: dia 11.
8: A Copa começa dia 11 e o Brasil dia 13.
9: Boa.
8: Depois nós iremos a Filadélfia, que é uma hora de carro, uma hora e pouco de carro, de onde estaremos até a Filadélfia.
9: Dessa vez o Willy Colón não vai conseguir subir as escadarias de Rock Balboa?
8: Ele subiu outra vez. Ele subiu empurrado, mas subiu. É. Até eu subi, correndo ainda.
9: Que é isso, cara.
8: Foi uma. Estávamos motivados. Eu espero que esse ano não vamos passear em outro lugar, né? Que lá já deu. E depois estaremos em Miami no terceiro jogo contra a Escócia. Primeiro jogo contra Marrocos no MetLife Stadium. Segundo jogo na Filadélfia contra o Haiti. Aí eu não aceito menos de 4-0, né? O Brasil tem que ganhar o segundo jogo. E o terceiro jogo em Miami contra a Escócia. Depois vai depender. Se o Brasil passar em primeiro lugar, será um caminho até o final. Se passar em segundo, será outro caminho. E se passar em terceiro, que existe essa possibilidade, será um outro caminho. Então, né? Pois é, o Paulinho falou que se passar em primeiro, é Houston no Texas. Vixe, aí vai estar calor.
9: E Monte, ou se passar em segundo, Monterrey
8: no México, né? Muito bem, aí nós
9: melhor
8: vamos
9: pra Houston,
8: comer
9: com
8: guacamole. Muito bem, agora 12:48, vamos falar do Corinthians, que joga hoje em casa no Clássico contra o São Paulo, Marco Belo.
10: José Calil, Fabiano, Fará, pessoal deste Esporte TMC, o presidente Osmar Stable confirmou ontem o atraso de salários para os atletas e também para a comissão técnica do Corinthians. Os funcionários do clube foram pagos normalmente. Os salários dos atletas e da comissão técnica seriam pagos no quinto dia útil desse mês de maio, ou seja, a última quinta-feira, e não foram pagos até então. O presidente Osmar Stable, em entrevista ontem em um evento na capital paulista, disse que a previsão é que o pagamento aconteça amanhã ou no máximo terça-feira, mas que há muita dificuldade do Corinthians conseguir dinheiro para honrar seus compromissos. Lembrando que nesta semana o Corinthians foi condenado pelo CAS, a Corte Arbitral do Esporte, a pagar 6 milhões de reais ao Midtjylland da Dinamarca pelo descumprimento de um acordo que foi firmado pelo ex-presidente Augusto Melo na época da contratação do volante Charles no segundo semestre de 2024. Caso

0: o Corinthians não pague estes 6 milhões até a semana que vem, pode sofrer outro transfer ban da FIFA. Lembrando que o Corinthians também ainda não pagou o Tajeres, da Argentina, pela contratação do meia Rodrigo Garro. A dívida gira na casa dos 42 milhões de reais. Calil e Fará e amigos do Esporte TMC.
1: Que noticiário funesto do Corinthians, hein? É só dívida e não é só o Corinthians também, infelizmente. Fará, antes de você chamar o Kaique Silva, rapidinho.
2: Sim.
1: Premier League, 3 jogos encerrados, empatou tudo, hein? Burnley e Aston Villa 2x2, Crystal Palace e Everton 2x2, Nottingham Forest e Newcastle 1x1. Estamos com 20 minutos de jogo, West Ham e Arsenal, jogo decisivo, o Arsenal precisa da vitória. 0x0.
2: Na lista da Liga dos Campeões, o Arsenal.
1: Exatamente. E também pode ser campeão da Premier League. Na Itália, já temos a Inter do Luiz Henrique, que falou conosco como campeã. Mas já tivemos hoje Verona 0, Como 1. Grande campanha do Como. Cremonese 3, Pisa 0. Fiorentina e Genoa 0x0. Daqui a pouco tem Parma e Roma, Milan e Atalanta. Na Espanha, temos a decisão hoje, né? Já tivemos Mallorca e Vila Real 1x1. Estamos com o Atlético de Bilbao 0, Valência 1 no finzinho. Já já tem Real Oviedo e Retafe. Mas claro, né, o jogo mais importante hoje é o clássico Barcelona e Real Madrid. O Barcelona pode ser campeão com um ponto, se empatar. E o Real Madrid teve essa semana tumultuada, né, da briga do Valverde com o Tchouaméni, ambos multados em 500 mil euros. E você sabe, Fará, eu não sabia não. Se o Barcelona for campeão hoje contra o Real Madrid, será a primeira vez que o Barcelona será campeão num confronto contra o Real Madrid.
2: Não é o clássico.
1: É, ele é campeão com, lá no pontos corridos, né? Num jogo contra o Real Madrid.
2: Um jogo decisivo é o clássico.
1: Será a primeira vez. Bom, vamos correr aqui?
2: Vamos.
1: Senão não vai dar tempo. O que que temos aí agora, Fará?
2: O São Paulo, que pega o Corinthians hoje na Neoquímica Arena, 18h30. Kaique Silvio, São Paulo, Kaique.
3: Voltando, meus amigos do Esporte TMC, com mais do São Paulo. Tricolor que enfrenta hoje o rival Corinthians, clássico majestoso na Neoquímica Arena, e para esse jogo só a vitória interessa. 3 pontos que seriam importantes para o São Paulo se manter na parte de cima da tabela, dentro do G4, mas também para afastar qualquer resquício de pressão que possa existir sob o comando técnico de Roger Machado, que para o jogo de hoje não pode contar com 8 jogadores, 7 deles entregues ao departamento médico, mais o lateral direito Mike, que foi afastado nesta semana depois de alguns atos comportamentais que o São Paulo considera inadequado, e também pelo mau desempenho muito abaixo física e tecnicamente nos últimos treinamentos. Por conta disso, ele não está à disposição do técnico Roger Machado, faz treinamentos a partir de agora, separado do grupo de trabalho no CT da Barra Funda. Um provável São Paulo, portanto, que tem problemas principalmente no lado direito da sua defesa, não pode contar com Rafael Tolói, não pode contar com Alan Franco e também não com Lucas Ramon. Então, um provável São Paulo tem Rafael no gol, Cedric Soares na lateral direita, provável dupla de zaga de Dória e Sabino, e na esquerda sempre a disputa entre Enzo Dias e Wendel. Meio campo que deve ser formado por Bobadilha, Danielzinho, Cauli e também Luciano um pouco mais à frente, ao lado de Arthur e Caleri. A única dúvida do meio para frente do São Paulo é se o Cauli será mantido como titular para poder povoar um pouco mais o meio campo, ou se o Ferreirinha ganha essa vaga. A tendência é que não, mas os dois jogadores atuaram no meio de semana diante do O'Higgins, então fica a dúvida quem está mais pronto fisicamente para essa partida de logo mais, que é claro, você confere com a total cobertura da equipe TMC.
1: Valeu, Kaique. Ô Fará, antes de você falar do Santos, agradecer o Efigênio Filho, nosso
2: grande
1: ouvinte.
2: Grande Efigênio.
1: Ele mandou aqui a turma do manda-chuva, do desenho, com os respectivos correspondentes na equipe da Transamérica. É. Éder Luiz é o manda-chuva.
2: É.
1: Kaique Silva, o batatinha.
2: Sim.
1: Ivan Drago, o chuchu. Segundo ele aqui, Marco Belo é o guarda Belo, aí por uma razão de nome, né? O Ricardo Melo é o espeto, o Gavião é o gênio E você é o bacana, Fabiano Fará, o bacana. Agradecer
2: manda pra mim depois
1: ao Efigênio que ele me deixou fora dessa. Vou mandar aqui no Twitter pra você.
2: Boa.
1: Vamos lá! Agora falando do Santos que joga hoje, Fará. O Santos precisa desesperadamente da vitória, mas não sei não se ganha, hein?
2: É, mas a diretoria tá preocupada com outras coisas. Confirmou que durante a Copa do Mundo o Santos fará uma excursão a Portugal, ficará 12 dias por lá. A diretoria recebeu de uma fonte aqui. Diz que não deve mais nada em CLT e também de premiações, mas confirma uma dívida de 2 meses de direitos de imagem atrasados. O Santos pega o Bragantino hoje com Neymar e Gabigol em campo como titulares, Calil.
1: Beleza, pra fechar nosso giro, Flamengo com Léo Pinheiro.
4: Calil, agora há pouco eu falei sobre o provável Flamengo para o jogo contra o Grêmio hoje à noite. Não se tem nomes importantes que são considerados titulares no Flamengo. Eric Pulgar, De Arrascaeta e também Lucas Paquetá. Todos seguem de fora por lesões e a situação um pouquinho mais grave é a do De Arrascaeta. Ele passou por aquele procedimento cirúrgico na clavícula, no lado direito do corpo, mas nessa semana ele iniciou o trabalho de fisioterapia no CT Jorge Lau, o Ninho do Urubu. Como a recuperação acontece após um procedimento cirúrgico, esse local, né, a clavícula, ela tem um pouquinho mais de estabilidade, porque foi colocada uma placa e também parafusos. Por isso, ele tem a possibilidade, por exemplo, de fazer alguns exercícios de recuperação ou de manutenção do condicionamento físico, exercícios aeróbicos. Então, o De Arrascaeta, por exemplo, faz trabalhos na academia, trabalhos limitados, naturalmente, e também esses exercícios de fisioterapia para acelerar a recuperação. O tempo mínimo de volta do De Arrascaeta, 45 dias. Em contrapartida, o Flamengo está na reta final da recuperação da dupla, Eric Pulgar e Lucas Paquetá. Os dois jogadores já fizeram um trabalho de transição no campo nessa última semana e a expectativa do Flamengo é tê-los à disposição para o jogo contra o Vitória nesse meio de semana fora de casa pela Copa do Brasil. Então, tendência, Eric Pulgar e Lucas Paquetá relacionados para o jogo contra o Vitória e Arrascaeta no melhor dos cenários para o jogador na Copa do Mundo, mas para o Flamengo somente após o Mundial da FIFA, Calil.
1: Valeu, Léo. Bom, vamos finalizando o Esporte TMC de hoje, que teve a coordenação de Paulo Vitor. E na mesa de som, primeiro Osmar Zani e agora o Siba.
2: Boa.
1: É isso aí. Então vamos embora, Fabiano Fará. Você volta no YouTube aqui pra Rede Transamérica. YouTube é pro mundo inteiro, né? No jogo Santos e Bragantino. E eu volto aqui para São Paulo na TMC no jogo entre Corinthians e São Paulo, direto de Itaquera. Vamos almoçar rapidinho, porque temos muito trabalho à tarde, Fará.
2: É isso. Um abraço, Calil. Obrigado pelo carinho, pela companhia e pela audiência. Valeu.
1: Tchau, pessoal.
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1:01. Ótima tarde pra você de domingão. Domingão festivo. Domingo de Dia das Mães, dia 10 de maio de 2026. Mas domingo também de muita informação. A partir de agora e nessa próxima hora. Eu sou o Thiago Matheus e a gente está chegando aqui com o nosso News TMC. Ao vivo para você em Brasília, 100.1 no FM, Belo Horizonte, 88.7, Rio de Janeiro, 101.3, em Recife, 92.7 e em Curitiba, 100.3 no FM. 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Você pode passar o seu recado, mandar o seu alô, trazer mais informação pra gente ao longo desse domingo, na próxima hora, através do nosso WhatsApp 11 972 21 1001. Prefixo é de São Paulo mesmo. Anota aí nos seus contatos 11 972 21 1001, e faço convite para você também seguir as nossas redes sociais. Arroba TMC News BR, vale pro Instagram, TikTok. Para você se inscrever no nosso YouTube, arroba TMC News BR, ou então navegar no nosso site tmc.com.br. Vamos aos destaques dessa próxima hora aqui do nosso News TMC.

1:02, Transamérica é TMC. Quem escuta sabe e você fica sabendo, bem informado, que o governo do Irã envia resposta à proposta dos Estados Unidos para tentar encerrar a guerra no Oriente Médio. Esse documento ele foi entregue por meio do Paquistão. A comunidade internacional aguarda agora a reação de Washington aos termos enviados por Teerã. E segue o desembarque dos passageiros do cruzeiro com surto de hantavírus. Esse navio chegou às Ilhas Canárias, que fica na Espanha, para dar início à retirada da tripulação. A operação começou por volta das 5:30 da manhã, no horário de Brasília, segundo o Ministério da Saúde local. E no Reino Unido, milhares de britânicos saltaram de paraquedas em Tristão da Cunha, considerada a ilha habitada mais isolada do mundo, para levar médicos e suprimentos após a suspeita de um caso do vírus. Segundo informações da agência Reuters, a operação contou com 6 paraquedistas e 2 médicos militares que viajaram em um avião da Força Aérea Nacional. E o Brasil registra a primeira morte de hantavírus. A vítima era um homem de 46 anos de idade, morador do Alto Paranaíba, em Minas Gerais. Ele havia tido contato com roedores em uma plantação de milho. A Secretaria da Saúde afirma, em nota, que o caso não possui qualquer relação com o cenário da Europa. A Polícia Militar usa bombas, corredor polonês e gás para desocupar reitoria da USP. Cerca de 35 policiais participaram da ação, que durou aproximadamente 5 minutos, bem no comecinho da manhã deste domingo. Ao menos 5 alunos foram feridos. Até o momento, Polícia Militar e Secretaria Estadual da Segurança Pública não se manifestaram. O ministro Alexandre de Moraes, do Supremo Tribunal Federal, mantém a suspensão da lei da dosimetria em resposta ao pedido de Débora Dubatón. Moraes sinaliza que aguardará julgamento do plenário sobre a constitucionalidade da medida. E para encerrar os destaques, as manchetes de abertura, o Brasil domina a premiação Platino com O Agente Secreto de Wagner Moura e também Beleza Fatal de Camila Pitanga. Nosso país totaliza, portanto, 10 troféus em cerimônia no México. 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Ótima tarde de domingo para você, agora 1:05. Aliás, tem muita notícia que importa para você no nosso site, como eu mencionei anteriormente, tmc.com.br. Tô acessando por lá, a gente segue acompanhando os passageiros que seguem assintomáticos. São informações de ministra sobre o resgate do navio com surto de hantavírus. Esses passageiros de um cruzeiro com hantavírus são contatos de alto risco, diz a OMS. Toda essa informação completa sobre esse tema está no nosso site tmc.com.br, entre outros assuntos do Brasil, do mundo, do esporte, da economia, do entretenimento. É só você acessar, é só você ficar bem informado também ao longo do seu domingão. Agora a gente fala que o governo do Irã enviou hoje uma resposta à proposta dos Estados Unidos para tentar encerrar a guerra no Oriente Médio. Esse documento foi entregue por meio de mediadores do Paquistão, trouxemos aqui nos destaques. Segundo a agência estatal IRNA, Teerã foca no fim das hostilidades e também na segurança marítima. No entanto, esse anúncio ocorre sob forte tensão. Novos ataques de drones atingiram navios no Golfo e ameaçam a trégua que já dura um mês. Esse tom diplomático divide espaço com ameaças militares. O parlamento iraniano declarou que a moderação acabou e prometeu ataques contra bases e navios americanos caso embarcações iranianas sejam visadas. O conflito, que foi iniciado em fevereiro desse ano, já deixa milhares de mortos e bloqueia o Estreito de Hormuz, rota de 20% do petróleo mundial, que acaba desestabilizando a economia global. A comunidade internacional aguarda agora a reação de Washington aos termos enviados pelo Irã. Agora 1:07. E ainda sobre esse assunto que ganha muita repercussão internacional, claro, uma certa tensão também, porque está relacionado à saúde. E vamos falar novamente do hantavírus.
pois segue o desembarque dos passageiros do cruzeiro com o surto do vírus. Esse navio chegou hoje às Ilhas Canárias, que fica na Espanha, para dar início a essa retirada da tripulação. Desembarque começou bem cedinho, no horário local aqui de Brasília, por volta de 5h30 da manhã, segundo o Ministério da Saúde local. Então essa operação prevê que os passageiros sejam examinados a bordo, aí em seguida o exército espanhol os transfere para terra firme em uma embarcação menor e depois em um ônibus isolado da população até o aeroporto de Tenerife Sul. Assim que deixarem o navio, os passageiros seguirão em voos de repatriação organizados por grupos por nacionalidade. Para os passageiros de países que não fazem parte da União Europeia e não dispõem aí de meios aéreos para garantir a repatriação dos seus cidadãos, as autoridades espanholas estão preparando um plano em coordenação com os Países Baixos, detalhou o ministro do Interior espanhol. Aí, após o desembarque, o navio seguirá para a Holanda, onde o governo e a empresa responsável pela embarcação ficarão encarregados do processo de desinfecção. Então, toda a operação será acompanhada pela OMS, a Organização Mundial da Saúde. Até o momento, o navio registrou 8 casos, com 6 confirmações laboratoriais e 3 mortes. Todos os passageiros seguem a bordo e estão assintomáticos, segundo as autoridades. 1h09, um outro assunto. Israel deportou hoje o ativista brasileiro Tiago Ávila. A prisão aconteceu a bordo de um pequeno navio rumo a Gaza. O ativista fazia parte de uma missão que tentava romper o bloqueio de Israel ao território e ele foi detido pelas autoridades israelenses no dia 29 de abril. O Ministério das Relações Exteriores de Israel diz que Tiago Ávila era suspeito de atividade ilegal, o que o ativista nega e reforça que era apenas uma missão humanitária em prol da população de Gaza. 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Vamos falar do tempo e da temperatura, agora para esse domingão. Inclusive com queda nas temperaturas em diversas praças, principalmente no sul e parte do sudeste. O país é muito grande, dimensão continental, né? Então, em outros pontos, temos um dia bonito, ensolarado no centro-oeste, parte do sudeste também, muita chuva no nordeste. Enfim, tem de tudo um pouco para esse domingão. A gente fala primeiro dessa queda acentuada no sul do país, parte do sudeste, São Paulo, por exemplo. Está com um frio e garoa neste momento. Máxima para hoje não deve ultrapassar os 18 graus na famosa Terra da Garoa. Agora de São Paulo para o Recife, por exemplo. Em Recife, apesar do calor, a previsão é de pancada de chuva ao longo deste domingo. Tem possibilidade de chuva moderada. Em alguns momentos, até de chuva forte, especialmente por causa da alta umidade no litoral do Nordeste. Capital pernambucana, Recife, neste momento, com 29 graus de temperatura. É a máxima prevista, inclusive, para esse domingão. Para você em Recife, que sintoniza 92.7. Agora, do Nordeste para o Sul. Então, Curitiba deve ter um domingo frio e ainda com chuva durante esse comecinho de tarde. As instabilidades vão diminuindo a partir do meio da tarde, começo da noite, mas a temperatura segue baixa, com máxima em torno dos 13 graus, aquele frio para o curitibano que vai sintonizando em 100.3 no FM. Agora em Brasília o tempo abre, o tempo permanece mais estável, sem previsão de grandes mudanças, embora tenha também o avanço do ar frio em parte do centro-oeste, que pode acabar derrubando as temperaturas, principalmente em áreas do sul de Goiás e também do Mato Grosso do Sul. Mas na capital federal, por enquanto, máximas de 27 graus para esse domingão. No Rio de Janeiro, domingo já começou abafado, tem até previsão aí de pancadas de chuva moderada a partir da parte da tarde, mas Rio de Janeiro, a capital fluminense, com máxima de 27 graus, é o que temos nesse momento. Atenção para os banhistas, porque o mar vai ficar um pouco mais agitado no litoral fluminense. Rio de Janeiro, que você sintoniza 101.3 no seu FM. Agora BH. BH 88.7 é a sintonia e o tempo deve seguir firme nesse domingão. Tá bonito, tem sol, tempo aberto com temperaturas mais elevadas, máxima aí perto dos 29 graus. Então vai dar para aproveitar bastante o domingão
na belíssima capital mineira. E a tendência, inclusive, aí para os próximos dias, para segunda-feira, amanhã, inclusive, é de enfraquecimento gradual dessa frente fria, principalmente aí para a turma do sudeste, para a turma do sul, enquanto o ar polar continua mantendo as temperaturas baixas no sul e em determinadas partes do centro-oeste. A chuva ainda pode persistir em áreas do litoral do Nordeste e também do Sudeste neste comecinho da semana. 1:13 agora.

0: Agora, 1:13, vamos fazer conexão com Brasília, falar com o nosso repórter Adrian de Almeida ao vivo, porque o ministro Alexandre de Moraes, do STF, Supremo Tribunal Federal, mantém a suspensão da lei da dosimetria em resposta ao pedido de Débora do Batom. É isso mesmo, Adrian, bom domingo para você.
1: Boa tarde, Thiago. Bom domingo para você também. Olha, essa decisão do Alexandre de Moraes, né, suspendendo a aplicação da lei da dosimetria, ela saiu ontem. Então, hoje a gente segue aí tendo essa repercussão da decisão, né, quando ele respondeu ao pedido da Débora do Batom. Então, ele justamente negou esse pedido para ela e permaneceu, né, com o mesmo argumento de que a lei continua suspensa até que o plenário do próprio STF avalie a constitucionalidade ou não dessa legislação. Na sexta, chegou lá para o Supremo duas ações diretas de constitucionalidade pedindo justamente para que eles analisassem a legalidade dessa lei. Nisso, Moraes, ele se tornou o relator e, além de suspender essa aplicação, ele também deu 5 dias para que o Congresso Nacional e o Palácio do Planalto repassem informações sobre a lei da dosimetria. E aí, dado esses 5 dias, tanto a Advocacia Geral da União quanto a Procuradoria Geral da União vão ter 3 dias para analisar, né, e se manifestar sobre esse tema. E olha, a TMC entrevistou o advogado criminalista Eduardo Maurício justamente sobre esse tema. Ele analisou aqui para a gente o cenário e os possíveis desdobramentos da discussão sobre a lei da dosimetria que chegou agora lá para o STF. A gente vai ouvir um trecho da fala dele.
2: O Congresso votou, por maioria, uma grande maioria, na verdade, para derrubar os vetos do presidente Lula. Aí passou, o presidente Lula não assinou, foi para Alexandre de Moraes derrubou e agora está em suspenso. Explica para a gente hoje o que está valendo segundo a lei.
3: Olha, hoje o que está valendo, segundo a lei, é o que a lei determina para os crimes, por exemplo, de Estado Democrático de Direito, o golpe de Estado. Então, hoje, a lei da dosimetria não se aplica aos casos práticos, e sim o Código de Processo Penal e o Código Penal, que tem as somas normal de cada crime, a somatória das penas. Então, hoje, não existe nenhuma aplicação da lei da dosimetria e, por isso, a soma das penas, por exemplo, para os crimes de Estado Democrático, golpe de Estado, ainda acontece, não existe a redução do fator de execução. A questão dos crimes de multidão também tem ali as punições com as penas, da forma que a lei diz. A questão da remissão da pena, nesse caso, não se aplica, que é exatamente o que a lei da dosimetria dispõe sobre essa questão.
2: Doutor, então, para a gente entender melhor, as pessoas que estão detidas, que estão presas, vão continuar presas por enquanto, as penas vão ser mantidas. Agora, eu tenho uma dúvida. Esse projeto de lei da dosimetria, ele prevê essas mudanças para essas penas que já foram aplicadas, mas também como para possíveis futuros crimes contra a democracia, contra o Estado de Direito, também vão entrar nesse pacote dessa lei?
3: Sim, com certeza. Aí teria a retroatividade, né, da aplicação da lei justamente para os crimes que já tiveram condenação, como por exemplo os crimes daí do 8 de janeiro, e sobretudo para eventuais crimes futuros, né, que ocorram nesse mesmo contexto, tanto do golpe de Estado, abolição violenta do Estado Democrático de Direito e outros delitos que tiveram aí nessa seara.
2: Agora, doutor, essa lei da dosimetria, né, da redução das penas, não se aplica só para quem cometeu atos considerados ali antidemocráticos. Tem outros crimes, outras pessoas que estão condenadas por outros tipos de crime que podem vir a ser beneficiadas. E aí eu te pergunto, quais outros tipos de crime entram nessa decisão?
3: Olha, neste caso, a lei de dosimetria, né, que é o PL 2162/2023, ela propõe as mudanças expressamente nos cálculos da pena para crimes contra o Estado Democrático de Direito, visando aí principalmente a redução das punições para os condenados pelos atos do 8 de janeiro, né? Então, as principais propostas dessas leis, quais são? A proibição da soma das penas, que aí no caso impede que as penas dos crimes de abolição violenta do Estado Democrático de Direito e golpe de Estado dados sejam somadas quando ocorrerem no mesmo contexto, e aí aplica só a pena mais grave, não a somatória dos dois crimes. E além disso, traz também a redução do fator de execução, que, ou seja, altera o cálculo para a progressão do regime na lei de execução penal, reduzindo o fator de 25% para 16% para esses casos específicos. E as outras duas propostas, né, que a lei traz é o crime de multidão, que estabelece punições menores para crimes cometidos por grandes grupos, né, onde a responsabilidade individual é mais difícil de determinar, no caso a individualização da conduta de cada pessoa, e traz também, a último ponto, a questão da remissão da pena, que permite que o tempo passado em prisão domiciliar, com tornozeleira, seja descontado da pena total. Tá? Então essas são as propostas principais da lei.
2: Doutor, então um exemplo bem específico do caso do ex-presidente Jair Bolsonaro. Foi condenado então a 27 anos e 3 meses de prisão em regime fechado por participação em tentativa de golpe de Estado, crimes contra o Estado Democrático de Direito e associação criminosa. Nesse caso, a pena dele pode ser reduzida para quanto e qual desses é a principal pena?
3: Olha, nesse caso, o que acontece, né? Se a lei for validada mesmo, o fim da soma automática das penas, nesse caso, o que acontece? A lei, ela proíbe somar penas de crimes praticados no mesmo contexto. Então, no caso do Bolsonaro, os crimes de abolição violenta do Estado Democrático de Direito e o do golpe de Estado seriam unificados e, com isso, prevalecendo apenas a pena mais grave, que é a de golpe de Estado, e isso eliminaria no mínimo 8 anos da condenação total. E, além disso, a redução pelo contexto de multidão, o texto prevê redução de 1 a 2 terços para crimes em multidão, mas esse caso não se aplicaria ao Bolsonaro, porque ele teria sido aí condenado como líder, né, e articulador e não presença física. E a questão da progressão do regime é o tempo necessário para você migrar do regime fechado para o semiaberto cairia de 25% para 16% da pena. Então, com essa diminuição de 8 anos, aplicaria esse 16% da pena para um regime semiaberto. Então, nesse caso, sem a nova lei, a progressão só ia acontecer para o regime mais leve em 2033. E com a lei, a gente vê aí que, na verdade, a migração para o semiaberto ocorreria em um período entre 2 a 4 anos, tá?
4: Bom, para a gente terminar aqui, só mais uma questão, que a justificativa do Alexandre de Moraes, né, com essa decisão, é evitar o que a gente chama de insegurança jurídica enquanto tramitam aí as ações diretas de inconstitucionalidade contra a lei. O que isso quer dizer, né? O que ele quer dizer com isso, doutor?
3: Olha, o que acontece, né? Isso é uma questão bem técnica e interessante. Tem duas, ações aí que foram movidas, né? Uma pela Associação Brasileira de Imprensa, que é a ABI, né? E partidos políticos referente à inconstitucionalidade dessa norma. Ou seja, que essa lei, na verdade, da dosimetria, ela afronta princípios e normas expressas da Constituição Federal. Então, quais são os principais questionamentos? A inconstitucionalidade material que a gente tem, a violação da proporcionalidade e da razoabilidade, é isso que fala o primeiro ponto, ou seja, que a lei reduziu penas de forma desproporcional para os crimes contra o regime democrático, né? Então, a crítica é que a sanção deixa de ser compatível com a gravidade do delito, ferindo aí o princípio da proteção dos bens jurídicos. Outra questão dessa inconstitucionalidade, que é arguida, seria a afronta à separação dos poderes, né? Então, enfim, tem a sustentação que o legislativo estaria tentando rever sentenças específicas do STF, como a do 8 de janeiro, que caracterizaria aí um ativismo legislativo com excesso. E a questão também do desvio da finalidade, que há alegações de que a norma busca criar vantagens indevidas para grupo específico, e mais duas questões, que é a questão do vício no trâmite legislativo, né? Questiona-se aí a regularidade do rito da aprovação do Congresso, que teve mudanças substanciais em uma das casas, sem o retorno para a casa iniciadora, o que violaria aí o artigo 65 da Constituição. E o último ponto é a questão questão de suprimir o debate democrático, né? Tem a questão da supressão de etapas ou falta do debate amadurecido sobre os critérios sancionatórios que afetaria aí a democracia da norma. Então, hoje, o que que se passa? A aplicação da lei está suspensa por decisão do Alexandre de Moraes, e essa suspensão é justamente por essas ações movidas, né, que pleiteiam aí a inconstitucionalidade, que alegam que essa lei fragiliza a proteção do Estado Democrático de Direito. Então, nesse caso, a lei não vai surtir efeito até que tenha a decisão do STF, e todos os processos que foi pedida a diminuição com base nessa lei também está suspenso. E como última observação, é importante a gente não confundir esse tema com a lei 14.836 de 2024, que trata especificamente do desempate favorável ao réu ou e que esteja aí alvo de um habeas corpus, né, que tenha pleiteado um habeas corpus. Então isso é uma situação também separada.
0: Esse foi o advogado criminalista Eduardo Maurício em entrevista aqui à programação da TMC, analisando aí o cenário e os possíveis desdobramentos de cada discussão, que agora segue pro STF. Ele concedeu entrevista hoje mesmo a Mayara Bastianello, Estela Ribeiro, aqui na programação da TMC. A partir de agora você fica com informações locais aí de cada praça. 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
0: Opa, opa, tô de volta, Bruno Marum por aqui, agora 1h26. Eu lembro a você que gestantes aqui de Belo Horizonte já podem fazer o cadastro escolar do bebê que ainda não nasceu para vaga na educação infantil. É, a rede municipal de educação oferece essa possibilidade a qualquer mulher grávida residente aqui da capital mineira. O objetivo do serviço é mapear antecipadamente a demanda, organizando a oferta antes mesmo do nascimento dos bebês. Para buscar vaga nas escolas de ensino infantil e creches parceiras, é necessário realizar o cadastro escolar. O processo é aberto no segundo semestre de cada ano e mulheres em qualquer fase da gestação podem realizá-lo. Vale ressaltar que a rede municipal atende a crianças a partir dos 4 meses de idade. Todos os detalhes lá no site do Executivo da Capital, o prefeitura.pbh.gov.br. prefeitura.pbh.gov.br. 1h26, daqui a pouquinho eu volto, hein, com mais atualizações de Belo Horizonte e toda Minas Gerais. 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
0: TMC. 1h27. Transamérica agora é TMC e esse é o News TMC. Neste domingo, especial Dia das Mães, dia 10 de maio de 2026, que você aproveite da melhor maneira possível e conte conosco com muita notícia, muita informação, muita prestação de serviço para você até as 14h. Para quem tá no Rio de Janeiro, a sintonia 101.3 no FM, 101.3 no FM. E agora a conexão é com a Rebeca Renzi, que traz informações da Polícia Civil do Rio, que investiga o desaparecimento de um desembargador federal há quase um mês. Conta pra gente que notícia é essa, Rebeca. Bom domingo para você.
8: Bom domingo para vocês, é isso mesmo. A Polícia Federal procura, né? A Polícia Militar, perdão, procura o desembargador Alcides Martins Ribeiro Filho, que está desaparecido há quase um mês. As informações são do colunista Lauro Jardim, do jornal O Globo. Ele informa que o magistrado foi visto pela última vez no dia 14 de abril, quando sacou R$ 1.000, pegou um táxi para Vista Chinesa, que é um mirante famoso aqui na zona norte do Rio de Janeiro, no final da tarde. Depois disso, ele não foi mais visto, ele está desaparecido, a família não tem notícias dele há quase um mês. Ele é desembargador do Tribunal Regional Federal da 2ª Região e ele chegou a ser afastado do cargo pelo Conselho Nacional de Justiça em maio do ano passado, por suspeita de agressões contra a ex-mulher. Ele chegou a ser levado algemado para a delegacia, depois de, inclusive, resistir à intervenção policial. Agora, com essas novas investigações, a Polícia Civil continua a investigação para tentar entender onde ele está e, até então, sem mais atualizações.
0: Tá certo, Rebeca. A gente segue atualizando, inclusive, em cima do lance sobre esse caso. É, desembargador federal, desaparecido há quase um mês, equipe do Rio de Janeiro, sempre atenta às informações. Obrigado. Agora 1h29. E do Rio de Janeiro, a gente traz uma informação de São Paulo, por conta daquela greve na USP, ocupação por parte dos estudantes desde a última quinta-feira, e nessa madrugada, a Polícia Militar expulsou os estudantes da USP no campus do Butantã, durante essa ação que foi realizada bem no comecinho da manhã, madrugada de sábado para esse domingo. Então, segundo os relatos dos alunos, os agentes usaram escudos, cacetetes, bombas de efeito moral e gás lacrimogêneo durante a operação surpresa. De acordo com a assessoria de imprensa, do Diretório Central dos Estudantes, diversos alunos ficaram feridos durante a ação policial. Ainda segundo o órgão, 4 alunos foram detidos e encaminhados ao 7º Distrito Policial na região da Lapa e também da Vila Romana. Pelas redes sociais, o DCE da USP diz que os PMs formaram um corredor polonês para espancamento de 4 estudantes detidos. Agora uma outra informação, outra notícia que importa para você: apreensões de criptomoedas pela Polícia Federal bateram um recorde e somaram R$ 71 milhões nesse último ano. É um valor 6 vezes maior do que a comparação com o ano de 2024. Apesar do avanço na fiscalização, esse montante recuperado é apenas uma fração do que circula aí no mercado ilegal. As quadrilhas usam ativos digitais para movimentar dezenas de bilhões de reais por ano. O crime organizado, incluindo facções como o PCC, utiliza bitcoins e stablecoins para lavar dinheiro, financiar o tráfico de drogas e também enviar remessas ao exterior. A Polícia Federal agora intensifica parcerias internacionais para tentar rastrear e bloquear esses ativos em tempo real. 1h31. A delação premiada apresentada pelo empresário Daniel Vorcaro, dono do Banco Master, enfrenta resistência dentro da Polícia Federal e também da Procuradoria-Geral da República. Enquanto investigadores apontam falhas e ausência de informações novas na proposta, o caso amplia a pressão política em Brasília, com parlamentares cobrando a criação de uma CPI para apurar o escândalo financeiro. Henrique Carmo chega mais com novos detalhes.
12: Investigadores da Polícia Federal consideram insatisfatória a proposta de colaboração premiada apresentada pelo empresário Daniel Vorcaro, dono do Banco Master, investigado na Operação Compliance Zero. Os relatos entregues até agora apenas confirmam fatos que a Polícia Federal e a Procuradoria-Geral da República já haviam identificado com base em provas reunidas em fases anteriores à operação. Um dos principais pontos fracos da proposta é a falta de aprofundamento sobre as relações que Vorcaro mantinha com ministros do Supremo Tribunal Federal. A suspeita entre investigadores de que o empresário esteja tentando proteger autoridades e políticos de sua rede de contatos, o que reduz o interesse da PF e da PGR em aceitar o acordo neste momento. Diante disso, já existe a possibilidade de que Vorcaro volte para o presídio da Papuda, em Brasília, onde ficou preso inicialmente. Atualmente, ele está custodiado em uma cela especial da Superintendência da Polícia Federal após manifestar interesse na delação. A quinta fase da operação deflagrada na última quinta-feira teve como base provas colhidas anteriormente e inclui busca e apreensão na residência do senador Ciro Nogueira, presidente do Progressistas. Segundo a Polícia Federal, o volume de material já apreendido é considerado robusto e ainda pode revelar novos envolvidos. Até agora, a Polícia Federal analisa 80 aparelhos telefônicos, incluindo celulares do próprio Vorcaro. Um deles reúne cerca de 8 mil vídeos e arquivos com registros de encontros, festas e eventos com autoridades. Paralelamente às investigações, cresce no Congresso Nacional a pressão pela criação de uma comissão parlamentar de inquérito para apurar o caso do Banco Master. Parlamentares de oposição e também da base do governo vêm cobrando a instalação da CPI após a nova fase da operação atingir nomes centrais da política nacional. Apesar disso, há resistência no Centrão, o que ainda impede o avanço da comissão. Mesmo que a colaboração seja aceita, o acordo ainda dependerá de homologação do ministro André Mendonça, relator do caso no Supremo. O gabinete do ministro informou que ele ainda não teve acesso ao conteúdo da delação e reforçou que a colaboração só tem validade se for séria, voluntária e eficaz.
0: Belo Horizonte agora, onde a sintonia é 88.7. O ex-presidente da Vale, Fábio Schwartzman, ele tem um nome reincluído nas ações penais do caso que investiga os responsáveis pelo rompimento da barragem da Vale em Brumadinho. As informações chegam agora com o nosso repórter Bruno Marum.
13: Terão continuidade na próxima semana as audiências dos processos criminais relacionados ao rompimento da barragem da Vale em Brumadinho, na região metropolitana da capital. Atualmente estão sendo ouvidas testemunhas comuns a mais de uma defesa. Na segunda-feira, agora dia 11, serão ouvidos Cláudio Alves e o engenheiro civil Gustavo Marçal. Já na sexta-feira, dia 15, prestam depoimento Henri Francisco Galbiati e a engenheira civil Joyce Milonas. Todas essas pessoas envolvidas, né, com este rompimento da barragem de Brumadinho. Nessa fase, é bom que se diga que é a de instrução. Estão previstas 76 audiências, com uma duração estimada até 17 de maio do ano que vem. As sessões ocorrem sempre às segundas e sextas-feiras na sede do TRF6 aqui em Belo Horizonte. Ainda nesse assunto, lembrando, né, que nesta semana a Justiça Federal determinou a reinclusão do ex-presidente da Vale, Fábio Schwartzman, nas ações penais que investigam o rompimento da estrutura em Brumadinho. A decisão foi tomada após uma determinação do STJ, o Superior Tribunal de Justiça. E com essa determinação, com essa decisão, o processo contra o executivo será separado dos demais réus em duas ações. Uma relacionada às acusações de homicídio e outra aos crimes ambientais. E a defesa, então, terá prazo de 100 dias para apresentar resposta por escrito. Segundo a Justiça Federal, os processos dos outros acusados já estão em fase mais avançada, inclusive com depoimentos e produção de provas, enquanto o do Fábio Schwartzman ainda nem apresentou defesa formal. Por isso, houve este desmembramento das ações para justamente evitar atrasos no andamento dos demais processos. Essa decisão foi assinada pela juíza federal substituta, doutora Raquel Vasconcelos Alves de Lima, da 2ª Vara Federal Criminal aqui de Belo Horizonte. E o pedido, né, para o retorno do ex-presidente da Vale, Fábio Schwartzman, ao processo foi feito pela AvaBrum, que é a Associação de Familiares das Vítimas da Tragédia de Brumadinho. Tragédia essa que ocorreu em janeiro de 2019, matando 272 pessoas.
0: Valeu, Bruno. Obrigado pelas informações de Belo Horizonte para Curitiba, onde a sintonia é 100.3 no FM e uma massa de ar polar mudou o tempo, né? Em vários estados do Brasil, principalmente no Paraná. Algumas cidades registram temperaturas negativas, tem até previsão de neve de Curitiba. O Ângelo Sfaier traz todos os detalhes.
14: Uma forte onda de frio derruba as temperaturas em todo o centro-sul do Brasil nos próximos dias. Esta é a primeira grande massa de ar polar continental e, portanto, já é considerada pelos meteorologistas a mais intensa do ano de 2026. Os três estados da região sul registram temperaturas negativas e há previsão de geada ampla em centenas de municípios. Além disso, existe a possibilidade de chuva congelada ou até neve nas partes mais altas das serras gaúcha e catarinense. De acordo com o meteorologista Lisandro Jacobsen, do CIMEPAR, o Sistema de Tecnologia e Monitoramento Ambiental do Paraná, além dos três estados da região sul, a onda de frio também afeta a metade oeste de São Paulo e quase a totalidade de Mato Grosso do Sul. A massa de ar polar só deve perder força no meio da próxima semana.
15: Forte resfriamento é o destaque dos próximos dias em todo o sul do Brasil e também em alguns estados do sudeste e centro-oeste. A massa de ar polar é a mais intensa deste outono de 2026 e deixa as temperaturas muito baixas, mas entre segunda e terça-feira é que o frio fica um pouco mais rigoroso, com ápice neste dia 11, segunda, que amanhece muito gelado em todo o sul do Brasil. Os três estados com temperaturas baixas e até mesmo valores negativos em algumas regiões, como nas áreas serranas.
14: Diferentemente das outras frentes frias registradas em 2026, este ar gelado avança pelo interior do continente e não pelo oceano. Isso faz com que essa massa de ar de origem polar seja mais intensa e duradoura. Durante este período, os estados da região centro-sul do Brasil registram temperaturas até 5 graus abaixo da média histórica para o mês de maio.
0: Valeu, Ângelo. Pois é, e muito frio, portanto, nesse domingão, principalmente no sul do país. Curitiba segue com 13 graus de temperatura. Em Florianópolis, Santa Catarina, 17 graus agora. Porto Alegre, mais gelado ainda. 14 graus nesse momento na capital do Rio Grande do Sul. E para quem gosta de uma serra, em Urupema, Santa Catarina, nesse momento faz 8 graus de temperatura. Um frio para cada um, principalmente nas regiões, cidades da região sul do país, parte do sudeste também, mas em outras localidades, como falamos aqui no comecinho do programa, país com dimensões continentais, temos sol, temperatura agradável, principalmente em Belo Horizonte, Brasília, Rio de Janeiro também, bem tranquilo neste momento. E você fala de qual região do país, como está o tempo, a temperatura, por aí, manda pra gente no 11 972 21 1001. Mas agora vocês ficam com notícias da sua região.
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23: 1h41, pessoal, tô de volta por aqui só para me despedir e fazer um convite a você, porque daqui a pouquinho, a partir das 3 da tarde, tem a nossa jornada esportiva para Atlético e Botafogo. É jogo válido pela 15ª rodada do Campeonato Brasileiro. A jornada, né, o pré-jogo, né, o esquenta, será a partir das 3, porque nesse horário serão feitas homenagens ao ídolo, né, ao super-herói Hulk, ao artilheiro Hulk, ao centroavante, um dos maiores ídolos da história do Clube Atlético Mineiro, que será homenageado. Ele que teve o contrato rescindido, vai para o Fluminense depois de quase 6 anos de clube. Então, toda a sorte do mundo ao Hulk, e você pode acompanhar tudo isso aqui a partir das 15 horas, daqui a pouquinho, 3 da tarde, com toda a equipe de esportes da TMC Belo Horizonte. Valeu demais, pessoal. Bom domingo aí para todo mundo. Feliz Dia das Mães para todas as mães do nosso Brasilzão. Em especial para mim, a dona Marília, que já tá lá no céu. E claro, claro, para minha esposa Isabela. Um beijo, meu amor. Valeu, pessoal.
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0: Agora 1h43. Esse é o News TMC. Ao vivo até as 14h, a notícia que importa para você. Notícia também sendo abastecida a todo momento no nosso site tmc.com.br. E faço convite para você também nos seguir nas redes sociais. @tmcnewsbr, Instagram, TikTok, se inscreva no nosso canal do YouTube também. Tudo é @tmcnewsbr para você ficar sempre bem informada, sempre bem informado. E a gente informa também que os magistrados e representantes dos tribunais reagem a uma charge que foi publicada no jornal Folha de São Paulo. Uma charge que mencionava a morte da juiz Mariana Francisco Ferreira. Então as entidades também manifestaram preocupação com o teor da ilustração e o uso do caso em debates sobre o judiciário. Para você ficar bem informado, bem informada, de Curitiba, Isabela Miranda chega com todas as informações.
1: Exatamente, Tiago. A magistrada de 34 anos faleceu na última quarta-feira depois de fazer coleta de óvulos para realização de reprodução assistida. Neste sábado, uma charge publicada pelo jornal Folha de São Paulo mostrava um túmulo com uma flor surgindo e na lápide a seguinte frase, abre aspas, Vidinha

0: ocorre sob o impacto da perda humana e do luto, fecha aspas. Também por meio de nota, o Conselho de Presidentes dos Tribunais de Justiça do Brasil classificou a charge como, abre aspas, falta de empatia, cuidado e respeito, fecha aspas. O texto ainda ressalta que, abre aspas novamente, torna-se ainda mais grave ao atingir a imagem de uma mulher magistrada recém-falecida, reproduzindo simbolicamente práticas de violência de gênero incompatíveis com os avanços institucionais e sociais voltados à proteção da dignidade da mulher e ao enfrentamento de toda forma de violência ou discriminação. Fecha aspas. Já a Comissão de Mulheres Jornalistas da Federação Nacional dos Jornalistas, a FENAGE, manifestou repúdio à charge publicada pela Folha de São Paulo. Em publicação nas redes sociais, a comissão afirma que, abre aspas, o debate sobre liberdade de imprensa também exige responsabilidade ética, especialmente diante de conteúdos que podem reforçar violências simbólicas e misoginia. Fecha aspas.
1: Tá certo, Isabela, obrigado por todas as informações, informando, contextualizando a notícia que importa para você. Agora 1:46, a gente traz um assunto agora que a Alfa Inteligência fez uma pesquisa sobre a percepção da população sobre as informações nas redes sociais. Então, de acordo com o recorte feito por essa pesquisa, a maioria dos brasileiros vê as redes sociais como um ambiente dividido entre informação e desinformação. Segundo o levantamento, 53% avaliam que as plataformas informam corretamente e espalham fake news na mesma medida. Já 33% acreditam que as redes disseminam mais desinformação, enquanto apenas 14% consideram que elas informam corretamente. O fundador do Instituto Alfa Inteligência, o Emanuelton Borges, comentou sobre os recortes da pesquisa. Vamos ouvir.
2: Um dado interessante é que cerca de 53% acha que tanto informa quanto desinforma. Como o Joana bem trouxe, um terço acha que desinforma. Isso é muito complexo num ambiente onde a inteligência artificial cada vez mais refinada, onde mais difícil será identificar o que é real e o que não é real, as redes sociais ela tem esse papel de difundir. Então, eu acho um grande desafio, inclusive, é saber de fato aquilo que vai ser considerado verdade ou não. E aí entra, de fato, um validador, né? Inclusive várias pesquisas qualitativas da Alfa Inteligência, que os veículos, né, digamos, tradicionais, a exemplo até da própria TMC ou outros canais, eles servem muitas vezes, ou na maioria das vezes, como esse validador entre o que é verdade e o que não é, tendo em vista que a rede social termina sendo uma terra onde tudo pode.
3: Ou seja, ainda há uma relação midiática, né? Porque a grande preocupação é quando ela deixa de ter o meio, a mídia, ela passa a ser imediata. E eu te pergunto, Emanuelton, se esse meio a meio que essa pesquisa mostra, né, como você falou, ele tende a aumentar para o lado do imediatismo, ou seja, dessa dispensa do meio de comunicação, que seria bastante preocupante. Você enxerga isso?
2: Enxergo, sim, e nós vivemos uma sociedade onde tudo tem que ser para ontem, tudo é muito rápido. Manda-se uma mensagem no WhatsApp, se não responder em 5 minutos, manda-se uma interrogação novamente. Então, a gente vive uma aceleração bastante exponencial nesse sentido, e muitas vezes, ou na maioria das vezes, o cidadão simplesmente recebe aquele vídeo, ele encaminha sem nem checar se aquilo de fato é verdade, e quando foi se enxergar, milhões de pessoas já tiveram acesso e foram impactadas, e aí formam-se as lendas urbanas, né, as formações de opiniões calçadas em coisas que não são verdadeiras. Então, de fato, a rede social ela veio para ajudar muito, né, a sociedade, mas eu vejo muito como os canais de informação, os jornalistas sérios desse país, como esse fiel da balança, para poder chancelar se aquilo de fato é verídico, porque de fato o jornalismo, o bom jornalismo, ele vai apurar, vai olhar as versões como de forma geral, mas essa velocidade do cidadão em simplesmente ler manchete e encaminhar é um problema muito sério, e principalmente se fizermos um paralelo para a eleição deste ano. Então, o que a gente vai ver nas redes sociais de forma geral vai ser uma enxurrada, uma tempestade de fake news, né? E, inclusive, o próprio Tribunal Superior Eleitoral vai ter muito trabalho para poder

0: controlar ou, de alguma forma, regular isso, tendo em vista, novamente, que com o uso das IAs, né, a produção de conteúdo ela passou a ser numa produção de larga escala, nunca antes vista nesse país.
1: Emanuel Tom Borges, fundador do Instituto Alfa Inteligência, comentando, portanto, sobre os recortes dessa pesquisa, falando da percepção da população brasileira sobre informação ou desinformação nas redes sociais. Faltando 10 minutos para as 2 horas da tarde, vamos falar de cultura agora, porque o audiovisual brasileiro viveu uma noite histórica. O cinema e o streaming nacional dominaram a premiação do Platino, considerado o Oscar da produção ibero-americana. O grande destaque foi O Agente Secreto, filme de Kleber Mendonça Filho. O longa que revisita a ditadura sob uma ótica de suspense levou o prêmio de melhor filme e melhor direção. Nas categorias de televisão, a produção nacional também brilhou. A novela Beleza Fatal conquistou o público e a crítica e garantiu o prêmio de melhor série ou minissérie. Nomes como Wagner Moura e Camila Queiroz foram ovacionados durante esta cerimônia que aconteceu no México. E ainda falando de cultura, o ator Matheus Solano volta ao palco no Teatro Renaissance com a peça O Figurante. Num papo com a nossa apresentadora, Estela Ribeiro, o ator trouxe mais detalhes da obra. Vamos conferir um trecho dessa entrevista muito bacana.
2: Olá, Matheus Solano, que prazer te receber aqui na TMC. Me conta, você está agora voltou em cartaz com O Figurante. Você está sozinho no palco. Quais são as vantagens e as desvantagens de se fazer um monólogo no teatro?
3: Olha, a vantagem de fazer um monólogo é estar sozinho em cena e, portanto, não ter como fugir de mim mesmo, né? Eu tenho aprendido muito estando sozinho em cena com esse monólogo. Agora, a desvantagem de fazer um monólogo também é estar sozinho em cena. Eu gosto muito de contracenar e aprendo outras coisas na contracena com os meus colegas.
2: Olha, eu estive lá no teatro na temporada passada e fiquei impressionada com o seu trabalho corporal. Você tem alguma relação com dança, com teatro físico?
3: Olha, eu sempre fui apaixonado pelo teatro físico, né? Por atores que usam tanto do corpo quanto da voz para contar a história do espetáculo. Então, desde as minhas aulas de expressão corporal na faculdade e depois nessa parceria tão bem sucedida com Miguel Tirreja, é o quarto espetáculo que a gente faz juntos, a gente está sempre procurando botar o corpo como protagonista.
2: Agora, sem dar spoiler, mas como o próprio nome já diz, a peça trata da vida de um figurante, um dia na vida de um figurante. Você já passou por essa experiência? Você já foi figurante?
3: Não, eu nunca fiz figuração, nunca fui figurante, mas sempre trabalhei com muitos figurantes, muitas agências de figuração, tive muito, muito carinho, muito respeito por esses profissionais, meus colegas.
2: Ah, Matheus, convida então os nossos ouvintes e espectadores aqui para assistir a tua peça?
3: Então, quero convidar todos os ouvintes e espectadores da Transamérica TMC para virem assistir no espetáculo O Figurante. Tenho certeza que vocês vão dar boas risadas e levar para casa também alguma reflexão sobre se você, afinal, é o figurante ou o protagonista da sua própria história. Espero vocês no Teatro Renaissance aos sábados e domingos.
1: Matheus Solano, em bate-papo bem bacana com a nossa Estela Ribeiro, sempre bom trazer cultura, sempre bom trazer peças, filmes, obras, séries, tudo isso com a nossa querida apresentadora Estela Ribeiro ao longo aqui da programação. Ainda falando de cultura, vamos fazer conexão com Recife, falar com a Carol Oliveira, para falar de shows, para falar de festas, exposições e espetáculos que vão agitar a Grande Recife ainda ao longo deste domingo. Muita gente aproveitou a sexta-noite, o sabadão também. Carol Oliveira chega mais com informações para quem quer aproveitar o domingão também.
4: Muito boa tarde, Thiago, e a todos que nos acompanham nesse exato momento. Queria começar já desejando um feliz Dia das Mães para todas as mamães que fazem parte da TMC e também para você que é mãe, que está sempre nos acompanhando. Muito obrigado pela sua audiência, tá? Olha só, aqui pelo Recife, nesse fim de semana, tá tendo uma programação super especial. E é claro que no domingo, Dia das Mães, não ia ser diferente, né? Por isso, deixa eu te dar uma super dica. Se a sua mãe adora café, aqui na capital pernambucana, tem um passeio especial para ela, tá? Em sua 11ª edição, o Festival Recife Coffee reúne 34 cafeterias do Recife, de Olinda e de Gravatá, no Agreste. Realizado pela Associação de Cafeterias de Especialidades de Pernambuco, a iniciativa promove a cultura dos cafés especiais por meio das sugestões dos baristas, combinação de café, salgado e sobremesa oferecidas em todos os estabelecimentos participantes. Fica atento porque essa edição vai até o dia 7 de junho.
1: Valeu, Carol. Até 7 de julho, portanto, então, para você se planejar, participar, né? Poder curtir cada vez mais o seu fim de semana na capital pernambucana, em Recife, onde você sintoniza 92.7 no FM. Vamos falar de esporte aqui no finalzinho do nosso programa. Aliás, para quem gosta de futebol internacional, antes da gente passar pela rodada do Brasileirão. Jogo envolvendo fortes emoções em Londres. Tem clássico londrino entre West Ham United e também o Arsenal. Arsenal, que é líder lá do campeonato inglês, da Premier League, mas precisa vencer sua partida, coisa que não está acontecendo nesse momento. 0-0, West Ham, que está na parte de baixo da tabela, contra Arsenal. E por que que o Arsenal precisa ganhar a todo custo? Porque fungando no cangote está o Manchester City, com apenas 2 pontos atrás, 3 agora se a partida terminar empatada. O problema é que o City tem uma partida a menos em relação ao Arsenal. E o Arsenal, que viu esse filme no ano passado, que na reta final o City acabou tomando a liderança e faturando mais um título da Premier League. Será que vai acontecer novamente? Partida aí com 20 minutos do segundo tempo, 0-0. West Ham United 0, Arsenal 0. Portanto, a gente segue atualizando, mas vamos atualizar também o Brasileirão, que tem boas partidas, grandes jogos ao longo deste domingão. Complemento da rodada que começou ontem com 3 partidas e seguem hoje, portanto. Ó, os jogos das 4 horas da tarde, 2 partidas. No Mangueirão, Remo contra Palmeiras, 4 horas da tarde, bola rolando, é claro, transmissão da TMC. E um clássico nacional às 4 horas da tarde também, envolvendo o Galo Mineiro, Atlético Mineiro contra o Botafogo, tudo isso sendo transmitido transmissão TMC. Agora as partidas, as partidas aí das 18:30, 18:30 da tarde, tem Mirassol e Chapecoense, tem Clássico Paulista, hoje é dia de Majestoso, Corinthians contra São Paulo, direto da Neoquímica Arena. E também Santos recebendo o Bragantino, mais um jogo entre paulistas. 18:30, Santos e Bragantino, bola rola às 18:30 em ponto direto da Vila Belmiro. E para complementar a rodada desse domingão, 19:30 da noite, tem Grêmio recebendo o Flamengo, direto de Porto Alegre. E mais tarde ainda, o gigante da colina, o Vasco da Gama, recebe o Atlético Paranaense, partida que acontece às 20:30 da noite. Mas lembrando que tivemos outros jogos ontem, né? Então tivemos outros jogos ontem. Deixa eu pegar aqui na classificação do Campeonato Brasileiro, já que tivemos grandes emoções também. Tivemos o Cruzeiro virando para cima do Bahia. E com isso, o técnico Rogério Ceni saiu muito vaiado da Arena Fonte Nova ontem à noite. Partida que aconteceu às 9 horas da noite. Bahia 1, Cruzeiro 2. Então, Cabuloso de Minas virando para cima do Bahia. O time baiano abriu 1-0 no primeiro tempo, mas o Cruzeiro foi buscar, portanto, saindo, inclusive, dando aquele respiro, saindo da zona da degola, zona da confusão, como costumava falar Vanderlei Luxemburgo. Ontem também, Fluminense empatou no apagar das luzes contra o Vitória, direto do Maracanã, e mesmo assim, Luiz Zubeldia saiu vaiado, mesmo o Flusão ficando aí na terceira colocação na tabela de classificação. Fluminense 2, Vitória 2 também. Outro empate no Couto Pereira, também no apagar das luzes. O Coxa venceu o Internacional por 2-1. Aí no fizinho da partida, o Colorado buscou um empate. Então, Curitiba 2, Internacional também 2. Parte de cima da tabela, os 4 primeiros, Palmeiras, Flamengo, Fluminense e São Paulo. Lembrando que o Flamengo tem um jogo a menos em relação ao líder da tabela, que é o Palmeiras. O Flamengo tem 13 partidas, Palmeiras 14, tem a rodada 15 hoje, mas o Flamengo tem um jogo a ver ainda. E pela zona da degola, Corinthians é o primeiro ali da zona da confusão, 17º colocado, na sequência Mirassol, Remo, e o Lanterninha é a Chapecoense. Portanto, transmissão TMC ao longo deste domingão. Emoções que você acompanha aqui na nossa jornada esportiva. Antes da gente encerrar o programa, vamos trazer, já que mais cedo falamos aqui nos destaques, na abertura do nosso News TMC, que o Brasil registrou a primeira morte de hantavírus. A Secretaria de Saúde de Minas Gerais afirma em nota, é sempre bom reforçar isso, que o caso não possui qualquer relação que está acontecendo na Europa nesse momento, um cenário preocupante na Europa, mas aqui no Brasil. Portanto, Secretaria da Saúde de Minas Gerais afirmando que esse caso não possui qualquer relação. Mas o Bruno Marum chega direto de BH para trazer todos os detalhes.
5: A Secretaria de Estado de Saúde de Minas Gerais confirmou neste domingo a primeira morte por hantavírus registrada no estado em 2026. Até o momento, este é o único óbito pela doença confirmado no Brasil neste ano. A vítima é um homem de 46 anos, morador de Carmo do Paranaíba, na região do Alto Paranaíba, aqui de Minas. E segundo a pasta estadual da saúde, ele teve contato com roedores silvestres em uma plantação de milho. Os primeiros sintomas começaram no dia 2 de fevereiro, com dor de cabeça. 4 dias depois, esse paciente procurou atendimento médico com febre, dores musculares, dores nas articulações e desconforto lombar. As amostras foram analisadas pela Fundação Ezequiel Dias, que confirmou o resultado positivo para hantavírus por meio de exame sorológico. O hantavírus é transmitido principalmente pelo contato com ratos silvestres infectados e seus excrementos. Entre os principais sintomas estão febre, dores no corpo, dor de cabeça, dor lombar e problemas gastrointestinais. É bom deixar claro, né, para o nosso ouvinte, que esse é um caso típico de hantavírus ocasionado por contato com o roedor e não tem nada a ver com os registros do navio de cruzeiro, né, com os casos registrados no navio de cruzeiro que está ancorado lá na Espanha, onde foram confirmados, né, alguns casos da doença, inclusive com 3 mortos. Este recado para tranquilizar a nossa audiência, pessoal.
1: Tá certo, valeu Bruno Marum, obrigado pelas informações, direto de Minas Gerais. Então, reforçando, Secretaria de Saúde de Minas Gerais afirmando em nota que esse caso não possui qualquer relação com o cenário da Europa. É claro que a OMS, a Organização Mundial de Saúde, está classificando como algo muito perigoso, considerando passageiros do navio hantavírus com alto risco, obviamente, mas isso não reflete o cenário atual no nosso Brasil. Segundo as autoridades de saúde, é um cenário cada vez mais tranquilo, portanto, para a população. Agora são 2:03. Vamos ficando por aqui com mais um News TMC. Valeu demais a companhia, a sua sintonia ao longo deste domingão, para você ficar sempre bem informado neste domingo de Dia das Mães. Então, aproveite aí o seu domingão, esse dia 10 de maio. E, é claro, qualquer notícia, qualquer novidade, a qualquer momento, ao longo da programação TMC. 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E na sequência, você fica com o programa Imprevista, o nosso podcast apresentado por Joana Trepto. E é claro, mais uma edição especialíssima, recebendo o Dr. Drauzio Varella. Uma conversa muito profunda, conversa sobre saúde, sobre comportamento e, claro, os desafios de uma vida cada vez moderna, cada vez mais corrida. O médico e escritor, ele compartilha algumas reflexões sobre envelhecimento, rotina, ansiedade, relações humanas e também a forma como a sociedade lida com o tempo e também com a morte. Vem aí na sequência Imprevista na apresentação de Joana Treptow.
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2: Olá, seja muito bem-vindo, bem-vinda ao Imprevista, um programa de entrevistas que não é sobre respostas prontas, é um podcast sobre caminhos. Aqui a gente não parte de um roteiro fechado, parte, acima de tudo, da curiosidade. É sobre escolhas, é sobre dúvidas, sobre contradições, tudo aquilo que não cabe, muitas vezes, na versão pública de uma história. Meu nome é Joana Treptow. Todas as quintas-feiras eu chego aqui com um episódio novo do Imprevista e o nosso convidado de hoje é muito especial. Para apresentá-lo, quero dizer que tem gente que passa a vida tentando entender os outros, mas também tem gente que faz disso um compromisso, quase que uma inquietação permanente. O nosso convidado escolheu estar onde a vida mostra suas camadas mais duras, nos lugares onde muita gente evita olhar. Nos hospitais, diante da doença, nos presídios, diante do erro, na Amazônia, no mundo afora, diante do abandono, diante da desigualdade, na comunicação que é tão plural, precisa ter cuidado, responsabilidade, em tantos lugares. E sempre com o mesmo ponto de partida, a curiosidade pelo ser humano, sem pressa de julgar, com disposição para escutar. Mas talvez o que mais diga sobre o nosso convidado de hoje não seja só o fato dele estar nesses lugares, mas sim também o fato dele se aproximar das pessoas, o jeito como ele se aproxima das pessoas, a insistência que tem em ver a humanidade onde muita gente só vê rótulo e na capacidade de estar presente de verdade quando alguém está mais vulnerável, quando alguém mais precisa. Médico, escritor, comunicador há 30 anos, alguém que passou a vida tentando entender o outro e no caminho ajudou tanta gente, a gente a se entender também. Com a gente aqui, Drauzio Varella. Muito obrigada.
8: Muito obrigado, Joana. É um prazer estar aqui com você.
2: Drauzio, aqui a gente sempre tem acesso a fontes privilegiadas que nos trazem informação sobre os nossos entrevistados. E a nossa fonte é uma pessoa que convive com você desde que nasceu e que nos trouxe muita informação. Ela disse que, ao contrário do que muitas pessoas pensam, você é uma pessoa que tira sarro de você mesmo, que ri muito, é piadista, você não se leva tão a sério. Houve algum momento em que você percebeu que o humor era necessário para sobreviver ao que nós vemos e você vê todos os dias?
8: Jana, eu acho que sempre foi assim. Eu não gosto muito dessas pessoas que se levam a sério, que se colocam de um jeito como se fossem superiores e tal. Porque todos nós temos diversos lados, né? Tem momentos que você acha que o que você está fazendo é muito importante. Tem momentos que você acha que está sendo ridículo. Tem momentos que você acha que não está legal, que você está fazendo tudo errado. E eu acho que você tem que ter essa visão crítica de si mesmo, né? Porque isso também aproxima você das outras pessoas.
2: Tem momentos que você se acha ridículo, que você não sabe o que você está fazendo?
8: Nossa, não é que eu não saiba o que eu estou fazendo.
2: Não, na
8: pior,
2: prática.
8: Eu tenho consciência de que eu estou agindo de forma ridícula. Isso acontece, claro que acontece.
2: Mas no dia a dia, assim, agora, com as redes sociais, o que nós mais vemos são pessoas tendo muita certeza de si, seguras, de como elas são impressionantes. Eu sou especialista nisso, eu sei muito sobre aquilo. As pessoas querem se mostrar. Isso daí, para você, não é o caminho.
8: Não é o caminho. Não é assim que eu sou, não é assim que eu fui criado, de jeito nenhum. Ao contrário, eu sempre estou cheio de dúvidas, não é? E sempre tenho um pouco de desconfiança de pessoas que têm tantas certezas assim. Porque quando você chega perto delas, muitas vezes você sente que aquela certeza toda é, na verdade, uma defesa e uma forma de mascarar a insegurança. Não há porquê. Todos nós temos inseguranças, muitas inseguranças, muitas vezes, não é? E você não pode perder essas características, porque senão você fica desumano no sentido de perder a humanidade. Se você tem certezas o tempo inteiro, está falando para os outros, impondo regras e tudo, você se afasta das pessoas verdadeiras, não é?
9: Mas você é uma referência para o Brasil inteiro. Imagino que você seja reconhecido em qualquer lugar onde você vá. Você realmente é muito familiar. E a figura do médico sempre foi, talvez um pouco mais no passado, ligada a uma credibilidade, a uma autoridade, a uma seriedade. Você está propondo que não é necessário ser assim. Você foge um pouquinho, sempre fugiu desse caminho mais tradicional?
8: Sempre, Joana, sempre. Eu fui formado aqui em São Paulo, na Universidade de São Paulo, e naquela época, estamos falando de quase 60 anos atrás, ou de 60 anos atrás, os médicos eram os donos do saber. E eles consideravam os pacientes pessoas ignorantes que deviam obedecê-los. Então ele dizia, olha, você ia ao médico, ele te examinava, dizia, examinavam naquela época, hoje é uma coisa mais difícil. Mas eles examinavam, pegavam um receituário, você sentava ali, você vai tomar esses medicamentos aqui, vai tomar esses remédios. Escrevia com garranchos que você não entendia. O farmacêutico é que ia decifrar aqueles hieroglifos que ele fazia. E você não podia discutir, você tinha que fazer o que ele mandou. Se você voltava depois para a consulta, ele dizia, mas também você não fez o que eu te mandei fazer. Não é que eu te sugeri, eu te mandei fazer. Então esse papel autoritário do médico ficou no passado. O médico é como um arquiteto. Você pensa o seguinte, você vai fazer uma casa. Você aceitaria que um arquiteto dizer, olha, tua casa vai ser assim, assim, assim, tantos quartos, a sala vai ser aqui, o banheiro ali? Claro que não. Ele senta com você e diz, o que você quer? Como é que você quer a casa? Quantas pessoas vão morar lá? De que maneira? Para que você vai usar a casa? Você recebe muita gente? Quer dar festa na casa? Enfim, todas as suas necessidades, ele vai tentar tecnicamente, porque ele conhece a técnica, a forma de satisfazê-las. E a medicina tem que ser a mesma coisa. Você vai ao médico, você diz, olha, eu estou com um problema X. Não existem duas pessoas iguais. Os organismos são diferentes, os desejos são diferentes, o estilo de vida é diferente. Uma solução para o seu caso não serve para outro que tem exatamente a mesma doença, o mesmo problema, mas uma vida que não é igual à sua. Então, o que mudou na medicina moderna, o que é? É o médico que chega e diz, olha, no seu caso, na sua situação, nós temos as seguintes soluções, temos os seguintes caminhos. E a partir daí, esse caminho é discutido com aquela pessoa. Porque você pode dizer, olha, eu tenho que fazer tal tipo de tratamento que me obriga a fazer fisioterapia 5 vezes por semana. E aí você diz, eu não tenho condição. Como é que nós vamos entrar nesse acordo aqui para que você possa fazer a fisioterapia, mas adaptada à vida que você leva? Então, nesse sentido que eu digo que o médico parece uma função parecida com a do arquiteto. Ele vai ver as suas necessidades. Uhum. E conjuntamente vocês vão decidir qual é o tratamento mais adequado.
9: Quando você pensa com todas essas mudanças na medicina, na sociedade, no comportamento das pessoas, na forma de consumo, de hábito das pessoas, quando você olha lá para trás, quando você decidiu fazer medicina, suas convicções, seus desejos, seus sonhos, e aí você olha hoje como as coisas estão, por onde você percorreu, você conseguiu corresponder à sua própria expectativa? Superou? Foi totalmente diferente? Qual é o balanço que hoje você consegue fazer?
8: Eu não consigo nem comparar, Joana. Não consigo nem comparar. Quando eu me formei, o problema do Brasil, os problemas médicos brasileiros, eram as epidemias que corriam pelo interior. Eram as endemias rurais. Endemias rurais o que eram? Era esquistossomose, doença de chagas, malária, verminose, essas endemias rurais. O Brasil era um país rural. Eu me formei em 1967, portanto eu fiz medicina durante a década de 1960. E as endemias rurais, os pacientes vinham do interior, do Brasil afora, aí, dos mais longínquos recantos do país, e desabavam no Hospital das Clínicas aqui de São Paulo, onde eu fiz internato e a residência, como todos os meus colegas da época. Então, esses eram os problemas. Eu vi gente morrer por áscaris, que é aquela popular lombriga, né? Um verme que formava novelos no intestino, obstruía o intestino, e a pessoa acabava, se não fosse atendida e operada rapidamente para desobstruir, podia morrer, e muitos morriam. Eu vi criança morrer com insuficiência respiratória, sufocada por novelos de áscaris, porque o áscaris tem uma fase do ciclo biológico dele que ele migra pelos órgãos e pode chegar na traqueia. Então, sufocava a criança, vi duas ou três crianças perderem a vida assim. Então, era uma medicina completamente diferente de hoje. A grande massa da população era de crianças. Hoje, a faixa da população que mais cresce é que está acima dos 60 anos. Houve uma mudança, uma reversão da pirâmide, completamente. Então, hoje nós temos as doenças crônicas. É outra realidade muito diferente daquela em que eu me formei.
9: Já que você falou sobre morte de crianças, você passou toda a sua história, vida, carreira, trajetória, convivendo com a finitude de perto. Ainda convive. A morte, em algum momento, te assustou? Ver criancinha morrendo por causa da doença que poderia ser revertida, por falta de estrutura. Essas coisas que a gente olha e fala, nossa, não precisava. Em algum momento a morte foi uma questão para você?
8: Sempre, claro. E nunca me assustou, mas me revoltou muitas vezes. Esse exemplo que você deu das crianças. Olha, no Hospital das Clínicas a gente passava pelo pronto, todos os internos, residentes da área de clínica, passavam pela pediatria, pronto-socorro de pediatria. São Paulo, naquela época, era uma cidade muito menor do que é hoje. Mas era uma cidade que estava recebendo uma quantidade muito grande de imigrantes. Cada vez que tinha uma seca no Nordeste, eles vinham para São Paulo. Porque aqui tinha emprego. São Paulo estava crescendo, os prédios sendo construídos na cidade, e tinha emprego para todo mundo. Você passava na frente das obras, eles punham uma coisa de madeira, onde eles iam encaixando, introduzindo umas tábuas que vinha. Precisa-se de carpinteiros, azulejistas, toda obra tinha uma lista de empregos para as pessoas. E os que não tinham, que saíam da lavoura, não sabiam fazer nada na construção civil, eram admitidos como serventes. Então, tinha um servente de pedreiro, era o quê? Buscar as pedras, ia buscar os tijolos, ia trazer as ferramentas e tal, e ele ia aprendendo e subir. São Paulo virou uma cidade nordestina, né? A maior cidade nordestina do país. Onde iam morar essas pessoas? Iam morar na periferia. A periferia de São Paulo, nos anos 60, 70 e até 80, foi inchando. Porque cada um ia lá e construía um barraco e passava a viver ali sem água encanada, sem saneamento básico. Então, o que acontecia com as crianças? Elas se contaminavam, tinham diarreia, desidratavam. E a dificuldade de levá-las para o centro da cidade, não tinha metrô, não tinha linhas de ônibus regulares em muitos lugares e tudo, a dificuldade para chegar no pronto-socorro do Hospital das Clínicas, que era um dos raros locais onde elas seriam atendidas, muitas vezes chegavam numa condição muito debilitada, às vezes chegavam em choque, chocadas. E você ficava ali, elas ficavam, tinha um lugar no Hospital das Clínicas, ali tinha umas caminhas, nem era cama, eram umas coisas de madeira assim, com um colchãozinho em cima, uma pequena grade. E a mãe ficava sentada numa cadeira ao lado da criança. E essas crianças, você tinham que ser hidratadas. E a gente ficava, era uma quantidade absurda. Você estava tratando de uma criança aqui, que estava grave e morria uma que estava atrás de você. E o sofrimento daquelas mulheres que ficavam ali, quando morria uma criança, todas choravam. Todas choravam. Depois caía um silêncio e aí as coisas iam voltando ao normal. A gente chegava a perder 3, 4 crianças num plantão de 12 horas. Você imagina. Eu saía do hospital absolutamente revoltado. Como é que é possível a gente conviver com essa tragédia que atinge tanta gente? Isso, felizmente, essa realidade foi mudando, mudando hoje. Quando morre uma criança, fica todo mundo chocado, né? Então, esse impacto dessa morte por falta de atendimento, por falta de condições sociais, foi muito, muito importante na minha carreira, porque me deu mesmo uma visão geral de que, em que país nós vivíamos na época, né?
9: Ah, eu imagino, deve ser muito difícil a vontade de querer salvar e socorrer e resolver. Não há estrutura, não tem como chegar a todos. Mas isso me leva a um questionamento, assim, a medicina, havendo condição, havendo estrutura, salva vidas. Mas também há casos em que não. Então a gente tem uma ideia de controle de vida que pode ser contraditória, controversa. Até que ponto é que nós conseguimos controlar a vida?
8: Acho que a gente controla muito pouco. Controla muito pouco, porque qual é a única certeza absoluta que você tem na vida?
9: A morte.
8: Que você vai morrer, não é? Não há outra certeza absoluta. Tudo pode acontecer e pode não acontecer também. A gente é cheio de dúvidas. A morte, não. A gente tem muita dificuldade de conviver com essa realidade, não é? Todo mundo fala, claro, um dia eu vou morrer. Mas um dia muito distante, sempre.
9: Que nunca, né, vai chegar.
8: Que
9: um
8: nunca
9: dia
8: vai
9: que
8: chegar.
9: Tá longe.
8: Tenha você 20 ou 90 anos, não é? Mas a gente procura não pensar nisso. E ao contrário, a gente tem que pensar. Porque é um período que nós estamos aqui na Terra, né? É esse. Nasceu, você não era nada antes. Depois que você morrer, você vai ser o que você, que a tua imaginação quiser, não é? Mas que existe um limite, existe. Às vezes eu vejo, às vezes eu vejo gente dizendo assim, ah, mas a vida, se for só isso, aí não vale a pena. Pô, só isso? Você nasce, cresce, se alimenta, tem prazeres a vida inteira. Não estou falando do prazer sexual só. Estou falando do prazer, sei lá, de entrar embaixo do chuveiro um dia que está muito cansado e ver aquela água quente, gostosa, relaxante, não é?
9: Prazer que eu estou tendo falando aqui com você.
8: E eu com você. Prazer do que a gente vai comer no almoço, não é? A vida é cheia de prazeres. Você sabe que uma vez tinha um funcionário lá, um carcereiro na detenção, no Carandiru, né? O senhor Araújo. O senhor Araújo é um negro forte, atarracado, assim. E um homem que tinha tido uma vida muito dura. Ele, além de trabalhar na cadeia, que é um trabalho difícil, ele chegou a perder 3 filhos no mesmo ano. Crianças, de doença. 2 tinham, acho que, 8 ou 9 anos, 1 tinha 12. Esse que tinha 12 estava brincando, jogando basquete sozinho numa tabela com um cesto que ele tinha, caiu morto por uma hemorragia cerebral. E ele era um homem muito experiente, conhecedor da vida, tinha amadurecido no meio dessas tragédias todas. E um dia eu cheguei na cadeia, ele tinha almoçado e estava sentado ali naquele pátio interno do Carandiru que chamava Divinéia. E eu fui falar com ele. E aí começamos a conversar e eu disse para ele, Araújo, você é um homem feliz, não é? Ele falou, ah, doutor, a vida sabendo levar é uma festa. E eu fiquei com essa frase na cabeça, porque é uma frase de alto conteúdo filosófico, né? Sabendo levar. Pode ser uma tragédia também, se você não souber levar, não é? E a festa, o conceito de festa, eu acho que é um conceito precioso. Porque é uma festa no total, se você sabe levar. Uhum. E essa festa, um dia acaba. E você, uma coisa que eu defendo agora, assim, até politicamente, você tem que ter o direito de definir qual é a hora que você quer sair da festa.
9: Eu ia falar com você sobre isso, é um assunto delicado. A morte é um tabu. Tabu maior ainda é você desejar morrer. Até uma dificuldade de algumas pessoas conversarem sobre morte com a família. Eu já falei com a minha família que se eu morrer, eu gostaria que isso acontecesse. Eu tenho 32 anos. Quando você começa essa conversa, viram para você e falam assim, ah, pelo amor de Deus, para com isso. Mas eu tenho direito a ter os meus desejos ouvidos. E é uma questão cultural, aqui não se fala disso. Mas outros países têm discussões avançadas, não só sobre eutanásia, sobre suicídio assistido, sobre morte assistida, quando a pessoa está com uma condição de saúde muito frágil, vulnerável, e não deseja mais viver. Como é que você enxerga essa escolha?
8: Olha, eu faço parte de um movimento, de uma associação chamada Eu Decido, que pretende que você tenha esse poder de decisão. Porque se eu te perguntar se você quer viver muito, você vai dizer que sim. Se a segunda pergunta for a qualquer preço, você vai dizer que não. Na verdade, ninguém quer ficar jogado numa cama sem poder sair, dependendo de todos para tudo. Uma sonda nasogástrica, uma sonda urinária, tomando soro o dia inteiro e muitas vezes sequer reconhecer as pessoas que você mais ama, mais amou no caso. Mas ninguém quer viver assim. E no entanto, nós temos uma legislação do Brasil que não tenta encaminhar esse problema. Ninguém quer viver a qualquer preço. Todo mundo quer viver máximo e tal, mas enquanto estiver bem, não é? E nós temos que pensar nisso, especialmente agora com a população envelhecendo, especialmente agora com esse aumento brutal do número de casos de demências, em que você vai perdendo completamente a condição de conviver com os outros, não é?
9: Nós estamos falando de doenças, de condições que agravam a saúde física. Mas a dor, o sofrimento, ele pode matar?
8: Claro que pode, porque você tem grandes tipos de sofrimento. Nós temos o sofrimento físico causado por um problema claramente definido. Sei lá, um tumor que provoca compressão em alguns nervos, que provoca dor, um tumor que se espalhou para os ossos e provoca dor. Isso é um tipo de sofrimento. E você tem o sofrimento mental, né? São os males da alma, né? Que hoje cada vez mais frequentes, né? E esses, num certo sentido, são até piores, né?
9: Eles não são tangíveis.
8: É, porque você não tem um diagnóstico claro, você não consegue dizer, ah, eu faço tal exame e vejo que você está numa depressão profunda. Não existe esse exame. Você tem que se basear nos dados clínicos e esses são muitas vezes subjetivos, né? Um grande problema para você pode não ser problema nenhum para mim e vice-versa, não é? Então, e a sociedade que nós vivemos hoje, essa forma de viver, é uma forma de viver nova. Nova. Nunca as gerações que nos antecederam não passaram por esse tipo de experiência. Morar em cidades grandes, fechados em apartamentos, todos nós, uma vida que foi ficando cada vez mais solitária. Você hoje, para visitar seus pais, você precisa escolher o dia da semana, porque pode levar uma hora e meia para chegar na casa deles. As cidades cresceram muito. Hoje ninguém mais tem amigos de infância. Os amigos de infância se espalharam pelo país e às vezes por vários países, não é? A tendência da gente é ficar sozinha, cada vez mais sozinhos. Mas nós somos animais gregários. Como é que nós sobrevivemos, Joana? Nós descendemos de quem? Daqueles primatas que viviam na parte central da África ali, Etiópia, aquela região, que de repente tiveram que descer das árvores que faltava alimento e eles tiveram que andar pelas savanas. E andavam E aí foram adotando a posição bípede, né? E animais pequenos, você pega esses hominídeos que você encontra nos museus, eles são assim, tem o quê? 80, 90 centímetros.
9: Como os pigmeus.
8: É, são esqueletos débeis. E nós éramos, os nossos ancestrais mais distantes eram animais muito fracos. A África até hoje tem leão, tem tudo quanto é bicho. Você imagina naquela época, qual era a chance de sobrevivência? Zero. Como é que eles, por que que eles não foram eliminados? Porque eles souberam formar grupos. E aí, em grupo, sim, em grupo, conseguiam se defender. Então, a formação do grupo é essencial, foi essencial para a sobrevivência da espécie humana. E a seleção natural fez esses grupos chegarem até nós. Por isso é que chega um sábado, você está sozinho em casa, liga para uma amiga, não pode sair, liga para um amigo, viajou, e você fica deprimida por causa de um sábado que você ficou sozinha. A gente não sabe ficar sozinha, a gente gosta de estar enturmado, né?
9: A gente gosta de estar acompanhado. Você falou sobre essas mudanças da modernidade, da sociedade, nós nunca tivemos o que nós temos hoje. Eu queria saber, qual você acha que é o maior mal da juventude?
8: Hoje? Bom, primeiro precisa entender o que é juventude, né? É, adolescência hoje é muito longa. A geração anterior à minha, não havia adolescência. Eu nasci num bairro operário, no bairro do Brás, e ali a rotina qual era? O menino chegava aos 14 anos, parava de estudar. Não interessa onde ele estava. Parava de estudar e ia trabalhar nas fábricas. No interior, o Brasil era um país agrícola ainda naquele tempo, um menino de 7 anos ganhava uma enxada menorzinha e estava trabalhando, ajudando a família. A menina, já antes até, começava a cuidar dos irmãos mais novos e ajudar a mãe no preparo, nos cuidados com a casa e no preparo da comida. Não havia adolescência. Adolescência é um fenômeno moderno. A minha geração foi a primeira a ter adolescência, a poder estudar, a poder chegar na universidade quando as condições permitiam. E essa geração criou os filhos de uma outra forma. E houve uma melhora da situação econômica do país muito grande. O Brasil ainda tem muita dificuldade, mas quando você compara com o passado, não remoto de 200 anos, mas o passado imediato aí, dos anos 1950, 1960, houve uma melhora muito grande. E aí nós começamos a ter adolescentes. Hoje a adolescência é considerada dos 14 aos 25 anos.
9: Não, aos 25?
8: Aos 25 anos, é considerada adolescência. Para alguns até aos 40, 45, que moram na casa dos pais, reclamam da comida, da roupa lavada, né? É uma mudança muito, muito grande.
9: Então seria mesmo a falta de independência um grande mal da nossa sociedade?
8: Eu acho que não, sabe? Eu acho que você, quando a gente fala essas coisas, a gente se baseia nesses exemplos. Menino que está aí, 40 anos de idade, é um homem feito e tal, e ainda depende dos pais para sobreviver, não trabalha, ou enfim, não consegue viver sozinho, se arrumar na vida. Mas a maioria não é assim. A maioria está aí trabalhando, lutando, fazendo as coisas. O mundo caminha para frente, João. Às vezes a gente pega esses exemplos e acha, ah não, no meu tempo, eu não gosto disso. Eu não falo no meu tempo. Meu tempo é hoje. Com o seu tempo também é hoje. Eu não gosto por quê? Porque a memória é traiçoeira. A memória edita. A memória tira as memórias ruins e deixa só as boas. Eu vejo o pessoal, os velhos da minha geração, falando, não, São Paulo naquele tempo era uma maravilha. Você andava pela cidade tranquilo. É, andava. Era tranquilo. Nesse aspecto, sim. Ninguém te assaltava na rua, ou era muito raro acontecer. Em compensação, era uma pobreza maluca. O bairro que eu nasci, onde eu vivi até os 10 anos, o pessoal dizia, quem come, quando o pobre come frango, um dos dois está doente. porque frango era uma especiaria. Na minha casa tinha frango uma vez por mês. Hoje você vai a qualquer lugar na periferia mais pobre e tem acesso ao frango todo dia. Não é? As mudanças foram muito grandes. E eu acho que no total nós estamos melhores. E a juventude atual está melhor do que a juventude, do que a minha juventude foi. Nós éramos sexistas, machistas, tínhamos preconceitos sociais, sexuais terríveis. As mulheres e os homens que eram homossexuais sofriam o diabo, até violência física, era normal, não é? Você imagina, compara isso com hoje. Hoje você, não que as mulheres tenham igualdade com os homens, estão longe disso ainda, mas não se compara ao passado. Uhum, claro. Né? Você está aqui trabalhando hoje, no passado você estaria em casa cozinhando para os filhos e para o marido.
9: A vida é muito diferente da vida da minha mãe, da minha avó, claro, com toda certeza.
8: Claro. Nós estamos caminhando para frente, é devagar, mais devagar do que a gente gostaria.
9: Você é muito otimista, Drauzio, e a sua empatia, ela transborda na sua forma de falar, ver o mundo. Como você analisa as questões, de onde vem essa sensibilidade? De onde vem essa tendência, né, que você persiste em alcançar de ver a outra pessoa com humanidade, como ela é?
8: Eu acho que tem dois aspectos aí. Um, esses primeiros anos da vida são muito marcantes, não é? Você guarda memórias de quando você tinha 8, 10 anos. Os primeiros anos são anos fundamentais. E eu passei esses anos num bairro operário. Minha família morava num quarto. E eu passei a vida jogando bola na fábrica de frente de casa. Tive uma e ali eram cortiços, o Brás era todo formado por cortiços com imigrantes que vinham especialmente da Itália, de Portugal e da Espanha. Então vivi essa realidade. Sabe? Eu sei exatamente como viviam aquelas pessoas, quais eram as dificuldades que eles tinham e como era difícil a vida naquele tempo. E eu gravei isso para sempre. Eu pude estudar. Mas pude estudar por quê? Não porque eu era um menino brilhante, nada. Era um moleque igual aos outros. Eu pude estudar porque meu pai tinha dois empregos, trabalhava até meia-noite e dizia, meus filhos vão estudar. Se eu não tivesse tido esse pai, aos 14 anos eu estava na fábrica. Não teria chegado nem perto de onde eu pude chegar depois. Então, eu guardei isso como uma responsabilidade. À medida que eu fui adquirindo conhecimento numa área como a medicina, que é onde há tantas carências, eu sempre achei que eu tinha uma obrigação de devolver para os outros uma parte do que eu aprendi, pelo menos. E foi isso que me norteou na profissão o tempo inteiro. Não que eu tenha conseguido fazer grandes coisas, mas eu procurei seguir esse caminho.
9: Mas ser reconhecido pelo que você faz, pelo impacto que você tem na vida das pessoas, por levar tanta informação, democratizar informação que é difícil, que é cara, isso não é um grande feito?
8: Olha, grande feito, não sei se é grande o feito, mas, na verdade, isso, à medida que eu fui vendo também que isso tinha um impacto social, eu fui ficando cada vez mais animado em fazer. Porque depois, o que aconteceu? À medida que eu comecei a me meter nessa coisa de comunicação, de falar, começou no rádio, e na época quando a AIDS surgiu aqui, que era uma coisa pavorosa, morria todo mundo, né? E eu fui sentindo que isso tinha um impacto social. Eu, em nenhum momento, sinceramente mesmo, em nenhum momento eu falei, olha o que eu estou fazendo. Não, ao contrário, foi aumentando a responsabilidade. E depois, quando veio a televisão, a TV Globo, que me deu acesso a falar para o país inteiro, a responsabilidade foi ficando cada vez maior. Chegou um momento que eu disse, olha, nunca foi dado a um médico as oportunidades de comunicação que me foram dadas. né? Você tem uma rede de televisão que te dá um programa do domingo à noite, como é o Fantástico, que está aí no ar há 60 anos, e dizer, faz o que você quiser, fala sobre saúde do jeito que você achar melhor. Então, isso te dá uma responsabilidade muito grande, né? E depois a internet, a mesma coisa, né? Então, essa posição em que você pode usar os seus conhecimentos e transmitir para os outros, isso te dá uma, não só te dá, claro, te dá uma recompensa, mas te dá uma responsabilidade muito grande.
9: Uma responsabilidade muito grande, foi uma dedicação muito grande também, e inclusive com esse compromisso que você estabeleceu para você mesmo, você entrou em lugares que a sociedade tende a não querer entrar e para onde a sociedade tende a não querer olhar. E são lugares que tornam questões complexas muito simples, certo ou errado. Você dedicou a sua vida, boa parte dela ainda dedica, a cuidar de presos e presas, a ir ao sistema penitenciário de forma voluntária, olhar pelas pessoas, e eu diria que você vai bem além da questão física da saúde. Você, aqui temos a informação de algo que a sua filha disse, né, que eu achei que é muito interessante. Você não humanizou os presídios, você humanizou as pessoas. Isso é uma questão muito maior do que estar preso, estar cumprindo pena, né?
8: Olha, eu tenho um pouco de dificuldade de tirar conclusões desse tipo que a minha filha tirou.
9: Ela já fez isso por você.
8: É, claro, é minha filha, né? Mas você sabe, eu entrei nessa história de cadeia por razões que não tiveram nada a ver com o humanismo. Eu, nenhuma razão política, nada disso, não gosto de bandido, fui educado dentro de padrões muito rígidos de honestidade e tudo. Mas eu de moleque, eu morava no Brás, o Brás era cheio de cinemas. Escrevi um livrinho chamado Nas Ruas do Brás, um livro infantil que me deu muitas alegrias, porque as crianças escrevem carta de vários lugares do Brasil, é adotado em escolas e tudo. E nesse livrinho, eu pus que o Brás tinha, sei lá, 10, 11 cinemas. Era um bairro operário. E tinha cinema para tudo que é lado. E durante muito tempo eu encontrava um senhor, um homem da minha idade, naquele tempo, que dizia, você esqueceu do Cine Oberdan, você esqueceu do Cine Brás Politeama, sei lá. Então, nós tínhamos essa... E tinha uma irmã da minha avó, não, um primo da minha avó, que era gerente de um cinema que existia na rua João Teodoro, que é uma das ruas mais importantes do Brás. Chamava Cine Rialto. E ele, à tarde, porque naquela época os filmes eram proibidos até 10 anos, até 14 ou 18 anos. E à tarde, ele me deixava entrar no cinema. E eu assistia filmes que eram proibidos na época, até 14 anos, até 18 ele não deixava, mas até, depois de 18 ele não deixava, mas até 14. E eu assistia um filme, que é um filme do Burt Lancaster, que é chamado Força Bruta. Em inglês é Brute Force, é o mesmo nome. Se achar esse filme um dia, veja, porque é um filme que se passa numa cadeia, onde eles planejam uma fuga. E é um filme tão, assim, tão interessante, eu fiquei eletrizado na cadeia, na cadeira, quando eu vi esse filme. Você imagina, eu tinha 7 anos. Eu, depois que escrevi esse livro, A Companhia das Letras, que edita os meus livros, me consegui uma fita, cassete na época, uma fita desse filme. E eu assisti com a minha mulher. Eu lembrava de tudo, Joana, tudo. Eu sabia frases do filme. Você imagina o impacto que ficou isso com uma criança de 7 anos de idade, né? Eu tive essa... E a partir daí comecei a ver filmes de cadeia. Eu sempre gostei de ver. E até hoje eu gosto. Até hoje eu gosto. Quando tem um filme de cadeia, se eu estou passando na televisão, vejo, eu paro. Nem vai até as 2 da manhã, eu fico até as 2 da manhã. Porque tem esse gosto de ver filme de cadeia. Quando veio a epidemia de AIDS, eu comecei a fazer um trabalho no rádio, na antiga Jovem Pan, que era AM naquele tempo, que era dirigida, o diretor de redação era um gênio da comunicação chamado Fernando Vieira de Mello, que hoje é nome de um túnel da Rebouças, ali embaixo. Né? E eu comecei a fazer isso e me pediram, uma senhora que tinha uma TV na

0: sexualmente transmissível que poupe um dos sexos. Qual é? Que só dá em homem ou que só dá em mulher? Claro que essas doenças se espalham universalmente. E aí, eu passei o dia inteiro lá na detenção. E fiquei muito impressionado. Sabe, uma enfermaria de AIDS era uma tragédia medieval. Ficavam os doentes morrendo naqueles catres ali, trancados, sabe? Uma coisa pavorosa. Mas tinha aquele ambiente de cadeia, os guardas com as metralhadoras, o portão que quando você entra bate, bam, você já está no outro mundo agora. Essa batida do portão é o sinal de que eu saí do mundo no qual eu vivia. Passou aquilo, a gente passou um dia gravando lá e eu fiquei com essa coisa da cadeia na cabeça. Não conseguia pensar em outra coisa. Toda hora me vinham aquelas imagens. Estava atendendo um doente, eu lembrava do preso, eu lembrava do guarda na muralha. O tempo inteiro assim. Eu fiquei... deve ter tido um impacto tão grande que a minha mulher uma hora falou: você está acontecendo alguma coisa, está tão calado, você nunca foi calado assim. E aí eu falei: olha, se eu estou tão tocado por essa experiência, eu vou chegar mais perto. Tem alguma razão em mim que considera isso uma coisa muito importante, que se eu deixar de viver, eu talvez me arrependa no futuro. E aí comecei esse trabalho a partir dessa história. Às vezes pessoas me diziam depois: não, esse trabalho maravilhoso que você faz, você é religioso. Não se trata de nenhuma justificativa. A justificativa que eu tenho é de que eu achei que eu tinha que chegar perto desse mundo. E a minha profissão favoreceu essa chegada. Foi a minha profissão que possibilitou. E através do exercício da minha profissão, atendendo os doentes e tal, é que eu acabei andando a cadeia inteira e sendo respeitado pelos presos, como até hoje eu sou. E é uma maravilha isso, né? Você está exercendo a sua profissão, está fazendo as coisas que você gosta de fazer, e ao mesmo tempo esse trabalho está sendo reconhecido. Esse reconhecimento pelo trabalho que você faz é uma recompensa muito grande, é o que nos mantém. E esse reconhecimento parte de quem? Parte das pessoas que a sociedade considera escória e tranca para viver, para separar da gente.
1: Bom, se você não foi para os presídios pelo humanismo, o trabalho que veio em decorrência disso, do Drauzio Pessoa com curiosidade sobre como é a vida de um presidiário, o Drauzio médico que chegou até os presídios pela medicina e por exercer essa função, você conseguiu no final humanizar as pessoas que lá estão. Você tem trabalhos importantíssimos, eu trouxe aqui alguns dos livros. Você tem trabalhos que falam exclusivamente dos homens, das mulheres, no encarceramento. Quando você chegou lá e você foi tocado pela vida daquelas pessoas, tão no aspecto individual mesmo, que eu acho que é o que você traz no livro, você conta histórias de cada uma das pessoas, você lembra de histórias, você lembra de aspectos específicos. Como foi para você isso? Você escrever sobre isso e ser tão atrelado ao teu trabalho nos presídios?
0: Joana, a tendência nossa é a gente se abrigar entre os demais que são semelhantes a nós, né? Você vai sair com seu marido ou seu namorado e vai jantar fora com um casal de amigos. Eles são jornalistas, são pessoas que você conhece há muito tempo, eles têm as mesmas preferências políticas, as mesmas preferências sociais, uma condição financeira mais ou menos parecida. Você está certa de que aquilo, naquele jantar, não vai acontecer nada de desagradável, né? Ninguém vai falar uma coisa grosseira, você conhece as pessoas. Isso dá segurança para a gente. O convívio com os nossos semelhantes, ou os nossos iguais de preferência, é um convívio seguro. Mas ele é empobrecedor. Se você só convive com os que são iguais, você vai ficando sempre do mesmo jeito, porque você não tem contato com

0: o contraditório, não tem ninguém que cheque os seus valores. Não tem ninguém que leve uma vida completamente diferente da sua. E é isso que nos enriquece. E o que eu encontrei nas cadeias foi isso. De repente eu conheço um cara que é ladrão. Ladrão. E ele te conta um assalto que ele fez, em que ele, no qual ele tomou 2 tiros. Você alguma vez tomou tiro? Alguma vez você convida um amigo para jantar, que ele te conta o que aconteceu no assalto e o que aconteceu com ele depois de ter levado esses 2 tiros? Isso vai enriquecendo a vida. Eu vi uma palestra uma vez nos Estados Unidos de um dos pais da inteligência artificial. Esse cara chegou, era um encontro de altíssimo nível, tinha vários prêmios Nobel lá e tudo. Ele chegou com um copo, pegou o copo, pôs em cima da mesa. Virou para o primeiro, a pessoa sentada na primeira fila, eram todos médicos e ou pesquisadores. E disse para ele, o que é isso aqui? Ele falou, um copo. O cara riu. Falou, o que te lembra um copo? Ah, um copo para beber água. Aí pegou o outro e falou, o que o copo te lembra, esse mesmo copo? O cara disse, lembro que eu gosto de tomar vinho no copo. E ele foi assim perguntando de um em um. Um disse, eu lembro que eu cortei a mão quando bati o copo na pia e cortei a mão. E ele diz aí, cada um tem o conceito de copo aqui, né? E você, por isso que você não pode procurar a verdade nas coisas, que cada um tem a sua verdade. Isso foi uma coisa que me marcou muito. Porque você não tem que procurar o verdadeiro significado, porque o verdadeiro significado não existe, ele depende da sua interpretação. E o raciocínio, e é verdade, porque o que é o raciocínio mais completo? É aquele que analisa todas as possibilidades. Você olha para o copo, o que é esse copo? Bom, posso pôr água, posso pôr vinho, se eu bater na pia ele quebra e pode me machucar. E assim você, quanto mais informações você tiver, mais elementos você tem para entender as realidades. E a cadeia me deu isso, esse convívio com essas pessoas. Porque, na verdade, as paixões humanas são limitadas. O cara diz, não, ali são todos animais. Aqui também somos todos animais, não é? Vegetais é que a gente não é, muito menos minerais. Não é? Você não pode tentar equalizar as pessoas todas, porque elas são muito diversas. Você tem, as paixões são as mesmas. Sentem amor, ódio, ciúmes, raiva, carinho, as coisas que nós, as paixões não é porque você está presa que você muda o repertório de paixões, não é? E isso é muito interessante. Há valores que eu aprendi na cadeia que eu não encontrei nunca na sociedade aqui fora, né?
1: Mas, por exemplo, você disse agora há pouco que você não gosta de bandido. Ninguém gosta de bandido. Mas você gosta das contradições humanas, de aprender com a pluralidade da vida humana. Quando você conhece uma pessoa que ultrapassou ali algum limite de uma régua moral, aquilo te atinge? Ou você não olha pelo aspecto moral?
0: Aí entra a profissão. Sabe, eu não estou lá como funcionário da cadeia. Meu trabalho é voluntário. Segundo, eu sou médico. Não cabe ao médico julgar os seus pacientes. Não cabe, não é papel do médico. Vamos pegar uma situação oposta. Eu sempre tive clínica particular e clínica grande. Chega um homem de gravata, trabalha na Faria Lima. Pode ser um criminoso. Pode ser um grande criminoso até, muito maior do que os que estão lá atrás das grades. Eu não pergunto. Eu mando ele tirar a camisa, tirar a roupa, eu examino, prescrevo. Eu não quero saber da vida dele, eu não fui treinado para isso. Isso é para os juízes, juízes é que julgam. Os advogados é que são treinados para lidar com esse tipo de julgamento. Ao médico não cabe. O médico tem que atender as pessoas, independente de quem elas sejam. Então você não pode usar esse raciocínio que você usa para o consultório, dizendo, não me interessa o que esse cara faz na rua, não me interessa o que ele faz para viver, eu tenho obrigação de tratá-lo. Chega na cadeia, por que, que você não faz isso? Só porque aquele é pobre e o outro está bem de vida?
1: Impressionante. Drauzio, tome um golinho de água, porque hoje eu vou fazer uma coisa que eu nunca fiz. A Clara, nossa produtora, está aqui. Eu estou tomando ela de surpresa, ela está tomando um susto aqui. Ó, a gente tem 53 minutos de conversa. Normalmente, o Imprevista, já. 53 minutos. Normalmente, o Imprevista é um programa de uma hora de duração, porque passa na rádio e a gente tem um horário fechado a cumprir, mas também temos no nosso canal do YouTube, tem MC News BR, que dá para ver com imagem e tudo mais. Eu vou fazer o seguinte... Eu vou encerrar o programa da rádio agora e como tem muitos assuntos que eu ainda quero falar com você, como por exemplo, seu documentário, a sua vida fitness, as suas corridas, maratonas, eu vou continuar essa conversa aqui no nosso canal do YouTube. Então se você está nos ouvindo no Dial, na TMC, no rádio e ficou interessado ainda na nossa conversa, vai lá assistir no TMC News BR, no Imprevista, aqui com Drauzio Varella.
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5: Muito boa tarde para você ligado aqui na 88.7. Chegamos com Esquenta TMC. É o esquenta que antecede, né, esse jogo do Atlético pela 15ª rodada do Campeonato Brasileiro. É, meus amigos, Galo e Botafogo vão se enfrentar daqui a pouquinho aqui na Arena MRV. Estará comigo, junto comigo, ela, Giovana Oliveira, e também Danilo Marra, para poder trazer as emoções de mais um grande jogo do Galo. Mas antes disso, tem um momento especial que é a despedida do Hulk, né? Daqui a pouquinho ele estará em campo para poder se despedir da galera. Ele que já assinou contrato com a equipe do Fluminense. Mas antes, né, o Atlético preparou uma linda homenagem para o seu atacante Hulk. E antes, mais do que nunca, meu muito boa tarde para vocês. Agora 3 horas e 2 minutos no Mais Belo Horizonte. Aproveitar para mandar um feliz Dia das Mães para todas as mamães do Brasil. Nossas ouvintes aqui da TMC, para minha mãe também, para minha esposa, para todo mundo, né? Para todas as mamães. Hoje, Dia das Mães, momento especial que você deve estar aí com a sua família, com a sua mãe, né? Com a família toda reunida. Daqui a pouco, uma grande festa, uma bela homenagem do Galo para o Hulk. E depois tem o grande jogo. E eu já vou acioná-lo, né? Para poder falar a respeito dessa despedida, desse jogo, para sentar a mesa aqui do nosso futebol. Alô, Danilo Marra, muito boa tarde para você.
6: Luiz. E...
5: oi, Giovana.
6: Boa tarde, meu cara. Já estou aqui já posicionada, tá? Então já temos escalação do Galo também com novidades, viu? O Galo vem com Ivo Romano na zaga, Cassierra também entre os 11 titulares e Tomás Pérez colocando então aí a mudança, né? Entrando no lugar do meio-campista Alan Franco, que vai cumprir suspensão.
5: Tá certo, tá certo. Daqui a pouco eu te aciono, viu, Giovana? Só mandando um bom dia, boa tarde e boa noite já pra misturar tudo. Danilo, muito boa tarde pra você, meu querido.
7: Muito boa tarde, meu querido Luiz Soares. Boa tarde a Giovana Oliveira. Boa tarde ao nosso ouvinte e, é claro, a todas as mamães desse Brasil. Feliz Dia das Mães a todas. Hoje um jogo que tem dois momentos, né, Luiz? Primeiro, essa despedida do Hulk, um momento especial para o torcedor atleticano, também, claro, para o jogador, para a instituição também, um grande ídolo se despedindo na tarde de hoje. E na sequência, um jogo muito importante para o Atlético, para a sequência do campeonato, né? O Atlético vai ter aí, até o final, essa pausa para a Copa do Mundo, 4 jogos pelo Campeonato Brasileiro, 2 jogos em casa e 2 jogos fora. Tem tido muita dificuldade para pontuar fora de casa, então esse jogo aqui contra o Botafogo se faz muito importante exatamente por essa questão. O Atlético agora nesse momento está ainda em 13º colocado, mas se não conseguir um bom resultado, a tendência de se aproximar da zona, então é importante vencer os 2 jogos em casa que terá para ter um pouco mais de tranquilidade para poder ir para a pausa da Copa melhor colocado no Campeonato Brasileiro, viu, Luiz?
5: Tá certo então, Giovana Oliveira já está ao vivo com a gente, muito boa tarde para você, Giovana. Os destaques do Galo para esse jogo daqui a pouco, Giovana.
6: Os destaques do Galo, meu caro Luiz, é as novidades, né? Sem Lianco e Alan Franco, ambos vão cumprir então, nesta noite, até tarde aqui na Arena MRV, entra então Júnior Alonso e Tomás Pérez, então, na equipe titular atleticana.
5: Tá certo, é, meus amigos, daqui a pouquinho, 16h, a bola rola aqui na Arena MRV e também tem, né, o Botafogo, né, como diz a galera, incendeia a torcida do Fogão. Como é que vem um Fogão pra esse jogo, Giovana?
6: Vitinho vai cumprir suspensão, tá, meu caro Luiz? Ele que acabou saindo da última partida da equipe botafoguense dentro de casa com o terceiro cartão amarelo, vai cumprir suspensão hoje aqui na Arena MRV.
5: É isso, e você fica ligado com a gente aqui pelo 88.7, porque como a Giovana já trouxe, né? O Atlético vem com novidades, o Botafogo também. E Giovana, então, já fala para todos os nossos ouvintes a escalação do Clube Atlético Mineiro Galo Forte Vingador.

0: chegando de Eduardo Domingos com Everson no gol. E é o capitão atleticano. 3, Ivan Roman. 4, André Solti. 6, Júnior Alonso. Compor o sistema defensivo, terminando ali com 16, Renan Lodi, do lado esquerdo. No meio de campo, 8, Maicon. 25, Tomás Pérez. 11, Bernard. Na frente, 28, Coelho. Com a 27, Alaminda. 9, Cacierra. Estes 11 iniciais do Galo para enfrentar o Botafogo. Daqui a pouquinho na Arena MRV com Everson, Ivan Roman, com André Solti, Júnior Alonso, Renan Lodi, Maicon, Tomás Pérez, Bernard, Coelho, Alaminda e Cacierra.
1: Tá certo, escalação do Galo para você ligado na 88.7. Você pode mandar sua mensagem através do 319-9944-8870. E como é que vem o Botafogo? É, Botafogo de futebol e regatas, Giovana.

0: Sob o comando de Franklin Carvalho, o Botafogo está escalado com Neto, é o goleiro com a camisa 22, 4, Matheus Ponte, 5, Ferrarese, 20, Barbosa, pois é, Barbosa, voltando à equipe defensiva do Botafogo. 13, Alex Telles, é o capitão, 28, Newton, 88, Edenilson, com a 6, Medina, Danilo, com a 8, 11, Matheus Martins e com a 19, Arthur Cabral. Estes são os iniciais do Botafogo com Neto, Matheus Ponte, Ferrarese, Barbosa, Alex Telles, Newton, Edenilson, Medina, Danilo, Matheus Martins e Arthur Cabral.
1: Tá certo, né? O time da Estrela Solitária, ô Danilo. As duas equipes já escaladas. O Galo, que precisa de uma vitória diante do seu torcedor, porque já vê os seus adversários vencendo. Daqui a pouco a gente vai passar o plantão da rodada, mas antes disso, eu quero saber como é que você enxerga a escalação do Domingues e a escalação do Franklin, né, que é o treinador técnico da equipe do Botafogo.
2: Perfeito, Luiz. Olha, primeiro, com relação à escalação do Domingues, existem duas possibilidades claras aqui. Ou o Ivan Román vai jogar como um lateral direito mesmo, fixado ali na posição, aí seria uma linha de quatro, com o Román pela direita, Juan e Alonso como uma dupla de zaga e o Lodi pela esquerda, ou o Cuejo será utilizado como um ala pela direita e aí teremos três zagueiros, com o Román, Juan e Alonso e o Lodi completando essa linha de cinco na defesa e que também pode ganhar até ofensividade no ataque, né? Você liberando os dois alas para chegar até a linha de fundo. O Lodi tem feito essa função na formação com três zagueiros, chegando mais à linha de fundo. O Natanael, que foi quem teve maior minutagem nesse formato, não tem tanto assim essa característica, apesar de também chegar na linha de fundo, muito mais finalizando do que tentando o cruzamento, como o Lodi faz. Acho até que o Cuejo tem maior possibilidade de fazer uma função parecida com o que o Lodi faz, até por característica, né? O Cuejo é um cara que gosta mais de chegar até a linha de fundo para fazer os cruzamentos. O Natanael não tem tanto esse cacuete, então acaba fazendo um pouco menos. Mas eu acho que, de fato, o mais provável é que o Cuejo jogue hoje como um ala pela direita no formato de três zagueiros, até porque nas últimas duas partidas, a partida em que o Atlético venceu contra o Cruzeiro e quando empata contra o Juventus pela Copa Sul-Americana, o Barba optou pela escalação com três zagueiros. Na minha visão, deve manter esse padrão. Agora, falando também um pouquinho dessa escalação do Botafogo, eu acho que, assim, a principal dúvida era com relação ao Barbosa, né? Porque ele se vê em meio a negociações com o Palmeiras, muito provavelmente estará de mudança para a equipe paulista, mas ainda assim é um zagueiro muito importante para o Botafogo, é um ídolo também, por que não, da torcida do Botafogo, que ficou até um pouco carente nesse sentido com relação a ídolos depois da saída do Marlon Freitas, né, inclusive para o mesmo Palmeiras, porque o Marlon Freitas era um jogador muito querido, inclusive pela torcida do Botafogo, acabou, enfim, magoando o torcedor. Nesse caso do Barbosa, é uma situação que o torcedor entende um pouco melhor, porque o Botafogo, de fato, está numa situação financeira muito complexa e o Barbosa é o melhor zagueiro do Botafogo, faria muita falta. Então, tendo possibilidade para jogar, estando apto a entrar em campo, eu achava que o natural mesmo era que fosse o Barbosa o selecionado, apesar dessa situação complexa envolvendo a negociação dele para o Palmeiras, mas há, querendo ou não, uma boa relação entre clube e jogador que permitiu essa congruência no sentido dos interesses, né? Os dois terem a mesma vontade de participar nas partidas, porque é um jogador importante para a equipe do Fogão.
1: Tá certo. Ô, Giovana, um detalhe aqui. É que o Scarpa não foi relacionado pro jogo, né?
0: Justamente, Luiz, com um entorse no joelho direito, o Gustavo Scarpa está fora do duelo de hoje diante da equipe do Botafogo. É isso, né? Retornando, então, ele que está já com 10 jogos disputados no Campeonato Brasileiro, mais 3 estaria de fora de uma transação para o mercado nacional.
1: Tá certo. Você entende que o Atlético tem intenção, Danilo, de negociar o nosso querido Gustavo Scarpa?
2: Olha, Luiz, eu acredito que sim, acho que a intenção pode ter, não acho que seja a negociação mais fácil, né? O Scarpa já é um jogador mais velho, que recebe um bom salário, teria que fazer algum tipo Muito provavelmente o modelo ideal para esse tipo de negociação seria uma troca entre atletas com uma equipe que também tem um jogador que não tem sido tão utilizado e provavelmente também com um salário compatível para que não pese nenhum dos lados nesse sentido de uma possível troca. Acho que é mais fácil arrumar uma troca com relação ao Scarpa do que uma venda, e acho sim que o Atlético tem interesse nisso.
1: Tá certo, você que tá ligado no nosso Esquenta, né? Ainda nenhuma movimentação, né, ô Giovana? Porque o pessoal da comunicação do Atlético havia avisado que o Hulk iria ali a campo para se despedir, colocar até um horário ali meio estranho de 3 horas e 4 minutos, mas já são 3 horas e 12 minutos e até agora nada, né?
0: Justamente, Luiz, estamos aqui aguardando porque teremos realmente uma despedida no gramado. Algumas torcidas organizadas também estão até aqui do lado de fora, também aguardando para entrar, para fazer uma grande festa. A maior patrocinadora do Galo colocou em todas as cadeiras aqui da Arena MRV uma faixa de despedida, eterno, né? O eterno Hulk. Quando ele entrar também para a despedida dele, vai chegar ali, vai subir um mosaico 3D. Se não me engano, é o mesmo que fez dos 500 gols marcados por ele ano passado. Mas realmente teremos uma despedida. Ainda a ver se ele vai falar realmente com a imprensa ou não, meu caro Luiz.
1: Tá certo, então. A gente vai girar o plantão, então, da rodada Campeonato Brasileiro. Né, você que é torcedor do Cruzeiro ontem, né? O Cruzeiro venceu o jogo diante do Bahia, fora de casa, na Fonte Nova, por 2-1. E agora vai esquentando o Campeonato Brasileiro aí, viu, Danilo?
2: Exatamente, Luiz. Ontem a gente já teve 3 jogos, né, que abriram a rodada no sábado. O Curitiba recebeu o Internacional, jogo empatado em 2-2, foi o resultado da tarde de ontem. Depois tivemos Fluminense 2 e Vitória também 2. E o Bahia recebeu o Cruzeiro, fechando a noite do sábado. Cruzeiro venceu de virada por 2-1. Hoje a gente vai ter um outro jogo que vai estar no mesmo horário do nosso jogo aqui entre Atlético e Botafogo, será Remo e Palmeiras às 4 horas da tarde. Na sequência, 6:30, Corinthians e São Paulo, clássico lá na Neoquímica Arena. Teremos também Mirassol às 6:30 recebendo a Chapecoense. No mesmo horário, Santos recebe o Red Bull Bragantino. Na sequência, 7:30, Grêmio e Flamengo. Às 8:30 da noite, Vasco e Atlético Paranaense.
1: Tá certo, então, você ligado aqui pelo 88.7. É o Campeonato Brasileiro. Lembrando que teremos a parada para a Copa do Mundo, né? Então a gente vai completar as 19 rodadas e aí para. Lembrando para você que Copa do Mundo é aqui na TMC, viu? Ô Giovana, mais alguma informação aí do Atlético? Algum destaque?
0: Ô Luiz, antes de falar um pouco sobre destaque, eu só queria aproveitar que trouxemos o plantão e que vocês colocarem que o Cruzeiro venceu ontem. Eu queria só prestar uma mini homenagem porque, infelizmente, ontem uma grande amiga minha, Laura, ela acabou falecendo. Ela era o torcedor ilustre do Cruzeiro, estava em todos os jogos do Cruzeiro no Mineirão, também tentando acompanhar fora de casa. E ela era uma pessoa que sempre me incentivou muito, sabe? Apesar de ser muito cruzeirense, ela ligava aqui na TMC só pra me escutar falando sobre o Galo. Ele falava assim: Giovana, odeio o Atlético, mas eu te amo, então vou ouvir a TMC por sua causa. Então, só queria aproveitar este momento pra despedir da minha grande amiga Laura, que eu sei onde ela deve estar agora neste momento. Deve estar muito orgulhosa de mim estar aqui trabalhando, apesar desse tristeza que está dentro do meu coração. Mas é isso, destaque do Atlético, meu caro Luiz, em relação aos pendurados. Tomás Pérez, Trossard, Ivan Romã, Alonso, Renan Lodi e Nianco estão pendurados nesta tarde aqui no Arena MRV.
1: Tá certo, homenagem bacana, viu, Giovana? Meus sentimentos para você neste momento, né, de hombridade também, independente aí do que você está sentindo. Você veio trabalhar, então que isso se transforme em energia, né? E com certeza ela vai estar muito feliz do que você está fazendo agora. E a gente também abraça a família toda, viu? Ó, parece que os jogadores do Galo já entrou no gramado pro aquecimento. Você ouviu esse frisson da galera? Ô Danilo, o Atlético precisa tomar cuidado com o Botafogo, que vem ali uma gangorra, mas no Campeonato Brasileiro vem se encontrando, né?
2: É, de fato, porque o Botafogo, na minha visão, tem o melhor jogador da competição, o meia Danilo, que é, assim, não tem nem palavras para descrever, um jogador muito acima da média, vem fazendo chover no time do Botafogo, que é muito inconstante, mas a maior parte das suas vitórias vem exatamente com gols ou assistências, participações para gol do meio-campista Danilo, que, olha, vou te contar um negócio, pra mim tem que ser titular da Copa do Mundo, viu? Eu sou fã desse garoto, joga muita bola, consegue chegar dentro da área pra finalizar, também arma o time do Botafogo e, pra além disso, ainda ajuda na marcação. Um jogador completo que carrega esse time do Botafogo, com todo respeito, porque é um elenco que foi muito descaracterizado com relação ao ano passado e também a 2024. A gente sabe, Botafogo vivendo problemas financeiros com relação ao John Textor, que agora também não tem nem mais controle sobre as ações no Botafogo, né? Não toma mais decisões por lá. É um momento difícil financeiramente, mas em que o Botafogo tem num grande craque, um jogador com nível de fato de seleção brasileira, as soluções de seus problemas. E olha, são muitos problemas, viu, Luiz?
1: Eu não vou falar que o Danilo era um achado, porque ele já jogou muita bola no Palmeiras, né? Então foi, assim, foi bem inteligente de trazê-lo, né, de volta pro Brasil. Também concordo com você, merece a titularidade da seleção brasileira. Quem sabe, né, o Brasil na Copa do Mundo vai pegar aqueles jogadores que estão terminando a sua jornada, né, nos seus campeonatos na Europa, enquanto o Brasil já tá todo vapor, né? Então ele já vai estar naquele ritmo.
2: Já vai estar na rotação alta, né? Pronto para um nível de competição que será exigido exatamente na Copa do Mundo, até porque ele já vai estar, já vai estar nessa rotação em nível mais alto, jogando no Campeonato Brasileiro em meio de temporada, diferentemente dos jogadores que jogam na Europa, que estarão, claro, mais cansados, porque já tiveram uma temporada inteira, a carga de jogos é maior. E o Danilo, para além disso, cara, é um jogador que tem nível de futebol europeu dos maiores clubes, na minha visão. É um cara muito, muito, muito completo. Teve uma oportunidade na Inglaterra, acabou não sendo muito utilizado. Rapidamente já veio pro Botafogo, também muito valorizado. Foi comprado à época por cerca de 20 milhões de euros. Então isso já dá o tom de que é um atleta com renome mesmo, com calibre internacional.
1: Tá certo. Ô, Giovana, mais alguma informação? É algum sinal do Hulk no momento? Nada, né?
3: Ô, moço, nada, nem cheiro de nada de Hulk. Mas estamos aqui aguardando. Enquanto isso, os atletas que estão relacionados para a partida já estão no aquecimento aqui na Arena MRV. Tanto os jogadores da linha quanto também os goleiros já estão no aquecimento aqui no estádio atleticano.
1: Tá certo ali no aquecimento. E a galera ali esperando. Ó, daqui a gente, achei que eles iam anunciar o Hulk.
2: Enganou a gente.
1: Vão anunciar a escalação. Agora, 3 horas e 20 minutos. Você ligado no Esquenta TMC. Daqui a pouquinho, 4 horas da tarde, tem Campeonato Brasileiro. Tem Galo e Botafogo aqui na Arena MRV. Abraçando a galera da cidade de Nova Serrana. Ontem eu fui lá numa fazenda, meu amigo. Vou te contar um negócio, pesquei lá um peixe, surubim, viu? Aí o pessoal colocou assim, ó, você tá carregando o Igor Gomes? Porque tava achando que era bagre, né? Falei, calma aí, gente. Surubim.
2: Perfeito, perfeito. Mas você mostrou a foto,
3: Luiz,
2: de fato. Diga, Giovana.
3: Desculpa, Danilo, só porque eu acabei de ver aqui e foi cancelada, tá? A entrevista que o Hulk iria conceder na saída do campo. Galo afirmou que vai disponibilizar depois na Galo TV.
1: Ah, que legal, hein? E uma bagunça, né? Uns falavam que ia começar 3 horas, outros falaram que ia ser 3h40. Aí um falou que não ia ter, o que disse que não ia ter acertou, né?
3: Bolão.
1: Só que aí desloca todos os jornalistas pro setor e todo mundo fica vendo a via aí, né, Giovana? Aí fica complicado.
3: Complicado demais. É um trem que só o Atlético, né? É um trem que só acontece com o Atlético.
1: Tá certo. Mas vamos falar então de Galo. Você falou do Coelho. O Coelho tá de volta ao time titular, né? Você falou que entende que ele vai ser ali um ala pela direita. Qual que vai ser ali a dificuldade do Atlético diante desse Botafogo?
2: Olha, Luiz, algumas, viu? Porque o Botafogo é um time que geralmente, e hoje será assim, joga ou com uma dupla de ataque ou com um atacante mais centralizado. De fato, será assim hoje com o Arthur Cabral, um cara que é forte, um cara que é alto, que tem essa imposição física, além de ser também um jogador que consegue fazer esse pivô. E o Atlético tem tido dificuldade quando enfrenta um centroavante mais pesado e mais posicional, que segura a defesa na linha profunda, né? Que é o famoso rompedor, que tá ali para brigar com a última linha, não é aquele cara tanto de movimentação. E o Atlético geralmente tem dificuldade com esse tipo de centroavante. Para além disso, evidente, é claro, o Danilo, que é o melhor jogador do Campeonato Brasileiro. E o Atlético jogando com provavelmente uma linha de 5, depois uma linha de 4, mais o Cacierra na frente, um 5-4-1, provavelmente vai ter uma desvantagem numérica no meio de campo, a ver como será feita a estratégia do Barba para igualar essas coisas. Afinal, futebol é cobertor curto. Se você tem uma preocupação maior com relação a um centroavante, você acaba, por exemplo, deixando um pouco mais de espaço no meio de campo. Eu entendo que a linha de três pode, em alguma medida, também proteger o Atlético dos avanços do Danilo, que gosta muito de entrar na área para fazer essa finalização, como se fosse o Paulinho nos tempos áureos de Corinthians, que entrava muito na área para finalizar. Então, o Danilo, ele pode operar dessas duas maneiras, né? Como um cara mais construtor, jogando um pouco mais fora da área, mas também infiltrando e se fazendo presente para fazer esse tipo de finalização. Danilo, inclusive, é o artilheiro do Botafogo no ano com 10 gols, então isso dá o tom. Acho que existe essa dúvida, essa questão do cobertor curto, se o Atlético vai, com os três zagueiros, diminuir o espaço entre linhas nas costas do volante, na frente dos zagueiros, para tentar impedir o Danilo exatamente de ter esse espaço, ou se com três zagueiros vai subir a linha para marcar alto. Se marcar alto, aí sim, aí é perigo, porque vai dar exatamente o que o Danilo precisa para atuar na área que ele é mais efetivo, infiltrando entre os volantes e os zagueiros para ser criativo ou até mesmo para finalizar. Então, acho que é esse o principal aspecto tático da partida. Se o Atlético vai estar um pouco mais recuado, limitando a área de ação de um dos principais jogadores do campeonato, ou se vai dar espaço para que o jogador, mas consequentemente dando espaço para que ele atue exatamente onde ele é mais produtivo, porém tirando facilidade com relação ao centroavante, que gosta evidentemente de estar mais próximo da área. É o cobertor curto do Atlético. Colocar Danilo, o Arthur Cabral em situação ruim ou o Danilo em situação ruim. Diga, Giovana.
3: Só um ponto, eu tô indo agora dar a volta no gramado, por isso que eu vou ficar um pouquinho off, tá, amigos? Porque realmente mandaram todo esse mundo da imprensa que estava localizado onde seria a entrevista coletiva do Hulk dar a volta, e aí sim eu vou voltar para onde eu sempre fico, no gramado.
1: Tá certo, então. Daqui a pouco, Giovanni Oliveira trazendo mais informações. Daqui a pouquinho a gente vai encerrar o Esquenta TMC e vai partir para a jornada esportiva. Você ligado na 88.7, pode mandar sua mensagem através do WhatsApp, viu? 319-9944-8870. Para você ficar ligadinho aqui. O time já tá escalado, o Atlético vive um momento de necessidade e vitória. Eu não sei se foi mais pela despedida ou se o Atlético entendeu que tem que vir para apoiar, porque a depender dos resultados pode entrar na zona de rebaixamento.
2: Luiz, eu acho que tem um pouco dos dois, para te ser bem sincero, cara, porque principalmente assim, acho que, claro, tiveram os torcedores que vieram exclusivamente para se despedir do Hulk, mas também tiveram torcedores que ficaram irritados com relação à forma que o clube lidou com essa situação, mas entendem a importância da partida e estão aqui exatamente porque é um jogo importante pensando na sequência do Campeonato Brasileiro. Então acho que os dois fenômenos acontecem na noite, aliás, na tarde de hoje aqui na Arena MRV, viu, meu querido Luiz Soares?
1: Tá certo, então, daqui a pouquinho nós vamos falar em definitivo para essa jornada esportiva, um jogo importante pro Galo, que vai fechar daqui a pouquinho os seus 19 jogos, vai ter a pausa pro Campeonato Brasileiro parar um pouquinho para a Copa do Mundo, E aí, meus amigos, depois da parada da Copa do Mundo, é aquele negócio, o chicote vai estralar, viu? É ou não é, Danilo? Aí fica complicada a vida de todo mundo, né?
2: É, e vai ser exatamente onde as competições estarão nas suas fases mais agudas, né? A gente já encerra essa primeira parte de temporada, por assim dizer, que será dividida pela Copa do Mundo, com os times já classificados para Libertadores, para Sul-Americana, para as oitavas também de Copa do Brasil, e com a situação no Campeonato Brasileiro mais ou menos indicando se a briga será em cima da tabela ou embaixo. Então, de fato, é onde o bambu vai gemer, vai ser na segunda parte da temporada, viu, Luiz?
1: É, meus amigos, você ligado, daqui a pouquinho a bola vai rolar, tá todo mundo no aquecimento ali, né? O Botafogo tá ali na jogada ensaiada lá, ó, cruzamento pra dentro da área. Pode falar que a bola alçada pra dentro da área do Atlético é a maior dificuldade?
2: Ah, eu acredito que sim, e é uma das fortalezas do Botafogo, principalmente com o Arthur Cabral e também o Barbosa em campo, né? São dois jogadores que se destacam muito nesse fundamento. E até com relação a isso, durante a semana eu vinha advogando em favor da entrada do Vitão como um titular para a tarde de hoje, pensando exatamente nisso, na questão da bola aérea. E aí a escolha pelo Ivan Román é uma coisa que, para mim, pensando especificamente em bola aérea, faz pouco sentido. É um jogador que tem dificuldade nesse quesito, afinal, é um zagueiro com apenas 1,83m, então não é muito alto, não se destaca nesse quesito, não é forte fisicamente, é um zagueiro mais técnico, né? Dos zagueiros que o Atlético tem e que terá em campo hoje, o Ivan Román é o mais técnico, é o mais rápido, é o que tem melhor antecipação, mas na questão da bola aérea, de fato, tem muita dificuldade, até por uma questão física, que aí assim, não tem como ele controlar quem ele é, né? Então, mas assim, o Vitão já estava também muito claro que não jogaria hoje, até porque hoje mais cedo teve jogo do Atlético no Sub-20 e ele foi titular na partida pelo Sub-20. Então, desde manhã já estava muito claro que o Vitão não seria utilizado na tarde de hoje. A opção pelo Ivan Román é uma faca de dois legumes, como diria o poeta, né? Você ganha na saída de bola, você ganha em velocidade para tentar parar contra-ataques, mas você perde em altura e pode, querendo ou não, gerar uma dificuldade extra em bola aérea, que tem sido um dos calcanhares de Aquiles do Atlético nesta temporada. E também Daniel, nas outras, né?
3: Luiz.
1: Diga, Giovana.
3: Acabou que eu não saí de onde eu estava, tá? Olhei assim, vou ficar aqui mesmo, vai que... E agora, tá entrando aqui no gramado, todas as taças, os títulos que o Hulk levantou com a camisa atleticana. 5 títulos mineiros, campeão brasileiro, campeão da Supercopa do Brasil, campeão da Copa do Brasil. Então agora todas as taças que ele levantou com a camisa atleticana estão sendo, então, levadas para dentro do gramado aqui na Arena MRV. Então daqui a pouquinho teremos o início das homenagens ao maior ou um dos maiores ídolos com a camisa do Galo, meus caros. Tem essa discussão, né? Quero até ver. Poderíamos ver com os nossos ouvintes quem eles acham que é o maior jogador, um dos maiores ídolos da história do Galo.
1: É, vale a discussão, viu, Giovana? Manda a sua mensagem, viu? 319-9944-8870 e coloca a sua opinião, né? O Hulk é o maior ídolo? Se não for, qual o maior ídolo da história do Atlético? Manda pro 319-9944-8870. A gente vai terminando aqui o Esquenta TMC. E assim que a gente voltar, a gente fala em definitivo pra grande jornada. 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
2: Muito boa tarde para você ligado aqui na 88.7. Falamos em definitivo direto da Arena MRV. É o Campeonato Brasileiro para você acompanhar aqui na 88.7. O Galo precisando da vitória, encarando a equipe do Botafogo. É, meus amigos, agora 3 horas e 33 minutos no mais Belo Horizonte, você acompanhando tudo aqui com a gente, Luiz Soares, o bicho papão da narração, e você vai acompanhar tudo através das ondas da 88.7, abraçando a todas as mamães, né? Feliz Dia das Mães a todas as mães do Brasil, todas as nossas mães que são ouvintes aqui da 88.7. Um beijo no coração de vocês. E falando de Galo, falando de Botafogo, já vou acionar ela, nossa querida Giovana Oliveira, para falar dos destaques do Galo forte vingador para esse jogo. Muito boa tarde para você, Giovana Oliveira.
3: Muito boa tarde, Luiz Soares. Ótima tarde a todos os ouvintes que estão ligadinhos aqui no 88.7. Meus caros, sem Lianco e Alan Franco, ambos cumprindo suspensão nesta tarde aqui no estádio atleticano, Eduardo Domingues entra em campo com Júnior Alonso e Tomás Pérez, então, nas suas respectivas posições.
2: Tá certo, é, meus amigos, né? O Galo também enfrenta, né, o Botafogo de futebol e regatas, né, o fogão lá, o carioca Botafogo. Como é que vem o Botafogo também, Giovana, os destaques do time carioca?
3: Franklin Carvalho, técnico Botafogo, vai ter dificuldade, né? O Vitinho, lateral, um dos principais laterais brasileiros, vai cumprir suspensão também nesta tarde. A novidade, Barbosa, zagueiro que está sendo negociado com o Palmeiras, já realizou exames médicos, inclusive com Esportiva Palestra Itália, mas hoje foi relacionado e vai ser titular da equipe botafoguense.
2: Tá certo, então, também com a gente para poder falar, comentar, cornetar, fazer o que quiser de falar do time do Atlético do Botafogo. Danilo Marra, muito boa tarde para você, Danilo. Agora 3 horas e 35 minutos. Sua expectativa: jogo, o Atlético não tem muita sorte contra o Botafogo, né? O Atlético, como diz aí os mais antigos, é freguês do Botafogo? Boa tarde para você.
4: Muito boa tarde, Luiz Soares. Novamente, uma boa tarde a Giovana Oliveira, ao Diegão, aos nossos ouvintes e, claro, a todas as mamães que estão aí abraçadas no dia delas. Hoje, Dia das Mães, um abraço a todas. Bom, um jogo em que o Atlético, de fato, tem uma dificuldade histórica contra o Botafogo, isso aí é inegável, mas é um duelo muito específico de hoje, né? O Botafogo, num momento muito turbulento, o Atlético num dia especial em que se despede de um dos maiores ídolos de sua história e também, por outro lado, um jogo que é muito importante para a sequência do Atlético no campeonato e, claro, também do Botafogo. Afinal, o Botafogo está em 12º colocado com os mesmos 17 pontos do Atlético, que é o 13º colocado. A diferença aí é apenas no saldo de gols, porque o número de vitórias é o mesmo também, inclusive. Então é um jogo importantíssimo para as duas equipes, mas eu enxergo o Atlético até como um favorito para a tarde de hoje, principalmente porque acredito que no encaixe tático o Barba vai fazer a escolha correta, vai jogar com uma linha um pouco mais baixa, limitar as ações ofensivas do Botafogo, apostando no contra-ataque com jogadores velozes como Coelho, como Minda e até mesmo Cassierra, que vem se mostrando um jogador capaz de ter essa situação de contra-ataque e ser efetivo nesse sentido.
2: Tá certo, então, enquanto o torcedor vai acompanhando a entrada dos troféus, né?
3: Oi,
2: a Giovana. Oi!
3: Justamente, tá? E o Hulk chegou agora aqui na Arena MRV, o carro dele acabou de estacionar, já teremos então a despedida. Inclusive o Galo Doido hoje tá com uma vestimenta diferente. Ele tá com a camisa de Galo Doido, camisa não, a cabeção de Galo Doido, mas a vestimenta de verde, imitando Tom Hulk nesta tarde mais do especial aqui na Arena MRV de despedida de um dos maiores ídolos com a camisa atleticana. E o Galo Doido também tá com uma camisa especial. Atrás das costas está um 7 verde, né, em homenagem ao Hulk, escrito Eterno Vingador, meus caros.
2: Então vamos aproveitar, Giovana, pra deixar você livre daqui a pouquinho para poder pegar e registrar toda essa despedida. Vamos chamar a escalação do Clube Atlético Mineiro Galo Forte Vingador.
3: O Galo está escalado sob o comando de Eduardo Domingues, com Everson, 22, capitão atleticano, 3, Ivan Romano, 4, Juan Tresoldi, 6, Junior Alonso, 16, Renan Lodi, 8, Michael, 25, Tomás Pérez, 11, Bernaco, 28, Coelho, 27, Alaminda, e com a 9, Cacierra. Estes os 11 iniciais do Galo, então, para enfrentar o Botafogo daqui a pouco aqui na Arena MRV, com Everson, Ivan Romano, Juan Tresoldi, Junior Alonso, Renan Lodi, Maicon, Tomás Pérez, Bernard, Coelho, Alomindo e Cacierra.
4: O Atlético, que neste Campeonato Brasileiro tem 14 jogos, 5 vitórias, 2 empates e 4 derrotas, como falei, é o 13º colocado, com 17 gols feitos, 20 gols sofridos, e o artilheiro do Galo na competição é o Vitor Hugo VH.
2: Essa é a escalação, então, do Galo. Uma escalação que o Galo vai mudando o seu setor defensivo, né? E agora vamos acionar também Giovana para falar do Botafogo. Como é que vem o fogão, Giovana?

0: Carvalho, Botafogo está escalado com 22, Neto no gol, 4, Matheus Ponte, 5, Ferrarese, 20, Barbosa, com a 3, Alex Telles, é o capitão do Botafogo, 28, Newton, 88, Edenilson, 6, Medina, com a 8, Danilo, 11, Matheus Martins e com a 19, Arthur Cabral. Estes são os iniciais do Botafogo para enfrentar o Galo aqui na Arena MRV. Neto, Matheus Ponte, Ferrarese, Barbosa, Alex Telles, Newton, Edenilson, Medina, Danilo, Matheus Martins e Arthur Cabral.
1: O Botafogo está em 12º colocado, tem um jogo a menos, são 13 partidas disputadas no Campeonato Brasileiro, 5 vitórias, 2 empates e 6 derrotas, 25 gols feitos, 26 gols sofridos, e o artilheiro do Botafogo no campeonato é o Danilo, com 7 gols marcados.
2: No momento em que o Hulk entra aí, né, Giovana?
0: Agora sim, o Hulk vem entrando agora no gramado da Arena MRV, subindo o túnel de acesso aos vestiários. E agora sim, aquela homenagem, um mosaico 3D maravilhoso com algumas comemorações, as principais comemorações dele, com o dedo pro alto diante do Cruzeiro, depois puxando pra torcida, o obrigá-lo, Hulk. Agora também fumaças verdes e vários torcedores, vários atleticanos e atleticanas gritando: Hulk Paraíba, nós gostamos de você. É a despedida de um dos maiores ídolos com a camisa atleticana.
2: Tá certo, né? Ali o Galo doido também com a camisa. Uma despedida. Não vou falar que é a altura, né, Giovana? Porque ele ainda continua jogando. Mas pode acontecer que depois da sua aposentadoria possa ter aí um jogo de despedida, né, Giovana?
0: Já vai ter, viu, Luiz? Vai ter sim, já está até no contrato do Hulk com o Fluminense, que quando ele se aposentar, terá um jogo de despedida aqui na Arena MRV. Então, já está tudo certo, marcado para que isso aconteça, mas apenas quando ele se aposentar. Agora ele vai recebendo uma camisa ali do Galo com o Hulk e o símbolo de Eterno. E hoje também teremos um pet especial. Ele vai recebendo também uma placa de homenagem e ao lado de todas as taças, como eu disse para você, que ele conquistou com a camisa atleticana. Um momento muito importante, muito marcante para os mais de 30 mil torcedores atleticanos que estão acompanhando esta homenagem aqui no estádio atleticano, meus caros.
2: Tá certo, então ele vai falar agora, né, Giovana?
0: Está falando agora, está falando aqui agora para a TV Galo, por isso que nós não vamos conseguir passar para os nossos ouvintes, né? Aí agora a torcida está indo à loucura, meus caros. Vou tentar pegar um pouco do torcedor.
2: Falando então pela TV Galo ali, o Hulk. E aí, na sua despedida, vamos tentar ouvir.
3: Como eu falei anteriormente, cheguei aqui sendo Hulk do Paraíba e hoje eu também sou Hulk Mineiro.
2: Cheguei Hulk Paraíba e hoje eu sou Hulk Mineiro, viu, Giovana?
0: E a torcida vai à loucura, realmente tá bonito demais, Luiz. Ó, Luiz.
4: Muito obrigado por acolher tão bem minha família. Minha esposa, meu pai, minha mãe, meus filhos, minha sogra, toda a minha família. E eu amo vocês, obrigado de coração e que Deus abençoe.
2: E aí, as palavras do Hulk, agora a Arena MRV vai abaixo, viu, Giovana?
0: Ô, filho, por isso que eu falo que rede social não é nada. Nas redes sociais, durante toda a semana, a galera tava falando que não tinha nem que ter essa despedida e não tem como. É um dos maiores ídolos com a camisa do Galo. Tem que ter sim uma despedida à altura. À altura do que esse homem merece, esse cara merece por tudo que ele conquistou e fez com a camisa do Galo. Arena MRV vai à loucura aqui agora. Essa despedida é muito emocionante. Tô vendo até alguns colegas de imprensa aqui chorando. Muito bonito, meus caros. Realmente é um momento muito bonito que estamos vivendo e podendo acompanhar de perto. Agora o Hulk vai sentando ali para tirar foto na bancada realizada pelo Galo, com todas as 5 taças que ele conquistou pelo Atlético e também, né, com a camisa Hulk Eterno. Ele é eterno, meus caros. Hulk Eterno.
2: Tá certo, então. O que é que estão gritando aí agora, Giovana? Ah, incrível Hulk, né?
0: É, eu tava tentando entender também, eu até coloquei um pouco só. Incrível Hulk.
2: E a família, ele deve ter uns 5 Hulk aí, né, Giovana?
0: É, tem 2 que já jogam pelo Galo, né? O Ian e o Thiago. Aí ambos já estão nas categorias de base do Atlético. Inclusive, mesmo que o Hulk esteja saindo, os dois irão permanecer atuando aqui nas categorias de base do Galo. Também tem as duas filhotinhas com a Camila, né? Esqueci o nome. Aí eu vou ficar devendo pra vocês o nome de todas as crianças. E também tem a menininha do primeiro casamento. Eu sei que são 3 filhos do primeiro casamento e 2 do segundo.
2: Tá certo, então, Giovana Oliveira. Aí, homenagem pro Hulk. Muitos torcedores emocionados. A gente consegue ver a esposa do Hulk também chorando, viu, Giovana?
0: Tá muito bonito.
2: É, meu senhor.
0: Muito obrigado.
2: Agora muito obrigado. E o torcedor pode mandar sua mensagem aqui, viu? Você que não conseguiu ir até o estádio, quer se despedir do Hulk, manda uma mensagem pra ele através aqui do 31999448870. Foi bem rápido e breve, né, Giovana?
0: Bem rápido, que imaginávamos já mesmo. Agora a família dele já vai se deslocando aqui para a saída do túnel e o Hulk vai dando a volta pelo gramado. Eu vou tentar pegar com ele aqui um pouco, meus caros. Ele vai correndo aqui, jogando algumas camisas. A torcida atleticana vai se aproximando. Vamos tentar ver se a gente consegue conferir alguma coisa. O Hulk bastante emocionado, tá? Hulk muito emocionado por aqui na nossa frente. Ele tá, inclusive, com uma abraçadeira de Capitão Eterno.
2: Tá certo. Todo mundo agora foi pra cima do Hulk. Não sei se ele vai falar, né? E aí a galera vai à loucura, vai à festa.

0: realmente algo muito bonito que vem acontecendo aqui no estádio atleticano.
1: Tá ali recebendo os abraços. Vamos ver se na saída aí ele
0: Fuki,
1: fala.
0: Despedida do Galo, como tá o sentimento? Ô, negando aqui a gente, mas tentamos, meus caros. Estamos tentando, o Hulk vai saindo por aqui, indo para o seu carro. Vai se agradecendo à torcida atleticana que está no gramado, na arquibancada. Mas realmente o Hulk não vai se pronunciar. Toda a assessoria, tanto a dele quanto a do Galo, vetou então a participação dele aqui para entrevistas na saída do túnel, meus caros.
1: Tá certo então, obrigado pelo registro aí, Giovanni Oliveira. A festa, né, Danilo? Inegável, muita gente nas redes sociais com aquela onda, que não é necessário. Nós vimos aqui totalmente ao contrário, né? Não teve vaia, não teve ninguém que se opôs aí a essa despedida. Não é aquela ideal, mas tá aí a despedida feita, porque ele vai agora assumir a camisa do Tricolor das Laranjeiras.
2: É, de fato, né? É uma das coisas, das várias que a gente...
0: Ô Danilo,
2: opa.
0: Agora a torcida tá gritando xingamentos ao Menin, tá? Mandando o Menin ir pra aquele lugar.
2: É, de fato, assim, acho que isso dá o tom, né? São coisas que, nessa vida, muitas coisas parecem que serão impossíveis até tornar-se inevitáveis, e foi assim com a saída do Hulk. A relação foi se desgastando muito, principalmente com relação aos donos, até por isso a manifestação imediata da torcida logo após a saída do Hulk. Realmente um momento muito simbólico, né? A torcida direcionando a sua raiva aos donos que proporcionaram, querendo ou não, um desgaste muito forte que acabou acarretando na saída de, inegavelmente, um dos maiores ídolos da história deste torcedor, que claramente fica muito sentido com a saída. É de fato um momento histórico que a gente presencia aqui na Arena MRV e é muito, muito simbólico mesmo. Essa vaia, essa ofensa. A ofensa não é legal, né? Mas enfim, é a maneira que o torcedor sente de se manifestar. Mas é muito simbólico mesmo que aconteça isso logo no momento da saída de um jogador que ficará marcado eternamente enquanto um jogador histórico na história desse grande clube que é o Atlético Mineiro. Uma coisa muito simbólica que acontece aqui hoje na Arena MRV.
0: Ô Luiz, Danilo, diga. Eu também tive algumas informações por meio do Fluminense, que o Flu tentou de todas as formas fazer algumas questões, né, para ajudar também o Galo nessa situação, que ele sabe da grandeza do Hulk com a camisa do Galo, porque já tinha tirado já o Fábio daqui do Cruzeiro, né, sabia da magnitude do Fábio e também da questão do Hulk com o Galo. Então tentaram vários mecanismos, até meio por meio de postagens nas redes sociais, para amenizar um pouco a melancolia, porque o Fluminense tinha que anunciar de uma maneira bem rápida realmente a contratação do Hulk, por tudo que vai acontecendo por lá nas Laranjeiras, né? O clima lá tá horroroso, Fluminense quase saindo da competição continental, o trem lá tá feio. Então, para tentar amenizar, tinham que anunciar o Hulk. Então tentaram algumas collabs, algumas postagens em colaboração, mas o Galo nem sequer respondeu, meus caros.
1: Tá certo, Giovana. Um detalhe aqui que a gente tava vendo, Danilo, que a última rodada, no dia 2, Botafogo perdeu de virada pro Remo, né? Dentro de casa, dentro do Engenhão, mas tratando de jogo e sendo Botafogo, não pode se dar o luxo de usar esse jogo como exemplo, né?
2: É, de fato, tem que conseguir uma vitória. Fundamental, é muito importante, como eu até já havia falado antes, né, para a sequência do Atlético no campeonato, porque o Atlético terá, neste finalzinho, antes da parada para a Copa, 4 jogos, 2 em casa e 2 fora. O Atlético tem dificuldade de pontuar fora de casa neste ano, no ano passado, enfim, basicamente sempre o Atlético tem também essa dificuldade histórica de pontuar fora de seus domínios. A Giovana até brinca, né, da alergia do aeroporto de Confins. Então, de fato, é algo que acontece com o Atlético. A pontuação do Atlético nesse momento, 17 pontos, 13º colocado. É fundamental.

0: para as pretensões do Atlético no ano, conseguir as duas vitórias em casa, que levaria o Atlético ao menos a 23 pontos na pausa para a Copa, colocando o Galo numa situação diferente da que estará agora no campeonato, né? Neste momento, está muito próximo de uma zona incômoda da tabela. O Corinthians tem 15 pontos, se vencer, pode até ultrapassar o Atlético, e dependendo de outros mais resultados, o Corinthians, que é o 17º colocado, o time que abre a zona de rebaixamento. Dependendo de outros resultados, o Atlético poderia, até ao final dessa rodada, estar dentro da zona. Até por isso, é fundamental um resultado positivo na tarde de hoje para evitar essa briga incômoda da parte de baixo da tabela que o Atlético se vê nos últimos dois anos, né? Em 2024 foi assim, em 2025 também. Neste ano de 2026, o Atlético começa mal o Campeonato Brasileiro e agora tentando buscar algum tipo de estabilidade na tabela para que na segunda parte da temporada, provavelmente com maiores investimentos após o tal aporte que está prometido para chegar, caso chegue, provavelmente o Atlético terá um alívio no caixa e será capaz de fazer algum investimento para dar uma encorpada nesse elenco, né? E alguns jogadores, inclusive, já saíram também, como o próprio Hulk, como o Júnior Santos, e isso abre espaço na folha salarial. Deve dar capacidade ao Atlético de encorpar um pouquinho mais o elenco. Com o elenco mais encorpado, quem sabe uma briga por Libertadores. O Atlético, vencendo as duas partidas em casa, se coloca na posição para, com uma melhora no elenco, fazer essa briga seriamente por Libertadores ao decorrer do campeonato.
1: Giovanni Oliveira, vamos falar da arbitragem, né? Quem é que assopra a latinha? Aí de Galo e Botafogo.
2: Bora lá então, Luiz. Temos hoje árbitro central, é o Ramon Abate Abel de Santa Catarina. Assistente número 1, Neus Inês Vaque de São Paulo. Assistente número 2, Henrique Neu Ribeiro, também de Santa Catarina. VAR sob o comando de Diego Pomba Lopes da Bahia. E quarto árbitro, José Mendonça da Silva. E agora estamos tendo uma homenagem ao Dia das Mães, um mosaico aqui na Arena MRV. Que daí, meus caros, acho que vocês conseguem enxergar melhor do que eu.
1: Tá certo, um coração branco com detalhes vermelhos ali, né? Na verdade, um coração no formato do escudo do Atlético ali, né? Pra ser mais detalhado pra quem está nos acompanhando. O Galo que vai chegar com seu uniforme tradicional, preto com listas brancas, né, mano? E o Botafogo que joga com seu uniforme de número 2, todo branco, né? Calção, meião, camisa. É o jogo pra você ligar aqui na 88.7. E ficar à vontade, viu? Aumente o som aí, você que tá sua mamãe, você que tá aí com a família hoje, depois daquele almoço maravilhoso, depois daquela lasanha, depois daquele frango assado, depois daquele sorvete que você acabou de tomar.
0: Hoje lá em casa foi estrogonofe.
1: Olha aí, ó, depois de um estrogonofe, você sabia que o estrogonofe é a comida que liga e desliga, né?
0: On off, é isso?
1: É, stroke on off.
0: Nossa senhora. foi boa. Pelo menos criatividade você tem.
1: Obrigado. E o torcedor canta, viu, Giovana? Tão empolgada. A bandeirinha tá bonita, viu?
2: Tá bonita. Tá já gritando aqui, ó. Vamos ganhar, Galo. Hoje é 3 pontos, meus caros. Precisa de vencer pra voltar ali aquele top 10 no Campeonato Brasileiro. Sabe que o adversário, apesar da última rodada, vem aí de uma sequência boa de resultados com o Franklin. Então, é virar a chave e vencer aqui dentro de casa.
1: Tá certo, tá tudo pronto. A festa com as banderolas. Você ligado com a gente pela 88.7 Transamérica. 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A festa do torcedor atleticano querendo a vitória, tentando se livrar da zona de rebaixamento. E você vai ficar ligado com a gente. É. O pessoal colocou aqui o Ivan Romão como lateral direito, né? Não vai ser isso, né?
0: É, na disposição estética, por assim dizer, na ordem que tá ali na escalação que o Atlético enviou, o Ivan Romão estaria como um lateral direito. Eu acho pouco provável, até porque no banco do Atlético tem apenas um zagueiro, que é o Vitor Hugo, e dois laterais direitos. Tanto Natanael quanto Preciado estão no banco de reservas. Eu, com alguma sinceridade, configuraria até como um insano colocar o Ivan Romão como um lateral direito numa circunstância dessa.
1: É, o Ivan Romão que tá pendurado, Júnior Alonso, Lodi e o Pérez, né, Giovanni? Os quatro aí pendurados, né?
2: Sim, Thomas Pérez, Tressol, Diva Román, Junior Alonso, Renan Lodi e também o Lianco, tá? Apesar dele não estar à disposição hoje, mas ele também está na lista dos pendurados.
1: Tá certo então, tá certo você ligado pela 88.7 do
2: amigos.
1: Tudo preparado, oi!
2: Uma coisa que eu, assim, meu dia de hoje tá tudo uma merda, né? Mas assim, eu ri agora ali de uma situação, porque o Alan Franco chegou pra ir pro vestiário e o segurança barrou a entrada dele. Até o Alan Franco tá sendo barrado aqui na Arena MRV, tá? Pra vocês terem noção. Aí o Alu Léo, que é um dos assessores do Galo, foi lá e falou assim, não, ele pode passar, ele choca aqui.
1: Meu Deus, essa situação tá difícil, é? O bom que é confiável segurança, né?
0: Pelo menos tá fazendo o trabalho dele,
2: amigos,
0: levando muito a sério, né?
2: Informação de última hora, tá? Juan Tressoldi sentiu no aquecimento e Natanael vai entrar com a camisa número 2.
1: Então Tressoldi sentiu e vai entrar o Natanael. Então ele vai jogar com dois zagueiros.
2: Justamente.
0: Giovana, alguém vai ocupar o espaço do banco do Natanael? Vai ser mais ou menos que nem foi no jogo do Atlético e Flamengo, que o Hulk saiu de última hora, mas o Cauã Soares estava presente no estádio, se disponibilizou, vai ficar sem o jogador no lugar?
2: Eu vou correr agora dessa informação, mas eu acho que não.
0: Tá, obrigado.
1: Meus amigos, já começa não legal, viu, Danilo? Não começa
0: que doideira, legal. Né? Que doideira. E foi engraçado até, porque quando a gente estava observando aqui o aquecimento, eu brinquei com você. Tá aqui, ó... Ah não, perdão, o cara chutou a bola pra trás, achei que tava começando o jogo, não, ele tava só enganando a gente. Mas eu brinquei com você, o Ivan Román tava virando bola pro Júnior Alonso, os jogadores mais envolvidos com o ataque estavam ali num aquecimento setorizado específico, um trabalho mesmo de criação de linha de fundo. E eu falei com você, o Tressoldi aparentemente sumiu, e sumiu mesmo, né?
2: Literalmente.
0: Não vai jogar.
2: E a informação aqui realmente parece que ninguém vai ocupar o lugar dele no banco de reservas, não.
0: Perfeito.
1: A gente vê que o Domingues não tem uma confiança total no VH, que seria uma substituição, apesar que não teria mais zagueiro, né, como opção. Como você disse, o Atlético tinha 6 zagueiros, segundo o Paulo Brax, agora não tem nenhum no banco de reserva praticamente.
0: Se colocasse o Vitor Hugo, não teria nenhum. Hoje, a gente lembra, teve jogo da base mais cedo, logo pela manhã, o Atlético venceu o América no Campeonato Mineiro Sub-20 e estavam lá jogando o Samuel e também o Vitão, que são dois jogadores que estão teoricamente integrados ao elenco profissional, mas têm jogado muito mais pelo Sub-20 do que pelo profissional.
1: O Ramon Batiabel pediu pro pessoal ali rolar a bola para fazer um aquecimento, porque já estava tudo pronto com 3 minutos, né, de antecedência. Então estava bem adiantado. Ele falou, não, calma aí, gente, vamos dar a corrida aí, aquece aí. Agora faltando 1 minuto para rolar a bola, tá tudo pronto. Quem dá saída de bola é o Botafogo. É o time carioca, Botafogo de Futebol e Regatas. E você acompanhando a 88.7, vai ser respeitado um minuto de silêncio aí, viu, Giovana?
2: Justamente, 1 minuto de silêncio agora aqui na Arena MRV.
1: Tá certo, sendo então atendido ali, 1 minuto de silêncio, e o torcedor tá aqui, ó, vai pra cima dele, galô, a bola vai rolar no gramado da Arena MRV, você ligado pelo 88.7, quem vai dar saída de bola é o camisa de número 6 ali, é o Medina, viu?
2: Ele não surfa, mas ele tá em campo.
1: Ah, beleza, gostei. Pra quem não sabe, o Medina, Gabriel Medina, né? Campeoníssimo, né? Ainda não libera, mas vai começar o jogo, vai rolar a bola. Ao som do apito, começa o jogo! E você vem comigo, Luiz Soares, o bicho papão da narração. É a 15ª rodada do Campeonato Brasileiro, é Galo. É Galo contra Botafogo, já tem o primeiro tiro de meta aí, viu, Giovana?
2: Primeira, foi a descida do Botafogo, da contra-ataque do Medina tentou fazer a saída pelo lado esquerdo, o Cartu Gomes acabou com a bola, explodiu, saiu pela linha de fundo, tiro de meta a ser cobrado pelo goleiro Everson, segue 0-0 na Arena MRV, Transamérica, agora é TMC, que escuta sabe.
1: Ali a tentativa de bola, tentou subir ali o Alex Telles, a bola vai saindo pela linha lateral, já tem lateral pertencente à equipe do Galo. Falaram ali que não teve nenhum desvio, né? Mas o Abel falou assim, ó, foi o desvio ali de bola do setor defensivo do Botafogo, lateral que pertence à equipe do Galo. A bola vai chegando ali com o Maicon, ele faz domínio de bola, ele entrega a bola um pouco aqui, um pouco mais atrás com o Natanael, que entrou no lugar, e agora do Juan Tressonde. Bola com o Alonso. Olha ali a fatia do bolão pro Bernard, vai invadir a grande área, Bernard, cruzamento rasteiro, Cassian fez o corta-luz, bateu, é festa! Não tá valendo marcação de impedimento, Giovana.
2: É, isso é uma bela descida pelo lado esquerdo de campo do Bernard. Abriu pela direita com a Lominda, tava livre, livre, livríssimo. E tava posição de impedimento. O Bernard bateu palma, tá agradecendo ali, falou valeu, valeu pela tentativa. E o Botafogo tá todo em cima ali da arbitragem, tanto do Alex Telles e o Barbosa estão em cima da assistente. Porque falou assim, pô, poderia ter levantado a bandeirinha antes, né? Lateral nosso.
1: É, vai ter que rever o lance bem ajustado. Um minuto de bola rolando, o Galo balançou as redes, mas a arbitragem deu a marcação de impedimento, viu? O Giovani, não sei se o Bernard estava impedido, viu? Ó.
2: É, ele marcou uma posição de impedimento mesmo, bola com o Neto.
1: É, estava impedido. Ali, aqui na imagem, agora impedimento marcado, você ligado pelo 88.7. Que movimentação, hein, Danilo? Começou, você me falou aqui, ó. É o zagueiro Natanael, é isso mesmo?
0: É, o Natanael jogando como um zagueiro, ocupando ali o lado direito da zaga. O Ivan Roman, que provavelmente seria o jogador que jogaria do lado direito, fica centralizado. E quem faz a lateral barra ala pela direita é mesmo o Tomás Coelho. Uma linha de 5 no Atlético.
1: A bola vem chegando com o Botafogo, a bola bate ali no zagueirão, a bola vai saindo pela linha lateral, o torcedor inflama, o torcedor tá inflamado com o gol, mas não valeu, posição de impedimento. A bola vai chegar ali com o Matheus Ponte, o lateral pela direita, falou que vai chover o bombom lá no Formigueiro. Vamos chegando a 2 minutos de bola rolando, Arena MRV, por enquanto 0 pro Galo, 0 também pro Botafogo, bola pra dentro da área, Arthur Cabral, o desvio, vai sobrar de frente pro crime, tentou ali no carrinho, salvou, veio de longe, Everson, na tentativa ali do zagueiro Barbosa, tá caído ali o Arthur Cabral, pediram a bola no chão, mas vai vir pro contra-ataque a equipe do Galo, o bolão que vem pro domínio de bola, vem chegando pra acelerar agora o Coelho, ele encontra ali o Cacierra, Cacierra dominou, vai encontrar a devolução, conseguiu passar do seu marcador, Maicon vai inverter a jogada, que bolão agora pro Lodi, vai cortar pra dentro da área, sobrou, bateu pro gol! Tira da confusão, escanteio, Giovana!
2: Ferrarese teve que ser o primeiro a sair ali para tirar essa bola pela linha de fundo. Escanteio pro Galo, é descida, muito foguete do Galo. Agora pro lado esquerdo, vai chegando o Maicon para fazer a cobrança e a torcida da loucura. Segue 0-0 aqui na Arena MRV Transamérica. Agora teve que ser aqui, escuta, sabe, Bernard na cobrança.
1: Começa quente o jogo, começa pegado, você ligado pelo 88.7.
2: Luiz,
1: oi.
2: Neto caiu aqui. O goleiro do Botafogo acabou de cair, falou que tá sentindo as costas. O Alex Terry falou assim, vambora, amigão.
1: O EMZ tá ligado aqui com a gente, vamos Galo, tá aqui na torcida. E agora é possível que eles vão fazer cera agora, né? Não começou nem o jogo. 4 minutos, pressão total do Galo, mas uma defesa também salvadora do Everson ali, né, o Danilo?
0: É, uma defesa muito importante, o chute até não parecia tão perigoso, mas foi tomando o rumo do gol e o Everson estava esperto, fez uma defesa garantindo ainda o zero no placar.
1: Agora tá de pé ali, o Neto vai chover o bombom lá no Formigueiro, tem o Maicon também pedindo bola, a bola veio curtinha pro Maicon, ele domina no bico da grande área com o Bernard, cruzamento pra dentro da área, de cabeça nas mãos do goleiro Neto, que vai sair jogando pra equipe do Botafogo, pressão do Galo na terceira tentativa do Galo, agora ali na contagem, né, porque o goleiro tem 8 segundos pra fazer a reposição de bola, a bola vai ser dominada pelo setor de direita, agora pra esquerda com o Alex Telles, ele volta a bola com o Alexander Barbosa, ele faz domínio de bola, ele vai procurar pra quem jogar. Ele vai trocando ali passes, não tem pressa, ele vai carregando essa bola tranquilo, sereno e muito sossegado. Encontrou a fatiada pro Arthur Cabral, chegou primeiro ali de cabeça o Ivan Romã. A bola vai sobrar com Cassierra, Minda. Minda dominou com o Maicon, pediu calma, entrega pro Cassierra. Vem avançando aqui pelo setor direito, vai achar a bola agora aqui com o camisa número 21, Alan Franco. Vai procurar mais uma vez ali para tentar a fatiada legal. Vem dominando essa bola, vem chegando ali para movimentação. A bola vai chegando mais uma vez, um troca de posse com o Maicon. Maicon dominou, domina Maicon, procura para que jogar. Tem o Cuejo, Cuejo ali na marcação, dominou a bola, vai tentando buscar. Vem ali pro Maicon, Maicon vai tentando fazer, olha, procura para quem jogar. Tem o Ivan Romão, Romão vai saindo. E ali o nosso zagueiro Natanael, né? O zagueirão agora foi promovido.
0: Foi, agora ele é multifunções, é lateral, é zagueiro e um pouquinho mais.
1: Chegou ali o Matheus Ponte para dar aquela casquinhada.
0: Mas, ô Luiz, agora sim, sem muita brincadeira, com relação a Natanael, isso é uma coisa que me preocupa um pouco, porque é muito fácil o Arthur Cabral cair em cima do Natanael e ter uma vantagem ali, coisa de 15 centímetros de diferença, mais ou menos, que é muito relevante.
1: Olha o lançamento pro Minda, o goleiro saiu errado, o Minda tentou por baixo, bateu ali no goleirão. O goleiro falou, vou sair, depois ele, não vou não. E aí a bola vai pela linha lateral. Vamos chegando a 6 minutos de bola rolando na Arena MRV, 0-0. 0-0 é o jogo, o Galo vai pressionando. A bola vem com o Natanael. Ele prefere tocar a bola, ele trocou ali com o Ivan Romão. Ele vai sair jogando no setor defensivo. Ele toca essa bola com o Lodi. Lodi vem pelo setor esquerdo, tá carregando essa bola. Encontrou o Maicon aqui pelo setor de meio de campo. Já toca a bola um pouco mais atrás com o Ivan Romão. Ivan Romão dá aquela fatiada legal pro Cuejo no setor direito. Dominou com muita qualidade. Vai tentando fazer o giro, vai procurando. A bola vai chegando pro Botafogo, que rouba ali na moralzinha e vai sair jogando ali com Medina. Bola dominada pelo setor de defesa, procurando ali o Botafogo. 0-0 é o jogo. 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Olha a bola pro Cassierra, dominou, já correu, abriu o clarão pro Bernard. Ele vai invadir a grande área. Bernard deu uma olhada, a bola um pouco mais atrás agora com o Lodi. Lodi procurou, chamou na responsabilidade, o cruzamento, passou pro todo mundo, vai sobrar a escorada. O Cuejo tentou escorar, não tinha ninguém. A bola vai sobrar com o Natanael. Natanael tem aqui na sua visão, no setor direito. O Cuejo tentou devolver pro Natanael, pede bola, o Maicon levantou a cabeça, já levanta, já procura pra quem jogar. Encontrou o Alonso, que tá dando uma de meio de campo, bola pro Lodi, capricha daí Lodi, cruzamento rasteiro pra ninguém, ela passa por toda a extensão. Alex Oliveira tá ligado aqui com a gente também na 88.7. Manda sua mensagem, viu? 319-9944-8870. Claudinei, narração 100% top, obrigado. Vem Danilo acelerando essa bola pelo corredor direito. Ele vai encontrar o Matheus Ponte, ele corta pra dentro, ele procura pra quem jogar. Tem Danilo, que é perigoso de novo. No camisa de número 8, cruzamento pra dentro da área, afasta da confusão. Tira dali, sobrou com o Bernard. Bernard vai tentar o lançamento ali pro Cassierra. Ele faz domínio de qualidade, ele procura pra quem jogar. Ele gira o corpo, ele encontra o Bernard mais uma vez aqui pelo setor de defesa. Abre o clarão pelo setor esquerdo, vai procurando bola mais uma vez ele com o Lodi. Lodi toca a bola com o Pérez, que vai sair jogando tranquilo, sereno e sossegado pra sair jogando. Você ligado na 88.7. O Carlos Alves também tá ligado com a gente aqui na nossa transmissão. É a Transamérica, que agora é a TMC. Galera de Bela Vista de Minas, tamo junto. Ó, sua narração tá melhor do que a Itatiaia, que fala. Tem que tomar cuidado, né?
0: Ai, ai, ai, ai, ai.
1: Calma aí, Calabreso. Uma falta aí, viu, Giovana?
2: Falta do lado direito de campo. Já cobrada, tem muita pressa o Botafogo.
1: Tem pressa ali o Botafogo, bola dominada pelo setor defensivo ali com o Neto. O Neto vai procurar, mas é Newton, né, na verdade, o camisa de número 28. O Neto é o goleiro. Ali o Newton dominou, o Carlos lá do Ceará também ligado com a gente. Vai trocando passes a equipe do Botafogo, agora que hora. Avança pelo setor de esquerda, Alex Telles. Ele faz domínio de bola, ele procura para quem jogar, se apresenta ali o Barbosa. Um pouco mais atrás, vai voltar lá atrás pro Ferrarese. Ferrarese dominou, tentou encontrar Bernot, tentou roubar ali, pediu ali o lateral e ganha. Lateral pertencente à equipe do Galo no setor de defesa, viu, Giovana?
2: Justamente, vai chegando ali, se aproximando o Renan Lodi, tá pedindo pra se aproximar um pouco o Júnior Alonso. Alonso falou assim, gente, pega um pouco mais à frente que vai dar certo a jogada ensaiada. Segue 0-0 aqui na Arena MRV Transamérica, agora TMC, quem escuta sabe.
1: E quem escuta avança, Edson lá de Bocaiúva. Um grande abraço pra galera de Bocaiúva também ligadinho, sintonizado na 88.7. Tem o site também, o aplicativo, viu? tmc.com.br. 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Agora 10 minutos de bola rolando, 0-0. O lançamento de bola era pro Edenilson, que é ex-galo, viu? Ex-galo o Edenilson. A bola vai chegando com o Júnior Alonso. O bolão que vem pro Minda, muito forte pro Minda. Vamos girar o tempo e o placar. Arena MRV, 15ª rodada do Campeonato Brasileiro. Por enquanto, 0 pro Galo. 0 também pro Botafogo, viu, Danilo?
0: E Remo e Palmeiras atrasado, jogo lá atrasado devido às fortes chuvas que encharcaram o gramado do Mangueirão lá no Pará.
1: Tá certo então, mais uma bola chegando de calcanhar. A bola vai chegando mais uma vez, vem chegando ali com camisa número 11, o Matheus Martins vai inverter muito forte.

0: Júnior, lateral que pertence ao Galo. O EMZ tá falando que é baiano, né? Mas ele é também aqui, tá morando em BH. Tamo junto, viu? Rafael Carvalho também ligado com a gente. Você ligado pelo 88.7. Lateral aí pro Galo, viu, Giovana?
1: Aí chega ele, o zagueiro, lateral direito. Hoje é tudo. Natanael pra fazer a cobrança, explode pra frente.
0: É o famoso Severino, né? Cara crachá. Lateral, zagueiro. E ele vai para a cobrança de lateral pertencente ao Epigo do Galo. 11 minutos de jogo. Tivemos a despedida do Hulk. E a galera agora quer saber do jogo, né? Já esqueceu o Hulk, agora vai vestir a camisa ali do Fluminense. O Galo ganhava. Marcaram uma falta ali, viu, Giovana? Para cima do Serrarese.
1: É uma falta ali próximo à linha central, já foi cobrada, desce o Botafogo.
0: Olha o Danilo, bola muito forte, chegava o Danilo, a bola vai pela linha de fundo, é tiro de meta, viu, Giovana?
1: Tiro de meta, ser cobrado pelo goleiro Everson, já vai observando ali, tudo mandou, cobrando, né, realmente sistema defensivo atleticano, segue 0-0, Transamérica, agora é TNC, que escuta, avança.
0: Do outro lado tem um ex, né, o nosso querido Edenilson, né, que jogou no Galo, e agora defendendo as cores do Botafogo.
2: É o único jogador envolvido na partida de hoje que tem a possibilidade de executar a lei do ex, porque é o único jogador que já teve passagem pelo Atlético que está no Botafogo neste momento. Claro, o Júnior Santos não jogará a partida de hoje porque o Botafogo teria que pagar uma multa contratual ao Atlético, já que o jogador está emprestado do Atlético para o time carioca, e no Galo nenhum jogador que passou pelo profissional no Botafogo.
0: Tá ali, ó, uma falta marcada pra cima do Coelho, já cobrada, a bola vai sobrar pro goleirão Everson, que vai sair jogando no setor defensivo, aqui pelo lado de direita, né, com o Ivan Roman. Ele toca essa bola com o Everson, que vai dar um bico lá pra cima, Cacerra tentou dominar, ele perde ali o compasso, perde a bola, sobra ali agora com Medina. Medina domina, entrega aqui mais uma vez com o Matheus Ponte vai sair jogando com o Newton, que não tem pressa. Você é ligado no 88.7, 12 nós temos nesse primeiro tempo, por enquanto 0 pro Galo, 0 também para a equipe do Botafogo. Vai chegando a bola movimentada pelo setor aqui de esquerda, corredor aberto aqui com Alex Telles. Ele toca essa bola pelo meio de campo, vai trabalhando ali com o Matheus Martins, que vai sair jogando na troca de passes. Não tem pressa nenhuma. Botafogo 0-0 é o jogo, e o Galo precisa vencer esse jogo para sair ali, ó. Se perder, vai até para uma possível zona de rebaixamento ainda nessa rodada. A bola com o Edenilson, ele dá um chutão lá para trás com o Ferrarese. Dominou o camisa de número 5 com qualidade, já entregou pelo setor direito, já trabalha a bola aqui no campo de ataque, vem chegando o Matheus Ponte dominou, volta um pouco mais atrás na intermediária defensiva. Com ele, Edenilson, camisa da 88, ele volta a bola com o Newton, bola por elevação, era para o Matheus Ponte, chegou ali o Júnior Alonso para afastar da confusão. O Lodi domina, devolve a bola para o Alonso entrega de graça nos pés agora ali do Edenilson. Edenilson levanta a cabeça, procura pra quem jogar, ele já vai vindo ali o clarão pro Barbosa, vai daí, amigão, carregou Barbosa, tentou encontrar errado e vem pro contra-ataque agora o Carrasierra, entregou a bola agora com o Mina vai descendo no contra-ataque, colocou na corrida, vem descendo aqui na ponta direita, ele chama pro X1, encontrou o Maicon chegou, protegeu, escondeu a bola pra quem, Maicon? Pra quem, Giovana? Era pro Fantasminha, camarada?
1: É, ele achou que o Alaminda tava um pouco mais recuado, né? Mas o camisa 27, atleticano, tava um pouco mais à frente na passada, então não conseguiu pegar essa bola, acabou saindo pela linha de lado. Lateral a ser cobrado pelo Alex Stern. Segue 0-0 aqui na Arena MRV, nessa marca de 14 minutos do primeiro tempo. 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
0: 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Vai ser dominada essa bola, procurando para quem jogar. Encontrou o Renan Lodi. Ele vai avançando pelo setor esquerdo. Ele vai carregando essa bola, entregou para o Cacerra. Tentou fazer o pivô, teve uma mão ali no rosto e agora marcado, viu, Giovana?
1: É, foi em cima do Ferrarese, camisa número 5 do Botafogo. Tá dançando ali no chão, tá reclamando horrores com a mão no rosto. Forçado também, né? Mas Alex Telles vai conversando ali com Ramon Abate, Abel. Neste momento, Edenilson e Bernard. Segue 0-0. 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Falta pro Botafogo.
0: Abraçando o Leandro Lucas. A Gilene tá aqui também. O Marcelo Ferreira acompanhando a nossa transmissão pelo 88.7. Meu muito obrigado. Você participa também através do 319-9944-8870. 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Acertou o rosto ali mesmo, né, o Danilo?
2: Acertou.

0: movimento, o Cassierra abre o braço direito, acaba pegando de fato na cara ali do Nahuel Ferrarese, o venezuelano que está jogando no Botafogo.
1: É, meus amigos, galera de Naviraí, ele tá acompanhando, mas quer ver o Flamengo jogando, né? O Flamengo é o vice, né, do Campeonato Brasileiro.
0: Fica ligadinho aqui na TMC, porque na sequência a gente, após o jogo do Atlético, entrega para a transmissão de rede e teremos Flamengo e Grêmio, Grêmio e Flamengo. Mais tarde tem também o jogo do Vasco.
1: Tá certo. Maria Elisa, na torcida aí pelo Galão da Máscara, tá falando, né? Você ligado agora na 88.7, 16 minutos de bola rolando. Uma falta marcada aí, Giovana?
2: Foi, a falta em cima do Nilton, jogador do Botafogo do lado direito. Todo mundo do Galo reclamou muito, falando que não foi nada, mas falta a favor do Botafogo. Neto já está chegando para fazer a cobrança. Segue 0-0.
1: É, o Nilton puxou ali a camisa do Bernay. O árbitro foi na conversa, né?
0: É, o Rabat Abel de fato é um árbitro que é um pouco inconstante, né? É um árbitro que gosta da faltinha, mas às vezes gosta de deixar o jogo correr. É meio doidinho.
1: Olha a bola ali com o Coelho, ele domina, ele breca, vai fazendo facão. Ultrapassagem de Natanael na ponta direita. Cruzamento para dentro da área, afasta de cabeça, tranquilo ali para tirar da confusão Barbosa. Ela vai voltar pro setor de defesa do Botafogo. Bola vai chegando ali pro Ferrarese, dá uma bica lá para frente. Vai brigar por ela ali agora o Arthur Cabral. Chegou primeiro ali o Natanael, de peixinho, para tirar a bola pela linha lateral. Lateral pertencente à equipe do Botafogo. 0-0, ninguém balançou as redes. Aliás, balançou, mas estava marcada a posição de impedimento ali do Bernat no gol do Alaminda. Galera tá no Rio de Janeiro, mas tá acompanhando o Galo também. Obrigado, viu? Participe com a gente pelo 319-9944-8870. 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E quem escuta, você sabe, né? Quem escuta, sabe. Quem escuta, avança. E a bola vai chegando mais uma vez ali no setor de defesa. Vai tentando buscar a bola ali, o Galo, para ganhar no alto. Subiu de cabeça, a bola vai sobrar para quem? Sobrou pro Botafogo. O Botafogo domina. Vai chegando mais uma vez ali, tentando bola para trás para chegar no setor defensivo. Didi Alves, lá de Imaculada, lá na Paraíba. Terra do Hulk, né? O Hulk, que é de Campina Grande, mas de vez em quando fica também lá em João Pessoa, viu?
0: É verdade, está com informações privilegiadas da vida.
1: Fui
0: do Hulk.
1: Próximo da casa do... Que casa, viu, mano? É maior que a minha casa toda. Do três casas minha. A bola vai chegando com o Bernat. Opa! A arbitragem deu além da vantagem. A bola vai chegando com o Coelho. O Bernat tá caído. O árbitro não deu a falta. Vem ali o Coelho, procura para quem jogar. Encontrou ali mais uma vez a bola. Vai fazer a paralisação. O Bernat vai ficar caído ali. Tá caído o Bernat. A arbitragem manda ele levantar. Vai se contorcendo ali o Bernat. Mais uma vez a bola vai chegando lá pelo outro lado. Mandando mais uma vez ali pelo setor de direita. Agora sim tá cá. Mas o árbitro também não marcou a falta. Tinha que marcar a falta, né? Pelo amor de Deus.
2: Ele ficou rodeando o Bernat como se fosse um corpo morto. E ficava olhando pro Bernat como se fosse um peixinho ali jogado no chão. Aí foi deixando a bola rolar. Aí o Michael pediu que ela paralisasse nada e mandando a bola correr. Agora o Bernat levanta e falou: cara, que isso? Aconteceu nada. Tá mandando retroceder. Vai ser bola ao chão para a equipe do Galo. Alô, ó, o Cleide tava reclamando muito ali. Vai dar a bola ao chão pro Botafogo.
1: Eu, hein? Um abraço pro Jairo Gonçalves lá de Itabira. Galera de Itabira também ligada. Galera de Itapetinga, né? O Antônio Marcos. O árbitro todo perdido no jogo, né, Danilo?
0: Ah, todo perdido, né? Nesse lance foi, assim, até bizarro, porque ele não queria parar o jogo em virtude do Bernat caído no chão, mas ele parou e não ficou prestando atenção no jogo, ficou olhando apenas pro Bernat. De fato, uma das coisas mais bizarras que eu já vi na arbitragem brasileira. Ele não queria parar o jogo, mas ele parou. Ó que doideiro.
1: É, meus amigos, olha o lançamento de bola lá pro setor esquerdo com o Lodi. Falta, hein, meu parceiro? Ele demorou demais, deu toque de mão primeiro, mas foi a falta, né, meu parceiro? Vamos falar desses primeiros lances desse primeiro tempo. Por enquanto 0-0, o Galo começou até apertando o jogo, né, ô Danilo?
0: O Atlético tem espaço para poder atacar a última linha do Botafogo em velocidade. É um jogo em que o Atlético sofreu pouco até defensivamente, né? Teve aquela finalização cruzada do Alex Telles ainda no início da partida, mas era uma finalização que não parecia ser tão perigosa. O Everson acabou conseguindo fazer bem a defesa ali de maneira segura, mas o Atlético por algumas vezes já conseguiu em velocidade atacar a última linha do Botafogo, criando oportunidades para finalização e até inclusive um gol que foi feito exatamente dessa forma. Acelera a bola buscando o Bernard, que estava atacando a última linha do Botafogo, ele faz o cruzamento e o Minda chega finalizando. O Atlético tem espaço para explorar nesse jogo e vai tentando fazer exatamente isso.
1: Tentou o lançamento ali pro Bernard, pedindo um toque de mão ali, ó. Mas a arbitragem marca apenas o lateral. Vamos girar o tempo e o placar do jogo. 21 minutos de bola rolando, por enquanto 0-0, viu?
0: 6:30 tem clássico paulista. O Corinthians recebe o São Paulo na Neoquímica Arena.
1: Maria Elisa tá falando aqui, eu sou de Belo Horizonte, Minas Gerais, e hoje estou no Rio de Janeiro. E há 25 anos, galão da massa, a galera tá acompanhando aqui a 88.7. 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Rouba a bola ali, a equipe do Galo. Volta atrás ali pro goleirão Everson, que vai sair jogando. Ali se apresentando o Maicon. Ele toca a bola um pouco mais atrás ali com ele. O Natanael dando uma de zagueiro, entregou com Alonso. Alonso vai avançar pelo setor de meio, aqui intermediário da defesa. Bola com o Lodi. Lodi dominou. Procura pra quem jogar. Encontrou no meio aqui o Maicon. Maicon levantou a cabeça. Cacera. Cacera faz o giro. Protegeu. Vai tentar o lançamento de bola. Que bolão agora pro Coelho. O Coelho vem pro X1. Ele vem ali pra chamar. Cruzamento pra dentro da área. Vai sobrar. Cacera dominou.

0: Coelho chamou pro X1. Ele trouxe pelo setor direito. A bola foi pra dentro da área. Sobrou pra Coelho. Cruzou pra dentro da área. Revalou no zagueiro. De chapa legal, colocado com a perna direita. Aos 22 minutos, Cacierra. O bicho papão tem medo dessa criatura chamada Cacierra. Ô Cacierra, castiga, meu parceiro. Castiga, que o gol é seu. Ô Giovana, me conta o que você viu desse gol.
1: Descida do Coelho, tentou fazer todas as movimentações para fazer infiltração dentro da grande área, cruzou, sabia que se metesse para dentro, teria alguém ali para entrar, que tem como prazer como explodir no fundo da rede. Cacierra nele, meus caros, daquele bate-rebate, desviou do camisa 9 atleticano e nada para o homem, para explodir no fundo da rede, para explodir no fundo do gol. Cacierra, Cacierra, Cacierra pra abrir o placar aqui na Arena MRV. O Galo tá na frente, papai. Um para o Galo, nada para o Botafogo.
2: Esse que foi o 18º gol do Galo na competição, o segundo gol de Cacierra, que agora está empatado com o Hulk na artilharia do Galo no ano. Ambos com 5 gols marcados.
0: É, meus amigos, e um detalhe nas costas dos jogadores ali, Giovana. O Cacierra também com o nome do Hulk, né, nas costas. E ali uma falta pro Botafogo depois que o Galo abriu o placar, deixou a torcida que veio abaixo, vai pra cobrança ali o Alex Telles. É, escanteio, cruzamento pra dentro da área. Vem ali a escorada, chega o Maicon, afasta de cabeça. Vai sobrar ali, tentou ali de costa lá seu boneco. Agora ali o Alan Minda. A bola vai chegando mais uma vez com o Botafogo. Cruzamento pra dentro da área. De cabeça, Arthur Cabral. A bola vai pela linha de fundo. É tiro de meta aí, Giovana.
1: Subiu mais alto o centroavante da equipe do Botafogo, Arthur Cabral, né? Tentou de qualquer maneira, mas não foi fácil, acabou saindo pela linha de fundo. Tiro de meta a ser cobrado pelo goleiro Everson. Segue 1-0 pro Galo aqui na Arena MRV. 25 minutos do primeiro tempo. 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
0: Coelho estava caído aí, né, Giovana?
1: Tava, já levantou já o argentino, já se posicionando agora em campo, tranquilaço.
0: 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Paulo Galato, Paulo Gaiato, na verdade, tá aqui também acompanhando a nossa transmissão. Vai lá pro tiro de meta pra cobrar ali o Everson. Um pro Galo, gol do Cacierra. 0 para a equipe do Botafogo. Mais uma vez a bola vem sendo dominada. Tira da confusão a equipe do Botafogo pelo alto. Tenta ali o Ivan Romã. Vai ganhando posse de bola. A equipe do Galo vai ser recuada lá atrás para o goleiro Everson, que vai sair jogando com o pé direito. Ele vai tentar acionar o Coelho. Colocou para correr para cima do Alex Terres na trombada. A bola sobrou o Coelho. Vem para cortar. Opa! É quase um pênalti aí, Giovana, um pouquinho mais, era pênalti, viu?
1: É, e cartão amarelo para Alex Telles, depois de chegar ali pressionando o Coelho na boca da grande área, quase, quase seria um pênalti a favor do Galo. Alex Telles, então, o primeiro amarelado da partida.
0: Partiu para cima do seu marcador e teve que fazer falta, né, Danilo?
2: É, exatamente, né? O Coelho em velocidade, a gente sabe, é um jogador que tem essa característica do arranque, já conseguiu levar vantagem para cima da defesa do Botafogo no último lance, inclusive dando a assistência para o gol do Cacierra, e agora novamente ia entrando na área, e aí o Alex Telles, muito experiente, falou: aqui é o último lugar que eu posso fazer essa falta. Um passinho para trás, eu já marco um pênalti, eu já faço um pênalti. Então, vou ter que derrubar ele aqui mesmo, porque senão vou me complicar. Deu um passinho para frente, fez a falta no Coelho. Acho até, assim, o cartão amarelo foi justo e o Alex Telles foi muito inteligente de fazer essa falta. Porque se ele toma o drible ali, era muito difícil se recuperar e seria uma jogada muito perigosa para o Atlético.
0: Tá certo, uma falta ali, o Coelho sentiu de novo, viu, Giovana? Tá lá, recebendo atendimento médico,
1: já levantou,
0: né?
1: Já, tá tranquilo agora o argentino.
0: Tem tanto tempo que eu não vejo um gol de falta, né, depois do Hulk. Quem sabe agora, hein, Giovana? Chama
1: vai,
0: o gol
1: tá
0: daí.
1: Todo mundo com a camisa do Hulk, né, camisadão, com o nome escrito do Hulk nas costas, vai que...
0: Vai que o Lodi não acerta, né? O Minda também Tem o Bernard também, ele tá todo mundo perto da bola.
1: Não, o Bernard já saiu, Alaminda e Renan Lodi.
0: Ah, beleza, tem um Lodi lá pra cobrança e o Minda. Vamos chegar a 28 minutos, uma falta perigosa. Lodi bateu pro gol no desvio. Nas mãos do goleirão, tentativa do Lodi aí, Giovana.
1: Tentativa direta do Renan Lodi, mas acabou batendo nas mãos do goleiro Neto. Desce o Botafogo.
0: Desce o Botafogo, agora vai tentando descer, a bola vai saindo pela linha lateral, lateral que pertence ao Botafogo. Futebol em regatas, 28 minutos de bola rolando. 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Lateral já cobrado, faz a pressão ali o Cacerra pra cima do Neto. Ele vai trocar essa bola meio estranha ali, quase que rouba a bola o Galo. Roubou, conseguiu falta, né? E deu a linha da vantagem o goleiro, o juizão. Vem o Minda, trouxe pra perna direita, avançou, perdeu ali no compasso o Minda. E tá caído agora o Maicon ali, tirou de bico.
1: Coelho.
0: De novo o Coelho, meu Deus.
1: De novo.
0: Não agora... sei se vai continuar, hein?
1: É. Agora tá pedindo atendimento médico correndo, tá? Coelho tá sentindo muitas dores realmente ali. Cara, ele tá pegando como se fosse no braço e na costela. E o pior que o departamento médico, que eles não tinham nem chegado ali ainda no banco de reservas. E tava voltando a volta a campo ainda. Agora voltaram pra atender o Coelho novamente em campo.
0: É, mas foi uma rapada que deu ali o
1: foi
0: Mateus.
1: Ô Luiz, antebraço esquerdo.
0: É. No choque, teve um pisão, né, o Danilo?
2: É, na realidade eu acho que foi mais a queda mesmo, mas é porque o Coelho, no primeiro momento que a gente tinha percebido que ele ficou caído ali, ele estava sentindo exatamente nesse braço esquerdo ali, próximo à mão, ele tá até com uma atadura no local, então aparentemente foi alguma coisa na mão mesmo, parece ser mais a dor da pancada do que alguma coisa um pouco mais séria. Ele tá ali com uma proteção no local, evidentemente é que nem quando tem placa, né? Se tem placa tem história, então se tem proteção tem motivo.
0: É, lateral ali pro Botafogo, Carlos José tá aqui com a gente acompanhando a nossa transmissão. Agora 30 minutos de bola rolando. Carlos tá aqui, vai Galo. 1-0 pro gol, pro Galo, né? Gol do Cacierra aos 22. E a bola vai chegando com o Botafogo no domínio de bola aqui pelo setor de defesa. Vai procurando ali o Alexander Barbosa para quem jogar, não tem ninguém ali. Ele toca essa bola pro Mateu. Ele volta pro Ferrarese, tentou ali pro Danilo. Deu certo ali pro Arthur Cabral, é perigoso. Bola para dentro da área, chegou Natanael, o tiro de bico. Tá bem o Natanael nesse jogo, hein? O pessoal tá gostando dele de zagueiro, hein?
2: É, o Natanael zagueiro, uma versão 2.0, muito baixinho pra função, mas tem muita entrega e isso tá sobressaindo na tarde de hoje.
0: É, lateral vai jogar lá dentro do formigueiro essa bola. Tá esperando ali, vem chegando o Mateu. Vem a bola pelo alto, vai chegar o Everson pra sair, pra fazer a defesa. Tá pedindo ali pra aquela cobrança rápida pro... pra reposição de bola. A bola vem com o Maicon. Vem dominando aqui pelo setor de defesa. Entregou a bola com o Júnior Alonso. Procura pra quem jogar. Vai no domínio. Vai levantando a cabeça. Vai procurando mais uma vez. A bola vai chegando mais atrás com o Everson. Vai voltar. Aqui pro Everson. Dominou. Encontrou aqui agora mais uma vez o Júnior Alonso. Ele toca a bola pro Renan Lodi. Na movimentação. Vai entregar pro Cacierra. Ele protegeu. Já faz o giro bonito. Já entregou agora com o Linda. Que tapa bonita agora pro Cacierra. Saiu da marcação. Deu uma acelerada. Vem passando agora com o Enzo. A bola pela linha de fundo, cruzamento rasteirinho, chega primeiro, o Medina tava lá, viu, Giovana, escanteio.
1: Tava pra honrar o sobrenome de Medina, né, caiu aqui no chão pra surfar e tirar essa bola pela linha de fundo. Escanteio pro Galo, vai se aproximando o Maicon pra fazer a cobrança do canto. Segue 1-0 pro Atlético, 32 minutos, quem escuta avança.
0: O Lodi foi pra dentro do gol, mas não vale, né, não conta como gol, mas pra dentro do gol o Lodi foi. Salvou, foi providencial, porque o Lodi chegava, o Cacierra chegava naquele limite. O escanteio já cobrado com o Bernard. Devolveu com o Maicon pro cruzamento pra dentro da área. Bola muito forte, ela vai passando por ninguém. Bola pela linha de fundo. Carlos José lá em Cajamar, em São Paulo, há 52 anos, mas nasceu em Brumadinho, Minas Gerais. Grande abraço, Carlos. Vamos girar então o tempo e o placar do jogo, produção. 32 minutos de bola rolando, por enquanto um pro Galo, gol do Cacierra, 0 pro Botafogo, viu, Danilo?
2: Exatamente, e Brasileirão, segunda divisão, famoso Brasileirão Série B. Neste momento, Náutico e América. O Náutico vai vencendo por 1-0.
0: Olha a bola ali pro Botafogo, vem chegando o Matheus. Tentando ali o Matheus Ponte, tentou limpar ali o Maicon. O Lodi briga também, a caneta, meu Deus do céu. Aí o Natanael tem que estar de zagueiro. Se o Alonso não conseguiu, meu parceiro, tem o Natanael, tá ali. Tá igual um carrapato, né?
2: É, de fato, tá bem atento hoje nesse sentido da marcação. Tem ficado, inclusive, mais vezes colado no Arthur Cabral e tá levando a melhor, por mais surpreendente que isso possa parecer. O Natanael baixinho ganhando a maior parte das disputas individuais com o centroavante botafoguense.
0: O Matheus Ponte perdeu a chuteira aí, né, Giovana?
1: É.
0: Teve que colocar a chuteira de novo ali. Vai lá pro escanteio, Botafogo. Bola pra dentro da área, meu Deus do céu. A confusão, tá valendo tudo isso nas mãos do goleiro Everson. E agora, caiu ali, não entendi muito o que, que o Everson fez ali não. Acho que ele fez cera, viu, Giovana?
1: É, pra dar uma segurada também, né? Um chute mais forte do Barbosa. Everson fez um deslocamento, né, pra conseguir fazer a defesa. E agora a bola, então, com o goleirão atleticano. Segue 1-0 pro Galo, vai dando uma segurada, então, arqueiro alvinegro na partida.
0: 1-0 pro Galo. 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O cruzamento ali, né? Na hora da defesa do Everson. O chute do Barbosa, ele deu aquele famoso migué, né? Foi atendido ali pelo médicos ali do Atlético. Vai passando aquele sprayzinho maroto, né, Giovana? Aquele spray milagroso, diria eu, né?
1: É, aquele spray pra dar aquela agitada mais rápida, né? Everson já vai voltar a campo.
0: E o torcedor tá animado, né, Giovana? 1-0 no jogo.
1: Tá vencendo, tá bem despedido o maior ídolo do clube, né, nessa atual geração. Vai voltando a campo, Everson.
0: Vai voltando ali o Everson, agora sim tá valendo bola, pertencente à equipe do Galo. No setor defensivo ele vai chegando ali pra chutar essa bola pra frente. Tá valendo a contagem ali do arbitragem de Ramon Abateabel. Olha a bola pro Coelho. Ele faz domínio. Tem o Alan Minda ali na aproximação. Ele toca pro Minda. Minda tentou a caneta, mas a bola já havia saído. Você que tá acompanhando aqui na 88.7 Transamérica. Agora é TMC. Quem escuta sabe. Vai tentar mais uma vez ele na movimentação. Chamando ali a participação mais uma vez. Tentando entregar essa bola à equipe do Galo. Vai trocando passe agora a equipe do Botafogo no setor defensivo. Você ligado aqui pelo 88.7, a fatiada era pro Arthur Cabral. A bola vai chegando nas mãos do goleirão, hein, Giovana?
1: Era pro Arthur Cabral, né? O camisa número 19 da equipe do Botafogo até tentou correr um pouco mais forte, mas com muita facilidade foi nas mãos do goleiro Everson. Vai trocando passe, a equipe atleticana segue 1-0 pro Galo.
0: 1-0 pro Galo, mais uma vez a bola vai chegando com o Everson, vai dar um chutão lá pra frente, era pro Bernal, o Bernal se jogou ali, mas a bola saindo pela linha lateral, lateral que pertence à equipe do Botafogo. Você ligado pelo 88.7, galera lá do Canadá, né, também torcendo pro Botafogo, Sávio, tá acompanhando o Botafogo lá do Canadá, galera que recebe a Copa do Mundo, né, Canadá, Estados Unidos e México, lembrando que a TMC é a emissora oficial da Copa do Mundo. Mais uma vez a bola vai chegando dominada. Procura para quem jogar ali o Newton. Ele volta um pouco mais atrás ali com o Ferrarese. Vai trocando passe, chega ali pro Edenilson. A festa é bonita, 1-0 pro Galo. Vamos chegando a 37 minutos. 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Posse de bola para a equipe do Galo com o Everson. Tá vencendo o jogo? Precisaria de mais um gol para dar aquele certo alívio, né? Para poder trabalhar mais tranquilo ali pro segundo tempo. A bola vai chegando ali com Alex Telles, dominou, entregou mais uma vez pro Martins. Matheus Martins domina, passa, avança, entrega mais uma vez ali pro Telles. O Telles vai procurando para quem tocar essa bola, vai chamando a aproximação aqui do Danilo mais uma vez, na movimentação agora do Botafogo, que vai tentando ganhar jardas ali no campo de ataque. Edenilson no calcanhar, roubou o Galo, ela vai sobrar de longe na chapada. Arbitragem falou que não foi nada, não marcou nada pra cima do Nilton aí, viu, Giovana?
1: Ficou caindo no chão ali o camisa número 28 do Botafogo, né? Tá pedindo ali que o árbitro marque alguma coisa, mas Ramon Abete Abel falou assim: cara, não é pra nada não. Bola com o Galo, tiro de meta sendo dobrado pro goleiro Everson, segue 1-0 pro Galo, 38 minutos desta primeira etapa Transamérica. Agora deve ser, quem escuta avança, quem escuta sabe.
2: Luiz, guarde esse momento, guarde esse momento, porque neste primeiro tempo, Ramon Abete Abel está deixando o jogo correr. Algumas entradas mais fortes, até não marcou falta, aconteceu assim com o Bernard. Agora, nesse caso, o Nilton tentando a finalização de primeira. O Bernard deu uma entrada um pouco mais forte nele, ele não marcou falta. Agora me conta, no segundo tempo, se o critério será o mesmo, viu?
0: É, vamos ver, né? Max Gomes também acompanhando pela 88.7. Se ligado aqui, viu? Manda sua mensagem 319-9944-8870. Motoboy Cristiano, o gol do Cacierra acendeu o ataque do Galo e dá pra fazer mais um. Você concorda com ele? Ou...
2: acho que dá sim pra fazer mais um também. Acho que assim, não acendeu exatamente, porque o Atlético hoje tá muito mais dependente de algumas jogadas esporádicas, aproveitando o mau posicionamento que acontece com alguma frequência da defesa do Botafogo. O Atlético tenta se lançar em velocidade, aproveitando esses momentos. Acho que o Atlético terá mais oportunidades parecidas com a que geraram o gol do Cacierra, e aí, se for efetivo, se souber aproveitar, poderia e pode até fazer 2 ou até 3 gols, né? O Atlético chegou algumas vezes já incomodando o gol do Botafogo. Se tiver o pé na forma e tomar as melhores decisões, a tendência é que amplie esse placar sim.
0: 1-0 pro Galo, a bola vai chegando, vai brigar ali o Bernard. Ele consegue brigar, ganhou a bola com o Júnior Alonso. Ele faz domínio, entregou aqui com o Maicon pelo setor de esquerda. Vai fazendo a movimentação com o Lodi. Pediu a falta, a arbitragem deu além da vantagem. Olha o Pérez, bola muito forte. E agora ele deu além da vantagem, não vai marcar nada, viu? Não sei se isso foi vantagem, não, mas tudo bem, né, Danilo?
2: É, de fato, a vantagem ela só se configura a partir do momento que o time leva uma vantagem em não ter a marcação da falta. Nesse caso, o Atlético, imediatamente após a lei da vantagem aplicada, o Thomas Pérez deu um passe horrível, que a bola saiu pela linha de fundo, então, na prática, não houve vantagem, né?
0: É... o Carlos tá falando, eu acho que vão deixar pra fazer mais gols no segundo tempo. É, mas se tiver oportunidade de matar agora, seria bom também, né? Agora ali o Botafogo desce, chegou o Natanael pra interceptar. Você ligado pelo 88.7, vamos girar o tempo e placar, produção. 41 minutos de bola rolando, 1 pro Galo, 0 pro Botafogo.
2: Lá no Recife, o Náutico pernambucano está vencendo o América por 1-0.
0: 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Alexandre Henriquez também ligado com a gente, sintonizado na 88.7, ou então através do aplicativo no www.tmc.com.br. Bola pra quem ele é, Everson? Pra ninguém, né? Bola de graça lá pro setor defensivo do Botafogo, que vai sair jogando pelo setor de defesa. E o Nilton faz domínio de bola, encontra o Ferrarese aqui pelo setor de defesa e vai carregar essa bola avançando com o Matheus Ponte. Ele dominou, ele vai tentar colocar na corrida ali o Arthur Cabral. Chegou primeiro o Alonso, ganhou e mandou pela linha lateral. Lateral pertencente ali era o Ivan Romano, né? Tá com a mesma chuteira ali do Alonso, mas foi o Ivan Romano que ganhou a briga ali. Susan tá aqui também, bica bicudo do coração. Galera lá do Mato Grosso, José Benedito. Em falar em Mato Grosso, quinta-feira estarei em Sorriso, lá em Mato Grosso, pro Circuito Brasileiro de Vôlei de Praia. Olha a bola! O chute do Medina passou com perigo aí, Giovana.
1: Tipo, ah, esqueci a música do Medina.
3: Tá tipo Medina, era pra você essa brincadeira. Mas a bola foi muito forte, muito longa, acabou saindo pela linha de fundo, o tiro de meta se cobrado pelo goleiro Everson. Segue 1-0 pro Galo, Transamérica, agora é TMC, quem escuta sabe, 43 minutos desta primeira etapa.
0: Ali a bola vai chegando pro Bernard, tentou a jogada de efeito, perdeu a bola, desce o Botafogo. Vem chegando, puxando, ele ganhou, pediu a falta, a arbitragem mandou seguir. A bola vem com Minda, ele tenta no tapa agora com Cacierra, tá livre, o caminho tá leve agora, mas vem chegando, bola pro Coelho, bolão na ponta direita. Coelho vai de novo pro X1, ele invade a grande área, cortou pra dentro, Coelho isolou. Aí o Galo não tem muita oportunidade, quando tem desperdiça. Bola desperdiçada, o Coelho podia tocar, podia voltar a bola. Isolou essa bola, abraçar a galera de Imbarié, lá em Duque de Caxias. E a galera também de Itacoatiara, no Amazonas, também ligado. Não pode perder chance, viu, Danilo? Não pode!
2: É, e uma oportunidade novamente em velocidade. O Cacierra acionando o Coelho pelo lado direito. O Coelho tem essa característica do drible, consegue enganar ali o seu marcador, traz a bola para o pé canhoto, que não é o dominante, acaba batendo muito embaixo, ela pega muito altura, mas mais uma boa jogada do Atlético, novamente explorando aí a marcação desorganizada do Botafogo, principalmente nesse momento de contra-ataque. O time do Botafogo dá muito espaço pro Atlético, muito espaço.
0: É, meus amigos, agora ali o tiro de meta, vamos chegando a 44 minutos de bola rolando. O Galo que abriu o placar aos 22 minutos com Cacierra. O torcedor tá querendo o jogo, né? E o Everson tá ali naquela famosa assim, não pode fazer isso, James. Tem que jogar bola, meu filho. Tá 1-0, não tem goleada ainda. A bola vai chegar lá pra frente. Briga pelo alto, ganha a bola, a equipe do Botafogo vai sobrar com o Maicon aqui pelo círculo central. Ele dá um bico que sobra como um passe ali agora pro camisa número 28, Coelho. Olha a bola pro Minda. Minda vem fazendo ultrapassagem agora. Demorou demais pra tocar essa bola. Encontrou lá do outro lado, lado esquerdo agora. Vem o Lodi, cruzamento pra dentro da área, afastou. Demorou demais. A bola vai sobrar com o Pérez. Deu uma escorada de cabeça, era pro Minda. Ele perdeu a posse de bola, entregou de graça pro Botafogo.
3: Mais quatro.
0: Que vai descer. A bola roubada pelo Galo. O Minda tá com a posse de bola. Girou, abriu. Podia tabelar, Cacierra bateu pro gol. Soltou o goleiro. Era um 2 ali na tabela, perdeu. Vamos até 49, é isso mesmo, Giovana?
3: Justamente, mais 4 minutos de acréscimo neste primeiro tempo.
0: A bola vai chegando com o Botafogo de novo, que desce no contra-ataque. Meu Deus do céu, perdeu o compasso, mas aí também é errado ali agora no setor defensivo. Coelho, ela volta no bico da grande área, medindo o cruzamento nas mãos do goleiro Everson. Vai perdendo chance atrás de chance, não pode. Não pode, jacaré que dorme vira bolsa, viu, Giovana?
3: É complicado, o Galo tem que aproveitar essas oportunidades, né? Desce o Atlético, bola chegando no Alaminda.

0: tenta se livrar, opa! A arbitragem não deu a falta, mandou seguir agora, foi na trombada, tá caindo. A bola vai chegar com o Botafogo, a bola chegando na tabela também, sobrou de longe, bateu pro gol! Nas mãos do goleiro Everson, tá pedindo um atendimento ali agora. Tá caindo de novo o Cuejo ali, viu?
1: Nossa senhora, eu queria ganhar R$2 a cada vez que você falou, tá caído o Cuejo, mas já se levantou.
0: E agora a arbitragem vai dar a bola ao chão, né? Bola
1: justamente
0: ao chão, ali pro Galo, 46 minutos. Vamos até 49, mais 4 minutos de acréscimos. E você ligado pelo 88.7 Transamérica, agora lá é TMC, quem escuta sabe, o Everson vai gastando tempo para terminar ali o primeiro tempo. Vai lá para quebrar essa bola. Chutão lá para frente para ninguém, né? Aí troca de graça ali para a equipe do Botafogo. Briga pelo alto agora, Ivan Romão conseguiu na japa, a bola vai sobrando ali com Medina pelo meio de campo, subiu de cabeça, Bernard tentou uma bola de coxa, a bola vai sobrar com Alexander Barbosa, entregou aqui pelo meio de campo, vai trabalhando, pediu falta, agora marcou, né? Agora do Natanael, ele sinalizou aí, né, Giovana?
1: Matheus Martins, em cima do Matheus Martins, Natanael chegou pressionando bastante o camisa número 11 do Botafogo, falta já cobrada, desce o Danilo, segue 1-0 pro Galo.
0: Ali, o Danilo vai dominando essa bola, entregando para Alexander Barbosa. Vamos chegando a 47 minutos e meio. Vamos até 49, fazendo mais um minutinho de relógio. Bola pela linha de fundo, Botafogo desce, cruzamento, afasta Ivan Romão. Tirou pela linha lateral no setor esquerdo de ataque ali da equipe do Botafogo, que vai pro lateral Alex Telles. Você ligado, daqui a pouquinho vai terminar o primeiro tempo. Vai ser chuveirada essa bola pra dentro da área. Já falou que vai mandar essa bola lá pra dentro do formigueiro. Bola pelo alto, tira ali. O Natanael sobrou com o Danilo. Dominou, é perigoso. Furou a primeira, tira na segunda. Ela vai sobrar de novo ali com o Ferrarese. Vai terminar ali o primeiro tempo. Vai terminar o primeiro tempo. Você ligado na 88.7. A bola vem dominada, 48 minutos e 30. Vem chover o bombom no formigueiro. Passou primeiro, passou ali. Não quis o cruzamento, brecou o Matheus Ponte. Volta essa bola com o Danilo. Cruzamento fechadinho. Alex Telles, aí fez a leitura certa. O goleiro Everson vai terminar o primeiro tempo. O goleirão tá ali. O Everson pede a bola. Ramon abate a bela e aponta o centro do gramado. É fim do primeiro tempo, viu, Giovana Oliveira?
1: Fim de primeiro tempo, as duas equipes já vão descendo para os seus respectivos vestiários. Bora lá então com o banco de reservas do Galo. Eduardo Domingues tem à disposição Gabriel Delfim, Natanael, Preciado, Pacini, Vitor Hugo, Alexander, Igor Gomes, Renier, Cissé, Zep, Dudu e Cauã Soares. Já o Botafogo, ó, eu falei Natanael, né, gente? Desculpa, Natanael tá titular. Franklin Carvalho tem à disposição no Botafogo. Raul, Ítalo Montoro, Jordan Barreira, Marçal, Caio Roque, Joaquim Correia, Justino, Kadir, Cadu, Huguinho e Lucas Vidalba, que não é o do Cruzeiro.
0: Tá certo, ó. Intervalo de jogo aqui na Arena MRV, o Atlético, né? Vai vencendo o Botafogo por 1-0. Gol dele, Cassierra, aos 22 minutos. A gente vai para aquele breve intervalo e daqui a pouco a gente está de volta. 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
1: Estamos de volta, intervalo de jogo, por enquanto 1 para o Galo, 0 para o Botafogo. O Galo vai vencendo em casa, uma tarde noite de despedidas. Antes da bola rolar, teve a despedida para o Hulk. E aí o Galo vai vencendo a equipe do Botafogo por 1-0. Antes da gente falar desse primeiro tempo, ô Danilo, vamos passar plantão da rodada do Campeonato Brasileiro. Jogos de ontem, de hoje também, né, Danilo? Tá movimentada essa 15ª rodada.
2: É, perfeito, Luiz Soares. Vou começar aqui, primeiro, falando sobre os jogos de ontem, né? Vamos começar com a notícia de momento, porque o jogo entre Remo e Palmeiras, que deveria ter começado no mesmo horário aqui desse Atlético e Botafogo que a gente está transmitindo, está paralisado, aliás, não foi iniciado, né? Está atrasado até agora. O jogo já está aí com 52 minutos de atraso, isso devido a fortes chuvas que aconteceram no estado do Pará. O estádio lá, o Mangueirão, onde o Remo manda seus jogos, estava, assim, completamente alagado antes do início da partida. Agora, a situação de momento parece que as condições do gramado estão um pouco melhores, mas ainda assim o jogo atrasado em 53 minutos agora, o jogo que era para ter começado às 4 horas da tarde. Falando agora dos jogos de ontem pelo Campeonato Brasileiro, abrindo a rodada, o Curitiba recebeu o Internacional, o jogo que ficou empatado em 2-2. Na sequência teve o Fluminense e Vitória, o jogo também ficou empatado por 2-2. Teve também o Bahia recebendo o Cruzeiro, inclusive trabalhei nesse jogo ontem. O Cruzeiro venceu de virada 2-1 para cima do Bahia, o jogo que fechou a noite de ontem no Campeonato Brasileiro. Hoje teremos alguns jogos, o jogo do Palmeiras contra o Remo, Remo contra o Palmeiras, o mandante é o time paraense. É, deveria ter começado no mesmo horário deste jogo aqui entre Atlético e Botafogo, como eu já informei, novamente falando, está atrasado, ainda não foi iniciada a partida. Na sequência, às 18h30, teremos Corinthians e São Paulo, também às 18h30, Mirassol e Chapecoense, no mesmo horário, teremos Santos e Red Bull Bragantino. Às 19h30, o Grêmio recebe o Flamengo e, fechando os jogos da noite de hoje, o Vasco recebe o Atlético Paranaense às 20h30 da noite. Para falar um pouquinho também de Série B, Campeonato Brasileiro, segunda divisão, ontem a gente também teve rodada, mas vou começar falando dos jogos. Aliás, vamos começar por ontem, né? Vamos fazer na ordem bonitinha. O Goiás recebeu o Vila Nova, venceu por 1-0. Teve também o Atlético recebendo o Cuiabá, jogo empatado em 0-0, terminou 0-0 Atlético Cuiabá, jogo com o mando do Atlético. A Ponte Preta recebeu o Sport, perdeu por 3-1. O Ceará recebeu o Atlético Goianiense e perdeu por 1-0. O CRB venceu o Operário de Ponta Grossa por 3-0 e o Juventude venceu o Criciúma, aliás, empatou, perdão, em 0-0 com o Criciúma. Neste momento, acontecendo Náutico e América, jogou em Recife, o Náutico vai vencendo por 2-0 e o América tem um jogador expulso. Na sequência, na Série B, às 18h30, teremos Avaí e Fortaleza e depois, fechando a rodada no dia de hoje, o Novo Horizontino recebe o Botafogo de Ribeirão Preto, uma espécie de clássico do interior paulista na rodada também, né, meu querido Luiz Soares?
1: É isso aí, vamos falar então desse primeiro tempo, né? O Galo começou martelando, depois ali o Botafogo tentou alguma resposta, não com muito perigo, mas aí o Galo conseguiu equilibrar e sair vitorioso nesse primeiro tempo, né, Danilo?
2: É, sim, de fato, um jogo em que o Atlético logo no começo já balança as redes numa jogada que com o Renan Lodi tentando um passe para trás para o Minda, e aí o Minda acaba fazendo a conclusão em gol. Porém, aliás, não era o Renan Lodi, né? O Renan Lodi aciona o Bernard. O Bernard estava impedido, ele sim toca a bola para o Minda, e aí com o impedimento do Bernard, o gol foi anulado, o gol no inicinho de jogo, dos primeiros lances da partida. O Atlético já poderia ter aberto o placar ali naquele momento, mas de fato Bernard estava à frente da última linha de defesa do Botafogo. O gol foi bem anulado. Na sequência, ainda com 3 minutos de jogo, o Renan Lodge tenta uma finalização ali na entrada da área, né? Ele domina a bola com o pé esquerdo, corta para dentro, faz a finalização, foi bloqueada pela zaga do Botafogo, não saiu o gol na oportunidade. Pouco tempo depois, o Alexander Barbosa fez uma finalização, até estava achando no primeiro momento que quem tinha feito essa finalização era o Alex Telles, mas na realidade foi um chute do Alexander Barbosa no inicinho, também ali próximo aos 3 minutos de jogo. O Everson foi obrigado a fazer uma boa defesa ainda no início da partida. Foi o momento em que o Botafogo levou maior perigo ao gol atleticano aos 3 minutos de jogo nessa finalização, que no final das contas também não foi tão perigosa assim, porque acabou saindo meio fraca e facilitando a vida do goleiro Everson, que conseguiu com alguma tranquilidade fazer a defesa. Depois o Atlético tentou algumas vezes estocadas para poder ampliar, aliás, naquele momento abrir o placar, jogadas com o Minda pelo lado direito. Teve uma que ele chega até na cara do goleiro Neto, né? O Neto sai ali de maneira lateral, tentando impedir um cruzamento para o Cacierra, que estava entrando na área. O Minda não consegue fazer o cruzamento, a bola bate no Neto e acaba saindo para a lateral. O Atlético claramente tinha oportunidade, tinha espaço para explorar a defesa do Botafogo, que está mal organizada no momento de transição defensiva. O que isso quer dizer? Quando o Galo pega a bola e tenta sair em velocidade, os jogadores do Botafogo estão mal posicionados, a defesa não fica encaixada e aí o Atlético leva vantagem, colocando jogadores como o Cuejo e também como o Minda em duelos de um contra um contra os laterais do Botafogo. E aí, geralmente, quem leva vantagem é quem está correndo de frente para o lance, não quem está correndo de costas. Até por isso, a estratégia do Atlético nesse primeiro tempo tem funcionado com algum êxito. E foi assim o gol do Cacierra. O Cacierra, que o gol sai após uma jogada protagonizada pelo Alan Minda do lado direito do ataque. O Minda recebe a bola, aliás, perdão, foi protagonizada pelo Cuejo. Eu estou trocando os gringos do Atlético. A jogada do Cuejo, que ele leva a bola pelo lado direito, faz o cruzamento, consegue novamente bater na velocidade o lateral Alex Telles, defensor do Botafogo. O cruzamento do Cuejo tinha como endereço, num primeiro momento, o Alan Minda. Esse não conseguiu a finalização, a bola acabou passando por ele, e aí o Cacierra faz o domínio, ajeita para a perna direita e fuzila para dentro do gol do goleiro Neto. Goleiro, inclusive, que teve passagem pelo Barcelona. O Neto chegou a estar como goleiro do Barcelona. Neste momento, já mais velho, em outro momento de carreira, está agora no Botafogo e vem conseguindo fazer, inclusive, uma partida até segura por parte do goleiro Neto, que fez algumas boas defesas. Mas nessa oportunidade, quem levou a melhor foi o atacante do Atlético, Cacierra, que fez o seu 5º gol no ano, o seu 2º gol no Campeonato Brasileiro, e com este gol acabou igualando o Hulk no ano em gols marcados com a camisa do Atlético. Foram 5 gols para o Hulk e 5 gols para o Cacierra. O curioso é que o Hulk marcou gols, principalmente no primeiro momento da temporada em Campeonato Mineiro, e aí... O Cacierra começou a ter mais oportunidades quando o Hulk começou a cair um pouco de rendimento. E aí o Cacierra respondeu no momento agudo, por assim dizer, da temporada, durante Campeonato Brasileiro e também Copa Sul-Americana. E também no jogo contra o Ceará, perdão, né? O jogo contra o Ceará, o Cacierra teve oportunidade também como titular, também participou daquele jogo bem. Na Copa do Brasil, né? E assim, o Atlético teve mais oportunidades de fazer o gol. Ainda no primeiro tempo também teve o lance em que o Cuejo forçou um cartão amarelo para cima do Alex Telles, o que dá esse tom, né, da ideia do Atlético de explorar essa velocidade pelos lados do campo, atacando as laterais mesmo, os laterais, para ser até mais específico, né? As laterais é o setor lateral. Os laterais são os indivíduos, atacando os indivíduos, tentando fazer com que os laterais do Botafogo cometam erros defensivos ou sofrendo cartão, como foi o caso nesse lance do Cuejo, que ele chama pro X1 o Alex Telles, bota a bola na frente buscando, claro, a linha de fundo para fazer um cruzamento. Alex Telles faz a falta no último momento que era possível, porque o Cuejo estava adentrando a área do Botafogo. Uma marcação, inclusive, muito inteligente do Alex Telles, evitando o jogador do Atlético de gerar um lance de maior perigo. Na cobrança de falta, um lance até um pouquinho perigoso, a finalização do Renan Lodi. O Neto faz uma boa defesa, a defesa segura do goleiro experiente, que é o Neto. E para além disso, não aconteceu mais muita coisa no primeiro tempo, não. Teve uma finalização de longe do Alexander Barbosa, que passou ao lado do goleiro Everson, né? Uma finalização até em alguma medida perigosa, mas para além disso, a única outra chance um pouco mais importante foi a finalização do Cuejo, que ele consegue novamente em um X1. Um drible para cima do Alex Telles, corta para a perna esquerda, que não é a perna dominante, faz a finalização, pegou embaixo demais na bola e aí acabou isolando. O Atlético tem as melhores ações, tem controle da maior parte das ações de perigo na partida até aqui. É o time que não sofre tanto defensivamente no jogo de hoje, tem conseguido manter as principais armas ofensivas desse time do Botafogo com alguma dificuldade. O Danilo muito encaixotado na defesa, quando teve oportunidade de finalizar, na primeira oportunidade foi uma finalização de direita, que não é o pé dominante do Danilo, e o Everson conseguiu encaixar com alguma tranquilidade. Na outra oportunidade que ele teve, também foi ajeitando para a perna direita, mas o Cacierra conseguiu impedi-lo de fazer até mesmo a finalização. Cacierra cortou ele antes. E o Arthur Cabral, outra arma ofensiva importante para o time do Botafogo, também encaixotado no meio dos zagueiros do Atlético. E aí o fato curioso, né? O Natanael vai sendo muitas vezes o responsável por ficar no mano com o Arthur Cabral, que é um jogador muito mais forte e também mais alto do que o lateral do Atlético, que hoje vai jogando como uma função de zagueiro pela direita, suprindo a necessidade após o Juan sentir no aquecimento, ele que ficou de fora do jogo, estava na escalação inicial divulgada pelo Atlético, pela assessoria, na internet também para nós jornalistas, mas acabou ficando de fora devido a um incômodo antes ali do jogo, o Juan Tressolt. Natanael assumiu a bronca e aí conseguiu até lidar bem com a situação adversa, né? Tendo que marcar um jogador muito mais alto, mais forte também, mas vai se sobressaindo enquanto um dos melhores na parte defensiva do Atlético na tarde de hoje, meu querido Luiz Soares.
1: Tá certo então, você ligado aqui pelo 88.7. Tem alguma informação aí, Giovana, de bastidores? O Hulk já foi embora pra casa ou tá acompanhando o jogo?
3: Não, o Hulk, ele no mesmo momento que saiu ali, né, aqui do campo, ele já foi embora pra casa. Ele já havia já informado ao Galo mesmo que realmente não ficaria aqui no estádio para assistir a partida. Já tem contrato, né, com o Fluminense, amigos, aí... Não é um bom clima, né? Mas é isso. Agora já vão retornando ao gramado as duas delegações, né? O Everson entrando ali como o único representante do Galo para esse segundo tempo e todos os jogadores de linha do Botafogo.
1: Tá certo. Tudo pronto para o segundo tempo. Você acompanhando pelo 88.7. Botafogo voltando primeiro. Botafogo de Edenilson. Edenilson... depois que saiu do Atlético, né, Giovana, foi para a equipe do Grêmio e depois decidiram passá-lo ao Botafogo, né?
3: É, o Botafogo quis muito ele, aí foi atrás do jogador e conseguiu. Foi até chocante, porque o Botafogo quis muito Edenilson. No momento, na época, eu ficava assim, gente, Edenilson? Por quê, sabe?
1: É, meus amigos, tá certo. Você que tá ligado com a gente, ó... mande a sua mensagem através do 319-9944-8870. Vai rolar a bola aí, né, Giovana? Tá tudo pronto pro segundo tempo?
3: Tudo pronto, Luiz, tudo certinho. As duas equipes permanecem com os mesmos 11 iniciais que entraram em campo.
1: Tá certo, vai Holanda ali pro relógio. Ramon Abate Abel vai começar o segundo tempo. Ao som do apito, começa o jogo! E você ligado aqui pela 88.7 Transamérica, agora tem MC, quem escuta sabe. A bola já vem dominada ali pelo setor de defesa do Botafogo. Nas primeiras movimentações desse segundo tempo, 1-0 pro Galo, gol do Cassianra, camisa de número 9. E ali o torcedor já vai esquentando os motores pro segundo tempo, né, Giovana? Até assustei ele que tava calado, né?
3: É, que intervalo tem que dar aquela descansada, né? Tomar uma cervejota, ficar em paz, agora volta.
1: Aí ali o lateral pertencente para a equipe do Botafogo, que tem pressa ali para cobrança. Vai chegando essa bola dominada mais uma vez ali com o Alex Barbosa, Alexandre Barbosa. Vai dominando mais uma vez ali, entregando para o Matheus Martins. Ele toca ali para o Danilo. Danilo abre o clarão, encontra mais uma vez aqui o Alex Telles. Valdemir tá ligado com a gente aqui pelo 88.7. Para você, mamãe, feliz das mães, para todas as mamães e todo o nosso Brasil e as nossas ouvintes. Olha a roubada de bola do Bernard, colocou para correr. Ele vem pelo setor esquerdo. Vai ali no X1, vai passando o Renan Lodi. Ele carregou essa bola, ele não solta. Bernard avançou, tentou cortar, trouxe pra perna direita, encontrou o Maicon um pouco mais de trás, vai daí, amigão. Chute, explodiram na defesa. Opa, pediu falta ali o Ivan Roman. O juizão mandou seguir a bola pertencente pra equipe no Galo ali no setor defensivo. Você ligado aqui na 88.7 Transamérica, agora tem MC, quem escuta sabe. Ali a tentativa de bola pro Cassierra, ali na movimentação, vai entregando agora com o Newton, camisa de número 28, para sair jogando no setor defensivo da equipe do Botafogo. 1-0 é o jogo, e o Galo vai conquistando 3 importantes pontos, porque o Galo vai dando uma distanciada aí do pessoal da zona de rebaixamento, do pessoal da zona incômoda ali. É, ninguém quer ficar ali não. Faltando 3 rodadas para acabar o primeiro turno. Não. 4, né, na verdade. São 19. Faltando 4 rodadas. E aí daí aquela pausa, né, Giovana, para a Copa do Mundo, que tá aqui também na TMC, né?
3: Justamente, o Galo que ainda tem alguns jogos a serem realizados. Eu vou passar certinho.
1: E mas... olha o Botafogo chegando, bateu pro gol, para fora! Danilo tava livre, Danilo tava leve. E Danilo tava solto, Giovana, tão solto que isolou essa bola.
3: Graças ao bom senhor, né? Muito solto, inclusive acabou isolando. Mas, ô, meu caro Luiz Soares, são só mais 3 jogos que o Galo tem a serem realizados, né? Enfrenta o Mirassol aqui na Arena MRV, Corinthians e Vasco, ambos fora de casa. Então são mais 3 jogos a serem realizados antes dessa paralisação. Já já teremos então Alexander entrando com a camisa 5.
1: Tá certo, Alexander. Quem tá caído aí, Giovanni? É o Bernard?
3: Bernard com a camisa número 11.
1: Tá certo. E vai reclamar ali o Alexander Barbosa de alguma coisa, viu? Tá entrando o carrinho Maca pra atender ali o Bernard. Tá caído. Será que ele que vai sair, ô Giovanna?
3: É, né? Assim, é o único que tá caído no chão, sentindo dores. E o Alexander já está ali disponível para levantar, ó, para entrar em campo, né? Alexander, então, com a camisa número 5, vem aí no lugar do 11, Bernard mesmo. Na plaquinha ali, pelo que eu vi rapidíssimo, tava um 11zinho de vermelho.
1: Tá certo, é, meus amigos. W Peixinho tá ligado aqui com a gente também, acompanhando aqui a nossa jornada na 88.7. Diga!
3: Isso mesmo, tá? Bernard saindo de carrinho Maca, sentiu o tornozelo, vai sair então Bernard para a entrada do 5, Alexander.
1: Quero saber do Danilo o que, que vai funcionar agora. Aí o Bernard lesionado, né?
4: É, agora o Atlético vai tentar ocupar um pouco melhor o espaço do meio de campo, né? Porque o Bernard estava jogando numa função até um pouco mais pelo lado. O Alexander deve marcar mais por dentro, diferente do Bernard. Mas são jogadores que, no final das contas, vão executar ofensivamente mais ou menos a mesma função, atacando por dentro.
1: Olha a descida. Que bolão pro Cacierra, de por baixo chegou. Olha o passe, Cacierra correu demais. Evitou a saída, escorregou. Vai se levantar, mas não tá valendo mais nada, Giovana, meu Deus.
3: Já tava em posição impedimento, né? Tava um pouco mais à frente o Cacierra, mas ele tentou e persistiu até o final. Na jogadinha do Alexander pela esquerda, abriu pela direita pro Cacierra, mas o 9 já estava em posição de impedimento. Segue 1-0 pro Galo, Transamérica, agora TMC. Quem escuta sabe.
1: É, realmente, uns três jogadores à frente ali da marcação, da posição legal do Cacinha. Vamos chegando a 4 minutos desse segundo tempo, por enquanto, Galo 1. O Botafogo não tem nada, mas o Botafogo tá com a posse de bola dominada ali pelo Ferrarese. Ele faz domínio aqui pelo setor de direita, setor defensivo, toca a bola com o Newton. Newton procura para quem jogar, ele vai entregar a bola um pouco mais atrás, mais uma vez com o Ferrarese. Encontrou aqui na marcação, agora o Medina. Avançou Medina, colocou na frente, pediu falta, mandou seguir tudo. Valendo ali, segunda arbitragem. A bola vai chegar agora com o Renan Lodi, protegeu ali, Alexander também saindo ali da marcação, ele quer jogo, ele trouxe para a perna direita, encontrou agora o Pérez, dominou com qualidade. Marcado o toque de mão aí do Pérez, é isso mesmo?
3: Justamente, Thomas Pérez ali, camisa número 25, foi marcada a mão. É bola com a equipe do Botafogo do lado direito, já vai se aproximando o Ferrarese para fazer a cobrança.
1: É, ali a mão foi do Natanael, na verdade, né? Tá ali com a camisa 2. Deve confundir pro árbitro, Giovanni. Na hora de dar o cartão, tá todo mundo com o nome do Hulk nas costas.
3: Confunde um pouco, né? Mas assim, a minha sorte é que na minha cabeça já sei a numeração, já sei quem é. De tanto ficar falando aqui 300 vezes.
1: E a falta perigosa, ele pertencente à equipe do Botafogo. Vai chover o bombom lá pro formigueiro. Vem Alex Telles, cruzamento pra ninguém. E aí vai pedindo um empurrão ali agora o Barbosa. Na reclamação, passou até direto, porque o árbitro colocou a mão no bolso ali, viu, Giovana?
3: Colocou, foi entender, o Barbosa pediu, mas não concedeu nada. É tiro de meta a ser cobrado pelo goleiro Everson, segue 1-0 pro Galo, 6 minutos deste segundo tempo. 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
1: 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Você ligado aqui na 88.7, a posse de bola vem chegando para a equipe do Botafogo, que vai tentar descer. Vem ele pro domínio de bola ali do Alexander Barbosa, faz a parede humana ali. Agora o Arthur Cabral consegue o passe ali meio que sem querer. Ela vem chegando na nominada com o Ferrarese, colocou lá na frente para correr o Medina, a bola muito forte, vai chegar nos pés do goleiro e agora nas mãos do Everson, para sair tranquilo, sereno e cegado aí, Giovana.
3: Muita tranquilidade, Everson já coloca a bola ao chão para a descida do Atlético. Desce o Galo, Júnior Alonso.
1: Júnior Alonso dominou, ele vai sair no setor defensivo, entregando agora com o Ivan Roman. Se apresenta Natanael. Natanael dá um chutão lá pra frente. Olha a proteção agora do Coelho, ganhou muito bem com Minda. Minda devolve a bola com o Coelho, tomou um empurrão. Ei, meu juizão! A bola vai chegar, Coelho levantou, cortou o primeiro. Avança, tem ali, entregou, não, Coelho! A bola sobra pro Galo de novo, Coelho demorou demais. Ih, perdeu a bola agora o Botafogo. Vem chegando, abertura pro lado, dominou, vai manter o bico feio no carrinho, Ferrarese. Demorou demais ali o Coelho, poderia ter tocado pro o Alexander, né? E deu mole, né, Giovana?
3: Deu muito mole. Ferrarese tirou ali de qualquer maneira e gritou muito comemorando. Desce o Botafogo no meio de campo, vai trazendo a descida, camisa número 6 da equipe do Fogão. Medina.
1: Olha ali mais uma vez tentando descer no carrinho de novo. Natanael veio igual Medina, mergulhando na bola, surfando na onda, viu, Giovana? Lateral livre pro Botafogo.
3: Nossa, eu tenho que lembrar a música do Medina, gente, até agora. Eu tô com a cabeça cocando com isso. Desce o Botafogo, vai fazendo a descida ali, camisa número 11. E Matheus Martins.
1: Ali o Martins chegou primeiro ali no chutão, tira da confusão, mas vai tentar evitar ali o lateral pro Galo, Ferrarese. Ele conseguiu o domínio de posse de bola, vai chegando mais uma vez o domínio, vai voltando pro Ferrarese, entrega a bola com o Newton. 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Lembrando que daqui a pouquinho tem jogo para você acompanhar, tem rodada também do Campeonato Brasileiro. Você ligado com Grêmio e Flamengo, né? Narração de Vitor Costa, Gabriel Farias no comentário, Auxiliar Pinha. Olha o chute longe na confusão. Chegava ali de longe, O chute perigoso, viu, Giovana?
3: Muito, muito perigoso. O chute de lado esquerdo da equipe do Botafogo. Tiro de meta já cobrado com o Everson.
1: Mais uma vez ele de cabeça vai tentar o Minda correr atrás dela. Chegou primeiro para roubar essa bola ali o Matheus Martins. Ele faz domínio de posse de bola, ele levantou a cabeça, ele encontra ali o Edenilson. Edenilson faz o giro, tenta procurar, conseguiu a movimentação do Ferrarese. Vai invadindo ali o setor de ataque, vai entregando essa bola para Matheus Ponte. Ele dominou, veio pro X1, passou de seu marcador. Falta, nítido. Daqui eu vi, viu, Giovanni? É falta.
3: Não tem falta, né? Renan Lodi tentou ir na bola, mas não deu tão certo assim, né? Falta ali em cima do camisa número 4, Matheus Ponte, da equipe do Botafogo. Falta como se fosse um escanteio um pouquinho mais curto, né, Luiz?
1: É, um mini escanteio ali para a equipe do Botafogo. Vai todo mundo para dentro da área, literalmente, né, Giovanni? Não tem ninguém, só o goleirão aqui, né, isolado.
3: Só tem o Neto. Até o Matheus Ponte já vai chegando, porque quem vai fazer a cobrança será o Alex Telles, com a camisa número 13.
1: Vai lá para cobrança, Alex Telles vai jogar o bombom no formigueiro. 10 minutos de bola rolando, perigo de bola para o Botafogo. O Galo vai desperdiçando lances lá na frente, o Botafogo vai chegando com perigo. É bola que vai vir para dentro da área, fechadinha de cabeça ali no Natanael. Marcada ali o escanteio, viu, Giovana?
3: Tirou ali de cabeça o Natanael, né? Evitou mais uma aproximação. Escanteio pro lado esquerdo, vai chegando agora o camisa número 11, Matheus Martins, do Botafogo, para fazer escanteio. Tem ali um pouco mais próximo, Edenilson, com 88.
1: É, ó, mais uma bola que pertence à equipe do Botafogo, vai jogar o bombom lá no formigueiro. É escanteio para a equipe do Botafogo, 10 minutos. Você, torcedor do Galo, tá vencendo por 1-0 o seu time, viu? O Galo tá vencendo. Olha a bola batida no desvio na trave! Numa chapuletada primeiro do Danilo. No desvio tinha alguém no meio do caminho. E era ali o Matheus Ponte. A bola bateu na trave, hein, Giovana?
3: Pra sorte do goleiro Everson, porque realmente foi uma boa aproximação e um bom chute do Matheus Ponte. É bola com a equipe atleticana. Everson já vai retornando a partida. Segue 1-0 pro Galo. 11 minutos deste segundo tempo.
1: Ia fazer um gol sem querer, mas ia ser um golaço do Danilo, viu? O Botelho, não, nem falar Botelho. Danilo. Danilo
4: é
1: e Danilo.
4: Danilo do Danilo é um pouco mais complicado, né? Mas, de fato, a finalização do Danilo ia acabar indo pra fora, mas foi uma finalização muito bonita e o Matheus Ponte quase que meio ali no impulso, na sorte, quase completa e... Aí sim, né? Valeria muito o chute do Danilo, mas na sorte atleticana a bola acaba batendo apenas na trave, mas seria um golaço, viu?
1: Olha o Botafogo de novo, tá gostando do jogo. O Botafogo limpou, pediu falta, mandou seguir a bola de longe, a batida pro gol! Pra fora do gol, passa com perigo o tiro de meta. Vamos girar o tempo e o placar do jogo, produção. 12 minutos desse segundo tempo, um pro Galo, nada pro Botafogo, Campeonato Brasileiro.
4: Em Recife, Brasileirão Série B, o Náutico vai recebendo o América, vencendo por 2-0. O América ainda tem um a menos.
1: O Carlos José tá aqui, ó, falou que tá em Cajamar, em São Paulo, tá chovendo e fazendo frio, é, rapaz. A bola vai chegar pro Galo de novo, dominada, perdeu ali a posse de bola, vai sobrando pra equipe do Botafogo. Newton antecipou ali a jogada, matou no peito. Chega com qualidade agora o Lodi. Na qualidade, mandou uma pedrada ali pra cima do Minda, ele dominou certinho, tá valendo. Vem o Galo na acelerada, Alexander tentou entregar essa bola, o Cassierra não acompanhou. O Cassier quis a bola no pé também, né, Cassier? Não pode. Roubada de bola agora com o Coelho. Vem o Coelho, bateu pro gol! Neto! No vacilo de saída de bola, roubou a bola ali primeiro o Maicon. O Coelho foi carregando, perna direita, mandou uma bica, escanteio, Giovana.
3: Defesaças do Neto, tá? E as duas chegando muito bem, o Galo mais uma vez. Escanteio pela ponta direita, meus caros. Vai chegando ali o Maicon pra fazer a cobrança. Segue 1-0 pro Galo.
1: Vai chover o bombom no formigueiro, escanteio aos 13 minutos na bola parada, quem vai é o Maicon. Capricha que eu quero ver, manda essa bola lá pra dentro do gol. Cruzamento de cabeça, faça a defesa. É mais um lateral aí, viu, Giovana?
3: Lateral, tirou ali de cabeça a Alex Telles, né? Lateral pro Galo, lado direito do campo, vai se aproximando o Coelho pra fazer a cobrança.
1: Lateral, o Coelho vai cobrar mais uma vez, você ligado aqui pelo 88.7. 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A bola que vem ali na aproximação, tem ali o Coelho procurando para quem jogar, não tem tempo, né? Não, não tem pressa nenhuma. Bola com o Alexander, passou o pé por cima da bola, perdeu ali o compasso, perdeu também a criança marotamente. Tentou inverter ali o Alex Telles, o Galo rouba a bola, Minda protegeu, esconde, sumiu da bola, vai tentar o passinho. Foi falta ali, viu, meu árbitro? Mandou seguir ali, mas achei que foi falta. A bola roubada pelo Júnior Alonso. O bolão agora com o Lodi. Ele veio pra linha de fundo, cruzamento, afasta a Ferrarese. Ela sobrou com o Danilo, tem qualidade, o camisa de número 8. Já entregou essa bola lá na frente com o Arthur Cabral. Perdeu o Arthur Cabral. Perdeu a culpa. Ele deu a falta no Arthur Cabral, é isso mesmo, Giovana?
3: É, a galera do Atlético tá ali pra cima. O Ivan Romão e o Maicon falaram assim, cara, não foi nada. Nada. O Arthur Cabral tá pedindo um cartão amarelo, camisa número 19 da equipe do Botafogo. E marcou a falta e já foi até mesmo cobrada. Vai chegando ali agora o camisa número 6, Medina, pra fazer a cobrança. Desce o Botafogo.
1: É, rapaz, a bola vem chegando, você ligado pelo 88.7. É, meus amigos, uma dica, daqui a pouco eu falo porque desce o Botafogo, vem avançando dentro da área, confusão, Danilo, opa, pediram um pênalti ali dentro da área, mas sobra a bola pro Galo, vem o Minda, ele vai tentar acelerar pra cima de três jogadores, Minda fez o giro, chama quatro ali pra marcação, ele consegue o domínio de bola, vem chegando na tabelinha, num dois, tá livre agora, carrega, Galo, capricha, vem bola ali agora pro Alexander, ele tem a movimentação, entregou pro Cacierra, dominou, vai encontrar lá o Coelho no bico da grande área, o cruzamento pra dentro da área, chega de cabeça, afasta, vai sobrar com o Cacierra, escorou, voltou com o Lodi, levantou a cabeça, o cruzamento, Coelho Neto! Ele opera um milagre aqui na arena! E volta o Galo, a defesaça do goleiro do Botafogo! Quase 4-0, segundo gol! O Galo ainda ronda ali, ali pelo bico da grande área, meu Deus do céu! Vem de novo avançando, vem procurando bola pro Cacierra, ele volta um pum. Atrás atrilho pro Maicon. Maicon dominou na marcação. Entregou pro Coelho. Coelho domina. Procura pra quem jogar. Tem aproximação do Maicon. Bola livre. Aqui perto da meia-lua da grande área. Pro Maicon dominou. A bola correu. Ele volta pro Tomás Pérez. O Galo vai rondando. O Galo vai querendo achar o seu segundo gol. 16 minutos nós temos. O Galo tá ali pressionando. O Galo tá querendo. Vem na tabelinha. Protegeu. Perdeu. Protegeu. Perdeu. E tem contra-ataque do Botafogo. Também perde a bola. Quase, quase o Galo abre o segundo gol, né, Danilo?
4: Cara, uma defesaça do Neto, viu? O cruzamento do Lodi também, procurando o Coelho nas costas da defesa. Um cruzamento maravilhoso. De fato, botou com a mão a bola na cabeça do Coelho. Olha lá.
1: Olha o lançamento muito forte, vai tentar correr ele, o Neto. Neto também não decide, né? Se vai na bola, se não vai. 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
4: É, o jogo, assim, o Atlético voltou bem pro segundo tempo. E nesse segundo tempo, marca mais alto, inclusive, dando menos espaço para a equipe do Botafogo, que, em alguma medida, conseguiu aproveitar quando conseguiu furar a primeira linha de marcação do Atlético. O Danilo já fez algumas finalizações mais perigosas nessa segunda etapa, mas o Atlético está melhor ofensivamente, tem mais oportunidades, já teve essa muito clara agora com o Coelho, e é um jogo de muita trocação, um jogo muito aberto.
3: Luiz, mudando agora na equipe do Botafogo, vai saindo com 88, Edenilson um pouco vaiado aqui na Arena MRV, para a entrada do 37, Kadir, o nome do homem, meu Deus!
1: É, ele que é panamenho, né, Danilo? Daqui a pouco ele vai falar sobre a substituição, é isso mesmo, panamenho, né?
4: Exatamente, é um garoto jovem, é da base do Botafogo, inclusive mesmo sendo panamenho, é da base do Botafogo, já teve algumas oportunidades, chegou a marcar enquanto profissional no ano passado, um jogador interessante.
1: Olha o contra-ataque do Galo com o Minda, ele vai carregando, vem trazendo, tem Ferrarese, passou do Ferrarese, abriu para Alexander, cortou Alexander, bateu pro gol, teve desvio, escanteio aí, Giovana.
3: Escanteio pro Galo, ó, o Neto querendo cobrar tiro de meta, que isso?
1: Que
3: bateu
1: tá arrumando,
3: no Newton,
1: né?
3: Gente, bateu muito no Newton, escanteio pro Galo, lado esquerdo, Renan Lodi vai chegando fazer cobrança, que isso, entendi
1: é
3: nada.
1: É aquele famoso Miguel, né?
3: Não, Miguezão, é. Sabe quando você quer fingir de sonso? Vai que cola, né? Ele tentou. Cara, que visão. Renan Lodi já deixou, vai ser o Maicon, na verdade, fazer a cobrança e o escanteio.
1: É escanteio pro Galo. A bola bateu ali no Barbosa, mas bateu muito no Barbosa. Vai chover o bombom no Formigueiro. Quem tá indo ali é o Maicon, né, Giovana? Camisa de número 8.
3: O Maicon,
1: camisa de número 8. Vai lá, Maicon. Vai jogar a bola pra dentro da área. Vamos chegar a 19 minutos. Maicon pra cobrança. Cruzamento bonito na testa. Afasta. E tira dali da confusão, tá valendo tudo isso. Se levanta todo mundo, reclama ali agora o Arthur Cabral, cruzamento pra dentro da área! Na trave! O cruzamento do Renan Lodi na cabeça do Ivan Romano, deu uma beliscada, Giovana!
3: Quase, tá? E agora o Ivan Romano, ele caiu meio torto, tá sentindo muitas dores, mas desce o Botafogo com Medina.
1: E vem Medina avançando ali as linhas, dominou, meu Deus do céu, Kadir! Na sua primeira participação, mandou de perna esquerda ali, tiro de meta aí, Giovana!
3: Tiro de meta, o Ivan Romano tá sofrendo muito ainda com as dores no pé direito, tá? Eu vou espirrar, Luiz.
1: Saúde já, né? Já deixa aí.
3: Ai, eu não consegui. Sabe quando tá vindo o espirro?
1: É, mano. Não. Ai, pode prender não, viu?
3: Agora solta o Ramon Bate-Abel vai conversando. Cuidado. Com o Ivan Romã.
1: Tá caído aí, viu, Giovana? Ivan Romã. Ô, Danilo. Jogo movimentado nesse segundo tempo. A defesaça do goleirão da equipe do Botafogo, né?
4: Exatamente. Agora foi a minha vez de espirrar. Parece que tá no ar aqui da Arena MRV alguma coisa, trazendo espirro pra gente, mas de fato, o goleirão ali do Botafogo fez uma grande defesa na finalização do Cuejo, né, a cabeçada, agora o Ivan Romã novamente com um bom cruzamento vindo ali do lado esquerdo de ataque, né, do Atlético. O Ivan Romã consegue ganhar a frente, faz uma boa finalização de cabeça, a bola passa por cima do gol. Muito perigoso o Atlético nesse momento na bola aérea, e interessante perceber que agora o Botafogo joga de fato com uma dupla de ataque, assume uma formação com um 4-4-2, com o Kadir fazendo uma dupla junto do Arthur Cabral, dois jogadores altos, o Arthur Cabral com mais força física, o Kadir com força física também, mas muito jovem e com velocidade.
3: Ô Danilo, Luiz.
1: Oi.
3: Vitor Hugo com a 14 e o Cissé vem aí daqui a pouquinho no Galo.
1: Tá certo. 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E o juiz não deu essa falta absurda aí, gente?
3: Não deu, Coelho no chão.
1: Gente do céu, o que que é isso? Aí não dá, né, meu Ramon Abate? Na Copa do Mundo eu quero ver se vai marcar essas faltas, viu? Olha o Botafogo descendo na velocidade. Vem chegando essa bola ali agora, meu Deus do céu, perigo de bola. Pensou? Tiro de meta, vamos girar o tempo e o placar do jogo. 22, nós temos de bola rolando, 1 pro Galo, 0 para o Botafogo, Campeonato Brasileiro.
4: Náutico 3, América 0 pela Série B, por lá 61 minutos jogados.
1: Galera de Palminópolis, Goiás, acompanhando, deu o escanteio aí, Giovana?
3: Deu, canto pro Alex Telles fazer a cobrança. Vitor Hugo tá chegando aí com a 14 para a saída do 3, Ivan Romão, foi isso mesmo? E quem vai saindo ali agora, com a camisa número 27, a Laminda, para a entrada do 39, Cici.
1: Dá certo, escanteio para o Botafogo. Cici e Vitor Hugo entrando ali na equipe do Galo. Orlando Antônio está na torcida pelo Galo.
4: Humida toda a saindo. Pressa Vamos do Laminda ali também, né? Saindo a 2 km por hora.
3: E o Ivan Romã que saiu mesmo com a 3, viu, amigos? Ivan Romã.
1: Tá certo, saindo o Ivan Romã e o Alan Minda, camisa de número 27, é escanteio pro Botafogo. Vamos chegando a 23 minutos de bola rolando. Vai chover o bombom pra dentro do Formigueiro, desvio, ela vai sobrar ainda pro Botafogo, tentou dominar, roubou ali o Cissé na moralzinha, ele faz o giro, protege ali o Cissé com qualidade, levantou a cabeça, vai esticar essa bola agora com o Natanael, vai tentar brigar o Natanael, dominou ali o Medina, recua a bola pro goleirão Neto, que vai sair jogando. 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Chegou ali o Vitor Hugo, já mandou essa bola ali pela linha lateral. Lateral aí, viu, Giovana?
3: Lateral, lateral da esquerda. Já vai chegando Alex Telles para fazer a cobrança.
1: Grande abraço pro Flávio Martins, que está nos acompanhando, e toda a galera de Nova Serrana também que nos acompanha. Tamo junto, viu? Olha essa bola que vem pra dentro da área, meu Deus do céu, tá viva, dominou, escorou, afasta a defesa do Galo. Ela ainda tá viva, Matheus Ponte tentou dominar, dominou erradíssimo. E a bola vai pela linha de fundo aí, viu, Giovana?
3: É, Matheus Ponte, acabou se embolando todo ali com a bola, saiu pela linha de fundo, melhor para o Galo. Tiro de meta a ser cobrado pelo goleiro Everson, segue 1-0 pro Atlético neste segundo tempo. 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
1: 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A bola vai chegando mais uma vez, tentou ali, o Danilo roubou a bola muita vez ali, muito bem na marcação. E o Cicê dominou com muita qualidade, devolve a bola ali com o Natanael. Ele já encontra, dominada, vem ali a bola por elevação, dominou com qualidade ali, o Cicê perdeu a bola. Vai tentar roubar de novo o Natanael no pé de ferro, teve o desvio, lateral aí pro Botafogo, viu, Giovana?
3: Lateral, lateral da esquerda de campo, Alex Telly já chegando para fazer a cobrança. Segue 1-0 pro Galo.
1: 1-0 pro Galo e, meus amigos, depois disso, só Deus nos acuda. A bola vai chegando mais uma vez ali pra casquinhada. Cassierra tentou brigar lá no alto, vai chegar mais uma vez pro VH. Olha o Júnior Alonso, meu Deus do céu, perdeu ali no compasso. A bola vai sobrando pro Renan Lodi, quase, quase que entrega a paçoca. Falta, né, meu parceiro? É falta aí pro Galo, Giovana Oliveira.
3: Falta, falta ali pela ponta direita. Na ponta direita da descida do Botafogo, né? Ficou caído ali no chão. O Michael já se levantou, tá tudo tranquilo. Segue 1-0 pro Galo. Ó, é Renan Lodi que tava caído, tá, gente? Desculpa. Segue 1-0 pro Galo.
1: 1-0, você ligado aqui. 26 minutos desse segundo tempo, Luciano. Também acompanhando o Flávio Martins, também nos acompanhando. Você pode mandar sua mensagem pelo 319-9944-8870. 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Você é ligado aqui com a gente. Opa! Opa, opa, opa aí, Giovana!
3: Aí é complicado, né? No círculo central, o Michael tá reclamando muito ali da falta a favor da equipe atleticana. Bola com o Galo. Vitor Hugo, camisa número 14, já vai pegando ali a bola para recomeçar a partida para a equipe atleticana. 27 minutos deste segundo tempo, 1-0 pro Galo.
1: Ô, Danilo, o Galo tá tendo agora mais sorte que juízo, né?
4: É, agora dá uma baixada no ritmo, né? O Atlético não está tão bem quanto estava antes, até mesmo nesse início de segundo tempo. A substituição do Vitor Hugo, a entrada do Vitor Hugo no lugar do Ivan Roman, deve-se muito mais ao cansaço evidente do garoto. Olha!
1: E a bola errada vai chegar até... Nossa, mas não foi muito inteligente agora também o Michael, viu? A bola ali roubada, na verdade era o Cuejo, né? E o Cacerra bem impedido ali, viu, Giovana?
3: Muito impedido, tava bem à frente. Luiz, daqui a pouquinho teremos Montoro na equipe do Botafogo, tá?
1: Olha ali o cruzamento pra dentro da área, passou pelo Cadir, ela vai chegar ali pro Lodi. O Lodi vai tentando dominar essa bola, ganhou o lateral ali, viu, Danilo?
4: É, e só pra continuar, o Vitor Hugo entra no lugar do Natanael, porque o jovem, o chileno, Natanael, tô doido, no lugar do Ivan Roman, porque o jovem estava muito cansado já, claramente, né? Ali ele caiu no momento após a finalização dele, puxando a perna com um claro sinal de que estava sentindo cãibras e acabou nem voltando para ajudar na marcação naquele lance, então estava muito cansado. O Cicê entra pelo lado direito, fazendo a função como se fosse mesmo um ala ali pelo lado direito, um jogador praticamente até de ponta, e numa função parecida com o que o Alan Minda vinha fazendo também no decorrer da partida. O Alan Minda é um jogador que sempre cansa. Todo jogo que ele começa como titular, ele é substituído. Até por isso, não foi diferente hoje novamente.
1: Substituições aí, né, Giovana?
3: Bora lá então, meu caro Luiz Soares. Vai sair o Alex Telles amarelado com a camisa número 13 para a entrada do 21. Marçal entrando com a camisa número 21. Quem também está entrando é o Montoro, um dos jovens... Uma das jovens promessas da Argentina, né? Entrando a 10, Montoro, no lugar do 28, Newton.
1: Tá certo. Essas mudanças, hein, meu querido Danilo?
4: Cara, assim, o Botafogo vai tentar ir pra frente, né? Já havia colocado uma dupla de ataque ali com o Kadir e o Arthur Cabral, dois centroavantes com estatura, um com velocidade e outro com força. Tira o Newton, que é um jogador mais defensivo, para colocar o Montoro, que é um camisa 10, pode jogar pelos lados também, mas se sente mais confiante jogando por dentro. Hoje até parece estar entrando ali para jogar pelo lado direito. Mas é um jogador de muita habilidade e o Botafogo buscando aí pelo menos um empate. Vai para cima o Botafogo. A substituição do Alex Telles, da saída dele para a entrada do Marçal, é uma coisa muito mais relativa também ao cansaço e ao cartão amarelo que já tinha o lateral esquerdo do Botafogo. Entra o Marçal, muito experiente.
1: Olha ali o cruzamento para dentro da área, teve o desvio do Natanael, tem escanteio, Botafogo aí, Giovana.
3: Tem escanteio pela ponta esquerda, vai chegar o Marçal com a camisa número 21 para fazer a cobrança do canto. Vem bola voadora na área do Galo.
1: Vem chover o bombom lá no Formigueiro, bola perigosa pro Botafogo. Marçal vai lá para cobrança, o camisa de número 21, vamos chegando a 29 minutos. Desse segundo tempo, o Galo vai vencendo o gol no primeiro tempo. Olha a bola para centro da área, meu Deus do céu, na confusão. Ali o Montoro conseguiu o domínio de bola, o Galo vai tentar roubar a bola, Danilo conseguiu. A fatiada legal era para o Marçal, ela vai chegar para o Marçal, ele deu uma escorada um pouco mais atrás. Montoro dominou, devolveu com o Marçal, cruzamento para dentro da área de cabeça, a bola tá viva. O Everson vai sair para sair jogando no campo defensivo. Vamos girar o tempo e o placar aí nessa confusão, viu? 30 minutos de bola rolando, o Galo vai vencendo o Botafogo por 1-0 aqui na Arena MRV.
4: Náutico e América em Recife, Náutico 3, América 0.
1: Olha o Cicê, dominou, passou, opa! Ah, que falta foi essa aí, Giovana?
3: É, rapaziada, falta muito importante, né? Ficou o Barbosa ali derrubando o Cicê pela ponta direita. Falta muito perigosa para a equipe atleticana. Vai chegando ali agora Tomás Pérez para fazer a cobrança.
1: Vai ali o Tomás Pérez para cobrança, mas eu acho que não vai ser, não. Vai ser o Maicon, viu?
3: Tá, é, o Maicon já vai retornando ali. Tomás Pérez vazou para voltar ali para o Maicon fazer a cobrança.
4: Ô, Luiz, diga. Só para dar uma notícia. Com 1 hora e 1 minuto de atraso, o Remo e Palmeiras entraram em campo às 5h31. Aliás, 1 hora e 31 minutos de atraso, entraram em campo às 5h31 para começar o protocolo para iniciar a partida. Que beleza!
1: É, ali a falta que vai ser chuveirada para dentro da área, tá todo mundo ali dentro da confusão. Vai chover o bombom no Formigueiro, o Arthur Cabral, acho que vai mudar, viu? Tá sentindo alguma coisa ali, sinalizou alguma coisa ali pro banco de reservas, né? Não sei o que arbitrar, mandou tirar ele aí, viu, Giovana?
3: É, o Cabral tá ali reclamando horrores. Falando que tá sentindo ali lado esquerdo da perna, né?
1: É, meus amigos.
4: Torcedor, e o treinador canta do Botafogo ali ficou maluco, falando, não, você vai ficar, meu filho, você vai ficar
3: mais altos. E agora o Neto caiu. Altos. Neto caiu agora.
1: Agora foi ridículo aí. Ele vai cair pro atendimento do Arthur Cabral.
3: Sim. Ele sabe que sem o goleiro não pode começar o jogo, né? Então o Neto deu aquela escorada e caiu no chão. E agora até o Everson tá indo ali na arbitragem.
1: É, vai.
3: Na verdade, o Everson tá aproveitando esse momento pra conversar com o Maicon. Que o Maicon que é o representante do capitão aqui em campo, né? Na linha.
1: É, o Everson foi lá e falou com ele. Avisa com o árbitro aí. Tinha que tomar o cartão amarelo agora, viu? O pessoal vai tentar achar uma chance. Porque se fosse qualquer jogador, isso na Copa do Mundo, se ele caísse, ele teria que ficar fora no mínimo 2 minutos. Como é o goleiro, vai continuar isso, viu?
4: Trocou. Diga.
3: Eu ia falar só o público e a renda. Público de 33.043 pessoas para uma renda de R$1.731.166 para 89 centavos.
4: Ali uma reclamação muito grande, dá para ver claramente aqui da parte da comissão técnica do Atlético. No momento que o Arthur Cabral retornou ao campo, ele havia trocado o seu calção. Foi isso que aconteceu, o Arthur Cabral trocou os shorts.
1: É, o árbitro tinha que dar pelo menos um amarelo ali pro Neto, que foi nítido pra retardar ali a partida. É, eu quero ver na Copa do Mundo, viu, meu parceiro? Você vai fazer assim, nunca mais apita lá. A falta pro Galo, vamos chegando a 33 minutos de bola rolando. Vai chover o bombom lá no Formigueiro. O Maicon, camisa de número 8, o Galo quer o seu segundo gol. Ele vai vir com a perna esquerda, capricha aí, Maicon, cruzamento fechadinho. Chegou o Kadir aí, tem escanteio Galo, viu, Giovana?
3: Rapaz, Cadi chegou ali pra tirar de qualquer maneira, porque tava com uma pressão muito pesada ali do Galo. Lado direito, vai chegando o Michael pra fazer a cobrança do canto.
1: Mais uma vez ele vai chover o bombom no formigueiro, por enquanto 1-0, vamos chegar a 34 minutos. 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Outra oportunidade pro Maicon caprichar, manda essa bola lá pra dentro da área, 34 nós temos. Vem a perna esquerda, desvio! Pediu um desvio ali, mas marcou um tiro de meta aí, viu, Giovana?
3: Foi a bola que pra mim havia também saído na cabeça do Marçal. Vai sair então com a camisa número 11, Matheus Martins, para a entrada do camisa 14, Jordan Barreira.
1: Então, Jordan Barreira entrando no lugar do menino Matheus Martins, né?
3: Justamente, Barreira entrando com a camisa número 14, no lugar do Matheus Martins com a 11.
1: Beleza, Jordan Barreira entrando na equipe do Botafogo, a quarta mudança do Botafogo, hein, Danilo?
4: Exatamente, é um jogador de velocidade, insinuante, com capacidade de drible, já está ali passando o pé em cima da bola. É um jogador interessante, o Jordan Barreira, mas muitas vezes é pouco efetivo. O garoto jovem, que ainda tem muito a crescer no futebol, é muito técnico e vai para cima da defesa do Atlético. Agora o Botafogo claramente não está feliz com o resultado do empate.
1: 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A bola vai chegar pelo setor de defesa, marcado uma irregularidade aí, né, Giovana?
3: Justamente ali do lado esquerdo de campo, tava todo mundo reclamando muito do Botafogo, todo mundo levantou até do banco de reservas, mas a bola foi concedida pro Galo. Everson na cobrança da falta.
1: Tá com a gente o Pércio Pereira, tá acompanhando também aqui na 88.7. Vai brigar pelo alto ali o Cicê, no desvio, Cacierra tenta ganhar pelo alto, a bola vai chegar com o Danilo, ele dá uma chapada com o Montoro, a bola é roubada ali pelo Renan Lodi, que tenta acelerar, faz a proteção de bola, protege, esconde, tem dois na marcação, ele vai voltar essa bola um pouco mais atrás. Pediu a aproximação do Everson. Vai brigar ali também o Arthur Cabral. Quebra essa bola lá pra frente o Everson. Vai chegar pelo alto também. Chegou o Danilo de cabeça. Pediu a posição de impedimento do Kadir ali. Anunciada e a marcada, viu, meu amigo? Posse de bola pra equipe do Galo. Galera lá de Unaí, Minas Gerais. Torcida Unaseiros também tá acompanhando aqui a nossa transmissão. É o Pércio que tá ligado. Bola pro Galo aí, né, Giovana Oliveira?
3: Bola pra equipe atleticana. Everson mandou todo mundo ir pra frente, que ele vai isolar essa bola pelo ataque atleticano. Segue 1-0 pro Galo, Transamérica agora, TMC. 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
1: Chutão do Everson lá pra frente, vai tentar pra ninguém. Pra ninguém é posse de bola, tiro de meta aí, viu? Alô, galera de Candeias! Tá ligado, Matheus? Diga, Giovana!
3: Não, era só porque eu achei que você tinha me chamado.
1: A bola vai chegando, o chutão lá pra frente, vai tentar buscar o Galo de cabeça. Subiu, Cicê domina com muita qualidade, vai avançando as linhas com o Alexander. Na tabela, Alexander demuna a bola. Toca ele pro Lodi, Lodi tenta passar do seu marcador, que drible sensacional agora do Lodi. Ele vai carregando essa bola pelo setor de esquerda, ele vai avançando as jardas, ele vem dominando, ele entrega a bola mais uma vez agora com o Alexander, que devolve pro Cicê. Cicê movimenta, entrega a bola, volta um pouco mais atrás agora com o VH, que é o Vitor Hugo, voltou pro Cicê de novo, aí correu demais a bola, o Botafogo tenta roubar na trombada, rouba o Galo de novo, Cacierra dominou, deixou aqui na grama, pediu o passe de bola, Cacierra demora demais, volta a bola mais uma vez com o Coelho. Levantou a cabeça, encontra ali a marcação, prefere voltar, a bola aberta, vem com o Maicon, Maicon na tabelinha de novo, agora com o Coelho, não tem ninguém ali pro toque de bola, ele vem procurando essa bola pra dentro da área, o cruzamento, tem escanteio aí, Giovana,
3: tem escanteio, escanteio pro Galo, Coelho descendo, aí Matheus Pontes tirou pela linha de fundo, escanteio pra equipe atleticana pro lado esquerdo da descida do ataque do Galo, vai chegando o Maicon com a camisa número 8, que é o homem das bolas paradas atleticanas agora, né? Segue 1-0 pro Galo, 38 minutos deste segundo tempo.
1: Vai chover o bombom lá no formigueiro, 1-0, 38 minutos nós temos. Essa bola que vai ser alçada lá pra dentro da área, capricha aí, capricha aí. Pra sair o segundo gol do Galo, cruzamento pra dentro da área de cabeça, a bola desviada. Vai sobrar com o Coelho, dominou, quem sabe agora, não Coelho. É brincadeira o gol que o Coelho desperdiça ali, ele rouba a bola, agora aí tentou o chapéu. E agora falta ali, toque de mão, tá marcada ali, viu, Giovana?
3: No pra mim tinha batido no, na cara do Marçal, mas foi no Coelho. Que loucura, meus amigos. Vai ali caído então camisa 28 atleticano, argentino do Galo. E o árbitro Ramon Abachabel vai tentando conversar com ele pra ver se foi algo um pouco mais perigoso. Gente, hoje o Coelho apanhou, viu? No...
1: É falta. Foi um tapa na cara, viu, Giovana?
3: Um tapinha não dói, só um... Já diria Neymar Júnior, gente.
1: É. Foi um tapa de mão aberta, viu?
3: Aí é complicado. Bola com o Galo. Lado direito de campo.
4: O tapinha do Neymar Júnior. Será que dói, Luiz?
3: Será, Robinho?
1: Tem que perguntar
3: ao
1: Robinho Júnior, né, Giovana? É.
3: Só Robinho Júnior.
1: É falta, vem ali o Maicon. Quem sabe na bola parada de novo. Mais uma oportunidade, 39 minutos de bola rolando. 1 pro Galo, 0 pro Botafogo. Vem o Maicon, ele vai jogar o bombom lá pra dentro do formigueiro. Maicon, cruzamento pra dentro da área, tá livre. Escorou pra fora! O Vitor Hugo tava mais livre do que o passe de passagem Belo Horizonte de domingo, viu, Giovana?
3: Menino, depois ele deu uma cachotada aqui agora, que eu até achei que ele tinha machucado sozinho.

0: que representava o sentimento do torcedor, era chamado de xerife, comemorou muito, foi partícipe como parte fundamental, inclusive, no título de 2021, nos títulos de 2021. Era um jogador muito identificado com a torcida atleticana, até por isso voltou por empréstimo em 2022, saiu, jogou na Rússia e retornou novamente. É um cara que tinha, sim, uma identificação com o torcedor, mas isso foi minguando a partir de atuações ruins ou até muito ruins de Júnior Alonso com a camisa do Atlético. O torcedor do Galo, Eduardo Domingues, ele não quer saber se o Pacini errou, ele não quer saber se o Cauã Soares errou, se o Vitão deixou o atacante do adversário livre. Ele quer saber de não ver mais a cara do Júnior Alonso, não ver mais a cara do Vitor Hugo e vários outros jogadores, como Scarpa, como Igor Gomes, enfim. Acho que no final das contas é mais ou menos isso. O torcedor atleticano não vai reclamar se você botar um jogador jovem, um jogador da base, e ele for o fiel da balança para um resultado negativo do Atlético. Vai se importar se o fiel da balança para o resultado negativo forem os experientes que o torcedor não aguenta nem mais ver a cara. E é assim que tem sido na maior parte dos jogos. Quem tem sido os jogadores que falham são exatamente esses caras mais experientes. Contra o Juventus foi o Vitor Hugo, que falhou no primeiro gol. E agora, nesse segundo jogo seguido, quem falhou foi o Júnior Alonso, os dois zagueiros experientes aí, inclusive os mais experientes do elenco do Atlético.
1: Tá certo, enquanto a Giovana Oliveira não tem ninguém passando aí na zona vista, né?
2: O trem tá feio por aqui, tá? Não saiu nenhum atleta ainda ali no vestiário, ninguém mesmo, porque normalmente, pelo menos os meninos da base, né, que não entraram, sempre saem ali do vestiário bem rapidinho, depois de tomar aquele banhozinho rápido. Ninguém saiu do vestiário até o momento, então, aqui na Arena MRV.
1: Tá certo, então. A gente vai, então, rodar o gol do Atlético, né, o gol do Cacierra. Cacierra, que aos 22 minutos do primeiro tempo, né, o Coelho invade a área, ele tenta chutar, a bola casquinha na zaga, que volta pro Cacierra, que abriu o placar. Vamos ouvir então como é que foi o primeiro gol do Galo, né, o único gol do Atlético nesse empate. O Coelho vem pro X1, ele vem ali pra chamar, cruzamento pra dentro da área, vai sobrar, Cacierra dominou!

0: cruzamento perfeito para o Coelho. O Coelho chamou para o Sisu. Ele trouxe pelo setor direito. A bola foi para dentro da área. Sobrou para o Coelho. Cruzou para dentro da área. Revalou no zagueiro. De chapa legal. Colocado com a perna direita. Aos 22 minutos, Cacierra. O bicho papão tem medo dessa criatura chamada Cacierra. Ô Cacierra, castiga, meu parceiro. Castiga, que o gol é seu. Ô Giovana, me conta o que você viu desse gol.
1: Descida do Coelho, tentou fazer todas as movimentações para fazer infiltração dentro da grande área. Cruzou, sabia que se metesse para dentro teria alguém ali para entrar. Que tem como o prazer como explodir no fundo da rede. Cacierra nele, meus caros, daquele bate-rebate. Desviou no camisa 9 atleticano e nada para o homem. Para explodir no fundo da rede, para explodir no fundo do gol. Cacierra, Cacierra, Cacierra para abrir o placar aqui na Arena MRV. O Galo tá na frente, papai. Um para o Galo, nada para o Botafogo.
2: Aí o gol do Atlético. E como você disse, né? O Corinthians tá fazendo o seu gol lá, né?
3: É, exatamente. Falei em off, né? Nossos ouvintes não foram avisados. O Corinthians abriu 1-0. Agora o Corinthians indo a 18 pontos, 14º Luiz, colocado, Danilo, nesse momento. Diga!
1: Neste momento, todo mundo saindo aqui, viu? Todo mundo saindo, então, aqui, os jogadores do Atleta. E agora tem, assim, a saída, né? Hoje é todo mundo. Porque antes estava marcando, né, Maicon? Fala aqui um pouquinho, por favor. Michael vai usar eu fora. Não quis falar, não. Mas vamos tentar pegar alguém aqui, meus caras. Oi?

0: Tô aguardando não, então pode, aqui pode algum seguir, atleta passar seguir, por aqui, meus caros. Daqui a pouco eu chamo vocês. Mas todos os atletas passaram aqui reto.
1: Ah, tá certo então, Giovanni. O Michael não quis falar, né? Mas na hora de ganhar, eu acho engraçado de jogador, né? Na hora que ganha, quer vir estufar peito, quer falar, quer colocar mão no ouvido pro torcedor, mas na hora que joga feio e na hora que vai ser certeiramente criticado, não gosta de crítica, né? E olha que a Giovana nem critica, ela só vai lá pra dar o direito do jogador falar.
2: Mas nesse caso eu vou, infelizmente, ter que defender o Michael, porque quando o Atlético tomou 4-0 aqui, ele até brigar lá com um jornalista, ele brigou. Botou a cara, pelo menos, né?
0: Ele botou a cara, mas só que ele botou a cara naquele jogo, vou até agora também fazer a meia-culpa, porque na ocasião o Galo selecionou 3 atletas, e ele era um dos 3 selecionados. Hoje, a gente até achou aqui, né, da imprensa, que também seriam 3 selecionados. Tanto é que todo mundo, não sei se conseguiu ouvir, que tava todo mundo perguntando assim, quem são os 3 selecionados? Aí, na hora, tava todo mundo passando, a galera falou assim, não tem hoje 3 selecionados. Falei, bacana. Sendo que tava aqui uma barreira, porque o pessoal tinha colocado aqui aquela questão, aquela parede de marketing, sabe? Que é com os números patrocinadores do Galo. Então, assim, hoje é uma bagunça aqui na Zona Mista, cara. O Atlético hoje errou, viu? Errou e errou pouco, não.
2: É verdade, né? Desde antes do jogo, com um comunicado de que haveria uma entrevista para os jornalistas ali do Hulk na saída do gramado, acabou que o Hulk, inclusive, atrasou um bocado, né? A informação que chegou pra gente, que ele chegou depois do momento que a homenagem já deveria ter começado, né? A homenagem marcada para as 3 horas da tarde, o atleta acabou chegando aí.
0: Ô, enfim, Danilo, depois, para que né? Fala com o Alexandre. Cara, mais um jogo que o Atlético começa, sai vencendo, mas leva empate. Eu queria que você falasse um pouquinho sobre o sentimento do jogador, mas também para o torcedor atleticano.
3: Cara, pra gente fica como se fosse uma derrota, né? Muito, muito difícil, porque você estava com o jogo controlado ali e mais uma vez no final do jogo a gente acaba levando um gol. Eu acho que a equipe tem que continuar focada até o final do jogo. Eu acho que são os detalhes que estamos descuidando um pouco mais. Então a gente não pode relaxar. Então, acho que é seguir nessa linha até o final dos jogos para poder buscar o resultado.
4: E na quarta-feira é um jogo que detalhes podem definir uma situação de classificação para a próxima fase. Como, em pouco tempo, resolver essa questão dos detalhes para que o Atlético saia classificado lá quarta-feira contra o Ceará?
3: Com certeza, é o segundo jogo, então acho que a gente vai conversar, a gente tem conversado isso, de poder manter concentrado. E lá não tem margens para erro, então a equipe tem que estar concentrada do início ao fim e tenho certeza que a gente vai junto e vamos buscar a classificação.
0: Depois da sua lesão, você entrou poucos jogos, né? Tem conquistando poucas minutagens. Que você falasse também um pouco sobre isso, como que vem sendo nos treinos também para você conseguir entrar e voltar mais a campo.
3: Cara, eu já falei muito sobre o tempo que eu voltei de lesão. Minha lesão era de 2 a 3 meses, eu voltei com 1 mês e tinha me dedicado bastante para poder voltar e estar à disposição do treinador. Eu tô à disposição, já tem bastante tempo. Eu acho que é questão do treinador. Eu já conversei com ele, a gente sabe que tem treinador que gosta de jogar com um estilo de jogo e opta por outras peças, isso é normal. O treinador tem as escolhas deles também, eu tenho que mostrar e trabalhar para ter oportunidade. Fico feliz de poder estar jogando hoje mais tempo e poder estar atuando mais. E, então acho que eu tenho que manter trabalhando para poder jogar mais minutos.
5: Você já jogou de lateral, volante, meia? Aonde você se sente melhor em campo?
3: Cara, eu me sinto melhor de 8 ali, né? O double meia ali, então. E eu já falei com o Barba também, onde ele precisar que jogue, eu vou estar disposto a ajudar o Galo. Hoje ele pediu pra jogar ali na posição do Bernard, eu fui. Falei que não tem problema. E onde eu tiver que jogar, eu vou jogar pra ajudar a equipe. E é isso. E onde ele quiser me utilizar, eu vou estar disposto.
6: O que acontece? O Atlético tá com o resultado na mão e não foi a primeira vez. E aí acaba tomando esse gol no finalzinho. Já conversaram no vestiário, diagnosticaram o que acontece com o time, que vai perdendo pontos importantes, o Alexandre. E isso aí no final falta bastante.
3: Com certeza, sempre no final vai acabar fazendo falta. Mas a gente conversou, igual tu falou agora, a gente conversou e a gente sabe que a gente tem que manter ligado e concentrado até o final, que se tem um descuido em jogo que é clássico, jogo grande, você acaba dando mole, acaba tomando um gol. E mais uma vez, final do jogo, a gente sabe disso, a gente tem que parar de tomar gol no final das partidas, que isso está custando ponto. E tenho certeza que a gente vai conversar com o treinador agora. E eu falei ainda há pouco aqui que quarta-feira é um jogo de decisão, então não tem margens para erro. Então a gente vai conversar e vamos firme para a próxima partida.
6: É
0: Este então foi o Alexander falando por aqui, meus caros Luiz e Danilo.
1: Tá certo então, Giovana Oliveira. Danilo, antes da gente terminar nesse fim de papo, agora 6h58. É, deixaram ali só o Alexander pra falar. Ele falou aqui. E o Maicon também falou, né? Não, o Maicon saiu fora.
0: Tá uma galera ainda falando por aqui. É que você acha que vai dar tempo? Tem um coelho.
1: Vamos. A gente vai. Ele tá perto aí, ô Giovana.
0: Vou tentar bicar por aqui, meus caros.
1: Tá, vai lá.
7: É, não foi muito tempo, não. Só foram dois jogos. É, acaba aquecendo muito tempo, porque aqui no futebol brasileiro, onde você fica uma semana fora, você acaba perdendo dois, três jogos, então nada. Eu me senti bem, me senti à vontade. Claro que no final um pouco cansado, mas nada. Nessa função que o professor me pediu, uma função que eu já fiz, então nada. Feliz por contribuir com a time, com a equipe. E agora continuar melhorando para ajudar a equipe mesmo. Obrigado.
6: Mais bate-papo aqui, mais pertinho. O que aconteceu com o Atlético hoje, mais uma vez, no finalzinho, levou um gol. E aí depois todo mundo se cobra ali, tem pouco tempo para buscar a vitória. Como é que é essa cobrança interna entre vocês para não vacilar, né? Um gol de lateral, uma jogada de bola parada, precisa se posicionar melhor. Como é que foi a conversa?
7: Não, claro, a cobrança existe sempre em bom tom, né? Porque a gente sabe que cobrança é boa para a gente melhorar. Hoje foi por um detalhe, como você falou, um gol onde saí de um saque lateral. Então nada, detalhes que a gente tem que corrigir, trabalhar na semana para a gente não acabar fazendo de novo. E nada, a gente fez um grande jogo em 90 minutos, depois por um descuido e um detalhe a gente acabou perdendo dois pontos que não poderia deixar lá em cima.
0: É isso então, meus caros, Coelho falando por aqui na Rede TMC, um abraço.
1: Tá certo, Giovana, até a próxima, viu? Muito obrigado aí. Obrigado, viu, Danilo, também pela participação desse fim de papo e também dessa jornada, né?
2: Valeu, Luiz, meu querido. Um obrigado e um abraço.
1: Tá certo. Você vai acompanhar com a gente Grêmio e Flamengo com a narração de Vitor Costa, comentários de Gabriel Farias, reportagens de Léo Pinheiro, informações de Vasco e Atlético Paranaense com Henrique Maghini. E depois teremos o segundo tempo do Vasco contra o Atlético Paranaense, com a narração de Henrique Maghini, na reportagem de Joel Silva, e o fim de papo fica com o Yuri Duque a partir, né, até as meia-noite, né, no fim de papo. Agradeço você e a nossa audiência por mais uma jornada esportiva. Eu, Luiz Soares, fico por aqui e até amanhã no Papo de Craque, no segundo tempo, Transamérica. 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
2: Ótima noite a você ligado na TMC. Seja muito bem-vindo à sequência da rodada 15 do Campeonato Brasileiro. Daqui a pouquinho, 7:30 da noite, a bola vai rolar na Arena do Grêmio. Vem aí Grêmio e Flamengo para você ligado com a gente no Rio de Janeiro, em Brasília, em BH, no YouTube TMC Esporte, onde você estiver. Vamos juntos a partir de agora. Eu sou Vitor Costa, estarei na narração, no comando do relato, muitíssimo bem acompanhado pelo Gabriel Farias nos comentários, pelo Léo Pinheiro nas reportagens, com o Yuri Duque no plantão, DJ Marcão Viana nos trabalhos técnicos e na mesa de áudio. É o timaço da TMC que está escalado. 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
2: E você é o nosso convidado, você pode e deve participar com a gente, hein? Tô esperando desde já o seu áudio, DDD 21 para quem tá fora do Rio, número 995571013. Repetindo, DDD 21 para quem tá fora do Rio, número 995571013. Grave um áudio, participe com a gente, é a transmissão mais interativa do seu rádio. 7:02, vamos às primeiras informações do Mengão aqui no som da TMC. Está chegando Léo Pinheiro. Fala comigo, Léo. Tudo bem? Boa noite.
3: Tudo ótimo, Vitor Costa. Muito boa noite. Um abraço para você e para todo mundo aqui ligado na TMC, seja no Dial, seja no YouTube. O Flamengo já está definido pelo técnico Leonardo Jardim, apesar do jogo não ter sido realizado no último meio de semana entre Flamengo e Independente Medellín. Ele não segue com o rodízio, ele volta com o time principal rubro-negro e o Flamengo vai com o que tem de melhor, pelo menos na nossa análise para essa partida. O Flamengo escalado é o seguinte: Rossi, Varela, Léo Ortiz, Léo Pereira e Ayrton Lucas na vaga do suspenso Alexandro, Everton Araújo, Jorginho e Carrascal, Plata, Samuel Lino e Pedro. Esse é o Flamengo definido para o jogo contra o Grêmio fora de casa, Vitor.
2: Beleza, e do outro lado, Grêmio, como é que tá escalado? Traz pra gente aí as informações do Tricolor, meu caro Léo Pinheiro.
3: O Grêmio com a manutenção da formação com três zagueiros. Esse tema foi pauta no Flamengo a respeito da formação tática do time adversário e a disposição do Flamengo ofensivamente para encarar uma linha que pode estar um pouquinho mais fechada. Três zagueiros e com ausência ou com problemas na lateral direita, Pavon, que é um jogador de linha ofensiva, ele faz essa função pelo corredor direito da equipe comandada pelo Luiz Castro. O Grêmio definido pelo treinador português é o seguinte: o Everton no gol, Gustavo Martins, Vieira e Balbuena como linha defensiva. Meio campo, a linha centralizada: Pavon, Noriega, Léo Pérez, Gabriel Meck e Pedro Gabriel. Na frente, Amuzu e Carlos Vinícius. Esse jogo que é o jogo é um duelo, né? Dos artilheiros do Brasileirão. Carlos Vinícius de um lado e Pedro do outro.
2: Vitor. Boa, Léo Pinheiro então com as informações, os detalhes aqui no som da TMC. Grêmio e Flamengo já estão escalados e quem vai comentar aqui no som da TMC pro Rio de Janeiro, pra Brasília, pra BH, pro Brasil inteiro no YouTube é o Gabriel Farias. Fala comigo, Farias, tudo bem? Boa noite.
4: Fala aí, Vitoca, beleza, irmão? Boa noite pra você, boa noite pro Léo, ouvinte da TMC no Rio, em Brasília, pessoal também do YouTube, TMC Esporte. É um jogo pro Flamengo bem importante. Até aqui temos o Palmeiras empatando com o Remo, que é um resultado extremamente interessante, mas independente do que aconteça lá em Belém, o Flamengo precisa somar mais 3 pontos para se manter forte nessa briga. Lembrando que estamos nos aproximando de um jogo entre Flamengo e Palmeiras, que é um jogo que tem tudo para ser decisivo nesse primeiro turno de campeonato. Então, não deixar pontos pelo caminho é muito importante. O Flamengo teve uma semana estranha, né? Com a viagem para a Colômbia sem que a bola tenha rolado, no fim das contas até rolou por um minuto, né? Mas não aconteceu o jogo. Eu não sei se dá para encarar como um descanso. É claro que você evitou um desgaste de 90 minutos de bola rolando num jogo de Libertadores, que é sempre algo muito pesado, independente da qualidade do adversário, mas de certa forma também teve uma viagem que impacta um pouquinho na logística. O Grêmio é um time que não passa assim uma confiança das maiores. O Luiz Castro é muito questionado no comando técnico, o encaixe da equipe ainda está longe do ideal, mas é um jogo em Porto Alegre, há de se respeitar, há de se ter cuidado com a equipe do Grêmio. O Flamengo tem dificuldade nos últimos 2 jogos, na semana passada pegou um Vasco que dá para comparar ali, até certo ponto, com a equipe do Grêmio em termos de nivelamento técnico, e o Flamengo abriu 2-0 e cedeu um empate. Então, todo cuidado é pouco, mas acima disso tudo, olhando para a escalação do Flamengo, me parece um time plenamente capaz de vencer hoje e de conquistar mais 3 pontos no Campeonato Brasileiro.
2: Esse é o time titular do Flamengo para você?
4: Olha, considerando os desfalques, eu acho que não tem muito pra onde correr, não.
2: Não tem Alexandre nem Arrascaeta.
4: O Lucas Paquetá também, né? Não tá nem no banco de reservas, né? O Flamengo tinha expectativas de repente contar com ele no jogo de hoje sem esses atletas. Assim, você pode questionar a entrada do Carrascal na equipe. Ah, o Carrascal agrada? Sei que é um atleta que vem passando por um momento de desconfiança por parte do torcedor, mas consegue entregar esse jogo por dentro. O Carrascal, ele tem essa utilidade. Hoje, você olhando para a escalação, me parece muito claro que o Plata fica aberto de um lado, o Samuel olhando de outro, o Pedro faz a referência no ataque, e o Carrascal pode jogar um pouquinho mais por trás. É um atleta que tem capacidade de jogar aberto, jogar um pouco mais centralizado, já que você não tem Arrasca, já que você não tem Lucas Paquetá. Claro que um ou outro pode preferir o Saúl, pode preferir o De La Cruz, mas também não consigo, assim, classificar essa escalação como uma escalação que tem algum tipo de erro por parte do Leonardo Jardim. Dados os desfalques, creio que essa é a equipe ideal do Flamengo para hoje.
2: Gabriel Farias analisando o Grêmio e Flamengo para você, ligado aqui na TMC. Eu quero também a sua análise, hein? Grava aí um áudio, participa com a gente. 21 995 57 1013. 21 995 57 1013 é o WhatsApp para você participar com a gente. Grava um áudio aí, puxa uma cadeira na nossa mesa de bar. A partir de agora, vamos a um giro sensacional pela rodada 15 da Série A do Campeonato Brasileiro. Mais uma vez, boa noite, Yuri Duque.
5: Boa noite, Vitor Costa, para todos que nos acompanham no jogo do Mengão. Tem bola rolando, tá? Em partida muito importante, Vitor, para o Flamengo dentro da classificação do Campeonato Brasileiro. No Mangueirão, em Belém do Pará, 24 minutos do segundo tempo, um para o Remo, um para o Palmeiras. Um jogo que teve atraso, né, Vitor? Tava marcado para 4 horas no horário de Brasília.
2: Adivinha o que aconteceu?
5: Choveu demais em Belém do Pará. Não precisa ser um conhecedor, né, da história de Belém para saber que lá, durante esse horário, chove bastante. Tivemos uma final de Supercopa do Brasil envolvendo Flamengo e Botafogo. E aconteceu isso também, tivemos um atraso.
2: O segundo jogo adiado nesse campeonato, porque teve aquele Remo e Vasco também que começou com atraso.
5: Então é isso, 25 minutos do segundo tempo por lá, um pro Remo, um para o Palmeiras. A equipe do Remo colocou uma bola no travessão, inclusive, do goleiro Carlos Miguel, chegou a fazer uma pressão, mas por enquanto o jogo segue empatado. Tem bola rolando também para Corinthians e São Paulo, clássico paulista, um para o Corinthians, gol marcado pelo Ranieri com 38 minutos do primeiro tempo, 0 para a equipe do São Paulo. O Mirassol está empatando com a Chapecoense, primeiro tempo, 40 minutos, jogo acontecendo lá no estádio Campos Salles, 0 para o Mirassol, 0 para a Chapecoense. O Santos está enfrentando a equipe do Red Bull Bragantino, 0-0 também, jogo acontecendo na Vila Belmiro, são as partidas que estão acontecendo nesse momento. Mais cedo tivemos Atlético Mineiro e Botafogo na Arena MRV, um para o Galo, um para o Fogão. O Vasco entra em campo logo mais, tá? 8:30 no horário de Brasília. Vasco e Atlético Paranaense se enfrentam em São Januário. Partida que a TMC também vai transmitir, mas o segundo tempo do jogo do Vascão. Vamos trazer a classificação do Campeonato Brasileiro. E tem o Palmeiras na liderança com 34 pontos. O Flamengo na segunda colocação com 27 pontos. Na terceira colocação, o Fluminense também tem 27. Na quarta colocação, São Paulo com 24. Na quinta colocação, Atlético Paranaense tem 23. Na sexta colocação, Bahia com 22. Sétima colocação, Bragantino com 21. Na oitava colocação, Curitiba tem 20 pontos. Na nona colocação, Vitória com 19. Na décima colocação, Cruzeiro também com 19. Na 11ª colocação, Botafogo tem 18 pontos. Na 12ª colocação, Atlético Mineiro também com 18. Na 13ª colocação, Internacional com 18. 14ª colocação, Corinthians com 18. E na 15ª colocação, o Vasco, que precisa vencer logo mais o Atlético Paranaense. Pode falar, Vitor.
2: Tá no VAR agora o jogo no Mangueirão. O jogador do Remo deu uma joelhada ali na altura da lombar do Andrés Pereira. O Rafael Klein está observando o lance, pode ser a primeira expulsão. Vem aí a decisão, né?
5: Vamos aguardar o árbitro da partida, o Rafael Klein, sinaliza o auxílio do VAR. E agora eles têm que seguir esse procedimento, né? De falar no telão. Não sei se vai ter o áudio. Ontem no Maracanã, inclusive, ó, ele vai cancelar o cartão amarelo. Vai cancelar o cartão amarelo e vai expulsar o jogador. O camisa 55 é quem? É o Zé Ricardo. Isso. Então, Zé Ricardo do Remo recebe cartão vermelho e o Remo vai jogar com a menos. Ó, ele acabou de jogar água no Gustavo Gomes. Aí é pra gerar confusão mesmo, né? Enfim, Zé Ricardo expulso na equipe do Remo e o Palmeiras joga praticamente 35, olha aí.
2: Matemática é essa, 27
5: verdade,
2: agora no segundo tempo.
5: 27 minutos, 20 minutos joga 20 minutos, mas os acréscimos, vamos colocar assim, 25 minutos, se ele estender por conta dessa confusão, Palmeiras com um jogador a mais dentro dessa rodada do Campeonato Brasileiro. Pro Flamengo é importante, tá, Vitor? Porque com 27 pontos, o Palmeiras com 34, ou seja, o Flamengo vai vencendo hoje, pode diminuir essa vantagem que o Palmeiras já tem para cima da equipe carioca.
2: Ô Farias, lembrando que na semana passada a gente falou muito sobre isso, né? O Palmeiras teve um clássico pela frente, empatou com o Santos, e o Flamengo teve a oportunidade também num clássico de diminuir essa diferença e acabou empatando o jogo, e a gente não conseguiu debater com tanta profundidade naquela transmissão sobre esse, acho que tropeço muito forte, porque o jogo era contra o Vasco, né? E o Palmeiras jogando contra o Santos, acho que tropeço muito forte, mas como o Flamengo abriu 2-0, ficou aquela
6: sensação de tropeço.
2: Era a rodada para se aproximar do Palmeiras. Pode acontecer de novo, faltam 20 minutos, se o Remo conseguir segurar com um jogador a menos esse empate contra o Palmeiras, o Flamengo entra mais uma vez com essa condição. Você acha que causa alguma pressão ou é muito cedo ainda pra gente falar nessa perseguição aí ao Palmeiras?
4: É pressão, não sei, mas é óbvio que oportunidades precisam ser aproveitadas num campeonato tão disputado, em que, ao que tudo indica, teremos novamente Flamengo e Palmeiras disputando esse título, ou pode ser que algum intruso se aproxime ali numa reta final de campeonato, mas neste momento me parece que a disputa será entre Flamengo e Palmeiras. Qualquer tropeço do adversário você precisa aproveitar, ainda mais as vésperas de um confronto entre as duas equipes. É óbvio, né? A gente não sabe o que vai acontecer entre Remo e Palmeiras, 1-1, Palmeiras agora com 1 a mais pode ter algum tipo de vantagem, mas na semana passada a sensação que me passou ao final da rodada foi que o Flamengo desperdiçou uma jornada da competição, porque você olha pro empate do Palmeiras contra o Santos, depois olha a forma como o Flamengo empatou com o Vasco, me desculpa, a sensação é que o Flamengo desperdiçou a oportunidade de se aproximar um pouco mais do adversário. A gente sabe, né, que o Palmeiras joga muito bem esse tipo de campeonato, sabe muito bem como conduzir uma disputa de campeonato brasileiro. Então, me parece que o Flamengo tem hoje uma boa oportunidade, caso se confirme esse empate entre Remo e Palmeiras. Vamos aguardar, lembrando também que o jogo entre Flamengo e Grêmio, né, tende a não ser tão fácil. O Flamengo é o favorito, mas tende a não ser um jogo tão simples assim.
2: Tô esperando a sua participação, hein? Grava um áudio aí, 21 995 57 1013. Participa da nossa transmissão. Seu áudio vai pro ar aqui na TMC, pro Rio de Janeiro, pra Brasília, pra Belo Horizonte. Aliás, falando em municípios do nosso país, ô Léo Pinheiro, como é que foi a logística do Flamengo pra voltar de Medellín? Como é que o Flamengo tá gerindo toda essa situação pós-vitória por WO na quinta-feira?
3: Olha, Vitor Costa, o Flamengo, ele viajou direto para o Rio Grande do Sul. O Flamengo, desde o início, né, antes até mesmo dessa confusão a respeito de tudo que aconteceu, né, os protestos lá no Atanásio Girardot, em Medellín, na Colômbia, o Flamengo já tinha essa logística preparada. Não à toa, teve até uma mudança na lista de relacionados para esse jogo, porque o Alexandro, ele viajou para a partida da Libertadores, mas como ele estava suspenso, ou ele está suspenso no Campeonato Brasileiro, o Johnny viajou para completar o banco de reservas como lateral esquerdo e também completar os treinamentos do Flamengo no Rio Grande do Sul. O Flamengo chegou na sexta-feira na capital gaúcha, trabalhou em duas oportunidades do CT, no CT do Internacional, e como a gente ouviu aqui na última sexta-feira, deu uma entrevista coletiva no hotel da delegação lá no Rio Grande do Sul, lá em Porto Alegre. Então, um Flamengo que já foi preparado para essa situação, e o rubro-negro, que tinha como tema a questão fisiológica, tá, Vitor? Porque apesar de não ter tido jogo, o Flamengo reclamou: olha, a gente passou todo o tempo, né? A madrugada não teve um sono tranquilo, a madrugada foi viajando para o Rio Grande do Sul, então tem essa questão também que o Flamengo conseguiu trabalhar e se recuperar, mas foi um ponto de debate durante esses últimos dias do Flamengo, a fisiologia, já que o Flamengo dormiu na viagem voltando para o Brasil.
2: Gol aonde?
5: Gol no clássico envolvendo Corinthians e São Paulo. A equipe tricolor empatou. Luciano, 41 minutos do segundo tempo, clássico empatado por lá ainda no primeiro tempo. Vamos trazendo atualizações aqui ao longo dessa abertura de jornada do clássico envolvendo Corinthians e São Paulo, Vitor.
2: Vamos ver a galera que tá com a gente no WhatsApp pelo 21 995 57 1013, manda.
7: Boa noite, rapaziada da TMC.
2: Boa noite.
7: Quem fala é o Fernando, motorista de aplicativo. Eu acho interessante essa sequência que o Leonardo Jardim tem dado pro Carrascal, que me faz lembrar muito também da confiança que ele conseguiu devolver para o Samuelino, que não vinha atuando bem. E com a sequência que o Jardim deu para ele na sua chegada, mesmo ele jogando mal, se você pegar o recorte recente do Samuel Lino, ele tem atuado bem e com participações em gols, participações ativas em gols, com assistência e tudo mais. Vamos embora, 3-0 Mengão hoje, vamos pra cima, a gente passar o Palmeiras aí.
2: É, não é bem uma sequência, é o segundo jogo dele como titular, sendo que o anterior não aconteceu, né?
3: O anterior ele teve 60 segundos em campo.
2: É um passe de letra, né?
3: Não foram 90 minutos, mas foram 90 segundos do Carrascal.
2: 100% de passe certo.
3: Isso, e ele que na chegada no Atanásio Girardot disse que daria a vida para recuperar a titularidade na equipe do Flamengo, mas a torcida do Independente Medellín não deixou. E, inclusive, Vitor, teve uma nota nas redes sociais, duas notas, né? Da torcida do Independente Medellín. Uma rompendo os laços com a diretoria e com os jogadores e a outra pedindo desculpas à torcida do Flamengo e ao Flamengo pelo que aconteceu. Sensacional. Perdón, Mengón. Não, a culpa não é de vocês. É mais ou menos isso. E é sério, não tô brincando, não. Aconteceram duas notas.
2: Essas palavras, Perdón, Mengón?
3: Não.
2: Ah, tá, que susto.
3: As duas notas, uma pedindo desculpas à torcida do Flamengo e falando não, a culpa é do Flamengo e do brilhante time do Flamengo, e isso eles utilizam, e a outra é, não estamos mais aí, não fechamos mais com vocês, jogadores e diretoria.
2: Agora, sobre o Carrascal, é uma sequência basicamente por necessidade, né, Gabriel Farias? O Flamengo perdeu o Paquetá e o Arrascaeta no mesmo trecho da temporada, e eu tenho certeza que se eles estivessem disponíveis, dificilmente o Carrascal teria dois jogos seguidos como titular.
4: Me arrisco a dizer que ele não seria titular nessas oportunidades, é claro que a temporada ela oferece algumas oportunidades provenientes de lesões, de desgaste que determinados atletas passam, e aí cabe ao Carrascal aproveitar. Eu gosto da comparação, quando o amigo lembra a situação do Samuel Lino, que recebeu confiança por parte do Leonardo Jardim, outro atleta que estava em baixa no Flamengo, até no início da passagem do Jardim ao Plata, que ganha sequência e faz por onde hoje ser um titular da equipe do Flamengo. Acho que o Carrascal tem muita qualidade. Ano passado, em vários momentos, foi uma peça extremamente útil. Não chegou no Flamengo para ser craque da equipe, chegou no Flamengo para ser mais uma das muitas opções ofensivas que o clube tem em seu elenco. E entendo que em momentos pontuais ele pode ajudar. Além disso, né, se lá na frente você entender que ele não é mais um atleta tão útil assim, ele jogando também, de certa forma, fica na vitrine, pode chamar atenção. O Carrascal é um cara que está em rota de Copa do Mundo, pode aparecer na Colômbia.
2: Eu ia perguntar isso, alguma chance dele de ser convocado para a seleção colombiana?
3: Totais, totais.
2: Ele tem sido utilizado.
4: Ele foi para última data, não foi?
3: Foi para a última data FIFA, esteve em campo durante alguns minutos com a seleção colombiana. Teve até um jogo contra a seleção da França. E ele faz parte, naturalmente, da rotação e a tendência é que ele esteja no Mundial. Lógico que isso não acontecer uma lesão, já que a bruxa está solta, né, Vitor Costa? Pelo lado negativo.
2: Pode completar, Farias.
4: Não, acho que é isso. O Carrascal, ele é um atleta que, lá na frente, ele e o Plata, eu entendo que eles têm perfis parecidos nesse sentido. São atletas que podem estar na Copa do Mundo, né? Existe até uma chance significativa de ambos estarem na Copa do Mundo. E eles estando na Copa do Mundo, o Flamengo amplia até uma chance de realizar uma venda, caso o Flamengo entenda que é interessante. Porque o Plata, num determinado momento, a gente entendeu que era um atleta claramente na vitrine por parte do Flamengo. E aí o Leonardo Jardim, num primeiro momento, dá quase que uma cutucada, e aí depois o Plata resolve ganhar a posição, resolve jogar muita bola com o treinador português. E o Carrascal é esse cara inconstante esse ano, aquela expulsão contra o Corinthians na final da Recopa prejudicou demais para a equipe do Flamengo. Então você tem aí atletas que podem ajudar, e ajudando eles chamam a atenção, ao mesmo tempo eles param na Copa do Mundo, e lá na Copa do Mundo você pode de repente engatilhar uma venda de uma dessas peças. E eu tô citando isso porque, cara, são atletas que possuem assim um pacote geral meio problemático em alguns momentos, né? Um extracampo que gera questionamentos em várias etapas da temporada. Então você pinta uma boa proposta, você pode negociar, fatorar uma grana e realizar uma reposição com uma peça um pouco mais tranquila no elenco.
2: Muito bem, 7:20. Eu quero seguir ouvindo a galera que tá com a gente. 21 99 557 1013. Manda.
6: Fala, galera TMC, fala Bitoca.
2: Fala aí.
6: Se liga, tem que contar isso daqui pra vocês. Agora no fim de papo do jogo anterior, vocês passaram o meu áudio no final do programa e tinha um passageiro aqui no banco da frente que ele começou a discutir comigo falando que eu estava errado. Sendo que eu fiquei quieto olhando pra cara dele e falei, não vou falar que sou eu no áudio não. Pela primeira vez eu discuti com alguém sem abrir a boca. Só por conta da TMC tem essas pérolas. Pena que não tinha uma câmera pra filmar aqui. 3-0 Mengão hoje, hein?
2: É, a discussão sobre boa noite, bom dia, a discussão acabou, tá? Acabou a bagunça.
3: Boa noite pra quem é de boa noite,
2: agora, né? A gente só fala de Flamengo e Grêmio, que se enfrentam daqui a pouco, 7:30 da noite. Aliás, bom público na Arena do Grêmio, expectativa de mais de 30 mil torcedores, né, Léo Pinheiro?
3: É, o Grêmio que vinha com uma média muito baixa de público nos jogos do Campeonato Brasileiro, teve uma procura maior para esse jogo, a torcida do Flamengo ocupando todo o setor destinado a ela para essa partida e teve uma precificação maior. E a torcida do Grêmio até cobrou a diretoria a respeito dessa situação. E a argumentação foi: é o jogo do Flamengo, é um jogo para a gente faturar. E mesmo com esse aumento no valor dos ingressos, tivemos uma procura relativamente maior para esse jogo entre Grêmio e Flamengo.
2: Yuri Duque entrou no estúdio muito feliz. Eu acho que aconteceu alguma coisa.
8: Informação, Vitor, uma informação muito importante, porque pode mudar o caminho da Copa do Mundo, ou melhor, da seleção brasileira na Copa do Mundo. Tem gol do Santos. E sabe de quem, Léo Pinheiro? Gol de Neymar Júnior. 1 para o Santos, 0 para a equipe do Bragantino. 45 minutos, na realidade, acabou, tá? Intervalo de jogo por lá. Santos 1, Bragantino 0. Gol marcado pelo Neymar Júnior nos acréscimos. Eu não vi o gol ainda, tá, Vitor? Mas de pênalti eu sei que não foi, isso eu posso confirmar.
2: É, porque da outra vez você veio todo feliz pra falar que tinha sido o gol do Neymar e tinha sido o gol de pênalti.
8: É, mas gol do Neymar Júnior, 1 para o Santos, 0 para o Bragantino. A rodada movimentada com muitos jogos, tá, Vitor? A gente vai atualizando.
2: É, e no Mangueirão, 39 do segundo tempo, continua 1 pro Remo, 1 pro Palmeiras. Vamos fazer o seguinte, 7 horas 22 minutos. É hora de confirmarmos as escalações das duas equipes. Grêmio e Flamengo definidos, escalados, numerados a partir de agora, no som da TMC, na voz do Léo Pinheiro. Atenção, galera! É hora de abrir espaço para os caras do momento! A escalação do Grêmio, Léo Pinheiro.
3: Definido, escalado e numerado pelo técnico Luiz Castro, com goleiro número 1, Everton. Linha defensiva, 6, Gustavo Martins, 44, Vieri, número 2, o capitão Balbuena. Linha do meio-campo, 7, Pavon, 19, Noriega, 33, Léo Pérez, 37, Gabriel Meck, 54, Pedro Gabriel. Na frente, 9, Amuzu e 95, Carlos Vinícius. Luiz Castro relacionou para o banco de reservas, 24, Thiago Beltrame, 3, Wagner Leonardo, 4, Kahneman, 14, Marcos Rocha, 38, Caio Paulista, 10, William, 17, Dodi, 39, Thiago, 21, TT, 22, Bright White, 77, André Henrique e 99, Enamorado.
9: Uma vez Flamengo, sempre Flamengo, Flamengo sempre.
2: E o Flamengo, como está escalado? Me conta, Léo.
3: Atrás do 10º título do Campeonato Brasileiro, definido, escalado e numerado pelo técnico Leonardo Jardim, com o goleiro número 1, Agustin Rossi, 2, Varela, 3, Léo Ortiz, 4, Léo Pereira e 6, Ayrton Lucas na linha defensiva. Meio campo, 52, Everton Araújo, 21, Jorginho e 15, Jorge Carrascal. Na frente, 19, Plata, 16, Samuel Lino e o número 9, Pedro. Leonardo Jardim relacionou para o banco de reservas, 42, Andrew, 49, Diogo Alves, 13, Danilo, 22, Emerson Royal, 44, Vitão, 77, Johnny, 75, Luiz Felipe, 8, Saúl, 18, De La Cruz, 11, Everton Cebolinha, 7, Luiz Araújo e 27, Bruno Henrique.
2: O terceiro time que entra em campo é o time da arbitragem, então conta pra mim, né? Quem apita o jogo?
3: Davi de Oliveira Lacerda, auxiliado por Bruno Rafael Pires e Pedro Amorim de Freitas. No VAR, Marco Aurélio Augusto Fazecas Ferreira.
1: Vitor Costa.
2: Bora pro jogo! Pintando no gramado nesse momento, Grêmio e Flamengo. E a galera tá com a gente aqui no WhatsApp, também no YouTube, na transmissão mais interativa do seu rádio. Vamos juntos, você está na TMC, quem escuta sabe. Vamos pro Zap, 21 995 57 1013, manda.
10: Boa noite, família TMC, Farias, Vitor, Léo Pinheiro e toda a equipe.
2: Boa.
10: Olha, Flamengo e Grêmio hoje será um jogo truncado, 2-1. Na humilde opinião da mesa, Vitor Costa e Gabriel Farias e Léo Pinheiro. Qual a expectativa de vocês para a Copa do Mundo que tá logo ali chegando? Aquele abraço, Jonathan do Complexo da Maré, na escuta.
2: Valeu, Jonathan. Muito a gente churrasco. Vai ficar na expectativa mesmo. quando o Brasileirão parar, né?
3: A minha expectativa é muito churrasco, tá, Vitor?
2: Porque tem um jogo atrás do outro do Brasileirão, a gente
3: um jogo trepado no outro, né?
2: Parar pra pensar em Copa. Quer dizer, a gente é muita gente, tô falando em nome de vocês, mas pelo menos comigo, eu ainda não consegui desligar do Campeonato Brasileiro, Gabriel Farias, pensando em Copa do Mundo ainda. Só tô conseguindo pensar nos jogos do Brasileirão, da Libertadores e da Copa do Brasil.
4: Eu também, assim, é igual ano passado na Copa do Mundo de Clubes. Enquanto não começou, eu confesso que a minha expectativa não estava tão alta, mas é claro que uma Copa do Mundo é sempre algo relevante. Um elogio aí para essa pausa antecipada no calendário, que é bem legal. Você interrompe o calendário 10 dias antes da competição começar. Na verdade, período acho que até um pouquinho maior, se não me engano, de 2 semanas em que você é meio que obrigado a não ter nada. E isso é bom para você virar a chave. Daqui a pouco a gente vai estar respirando Copa do Mundo, cara. 10 de maio, né? O ano tá passando rápido, já chegamos no Mundial.
3: No ano passado a gente até ouviu.
4: Quando começou a tocar, já era.
3: Aí quando.
4: Vamos ver se a música desse ano vai ser boa, né?
3: Tomara.
2: Saiu, né? Lançou essa.
3: Ah, não, mas é a Shakira toda a Copa, ela lança a música dela, pô.
4: Eu ouvi um pedacinho assim, não sei mais, falaram que era só um teaser, né?
2: É um teaser da Shakira.
3: Então, todo ano ela lança a música dela, pô. Só em 2010, porque era a música. Realmente ela fez uma canção pra Copa do Mundo.
4: Você só com aquele clipe de abertura dos jogos aí, ali você tem uma noção se vai te empolgar ou não. Vamos ver.
3: Eu quero ouvir o Oeá.
2: Então, o Oeá era bom demais, o Waka Waka, enfim, algumas músicas que marcaram definitivamente.
3: Naquela época você já fazia o Waka Waka?
2: Que época?
3: Na época da Copa de 2010, pô. Você dançava?
2: Não, Waka Waka? Nunca fui desses.
3: Dançarino, né?
2: Não, não é a minha praia. 21995571013, manda.
11: Fala, galera da TMC, parabéns aí pela transmissão do jogo. Ô, Vitoca, você tava no jogo da guerra lá que o Flamengo venceu os WO, não tava?
2: Sim.
11: Você tava também no jogo do apagão no Engenhão, não tava? Sim. No Botafogo? Era você, não era?
2: Era.
11: Transmissão? E você tava no jogo do dilúvio também que vocês citaram, né?
2: Não,
11: o Flamengo Botafogo da Recopa.
2: Não era eu, não.
11: Eu tô começando a observar um padrão, cara. Agora que você começou a cobrir o Palmeiras e Remo aí, tem que tomar cuidado com esse dilúvio que tá rolando lá. Será que essa hora ainda volta? Deixa eu ver. Tô zoando. Bom jogo aí pra você.
2: Esse aí do Botafogo Flamengo que você falou não era eu, não. Era outro. Mas os demais, sim. Eu estava presente e faz parte, né? Acontece. Tá rolando normalmente aqui o Remo e Palmeiras, aliás. Mais 7 minutos, hein? Vamos até 52 lá no Mangueirão. Mangueirão segue molhado, mas ainda assim em condição de jogo. Ao contrário do que estava às 16h, que fez a partida ser adiada. Olha, tá frio em Porto Alegre, hein? Porque o juizão ali, o David Oliveira Lacerda, está saltitante na altura do Círculo Central. Tá de casaco não, de manga longa, né? Com a camisa de manga longa. Deixa eu ver aqui a temperatura em Porto Alegre. Mas certamente, se no Rio de Janeiro a gente tá tendo esse...
3: Um ventinho gelado?
2: Ventinho, eu tive que trazer de volta o casacão pra poder chegar de moto hoje aqui na rádio.
3: Lendário?
2: O lendário casacão, porque tá frio pra caramba. 13 graus nesse momento em Porto Alegre, com a sensação térmica de 12, podendo chegar a 10 graus na reta final do jogo. É algo que não é muito comum no Campeonato Brasileiro, nos jogos do Flamengo como mandante, mas como visitante a gente tem isso, né? Vai pro Pará, tá uma chuva danada. Vai pro Sul, tá um frio danado.
3: É um país continental, né, Vitor?
2: Definitivamente. Ô, Farias, Flamengo é favorito pro jogo? O Grêmio tem condição de atrapalhar as duas coisas?
4: As duas coisas. O Flamengo é bem favorito. O Flamengo vai ser favorito contra quase qualquer clube do futebol brasileiro, a não ser que aquele recorte do campeonato indique uma equipe adversária um pouco mais embalada, o que não é o caso. O Grêmio é um time instável. Faz basicamente a campanha que a gente espera do Grêmio. É uma troca de pontos, ganha um jogo aqui, tropeça outro ali, pressão em cima do técnico, os jogadores correspondem em algum momento, em outros nem tanto. Porém, apesar desse time instável, há sim a possibilidade do Grêmio criar dificuldades. Estamos vendo aqui, ó, Remo e Palmeiras, o Remo criando dificuldades para o Palmeiras. O Palmeiras é um time bem superior ao Remo e, de certa forma, pode tropeçar dentro de alguns minutos. O Flamengo é bem superior ao Vasco, empatou na semana passada. O Campeonato Brasileiro reúne duas equipes nessas condições o tempo inteiro e nem sempre o favorito sai vencendo, né? Precisamos entender como o Flamengo responde também ao contexto do jogo, uma semana em que ficou parado lá na Colômbia, enfim. É um Flamengo favorito sim, mas espera um jogo bem equilibrado em Porto Alegre.
2: 7:30, no centro do gramado, árbitro da partida, o senhor David Oliveira Lacerda já está posicionado com a camisa verde marca-texto. Ele vai autorizar o início do jogo. Vem aí Grêmio e Flamengo no som da TMC. Um salve para você do Rio de Janeiro, para você de Brasília, para você de Belo Horizonte. Também você que tá ligado no YouTube. Vocês estavam curtindo agora há pouco, né? Cada um com a sua transmissão, a de BH e a do Rio de Janeiro. O empate entre Atlético Mineiro e Botafogo pelo placar de 1-1. Agora vamos com Grêmio e Flamengo. Terminando o Grêmio e Flamengo, o Henrique Maggini vai assumir com a narração de Vasco da Gama e Atlético Paranaense. O segundo tempo, esse jogo acontece às 8:30 da noite. Nosso jogo aqui entre Grêmio e Flamengo vai começar agora. Já era para ter começado, né? 7:31. Começando o Grêmio e Flamengo, a gente vai transmitir o jogo na íntegra. Acabando o Grêmio e Flamengo, vamos para o segundo tempo de Vasco e Atlético Paranaense, direto de São Januário. Tudo pronto! Vai começar o jogo em Porto Alegre. O Flamengo com o uniforme tradicional, a camisa rubro-negra, o calção branco, o meião rubro-negro. O Grêmio também com seu uniforme tradicional, a camisa listrada em azul e preto, é o tricolor, com o calção preto, o meião branco. Vai começar o jogo, a saída do Grêmio, Carlos Vinícius posicionado, ele toca na bola e ela está rolando em Porto Alegre.
1: Vitor Costa.
2: Vamos juntos, bora pro jogo aqui no som da TMC. Já com o Grêmio tentando avançar pro ataque lá pro Carlos Vinícius, ficou reclamando de um toque no braço a centroavante da equipe do Grêmio, não rolou, e na sequência o Pedro Gabriel, jovem de 18 anos, chegou e deu no meio do Gonzalo Plata. Já temos a primeira falta da partida com 20 segundinhos, Daniel Pinheiro.
3: Porradaço, né, cara? Pegou ali no tornozelo do Plata e o jogo tá paralisado. Falta para a equipe rubro-negra, lado direito do sistema defensivo flamenguista, 0-0.
2: Tem gol, Yuri Duque.
5: É isso, tem gol, Vitor Costa. O Palmeiras vira a partida lá no estádio em Belém do Pará, no Mangueirão, 49 minutos, gol marcado por Bruno Fux. Muita reclamação da equipe do Remo, mas por enquanto gol do Palmeiras, 2-1, resultado muito importante para o Verdão e ruim para o Flamengo.
2: Tá certo, o VAR vai analisar para ver se teve alguma irregularidade. Tendo essa irregularidade, o Yuri informa pra gente. Vem o Mengão, Gonzalo Plata pela meia direita, tentou a caneta, conseguiu, foi a linha de fundo, cruzou de pé direito, um bolão dentro da grande área, Carrascal ajeitou pro Jorginho, isolou! Mandou mal o Jorginho, chutou na lua essa bola, Léo Pinheiro.
3: É, na jogada da dupla, Carrascal e Plata pela ponta direita, a bola foi rolada para trás, ele estava equilibrado dentro da grande área, sozinho ele tentou a chapada e a bola foi lá naquela casa. 0-0, tiro de meta Grêmio.
2: Ó, eu tô furando aqui o Yuri Duque, porque eu tô numa segunda tela, lá ele, eu tô numa segunda tela aqui com o jogo Remo e Palmeiras, o Rafael Klein vai no VAR, tem a possibilidade de um toque no braço e o gol pode ser anulado, esse segundo gol do Palmeiras. 50 minutos do segundo tempo. Então daqui a pouquinho a gente confirma se esse gol do Palmeiras vai valer ou não. É um lance difícil e a bola sobra pro Fux em condição legal, então não é impedimento. É só uma definição se foi um toque no braço ou não do jogador palmeirense. Aqui sai jogando o Flamengo, recebe Pedro, toca essa bola de lado, acionando Varela, ele ultrapassa a divisória do gramado, toca no Plata, Plata tenta a devolução, bloqueado pelo Pedro Gabriel, a bola sai, vai pela linha de lado, e arremesso lateral que favorece o Flamengo, já cobrado, sai jogando de novo o Mengão, recebe Jorginho, recolhe, leva para a perna direita, ainda ele, toca de lado na direção do Varela, que recebe e volta, anulou lá no Jorginho, anulou mesmo o gol, né, Yuri?
5: É isso, gol anulado, o árbitro Rafael Klein acabou de sinalizar no Mangueirão, segue um para o Remo, um para o Palmeiras.
2: Pedro, lançamento pro Gonzalo Plata, saiu Everton do gol e pegou. E me parece que teve um choque do Gonzalo Plata com o Everton e o goleirão do Grêmio tá caído, né, Léo Pinheiro?
3: Isso, ele alega que foi atingido no braço direito depois da tabela Pedro e Plata. O Flamengo chegava de novo pelo lado direito, 0-0.
2: Já tem expulsão no banco de reservas ali do Palmeiras. Sempre reclamando muito de arbitragem, né? Tem um integrante da comissão técnica do Remo também expulso. Temos quase 52 no Mangueirão. O árbitro deu 7 minutos de acréscimo, mas certamente não vai acabar agora os 52. Tem muito jogo ainda pela frente no Mangueirão. Resultado bom pro Flamengo por enquanto. 1-1, Remo e Palmeiras. Aqui desce o Mengão. Desce com o Samuel Lino pela meia esquerda, vem trazendo pro centro, faz o passe pro Carrascal. Vem por baixo para fazer o corte à defesa do Grêmio. Aparece por ali o Gustavo Martins, colocando pela linha de lado. e arremesso lateral que favorece a equipe rubro-negra. Lateral já cobrado, avança Jorginho pela meia esquerda. Ainda Jorginho, toca de lado para Everton Araújo. Ele vai virar o jogo, toca curtinho para Plata. Devolução para Everton Araújo. Abertura de jogo na meia direita para Varela. Recebeu, parou, pensou, voltou, recuando mais uma vez. Agora na linha defensiva com o Everton. Ele para Léo Ortiz. Léo Ortiz toca de lado, acionando Léo Pereira. Léo Pereira de perna esquerda faz o lançamento pelo alto lá pro Gonzalo Plata. De primeira escorou bonito pro Varela. Tirou a marcação, devolveu pro Plata, invadiu a grande área, bateu na trave! Explodiu no travessão, chutaço do Gonzalo Plata, Léo!
3: Na inversão do Léo Pereira, no passe de primeira do equatoriano para o Varela, que deixou o Plata na boa. A marcação caiu de cara no chão. O Plata invadiu a grande área na quina da pequena área. Finalizou de perna direita e a bola explodiu no travessão. Só dá Flamengo 0-0.
2: E o Mengão já recupera a bola. Avançando com Everton Araújo, tocando de lado para Varela. Varela devolve para Everton Araújo pelo meio. Recebeu, tocou curtinho no Jorginho. Outra vez com Everton Araújo mais à frente no Plata, na deixadinha para Carrascal. Carrascal de pé direito levantou na área para o Pedro. Subiu, cortou de cabeça o zagueirão do Grêmio. Voltou no Jorginho. Abertura para Ayrton Lucas de longe. Pegou mal, ela vai para fora. E é tiro de meta pro time do Grêmio, Léo.
3: Batida de perna canhota na meia esquerda de ataque. A bola passou pelo lado canhoto do gol, defendido pelo Everton, que dá uma bronca pra cima do sistema defensivo gremista. Zero para o Grêmio, zero também para o Flamengo.
2: Você ouve o sinalzão da TMC marcando pelo horário de Brasília, 7:37. Atenção, torcedor! Vem comigo pra confirmar o tempo e o placar. 5 jogados, etapa primeira de espetáculo na Arena do Grêmio em Porto Alegre. E no placar da TMC tá tudo igual. Grêmio 0, Flamengo também 0.
5: 52 minutos do segundo tempo no Mangueirão, 1 para o Remo, 1 para o Palmeiras.
2: 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Ô Farias, eu não costumo te chamar tão cedo, Victor. Não, mas você não acha que tá muito fácil? Opa, antes, tem informação, surgiu uma voz aqui na TMC, hein? Vamos pra São Januário, daqui a pouco tem Vasco e Atlético Paranaense. Boa noite, Joel Silva.
12: Muito boa noite, Vitor Costa, amigos ligados na TMC. O Vasco escalado para enfrentar o Atlético Paranaense com o Léo Jardim, Puma Rodrigues, Cuesta, Robert Renan e Lucas Piton, Hugo Moura, Thiago Mendes e Rojas, Adson, Andrés Gomes e Spinelli. Como a gente já vinha informando na programação, Spinelli, o centroavante do Vasco hoje, artilheiro da temporada com 5 gols.
2: Beleza, valeu Joel Silva. Daqui a pouquinho ele volta ao lado do Henrique Magini, transmitindo a reta final de Vasco e Atlético Paranaense, mas durante a transmissão do jogo do Flamengo, a gente vai informar tudo o que acontece lá em São Januário. O jogador do Grêmio está no chão, o jogo está parado, então vou acionar aqui o Gabriel Farias de novo. Porque me parece que o Grêmio tá dando muita liberdade pro Flamengo trocar passe ali na entrada da área, né?
13: O Flamengo já criou duas chances claríssimas, né? A isolada do Jorginho num passe do Carrascal, onde os dois na grande área estavam livres. Tanto o Carrascal, que efetua o passe, e o Jorginho, que finaliza muito mal. Depois, infiltração do Plata numa tabela com Varela e uma finalização na trave com o goleiro, o Everton, já batido. Ou seja, um Flamengo com muita liberdade, um Flamengo envolvendo um Grêmio que se defende num 5-4-1, três zagueiros, dois laterais baixando, depois mais 4 jogadores e só o Carlos Vinícius um pouco mais solto à frente. Ou seja, um Grêmio retrancado, um Grêmio muito fechado na arena em Porto Alegre, e o Flamengo ainda assim tendo certa facilidade para encontrar espaços.
2: Tem um jogador do Grêmio que está no chão, ele foi atingido pela chuteira do jogador do Flamengo. Confesso que eu tô tentando identificar aqui quem é, e o jogo continua parado. Enquanto isso, Remo e Palmeiras, 56 do segundo tempo, quase gol do Lucas Evangelista, ele finalizou, a bola subiu, foi para fora. Vamos ver se o juizão vai acabar o jogo agora. A gente segue aqui na segunda tela. Continua um pro Remo, um pro Palmeiras. E a gente aguarda também o Léo daqui a pouquinho identificar pra gente quem é o jogador do Grêmio que tá caído ali. Levou uma pancada no rosto, acho que abriu o supercílio, por isso a maca vai precisar entrar em campo para retirar esse atleta gremista com 8 minutos. Deixa eu ir pro zap então, pelo 21995571013. Manda.
14: Oi, boa noite. Meu nome é Lucas Gomes, atleta do Canto do Rio. Léo Pinheiro, meu pai me disse que você tem muito dinheiro. Então por que você não compra SAF do Canto do Rio?
2: Responda.
3: Eu tô analisando, os meus advogados ainda estão vendo a documentação, mas em breve, meu amiguinho, eu posso fazer sim esse investimento. Tô estudando ainda. Obrigado pelo áudio, tá? E às vezes o seu pai brinca. Às vezes só.
5: Fim de papo no Mangueirão, Vitor. Um para o Remo, um para o Palmeiras. Bom resultado para o Flamengo.
2: Ótimo resultado para o Mengão. E, cara, eu tô preocupado com o Pedro Gabriel, tá? Agora a gente conseguiu identificar quem é o jogador. Ele caiu. Eu não sei se ele chegou a
3: ficar
2: acordado em campo, mas abriu ali o supercílio. Ele claramente está confortável e não vai ter condição de jogo, né, Léo Pinho?
3: Isso, Caio Paulista em campo com a camisa de número 38. Caio Paulista em campo, posse de bola com o Flamengo, 0-0, ele em campo no lugar do 54, Pedro Gabriel.
2: Foi a chuteira de um jogador do Flamengo, que eu também não consegui identificar, Carrascal. Foi o Carrascal. A chuteira do Carrascal acabou acertando ali o rosto do jogador gremista. Vamos torcer pela recuperação do Pedro Gabriel, tá fora do jogo, e no lugar dele, Caio Paulista está em campo. 9 minutos e meio, sai jogando o time do Grêmio pela canhota agora com o Balbuena. Ele faz o passe de esquerda à frente no Gabriel Meck, devolução para Balbuena pelo meio com Vieri, de perna direita vai para virada, vem lançamento longo na ponta direita de ataque para o Pavon, corta parcialmente a defesa do Flamengo com Ayrton Lucas, depois o Léo Pereira recua para o Rossi, que fica com ela na pequena área. Sai jogando o Rossi pelo meio com o Jorginho, abre pela direita para Léo Ortiz, devolução para Jorginho. Flamengo troca passes na grande área, sai da pressão e agora dispara Varela pelo lado direito, ele ultrapassa a linha divisória do gramado, avança Guilherme Varela, toca de lado para Gonzalo Plata, vem trazendo pro meio, toca curtinho na direção do Carrascal dele para Everton Araújo, toca de lado para Léo Pereira, recebeu, avançou Léo Pereira, fez o lançamento pro Plata, cruzamento do Plata de cabeça pro Pedro, saiu o Everton e pegou a bola, Léo Pinheiro.
3: É a segunda bola que o Plata ataca a linha defensiva do Grêmio nas costas da defesa, agora no lugar do, na verdade, na vaga, né, no espaço deixado pelo atleta que acabou de entrar, o Caio Paulista. Toque de cabeça para a pequena área e o Everton se antecipou e praticou a defesa. 0-0.
2: Você ouviu o sinalzão da TMC marcando pelo horário de Brasília, 7:42. Atenção, torcedor! Vem comigo para confirmar o tempo e o placar. Passados 11 minutos jogados deste primeiro tempo na Arena do Grêmio em Porto Alegre. E no placar TMC tá tudo igual. Grêmio 0, Flamengo também 0.
5: Na Vila Belmiro, 5 minutos do segundo tempo, 1 para o Santos, 0 para o Bragantino. 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
2: 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Olha o Grêmio chegando, Caio Paulista bateu pra fora! Ele é frio e Caio Paulista, Léo Pinheiro.
3: No cruzamento do Pavon pelo lado direito, de um ala para o outro, o Caio Paulista apareceu sozinho, dominou de canhota, finalizou de três dedos e a bola iria no ângulo superior canhoto do gol defendido pelo goleiro Agostinho Rossi. Grêmio 0, Flamengo também 0.
2: E a galera com a gente no WhatsApp, na transmissão mais interativa do Rádio Esportivo do Brasil. 21 995 57 1013. Manda.
15: Boa noite, galera da TMC.
2: Boa noite.
15: Toca, tamo junto. Aqui é o motorista Carlos Alex, da linha 630. Vocês estão ligados na minha, hein?
2: Tô ligado.
15: Deixa eu falar. Caralho, Dela Cruz não joga de jeito nenhum, né?
2: Não.
15: Não tem jeito. Fez o tratamento no joelho, mas Dela Cruz é caso perdido. E o Flamengo tem que abrir o olho com essas bolas aéreas do Grêmio, hein? Carlos Vinícius tá metendo um gol pra caramba aí, hein? Léo Ortiz, vamos voltar aquele Léo Ortiz em 2024, tá muito mal, hein? Depois daquela lesão no tornozelo, o Léo Ortiz tá muito mal. Valeu, tamo junto.
2: Valeu, abraço. Pelo barulho do ônibus, o ônibus está parado. Eita, talvez
13: não, ligado. Não, ele no ponto final, é responsável, né?
2: Ou no ponto final da Suspenha ou lá no IAPI. IAPI da Penha. Um abraço, cara, bom trabalho nessa noite de domingo. A galera trabalhando, tá no corre, tá curtindo a TMC.
3: Fazia jogo lá no Laria, mas eu pegava o 630 pra voltar.
2: E volta a fazer o desabafo que eu sempre faço. Eu não sei por que ele passa na linha amarela. Eu acho que é dispensável esse trecho do itinerário. Plata, tocando na direita. Oh. Varela levantou na área pro Pedro, subiu e cortou de cabeça o Balbuena. Preciso o Balbuena para evitar o cabeceio do Pedro, que estava prontinho para botar pro fundo da rede, Léo.
3: É o setor mais perigoso do Flamengo, na dobradinha dos gringos, né? Quase que não dobradinha, né? Mas os três gringos estão caindo por ali. Plata, Varela e o Carrascal. Agora o Varela fez o cruzamento, e o Pedro atacou a pequena área e por pouco não finalizou. Segue a posse de bola com o Flamengo 0-0.
2: Com Everton Araújo ultrapassando a divisória do gramado, voltando até o Léo Pereira na altura do círculo central. Ele toca de lado para Léo Ortiz, recebeu, ultrapassou a divisória do gramado, ainda Léo Ortiz, tem o Jorginho por dentro pedindo, Léo Ortiz de pé direito, 10 da zaga, um bolão para Varela na ponta direita, vem cruzamento na pequena área pro Pedro, corta a Balbuena, voltou no Pedro, dominou, ajeitou, tentou o cruzamento, o Everton pegou. Mas tá fácil, hein, Léo Pinheiro?
3: Tá muito fácil nesse lado direito, a marcação extremamente passiva do Grêmio, um passe por elevação, o Varela vai na linha de fundo, faz o cruzamento e nessa oportunidade o Pedro não consegue a finalização, ele tenta um novo cruzamento. 0-0, mas só um time joga.
2: Ô Farias, é bom aproveitar e fazer logo esse primeiro gol. Já você fala porque vem de novo o Mengão. Com o Carrascal, cortou pro lado errado, foi desarmado. E aí o Grêmio tenta puxar o contra-ataque com o Amuzu. Vem trazendo pro centro. Escapou Gabriel Mec. Driblou o primeiro, driblou o segundo, tocou lá na frente. Era pro Carlos Vinícius. Antecipação precisa do Léo Ortiz. E vai ser lateral pra equipe rubro-negra. Jogadores do Grêmio estão ali se cobrando, porque realmente, né, tá fácil pro Flamengo jogar, Faria.
13: O jogo convida o Flamengo a abrir esse placar logo cedo, oportunidades já apareceram, o Grêmio compacta muito mal as suas linhas, né, uma primeira linha com 5 homens, depois outra com 4, e também surge muito espaço, né, entre um lateral e o zagueiro, o Flamengo chega pelo lado direito com o Plata, assim, com uma liberdade incrível, basta Plata e Varela realizarem um mínimo movimento, assim, de para induzir o adversário ao erro, que já surge muito espaço para o cruzamento, jogo perfeitinho para o Pedro daqui a pouco receber um bom cruzamento, uma boa bola que vinha da direita.
2: Vem o Flamengo de novo com o Jorginho pela meia direita, ele vem trazendo, toca curto para Everton Araújo, devolução para Jorginho, meia direita de ataque, ainda Jorginho, volta recuando até o círculo central, bola nos pés do Léo Ortiz, dele para Léo Pereira, devolução para Everton Araújo, volta tudo até o Jorginho mais uma vez, passados 15 do primeiro tempo, tá 0-0, vem o Jorginho, trabalha por dentro para Everton Araújo outra vez, marcado pelo Carlos Vinícius, ele devolve para Jorginho, Jorginho recebe, vem trazendo pro meio, volta até o Léo Ortiz, pacientemente o Flamengo gira a bola, outra vez pelo lado direito com o Jorginho, tá no campo de ataque, os 10

0: Fábio, sinalzão da TMC marcando pelo horário de Brasília, 7:48. Atenção, torcedor! Vem comigo para confirmar o tempo e o placar. 16 jogados, etapa primeira de espetáculo em Porto Alegre. E no placar da TMC, por enquanto, tá tudo igual. Grêmio 0, Flamengo também 0.
1: No estádio Campos Maia, 10 minutos do segundo tempo, 0 para o Mirassol, 0 para a Chapecoense.
0: 17 minutos, sai jogando o Grêmio de novo. Balbuena pro Gabriel Meck na risca, que divide o campo, perna esquerda, fez o lançamento na ponta esquerda do ataque, vai correr o Caio Paulista, mas o passe não foi tão legal assim do Gabriel Meck. E aí vai ser só tiro de meta, né, Léo?
2: É, não ficou tudo Meck nessa oportunidade, né, Vitor Costa? Bola pela linha de fundo, é tiro de meta. Rossi na reposição, Grêmio 0, Flamengo também 0.
0: Alguém sabe por que Gabriel Meck? Ele não foi formado nas categorias de base do Madureira Esporte Clube, né?
2: Eu não sei, não tenho essa informação.
0: O Gabriel... Aqui,
2: olha essa marcação. Ela já bateu outro tiro de meta, Gabriel.
0: O Gabriel Peck, que jogava no Vasco e está no futebol dos Estados Unidos, era Gabriel Peck porque ele tinha sido formado
2: pelo Petrópolis. A informação é porque é Mac de igual a gíria que a gente acabou de fazer a brincadeira.
0: Ah, é? É. Tá tudo Mac?
2: É Mac porque ele é de Campos.
0: Ah, tá. Rapaz, me surpreendeu, hein?
2: Mac?
0: Me surpreendeu, não tinha essa informação. Gabriel Mac é uma das promessas aí do Grêmio dos últimos anos, ponta direita, joga com a camisa 37. 17 jogados, vem o Mengão de novo, recebendo pelo meio Jorginho, na risca que divide o campo. Ele faz a abertura para Everton Araújo, acionando Gonzalo Plata pela meia direita, ataque, ele vai para cima da marcação e tortou o Caio Paulista. Que lance, tentou mais um passe, chega rasgando Noriega e ela se perde pela linha de lado. É arremesso lateral que favorece o Flamengo, já cobrado, é blitz total do Mengão. Recebe pela direita mais uma vez o Varela, ele volta um pouquinho mais atrás até o Jorginho, vem trazendo, vem conduzindo. Jorginho abre os braços, procura a melhor opção de passe e volta recuando até o Léo Ortiz, ele para Léo Pereira, perna esquerda, vem lançamento um pouquinho mais à frente, se apresenta, recebe Samuel Lino, cercado por dois jogadores, ele tenta o passe, é bloqueado, bola que sai pela linha de lado e a lateral que favorece o Mengão. Farias, e o jogo em 18 minutos e meio, 0-0.
3: Sob total controle do Flamengo, que troca passes, encontra espaços, infiltra bem na zaga do Grêmio. Um jogo até com um bom número de chances claras até aqui. Claro que conforme o tempo vai passando, o Grêmio vai entendendo melhor como conter esses espaços, tenta uma saída ou outra de contra-ataque, mas ainda é um Flamengo seguro e soberano na partida.
0: Varela aciona Plata, devolução para Varela pela meia direita de ataque, ele volta recuando até Everton Araújo, acionando o Jorginho de primeira, tentou achar o Varela, corta a zaga, ela volta e o Jorginho deu uma... carrinho ali, uma entrada muito pesada para cima do jogador gremista, levou o cartão amarelo e tá no chão o Léo Pérez, hein, Léo Pinheiro?
2: Isso, ele tá no chão, né, o Léo Pérez, e o Jorginho tá suspenso, tá, Vitor? Não vai atuar no gramado sintético do Atlético Paranaense. Não vou falar que é uma notícia ruim pro Flamengo, porque depois do Furacão, o Flamengo vai enfrentar o Palmeiras, ou seja, a gente já tem a confirmação que o Jorginho estará em campo contra a equipe Alviverde no Maracanã no dia 23. 0-0, amarelado Jorginho, suspenso, fora do próximo jogo.
0: É, e mesmo que o Paquetá não volte, agora o Flamengo tem Saúl, De La Cruz e outras opções também para girar um pouquinho esse elenco, né, Faria?
3: Exato, no caso do Jorginho, você percebe que é um atleta quase que insubstituível, mas ficou de fora por um tempo também. O Flamengo encontra alternativas, por mais que seja um jogo complicadíssimo, né? O Atlético Paranaense era, pelo menos até o início da rodada, o melhor mandante do campeonato. Vai ser um jogo bem complicado na semana que vem.
0: Vai jogando errado o Carrascal, então vem o Grêmio, avançando com o Gabriel Meck pela meia direita, ele vai conduzindo, já tá pedindo Pavon na direita, bola pra Pavon, recebeu, vem trazendo pro meio, Pavon prefere voltar na jogada, recomeçar no Balbuena, pelo meio com o Noriega, devolução pra Balbuena, ele volta, recua, recomeça tudo no Gustavo Martins, recebe por dentro ainda Gustavo Martins, toca de lado com o companheiro de zaga dele, que é o Vieri, recebeu perna esquerda, tocou mais à frente do Caio Paulista, ultrapassando a linha divisória do gramado. Caio Paulista no lançamento pro Amuzu, corta Léo Ortiz, vai bem, recupera a bola pro Mengão, e aí o Jorginho vai tentar puxar o contra-ataque, avança Jorginho, toca de lado para Everton Araújo, devolução para Jorginho, ele recebe, gira, trabalha com o Léo Pereira na intermediária de defesa, o Flamengo vai trocando passes, segue 0-0 em Porto Alegre, 20 jogados da primeira etapa, recebe de novo Léo Ortiz, ele toca de lado, acionando o Jorginho, que vai ultrapassar outra vez a divisória, é o que ele faz, pede calma, procura a melhor opção de passe, toca no Everton Araújo, devolução para Jorginho mais uma vez. Desce Jorginho, o Everton pediu, recebeu outra vez, Everton Araújo balançou para um lado, para o outro, devolveu no Jorginho pela direita, de novo no Everton Araújo, outra vez no Jorginho, toca a bola pacientemente o time do Flamengo, recebe outra vez o Léo Ortiz, trabalha de lado com o Léo Pereira, ele corta para canhota.

0: Volta até o campo defensivo, toca agora pro campo de ataque, Ayrton Lucas de primeira, de pé direito, tentou acionar o Pedro, a zaga cortou parcialmente, insiste o Flamengo, Samuel Lino na ponta, demorou uma eternidade, hein? O Gustavo Martins, ele se machucou no lance, mas ainda assim não conseguiu chegar antes do Samuel Lino, hein, Léo Pinheiro?
1: É, ele deu um tiro em direção à linha de fundo e aí não teve a velocidade para chegar nessa bola e no fim aconteceu um choque de joelho com o joelho e por isso o Gustavo Martins levou a pior nessa oportunidade, 0-0.
0: Lateral cobrado, desce o Flamengo de novo, Ayrton Lucas tenta o passe, é bloqueado, a bola recuperada pelo time do Grêmio, agora com o Pavão pressionado, Samuel Lino tá em cima dele, Pavão dá o chutão pra frente, vai ficar de graça pra Gonzalo Plata, ele amacia a bola, volta até o zagueirão Léo Pereira, ele na canhotinha pra Ayrton Lucas, recebeu, olhou pra grande área, ameaçou o cruzamento, preferiu o passe curto pra Samuel Lino, recebe, perna direita nela, passe rasteiro pra trás, outra vez do Léo Pereira, vem avançando Léo Pereira hoje, capitão do Mengão, Léo Pereira. Mais uma vez na canhotinha para Everton Araújo. Achou um bom passe pro Beijinho. Avança Ayrton Lucas, vem cruzamento na grande área pro Plata. Cortou a zaga, voltou no Everton Araújo. Preparou, bateu para fora. Ele tá com esse pezinho direito calibrado, hein, Léo Pinheiro?
1: É, no corte errado do Caio Paulista, ele recebeu na meia esquerda, finalização de chapa, perna direita. Teria um golaço, a bola bateu na rede, mas pelo lado de fora. 0-0, posse de bola com o Grêmio.
0: E a galera no WhatsApp, na transmissão mais interativa do seu rádio, 21 995 57 1013, manda.
2: Fala, galera da TMC, fala do Toca, fala do Dinheiro, que é o WhatsApp sem nome. Pra avisar que minha mulher me estressou, não consegui ver o jogo de casa. Vim pra rua, dando uma corrida. Pelo menos, vou ficar com o cu perfeito, né? Fazendo um cooperzinho aqui na praça, perto de casa. Mas é isso, o Mengão hoje vai ganhar. Colar nos porcos aí, que empataram ainda agora. Um abraço.
0: Olha o Mengão, Gonzalo Plata tentou o chute, pegou na zaga, voltou. Everton Araújo isolou. Só porque eu acabei de elogiar o Everton Araújo, que tá com o pé calibrado, descalibrou, Léo Pinheiro.
1: E eu também elogiei o Varela, falando que ele quase sempre acerta o cruzamento. Nessa oportunidade ele errou, a zaga cortou mal e de novo, uma bola sobrando na entrada da grande área. Equilibrado, perna direita, o Everton Araújo finalizou por cima do gol, 0-0.
3: E a maior prova de domínio do Flamengo no jogo é que toda segunda bola da equipe rubro-negra. Tenta um cruzamento, a zaga do Grêmio espana, o Flamengo aproveita a sobra. Tenta um passe, a zaga do Flamengo vai conseguir algum tipo de interferência, mas na sequência o time rubro-negro já tem uma chance de finalização. É um Flamengo tomando conta do jogo. Agora é bom tentar traduzir logo essa superioridade em gols.
0: Errou o Pavão, Samuel Lino recebeu, tocou à frente, Carrascal bateu na trave! Trave para o Flamengo, Léo Pinheiro.
1: Samuel Lino para o movimento de facão do Carrascal. Finalização de perna canhota. Bola bate na trave, nas costas do Everton, fica viva e a zaga corta ela dentro da pequena área. De novo o Flamengo chegando. Não consegue superar o goleiro do Grêmio. É de escanteio. Escanteio lado canhoto, lado direito do sistema ofensivo do Flamengo, 0-0.
0: Preparado Gonzalo Plata para a cobrança do escanteio, só dá Mengão no jogo, uma bola no travessão, outra bola na trave. Gonzalo Plata preparado para a cobrança, devidamente autorizado. Partiu Plata, pé esquerdo, levantou na área, o Everton sai de soco, voltou o disparo do Varela, pega na zaga, insiste Varela, ajeitou, Samuel Lino bateu, o Everton! E é escanteio de novo, Léo!
1: Escanteio na finalização, agora sim precisa do Samuel Lino e o Everton com tapa com a mão direita, foi pela linha de fundo, conseguiu praticar a defesa. Escanteio para o Flamengo, pressão rubro-negra, Plata na bola.
0: Mais uma vez Plata, perna esquerda, levantou na área, subiu para cortar de cabeça o Balbuena. Completou, mas completou mal o Gabriel Meck. A bola é do Mengão de novo, só da Flamengo. Samuel Lino na abertura para Léo Pereira, passe errado do Léo Pereira. E aí o Carlos Vinícius é parado com falta pelo Ayrton Lucas. Justamente pro Grêmio não conseguir puxar esse contra-ataque aí, Léo.
1: É, foi inteligente nessa o Carlos Vinícius, num drible de corpo, deixou a bola passar. E aí o Ayrton Lucas fez a falta e parou o contra-ataque do Grêmio, 0-0.
0: Você ouve o sinalzão da TMC marcando pelo horário de Brasília, 7:57. Atenção, torcedor! Vem comigo para confirmar o tempo e o placar. Agora 26 jogadas do primeiro tempo. E no placar TMC, incrivelmente segue tudo igual, hein? Grêmio 0, Flamengo também 0.
4: Neoquímica Arena, 4 minutos do segundo tempo, 1 para o Corinthians, 1 para o São Paulo.
0: Gabriel Farias, é inacreditável, esse jogo tá 0-0 ainda.
3: Me assusta um pouco, o Flamengo teve um pouquinho de azar em algumas jogadas, o Plata finaliza uma bola com muita competência, a bola bate no travessão, agora o Carrascal chuta, a bola vai na trave, passeia pelas costas do Everton e não gera nenhum rebote. Assim, óbvio, pode ter um pouquinho de falta de pontaria, por exemplo, o Everton Araújo finalizou duas bolas em sequência, sem direção, mas em outros momentos falta um pouquinho de sorte também, mas vou te dizer, cara, nesse volume, nesse ritmo, o Grêmio não vai sustentar nem até o final do primeiro tempo, sem sofrer um primeiro gol. Quando o Luiz Castro escala três zagueiros, mais dois laterais ajudando, e escala dois pontas rápidos, como o Gabriel Meck e o Amuso, ele quer o jogo em velocidade, ele quer o jogo em contra-ataque, mas esse contra-ataque nunca acontece para o Grêmio, que teve somente uma chegada de perigo no jogo. O Flamengo parece que joga em casa, joga à vontade, muito tranquilo, mas é aquilo, tem que transformar essa superioridade em gol, então daqui a pouco vem aquela tal bola ocasional que pode causar algum tipo de dano no Flamengo.
0: Vamos lá ouvir a galera no WhatsApp, o jogo tá parado, pegaram por ali o Noriega. Vamos então ouvir a rapaziada pelo 21 995 57 1013, manda.
4: Fala galera, TMC, boa noite aí.
0: Boa noite.
4: Cara, a respeito dessa linha aí da 630 aí.
0: Sim.
4: Vitoca deve ter trauma.
0: Tenho.
4: Acho que antigamente ele devia ter os 10 igual do El Pinheiro. Ele sempre fala dessa voltinha aí pela linha amarela. Acho que deve ter sido lá quando ele ter sido assaltado e perdeu os cabelos. Por isso que ele lembra sempre dessa voltinha da linha amarela, não, ele não. É contra. Ele devia ser igual o Léo Pinheiro aí, hoje em dia em diante ficou careca, levaram o cabelo dele.
0: Não, cara, não tinha dreads, eu tinha o cabelo que lembrava do zagueiro Puyol, do ex-zagueiro Puyol do Barcelona.
1: Eu conheci os registros dessa fase do Vitor Costa.
0: Era inclusive meu apelido na escola, cara, no ensino médio.
3: São fotos não proibidas em 178 países.
0: É, não era Vitoca. Vitoca foi aqui na Transamérica e depois na TMC. Agora não, cara, eu só fico incomodado enquanto passageiro. Não sou mais passageiro da linha 630, mas me incomoda muito essa volta que ele dá na linha amarela.
1: Não, não faz
0: muito
1: sentido, porque ele já tá na linha reta ali, né? Beirando a linha do trem, em bom sucesso. Aí ele vai lá na universidade, vai lá nessa rua no final, tem ali uma whiskeria. Aí ele faz a volta na whiskeria.
3: Verdade.
1: Volta pela linha amarela e desce exatamente onde ele estava para seguir ali pela faixa. Não faz sentido.
0: Não faz sentido. E perdão aí a galera de BH e de Brasília que tá curtindo a gente, mas tivemos aqui um espaço para os busólogos do Rio de Janeiro debaterem itinerários.
1: Você viu que vai ter um primeiro encontro de busólogos?
0: Eu vi, cara. Não sei se é o primeiro não, né? Já tivemos vários.
1: É, mas assim, não tem data ainda, não tem local, mas vai acontecer.
0: Vai acontecer. E o Mengão vai ter falta agora, hein? Pegaram o Gonzalo Plata, ele tá no chão, jogo parado. Tá com dores o equatoriano, hein, Léo Pinheiro?
1: Atingido no tornozelo pelo jogador do Grêmio, depois de um erro de saída de bola, foi o Amuzu. Olha.
0: Cabe revisão, hein?
1: Olha, vamos ver. Não,
0: porque
1: é que
0: foi...
1: ele pisa no pé.
0: É, foi no pé.
1: Não foi no tornozelo, foi no ele tornozelo. Pisa. Mas pode ter o amarelo. Segue ali a discussão dos jogadores do Grêmio, né, Vitor Costa?
0: Isso que eu ia falar, os jogadores do Grêmio.
1: Desde da segunda jogada de ataque do Flamengo, acontecendo isso, enquanto o Luiz Castro ele tá tentando entender como marcar a equipe do Flamengo. 0-0.
0: Jogadores do Grêmio estão reclamando bastante entre eles. Rapidinho, gol onde, Yuri?
5: Neoquímica Arena, Corinthians. Amplia o placar, perdão. 2 para o Corinthians, Mateuzinho, 1 para o São Paulo, Luciano.
0: Falta perigosa para o Mengão, Gonzalo Plata posicionado para cobrança. Deixou para o Carrascal, vem levantamento de pé direito na entrada na pequena área, corta a zaga. Insiste o Flamengo, brigou Plata, perdeu. Depois o Varela foi para o chão, é falta nele. Falta dura para cima do Guilherme Varela. Inclusive o Flamengo tentou puxar ali uma espécie de vantagem, mas o David Oliveira Lacerda já tinha apitado. Só tem um detalhe, né, cara? Mais uma vez a falta cometida pelo Caio Paulista. Os jogadores daquele setor, o Caio Paulista e o Amuzu, batendo uma barbaridade. Até agora nenhum cartão amarelo para jogadores do Grêmio, hein, Léo Pinheiro?
1: Pois é, Vitor Costa, ela tá comendo a porrada. E nenhuma punição, apenas o Jorginho recebeu o cartão amarelo. Posse de bola com a equipe rubro-negra, meia direita de ataque flamenguista. Falta não leva tanto perigo, é um pouquinho mais distante, 0-0.
0: Passados 30, quase 31 do primeiro tempo. É falta que favorece a equipe do Flamengo, Mengão soberano no jogo, vai dominando as ações, mas por enquanto ainda não conseguiu balançar as redes. Vamos ver quem vai bater a falta, hein? Vai ser o Carrascal. Varela estava ali, mas saiu. Ficaram então Plata com a perna esquerda e o Carrascal com a perna direita. 31 jogados. Autoriza a arbitragem, sai da bola o Plata, vem o Carrascal, pé direito, levantou para a área na direção do Léo Pereira. A zaga afasta, sobra no Samuelino no bico esquerdo da grande área. Balançou, cortou. Léo Pereira tentou o toque nela, mas acho que ele estava impedido, por isso que ele não tentou ir. Ou não estava impedido? Jogadores do Grêmio estão cobrando esse impedimento. Bandeira não deu, não, hein?
1: E o Léo Pereira, ele quase não participa do lance, entendendo que estava em condição irregular. Mas a arbitragem não assinalou. Arremesso lateral para a equipe do Flamengo, 0-0.
0: Lá vai ele. O beijinho, Ayrton Lucas, para a cobrança do lateral. Ele cobra. Ué. O Samuelino saiu com mole tudo depois do lateral? Ou foi o Carrascal? Foi o Carrascal. Ô Farias, cadê o gol do Flamengo, cara?
3: Ah, cara, eu fico cobrando esse gol porque a partida, cara, com todo respeito ao Grêmio, é uma partida até tranquila pro Flamengo. Eu esperava

0: encaixe de marcação que
1: eficiente por parte da equipe rubro-negra,
0: mas rubro-negra
1: precisa da bola morrendo na casinha. Quanto mais tempo você dá para um time frágil como o Grêmio reagir, mais tempo esse time pode aproveitar para de repente encaixar um pouco mais de marcação. E o próprio Flamengo pode ter uma queda de rendimento em algum momento, pode ter um pouco mais de desgaste. A gente sabe, né? O jogo vai passando de 30 e começa a bater aquele primeiro estágio do cansaço, você pode reduzir um pouquinho o ritmo. Ainda assim, no que diz respeito ao controle da partida, o Flamengo joga de maneira bem sossegada. A marcação do Grêmio não encaixa e o Flamengo parece cada vez mais próximo de um primeiro gol. O problema é que eu estou repetindo isso basicamente desde o primeiro minuto de jogo, porque o Flamengo já começou na partida, na primeira bola rolando, chegando com perigo no gol do Grêmio e nada do primeiro gol sair.
2: 33, vem o Flamengo de novo. Gonzalo Plata dessa vez desarmado na bola. O Grêmio tenta puxar o contra-ataque com o Noriega. Tentou passar, perdeu de novo. Carrascal ganhou. Avança Carrascal pela meia direita. Foi pro chão, queria falta. Dessa vez o David Oliveira Lacerda disse que não foi absolutamente nada. É só lateral pro Grêmio. Lateral cobrado rapidamente na direção do Carlos Vinícius. Corta a defesa com o zagueirão Léo Ortiz. E a bola vai então pela linha de lado e arremesso lateral que favorece o Grêmio no campo de ataque. Vamos pro zap, a galera tá com a gente. 21 995 57 1013, manda.
3: Fala, Bitoca, vou te explicar porque a gente passa na linha amarela. É porque o 630 tem que passar no Jacaré pra pegar os cria, entendeu? Aí pega os cria que vai lá pra Praça das Nações, atravessa e vai pra qualquer lugar dali da Penha. Bom Sucesso, valeu? A explicação é essa, por isso que a gente passa ali na linha amarela.
0: Não.
3: Senão nem precisava. Valeu? Tem que pegar os cria.
4: Tá, tudo bem, cara, tudo bem. Mas você pode passar pelo Jacaré ali, ali por Manguinhos.
2: Ih, olha o Rossi! O Rossi entregou o doce, veio o Grêmio, tá sem goleiro, chute! Tira Léo Pereira na pequena área! Que loucura! O Rossi se enrolou todo e quase deu um gol pro Grêmio, Léo Pinheiro.
4: Rapaz, a perna esquerda de apoio tirou a bola da perna direita. Ele por pouco não deu um passe para o jogador gremista. Ele finalizou. A bola desviou no próprio goleiro do Flamengo e o Léo Pereira, em cima da linha, com muita tranquilidade, fez o domínio e evitou que seria o gol do Grêmio. Meu Deus do céu. Flamengo com 25 finalizações, 47 bolas na trave. Por pouco não toma o gol.
2: Vem o Grêmio de novo, Gabriel Meck na arrancada, na entrada da grande área, passou pela marcação, que lance, bateu colocado pra fora! E é tiro de meta pro goleirão Rossi, Léo Pinheiro.
4: Ele trouxe da perna esquerda para a perna direita, tentou uma finalização de chapa e a bola foi por cima do gol, defendido pelo goleiro Agostinho Rossi. É tiro de meta, 0-0, placar.
2: Foi muito fominho o Gabriel Meck, porque o Carlos Vinícius pedia e o Gabriel Meck escolheu outra opção, preferiu a finalização. Tem gol aonde?
5: No estádio Campos Maia, o Mirassol abre o placar. Eduardo.
2: O Sheik?
5: Não, o Eduardo ex-Botafogo.
2: Não, o Sheik.
5: Ah, o Sheik? Então beleza. Um para o Mirassol, zero para a Chapecoense.
2: Ô Farias, a gente estava falando muito sobre o domínio do Flamengo, mas que o futebol sempre permite a possibilidade do famigerado gol cagado.
0: Sim.
2: E quase que ele veio, né?
0: Quase que esse seria o clássico...
5: Lendário.
0: O lendário, o selo gol cagado, porque é impressionante como o Rossi criou uma chance para o Grêmio. O Grêmio teve uma chegada logo no início do primeiro tempo, num contra-ataque em que o Caio Paulista assusta. Ou seja, mesmo um time limitado como o Grêmio pode sim assustar. Por isso estamos cobrando. Acerta o gol, Flamengo!
2: 36, continua 0-0. A bola do Flamengo mais uma vez agora com o Jorginho pela meia direita. Jorginho toca de lado, achando a participação do Léo Ortiz. Os 10 jogadores de linha do Flamengo estão no campo de ataque. Mais uma vez Jorginho para Léo Ortiz, à frente do Everton Araújo. De cabeça boa, bola para Carrascal, cercado por 3. Voltou no Everton Araújo, que estava muito pressionado, por isso ele voltou tudo. Até a risca que ele viu no campo com o Léo Ortiz. Dele para Jorginho, devolução para o 10 da zaga. Léo Ortiz recebe na risca que ele viu no campo ainda. Parou, pensou, esperou a melhor opção de passe. Segue ainda com ela o Léo Ortiz. Trabalha com o Léo Pereira na altura do círculo central. Ainda Léo Pereira. Toca de lado para Léo Ortiz, outra vez acionando o Jorginho. Meia direita no ataque, vem trazendo para o centro Jorginho. Ainda ele, segue conduzindo a bola. Volta tudo até o Léo Pereira. O Flamengo roda, gira, com paciência, troca passes. continua empatando em 0-0 na Arena do Grêmio. Jorginho, pela meia direita, voltou recuando mais uma vez até o Léo Ortiz. Repito, os 10 jogadores do Flamengo estão na linha ofensiva, estão no campo ofensivo, ultrapassaram a divisória do gramado, apenas o Rossi no campo de defesa. Vem o Léo Pereira, devolve no círculo central para Jorginho, outra vez com o Léo Ortiz, segue trocando passes do Flamengo. Léo Ortiz vai avançando e conduzindo, passe pelo alto, um bolão para Varela na ponta direita, corta Vieri e vai ser escanteio pro Flamengo. Léo,
4: de perna canhota ele faz o corte, de cabeça ele fez o corte, de perna canhota ele afastou o perigo e é escanteio lado direito do setor ofensivo do Flamengo. Jorge Carrascal, o Neymar colombiano na cobrança, 0-0.
2: Quase 38. É escanteio que favorece o Flamengo. Plata tá com a mão ali na coxa. Tá reclamando de alguma coisa o Gonzalo Plata. Posicionado Carrascal, devidamente autorizado. Vem bola na área, quem sabe o gol do Mengão. Tá madurinho o gol do Mengão. Davi de Oliveira Lacerda autoriza. Partiu Carrascal, pé direito, levantou na área pro Pedro. Corta de cabeça a defesa do Grêmio. E vai ter contra-ataque. Gabriel Mac escapou do primeiro, do segundo. Tocou essa bola. Tentou avançar o Caio Paulista. Brigou o Mac. Deu certo. Dispara Caio Paulista. Ultrapassa a divisória do gramado. Vai pro chão. Reclama de falta. O juizão disse que não foi nada. Vida que segue, ela fica com o time do Flamengo. Foi bem o Varela para desarmar. Mas o Grêmio teve a oportunidade de novo no contra-ataque. Ô Farias, 38, quase 39, cara.
0: É isso, o gol não sai, o adversário que tá se trancando, ele começa a encontrar um artifício ou outro para o contra-ataque. Perceba, o Grêmio começa a ganhar alguma sobra. Agora ganhou a sobra, batalhou, brigou. E pelo bem do Flamengo, a bola caiu nos pés do Caio Paulista. Porque se cai no pé do Mac ou até do Amuso, que são jogadores mais velozes, essa jogada poderia ter uma progressão até com vantagem numérica para a equipe gaúcha. É aquela história, tu não faz o gol, tu não mata o jogo, tu não encaminha o placar, o adversário, por mais frágil que seja, ele vai criando asinha, ele começa a pensar que pode voar no jogo, e é o que está acontecendo nessa reta final de primeiro tempo na Arena do Grêmio.
2: Vem o Mengão, Jorginho ultrapassando de novo a divisória do gramado, ele volta lá na linha defensiva pro Léo Ortiz, que sai jogando, de perto da direita vem lançamento do Léo Ortiz, é pro Samuel Lino, Balbuena no recuo gelado, hein? E o Everton sai para fazer a defesa. Gol aonde?
5: Na Vila Belmiro. Segundo tempo, o Santos amplia. Adonis Frias aos 32 minutos da segunda etapa. 2 para o Santos, 0 para o Bragantino.
2: Você ouve o sinalzão da TMC marcando pelo horário de Brasília, 8:11. Atenção, torcedor! Vem comigo para confirmar o tempo e o placar. Passamos dos 40 minutos jogados do primeiro tempo. E no placar TMC, Brasileirão Série A, rodada 15. Tá tudo igual, Grêmio 0, Flamengo também 0. E a galera no WhatsApp com a gente, 21 99557 1013. Manda.
6: Fala, rapaziada da transa. Na verdade, quem ouve a transa, todo mundo transa. A trans agora é TMC.
2: Isso.
6: Alexandre de Maricá. Só uma perguntinha que eu tô meio desatualizado aqui. Por que que o Alexandre hoje não tá em campo?
2: Suspenso. Só isso? É isso, o Alexandre suspenso.
4: O Alexandre tá aqui no Rio de Janeiro, inclusive, né? Ele foi da Colômbia, voltou da Colômbia e depois foi liberado para voltar ao Rio de Janeiro. E o Johnny, jogador da base do Flamengo, zagueiro e também lateral esquerdo, ele foi para o Rio Grande do Sul para completar os treinamentos e também o banco de reservas do Flamengo.
0: E tá confirmado, né? 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
2: Isso, e a gente viu recentemente o Matias Vinha virando goleiro no jogo do River Plate na quinta-feira contra o cara bobo, goleirão do River, foi expulso.
4: E Matias Vinha no banco de reservas. E ele ganhou uma oportunidade nesse jogo aí do meio de semana pela
2: bateria,
4: Copa Sul-Americana.
2: Marcão não soltou a bateria depois dessa, cara. Tá jogando o Flamengo de novo, com emoção, mas o Plata recebe e volta até o Jorginho, pelo alto, passe errado pro Carrascal, então vem o Grêmio, Gabriel Mac, escapa na marcação do Everton Araújo, volta recuando até o Léo Pérez, abertura de jogo na direita para Pavon, balançou para um lado, pro outro, ainda Pavon, cercado pelo Ayrton Lucas, ele vai pro chão, tentou cavar uma falta, ridículo, hein, cara, que coisa horrorosa.
0: Olha, esse time do Grêmio, assim, eu sabia que era limitado, mas é ruim, é feio, não à toa a imprensa gaúcha tá mastigando o Luiz Castro.
2: A gente trabalhou em Vasco e Grêmio em São Januário, parecia ser um time organizado pelo menos, né?
0: Então, é verdade, a impressão que era um time fraco tecnicamente, mas ainda com algum resquício de um bom treinamento. Hoje é qualquer coisa, cara, sabe-se lá como esse jogo segue 0-0.
2: Parece que encontraram 11 pessoas na rua.
4: É, irmão, vai fazer alguma coisa agora?
2: Botaram pra jogar, pô.
0: Sabe aquele time de peladeiros que a galera tem uma certa qualidade, mas só se reúne pra jogar? Fica aparecendo isso.
4: É um domingo,
0: time.
4: Vai fazer o quê? Pô, domingo é dia das mães, irmão. Não, pô, mas é de noite, mas é de noite, pô.
0: Mais, pode jogar, mano.
2: Ele totalmente.
4: Mas é de noite, cara. De noite dá. Vou almoçar com a minha mãe e vou lá. Completo o time de vocês.
2: Pedro ajeitou pro Plata, devolveu pro Pedro, perna direita, bateu! Everton! E é escanteio de novo, Léo Pinheiro!
4: Na jogada, né? Tabela, Plata, Pedro, Pedro invade a grande área, lado direito, não tinha tanto ângulo, tentou a finalização e o Everton praticou a defesa em direção à linha de fundo. Novo escanteio, de novo no lado direito, de novo Carrascal, 0-0.
2: Quase 43, lembrando que mais cedo tivemos um empate entre Remo e Palmeiras 1-1. E o Flamengo vencer o jogo diminui a distância para o líder do campeonato. Mais cedo também você ouviu na TMC Atlético Mineiro 1, Botafogo 1. Carrascal, autorizado, pé direito, levantou na área, Everton para fora. Subiu demais, terceira finalização do Everton Araújo no jogo, hein, Léo?
4: De cabeça na marca do pênalti, a bola foi por cima do gol defendido pelo Everton. Grêmio 0, Flamengo também 0.
2: WhatsApp na área, galera com a gente, 21 995 57 1013, manda.
7: TMC, Cleiton, rubro negro de Mesquita.
2: Fala, Cleiton.
7: A caminho da Barra da Tijuca.
2: Aqui pertinho.
7: O Vitor Costa.
2: Oi.
7: Meu amigo.
2: Fala comigo.
7: O que você tá achando aí desse Flamengo? Vai ou não vai? Vamos fazer uns 2-0 ou não vamos?
0: Vai.
7: E Farias?
0: Vai.
7: Tá faltando o que no Flamengo pra engrenar de vez? Diz aí.
2: Daqui no jogo? Pouco, daqui a pouco a gente responde o Cleiton, porque o Pavon, com o jogo parado, ele deu no meio do Ayrton Lucas, recebeu o cartão amarelo, já era uma falta pro Flamengo. Com o jogo parado, sem a menor necessidade, ele deu uma pancada e depois ainda ficou reclamando, cara. Cara de pau, tem amarelo aí pro Pavon então, Léo Pinheiro.
4: Número 7, Pavon amarelado, duas faltas, né? Uma no Samuel Lino e outra no Ayrton Lucas. Pancada no tornozelo do Beijinho, que vai ganhando essa oportunidade. O Pavon também está suspenso do jogo contra o Bahia, que vai acontecer na semana que vem.
2: E o Ayrton Lucas tá no chão, levou a pior por conta dessa dividida. E quem tá no aquecimento é o Emerson Royal, né? Porque
4: o Johnny.
2: Não sei se tem tanta confiança assim o Leonardo Jardim no menino, no Johnny.
4: Uhum.
2: Então o Emerson Royal tá aquecendo. Não sei se vai dar pro Ayrton Lucas, não, cara. Uma pancada.
0: Deu uma travadinha no pé dele, né?
2: É, e assim,
0: me preocupou um pouco.
2: Qual a necessidade, né, Farias? O jogo já parado, já era falta pro Flamengo.
0: Então, o time do Grêmio já é feio, né? E aí, pelo visto, sobrou até um pouquinho de deslealdade agora por parte do Pavão. Tá claramente incomodado porque não consegue dominar a bola olhando pra frente. Aí desconta a frustração, né, no jogador adversário. E infelizmente fica essa preocupação em relação àquilo que aconteceu com o Ayrton Lucas. Cara, vou te dizer, mano, é uma partida extremamente frustrante nesse sentido. O ouvinte perguntou o que faltou pro Flamengo no primeiro tempo, né, pra sair na frente, pra engrenar. Faltou caprichar um pouquinho mais na definição.
2: Faltou o gol.
0: Essa é aquela típica que se você pergunta pro jogador isso, ele vai falar, faltou o gol, e ele vai estar certo, porque o Flamengo criou, produziu duas bolas na trave, chances perigosas, exigiu do Everton, teve chute perigoso do Samuel Lino, teve chute perigoso do Everton Araújo, agora teve um chute do Pedro que gerou escanteio, ou seja, o Flamengo criou, produziu, mas faltou um pouquinho mais de capricho para finalizar, um pouquinho mais de sorte em outras jogadas, enquanto que o Grêmio mal sobrevive, né? O Grêmio chegou uma vez, porque o Rossi entregou uma bola de bandeja pro ataque da equipe gaúcha e teve aquele contra-ataque sim perigoso, onde o Pavão encontrou o Caio Paulista num chute perigoso. No mais, um amasso do Flamengo que surpreendentemente não vence ainda o jogo.
4: Tem gol.
2: Cara, e o Pavão teve a cara de pau de reclamar da arbitragem, dizendo que teve uma cotovelada que só ele viu, numa falta totalmente desleal, já com o jogo parado, né? Numa agressão totalmente desleal já com o jogo parado, porque falta é só quando a bola tá rolando, né? Já o Yuri Duque informa o gol, porque aqui vem o Flamengo. Recebe o Gonzalo Plata, volta no Carrascal dele para Jorginho. Volta recuando um pouquinho mais atrás do Everton Araújo. Everton vem avançando, toca de lado outra vez no Carrascal pela meia direita. Everton Araújo recebe mais uma vez, meia direita no ataque. Ainda Everton Araújo, devolução para Carrascal pela meia direita no ataque ainda. O jogo segue concentrado por ali. Outra vez Everton Araújo, passa o pé em cima da bola, volta recuando, recomeça tudo no círculo central de novo. Acionando o Léo Ortiz, tentou o passe pelo alto, errou. E aí também errou a puxada de contra-ataque o time do Grêmio com o Pavon. Ela sai a lateral que favorece o Flamengo. Tem gol aonde, Yuri Duque?
5: Tem gol na Neoquímica Arena, Vitor. 29 minutos do segundo tempo. Breno Bidon amplia para o Corinthians. 3 para o Coringão, 1 para a equipe do São Paulo.
2: Vem mais uma vez o Flamengo, pode ser a última ação deste primeiro tempo. Vem lançamento na ponta direita, corre Carrascal, evita a saída, cruza pro Pedro, corta a zaga do Grêmio com o Vieri. Depois insiste Samuel Lino, desarmado pelo Pavon. E já despacha pra frente, vem lançamento lá pro Carlos Vinícius. Corta Léo Pereira, depois erga o Zalo Plata. Vem a Muzu no contra-ataque pro Grêmio. Semana vai embora a Muzu, atropelado pelo Everton Araújo, é falta. E vai ter cartão amarelo pro Everton, hein, Léo?
4: E é outro que estava pendurado e está suspenso do jogo contra o Atlético Paranaense. Vamos ver se resta alguém para o jogo contra o Furacão. Pendurados, Varela, Léo Pereira e Samuel Lino em campo, além do Everton Cebolinha. 0-0, placar.
2: É, tinha um ouvinte reclamando que o De La Cruz não jogava no começo da transmissão.
5: E aí chegou a chance.
4: Não vai jogar, grama porque sintética. A grama sintética não vai jogar.
0: Ah, é verdade, ainda tem isso. Meu Deus do céu. Não, vamos ter que forçar um pouquinho a barra com ele, cara.
2: Só tem ele e o Saúl agora.
0: É, pô, vamos ter que forçar a barra.
4: Não, o Paquetá volta.
2: Vai voltar com ele na grama sintética, não é melhor voltar com o De La Cruz?
4: E Paquetá voltam por tendência já na quarta-feira. Já fizeram trabalho de transição na última semana. Para quarta-feira eles atuam alguns minutos e a tendência é que sejam a dupla de volante do Flamengo contra o Furacão na semana que vem.
2: Portanto, Everton Araújo e Jorginho vão desfalcar o Flamengo no jogo do final de semana. Esse meio de semana tem Copa do Brasil, o Flamengo pega o Vitória na quinta-feira, mas aí no final de semana, então, o jogo contra o Atlético Paranaense, domingo à noite, Everton Araújo e Jorginho não jogam. Já temos quase 49 minutos, já esgotamos o tempo regulamentar. O Amuzu toma distância para a cobrança da falta, é o último lance do primeiro tempo. Partiu o Amuzu, pé direito, bateu, Rossi! Que defesa estranha, ele passou um pouquinho da bola aí, Léo Pinheiro.
4: É uma bola venenosa, ele esperava a sequência da curva da bola, mas ela foi reta e ele espalmou em direção à linha de fundo.
2: É, o juizão não vai deixar bater o escanteio não, porque já temos aí 49, ele deu 3 minutos. Então a pinta da Vídeo Oliveira Lacerda, está encerrado o primeiro tempo na Arena do Grêmio. 0 para o Grêmio, 0 para o Flamengo. Detalhes na reportagem TMC com o Léo Pinheiro.
4: É, fim do primeiro tempo, 0-0, o Flamengo criou mais oportunidades, perdeu chances claras, duas bolas na trave e chama a atenção a forma como o Ayrton Lucas deixa o gramado, ele tá mancando, tem esse problema. O rubro-negro que a partir de agora começa a pensar no jogo contra o Vitória, o Atlético Paranaense na próxima semana, já que a dupla de volantes está amarelada, Everton Araújo e Jorginho. O técnico Leonardo Jardim tem as seguintes opções no banco de reservas, caso queira alterar a equipe rubro-negra para o segundo tempo. Ele tem à disposição André, Diogo Alves, Emerson Royal, Danilo, Vitão, Johnny, Luiz Felipe, Saúl, De La Cruz, Everton Cebolinha, Luiz Araújo e Bruno Henrique. Fim de primeiro tempo, Grêmio 0, Flamengo 0, de maneira surpreendente. De volta no microfone da TMC, o locutor que a galera gosta.
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2: Boa, valeu Léo Pinheiro com os detalhes da reportagem TMC. Por enquanto, 0 para o Grêmio, 0 para o Flamengo. Vamos então para o plantão da TMC, fazendo um giro sensacional pela 15ª rodada do Brasileirão. Fala comigo, Yuri Duque.
5: É isso, Vitor. 15ª rodada do Brasileiro que tá rolando, né? O Corinthians está vencendo a equipe do São Paulo já no segundo tempo na Neoquímica Arena. 3 para o Coringão, 1 para o Tricolor Paulista. O Mirassol estava vencendo, mas sofreu um empate. A Chapecoense conseguiu o golzinho, ou melhor, o Mirassol entregou o gol para a Chapecoense, porque João Vitor fez o gol contra para a equipe da Chape. O Santos está vencendo dentro da Vila Belmiro, 45 minutos, jogo já nos acréscimos. 2-0 para o Santos, com gol de Neymar Júnior. Seguindo essa linha mais cedo, tivemos 4 horas da tarde, Atlético Mineiro 1, Botafogo também 1, jogo que aconteceu na Arena MRV. No Mangueirão, Remo 1, Palmeiras também 1, jogo começou 5h40, cara, atrasado por conta da chuva, e 8h30 da noite, o Vasco encara a equipe do Atlético Paranaense, já informamos a escalação com Joel Silva, diretamente de São Januário. Vitor, antes de trazer a classificação, uma curiosidade dessa partida envolvendo o Corinthians e São Paulo, no momento do gol do Luciano, após uma falha do Ranieri, o árbitro Anderson Daronco precisou avisar, né, no som, porque houve uma checagem do VAR referente a um gesto que o Bobadilha teria feito para a torcida do Corinthians. Você já deve entender o que é, né? Frequentemente está acontecendo.
2: É possível que...
5: Não, e aí vem agora...
2: Foi aquilo de novo.
5: O pior momento, porque o Anderson Daronco precisou anunciar no som do estádio a seguinte frase: o Bobadilha não pegou nas partes íntimas. Essa é a informação. Seguindo com a tabela de classificação do Campeonato Brasileiro.
8: A riqueza de detalhes necessária, né?
5: E ele fez assim, ó, esse movimento aqui. E aí ele mostrou o movimento para a torcida.
8: Profissionalismo.
5: Que estava presente no estádio. Palmeiras, líder do Campeonato Brasileiro com 34 pontos. Na segunda colocação, Flamengo com 28. Na terceira colocação, Fluminense com 27. Na quarta colocação, São Paulo com 24. Na quinta colocação, Atlético Paranaense tem 23 pontos. Na sexta colocação, Bahia com 22. Na sétima colocação, Red Bull Bragantino com 20 pontos. Na oitava colocação, o Coxa também tem 20. Na nona colocação, Vitória com 19 pontos. Na décima colocação, Cruzeiro, também com 19 pontos. O Botafogo vem na 11ª colocação com 18. O Galo, com 18 pontos, também na 12ª colocação. Na 13ª colocação, Internacional tem 18. O Santos, com a vitória, na 14ª colocação, também com 18 pontos. O Grêmio, também com esse resultado provisório de um empate com o Flamengo, tem a 15ª colocação com 18 pontos. Na 16ª colocação, Corinthians tem 18. E agora muita atenção, Vitor. Vasco na zona do rebaixamento, na 17ª colocação com 17 pontos, precisa vencer em São Januário, já que Corinthians e também a equipe do Grêmio estão pontuando, depois Mirassol, Remo e Chapecoense. Essa é a tabela do Campeonato Brasileiro.
2: E falando em Vasco, Yuri Duque, vamos dar uma passada em São Januário, diretamente programado lá na Colina Histórica, com Joel Silva, atualização, daqui a pouquinho bola rolando para Vasco e Atlético, hein, Joel?
9: É isso, Vitor. Um abraço pra você, pra toda a rapaziada ligada na TMC. Nesse momento, show de pirotecnia aqui em São Januário. Afinal de contas, Atlético Paranaense e Vasco entrando no gramado de São Januário. Claro, com toda aquela festa em relação ao Dia das Mães. E aproveitando, mandando um beijão pra minha mãe. Mamãe, Candinha, te amo. Um beijo pra senhora e pra todas as mamães dos amigos aqui presentes, evidentemente, da TMC. E os que também estão de folga, e claro, todas as mamães ligadas na transmissão. O Vasco vai a campo para nossa audiência rotativa com Léo Jardim, Puma Rodrigues, Cuesta, Robert Renan e Lucas Piton, Hugo Moura, Thiago Mendes e Rojas, Adson, Andrés Gomes e Spinelli. Já o Atlético Paranaense escalado com Santos, Carlos Teran, Aguirre, Arthur Dias, Gilberto, Portilha, Luiz Gustavo, João Cruz, Mendoza, Bruninho e Renan Peixoto. Vale destacar aqui Viveiros, artilheiro do Brasileirão e destaque do Atlético, está suspenso e é um desfalque importante para a equipe do Furacão. E do lado do Vasco, Barros e Paulo Henrique suspensos com o terceiro cartão amarelo. Cuiabano, falávamos durante toda a transmissão, ou melhor, durante toda a programação da semana, ele está bem, está apto a jogar, mas a comissão técnica decidiu preservá-lo para ele estar em campo até a Copa do Mundo. Então hoje o Cuiabano poderia jogar, mas a comissão técnica decidiu não relacioná-lo, até porque o Vasco tem Copa do Brasil agora na quarta-feira, um jogo pelo Brasileirão e um jogo também contra o Olímpia pela Copa Sul-Americana, e a tendência é que o Renato escale os titulares nessa partida. Então vai dar um descanso pro Cuiabano, que não tá 100%, apesar de estar apto a jogar. E aí o Vasco focando nesse jogador para o restante dos jogos até a Copa do Mundo, Vitor.
2: Beleza, tá certo então. Obrigado, Joel Silva, diretamente do gramado. Ele volta durante a transmissão do segundo tempo. Quando a bola começar a rolar em São Januário, Henrique Magini vai informar pra gente sobre Vasco e Atlético Paranaense. Terminando o Grêmio Flamengo, vamos direto para a Colina Histórica. Henrique Magini narra, Joel Silva nos comentários e reportagens. Vasco e Atlético Paranaense é o último jogo dessa rodada 15 do Campeonato Brasileiro. Já voltamos, você está na Transamérica, que agora é TMC, quem escuta sabe.
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13: Voltamos, 8:30. Intervalo de jogo na Arena do Grêmio em Porto Alegre. Por enquanto, o Grêmio e Flamengo vão empatando pelo placar de 0-0. Rodada 15 do Campeonato Brasileiro. E a partir de agora aqui na TMC, é hora de análise. Como foram esses primeiros 45 minutos, hein, Gabriel Faria?
14: Só um time praticou futebol e esse time, obviamente, foi o Flamengo. A questão é que o Flamengo não transformou essa superioridade ampla em vantagem mínima. O Flamengo não conseguiu um golzinho sequer para ter um pouco mais de conforto no segundo tempo. A equipe rubro-negra começa o jogo amassando o Grêmio. Com pouquíssimos minutos, você já tem o Jorginho desperdiçando uma chance quase que dentro da grande área. Ele isola num passe perfeito do Carrascal. Depois você tem o Plata infiltrando pela direita e enchendo o pé no travessão do Everton. Tudo levava a crer que o primeiro gol viria e viria cedo pro Flamengo na Arena do Grêmio. Só que o tempo foi passando, a coisa não aconteceu. O Flamengo demonstrou uma falta de pontaria. Em outros momentos, um pouquinho de azar vai.
15: Começou o Vasco Atlético Paranaense, bola rolando, saída pertencendo à equipe do Vasco, posicionado do nosso lado esquerdo, obviamente Atlético Paranaense do nosso lado direito, público bem bacana aqui em São Januário. Qualquer novidade a gente comunica, a bola tá rolando, o Vasco com a posse de bola.
14: Boa sorte ao Vascão lá em São Januário, lembrando sempre que estamos com o plantão do jogo e assim que acabar também o duelo entre Grêmio e Flamengo, vamos direto para São Januário com a narração do Magini e comentários e reportagens do Joel Silva. Sobre o Flamengo, uma partida que parecia tranquila, até fácil em alguns momentos. O Grêmio mal conseguia sair da defesa. O Luiz Castro montou uma equipe com 3 zagueiros mais uma vez, os 2 laterais baixando para montar uma linha de 5, mais uma linha de 4 à frente. Ainda assim, o Grêmio com uma dificuldade absurda de ganhar a segunda bola. Um Flamengo mais bem posicionado, um Flamengo no ritmo mais forte, ou seja, toda dividida gerava um Flamengo chegando na frente. O Grêmio não ganhava a segunda bola, a equipe gaúcha aparecia sempre meio segundinho atrasado e era o suficiente pro Flamengo tentar um cruzamento, o Grêmio afastava, o Flamengo já ganhava a sobra, tentava um chute ou tentava um novo passe dentro da área e teve mais uma bola na trave com o Carrascal, o Pedro finalizou uma bola com perigo, o Everton Araújo chegou por 2 vezes seguidas, o Flamengo finalizou algumas vezes ao longo desse primeiro tempo, umas com mais perigo, destacando obviamente as bolas na trave do Plata e também do Carrascal, mas o gol não saiu. E aí o Grêmio, por mais frágil que seja, por mais desorganizado e fraco que seja o Grêmio, é um time que vai encontrar alguma saída. A gente viu logo no início até do primeiro tempo uma boa escapada pela direita com o Pavão achando o Caio Paulista pela esquerda. O Caio Paulista finalizou a bola com muito perigo. Vale lembrar que o Caio Paulista substituiu o Pedro Gabriel, jovem do Grêmio, na lateral esquerda que teve um corte no rosto. E no finalzinho já do primeiro tempo, o Rossi erra uma série de bola de maneira inexplicável. E aí o Noriega, o Léo Pérez, na verdade, aparece pegando a sobra e chutando pro gol. Não pegou tão bem. O Léo Pereira também aparece em cima da linha, salvando o Flamengo do erro do Rossi. Foram basicamente os momentos em que o Grêmio levou um pouquinho mais de perigo contra o Flamengo, mas foi uma partida de um time só. Só que esse tipo de jogo, ele é meio traiçoeiro, porque o tempo vai passando, né? Você não faz o gol, você não transforma a sua superioridade em vantagem no placar, e aí você dá a chance pro adversário se reorganizar.
13: E agora o Grêmio tem um intervalo para se reorganizar.
14: Exatamente.
13: Né? O Luiz Castro vai entender o que deu errado.
14: Ao longo do primeiro tempo, mais por uma queda de rendimento do Flamengo do que propriamente por uma melhora do Grêmio, por um encaixe do Grêmio, o jogo ficou um pouquinho mais equilibrado. Se equilibrado no sentido de Grêmio vencendo um pouco mais as disputas, aí já era um Grêmio conseguindo ganhar a segunda bola, o Grêmio corrigiu um pouquinho a situação da segunda bola, passou a pelo menos respirar um pouquinho mais, passou a fugir de um bombardeio do Flamengo, que era o que acontecia na maior parte do confronto. Ou seja, no segundo tempo, o Grêmio, em tese, né, pode encontrar uma forma de se organizar. O Luiz Castro é um técnico experiente, pode encontrar algum tipo de solução. E é aquela história, né? Teu gol não sai. Quem tem a responsabilidade de levar essa vitória? Obviamente, é a equipe do Flamengo. Eu sei que é um jogo na casa do Grêmio, mas, gente, tem um abismo separando o Flamengo e Grêmio nesse momento no futebol brasileiro. Então, a responsabilidade, ela recai sobre o Flamengo. E, de certa forma, olha para mais uma rodada, entrando em campo depois do Palmeiras, percebendo que o Palmeiras tropeçou. Então, é a chance de você encostar um pouquinho mais na classificação. Isso vai levar o Flamengo a se expor cada vez mais. E é óbvio que o Grêmio, de certa forma, vai aproveitar o contra-ataque. Eu não creio numa mudança de cenário, até porque o Grêmio não tem condição de envolver a equipe do Flamengo. A equipe gaúcha não tem condição de assumir as rédeas da partida, a não ser que o Leonardo Jardim recue demais a equipe. Caso contrário, me parece que o Flamengo voltará para o segundo tempo no controle do jogo, e aí é preciso ter atenção para esse contra-ataque do Grêmio, que ao longo do primeiro tempo basicamente não aconteceu, por mais que o Grêmio tenha escalado dois pontas bem agudos, bem agressivos, né? O Amuso pela esquerda e o Gabriel Meck pela direita. O Gabriel Meck é um jogador muito habilidoso, acerta a maior parte dos dribles, mas fica a preocupação para o segundo tempo. O quanto esse Grêmio consegue se remontar, o quanto a equipe gaúcha consegue se reorganizar no confronto? Essa é a nossa dúvida, porque no primeiro tempo, o Flamengo jogou sozinho, basicamente, e não conseguiu abrir vantagem no placar. Voltando para o segundo tempo, aí pode ter um novo cenário pela frente. Quero destacar individualmente alguns jogadores. O Varela faz um primeiro tempo espetacular, participando das principais ações ofensivas do Flamengo. E defensivamente, sendo um jogador muito importante para recomposição, para recuperação. Léo Pereira segue em grande fase, não à toa, daqui a pouco deve carimbar uma vaga para a Copa do Mundo que vem pela frente. E quero chamar a atenção também para o Plata, mais uma vez, muito volume de jogo, muita velocidade. O Carrascal, apesar de uma bola na trave, me parece um jogador com dificuldade de jogar um pouco mais centralizado.
13: Nessa bola na trave, ele erra o chute, tá? Depois, olhando por outro ângulo, ele chuta errado, a bola desvia, isso, por isso que
14: parece
13: pega
14: que
13: na
14: ele
13: trave.
14: Perde um pouco o tempo do chute, né? E quando ele pega na bola, ela acaba batendo na trave. É um jogador que tá com dificuldade. Eu acho até que ele é o mais indicado para realizar a função, já que você não tem Arrascaeta e nem Lucas Paquetá. Mas é um primeiro tempo que me decepciona um pouquinho por parte do Carrascal. Acho que o Samuel Lino também teve um primeiro tempo abaixo daquilo que ele vem apresentando nos últimos jogos. O Pedro não foi tão acionado em bolas mais claras, mas eu acho que é um jogador que pode aparecer um pouquinho mais nesse trabalho de pivô para gerar espaço. Quando o Pedro se movimenta com mais intensidade, ele gera algum tipo de espaço na zaga do Grêmio. Ou seja, é um primeiro tempo onde o Flamengo teve um domínio, mas não fez 1-0. Então o jogo reinicia zerado, e existe sempre uma preocupação do quanto o Grêmio pode se reorganizar com o Luiz Castro.
13: Yuri Duque, jogos das 18h30, todos encerrados, certo?
8: É isso, Vitor. O Corinthians conseguiu a vitória para cima da equipe do São Paulo, 3 para o Corinthians, 1 para o São Paulo. Mirassol empatou com a Chapecoense lá no estádio Campos Maia. O Santos venceu na Vila Belmiro, 2 para o Santos, 0 para o Bragantino. E por enquanto, Grêmio 0, Flamengo também 0. Galera acompanhando essa partida aqui na TMC.
13: Beleza, deixa eu dar um pulinho em São Januário. A porrada tá comendo aí, hein, o Henrique Magini?
12: Exatamente, o couro comeu aqui em São Januário pelo lado direito de defesa da equipe do Vasco da Gama. Depois de um desarme no carrinho ali do Thiago Mendes, rolou um disse-me-disse, um peitando o outro, mas a arbitragem já chegou ali e controlou os ânimos. Temos 6 minutos e meio de bola rolando nesse primeiro tempo. O Vasco chegou duas vezes com o Spinelli, sendo uma delas uma cabeçada que o Santos faz a defesa em cima da linha,
15: Isso com 1 minuto e meio de jogo. Depois, com a cobrança de escanteio, o toque de cabeça que a bola vai na trave, na junção da trave com o travessão, o Vasco quase abrindo o placar. E uma última jogada, agora há pouco, com 5 minutos, um cruzamento da direita que o Spinelli não conseguiu definir, finalizar bem para colocar essa bola no fundo da rede. O Vasco segue pressionando. Pintou cartão amarelo no meio dessa confusão e daqui a pouco eu confirmo para quem foi, aparentemente para o Thiago Mendes. Faltando só confirmar quem foi do Atlético Paranaense, Vitor.
13: Beleza, a gente está vendo as imagens aqui. Foi o Thiago Mendes mesmo que levou o amarelo. Teve tapa, teve de tudo, cara. Confusão rolando. As informações então de Vasco e Atlético Paranaense chegam na TMC com o Henrique Magini, direto de São Januário. Por aqui, Porto Alegre, a bola está rolando outra vez.
16: Vitor Costa.
13: Vamos juntos com o segundo tempo. De por enquanto, 0 para o Grêmio, 0 para o Flamengo. O Mengão sai com a bola e já sai jogando pela meia direita, agora com o Varela. Faz o passe à frente do Gonzalo Prata. Pressionado, o Plata perdeu. Recuperação então do time do Grêmio. Recuperação feita pelo Gabriel Mack na altura do círculo central. Escapou do primeiro, do segundo, grande lance do Mack. Levou pro pé direito, ajeitou. Preparou pro Amuzu, recebeu no bico esquerdo da grande área, Amuzu balançou, levou pro pé direito, levou de novo pro esquerdo, grande lance, Amuzu levantou na área, corta Léo Ortiz de cabeça. E depois o Flamengo tenta puxar o contra-ataque, mas o Carrascal erra mais uma. Recuperação então do time do Grêmio, Pavon no cruzamento, corta Léo Pereira. Completando o Jorginho, devolução na sequência para o próprio Léo Pereira, no bico esquerdo da própria grande área. Léo Pereira sai jogando pelo meio com o Jorginho, que volta até o Rossi na pequena área. Alguma alteração, meu caro Léo Pinheiro?
17: Nenhuma alteração. As mesmas equipes que terminaram o primeiro tempo empatando em 0-0.
13: Faz certo o Leonardo Jardim não mexer, Gabriel Fagundes?
14: Incomodou um pouquinho mais o Plata, mas a falta de uma opção mais consistente no banco me leva a entender o porquê ele permanece com a mesma formação. O que me surpreende é o Grêmio repetindo a equipe.
13: Tá jogando o Grêmio, Gabriel Mack ultrapassa a divisória do gramado, volta agora no sentido contrário, na contramão ainda Mack, perna esquerda, tenta o passe, foi bloqueado, mas já teve falta na origem do lance, falta do Ayrton Lucas, né, Léo Pinho?
17: Isso, ele puxa o Mack e no complemento o Mack perde a bola, por isso não teve vantagem, posse de bola com o Grêmio 0-0.
13: Tá jogando o Grêmio de novo, 1 minuto e meio do segundo tempo. Recebe Gustavo Martins, entre os zagueiros, ele toca de lado, acionando Vieri. Recebeu, devolveu para Gustavo Martins mais uma vez. Faz o passe um pouquinho mais à frente, na direção agora do Léo Pérez. Ele consegue o lançamento pelo alto, boa bola. Na direção agora do lateral esquerdo, Caio Paulista. Dele para Amuzu, trabalhando com Noriega. Devolução para Léo Pérez, o Grêmio troca passes no campo de ataque. Léo Pérez volta recuando, recomeçando no Vieri de novo na risca aqui. Divide o campo, ele trabalha outra vez pelo meio no Léo Pérez, perna direita, passa e rasteiro à frente, é pra Caio Paulista, balançou para um lado, pro outro, Caio Paulista na arrancada, vem cruzamento na grande área, Jorginho vai bem, consegue afastar o perigo, depois o Varela tira mal, fica então o time do Grêmio mais uma vez, agora com o Léo Pérez, com o Noriega, foi pro chão, reclama de falta, não tem, o jogo segue, avança o zagueirão Vieri, o Carrascal ficou no chão reclamando, Vieri pra Caio Paulista, olhou pra grande área, levantou, subiu, Léo Pereira cortou de cabeça, insiste o Grêmio, mais um passe pelo alto do Noriega pra Caio Paulista, na ponta esquerda, ele contra a Plata, Plata faz o corte. Uma pressãozinha aí do Grêmio, hein, Léo Pinheiro?
17: É uma blitz ofensiva do Grêmio pelo lado esquerdo com duas tentativas do Caio Paulista, mas ele pecou no cruzamento. Agora, uma nova oportunidade, arremesso lateral. Frio e Caio Paulista na bola, 0-0.
13: Posicionado Caio Paulista, é lateral que favorece o Grêmio. Ele arremessa na entrada da pequena área, corta de cabeça Jorginho, insiste o Grêmio, novo cabeceio para a grande área, corta de cabeça também o Varela, também de cabeça, toca nela Vieira, também de cabeça, tira Léo Pereira. E aí a contra-ataque do Mengão. Dispara Samuelino, foi atingido, teve falta, mas tem vantagem. Ainda Samuelino, perna direita, vira o jogo para Gonzalo Plata na risca que divide o campo. Ele volta recuando um pouquinho mais atrás na direção do Varela. Varela recebe, toca com curtinho para Everton Araújo, ultrapassando a linha divisória do gramado, ainda Everton Araújo de perna direita, toca de lado mais uma vez, Léo Pereira recebe, os 10 de linha novamente do Flamengo no campo de ataque, Léo Pereira toca curtinho para Jorginho, tentou o passe à frente, escapou do primeiro, Ayrton Lucas escapou do segundo, tentou o cruzamento, pegou mal, mas teve desvio, bola pela linha de fundo, é escanteio pro Mengão, Léo Pinheiro.
17: Na tentativa do Ayrton Lucas em duas oportunidades, ele fez o drible, tentou o cruzamento, mas foi bloqueado, escanteio lá do canhoto do ataque flamenguista, 0-0.
13: Com 4 minutos do segundo tempo, ele mudou de ideia, cancelou o escanteio e deu o tiro de meta, foi isso?
17: Não, mas teve a reclamação do Ayrton Lucas, mas também a manutenção do escanteio. Carrascal na bola, 0-0.
13: É, mudou o batedor, então vai o Carrascal para cobrança, escanteio que favorece o Mengão. Segundo tempo em andamento. Posicionado Carrascal, preparado. São cinco jogadores da grande área. Partiu Carrascal, pé direito, levantou na área. Subiu para fazer o corte o zagueirão Gustavo Martins. A sobra de bola vai ser ainda do Flamengo. Pela meia direita com o Samuel Lino, ele volta recuando. Recomeçando com Varela, na risca que divide o campo. E ele volta tudo até o goleirão Rossi. Você ouve o sinalzão da TMC, marcando pelo horário de Brasília, 8:43. Atenção, torcedor! Vem comigo para confirmar o tempo e o placar. Agora cinco minutos jogados, etapa complementar de espetáculo na Arena do Grêmio, já completa porque vem o Mengão, Jorginho para Carrascal, acionando o Everton Araújo na meia esquerda, ele toca essa bola na linha de fundo, vem cruzamento, era pro Gonzalo Plata, corta do jeito que dá o Gustavo Martins, insiste o Flamengo ainda, bola recuada até o Léo Pereira, pela meia esquerda ele domina, vai avançando, ainda Léo Pereira, segue na meia esquerda do ataque, procura a melhor opção de passe, toca no Everton Araújo, recebeu, levou pro pé direito, que é o bom, trabalhou curtinho no Jorginho, devolução para Léo Pereira. Léo Pereira recebe, toca de lado, se manda aí Tom Lucas, Samuelino pediu, bola para ele, avança o Samu, meia esquerda do ataque, ainda Samuelino, tocou, boa bola para Jorginho, ele recebe, escapa na marcação, toca à frente no Samuelino, que errou no pivô. Aí na sequência o jogador do Grêmio foi pro chão, queria a falta, o David Oliveira Lacerda disse que não, e é posse de bola pro Flamengo na linha defensiva. Eu confirmo 6 jogados do segundo tempo e no placar TMC, segue Grêmio 0, Flamengo também 0, Henrique Magini.
12: Na colina histórica, Vasco e Atlético Paranaense 0-0.
13: Vai jogando de novo o time do Grêmio, no contra-ataque com Carlos Vinícius, pressionado ele perdeu, então vem o Mengão, tá desarrumado o Grêmio, Samuel Lino, Pedro de letra, que bolão pro Carrascal, desarmado, insiste o Flamengo, bola reboteada, chega até Ayrton Lucas, dele pra Everton Araújo, trabalhando pelo meio, Samuel Lino, de novo no Everton, avançou, pé direito, boa bola pra Ayrton Lucas, na ponta esquerda ataque, vem cruzamento, levantou na área pro Gonzalo Plata, corta a zaga, insiste Varela, de cabeça, curtinho, pra Samuel Lino, pressionado. Ele volta para Jorginho, Jorginho mais à frente, na direção do Pedro, tentou fazer o pivô, ele volta a jogada mais atrás no Everton Araújo, acionando de novo na canhota, com Léo Pereira, de Léo Pereira para Jorginho, é pressão total do Mengão no jogo, vem avançando Jorginho pela meia direita, toca mais à frente, Samuel Lino, acionou Varela, Varela parou, devolveu para Jorginho pela meia direita, ataque, ainda Jorginho, toca curto no Samuel Lino, de novo no Jorginho, bico direito na grande área, boa bola lá dentro para Plata, ele volta, mais uma vez agora na direção do Varela, Varela vai pra tabela, Varela invadiu a grande área, cruzou pra trás pro Samuel Lino, tira, Caio Paulista! Ele é frio e Caio Paulista! Aparecendo no momento providencial para evitar a finalização rubro-negra, Léo.
17: Na jogada pelo lado direito, passe do Jorginho, corta a luz de Samuel Lino, Varela no bico da pequena área, tentou o cruzamento pra trás e aí aconteceu o corte do Caio Paulista antes da finalização, ou do Pedro ou do Samuel Lino, no complemento Emanuel pro Grêmio 0-0.
13: Vitor. E o Duque no plantão TMC.
8: Só pra trazer uma correção aqui, acabou o jogo lá na Neoquímica Arena, vitória pro Corinthians, mas no último lance do jogo, o Mateuzinho fez um gol contra e acabei sendo enganado, mas atualizei por aqui, então, 3 para o Corinthians, 2 para o São Paulo, foi o resultado final do jogo.
13: Tá certo, vamos pro WhatsApp, a galera tá com a gente curtindo. 21 995 57 113, manda. Daqui a pouco a gente vai pro WhatsApp. Aqui vem o Grêmio. Tentativa do lançamento aparece antes. Ayrton Lucas volta recuando pro Rossi. Pressionado, Rossi de pé direito dá um chutão pra frente lá no campo de ataque. Fica de graça pro time gremista de novo com o zagueiro Vieira pelo lado esquerdo. Ele vai voltar tudo lá pro Everton. Ô Gabriel Farias, 8 minutos do segundo tempo, qual é a da parada? 0-0.
14: Segundo tempo um pouquinho mais equilibrado, né? O Grêmio parece ser um time um pouquinho mais efetivo com bola no pé, já não sofre aquele volume tão grande por parte do Flamengo. A equipe rubro-negra com bola no pé, obviamente, mais qualificada. Agora conseguiu uma boa infiltração com Varela num lance que não termina em finalização. Mas é uma chance clara produzida pelo time do Leonardo Jardim. Aquilo que a gente falava, né? O Grêmio, de certa forma, conseguiu uma certa reorganização na volta pro segundo tempo.
13: Olha o Mengão, lançamento sensacional. Samuel Lino, cara a cara, bateu! O Everton! Sensacional, goleiro do Grêmio! insiste o Flamengo, Gonzalo Plata, ponta direita no ataque, trabalhou pelo meio com o Jorginho, tirou a marcação, tá sem ângulo, tá de costas pro gol, ele toca de lado pra Farella, acionou pelo meio, agora o Samuel Lino, recebeu Carrascal, Samu, pra tabela, recebeu de volta, Samuel Lino bateu, travado pela defesa. Que chance, perdeu Samuel Lino, era o primeiro do Mengão no jogo. E agora Gabriel Mac tenta avançar em contra-ataque pro Grêmio. Ele consegue driblar o Léo Pereira. Vem avançando, carregando no meio de um monte de gente do Flamengo. O corte é feito, ela sai em lateral. Ô, Léo Pinheiro, que gol! Perdeu o Samuel Lino, Léo!
17: Bola em profundidade, uma pifada do Jorginho. Quebrou duas linhas de marcação. O Samuel Lino, ele e o goleiro. Ele e o goleiro.